0: né? O jogo do Vasco contra o Santos, ele tem uma urgência muito maior. E dá pra dizer que o Olímpia se beneficiou disso no segundo tempo, porque o Vasco, à medida em que o tempo passava, ele foi só perdendo coisas no jogo. Ele perdeu intensidade, porque ele cansou. Ele perdeu confiança, porque de tanto criar, ele não fez nenhum gol, e isso vai minando a confiança dos jogadores em campo. E ele também perdeu qualidade técnica, porque ele teve que contar com o banco de reservas. E a gente sabe que o banco do Vasco não é tão qualificado a ponto de ajudar o time. Talvez, com o tempo, o Pedro Manuel consiga desenvolver melhor, chegando essas novas peças, né? Hoje, Colídio e Sousa não puderam jogar, mas são jogadores que, para a sequência da temporada, tendem a ajudar. Mas hoje o banco de reservas do Vasco mais uma vez meio que deixou o Vasco na mão, porque o time foi perdendo qualidade, foi ganhando cansaço e com isso as oportunidades ficaram mais escassas. Ainda assim o Vasco teve chances, né? O Spinelli pelo menos duas, uma muito clara já nessa reta final e ele perdeu, que não pode perder, né? Centroavante do Vasco não pode perder uma oportunidade como aquela. Então o Vasco acabou pecando muito pelo tanto que criou e que não conseguiu converter. Se leva algo de bom desse jogo? A intensidade do time, o quanto que o time ficou com a bola, fez uma pressão alta muito boa e leva um 0-0. Tá tudo em aberto pro jogo da volta. O Olímpia é um time que vai permitir ao Vasco no jogo da volta também. Então tem aí algumas oportunidades pro Vasco explorar lá no jogo da quinta-feira, lá no Paraguai. Mas hoje aqui, com certeza o sentimento é de frustração, porque o time criou para vencer o jogo, mas ficou no 0-0.
1: Sem dúvida nenhuma, 0-0, nada resolvido. Quinta-feira que vem, 7 horas da noite, em Assunção, no estádio Defensores del Chaco, mais 90 minutos. E aí a gente vai descobrir quem avança para as quartas de final da Copa Sul-Americana. Em jogo de 0-0, será que alguém se destacou muito aos olhos da nossa comentarista? Presuntinho, separa aí pra mim o craque do jogo.
2: O craque do jogo.
1: Para Vasco 0, Botafogo... Botafogo, o Botafogo é daqui a pouco. Vasco 0, Olímpia também 0. E aí, Michele?
0: Olha, Bruno, assim, eu vou destacar a partida que fez o Oliveira, goleiro do Olímpia, porque pra mim foram pelo menos 3 defesas ali fundamentais. Algumas finalizações do Vasco ficaram mais fáceis pra ele, né? Teve algumas ali, enfim, do Puma, do David, mas ele teve pelo menos 3 defesas mais difíceis e que ele foi importantíssimo pra garantia do placar em favor do Olímpia. Como eu leio mentes e sei que você vai me perguntar se eu salvo alguém do Vasco ou não.
1: É. Não, será que vou? Vai? Claro que eu vou.
0: Ué.
1: Claro que eu vou.
0: Ah, rapaz, até fiquei nervosa aqui.
1: Mas é claro que eu queria saber, porque o goleiro pegou tudo mesmo. Mas e do Vasco, Michele?
2: Ninguém.
0: Presuntinho é talento puro.
1: Peraí, presuntinho.
0: Presuntinho é talento puro. Olha, do Vasco, eu gostei muito da partida do Thiago Mendes, acho que ele se movimentou muito bem, ele participou muito do jogo. Gostei também do quanto que o Nuno Moreira participou da partida, assim, ele conseguiu se combinar bem, enfim, dar sequência em vários lances, mas vai ficar nisso, assim. Thiago Mendes, Nuno Moreira e o restante ficou devendo um pouquinho, porque poderia ter caprichado, principalmente nas conclusões.
1: E do outro lado da moeda, me ajuda aí, presuntinho.
2: O pior em campo.
1: Em 0-0, geralmente é mais fácil para encontrar o pior em campo. Foi hoje o caso, Michele?
0: Foi, mas antes de falar do pior em campo mesmo, me permita aqui uma menção.
1: É.
0: A cadeira do Alan Rock, né? Essa aí foi a pior em campo hoje.
1: Não, o impressionante,
0: tombo,
1: assim.
0: O que ela deu nele. Rapaz.
3: Mas ele caiu em doses homeopáticas. Você sabe o que é isso, né? Ele foi caindo aos poucos, certo. Sabe? Primeiro foi um estalo. Primeiro foi esse estalo. Aí depois ele arregalou o olho.
1: Mas pera um
3: eu
1: pouco.
3: Eu olhei.
1: Você
3: ele
1: ajudou.
3: Começou a ir despencando aos poucos. Até
0: e
3: ele atingiu o solo.
0: Tudo, né?
3: E quando ele atingiu o solo, aí já não dá pra fazer mais nada. Eu caí na gargalhada, né?
1: Ah, entendi. Olha só que amigo, Renan Moura, hein? Amigo, Rock, um abraço pra você.
3: Você também.
0: É.
3: Mas tá bem.
0: Cadeira...
3: Não vai precisar de socorro, não. Dá pra ir pra casa direto.
0: Cartão vermelho pra cadeira, viu?
1: Ô, Michele, você sabe que a última vez que nós participamos, Uma barata apareceu na nossa cabine no Maracanã. Hoje é a cadeira que quebra do nosso operador, que é da nossa equipe técnica de externa. Olha, impressionante a Michelle também, eu vou falar,
3: vou
1: a culpa é da Michelle.
3: Vou passar na capela ali antes de ir embora, tá?
0: Rapaz, vou me benzer.
1: É melhor.
3: É bom.
0: Tá feia, pois.
1: Ô Michelle, então me fala, quem foi o pior em campo, tirando a cadeira?
0: Não, tirando a cadeira, que essa aí não tem concorrência, vou colocar o David. Pra mim, o David, mais uma vez, deixou bastante a desejar. Várias jogadas que ele poderia dar sequência de forma diferente. Se você pega um time fechado, como foi o Olímpia, você precisa de agilidade. Pintou uma mínima brecha, dá esse passe pra frente, não fica andando com a bola. E nas oportunidades que ele teve de finalizar, de concluir, ele não foi bem, né? Ele não conseguiu finalizar e finalizar corretamente. Então, pra mim, já na reta final do segundo tempo, aquela bola ali, centroavante do Vasco, não pode deixar, não.
1: É impressionante, hein? O Santos.
0: O Santos também, talvez, né?
1: O Santos
0: tenha perdido gols.
1: olha, o Santos perdeu muito gol. Aliás, o Santos terminou na Vila de virada, derrotou o Macará por 2-1. Mas o time do Equador lá, impressionante. É que eu fico assistindo em uma tela o jogo do Vasco, na outra tela acompanhando outro time. E no mesmo horário tava rolando Santos e Macará, Mirassol e LDU. Então dou uma zapiada lá e cá. Terminou Mirassol 1, LDU de Quito também 1. Agora o time do interior, o Leão Caipira, terá que jogar na altitude contra a LDU para chegar e vencer lá, né? Para chegar às quartas de final da Libertadores. Sul-Americano, Santos derrotou o Macará de virada, mas o Macará, olha, o timinho ruim, hein? Impressionante. E o Vasco e Olímpia, você acompanhou aqui 0-0. Michele Silva, muito obrigado pela sua participação, muito obrigado pelas suas análises. Até a próxima, minha amiga.
0: Valeu, Brunão, até a próxima.
1: Valeu, Michele Silva. Renan Moura, seu destaque final do Vascão.
3: Beleza, Bruno. Próximo jogo do Vasco contra o Santos aqui domingo, né? Em São Januário, pelo Campeonato Brasileiro. O Vasco que não terá o Brenner, provavelmente por algumas semanas, devido à questão que ele sofreu da lesão no último jogo contra o Bahia. Ele optou em não fazer uma cirurgia, vai fazer um tratamento conservador, pelo menos 3 semanas sem voltar a jogar. Além dele, tem a situação envolvendo o Carlos Cuesta, que também preocupa, porque foi um trauma que ele sofreu no último jogo, e também tem a situação envolvendo o Andrés Gómez, que também teve um problema durante o aquecimento e está em observação pelo departamento médico do Vasco da Gama. Outros jogadores foram apenas poupados no jogo de hoje, como o Paulo Henrique e também o Jair, além do Tietê. São 3 atletas que devem voltar à equipe titular para o compromisso contra o Santos. É um confronto, digamos assim, direto na luta contra o rebaixamento, e o Vasco, se conseguir essa vitória, consegue também deixar o Z4 da Série A. Previsão de um estádio lotado, assim como foi hoje, com mais de 18 mil torcedores nessa partida hoje pela Copa Sul-Americana, e uma renda de quase R$635 mil, Brunão.
1: Boa, Renan Moura, um abraço, meu amigo, até a próxima.
3: Tamo junto, Bruno.
1: Valeu, Renan Moura. Agradecendo também a Michele Silva, ao Bom de Bola, a nossa equipe de Vasco e Olímpia. Agradecendo Jorge Presuntinho na mesa de som. Agradecendo Vinícius Carneiro na central técnica. Alan Roque, Fernando Roque, a nossa equipe de externa. O Alan Roque, um abraço pra você, viu, meu amigo? que foi, Renan?
4: Ah, de nada, de nada.
1: De nada, agora entendi, achei que fosse o Renan. Ô, Alan Roque, um abraço, melhoras pra você, amigo. E olha, fique longe do Renan Moura, porque amigo tem que ajudar e não rir. Fechamos o assunto Vasco e Olímpia, 0-0. Agora a gente muda a chavinha, sai do gigante da colina para falar do glorioso. Vamos falar de Botafogo. Na nossa central técnica, sai Vinícius Carneiro, vem Gabi Maria. E também na nossa mesa de som, o Jorge Presuntinho vai descansar. Vem aí o Paulo Xavier, o Paulinho. Em 3 minutos, eu prometo pra você que chego com tudo de Cienciano do Peru. e Botafogo aqui no Futebol Globo CBN, para quem quer saber mais e melhor sobre

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0: aqui na sua companhia, porque a partir de agora tem Botafogo e Cienciano. Primeira partida, oitavas de final, Copa Sul-Americana. A partida será realizada no estádio Garcilasso de La Vega. E a bola rola daqui a pouco, às 9:30 da noite. E o Glorioso, um dos melhores times da primeira fase, a fase de grupos, classificou-se na liderança do grupo E com uma ótima campanha. Foram 5 vitórias e apenas um empate. 16 de 18 pontos possíveis. Escapou dos playoffs. É verdade, conseguiu descansar para essa fase mata-mata. E chega daqui a pouco com a responsabilidade de sair de campo com um bom desempenho, um bom resultado, para quem sabe garantir a sua vaga na semana que vem, jogando no estádio Nilton Santos, o Engenhão. São 9:16. E agora muda completamente a equipe, porque daqui a pouco tem o artilheiro da emoção, Hugo Lago, fazendo a sua preparação para o jogo de daqui a pouco. Nos comentários, Chico Aiello, e na reportagem, Tatá, Thalita Jutsi, que chega agora com as primeiras informações do duelo. Tudo bem, Tatá? Boa noite. Seja bem-vindo enquanto a bola não rola.
1: Muito boa noite, Bruno, e todo mundo tá ligado aqui no Enquanto a Bola Não Rola. É isso, o Botafogo conseguiu a melhor campanha geral da Sul-Americana, até por conta disso tem a vantagem de jogar todos os confrontos dessa Sul-Americana em casa, no estádio Nilton Santos. Então conseguiu aí, sob o comando do técnico Franklin Carvalho, essa escapada dos playoffs e ter um pouquinho mais de descanso aí no calendário apertado da temporada de 2026. E para a partida desta noite, o técnico Franklin Carvalho faz algumas alterações na equipe, né? O 21º jogo do treinador, o 20º time diferente que ele manda a campo, reforça um pouco mais o meio-campo, mas também dá um pouco de, aspas, vamos assim dizer, descanso para alguns jogadores que realmente estão atuando muito com ele. A gente hoje tem aí o Matheus Ponte titular, o Marçal titular, né, nas laterais, porque o Vitinho e o Alex Telles são dois jogadores que integram ali aquele top 3 de mais utilizados pelo técnico Franklin Carvalho, né? Eu falei que é o 21º jogo dele. Só o Vitinho e o Telles já atuaram 14 vezes. Então são jogadores que realmente têm sido muito acionados, e a gente precisa aqui pontuar um fator determinante. O jogo de hoje acontece na altitude de Cusco, 3.400 metros acima do nível do mar. Então também é um ponto que o técnico Franklin Carvalho está se preocupando, até mesmo visando a sequência da temporada e, claro, o jogo da volta que acontece no estádio Nilton Santos. Então ele também dá um pouco de descanso a esses jogadores. O próprio Arthur Cabral, que é o segundo jogador mais utilizado pelo treinador, 15 partidas que ele fez com o técnico Franklin Carvalho, também vai começar hoje no banco de reservas. Então é um Franklin que vai buscar um resultado favorável hoje na altitude, mas que também está tentando buscar não desgastar tanto esses jogadores que são muito importantes para ele nessa parte final, vamos assim dizer, da temporada de 2026. Técnico que vai enfrentar uma equipe, o Cienciano, que avançou como segundo colocado no grupo, que tinha o Atlético Mineiro. E aí a gente fala da altitude, ela foi determinante para a classificação do Cienciano. A equipe nos playoffs enfrentou o Lanús, atual campeão, perdeu 2-0 no jogo de ida, que aconteceu na casa do Lanús, e na volta, jogando em Cusco, venceu por 4-0. A altitude não é uma novidade para o Franklin, ele conheceu ela inclusive na sua estreia na comissão técnica do Arthur Jorge em 24, no jogo contra a LDU em Quito. A estreia foi justamente na altitude, mas é uma altitude um pouco maior do que foi, claro, a altitude de Quito. Então é um Franklin que está preocupado não só, claro, no título da Copa Sul-Americana, preservar alguns jogadores que estão mais desgastados, mas que também vai buscar hoje um resultado favorável. A Sul-Americana é o único título que o Botafogo tem a chance de conquistar na temporada de 2026, e o Franklin tem um discurso muito sincero em relação à possibilidade do Campeonato Brasileiro. É lógico que é tentar ficar naquela zona de classificação visando a Libertadores da América, mas é óbvio que a Sula é hoje o caminho mais fácil, aspas no fácil, mas é o mais acessível pro Botafogo conquistar uma vaga visando a Libertadores de 2027 e, claro, conquistar um título na temporada sob o comando do treinador. Equipe escalada com o Arlesson no gol, linha de defesa com o Matheus Ponte, Ferrarese, Justino e Marçal, meio campo com Huguinho, Medina e Danilo, e o trio de ataque hoje com Álvaro Montoro, Matheus Martins e o garoto Cadí sendo a referência ofensiva da equipe alvinegra, Brunão.
0: Ah, destaque completo de ponta a ponta, trazendo todos os detalhes de Cienciano e Botafogo. O nosso comentarista na noite desta quinta-feira será Francisco Aiello, Chico Aiello. Ah, rapaz, voltou das férias, descansado, bronzeado e pronto para acompanhar esse duelo. Chico Aiello, tudo bem, amigo? Boa noite, seja bem-vindo enquanto a bola não rola.
2: Fala, Bruno, abraço pra você, pra galera alvinegra, né, ligada aqui nesse futebol, Globo CBN, é verdade, a gente tá de volta aqui e pra dizer o seguinte, Botafogo hoje tem dois adversários, tá? Tem o time do Cienciano, que você olha pra tabela do Campeonato Peruano, vê o Cienciano na terceira posição, ou seja, faz uma boa temporada e tem a questão, tem um componente altitude. Até por isso mesmo, o técnico Franklin Carvalho, como bem disse a Thalita, ele faz mudanças. É, o Marçal não é um jogador novo, né? É um jogador já veterano. Mas a minutagem do Marçal, ela é menor que a minutagem do Alex Telles. Então, por isso que o Alex Telles começa o jogo no banco de reservas e o Marçal começa a partida jogando como titular. Na lateral direita, aí não. Aí é a mudança perfeita. Você tem um jogador que joga menos, que é o Matheus Ponte, e um jogador com menos minutos de jogo que em relação ao Vitinho. Então, essa troca aí, ela é muito significativa, do mesmo jeito que é no ataque. O Arthur Cabral sai da equipe, fica no banco de reservas e o garoto Kadir joga na frente junto com o Matheus Martins e também o Montoro. Eu penso nesse jogo o seguinte: o Botafogo tem que sair vivo desse confronto de hoje. O que significa sair vivo? É sair em totais condições de decidir o jogo semana que vem no estádio Nilton Santos. Ou seja, pode até perder o jogo, mas que seja uma derrota de no máximo um ou até mesmo dois gols. Agora, uma goleada como o Cienciano conseguiu aplicar em cima do Lanús, um 3-0, um 4-0, aí a situação do Botafogo fica muito mais difícil para seguir na competição. Então, o principal objetivo desse confronto de daqui a pouco é sair vivo, é sair em condições de conquistar a vaga semana que vem no Nilton, Bruno.
0: Ah, e 3.400 metros acima do nível do mar complica muito. A altitude é sempre um adversário à parte. Eu tava pensando aqui, La Paz 3.600, tem El Alto, que também é mais, quase 4.000. É, gente, é alto, hein? E atrapalha demais o desempenho do jogador.
2: Tem Potosí também, né?
0: Oi, Chico, desculpa.
2: E tem a cidade de Potosí também, que é muito alta.
0: Bastante, é isso. Potosí, verdade, bem lembrado. É, bom, vem aí, Cienciano e Botafogo. Vem aí, o artilheiro da emoção. Vem aí, o Gulago. Vem aí, Botafogo em campo. É Sul-Americana no Futebol Globo CBN.
3: Aquele abraço pra você ligado no Futebol Globo CBN. Nesta quinta-feira, hoje.

0: time com a melhor campanha na fase de grupos da Copa Sul-Americana vai começar a decidir se irá ou não às quartas de final da competição. Hoje, os primeiros 90 minutos no Peru, na altitude de Cusco. Na próxima semana, o Botafogo fará o segundo confronto em casa. Aí sim, para conseguir a sua classificação. Será que ela virá? É o que toda a torcida alvinegra está esperando. Começando hoje, terminando no Rio de Janeiro. E a gente vai transmitir para você a partir de agora, aqui na Globo, aqui na CBN, as emoções de Cienciano em Botafogo. E eu tô nessa, eu tô por aqui com o Francisco Aiello. Ele que aqui ao meu lado vai analisar, opinar, comentar durante os 90 minutos do intervalo e fim de jogo. Mas ele também vai fazer aquilo que todo mundo gosta. Claro, claro, claro que ele vai cornetar durante o jogo, também no intervalo, no final da partida. Claro, todo mundo gosta e o Aiello, claro, vai fazer isso aqui no Futebol Globo CBN. A gente vai ter também a Thalita Giudice com todas as informações deste jogão que pode começar a colocar o Botafogo nas quartas da Sul-Americana e na central da bola. O Bruno Faria comandando tudo, trazendo informações, atualizando resultados de jogos em andamento, partidas encerradas, o que de mais importante estiver rolando por aí, o Bruno vai informar por aqui, dentro da central da bola, confirmando que hoje mais cedo, também pelas oitavas da Copa Sul-Americana em São Januário, Vasco e Olímpia ficaram no 0-0. O Bom de Bola Edson Mauro transmitiu aqui pelo Futebol Globo CBN, com os comentários da Michele Silva e as reportagens do Renan Moura. Mas a partir de agora, o papo, sim, continua com as oitavas da Sul-Americana, mas a gente sai de São Januário e vai para o Garcilasso de la Vega, em Cusco, no Peru, pra gente transmitir tudo de Fogão e Cienciano. Por isso, às 9:26, 9:26, eu confirmo que tá na hora do pontapé inicial na nossa conexão com você. Você, meu amigo, você, minha amiga, que tá todo mundo aqui, pronto, essa galera pronta pra acompanhar as emoções de Cienciano e Botafogo. E a partir de agora, curtindo na voz da Thalita Giudice, como as equipes vão entrar em campo. Ela vai escalar o Fogão, vai escalar o Cienciano, vai escalar a equipe de arbitragem no Futebol Globo CBN. Aqui tem jogo.
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0: semana buscando a grande conquista, o título inédito da Sula. O Botafogo do técnico Franklin Carvalho é escalado com 17, o Arlesson no gol. Na lateral direita, 4, Matheus Ponte, dupla de zaga com 5, Ferrarese, 34, Justino. E na lateral esquerda, fechando o setor defensivo, Marçal. Meio campo com 75, Huguinho, 6, Medina e 8, Danilo. O trio de ataque é com 11, Matheus Martins, 10, Álvaro Montoro e 37, o panamenho Kadir. No banco de reservas, 12, Gabriel Batista, 2, Vitinho, 33, Lucas Monzon, 13, Alex Telles, 88, Edenilson, 91, Domingos Andrade, 23, Sandy Rodrigues, 77, Lucas Vidalba, 59, Cauã Toledo, 7, tá de volta, Júnior Santos, 9, Danilo Pereira. E 19, um dos artilheiros da temporada, Arthur Cabral.
1: Cienciano.
0: Na altitude de Cusco, 3.400 metros, o Cienciano do técnico Horácio Melgarejo busca vantagem diante do Botafogo e vem escalado com 31, Espinosa no gol. Na lateral direita, 22, Cabedio, 4, Amondaraí e 3, Becerra formam a dupla de zaga. Fechando o setor defensivo, na lateral esquerda, 16, Martínez. Meio campo com 88, Barreto, 9, Romagnoli e 10, o capitão Roberg. O trio de ataque é com 7, Souza, 11, Bandeira e 19, Suquer. No banco de reservas, 1, Falcão, 8, Aguirre, 13, Núñez, 14, Caveiro, 17, Sandoval, 18, Latorre, 25, Salazar, 26, Aguilar, 27, Iovera, 29, Robles e 39, Caparo.
2: A arbitragem do jogo.
0: Cienciano e Botafogo, oitavas de final da Copa Sul-Americana, estádio Garcilaso de la Vega, em Cusco. Arbitragem é toda do Equador. Apita Augusto Aragão. Ele é auxiliado por Christian Lescano e Maurício Lozada. No VAR, Franklin Congo.
3: Vai começar em Cusco, no estádio Garcilaso de la Vega, esse jogão que vai começar a classificar uma das duas equipes. Ou vai o Botafogo ou vai o Cienciano. 90 minutos na cidade de Cusco, 90 minutos no Rio de Janeiro, 180 minutos pra gente contar pra você as emoções desse confronto válido pelas oitavas de final, começando hoje. Francisco Aiello comigo. Alô, Chico, boa noite.
4: Boa noite, Hugo. Um abraço mais uma vez pra galera alvinegra. 180 minutos. Mas você conhece a minha teoria. Minha teoria é sempre essa: 180 minutos, se nos primeiros 90 minutos o jogo não for decidido. Então é isso que o Botafogo tem que evitar na partida de hoje. Nesses primeiros 90 minutos, não correr nenhum tipo de risco muito grande para sair lá de Cusco com uma goleada, e aí dificilmente vai conseguir reverter esse resultado semana que vem no Rio de Janeiro. Então é um jogo para se jogar muito mais com a cabeça, com a inteligência, né? É no ar rarefeito, a bola correndo muito mais. Então o Botafogo precisa jogar com inteligência para sair vivo de Cusco.
3: Vai começar na cidade de Cusco as emoções de Cienciano e Botafogo. A saída vai ser do time da casa neste primeiro tempo. Já tô vendo, o árbitro apitou e já temos bola rolando.
1: Botafogo, Cienciano.
3: Com a saída do Cienciano, mandando a bola lá pro campo de ataque, a tentativa da resvalada de cabeça, Sucar tocou por último, ela foi direto pela linha lateral, é arremesso pro Botafogo bater pelo lado esquerdo. Já tô vendo Marçal pegando a bola, vendo a movimentação dos jogadores do Botafogo no campo de defesa também lá na frente. Ele faz a gesticulada, ele é o capitão do Botafogo no jogo de hoje, manda a galera ir lá pra frente. Cobra arremesso lateral, ele toma distância, tentativa na resvalada de cabeça, Kadir não chegou, a bola vai sobrando ainda pelo lado esquerdo. Danilo tava tentando a roubada, mas a zaga chegou tirando. Becerra foi quem quem tocou por último nela, um lançamento direto pela linha de lado, a bola saiu, é arremesso lateral pro time do Botafogo cobrar, é pelo lado esquerdo, já tô vendo aí a movimentação, jogadores do Bota no campo de ataque, mas é o Cienciano quem tem a posse dela, o lançamento da direita, buscava lá na frente o Sucar, a bola interceptada pela defesa do Botafogo, busca a jogada, mais uma vez a bola saiu do controle do time do Cienciano, se perde em arremesso lateral, é pro time do Cienciano cobrar, já bateu o miolo defensivo, agora com o Amon Darain, ele vai ali olhando a movimentação dos jogadores do Botafogo no campo de ataque, a defesa do Cienciano trabalhando jogada agora com Becerra, tocando pelo lado direito, Caberro tentando novamente o lançamento lá na frente, na dividida, ela se oferece novamente para a proteção do Souza, olhou para frente, botou na frente, tentou apostar corrida com a marcação, toque por baixo, a arbitragem diz que não houve a falta, ela vai sobrando ali com o Medina, tirando tudo lá de trás, campo de defesa do time do Botafogo, Marçal pediu, a bola ainda com o Álvaro Montoro, ele toca para Medina, pedindo jogada agora na altura da meia, também na movimentação, Danilo, chega tirando tudo, Becerra é o zagueirão, aparecendo na linha ofensiva do time do Cienciano, Ferrarese faz uma jogada incrementada pelo lado esquerdo no campo de defesa, faz o lançamento na bola descolada, chegou ali na tentativa do domínio, na primeira não deu, a bola sobra, Matheus Ponte não chegou, se oferece novamente, como o time do Botafogo, arranca na velocidade, se mandando toque no pique, no pique, no toque, lançamento, abertura pela ponta direita, buscando jogada para cima da marcação, vamos lá Matheus Martins, tentativa da jogada agora no desarme, quem tocou por último nela foi o Becerra, zagueirão do time do Cienciano, a bola se perdendo em arremesso lateral, é pro time do Botafogo, Matheus Ponte já preparado para cobrança, deu ali uma dosada para não sair correndo, a altitude de 3.400 metros, pode ser adversária do Botafogo no jogo de hoje, tem que dosar, 2 minutos de bola rolando no primeiro tempo para o time do Cienciano, atacava pelo lado direito, mas esperto o goleiro Arlesson, acabou saindo de qualquer maneira, manda a bola lá para frente, ela se perde em arremesso lateral, é pro time do Cienciano cobrar, ó, o Horácio Melgarreiro tá ali bastante agitado na área técnica, hein, Thalita Giudice?
0: É, passando bastante sensação ali pros jogadores, né? Muitas orientações ali pros jogadores do Cienciano, o técnico Horácio Melgarreiro, o Cienciano que a gente destaca, avançou em segundo colocado na fase de grupo, estava no mesmo grupo que o Atlético Mineiro e eliminou o atual campeão, Lanús. Então, adversário que em casa conseguiu carimbar a classificação, venceu por 4-0 após perder por 2-0, Hugo.
3: 3 minutos, primeiro tempo, arranca pelo lado esquerdo o time do Cienciano, tentativa do lançamento, toque feito, era o Martínez fazendo o lançamento lá no campo de ataque, o Badireira acabou não conseguindo fazer ali a proteção, Badireira, né? É ele? Badieira, é o Bandieira, foi o que eu disse, Bandieira, você não viu, Chico Ayala?
4: Você falou desde o início isso.
3: Desde o início, exatamente.
4: Alguém ouviu outra coisa?
3: Bandieira. Eu ouvi. Foi. É, erraram lá na Comembol, né?
4: Sim.
3: Eu
4: sim,
3: falei
4: perfeito.
3: Certo.
4: Perfeito.
3: Eu falei certo.
4: Não, e com a pronúncia, então, com a dicção
3: bandeira,
4: assim, espetacular.
3: Bandeira, sim, sim.
4: Sotaque
3: bandeira.
4: Incrível, sotaque
3: é, verdade,
4: incrível.
3: Verdade, verdade. É porque gastou tudo lá no outro, entendeu? Aí esse aí do espanhol, não arrumei nada. Vai fazer o lançamento pro campo de ataque. A cobrança do arremesso lateral é pelo lado esquerdo, prepara para fazer a reposição. É o time do Cienciano buscando jogada na bola não dominada pelo jogador Romagnoli. Acabou o desvio na zaga do Botafogo, a bola se perdeu em escanteio pela esquerda. O time do Cienciano vai erguer a bola na grande área, Thalita.
0: É uma bola mais prensada ali pelo lado esquerdo, a defesa conseguiu fazer o corte, bola aérea aí pra equipe do Botafogo se defender e quem vai pra cobrança é o capitão, o Roberg.
3: 4 minutos de jogo, vem bola levantada pra dentro da grande área, Romagnoli descolou o escanteio, Roberg vai preparado pra cobrança, ele já tá ajeitando a bola pelo lado esquerdo, a defesa do Botafogo montada, postada, orientada pelo goleiro Arlesson. O árbitro vai autorizar a cobrança de escanteio, é a favor do time do Cienciano, alô defesa do Fogão, todo mundo ligado aí na grande área, 4 minutos e meio do primeiro tempo autorizado pelo árbitro Roberg, ameaçou a cobrança dentro da grande área, preferiu fora, com bandeira de evolução, Roberg pé direito na bola, chutou rasteiro na primeira trave, o goleiro Arlesson foi lá para fazer a defesa. 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
3: Tentativa do lançamento, campo de ataque, chega a zaga do Cienciano tirando com o goleiro Espinosa, ele manda a bola pela linha lateral, o Botafogo vai cobrar o arremesso, tá ali fazendo sinal de negativo com a cabeça, o Franklin Carvalho um pouco mais tranquilo em relação ao técnico do time do Cienciano que tá mais agitado na área técnica, prepara para a cobrança do arremesso lateral, Marçal, ele vai ganhando tempo, o árbitro já tá ali naquela contagem de 5 segundos, bateu, Marçal, mata no peito, bota no chão, é na altura da meia, o time do Botafogo buscando jogada, era com o Guinho, a bola aberta pelo pelo lado direito, avança o time do Fogão, chega o ataque, bateu ponte na proteção, ele não arranca na velocidade, deu traço pra cima da marcação, passou no meio de dois, tentativa do toque, na altura do círculo central, com o Álvaro Montoro, pediu Medina, o toque agora sim pra Montoro, na altura da meia, voltando, Medina tocando novamente com Montoro, um drible de corpo pra cima do primeiro marcador, Matheus Ponte, clareou, ele ameaçou o chute, a bola desviada na zaga, o Matheus Martins ainda ameaçou correr, mas a bola acabou se perdendo pela linha de lado, é só arremesso lateral, é a favor do time do Bota, pelo lado direito, tô vendo a movimentação, Álvaro Montoro deu aquela gesticulada assim do passe em profundidade, agora também vai orientando o posicionamento da galera pelo lado direito, tá movimentado o jogo nesse início, quase 6 minutos de bola rolando no primeiro tempo, Matheus Ponte cobra o arremesso lateral ainda pela ponta direita, Matheus Martins dominou, voltou novamente com o Matheus Ponte, na dividida acabou ficando sem ela, caiu, o árbitro disse que não houve a falta, tentativa do corte na defesa do Botafogo, de qualquer maneira chega rechaçando tudo lá pra frente o Marçal, a bola direto nas mãos do goleiro Espinosa, que sai jogando pelo lado direito, tá dando opção curta, agora ali o Cabejo, na primeira não deu, voltou na proteção, agora gira pra cima da marcação, o jogador que é o Souza, fazendo o lançamento de graça, posse de bola com o time do Botafogo, descolando o lançamento, Danilo na deixada, meio que na fogueira pro Cadiro, toque de primeira seria pro Danilo, chegou a intervenção da zaga, a mão da Rainha acabou tirando, a bola vai embora pela linha lateral, é mais um arremesso lateral, é pro time do Bota bater pelo lado esquerdo, faz aquela movimentação com o rosto ali, o Marçal dizendo que vai bater no campo de defesa, e é lá mesmo que a bola chega, busca jogada na ajeitada, é o time do Fogão com a bola dominada, mais uma vez pelo lado esquerdo, vem Marçal, ele ameaça o lançamento lá na frente, prefere recomeçar com o goleiro Arlesson, ainda dentro da grande área, aperta, escorregou Arlesson, a zaga não conseguiu chegar, o ataque do Cienciano movimenta, buscando jogada agora com o Bandeira, na primeira não deu, foi direto pela linha lateral, bola aparecendo, com o time do Cienciano descolando o lançamento para a grande área, com desvio, a bola sai, linha de fundo, agora é pela direita, o time do Cienciano vai cobrar mais um escanteio, hein, Thalita?
0: É, numa jogada que o Cienciano acaba ficando com a bola, porque o Arlesson acaba escorregando na hora de dar aquele chutão, e aí a bola sobra ali pelo lado direito, é escanteio, Marçal despencou e fez sinal de que tá buscando ar mesmo, tem nada além disso.
3: São os efeitos
0: tá
3: da altitude.
0: Tá tentando respirar, exatamente.
3: Eu não sei se é cera e acho que se não for,
6: eu
3: é perfeitamente compreensível.
6: Bolada, né?
3: Pois é.
6: Uma bolada.
3: Exatamente, e aí você foi o desvio que acabou acarretando o escanteio, já cobrado pelo Souza, levantamento, entrada da pequena área, tocou de cabeça o zagueiro, a mão da Rainha, bola direto por cima do gol do Arlesson, saiu em tiro de meta para o Botafogo cobrar, e é exatamente isso, né, Chico? A bolada, a partir do momento que você já na condição normal busca o ar e é mais rarefeito, acaba acontecendo esse tipo de situação, né?
6: E fica mais difícil para ele continuar respirando, né? Com naturalidade, com facilidade. Por isso que ele caiu e pediu um pouco mais de tempo.
3: 8 minutos, primeiro tempo, a bola chega pelo lado esquerdo, bota na frente, a tentativa da jogada no campo ofensivo, Sucar, ela acabou adiantada demais, saindo em arremesso lateral para o time do Botafogo cobrar pela direita ao Franklin. Falei que ele tava mais tranquilo ali, ele vazou da área técnica ali, quase que para dar orientações manuseando o jogador, hein, Thalita?
0: Ele saiu de forma bem braba da área técnica para reclamar com algum jogador do Botafogo ali, que não fez algo que ele, enfim, pediu, tava bem nervoso mesmo o Franklin Carvalho.
3: Cienciano no ataque, na altura do intermediário, a bola aberta pelo lado direito, antecipa o Ferrarese, tirando pelo time do Bota, ele faz o lançamento com o Álvaro Montoro, jingou na frente do primeiro marcador, fez o toque com o Danilo, tentou o tapa na frente, antecipa a mão da Rainha, o zagueiro do Cienciano para fazer o corte, a bola desviada, não chegou pelo lado direito no Cabejo, foi direto pela linha lateral, e arremesso, é pro Bota cobrar, a movimentação no campo de defesa, jogadores do Botafogo também no campo de ataque, por enquanto 0-0, passamos dos 9 na primeira etapa, tô vendo o Álvaro Montoro pedindo jogada pelo lado esquerdo, mais centralizado tem o Danilo, cobra o arremesso lateral, Marçal manda a bola lá na frente, tenta o desvio de cabeça, o Cadir, a bola não chegou no Danilo, chegou o corte da zaga, no meio do caminho, veio o tapa, Medina acabou adiantando demais a posse de bola, com o time do Botafogo, perdendo a posse dela, era o Matheus Martins, ela volta ainda com a zaga do Cienciano, trabalhando jogada, é o jogador Becerra, com ela dominada, devolveu mais atrás, Romagnoli, entregando pelo lado direito, o posicionamento do jogador, a mão da Rainha, ele faz o toque também na direita, agora já no campo de ataque, Cabejo domina, no meio de dois ele estava bem marcado, teve que de três dedos recomeçar lá no campo de defesa, com o domínio do Amondaraí, que abre jogada pelo lado esquerdo, Martínez para, prende, volta no meio, não conseguiu, Roberto, devolução feita, é na ponta canhota, avança na jogada, se mandando toque no pique, no pique, no toque, Romagnoli tentou, adiantou demais, e a zaga do Botafogo na intervenção chegou tirando, e eu confirmo a hora certa, 9:42. Ligado no nosso timaço, você confere agora o tempo e o placar do jogo. passados 10 no primeiro tempo, 35 para o intervalo. E no placar do futebol Globo CBN, Copa Sul-Americana. É o primeiro confronto válido pelas oitavas de final da competição. No estádio Garcilaso de la Vega, em Cusco, no Peru. Confere aí.
1: Botafogo, Cienciano.
3: 0-0.
7: Central.
8: Mais cedo nós tivemos Copa Sul-Americana em São Januário. Vasco e Olímpia ficaram no empate por 0-0. Tem bola rolando neste momento, Copa Libertadores. 10 minutos, primeiro tempo. Rosário Central e Corinthians empatam por 0-0.
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3: Com você nesta noite de quinta-feira e as emoções da Copa Sul-Americana em destaque. Chico Aiello, 11 minutos, primeiro tempo e o jogo.
6: Não, e o jogo até agora é muito controlado pelo Botafogo. Botafogo não sofreu nenhum tipo de risco, a exceção foi o chute do Roberg, né? Logo no início, aos 4 minutos, mas foi só isso. Olha o Cienciano.
3: Tentava pela ponta direita, a bola acabou sendo vazada aí pela linha de fundo, saiu em tiro de meta para o Botafogo cobrar. 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
3: São 4:12 de jogo, vai cobrar o escanteio, o time do Cienciano lá pelo lado direito, é o Souza com a 7, ele vai de pé direito erguer essa bola na grande área, a movimentação dos jogadores do Cienciano tentando se desvencilhar da marcação, os jogadores do Botafogo buscando neutralizar a investida da equipe peruana. O árbitro já autorizou a cobrança do escanteio, ameaçou bater fora da área, preferiu o levantamento na altura da primeira trave, Romagnoli chegou, Matheus Martins mais esperto chegou afastando pelo time do Botafogo, ele domina ainda na canhota, Souza tentou chegar na roubada, Montoro dominou errado, veio a roubada do time do Cienciano, a bola chutada desvia na zaga e sai pela linha de fundo, Cienciano imprimindo uma pressão, ficando com mais um escanteio, hein, Thalita?
0: É, depois de uma tentativa ali do Guinho de tentar tirar a bola da grande área, ele não conseguiu, o Montoro acabou perdendo a posse, finalização de fora da área, tirada pela defesa.
3: Souza cobra escanteio, entrada da pequena área, a bola não alcançou o Sucar, sobrando pelo lado esquerdo, chega tirando do primeiro marcador, era o Barreto, bateu de longe a bola, muito mal chutada, acabou saindo com efeito e se perdendo pela linha de fundo, é só tiro agora de meta pro Botafogo cobrar. Diga, Chico.
6: Não, agora eu acho o seguinte, Hugo, o jogo de hoje pede uma aproximação maior do Montoro junto com o Danilo. Esses dois jogadores jogando um pouco mais próximos, sabe? Porque assim, e outra coisa, a bola que corre não é um jogador hoje. Então, o Danilo mais próximo do Montoro, o Botafogo pode ter a possibilidade de criar uma jogada, de oferecer perigo ao gol do Cienciano. Então, um pouco mais de aproximação entre esses dois jogadores.
3: E há pouco, Thalita, o árbitro da partida, né, o equatoriano Augusto Aragon, deu uma enquadrada no Franklin Carvalho ali na área técnica, hein?
0: Ele tá muito nervoso, né? Há pouco teve um lateral ali para a equipe do Cienciano cobrar e teve uma confusão ali entre o Franklin e os jogadores, acho que com o Gandula. E começou ali um princípio de confusão, o árbitro foi lá conversar, mas o Franklin tá um pouco agitado. Ele que estreou com a comissão técnica do Arthur Jorge em 2024, na altitude, a primeira partida deles.
3: LDU, né?
0: Exatamente, foi contra a LDU em Quito, então não chega a ser uma novidade. É claro que a altitude de Cusco é maior que a de Quito.
3: E também era na fase de grupos, né?
0: Fase de grupos.
3: Da Libertadores,
0: isso.
3: Não era no mata-mata ainda, naquela edição da Libertadores, da qual o Botafogo saiu campeão da América pela primeira vez, 2024. Aí a galera alvinegra gosta de recordar. Quase 14 minutos de bola rolando neste primeiro tempo. Vai cobrar o arremesso lateral pelo lado esquerdo. Marçal já vendo a movimentação, manda a bola pro campo de ataque. Kadir não chegou nela, ela também não alcançou. O Danilo tava mais à frente, foi direto pela linha de lado. Teve o desvio de cabeça do zagueirão e a bola saiu em arremesso para o Bota cobrar.
0: Até em cima dessa questão da altitude, né? A gente conversou no dia que teve o lançamento da nova área molhada do Botafogo com o Marcos César, que é o coordenador do Núcleo de Saúde e Performance. Ele disse que uma pessoa leva em média de 12 dias para conseguir se adaptar à altitude. 12 dias pelo menos para conseguir ter uma adaptação realmente à altitude. Óbvio, nenhum time tem esse tempo. Então, por conta disso que existe uma preparação física, uma preparação também em relação à alimentação dos jogadores. E claro, o Botafogo chegou horas antes do duelo de hoje em Cusco. Estava em Lima, no Peru, e viajou e chegou no início da tarde de hoje em Cusco para ser exposto ao mínimo possível aos efeitos da altitude que realmente causam um impacto grande.
3: Virou uma estratégia estratégia adotada por todas as equipes com o costume de jogar ao nível do mar, né, Chico?
6: Porque você, como disse a Thalita, você não tem condições de ficar 12 dias se aclimatando no lugar.
3: Então, né? A gente falando aqui, tem time que não consegue treinar 2 dias, que dirá ficar 12 se adaptando ao efeito de altitude.
6: Então não tem como, não tem como. Então toda a estratégia é essa. Quando joga na Bolívia, por exemplo, fica sempre em Santa Cruz de la Sierra e só viaja, né? Só vai pro local, para La Paz, Potosí e outros lugares, né? Só na hora do jogo, momentos antes do jogo, vai, joga e sai rapidamente do local para não sofrer as consequências da altitude.
3: Cienciano no ataque, parte do Bandeira para a chegada do Romagnoli, ele abre jogada pelo lado direito, corre o Cabejo para tentar o cruzamento, ele evita a saída pela linha de lado, descolou o cruzamento, a bola explode no Marçal, sai pela linha lateral, é arremesso para o Cienciano cobrar. 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
3: Bola cruzada da direita, olha o Bandeira, emendou de voleio, ela vai pra fora! E o Cienciano chegou perigosamente, a zaga do Botafogo marcando a bola, o camisa 11 do Cienciano tava livre, Thalita.
0: E a pergunta, o camisa 11 do Botafogo tava fazendo o que, o Matheus Martins? Assistindo, dentro da grande área, a bola ser cruzada, o Matheus Ponte também tava marcando absolutamente ninguém, a sorte é que o Bandeira errou o gol.
3: Vem o Cienciano novamente pelo lado direito aos 16 minutos e meio deste primeiro tempo. A bola cruzada direto, sobe demais, sai em tiro de meta o Barreto. Barreto chegou ali para cruzar, pegou muito embaixo ali o Barreto e o goleirão Warleson vai lá para fazer a cobrança do tiro de meta. Agora quem tá agitado ali é o Horácio. O meu garejo, o Horácio. Horácio também tá em todas, hein, Thalita?
0: É? É. Tá aí, em todas?
3: Ó. Tá, é. Tá. Tá ali, ó. Agitado, correndo de um lado pro outro, é. É bom. Vai, a cobrança do tiro de meta. É o goleiro Arleson mandando bola pro campo de ataque. Kadir não dominou a bola direto também com outro goleiro, Espinosa, pelo time do Cienciano. Rapidamente ele está jogando agora na entrada da grande área ali com o Amon Daraim fazendo o lançamento. A jogada chega ao setor ofensivo da equipe peruana. Novamente pelo lado direito vem o cruzamento para a grande área. Olha o toque de cabeça, emplacou!
1: Cienciano!
3: Gol! Cienciano Suca!
1: Cienciano!
3: Uma jogada que começou com o lançamento do goleiro Espinosa. Pelo lado direito teve ali a movimentação, a zaga do Botafogo parada, ele descolou um lançamento longo pra entrada da grande área de Peixinho Suca, testou e a bola foi morrer no canto direito do goleiro Arleson, abrindo o placar a equipe

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1: Quase 19 minutos de jogo. Diga, Bruno Faria.
2: Só para trazer a agendinha de Matias Sucar, a agendinha. Agendinha, oh meu Deus, vamos lá. Sexto gol dele na temporada, é o primeiro na Copa Sul-Americana e o 11º gol do Cienciano na competição continental, Hugo.
1: E o time peruano em vantagem no placar, Chico Aiello.
3: Pois é, assim, no vacilo da defesa do Botafogo, né? O Sucá foi inteligente demais. Ele ataca a bola, ele vai ao encontro da bola, enquanto os zagueiros do Botafogo esperavam a bola. Bobeada da zaga do Botafogo e o Cienciano sai na frente e o resultado é que começa a complicar a vida do Botafogo, hein, Hugo?
1: 19 minutos e meio, primeiro tempo, tá na frente o time da casa, prepara pra cobrança de falta, Roberto deixando na jogada ensaiada pelo lado direito, a batida de primeira pra dentro da grande área, escorada da zaga, vai sair o segundo gol, a bola tocada e emplacou!
4: Cienciano,
1: gol do Cienciano Bandeira! Ele chegou fechando numa jogada ensaiada do time do Cienciano. Os jogadores do Botafogo reclamam de um toque de mão do zagueiro Becerra, só que nesse momento o gol está sendo validado. Bandeira escorando para a tentativa agora dentro da pequena área. A zaga do Botafogo parada e o time do Cienciano marcou o segundo gol com Bandeira, camisa 11 aos 20. Eu confirmo 20 minutos do primeiro tempo. Aumenta a vantagem o time peruano.
4: Cienciano
1: 2,
4: Botafogo
1: 0. Parece que o gol tá anulado, hein, Thalita?
5: É, tá anulado. O lançamento que acontece, até tem um jogador do Cienciano na hora do lançamento impedido, mas ele não faz o passe. Quem dá o passe de cabeça é o Amondaraim. E aí ele consegue tocar de cabeça pra pequena, ali pro parte central da pequena área. E aí tem um chute do Becerra, que parece ali na hora do chute que toca no braço do Bandeira. E aí ele consegue fazer depois a finalização pro fundo das redes. O gol, por enquanto, tá anulado, mas tá acontecendo a checagem do VAR.
1: Olha, não sei se teve impedimento, não. Eu ainda não consegui identificar esse toque de braço, não, hein, Chico Aiello?
3: Não, impedimento não houve, impedimento não houve. Pra mim, a dúvida é se bate no braço ou não. E o gol não tá anulado ainda não, tá? Não
1: pois
3: está anulado.
1: É.
3: Ele está sendo ainda tá analisado.
1: Checado.
3: Ele está sendo checado. É assim, a câmera que foi mostrada não dá para perceber com nitidez se há um toque, né? Do jogador da equipe do Cienciano com a mão na bola. Agora, impedimento não existia porque o jogador que toca, né, com a cabeça na bola, ele não estava impedido.
1: É, eu tô revendo aqui a imagem, tenho a impressão de que o braço esquerdo do jogador Bandeira serviu como amortecedor para que a bola chegasse à coxa, que foi como ele finalizou. Acho. É uma imagem.
3: A gente precisa de uma imagem
1: exatamente
3: melhor.
1: Exatamente, mais esclarecedora.
3: Uma imagem melhor. Isso, uma imagem melhor. A verdade é essa. E ó, e a demora é tanta porque naturalmente estão procurando uma imagem mais clara, mais nítida, porque até agora as imagens mostradas não são claras.
1: Rapaz, eu fiquei com medo agora do Augusto Aragão.
3: Que olhar é esse, hein?
1: E olha pra cima
3: que
1: do Marçal.
3: Olhar é 43,
2: esse? 43, não?
1: Eu falei, não, ele vai, pô, não, vai dar problema aí, cara.
3: Seu 86, não. 43,
1: e aí,
3: nada.
1: Da mesma maneira que eu percebi, você, Bruno, você, Aiello, você, Thalita, o Marçal também, ó.
5: Meteu o pé.
1: Se mandou.
5: Isso. Estilo mãe.
1: É.
5: Tá, não precisa nem abrir a boca
3: falar
5: pra falar
3: não
5: nada.
3: Não precisa falar nada.
1: Verdade, verdade. E provavelmente,
3: já
1: se tem
3: já,
1: irmão,
3: mãe.
1: E se
3: já,
1: ele
3: já
1: tem
3: deixei
1: irmão,
3: o quarto arrumado já.
1: E se ele tem irmão que regule de idade, é aí mesmo que ele tem que correr. Pelo menos lá em casa era assim.
5: Ah, é?
1: Quando fechava ali o tempo, minha mãe não queria saber quem é que tinha.
5: Apareceu na
1: não,
5: frente,
1: não,
5: é.
1: Já chegava,
2: verdade.
1: Ó. Já chegava varrendo tudo aí, ó. Salve-se quem puder. Minha irmã mais nova, coitada, era sempre quem levava desvantagem, cara. Eu nessa hora eu me mandava, já tava na atividade, né?
3: Invenção do chinelo voador.
1: É, não.
3: Do chinelo voador,
1: nossa,
3: gente.
1: Nossa. É. Eu já tava longe. Eu já tava agora aí, ó. Tô falando, ó. O árbitro chegou ali pra cima do Marçal, ó. Tá meio bolado, tá meio bolado. E a checagem do gol continua. Parece que ele vai lá ao monitor, hein, Thalita?
5: É, vai. O VAR não conseguiu decidir sozinho e chamou o árbitro, o Augusto Aragão, pra poder fazer ali aquela. Dar aquela olhadinha ali no monitor, Hugo.

0: e ele, só que ele não fez ainda o quadradinho do monitor, né? Ele tá só ali com a mão na orelha esquerda e tá indo em direção ao monitor. Pelo menos a gente tá deduzindo que ele vai observar a imagem.
1: Uma demora impressionante também, né?
2: Se ele tá sendo chamado, há uma sinalização, uma indicação de que o gol vai ser anulado. Que ele vai confirmar a anulação do gol.
0: Mas peraí.
2: Eu acho que essa é a tendência.
0: Mas ele não tem que olhar? Porque não é um lance interpretativo.
2: Não é interpretativo. Ou bate na mão ou não bate na mão. Não tem interpretação. Não é dúvida. É se bateu ou não bateu. A dúvida é essa. Não é se foi falta ou não foi falta. Se teve um toque, né, e não teve um toque. É mão ou não. Ela bate na mão ou não bate na mão.
0: Gente, 4 minutos e meio. O gol saiu aos 20. Já temos 24 e meio. 4 minutos e meio. Tivemos acesso à imagem do replay, né, aqui com o monitor. Mas na cabine do VAR, essa imagem ela vai se repetindo constantemente, porque aí o recurso é mais aparelhado para a arbitragem de vídeo. Diga, Bruno.
2: Mas não tem uma imagem, não há uma imagem conclusiva. Por isso a demora.
0: Agora ele vai olhar. Saiu correndo lá. Vai lá olhar.
3: Hugo.
0: Diga, Bruno.
3: A sensação que eu tenho é: ele não tem uma conclusão definitiva. Quem? O árbitro de vídeo. Então ele olha pro árbitro e fala: vem aqui, veja o que você acha.
0: É isso.
3: Volta e vê se dá o gol ou não.
0: Até porque a decisão final não é do árbitro de vídeo. Mesmo que não seja um lance interpretativo, tá bom, que seja interpretativo, ou eu não tô conseguindo. Tá bom, vamos lá. Não é interpretativo. Mas eu, árbitro de vídeo, no caso Franklin Kongo, não consigo definir. Então vem aqui olhar para você, que é o árbitro de campo responsável pela decisão final, autorizar ou não o gol. Ele deu o gol, portanto, está validado o gol do Cienciano. Decisão final, gol do Cienciano. Thalita Giltz.
1: Mais uma bola lançada na área da equipe alvinegra. A defesa do Botafogo não acompanha. Tem ali um toque para dentro da pequena área e tem ali um bate-rebate com o Becerra e também o Bandieira. Camisa 11 consegue fazer a finalização pro fundo da rede com o goleiro Arlesson já batido. Defesa do Botafogo não acompanha absolutamente nada da jogada. Cienciano 2, Botafogo 0.
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0: Francisco Aiello, 26, o prejuízo do Botafogo tá aumentando, hein?
2: Tá aumentando. E aquilo que eu falei na abertura do Futebol Globo CBN, lamentavelmente começa a acontecer, gente. 25 minutos, né? O jogo ficou parado aí quase 5 minutos. E já tomando 2-0, assim, o que que vem pela frente aí? O Lanús tomou de 4-0 jogando em Cusco. Então o Botafogo tá numa situação, começa a se complicar demais a vida do Botafogo.
0: Vem bola pra área da direita, o time do Cienciano ataca a zaga do Botafogo, chega tirando quase 27 minutos do primeiro tempo. Matheus Ponte tocando de primeira, Matheus Martins não alcançou a bola, ela vai direto pela linha de lado. É arremesso lateral, Hugo, a favor do time do Cienciano. Diga, Bruno Faria.
3: Vamos lá, agendinha, Bandieira, o oitavo gol dele na temporada, o segundo na Copa Sul-Americana e o Cienciano chega ao 12º gol na competição continental.
0: 27 minutos, parada técnica, parada para hidratação. Agora o Ferrarese está indo aí reclamar com o árbitro e o Botafogo amargando por enquanto um prejuízo de 2-0 no placar. Qual é a do Fogão a partir de agora, hein, Chico?
2: Pois é, o Botafogo agora precisa se fechar, porque se tomar mais um gol, aí a situação pode ficar muito difícil para a semana que vem. Se eu sou o técnico do Botafogo, eu coloco mais um jogador ali na defesa, por exemplo, o próprio Alex Telles, que é um jogador alto. Eu faço ali uma linha de cinco, usando o Ferrarese, o Justino e também o Alex Telles, que são três jogadores altos, porque está claro que o Cienciano vai explorar essa bola aérea. Já fez dois gols assim e vai continuar explorando isso. O Marçal é um jogador baixo, é lateral esquerdo e é um jogador baixo, e essa primeira linha do Botafogo tem que deixar de ser uma primeira linha de quatro e uma linha de cinco. Eu tiraria um dos atacantes, de repente até o Matheus Martins, e colocaria o jogador Alex Telles, que é um jogador alto, é um jogador alto e ajudaria muito nessa bola aérea que o Cienciano vai continuar forçando. O momento de jogo não é bom para o Botafogo, Hugo.
0: Não é bom mesmo. Temos 29 minutos quase no primeiro tempo. Os jogadores estão voltando a campo agora. Fim da parada para reidratação e o Botafogo vai correr atrás de um prejuízo que nesse momento é de 2-0. E foi aquilo que o Aiello falou. Você vai perder na altitude, perder na altitude e para a altitude, talvez seja esse um fator também. Agora, não dá para trazer para o Rio de Janeiro na bagagem o peso de uma desvantagem como essa, porque aí vai ficando complicado. Chega o time do Cienciano na tentativa do cruzamento para dentro da área, o goleiro falhou, vai, sai o terceiro gol, bola batida direto, emplacou!
5: Cienciano! Gol!

0: conseguiu fazer o giro de pé canhoto, a bola ainda foi ali mansa morrer no canto esquerdo do goleirão alvinegro para fazer o terceiro gol do Cienciano aos 29 minutos do primeiro tempo, 29, primeira etapa. Sucar de pé esquerdo aumenta a vantagem da equipe peruana.
1: Cienciano
0: 3,
1: Botafogo
0: 0. Talita.
2: Jogada do terceiro gol do Cienciano nasce num lateral. Lá pelo lado esquerdo, lateral cobrado, o jogador do Cienciano nem domina a bola, já dá um chutão pra grande área. Bola tá entrando com facilidade da defesa alvinegra e o Arlesson tenta sair pra segurar no alto e não consegue segurar a bola. Ela cai na frente da grande área e o Sucar, camisa 19, consegue a finalização, não com força, mas não desvia absolutamente ninguém e vai devagar, devagarinho, lá no cantinho esquerdo. Sucar, Cienciano 3, Botafogo 0.
0: E eu confirmo a hora certa, 10:02. Ligado no nosso timaço, você confere agora o tempo e o placar do jogo. 30, passados 30 no primeiro tempo, 15 para o intervalo e no placar do Futebol Globo CBN, Copa Sul-Americana. É o primeiro confronto válido pelas oitavas de final da competição no estádio Garcilaso de la Vega, em Cusco, no Peru. Confere aí.
1: Cienciano
0: 3,
1: Botafogo
0: 0.
3: Central. Mais cedo pela Copa Sul-Americana, o Vasco ficou no empate sem gols contra o Olímpia. A decisão será realizada na semana que vem, 19h, no estádio Defensores del Chaco. Tem bola rolando pela Copa Libertadores. 31 minutos, primeiro tempo, Rosário Central e Corinthians empatam por 0-0.
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0: Bom, 32 minutos quase,
3: Hugo,
0: primeiro tempo, diga Bruno Faria.
3: Rapidinho, vai, 7 gols na temporada para Sucar, é o segundo dele na Sul-Americana, o segundo na partida e o 13º do Cienciano na competição continental.
0: Chico Aiello, tenta explicar aí porque eu tô com dificuldade.
5: Ah, mas aí agora, né, o Alisson, pelo amor, o Alisson, pelo amor de Deus também, né? Dá um soco na bola.
0: Exatamente.
5: Entendeu? Dá um soco na cara da bola. Tu vai querer fazer uma defesa com o corpo todo desequilibrado.
0: Na altitude, velocidade da bola diferente.
5: Exatamente, exatamente, exatamente. Pô, sai do gol e soca a bola.
0: Aí foi aquela história, né, da não sei se eu falo, cara.
5: Fala, pode falar.
0: É que eu...
5: Pode falar.
0: É porque tem uma galera aí que no dia que choveu o cérebro, tava de guarda-chuva aberto e capa, cara.
6: É, aí não pegou, né? Não pegou
0: aí,
6: o seu,
0: aí,
6: né?
0: E ainda não pra se prevenir seu, mais, né? Ainda correu pra dentro do shopping. Aí, amigo, aí não dá.
6: Aí,
0: cara,
6: não pegou o seu, né?
0: Pô, aí não dá, verdade. Cara. Aí não dá. Eu não ia falar, entendeu? Não, cara. Mas, pô.
5: Eu não sei. A Thalita pode. Assim, eu nem combinei isso com a Tatá, tá? É, o Arlesson, eu não sei se ele já jogou. Não sei se ele já jogou alguma partida de futebol, né, em algum momento, em altitude. Ele pode estar sofrendo com isso.
2: É, não sei. Posso confirmar isso já já.
5: Pois é. A gente nem combinou. Enfim, mas eu só sei que ele falhou, assim, absurdamente.
0: Falhou.
5: Meu Deus do céu.
0: Falhou. E aí, a zaga do Botafogo, que também estava dormindo, mas não tão responsável quanto ele, diretamente, pelo que aconteceu, viu o Sucar, né, apenas girar, e assim, foi um chute em que a bola, ela foi pipocando para dentro do gol.
5: E agora o técnico tem que socorrer o time rapidamente.
0: Exatamente.
5: Não pode esperar intervalo de jogo, não.
0: Exatamente.
5: Gente. Já tá 3-0.
0: 3-0 pro time do Cienciano, que chega na entrada da grande área. Olha a bola tocada pelo lado direito, passe errado do Romagnoli. A defesa do Botafogo deu sorte e essa bola acabou saindo pela linha de fundo. E o Ferrarese tá riado, hein? Ferrarese caiu ali em campo, com a mão ali na altura do abdômen, né? Mais em cima, né?
2: Uma pancadinha ali, é. Na hora de cortar a bola.
0: Pois é, o mesmo problema do lance anterior. Fala, Chico.
5: Nessa hora não tem negócio de esperar intervalo, não. Mexe no time. Toma o quarto gol aí, amigo. E aí a situação fica péssima.
0: Exatamente. Exatamente. Agora o time do Cienciano vai ali fazendo cera para cobrar o escanteio, cobrando curto, chutando em cima do jogador do Botafogo para ficar com a bola no ataque o maior tempo possível. Vai cobrar mais um escanteio. É o time do Cienciano, 34 minutos passados no primeiro tempo. 34 no primeiro tempo. Já tocada a bola agora na ponta direita, deixada mais atrás. Aparece mais uma vez para descolar o lançamento. Não foi o chute direto. Golaço, emplacou!
1: Cienciano!
0: Gol! Cienciano Martínez. Um chutaço de longa distância de pé canhoto, a bola foi morrer no ângulo superior direito do goleiro Arleson. É o quarto gol da equipe peruana, é goleada no Peru. 35 minutos, primeiro tempo, 35 da primeira etapa. Martínez, de pé canhoto, marca um golaço e transforma o placar em goleada.
1: Cienciano
0: 4,
1: Botafogo
0: 0. Aí não dava, né, Thalita?
2: Não tinha como o Arleson chegar nessa, né? Nessa não dava. Mandou perfeito. Que chutaço, que golaço.
0: Perfeito, né?
2: Perfeito. O chute do Martínez é perfeito. Um golaço do camisa 16 do Cienciano. Numa jogada que começa ali pelo lado direito, um toque rasteiro pra ele. Ele tem o tempo de dominar, consegue fazer ajeitar o corpo, olhar pro goleiro. Não chega ninguém no Botafogo pra poder dar uma pressão e tirar um pouco o conforto do camisa 16, que finaliza um golaço do Martínez pra fazer. Cienciano 4, Botafogo 0.
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0: Francisco Aiello, antes tem o Bruno Faria, diga.
3: Oh, perdão, vamos lá, primeiro gol do Martínez na temporada, 14º do Cienciano na Copa Sul-Americana.
2: E vai mexer.
0: Vai mexer aí, ó.
2: É.
0: Tô vendo Cauã Toledo e Arthur Cabral,
2: exatamente,
0: hein?
2: Exatamente. Toledo com a 59 e entra na vaga do 10, o Álvaro Montoro. E o Arthur Cabral com a 19 vai entrar assim que ele parar de discutir com o quarto árbitro, porque ele tá discutindo ali com o quarto árbitro. Agora o auxiliar chega ali para discutir junto também. Então sai o 10 Álvaro Montoro, entra o 59 Cauã Toledo e o 19 Arthur Cabral vai entrar na vaga do...
0: Acho que é o Cadi.
2: Eu acho que foi embora, foi, né? O Cadi, é isso mesmo. O Cadi que sai com a 37, entra o 19 Arthur Cabral. E só para respondeu o que o Chico falou sobre o Arleson. Não, ele nunca jogou na altitude. Ele passou praticamente a vida inteira só na Bélgica. Jogou um pouco no Sampaio Correia e passou a vida toda na Bélgica. Agora voltou pro Brasil para jogar no Botafogo, então, Chico.
5: Bem-vindo, bem-vindo à altitude. Está apresentada a altitude, o goleiro Arleson, que falhou gritantemente no terceiro gol do Cienciano.
0: Então, duas alterações. Fora Kadir, fora Montoro, dentro Cauã Toledo, dentro Arthur Cabral. Tá 4-0 pro Cienciano, Chico Aiello.
5: E eu não faria isso, tá? E eu tô falando já, agora. Não vou ficar esperando acontecer pra depois do jogo. Ah, eu não teria feito essa mudança, porque se não der certo. Se der certo, eu vou dizer, olha, tá de parabéns o técnico Franklin Carvalho. Enxergou um jogo que eu não enxerguei. Que eu não enxerguei. Mas eu repito, eu não teria feito essa alteração. Aliás, até poderia fazer, mas eu teria colocado mais um jogador alto na defesa do Botafogo. Teria colocado. E olhando hoje quem está no banco de reservas, colocaria o Alex Telles, que é um jogador que já jogou ali como zagueiro. E o Botafogo teria uma formação, uma primeira linha de 5 jogadores. E eu faria isso. Pode dar certo agora com o Arthur Cabral, com a entrada dos outros jogadores, mas a primeira alteração que eu faria seria reforçar essa linha de defesa do Botafogo.
0: É, tá no prejuízo mesmo, Fogão. 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
0: Tem bola agora no campo de defesa do time do Botafogo. Qual a informação, Thalita?
2: O Chico tá falando sobre a questão envolvendo a altitude, né? Até nesse quesito, o Alexander Barbosa faz muita falta. Atleta que tinha 1,93m, era o jogador mais alto ali da linha de defesa do Botafogo. Hoje, o jogador mais alto é o Ferrarese. Tem 1,88m. Até o Lucas Monzon, um dos contratados nessa segunda janela de transferências, é menor. Tem 1,84m. Então, é uma estatura da linha defensiva do Botafogo que deu uma caída aí com a saída não só do Barbosa, mas também do Bastos, que tinha 1,88, Hugo.
0: Pois é, e além disso, né, a experiência desse jogador que fazia realmente acontecer lances que provavelmente dentro da grande área, naquele soninho ali, a gente provavelmente não veria. Mas enfim, Alexander Barbosa, jogador do Palmeiras, acabou a passagem dele pelo Botafogo e vida que segue. O Botafogo tá marcando nesse momento, aos 39 minutos de jogo, uma goleada 4-0 pro Cienciano, que tá chegando para quem sabe fazer o quinto. Olha a bandeira, fez o cruzamento para a grande área, saiu de soco o goleiro Arleson. A bola vai saindo pela linha de lado, é arremesso lateral. 39,5, primeiro tempo, Futebol Globo CBN, aqui tem jogo.
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0: Quando agora a arbitragem pega uma falta, é a favor do Cienciano, já tá na movimentação aí, tô vendo aos poucos se levantando o jogador do time do Cienciano, tava perto da jogada também ali o Barreto, mas quem tava no lance agora era o Sucar, que já deixou dois, já fez dois gols, o camisa 19 do time do Cienciano. A falta vai ser cobrada, é pelo lado direito, vem bola para dentro da grande área, o Arlesson é quem vai pra cobrança, aliás o Arlesson é o goleiro, tá ali ó, ele tá orientando todo mundo dentro da grande área agora pra quem sabe o time do Cienciano não conseguir converter essa jogada, porque tá chegando e tá fazendo gol pelo lado direito, cobrança de falta, levantamento pra grande área, a bola passa pela linha defensiva do Bota, sai pela linha de fundo, mas a arbitragem tá marcando, é só o tiro de meta, o jogador do Cienciano ficou na bronca ali, o árbitro tá mandando ele dizendo, foi nada disso, e eu confirmo a hora certa, 10:12, ligado no nosso timaço, você confere agora o tempo e o placar do jogo. Passados 40 nos primeiro tempo, 5 pro intervalo e no placar do Futebol Globo CBN, Copa Sul-Americana é o primeiro confronto válido pelas oitavas de final da competição no estádio Garcilaso de la Vega, em Cusco, no Peru. Confere aí.
1: Cienciano
0: 4.
1: Botafogo
0: 0.
3: Central. O Fluminense demitiu na manhã desta quinta-feira o treinador Luiz Ubeldia. Ele deixa o cargo junto dos auxiliares Maxi Cubeiras, Carlos Grezzo e Alejandro Escobar. Marcão comandou a atividade nesta quinta-feira.
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0: É isso aí, o Ubeldia demitido, em Chico Aiello. Já descongelaram o Marcão, hein?
5: Pois é, e eu queria saber o seguinte, o que que mudou de terça-feira 9 da noite para quinta-feira 7 da manhã?
0: Pois é.
5: Por que que não demitiu na terça-feira 9 da noite? O que que aconteceu de diferente entre 9 da noite de terça, final de jogo, para hoje às 7 da manhã, o anúncio oficial no site do Fluminense, ou seja, nas redes sociais do clube? O que que mudou para não ter demitido na terça-feira?
0: Exatamente. Ai. E o time do Fluminense agora sem treinador. Vem o time do Cienciano com Barreto, entrada da grande área. Não conseguiu o passe na primeira. Agora sim, na sequência, Sucar. Ele faz um giro pra cima da marcação. Deixou novamente com Barreto, entrada da grande área. É o time do Botafogo perdido em campo. É o time do Cienciano conseguindo uma goleada. Olha o chute de longe. A bola subiu demais. Foi pra fora. Saiu por cima do gol. O Cabejo foi quem chutou. E a bola acabou se perdendo em tiro de meta para o Botafogo cobrar. 42. Primeiro tempo, Futebol Globo CBN, aqui tem jogo. 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
0: 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Quase 43 minutos deste primeiro tempo. Segura a jogada agora no campo de defesa. É o time do Botafogo trabalhando com Danilo, deixando mais atrás. Volta para, aprende com o Ferrarese. Deixa eu mandar um abraço pro meu amigo Diego Neves. Ó, tá sempre com a gente aqui em Chico Aiello.
5: Esse aí é fera brabíssima.
0: É, esse é parceiro.
5: Fera brabíssima, mas não manda em casa, não, né, Hugo?
0: Não, é Chay. Quem dá a palavra Chay, final é a Chay. A é tricolor Chay, que tá preocupada também. Quem será o próximo treinador do Fluminense? Olha o time do Cienciano, bola cruzada da direita, bate no Ferrarese. Ferrarese sai pela linha de fundo. O Cienciano vai cobrar mais um escanteio, Thalita.
2: É, numa jogada lá pela direita com o Souza. Ele tentou ali fazer o cruzamento, mas o Ferrarese estava bem posicionado e conseguiu fazer o corte. É o próprio Souza, camisa 7, que vai para a cobrança do escanteio lá pelo lado direito, Hugo.
0: Vem bola pra dentro da grande área, vem bola pra área, é o Cienciano querendo o quinto gol, alô defesa do Fogão, levantamento vai ser feito, 7 na camisa, Souza prepara pra cobrança autorizada pela arbitragem, fez o toque de cabeça, a bola acabou sobrando na ponta direita pro Barreto, ele traz pro pé direito, manda o chute direto e o goleiro Arlesson tira, a bola ainda tá viva no campo de ataque com o time do Cienciano, trabalhando o bico da grande área pelo lado direito, chute cruzado com desvio, a bola sai, tocou por último no jogador do Bota, foi o Cauã Toledo quem tocou por último, Thalita.
2: Foi o Cabral mesmo. Foi o Cabral.
0: É, e a bola acabou saindo em escanteio, é pressão do Cienciano que quer o quinto gol, a bola vai ser cobrada no escanteio, já pelo lado direito é Souza, 7 na camisa autorizada pela arbitragem, ele bateu fora da grande área, sobrou com o Robert, devolvendo ainda pela ponta direita, Cabejo devolvendo no Souza, ponta direita, ele leva pro pé direito, ameaçou o cruzamento, não, de primeira, agora Cabejo, levantamento pra grande área, desvia Ferrarese, a bola vai em escanteio, é mais um e ó, Justino levantou ali, brabo, hein, Thalita?
2: Ele é nervoso, né?
0: É.
2: Ele é. Ele é um pouquinho estourado. Mas já resolveu ali, o Ferrari já segurou o rapaz pra poder ficar tudo bem, porque o Cinciano tem um escanteio pela esquerda, o Gão.
0: Que loucura, é isso aí. Vai pra cobrança do escanteio, novamente com o time do Cinciano, vai erguer a bola na grande área, prepara pra cobrança, é o Cinciano querendo, o quinto gol é a defesa do Botafogo, precisando afastar tudo, levantamento ali, toque de cabeça, ela sobe, vai pra fora, é tiro de meta. Deixa eu mandar agora um abraço completo, não é só pro cantor Diego Neves não, hein, Chico Aiello, olha aqui, ó, é pro Juruna, Kaique, Gabriel
5: Juruna
0: e Celso Grandão.
5: Tá com a gente?
0: Hã?
5: O Juruna aí tá com a gente também?
0: Juruna tá com a gente. Ah. Juruna tá com a gente, Kaique tá com a gente, quem também tá com a gente é o Gabriel e o Celso Grandão. Alô, Celso Grandão, abraço pra você também. Galera boa ligada aqui na nossa transmissão aí, todo mundo acompanhando as emoções de até aqui, Cienciano 4, Botafogo 0. Thalita.
2: Emoções?
0: É, ué. Pra alguém tem que ter, né?
2: É.
0: E pro, até pro Botafogo mesmo, emoção ruim, emoção negativa, mas... Emoção, olha a bola tocada no campo de defesa, Ferrarese tira de qualquer maneira, ela sobra pelo lado esquerdo, chegando, tirando também a bola mal afastada, não chegou no Danilo, também não chegou ali na altura da meia, ainda pela ponta direita vem o time do Cienciano, traz pro pé esquerdo, ameaça o cruzamento, não rifa a bola, Robert mais uma vez com ela dominada, Romagnoli pedindo no meio, a bola foi tocada com Becerra, é o zagueirão pedindo no círculo central, mas a Mondarainha quem tá com a bola dominada, agora sim deixada com Robert, lançamento na ponta direita, não conseguiu, domínio, Souza e a bola vai embora pela linha de fundo, é tiro de meta. Quantos minutos mais teremos além dos 45, Thalita?
2: 8 minutos pro Botafogo continuar passando sufoco.
0: 8 minutos. Muita coisa pra falar no intervalo, Chico?
5: Ah, sim, muita, né? Botafogo simplesmente não consegue jogar. Não consegue jogar. Botafogo não consegue passar do meio-campo agora. E eu tô sem entender as mudanças feitas pelo técnico Franklin Carvalho. Arthur Cabral, jogador mais
0: pesado. Vai pra cobrança agora. Oh, desculpe aí, Chico, fala, fala.
5: Jogador mais pesado, jogador mais lento, sabe? Botafogo não precisava disso. Não era disso que o Botafogo precisava, mas no intervalo a gente fala mais.
0: Tentativa da jogada no campo de ataque, era o time do Bota pelo lado esquerdo, levantamento feito pra dentro da grande área, Arthur Cabral antes dele, saiu o goleiro Espinosa, que também tá querendo emoção, hein, Tata?
2: É, também, tentou ali segurar a bola bateu no peito dele, caiu no gramado, mas na sequência ele conseguiu segurar, o Cabral tentou chegar, mas não conseguiu.
0: É isso aí, chega agora a defesa do Botafogo, não tirou pelo lado direito, aparece o Ferrarese, toma a frente do lance, bota na frente, acaba ali tocado no pé de apoio, o árbitro não deu a falta, o Fogão chega na vantagem, agora com Danilo pelo lado esquerdo, 47 minutos passados do primeiro tempo, o jogo vai a 53, 8 minutos mais além dos 45, com a bola vindo pelo lado esquerdo, o lançamento ali na ponta, canhota, não chegou no Cauã Toledo, ela vai embora pela linha de fundo, é só tiro de meta para o Cienciano cobrar. Manda um abraço também pro Renatão, hein? Renatão também tá com a gente, tá com essa galera toda aí, galera boa, que bom de dar pesada aí, hein? Diego Neves, Juruna, Kaique, Gabriel, Celso Brandão e o Renatão também.
5: Só fera brava, só fera, aí com a gente hoje, hein?
0: Só fera. Só é o Bayern de Munique, irmão. É o Real Madrid, quase a seleção espanhola. Volta da tentativa da proteção, é o time do Bota, teve falta, o árbitro deu vantagem, Ferrarese aparece pelo lado esquerdo, ele toca mais pelo lado direito com o Justino, aparecendo também para fazer ali um drible de corpo. Vamos chegando a 48 minutos neste primeiro tempo, 48 primeiro tempo, a bola vem na meia, o time do Botafogo tenta sair do campo de defesa com muita dificuldade, ó, outra coisa, a gente tá falando aqui do Botafogo, que fez a melhor campanha na fase de grupos, e estreia no mata mata por enquanto sofrendo uma goleada. Ou não foi do Botafogo a melhor campanha, Thalita?
2: Foi. 6 jogos, 5 vitórias, 1 empate. Boa. Equipe alvinegra teve uma campanha muito boa na fase de grupos da Copa Sul-Americana, conseguiu marcar 15 gols, na verdade, sofreu apenas 5 gols. Equipe empatou, inclusive, foi na estreia contra a equipe Caracas. Foi inclusive na estreia do técnico Franklin Carvalho, fez uma baita fase de grupos, mas o próprio Franklin destacou bastante isso na coletiva que aconteceu no mês passado. O que o Botafogo fez na fase de grupos não serve de absolutamente nada a partir de agora, porque é uma nova competição.
0: Exatamente. Bom, errado de todo ele não está. Bom, mas vamos lá, o Botafogo tem uma falta para cobrar, é pelo lado direito, era meio, o Danilo já tá ajeitando, vem bola para dentro da grande área, quase 49, o jogo vai a 53 neste primeiro tempo. Para cima da marcação, agora vem a defesa do time do Cienciano, para cima da defesa do Cienciano, vai o ataque do Botafogo. Danilo prepara para cobrança no pé esquerdo, ele ergue a bola para dentro da grande área, chega tirando a zaga, cortou para trás, estava ali vivo, Matheus Martins não conseguiu, de primeira tentou o chute de longe, a bola acabou mal finalizada. falta novamente, um domínio esquisito, não deu embora, sobrando com o Danilo, ele de primeira dá o tapa na direita com o Matheus Ponte, faz o levantamento, a chance do gol do Botafogo, Ferrarese não dominou, também não chutou, ela vai embora pela linha de fundo, é tiro de meta na chegada do Botafogo, Thalita.
2: Cruzamento do Matheus Ponte, deu certo, a bola com efeito, quicou na frente do zagueiro e sobrou ali pro Ferrarese, que tentou a finalização, mas acabou não conseguindo pegar de jeito com a bola, ela foi direto pela linha de fundo depois do toque do jogador.
0: Quase 50 minutos neste primeiro tempo, vai fazendo o Cirani, o goleiro Espinosa do time do Cienciano, está jogando pelo lado esquerdo, aparece o zagueiro Becerra, ele ameaça o toque para dentro da grande área, preferiu fazer o lançamento lá para frente, não dominou nem o Bandieira, nem o Sucar, fica reclamando ali o jogador camisa 11, o Bandieira com a arbitragem, a bola sobrando com o Ferrarese, de lado Justino, o passe foi para ele na direita defensiva do time do Bota, novamente com o Matheus Ponte, ele tenta o drible, conseguiu, passou pelo primeiro, pelo segundo não, dividiu, a bola volta com o Matheus Ponte, tapela com o adversário, Danilo pega a sobra, três dedos nela, empurra lá pelo lado esquerdo, avança Marçal, evita a saída pela linha de lado, domina com o pé canhoto, ameaçou o cruzamento, preferiu o toque em profundidade, Cauã Toledo, ele gira pra cima do primeiro, acabou tocado, o árbitro disse que não movia falta, pra cima da marcação, vamos lá Cauã, deixando mais atrás, olha o Danilo, traz pro pé esquerdo, faz o levantamento, dominou errado ali na frente, não conseguiu, Medina chega tirando a zaga do Cienciano, antecipa o Ferrarese, a bola volta cedo, bota Danilo no toque curto, pra chegada do Medina, ele faz ali a tirada na primeira, Arthur Cabral se atrapalhou no meio de dois marcadores, no bate-rebate, se oferece novamente pra Justino, a bola volta na zaga do Botafogo, achando pelo lado esquerdo novamente o Medina, passamos dos 50 minutos e meio, vamos chegando a 51, quase dois minutinhos para acabar o primeiro tempo, com o time do Bota perdendo a posse de bola, lançamento, sai da direita pra esquerda no campo de ataque, muito forte, não sei se a arbitragem pegou o impedimento do Roberto, ou se ele parou porque pra se poupar em Thalita.
2: Eu acho que ele parou pra realmente se poupar, porque a bola foi muito forte, ela ia sair pela linha lateral, não ia dar tempo dele chegar não, Hugo.
0: Chegamos a 51, menos de dois minutos para acabar o primeiro tempo com essa goleada. Sim, meus amigos e minhas amigas que chegaram agora. O Botafogo está sendo goleado pelo Cienciano. Está 4-0 para o time peruano, fora o baile. Aquele para o qual o Botafogo foi convidado e simplesmente não compareceu. Está dominando a bola no campo de defesa, agora com Ferrarese. Para, prende, volta novamente no meio. Aparece tirando de qualquer maneira. Era o Huguinho. Volta a jogada com o time do Cienciano, roubando pelo lado esquerdo. Avança para cima da marcação. Ela volta com Bandieira. Ele vai fazendo ali o rodopio. Não deu na primeira volta. Tentou a falta ali. O árbitro marcou a favor do time do Cienciano, que já cobrou. Está querendo pegar a zaga do Botafogo aberta. Lançamento na meia direita. Será que pega de longe? A altitude facilita esse tipo de situação, olha o chute direto, a bola passa muito perto da trave direita do goleiro Arlesson, que torceu nessa, hein, Thalita?
2: Torceu, uma finalização de longa distância do Roberg, capitão da equipe, buscando o canto direito, a bola ainda quica antes de chegar ali no Arlesson, mas vai direto pela linha de fundo pra sorte do goleiro, que já tava batido no lance.
0: 52, entramos no último minuto do primeiro tempo, sai jogando errado a zaga do Bota, ela sobrou com o jogador que era o Sucar, voltando na dividida Roberg, Sucar matou no peito, acho que ele tava impedido, a arbitragem disse que não, deixou seguir o lance, sobra na altura da meia, Barreto tocando pelo lado direito, Cabejo, passou no corredor o Souza, vai fazer o levantamento, pode sair o quinto gol, saiu jogando mal o árbitro, vai tentando ali a jogada no toque de cabeça, o Bandieira, a bola acabou salva pela zaga, Barreto, ponta direita, ataca o time do Cienciano, o Souza tentou vencer a marcação na bola dividida, tocou por último nele, saiu pela linha de fundo e foi por pouco que o Cienciano não marcou o quinto gol, em Thalita?
2: Um passe errado do jogador do Botafogo, pelo lado direito, ele tinha jogada controlada, deu um passe em direção à grande área, nos pés do jogador do Cienciano. A sorte é que o Guinho conseguiu ali dar um toque sutil na bola para tirar a bola daquele primeiro momento ali dos pés do jogador e deu tempo da defesa do Botafogo voltar.
0: É, e jogadores do Cienciano agora vão ali se reunindo, o árbitro tá olhando pro cronômetro, encerrou o primeiro tempo em Cusco.
1: Cienciano
0: 4,
1: Botafogo
0: 0. 10:25, 10:25 nesta noite de quinta-feira, eu anuncio que vem aí mais uma atração para você, ligado, ligada no Futebol Globo CBN, aqui tem jogo.
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3: Bruno Faria. Tô por aqui na sua companhia, intervalo de jogo no estádio Garcilaso de La Vega. Por enquanto, rapaz, 4-0 para o Cienciano contra o Botafogo. O melhor time na primeira fase está sendo goleado nos primeiros 45 minutos. Chico Aiello, eu vou te perguntar primeiro destaque, aí depois você vem com a análise completa. Mas antes, como é que foi esse primeiro tempo aí pro Botafogo?
5: Ah, um desastre esse primeiro tempo do Botafogo, e aconteceu tudo aquilo que não poderia acontecer, e eu falei antes de a bola rolar. Botafogo precisa sair vivo do jogo de hoje para poder decidir a vida dele semana que vem em casa. E sair vivo significava e significa não sair com uma goleada. E já temos 45 minutos e o Botafogo já foi goleado.
3: Impressionante. 4-0 nesse primeiro tempo. Intervalo, 1 minuto, já voltamos. E aí o Chico Aiello vai destrinchar o que foi esse primeiro tempo do Glorioso. Tá perdendo para o Cienciano por 4-0. Em 1 minuto voltamos. 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
1: De volta com o intervalo de jogo de por enquanto Cienciano do Peru 4, Botafogo 0. Chico Aiello. Como é que explica para o torcedor do Glorioso o que foi esse primeiro tempo?
2: Ah, Bruno, eu acho o seguinte, eu acho que existem várias formas de você jogar uma partida. E eu acho que dependendo do ambiente, dependendo da atmosfera, você se prepara para o jogo de acordo com aquilo que você vai enfrentar. Exemplos. Vou deixar a questão da altitude por último. Às vezes você vai jogar, e a gente ouve muito isso, de treinadores e jogadores. Ah, eu vou jogar no gramado sintético. Jogar no gramado sintético, ele tem uma característica de jogo. Ele vai oferecer um tipo de jogo. Então você tem que saber jogar no gramado sintético. Antigamente existia aquela coisa de a grama alta, né? A grama natural. E o Mineirão, por exemplo, né? Tinha uma grama muito alta. Aí todo mundo dizia, jogar no Mineirão é diferente, porque tem a chamada grama alta do Mineirão. Então a bola fica mais presa, o jogador se desgasta mais. Tinha que se desenvolver uma técnica para se jogar no Mineirão. Não é o caso de hoje, mas antigamente, nos anos 80, nos anos 90, tinha isso. Exemplo, outro exemplo. Serra Dourada. Durante muitos anos, o Campeonato Brasileiro não tinha a determinação de todos os estádios, todos os gramados terem o mesmo tamanho. Cada gramado, cada estádio tinha uma dimensão. E o Serra Dourada, lá em Goiânia, durante muitos anos, foi o estádio, foi o gramado de maior dimensão. Não só de comprimento, como também de largura. Então você tinha esse componente quando você ia jogar lá contra Vila Nova, contra Goiás, qualquer time de Goiânia lá no Serra Dourada. Você vai jogar, por exemplo, no frio. Você vai jogar, por exemplo, na neve. Você tem que ter uma estratégia para você saber jogar, como você vai atuar na neve. O tipo de chuteira que você vai usar, o tipo de agasalho, o tipo de meião, enfim, a proteção que você vai ter de pele. Então você tem que entender isso. A mesma coisa com altitude, gente. A mesma coisa com altitude. E a sensação que me deu nesse primeiro tempo é que o Botafogo não se preparou para jogar na altitude. Não se preparou. O goleiro falha no terceiro gol, ou seja, demonstrou total desconhecimento do que é uma bola levantada na área. Ele vai tentar segurar a bola e acaba deixando a bola escapulir. Ali era para dar um soco na bola e ele fez isso no lance seguinte, porque ele percebeu a falha dele, ele percebeu que não dava para segurar a bola, e no lance seguinte ele já saiu dando um soco na bola. E o time de casa, o Cienciano, obviamente acostumado a jogar na altitude, explora o quê? Essa bola aérea. E o Botafogo sofreu demais. O primeiro gol, por exemplo, da equipe do Cienciano, o Bandeira se antecipa aos zagueiros do Botafogo, ou seja, é um jogador que está acostumado à questão da bola aérea, do ar rarefeito, da velocidade da bola, e os zagueiros do Botafogo não. Então eu acho que o Botafogo nesse primeiro tempo não se preparou, não esteve no mesmo nível do time adversário para jogar na altitude. E aí o técnico Franklin Carvalho já mexeu no time. Eu não teria feito essas mudanças. A principal mudança que eu teria feito, colocação do Alex Telles, faz uma linha de 5, já está 4-0, já tá difícil demais, quase que impossível. E eu trabalho com regra, tá, gente? Quem me conhece sabe, eu trabalho com regra. E a regra é: tomou 4-0 no primeiro jogo, não vai tirar no segundo. Ah, mas teve um jogo em 2010 e teve outro em 2022. Eu não trabalho com exceção, eu trabalho com regra. A cada 10 jogos, um time que toma, né, no mata-mata, um 3-0, um 4-0, a cada 10 jogos, esse time, alguém vai tirar em um jogo, no máximo. No máximo. Só se o Botafogo for essa exceção na semana que vem. Então agora é se fechar ainda mais e tentar, pelo menos, Bruno, fazer um golzinho.
1: É isso que eu ia te perguntar. Se 4-0 fica impossível reverter, Botafogo precisa fazer mais quantos gols para voltar vivo pro Brasil, Chico?
2: Pelo menos 2 gols. Pelo menos 2 gols. Só um 4-2 para manter o Botafogo vivo. Ou seja, não é impossível, porque a gente sabe que no futebol não existe o impossível. Mas aí é o seguinte, repito, a gente vai começar a trabalhar com exceção. A gente vai começar a lembrar de jogos pontuais. De jogos pontuais. Ou seja, a cada 100 jogos... A cada 100 jogos, a gente vai lembrar de 2 ou de 3. É. Aí, cara, é apostar muito na exceção, Bruno.
1: É muito, né? Concordo com você. 4-0 é uma bagagem pesada para essa volta. Vou fazer a última pausa. 2 minutos e meio aqui no Futebol Globo CBN. Na volta, eu quero perguntar pro Chico Aiello sobre as mudanças que o Franklin Carvalho fez ainda no primeiro tempo e se deve fazer para a etapa final. 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

0: volta com o intervalo de jogo no estádio Garcilaso de la Vega, 3.400 metros acima do nível do mar, com altitude. O Botafogo está sendo goleado pelo Cienciano por 4-0 e estava sendo goleado até os 35 minutos. E o Chico falando: não espera sair o terceiro, não espera sair o quarto, tem que mexer na equipe. Só que o técnico mudou aos 36 minutos. Arthur Cabral e Cauã Toledo entraram no time. Kadir e Montoro saíram. Demorou muito para mexer. Gostou das mudanças, Chico?
1: Não, eu não teria feito essas mudanças. A mudança que eu teria feito logo depois do segundo gol, percebendo qual era a estratégia do Cienciano de levantar essa bola na área, explorar a bola aérea, seria ter fortalecido o sistema defensivo, aumentado a altura da defesa, e consequentemente a colocação de mais um jogador, justamente para tirar esse espaço do ataque do Cienciano. Então eu teria tirado um jogador do ataque, por exemplo, eu teria tirado o Matheus Martins e teria colocado o Alex Telles, com esse objetivo, de elevar a estrutura, a estatura da minha defesa e ter mais um jogador ali na proteção, já construir uma primeira linha de 5 jogadores. O Arthur Cabral é um jogador de pouca mobilidade, de pouquíssima mobilidade, então acho que ele contribui pouco para aquilo que o Botafogo precisa para o jogo de hoje, sobretudo agora para esse segundo tempo, que é um jogo de transição, né, mais rápido. Sabe, na hora que roubar a bola, tem que chegar no gol adversário com mais rapidez. E o Arthur Cabral não é esse tipo de jogador. A saída do Montoro eu até entendo, porque é um jogador que acabou sentindo, né, por causa da intensidade do jogo, e ele acabou na parte física sentindo. Agora, a entrada do Arthur Cabral, eu não entendi.
0: Bom, os times estão voltando para o segundo tempo. Quem tá de volta também é ele, o artilheiro da emoção.
2: Bruno Faria comandando a central da bola nesse intervalo até aqui. 4 para o Cienciano, 0 para o Botafogo. O Cienciano mexeu. A Thalita vai informar já já. O árbitro apitou e com a saída do Botafogo já temos bola rolando.
3: Botafogo, Cienciano.
2: Na bola lançada para o campo de ataque, chega tirando da zaga da equipe peruana. Quem é que saiu, quem é que entrou aí na equipe peruana? Fala, Thalita.
4: Saiu o 9, o Romagnoli, para a entrada do 29, o Robles.
2: Bom, e da Robles?
4: Robles.
2: Ah, Robles. Ah, eu tava tentando lembrar aqui do Robles. O Robles tinha um personagem na novela Rosa Selvagem, chamava Robles, Frederico Robles. É, eu via. Tinha nada pra fazer de tarde na época, de moleque, né, e tal. Passava nada e tal.
4: Ia assistir novela.
2: Não podia sair pra rua dia de semana, não podia sair pra rua. Aí. Bom, teve cartão amarelo aí, ó, pra ele mesmo. Acabou de entrar o Robles aí, ó. E o Frederico Robles era vilão na novela. Então já tomou amarelo
4: aí. Então tá indo no papel.
2: Fazer jus
4: tá
2: aí, ó. É isso aí, ó.
4: Primeiro Robles. Toque na bola. Na verdade, tocou foi o adversário, foi o Matheus Martins. Cartão amarelo pro 29, Robles.
2: Grande fase o Robles, hein, Chico Aiello?
1: Já começou bem no jogo, né?
2: É, foi bem já. Já deu uma pregada aí, um pisão por cima, por baixo, deu ali uma chegada na nuca do Matheus Martins, já tomou o primeiro amarelo. Primeiro amarelo do jogo, Thalita? Foi o primeiro, né?
4: Primeiro do jogo, Gão.
2: É isso aí. Um minuto do segundo tempo, é falta pro Botafogo na meia esquerda, Danilo prepara pra cobrança, ele de pé canhoto vai erguer essa bola na grande área. Vamos lá, Fogão, começar a diminuir esse prejuízo. O árbitro já tá ali de olho na linha defensiva do Cienciano, jogadores no ataque do Botafogo, lançamento pra dentro da grande área, escorou, tentativa do Arthur Cabral, antes dele chegou o goleiro Espinosa, foi lá pra fazer a defesa, rapidamente repõe a bola em jogo, tentando ligar o contra-ataque em velocidade, chega pelo lado direito, tirando a zaga do Bota, ela vai se oferecendo, novamente, agora pelo lado esquerdo, chicotando Danilo, mas a bola mal tocada, acabou saindo, ele agradece, o Franklin também faz o sinal de positivo, mas o lançamento sumidaço, acabou, hein? Não saindo. Fala, Chico.
1: Sumidaço Danilo, hein, gente? Sumidaço do jogo também o Danilo, hein? O cara que tem que aparecer, que tem que contribuir, que tem que criar, que tem que organizar. Sumidaço, hein, Danilo?
2: É, o Danilo. Danilo voltou e até agora, de futebol apresentado, na prática, não voltou não, hein, Chico?
1: Não, o futebol do Danilo ficou aqui antes da Copa.
2: É verdade.
1: Porque
2: é verdade.
1: nem na Copa ele apresentou futebol.
2: Exatamente, exatamente. Nem viajou. Volta pela ponta esquerda o time do Botafogo buscando jogada para cima da marcação. Era o Matheus Martins, desarmado pela defesa. Já cobrou o arremesso lateral. Marçal pelo lado esquerdo. Ameaça o toque no meio. Preferiu abrir novamente pela ponta. Volta com o Matheus Martins. Ameaça o cruzamento na primeira. Chega ali, afunilando jogada perto da meia-lua. Acabou empurrado. E a falta aconteceu. É a favor do Bota. Bota tá tentando acordar, hein, Thalita?
4: Tá tentando. O Matheus Martins pegou a bola ali pelo lado esquerdo, puxou ali pra dentro, puxou a marcação e o Cabedio. Camisa 22 do Cienciano, derrubou o jogador do Botafogo. É mais uma chance na bola parada pro Botafogo tentar aí diminuir o prejuízo, Hugo.
2: É, e a falta vai ser cobrada. É mais pelo lado esquerdo, é mais pra quem bate com a direita. Se bem que o Danilo é canhoto, tá por ali. O Matheus Martins é destro, também tá perto da jogada. Assim como o Ferrarese, o goleiro Espinosa tá pedindo 4 jogadores na barreira do Cienciano. 3 minutos do segundo tempo, 3 minutos da segunda etapa. 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É falta a favor do Botafogo, ainda não foi cobrada. 4 jogadores na barreira do Cienciano. Danilo tá na bola, também por ali o Matheus Martins. Agora o árbitro tá pedindo aos outros jogadores que se afastem da jogada, das imediações da bola. Vai autorizar a cobrança de falta. 4 minutos quase do segundo tempo. Matheus Martins mandou a bomba direto e emplacou!

0: miolo superior esquerdo do goleiro Espinosa e achou a gaveta para mandar essa bola pro fundo das redes, diminuindo a desvantagem do Botafogo aos 4 minutos do segundo tempo. 4 minutos, segunda etapa. Matheus Martins em cobrança de falta faz o primeiro gol alvinegro.
1: Cienciano
0: 4,
1: Botafogo
0: 1. Talita Giltz.
2: Belíssimo gol do Matheus Martins. Quinto gol de falta do Botafogo na temporada de 2026. O terceiro de forma direta. Jogador bateu muito bem. A bola foi um pouquinho mais baixa do que foi a falta cobrada pelo Alex Telles no empate contra o Fluminense, mas foi ali no canto com muita força. O goleirão Espinosa tenta chegar, não consegue. Matheus Martins para diminuir e faz. Botafogo 1, Cienciano 4.
0: Bom, 4 minutos do segundo tempo e o time do Botafogo já vai diminuindo a desvantagem. Diga, Bruno.
3: Sexto gol dele na temporada, o primeiro na Sul-Americana, 16º do Fogão na competição continental.
0: Bom, iniciozinho de segundo tempo, o Botafogo já tá diminuindo o prejuízo. Isso é bom, hein, Chico?
4: Demais, muito bom mesmo. Agora vamos combinar, né? O goleiro que toma gol num canto que ele tá, não dá, né, gente?
0: É, ficou atrás. Desculpa, da barreira, né?
4: Não dá, né? Não dá, né? Ele tava no canto, ele armou a barreira de um lado, ficou no canto esquerdo e a bola foi no canto esquerdo e ele tomou o gol. Não dá, né?
0: Tava de guarda-chuva aberto também, né? De capa, tudo aí.
4: Totalmente.
0: É o goleirão, Espinosa. Esse time aí só cresce, dessa galera aí, tava. Ó, e é o Souza que tá caído? É ele mesmo.
2: É. O Roberg tava caído antes, agora o Souza caiu também. Estão reclamando ali de um toque dentro da grande área.
0: Tava reclamando de ter sido abraçado pelo defensor do Botafogo ali, mas o árbitro não foi na dele. 6 minutos, segundo tempo. O árbitro agora ali, o Biracida. Ah, não, não é o Biracida Maggi, não. Augusto Aragão. E o Marçal chegou ali, ó, teve cabeçada, o Souza caiu, agora o Justino também, cara, o Justino não tá bom de arrumar problema com ele, não, que o Justino tá meio pilhado ali, hein, Tatá?
2: O Justino teve como professor Alexander Barbosa, né?
0: Ah, então.
2: Então tá explicado.
0: Então é nitroglicerina pura, né?
2: Pura.
4: O jogador que quer sempre a paz no jogo, né?
0: Sempre. Em qual jogo não se sabe, mas ele quer.
4: Verdade.
0: Mas ele quer. Bom, 6 minutos e meio, o árbitro ainda tá ali na resenha, o árbitro também nosso árbitro aí, o equatoriano Aragão, também é teatral, hein, Tatá? Tá ali fazendo grandes gesticuladas, movimentos, danças, coreografias, e agora ele vai conversar com a galera ali, o Ferrarese está
4: pontinho. Ele não decide nada, cara.
0: Nada.
2: Ele tá tendo a revisão de alguma coisa.
4: De um possível pênalti, é isso. A revisão é essa.
0: Não, a minha dúvida era se essa checagem, essa revisão é do possível pênalti ou se para expulsão por conta
4: de uma
0: cabeçada.
4: De um possível pênalti é 2 horas e meia.
2: O Marçal não tocou no Souza. O Marçal faz aquela movimentação, mas a cabeça não toca no Souza, apesar do Souza fazer toda aquela encenação. A dúvida é um possível pênalti do Justino em cima ali do jogador do Cienciano. Ele acaba segurando o jogador do Cienciano.
4: Uma gravata no jogador, né?
0: É. Pra meu você, pênalti, Chico?
4: Pra mim, pênalti, né?
0: Mas a decisão final é não pênalti.
4: Tudo bem, mas ele dá uma gravata no adversário.
0: Eu também acho que foi falta dentro da grande área. Eu também acho. Enfim, melhor pro Botafogo. 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
0: Quase 8 minutos do segundo tempo. Botafogo cobra o arremesso lateral, tentando trabalhar a jogada agora pelo lado direito. Medina deu o passe errado, antecipa para tirar o Becerra, fazendo o lançamento. Também na antecipação, afasta o perigo. Justino lá atrás, a bola mal tocada pela defesa do Cienciano, se perde em arremesso lateral. É pro Botafogo cobrar pela esquerda de defesa, fala Yelo.
4: Já vou antecipar aqui, 4-2. Se terminar 4-2, Botafogo se classifica aqui no Rio, tá? Porque o time do Cienciano é fraco. Botafogo precisa fazer pelo menos mais um gol. Se fizer um gol, se o jogo terminar 4-2, Botafogo garante vaga no Rio de Janeiro.
0: É, ó, tá cravando aí, Chico?
4: Conforme eu vaticinei.
0: Beleza, gosto disso. Não tem ninguém em cima do muro. É isso aí. Vem o time do Cienciano com o jogador Sucar. Correu, chutou. Mas não sei pra que ele gastou essa energia aí, hein, Thalita?
2: É, mas o Sucar ficou reclamando ali, porque ele tinha posse pelo lado direito, o juiz marcou uma falta a favor do Cienciano, não deu ali a vantagem. Enfim, vai cobrar falta ainda lá no campo defensivo.
0: É, agora sim vai cobrar pelo lado direito. Já temos 9 minutos do segundo tempo. Robert aparece pelo lado direito no campo de defesa, entregando a cabeça pela direita. Dominou mal, aperta a marcação ali. O Cauã Toledo na primeira não deu. Chega afastando tudo a Mondaraim lá no campo de defesa do time do Cienciano. Escorada de cabeça, Barreto na primeira não deu. A zaga do Botafogo tentou ali ligar a jogada no meio. Volta o Matheus Martins, está pedindo lance. Volta Arthur Cabral também centralizado. Pela esquerda tem o Cauã Toledo. Arranca Medina pelo time do Botafogo. Faz o lançamento na entrada da grande área. Chegou afastando ali o Amondaraim na zaga do time do Cienciano, que liga a jogada pelo lado direito, aparecendo o Souza. Ele toca no meio, a devolução de primeiro, lançamento muito forte, a bola vai direto pela linha de fundo. É só tiro de meta para o Botafogo cobrar. O Botafogo tomou 4-0 no primeiro tempo, está buscando diminuir o prejuízo, já iniciou a redução desse prejuízo com o gol de falta do Matheus Martins, e agora está de olho em diminuir ainda mais esse prejuízo. Olha o time do Cienciano, jogada na entrada da grande área, batida de longe, o goleiro o Arlesson foi lá para defender, e eu confirmo a hora certa, 10:50.

0: interior de São Paulo, Mirassol 1, LDU também 1. 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
1: 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E o Botafogo vai mexer. Fala, Thalita Giudice.
2: Mexeu. Saiu 21, Marçal, entrou 13, Alex Telles.
1: Bom, Chico, obrigado. 11 minutos, diga lá.
3: Não, obrigado, obrigado, Franklin. Muito obrigado. Era o Alex Telles realmente que tinha que ter entrado no time do Botafogo, só que no primeiro tempo já, né?
1: Pois é, e além de na esquerda ali de defesa do Botafogo, né? O Marçal não estar marcando e nem estar ajudando no apoio, ainda tem o fato dele estar esquentado aí, quase arrumou uma expulsão há pouco. E aquela cabeçada não pegou, hein, Thalita?
2: É, não pegou, mas tentou. Atingiu o Souza, é que ele não conseguiu atingir.
1: Botafogo no ataque, olha a bola tocada no chute de longe, ela vai nas mãos do goleiro. Quem chegou batendo ali foi o Justino, hein, Thalita?
2: Foi, o Justino tava na jogada, mas foi o Guinho.
1: Ah, foi o Guinho que bateu?
2: É, fez a finalização ali, ele
3: conforme
2: já fez um
3: golaço. Falou.
1: Mas qual é a dúvida em relação a isso?
3: É, eu não sei a Thalita agora, eu não entendi. Será que ela não ouviu você falar o Guinho?
1: Não.
3: Você até disse, o meu xará, o Guinho.
1: Foi. Ainda bem que você tá aqui, Chico, ainda bem que você tá aqui.
3: Que mania que a Thalita tem de desmentir você, cara.
1: É mania dela.
2: O Guinho, que já fez um golaço de fora da área no jogo contra o Bahia. O Botafogo acabou até perdendo aquela partida, mas foi um golaço no meio da rua que ele fez. Então é um jogador que tem o costume de fazer finalizações de longa distância.
1: É, o Arthur Cabral chegou pressionando a saída do goleiro Espinosa, que pelo lado esquerdo entregou a Becerra. Ele vai desacelerando, trabalha a bola no campo defensivo com Barreto, girando agora na altura do círculo central, entregando na direita. Cabejo faz a dominada, lança rasteiro, busca a jogada agora com Souza, caindo pela meia direita. A zaga do Botafogo chegou na intervenção, ganhou, sobrou pro Arthur Cabral, na altura da intermediária, Danilo invadiu ali a tentativa do chute do Arthur Cabral, bola batida pra fora! Ele buscou um chute rasteiro no canto direito do goleiro Espinosa, que torceu e a sair passou perto, hein, Thalita?
2: Muito, muito perto. O Arthur Cabral foi pra cima da marcação e que na hora da finalização ele escorregou. Talvez isso tenha atrapalhado ali na finalização rasteira, buscando o cantinho direito. Ele que já marcou 3 gols fora da área na temporada de 2026, buscou agora o quarto dele, o que seria o segundo do Botafogo no jogo.
1: Não tá difícil para diminuir essa desvantagem, Chico?
3: Não tá, por isso que eu tô te falando. Se terminar com a diferença de 2 gols, semana que vem no Rio de Janeiro, o Botafogo vence. É fraco o time do Cienciano. Tá se apoiando muito na altitude, na bola aérea. Então, assim, precisa sair do jogo vivo para resolver semana que vem.
1: Tentativa do chute, o Guinho de longe, a bola explodiu na zaga, chega contra-ataque agora do time do Cienciano, lançado pela ponta direita, vem dominando no peito ali o Souza, bota no chão, vai pra cima do Ferraretti, entregando agora pra Robert, entrada da grande área, tem a movimentação, olha a tentativa também da cabeçada do Sucar, a bola subiu, foi pra fora, é tiro de meta, acho que a máscara atrapalhou ali, mano, não atrapalhou não, já tava no primeiro tempo, fez 2 gols, né, Thalita?
2: É, não foi a máscara, tentou ali fazer a testada, conseguiu inclusive fazer isso sem marcação de ninguém, mas mandou por cima do gol do Arlen. O Arlisson está fazendo hoje a sua 4ª partida com a equipe do Botafogo, um dos 6 reforços contratados pela equipe alvinegra na temporada de 2026, nessa segunda janela. Além dele, o Botafogo também contratou o Gabriel Batista. O que fez diferença para o Arlisson estrear e o Gabriel Batista não? É que o Arlisson chegou primeiro. O Franklin foi muito sincero nisso. Ele teve o Arlisson antes, por isso que o Arlisson acabou indo já pro gol. A gente lembra, o Raul saiu, o Léo Link saiu e o Neto saiu. Ou seja, os 3 goleiros do primeiro semestre do Botafogo saíram e sem deixar saudades, Hugo.
1: É. 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
1: Tira a zaga do Botafogo, a bola toca ali por último no jogador do Cienciano. Ele saiu, mas essa bola saiu. Fala, Chico.
3: Cara, eu nunca vi isso acontecer. Nossa, não vou discutir a qualidade dos goleiros. Agora você trocar os três goleiros em 6 meses, eu nunca vi.
1: Peraí. Os três goleiros, numa situação como essa, os 3 goleiros precisam sair depois de quem avalizou a contratação dos 3 goleiros.
3: Exatamente. Vou te falar, cara. Uma coisa é você tirar um, tirar outro, agora os 3. Tirou os 3.
1: Também nunca vi.
3: 3 goleiros.
1: E detalhe, né? Os 3 tiveram chances. E sempre o melhor era aquele que tava. Era um dos 2 que tava na reserva, né?
2: É, só um panorama com o Franklin, né? O Neto jogou 13 vezes, o Raul jogou 3. Léo Link jogou 1 vez e agora o Arlisson tá fazendo a sua 4ª partida. Então, assim, ele rodou, deu mais chances pro Neto, né? A gente lembra quando o Franklin chegou ao Botafogo, o Neto tava afastado da equipe, até pela sequência de erros que ele teve com a equipe do Botafogo.

0: O Franklin reintegrou o jogador ao elenco e aí ele acabou sendo dos três o titular da equipe alvinegra, mas também não conseguiu bom rendimento com o técnico português.
1: Medina segura a jogada pela meia direita, avança ao campo de ataque, chega o time do Botafogo, 16 minutos do segundo tempo, passe na direita, consegue o toque, Mateu Ponte devolve ao Medina, empurrando lá no campo de defesa, novamente tirando para cima da marcação, o Guinho girou, parou, voltou agora com o Justino, tocando pro Guinho, agora sim, volta pela direita, era o Medina aproveitando para fazer o recuo com o goleiro Warlesson dentro da grande área, tirando tudo lá de trás. 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Jogada na saída errada do time do Botafogo, lançamento, Bandeira recebeu, vai invadir, fazer o quinto gol, chutou rasteiro, emplacou.
2: Cienciano.
1: Gol do Cienciano Bandeira. Numa saída errada da defesa do Botafogo, camisa 11 em posição legal, dentro da meia-lua, viu a saída do goleiro Arlesson e tocou rasteiro. Canto direito do goleirão alvinegro, é o quinto gol do Cienciano. É, aos 17 do segundo tempo, 17 segunda etapa, faz o quinto gol a equipe peruana.
2: Cienciano.
1: 5.
2: Botafogo.
1: 1. Parecia até jogo treino. Fala, Thalita.
0: É, porque o Cienciano tá na velocidade 5 e o Botafogo tá na 0.5. O Alex Telles levanta o braço pedindo impedimento, mas é o próprio Alex Telles que dá condição pro Bandeira fazer o domínio ali da bola, numa movimentação boa nas costas do Justino. Ele consegue o domínio tranquilo, invade a grande área e finaliza rasteiro na saída do goleiro Arlesson para fazer Cienciano 5, Botafogo 1.
1: Pois é, e agora o prejuízo volta a ser de 4 gols e o Botafogo está mexendo. O Botafogo está mexendo. Acho que o Santi e o Edenilson estão prontos para entrar.
0: Isso, entrou o Santi, entrou o Edenilson, saiu o Medina. Já confirmo quem foi o outro jogador do Botafogo que saiu, Hugo.
1: Então, Santi Rodrigues, 23 na camisa, e também Hugo. O Edenilson, 88. Diga, Bruno.
3: Bandeira, 9º gol dele na temporada. O terceiro na Sul-Americana, o segundo no jogo e o 15º do Cienciano na Copa Sul-Americana.
1: Bom, Chico, 5-1.
4: Pois é, e aí volta, né? Uma diferença de 4 gols, o que dificulta ainda mais. Aí dificulta muito pro jogo de volta. É, mas enfim, o Botafogo vacilou, acho que o Ferrarese deu muito mole no lance, deixou o Bandeira completamente solto, né? Em condições de receber a bola. O Botafogo tentou fazer uma linha de impedimento que não deu certo. Enfim, uma falha coletiva do sistema defensivo.
1: Pois é, temos nesse momento quase 19 minutos passados e o Danilo também foi embora, né, Thalita?
0: Isso, saíram Danilo com a 8 e também o Medina com a número 6 para a entrada do 23 Sandy Rodrigues e também do 88 Edenilson.
1: Eu pensei que o Franklin ia escalar o Danilo para esse segundo tempo, hein, Chico?
4: Oi sumido. Meteu um oi sumido pro Danilo hoje, hein?
1: Pois é, rapaz, que loucura mesmo. No momento em que o Botafogo tava precisando. E assim, a gente fala aqui, a Thalita citou, né? Ah, do Alexander Barbosa, jogador experiente. Tal, estava acostumado com esse tipo de situação. E quando a gente fala de Danilo em campo, à disposição para esse jogo, a gente pensa justamente no que a experiência de um jogador como esse poderia agregar com as particularidades desse confronto, né, Chico?
4: Exatamente. Porque é nessa hora que os jogadores mais experientes vão ajudar, vão contribuir. Olha o Cienciano de novo, ó.
1: Tentando o chute de longe, a bola desvia no Ferrarese, sai pela linha de fundo. É escanteio pro time peruano cobrar. Fala, Thalita.
0: É, lá pelo lado esquerdo e o capitão Roberg já se encaminha pra cobrança pela esquerda, Hugo.
1: É. 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O time do Cienciano vem ao ataque, a bola cruzada da esquerda, escorada pra dentro da área. A zaga do Botafogo dormiu no bate-rebate, chega tirando de qualquer maneira. E eu confirmo a hora certa, 11:01. Ligado no nosso timaço, você confere agora o tempo e o placar do jogo.

0: Copa Sul-Americana. Primeiro jogo válido pelas oitavas de final da competição, no estádio Garcilaso de la Vega, em Cusco, no Peru. Confere aí.
1: Cienciano.
0: 5.
1: Botafogo.
0: 1.
2: Central.
3: O atacante Bruno Henrique do Flamengo deixou o campo de ontem com gelo no tornozelo esquerdo, local que sofreu uma solada de Matheus Henrique. O atacante disse estar com muita dor e deixou claro a insatisfação pelo volante do Cruzeiro não ter sido expulso. Ele preocupa para o duelo da semana que vem no estádio do Maracanã.
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0: Bom, 21 minutos deste segundo tempo, tá 5-1 pro Cienciano. E o Botafogo que ensaiou aí fazendo o primeiro gol aos 4 minutos da segunda etapa, parece que agora vai ter um trabalho maior para poder buscar esse, a redução do prejuízo, hein, Chico?
5: É, e a gente tem que também entender o seguinte, né? O gol do Botafogo, e eu pontuei aqui, um chutaço do Matheus Martins, verdade, chutaço, mas, pô, o goleiro tomou o gol no canto dele, né? Tomou o gol no canto dele. Para mim, muito mais demérito do Espinosa do que mérito do Matheus Martins. O Botafogo até melhorou no segundo tempo, mas depois desse quinto gol, olha aí de novo aí, ó.
0: Tentava ali o Robert, mas a jogada tá invalidada, tava impedido. Pode completar aí, Chico.
5: Ah, depois desse quinto gol, o Botafogo perdeu a força completamente no jogo. Não consegue mais se organizar dentro de campo, perde bolas no meio campo.
0: Tentou ali o Sucar de longe, agora virou passeio mesmo, hein, Chico?
5: Pois é, e agora vai ser assim, é a tentativa do Cienciano de ampliar ainda mais, né, essa vantagem e levar essa vantagem para o Rio de Janeiro com um placar ainda maior.
0: Olha, uma atuação até aqui do Botafogo para esquecer, porque o time não tá se encontrando mesmo. Ô, Chico Aiello, manda um alô aí pro Jonathan Cardoso. Ele...
5: O Jonathan?
0: É lá de Santa Cruz aí, ó.
5: Abração, Jonathan. Obrigado pela audiência aqui no Futebol Globo CBN.
0: Grande
5: galera,
0: Jonathan.
5: Forte hoje, hein, Hugo?
0: Muito, muito forte.
5: Tá aparecendo até o treino de perna hoje do Bruno Faria, rapaz. Forte pra caramba, hein, Hugo? Foi forte,
0: beleza,
5: hoje.
0: Mano, que beleza.
5: Treinou forte hoje, membro inferior, perna. Rapaz, olha, a cadeira extensora, flexível. Treinou fortão hoje o Bruno, hein?
0: Beleza, isso aí, tá certo, Bruno. Também fui pra academia hoje. Não foi tão forte assim, né? Mas, enfim. Mas estive lá.
3: A Tatá também foi, viu?
0: Estive lá.
6: É, mas hoje eu fui só pro aeróbico.
0: Ah, é?
6: É, só.
0: Também tá numa draga, né, Thalita? Podia dar uma intensidade maior na casa.
6: Não, amigo, olha só, eu odeio academia.
0: É?
6: Detesto academia.
5: Isso, não,
6: eu vou por uma questão muito pequena, assim, por um motivo muito óbvio. É, exato,
5: saúde,
6: a saúde,
5: cara,
6: a vida.
5: Porque
6: se assim, não fosse necessário, academia
5: forte.
6: Não me veria jamais.
5: É, tem que treinar forte, Tata. Vamos treinar forte, gente. Que nem o Bruno, gente.
0: Eu só
5: fortaço.
0: Eu só não vou domingo.
6: Não, final de semana eu só vou pra academia pra aulas coletivas.
0: Ah, pensei que era pra socializar.
6: Bike. Não, que socializar, amigo? Nem isso.
0: Sei lá,
6: socializar.
0: Ué.
5: Cheio de amigo na academia, tá lindo, gente.
0: É isso aí. Bom, estamos acompanhando a parada pra reidratação, enquanto o Botafogo tá tentando somar.
5: Se hidratar,
0: aí,
5: né? Se hidratar, né?
0: Não, eu não sei se o problema
5: hidratar,
0: é só,
5: né?
0: Falta, eu não sei se a questão é só hidratação ou reidratação. Tá precisando de aporte de muito mais, hein, Chico? E agora
5: muito
0: vai entrar
5: mais.
0: Aí o Caparó. É Caparó ou Caparo?
5: É Caparó.
0: Caparó. É isso aí, ai. E o Cienciano tá vindo pra frente. Bom, Chico, 24 minutos do segundo tempo, o time do Botafogo amargando por enquanto uma goleada, tá 5-1 pro Cienciano e o Franklin já mexeu, não dá mais para alterar.
5: É, já fez as 5 mexidas, não tem como mais socorrer o time e assim, e o Botafogo agora tá no drama, né? Se expõe para tentar fazer o segundo gol e ao mesmo tempo abre espaço e toma o sexto e só piora as coisas, ou então se fecha e mesmo assim com a diferença de 4 gols vai tentar tirar isso no Rio de Janeiro. A situação do Botafogo é delicadíssima. E a gente não tem 20 minutos de jogo ainda, fora os acréscimos.
0: Verdade. 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
0: 25 minutos e meio, segundo tempo. O time do Botafogo tá tentando sair da defesa. Qual a informação, Thalita?
6: Mexida. Saiu o Bandieira com a camisa de número 11, entrou o 39, o Caparó.
0: Bandieira também infernizou a defesa do Botafogo, hein, Chico?
5: Mandou muito bem no jogo de hoje. É candidato, hein? Já certo. Tô dando spoiler, é candidato.
0: É, mas também vou te falar, né? Botafogo também facilitou, né? Facilitou.
5: Hoje ofereceu, fala, permitiu vários candidatos.
0: É. Verdade, a zaga do Botafogo hoje, principalmente, na verdade, não só os zagueiros, mas a linha defensiva, dormiu mesmo nos gols, nos primeiros, nos três primeiros gols, principalmente, nos dois primeiros gols, né? Do time do Cienciano, que tá goleando 5-1, 26 minutos, segundo tempo, segura a jogada agora pelo lado direito, é Souza pelo time do Cienciano, toca mais atrás, aparece o Cabejo de primeira, descola o lançamento, a posição é legal, pela ponta direita vai atacando o time do Cienciano, agora com o Barreto, descolou o cruzamento pra área, cortou no meio do caminho, Ferrarese, a bola sai, linha de fundo, time do Cienciano pela direita, vai bater o escanteio, Thalita Giltse.
6: É, numa bola perdida lá no meio campo, pelo Botafogo, jogada de ataque pelo lado direito, bola cruzada, já bateu o escanteio.
0: Escanteio cobrado, levantamento pra grande área, toque de cabeça, a bola vai sobrando com o Robert, bateu de primeira, ela subiu, foi pra fora, ele tentou emendar do jeito que veio, buscando o gol, e olha, o time do Cienciano não tá tomando conhecimento, tá querendo testar de qualquer maneira o goleiro Arlesson, que até aqui também não tá bem. 27 minutos quase neste segundo tempo, vai cobrar o tiro de meta, o goleiro Arlesson vai mandar a bola. Quem não tocou na bola ainda foi o Edenilson, hein? Hein, Chico Aiello?
5: Verdade, não viu ainda a cor da bola, a bola chegou muito pouco para ele. Outro que participou muito pouco do jogo, entrou no primeiro tempo, o Cauã Toledo, alguns jogadores de Botafogo sumidos na partida.
0: Pois é, e o time do Cienciano não tá nem atacando tanto assim, mas vem agora ao setor ofensivo, lançamento pela ponta esquerda, vem se mandando o time do Cienciano, Sucar pediu na grande área, Robert também na meia lua, chega o cruzamento e a zaga do Bota na intervenção, era o Teles chegando ali para tirar de qualquer maneira, a bola vai ser cobrada na cobrança do arremesso lateral, aparecendo agora o Robles, ele deixa pela ponta canhota, recebeu na ponta esquerda, na devolução agora pela linha de fundo, cruzamento, a bola bate na zaga do Bota e sai pela linha de fundo, é mais um escanteio pro Robles cobrar em Thalita.
6: É, depois da cobrança de lateral, ele tentou ali pelo lado esquerdo fazer o cruzamento e no carrinho, o jogador do Botafogo mandou direto pela linha de fundo, é mais um escanteio pro Cienciano pela esquerda e o Souza vai pra cobrança.
0: Souza prepara pra cobrança, é o cara da sete, ele vai de pé direito fazer o levantamento pra dentro da grande área, primeira trave, chegou o desvio, a zaga do Botafogo parou e o Amondaraí quase chegou fechando na segunda trave para fazer o sexto gol, mas a bola tocou por último no jogador do Bota, o próprio Barreto já cobrou o arremesso lateral, Roberto pelo lado direito, cruzamento, a bola toca no Edenilson e sai pela linha de lado e arremesso lateral pro time do Cienciano bater, é pelo lado direito, 28 minutos e meio do segundo tempo, não tem pressa para cobrar o arremesso lateral, Barreto pediu tranquilidade ali, Barreto tá tranquilo, busca jogada agora com Cabejo, cruzamento para dentro da grande área, chegou tirando a zaga do Bota, a bola ainda com o time do Cienciano, tudo pelo lado direito, aparece para fazer a dominada o Robles, ele ameaçou o lançamento, preferiu agora o recuo pro goleiro Espinosa, lá dentro do campo de defesa, descolando a jogada agora no lançamento, ponta direita, vai ao ataque o time do Cienciano, corta Alex Telles, a bola não saiu, aproveita ali o Cauã Toledo para tentar uma jogada, na verdade foi o Cauã Toledo não, foi o Matheus Martins, autor do único gol do Botafogo nessa derrota parcial, 5-1 pro Cienciano. 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
0: 29 minutos, segundo tempo, vinha ali o time do Cienciano, opa! Se enroscaram ali dois jogadores, o Huguinho pelo Botafogo e o Sucar, que tá com a máscara ali, mas tá com a mão no rosto. Será que nem a máscara deu jeito, hein, Thalita?
6: É, mão no rosto, mão no joelho, botou a mão em tudo que é canto. O Guinho chegou ali mais forte, realmente fez a falta em cima do jogador, falta marcada a favor do Cienciano já no campo de ataque, Hugo.
0: É, eles trançaram ali, o Guinho deu um puxão ali na altura do ombro, e eles trançaram ali agora, tá se levantando, o Sucar, enquanto o time do Cienciano vai ganhando todo o tempo do mundo para cobrar essa falta, tá goleando. 5-1, vai pra cobrança de falta agora Robert, Barreto tá indo pra grande área, jogadores de defesa também, Robert bateu a falta, é pela ponta direita, aparece o Souza, dominou esquisito, ela desvia ali no Teles, vai saindo pela linha de lado e arremesso lateral pro time do Cienciano, tá dizendo o árbitro que não desviou não, e eu confirmo a hora certa, 11:10. Ligado no nosso timaço, você confere agora o tempo e o placar do jogo.

0: Sul-Americana. É o primeiro confronto válido pelas oitavas de final da competição em Cusco, no Peru, no estádio Garcilaso de la Vega. Confere aí.
1: Cienciano.
0: 5.
1: Botafogo.
0: 1.
2: Central. 30 minutos, segundo tempo, Copa Libertadores na Argentina. Primeira partida, oitavas de final. Rosário Central e Corinthians empatam por 0-0.
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0: Hoje mais cedo em São Januário tivemos um empate em 0-0 entre Vasco e Olímpia, jogo que transmitimos aqui no Futebol Globo CBN com a narração do Bom de Bola Edson Mauro, os comentários da Michele Silva e as reportagens do Renan Moura. Olha o time do Cienciano na ponta direita, invadiu a grande área, Souza cruzou rasteiro, um chute forte, a bola passa por toda a extensão da área, sobrando pelo lado esquerdo, vem o Martínez, ele tira ali do primeiro marcador, a bola tocada com Robles, ponta, canhota, devolução feita, pode sair o sexto gol, a bola cruzada para trás, Souza chegou batendo pé direito para fora. E o Cienciano trocou passes, tabelou, foi, voltou. Conclusão, fez o que quis, mas só não conseguiu botar a bola pro fundo das redes porque o Souza errou a direção do gol, se salvou o bota, hein, Thalita?
4: O Souza começa a jogada pelo lado direito, é ele que faz o cruzamento depois de passar ali bem tranquilo pelo Alex Telles, cruzamento que passa direto pela grande área, né, o camisa 10, o Roberg não consegue chegar, e aí na troca de passes bem tranquila do Cienciano, o Souza que finaliza rasteiro buscando o cantinho direito do Arlesson, mas ela vai pela linha de fundo, tiro de meta já cobrado.
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0: 32, passados 32 neste segundo tempo, avança o time do Botafogo, agora com o Matheus Martins tabelando, voltando novamente o Matheus Martins, entrada da grande área, buscando a jogada que não deu em bola pro time do Botafogo, tenta tirar novamente com a bola dominada, agora vem o time do Cienciano, largando na ponta direita, Souza vai com liberdade, se ele cruzar pode sair o sexto gol, a toque de cabeça pra dentro da grande área, vai fazer o sexto gol, Sucar emplacou.
1: Cienciano.
0: Gol Cienciano, Suca! Na bola lançada pela direita, o Souza correu, tava livre, viu o camisa 19 infiltrado, ele conseguiu escorar de cabeça no canto direito do goleiro Arlesson, fazendo o sexto gol do Cienciano. 33 minutos do segundo tempo, 33 segundo tempo, olha o marcador aí.
1: Cienciano.
0: 6.
1: Botafogo.
0: 1. Fala, Thalita.
4: É, a sorte é que talvez ele esteja impedido, mas jogada mais uma vez com muita tranquilidade para a construção ofensiva do Cienciano, lá pelo lado direito, Souza faz o cruzamento e quem chega ao Sucar de cabeça para mandar pro fundo da rede, ainda dá aquela testada estilo manual pro chão para morrer lá no canto direito do goleiro Arlesson, confirmado para fazer o sexto. Cienciano 6, Botafogo 1.
0: Anotou a placa aí, Chico?
6: Impressionante, hein? Que atropelamento.
0: Que loucura, irmão.
6: Você conhece IA, não conhece?
0: Conheço.
6: Conhece IA, né? Nesse exato momento, o torcedor do Botafogo deve estar digitando assim, quantas vezes alguém conseguiu reverter uma derrota por 6-1 no segundo jogo? Pode digitar aí, pode procurar. É nisso que o torcedor do Botafogo vai se apoiar. Só isso pro Botafogo acreditar numa classificação. Para mim, já era.
0: E quase saiu o sétimo gol, porque o Sucar dividiu bola com o Arlesson, hein, Thalita?
4: Que tá caído no gramado agora, porque foi mais um cruzamento, dessa vez pelo lado esquerdo, jogada na pequena área, o Sucar consegue sair da marcação, porque na primeira parte, o Guinho tenta fazer o corte, não consegue, aí o Arlesson sai do gol pra fazer a defesa e consegue prensar ali com o jogador do Cienciano, mas ficou sentindo ali o goleiro do Botafogo, Hugo.
0: É, olha. Hugo. Fala, Bruno.
7: Oitavo gol de Juan Matias Sucar Canhote. Oitavo gol dele na temporada, o terceiro. 16º gol do Cienciano na Sul-Americana.
0: Olha aí, eu tô aqui justamente observando a movimentação no banco de reservas do Botafogo, tá incrédulo ali o Franklin Carvalho. Qual é a parcela de responsabilidade dele nessa goleada sofrida até o momento, Chico?
6: Eu acho que hoje é muita, né? Acho que hoje é muita. A estratégia de jogo foi montada por ele, foi planejada por ele, escalação, e deu tudo errado. E para mim, muito mais. Além disso, demorou a socorrer o time, a tentar socorrer o time. Eu tô aqui dizendo, quando o Botafogo tomou o segundo gol, eu falei, coloca o Alex Telles no jogo, fecha ali a defesa, faz uma linha de cinco, aumenta a estatura da defesa, porque é essa bola aérea que o Botafogo

0: Flamengo vai tomar o jogo todo. O jogo todo. A maioria dos gols saiu nesse tipo de jogada. Então hoje é para ir na conta do técnico Franklin Carvalho.
1: Olha aqui, manda um abraço pro Rony, nosso ouvinte lá de Irajá, ele é tricolor, tá aqui acompanhando a nossa transmissão, ouvindo o Botafogo levar uma sapatada 6-1, ele tá com o tio dele, o Thiago, tio Thiago, hein, Chico? Manda um abraço pra essa galera aí, Chico.
0: Pô, mais uma galera, né, que tá ligada aqui com a gente, valeu, Rony, obrigado pela audiência, obrigado pela atenção aí, obrigado pelo carinho, cara.
1: É, e o Thiago, bom, eu tô na dúvida
2: expulso.
1: Aqui.
2: Expulso.
1: Se o Horácio Melgarejo, se ele foi expulso ou se ele foi pro vestiário pra resolver alguma coisa que ninguém pode resolver por ele, hein, Thalita?
3: Eu acho que ele foi expulso.
1: Chamou aí, Bruno.
4: Chamei. Expulsão na Argentina. Alan, jogador que pertence ao Flamengo, está emprestado ao Corinthians, dá uma entrada dura, recebe o segundo cartão amarelo, está expulso de campo. Alan, 39 minutos. Segundo tempo, Rosário Central e Corinthians empatam por 0-0. O Alvinegro de Parque São Jorge tem um jogador a menos.
3: O Alisson está se recebendo atendimento médico agora, né? O goleiro do Botafogo, mas não sei
1: foi
3: se
1: naquela
3: foi
1: naquela dividida com o Sucar, né?
3: É, foi com a dividida com o Sucar. Não sei se o Horácio ali na beira do campo, enfim, fez alguma reclamação por conta da demora aí com o goleiro do Botafogo, mas não tenho a imagem desse momento. O Gu já confirma ali se foi realmente alguma coisa que ele foi resolver lá no vestiário ou se houve ali cartão pro jogador, pro técnico do Cinciano. O goleiro do Botafogo agora que levanta ali, né, depois de receber atendimento, ele teve ali realmente um choque ali no rosto e agora que vai se levantando aos poucos ali enquanto os médicos da equipe alvinegra atendem ele.
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1: É, enquanto isso, a torcida do Cienciano fazendo a festa na arquibancada.
3: Tá feliz,
1: né?
3: Da vida, né, Algão?
1: Linda festa,
3: linda,
1: né?
3: Linda festa, linda.
1: A festa é linda. Com certeza, crianças, enfim, torcedores batucando ali. Pô, 6-1. O time do Cienciano, gente, tá goleando um campeão da Libertadores, né? Por 6-1, Chico Aiello. É um feito pra história do clube, né?
0: Demais, demais. E assim, e com uma classificação muito, mas muito bem encaminhada para as quartas de final, né? Só um milagre, um milagre pro Botafogo e um desastre pro Cienciano para ele não seguir na competição.
3: O Cienciano que também eliminou o Lanús, atual campeão da Copa Sul-Americana, né? Nos playoffs, perdeu 2-0 no jogo de ida, venceu 4-0, então conseguiu eliminar o atual campeão da Copa Sul-Americana, Hugo.
1: É isso aí, vamos chegando a 39 minutos deste segundo tempo. 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
1: Vai cobrar o tiro de meta e agora sim, os jogadores do Cienciano estão chutando lá de trás da intermediária, né?
3: É, tudo que é chute entra, né? Então, vale a tentativa, vai que.
1: É isso aí, vai pra tentativa agora de repor a bola em jogo, o time do Botafogo na esquerda, tira de qualquer maneira, não parou, prendeu, voltou novamente o lançamento, era pro campo de ataque, não conseguiu domínio, Cauã Toledo, Arthur Cabral entrou, não viu a bola, chega tirando novamente na zaga, o Ferrarese descola o lançamento, Arthur Cabral dominou nas costas da marcação dentro do círculo central, pede o lance pelo lado direito, era o Matheus Ponte, ele preferiu fazer o lançamento lá na ponta, vai saindo o goleiro Espinosa pra acompanhar a saída pela linha de fundo, sim, a bola vai saindo, mas saiu ali, ó, no limite mesmo, e o jogador do Botafogo, Cauã Toledo, deu uma trombada no Espinosa, que agora vai ficar deitado ali.
3: Exato.
1: Duas horas, né?
3: É, faltou inteligência.
1: Pode botar ali na galera da chuva.
3: Pode.
1: É. Pode botar.
3: Faltou muito.
1: Pois é, ai. Vamos acompanhando aí um final de jogo melancólico para o time do Botafogo, enquanto o Cienciano vai mexer. Quem é que vai entrar aí?
3: Camisa 8, Aguirre, vai entrar já na equipe do técnico Horácio Melgarejo, que até aqui só fez duas alterações, Hugo.
1: É, duas mexidas só, entraram o Robles e o Caparó. O Robles.
0: Hugo.
1: Fala, Chico.
0: Já perguntei aqui pra IA, tá, cara?
1: Ah, é o quê?
0: É, perguntei se alguém já conseguiu reverter um placar de 6-1. E a resposta da IA é a seguinte.
1: Qual?
0: Recuperar-se após ter levado 6-1 no jogo de ida. E a IA aqui precisa corrigir, inclusive, né, o vocabulário dela, tá escrito aqui, ó. Zero vezes, e ah, não é zero vezes, tá? Porque vezes não
1: plural
0: concorda
1: não
0: com
1: pode,
0: certo.
1: É zero, é, não verdade. É plural, exatamente.
0: Então, zero vez na elite do futebol mundial isso aconteceu, Hugo.
1: Olha, tá realmente complicada a situação do Botafogo e eu tô incrédulo também como o Botafogo simplesmente não entrou em campo, nem no primeiro e nem no segundo tempo. Levou 5 gols no primeiro tempo, aliás, levou 4 gols no primeiro tempo, né? Já perdi até a conta. Foram 4 gols no primeiro tempo e 2 no segundo tempo, não é isso, Thalita? Acho que foi isso mesmo, é isso mesmo.
3: Isso, exatamente.
1: Gol do Bandeira e um do Sucar no segundo tempo, né?
3: Exato.
1: Que loucura. Vem o time do Cienciano pela ponta direita buscando jogada com ele, era o Sucar pela ponta direita, não conseguiu o domínio, a bola acabou desviada pelo Ferrarese, saiu em arremesso lateral pro time peruano cobrar, fala Thalita.
3: Teve mexida, saiu 88 Barreto, entrou 8 Aguirre, teve cartão amarelo pro Justino, camisa 34 do Botafogo, é o segundo cartão do jogo, primeiro para jogadores do Botafogo.
0: Barreto então correu bastante e acabou cansando, por isso saiu do jogo, né, Hugo?
1: Ah, é verdade, verdade. Então tá fora
2: sempre
1: aí.
2: Sempre se apresentando, né?
1: É, verdade. Tá fora aí o Barreto com a 88 e entrando o Aguirre com a 8. Aguirre 8, é isso aí. Vai pra tentativa da jogada agora o time do Bota lá no campo de defesa, é Ferrarese, agora sai da jogada e ó, já vai entrar também aí o Sandoval, Sandoval com a camisa 17 do time do Cienciano que vai aí construindo a sua classificação para as quartas de final da Copa Sul-Americana. O Botafogo irreconhecível no jogo de hoje, tá levando pra casa um 6-1, chega tirando na tentativa agora do toque de cabeça, tocou mal a zaga do Bota, afasta o perigo lá de trás, tentando pelo lado direito, era o Matheus Ponte, a bola volta a ser do Cienciano, tudo pelo lado esquerdo, a bola não saiu pela linha de lado, vem correndo pra cima da marcação, Souza tá pedindo bola aqui pelo lado direito na grande área, ela volta no meio, a deixada agora do Caparó, volta com o Robles, ele devolve com o jogador que é o Becerra no campo de defesa, toque de lado a Mondaraim, também no lançamento longo aparece pela altura da intermediária pra descolar ali o toque novamente com o Cabejo, o time do Cienciano tá trabalhando a posse de bola, tá gastando tempo, tá fazendo o relógio correr pra acabar logo o jogo e voltar a Copa Sul-Americana no Rio de Janeiro, no jogo que vai marcar aí, provavelmente eu não vou falar não, gente, vou falar não porque ainda tem jogo de volta, mas 6-1 tá desenhada realmente, mas vamos aguardar. 43, segundo tempo, Futebol Globo CBN, aqui tem jogo.
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1: Souza descola o cruzamento da ponta direita, chega de cabeça tirando tudo no miolo da grande área, o Ferrarese, a bola tocada, o Botafogo tem ela dominada, tenta tirar ali o Cauã Toledo, volta mais atrás com o Edenilson, toca mais pelo lado esquerdo, Edenilson aparece novamente na intermediária defensiva, deixando com o Alex Telles, o time, e detalhe, hein, Chico, o time do Botafogo, para além de não ter conseguido quase nada, praticamente não ficou com a bola.
0: Não, posse de bola absurda do time, no segundo tempo, posse de bola inteira do Cienciano. No primeiro tempo até foi equilibrado. Primeiro tempo eu anotei aqui, ó, posse de bola 51 a 49. Botafogo até ficou, né? Teve 49% de posse de bola. Mas no segundo tempo foi toda do time peruano.
1: E a gente aqui é organizando o pensamento para quem sabe o Botafogo conseguir fazer 2 gols, não levando nenhum, para ter uma diferença de 2 gols para tirar no Rio de Janeiro. Nesse momento a diferença é de 5 gols. Botafogo vai ter que tirar no jogo de volta uma diferença de 5 gols. Telles tentava o lançamento pro Cabral, a bola acabou interceptada na zaga, saiu em arremesso lateral e a alteração que vai acontecer aí no time do Cienciano. Fala, Thalita.
3: Tá saindo 7. O Souza para entrada do 17, o Sandoval.
1: Outro jogador também, o cara das bolas paradas no Cienciano, Chico.
0: Verdade, né? E tem uma capacidade muito grande de achar os companheiros, né? Porque não é só pegar essa bola e jogar na área, não. É uma assistência, é um passe. E o Souza fez isso muito bem.
1: 45 minutos, vamos a 48 neste segundo tempo, segurando a jogada o time do Botafogo, é no campo de defesa, para, prende, volta, gira, era o Santi tentando ali chamar a falta, já aconteceu, o árbitro não deu, o time do Botafogo busca a jogada novamente agora com o Ferrarese, ele dá o tapa, tira do primeiro marcador, abriu o lance lá pelo lado direito com o Matheus Ponte, fazendo o drible, a bola desvia na zaga, teve toque de braço, hein? Teve toque de braço aí, o árbitro marcou, o Botafogo tem que bater rápido essa falta, vamos lá, Matheus Ponte, pagou a bola, já bateu, é o time do Bota no campo de ataque, agora com o Ferrarese, já passamos dos 45 minutos e meio, lançamento para dentro da grande área, o Edenilson vai fazer o gol do Botafogo, chute de canhota, emplacou!
6: Botafogo!
1: Gol! Do Botafogo, Edenilson! Na jogada em que ele recebeu dentro da grande área, dominou com o pé esquerdo e de canhota mesmo bateu para diminuir e fazer o segundo gol do Bota. Aos 46 minutos do segundo tempo, 46 segunda etapa, mas o gol está anulado, Thalita.
3: É, o Edenilson, na hora que ele recebe o passe ali entre os zagueiros, ele estava realmente à frente, né? Se ele espera um pouquinho só, talvez estivesse na mesma linha. O juiz ali, o auxiliar, marcou impedimento. O juiz não está pedindo para esperar para o VAR fazer aquela análise final, mas o auxiliar marcou impedimento do Edenilson.
1: É, a gente já reviu aqui a imagem. De fato, estava um pouco à frente, sim, o Edenilson, hein, Chico?
0: Adiantado, né? Adiantado, tava bem adiantado e o gol vai ser corretamente anulado.
1: É, a gente já reviu aqui a imagem.
0: O treinador tá de volta, né?
1: Como é que é?
0: O treinador tá de volta.
1: Ah, voltou, é?
0: Voltou, amarrando o calção e tal, então tá explicado.
1: Ah, então tá, é. Foi resolver alguma coisa lá que ninguém podia resolver por ele, né? Enfim, vem o time do Cienciano, a bola lançada muito forte, apenas acompanhando ali a saída pela linha de fundo, o Alex Telles, é tiro de meta pro Botafogo cobrar. 47, entramos no último minuto de jogo. Último minuto de partida com o time do Botafogo amargando uma goleada sofrida. Tá 6-1 pro Cienciano. Mas vamos lá, Fogão. Quem sabe mais um golzinho aí para diminuir essa desvantagem. Segura a jogada agora no campo de defesa, é o time do Botafogo com o Guinho. Busca o passe, ele faz abertura na esquerda, Teles lançou pra ninguém, antecipa pra conseguir ali a jogada, o Cabejo fazendo o lançamento, não aconteceu, seria pela ponta direita na jogada agora, é que a zaga do Botafogo tirou, mas a bola tocou por último no jogador do Cienciano. 47 minutos e meio, o árbitro já olhou pro cronômetro, chegou agitado ali, hein? Chegou mais leve ali o treinador, o Horácio Melgarejo, para comandar o time nessa reta final de jogo, com o time do Cienciano conseguindo um resultado histórico, goleada 6-1, o Botafogo amargando um resultado histórico, sofrendo um 6-1 que provavelmente vai, bom, eu não vou falar. Vem agora Edenilson com a bola pelo lado esquerdo, é o time do Bota, já olhou pro cronômetro, o árbitro da partida, Arthur Cabral dominando a bola, ele tira no meio de dois, faz abertura pelo lado direito, Matheus Ponte pedindo, fazendo a finta, Ferrarese com a bola dominada na meia direita, tenta ali levar pro pé esquerdo o lançamento, dentro da grande área, muito forte, se esforça, não consegue, consegue sim evitar a saída pela linha de fundo, é o Edenilson, leva pro pé esquerdo, descolou o levantamento pra grande área, Arthur Cabral dominou no peito, a bola escapuliu dele, chega tirando a zaga do Cienciano, o árbitro apitou pela última vez, fim de jogo no Garcilasso de la Vega.
2: Cienciano
1: 6,
2: Botafogo
1: 1. 11:29, 11:29, anunciando que vem aí mais uma atração para você, ligado, ligada, no Futebol Globo CBN, aqui tem jogo.
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11h29, para você que nos acompanha no radinho, vem aí a Voz do Brasil. A gente segue nas plataformas digitais, também nos aplicativos de YouTube. É só permanecer com a gente, toda a repercussão a partir de agora, depois da derrota do Botafogo.

0: aqui na sua companhia depois de uma derrota cachapante do Botafogo por 6-1 para o Cienciano em Cusco, na altitude 3.400 metros acima do nível do mar. Uma derrota que vai deixar marcas sem dúvida nenhuma. E obviamente quinta-feira que vem tem mais 90 minutos. Será que o Botafogo é capaz de reverter essa desvantagem que é tão grande? Vamos começar ouvindo Chico Aiello. Vai nos falar como é que foi essa partida e daqui a pouco a gente vai destrinchar os erros de treinadores, de jogadores, mas a sua análise, Bruno. Chico. Boa noite, amigo.
1: Acho que a Thalita tem uma informação, Bruno.
2: Porque tá tendo uma confusão, ali no túnel que dá acesso pros vestiários entre jogadores, comissão técnica também do Cienciano e Botafogo. Então tá acontecendo uma confusão ali no túnel que dá acesso aos vestiários nesse momento após o término da partida, Bruno.
0: É, e essa confusão não é nada boa pro Botafogo, porque pode ter jogador amarelado, expulso, e que dificulta na partida.
1: Mas deve ter rolado uma provocação, alguém falou alguma coisa e o jogador do Botafogo deve ter se incomodado. Mas não adianta, né, gente? Não adianta. Sabe, não é isso que vai mudar o que aconteceu hoje em Cusco. Botafogo, pra mim, um erro na montagem do time e principalmente na forma de jogar. Botafogo sofreu demais com a questão da bola aérea, com a questão do ar rarefeito. Não estou aqui tirando mérito do time do Cienciano, que eu acho que é um time mediano. Acho que se o Botafogo tivesse hoje perdido por uma diferença de 1-2 gols, daria tranquilamente para tirar essa diferença semana que vem no Rio de Janeiro. É só olhar o que aconteceu no playoff, tá? Primeiro jogo, o Lanús na Argentina venceu por 2-0. O Lanús é mais time que o Cienciano tecnicamente. Só que aí, no jogo de volta, lá dentro, né, de Cusco, a vitória por 4-0 do Cienciano. E aí, Bruno, não tem jeito, cara. Assim, você vai jogar na altitude, eu pontuei isso no intervalo do jogo, no meu comentário. Você vai jogar na altitude, você tem que saber que é um jogo diferente, que o jogo vai ser diferente. Então, assim, é preciso montar uma estratégia para enfrentar o adversário baseado naquilo que ele vai fazer jogando na altitude. São as características do adversário em cima daquilo que a altitude oferece para o adversário. Oferece o quê? Oferece a bola levantada na área, o chute de média e longa distância, sabe? O passe longo. Pro jogador da casa que está mais acostumado a jogar na altitude, ganhar na velocidade. Então, assim, Botafogo não soube criar uma forma para jogar na altitude. E acabou sofrendo demais. Já no primeiro tempo estava sendo goleado. Conseguiu fazer um gol no segundo tempo, né? Um gol que para mim tem muito mais demérito do goleiro Espinosa do que mérito do Matheus Martins, que bate na bola, chuta forte. Verdade, chutou forte, mas gente, pelo amor de Deus, né? Beabá do futebol. Goleiro não pode tomar gol no canto em que ele está. Ele arma a barreira. Goleiro Espinosa armou a barreira. Se colocou no canto esquerdo e protegeu o canto direito. Aí o Matheus Martins vai e bate onde ele estava. Ele tomou o gol. Não pode. Então acho que Botafogo no jogo de hoje, ele se perdeu na estratégia, e eu acho que hoje é para ir para conta do técnico Franklin Carvalho, porque foi ele que montou a estratégia que não deu certo no início do jogo, e ele não teve capacidade de mudar a estratégia para socorrer o time ainda no primeiro tempo. Fez alterações que não surtiram efeito, a entrada do Arthur Cabral e também do Cauã Toledo não melhoraram o time do Botafogo no primeiro tempo. Eu dizia, dava 2-0 o jogo, eu falei, olha, tem que mexer já no time, coloca mais um jogador na defesa, e esse jogador seria o Alex Telles, por causa da estatura. Agora, não tira o Marçal. Ou seja, sai de uma linha de 4 para uma linha de 5 e aumenta a estatura da defesa, porque o Cenciano vai continuar jogando bola na área. Ele não fez isso, apostou no Arthur Cabral, apostou no Cauã Toledo e não deu certo, não funcionou. Então o resultado é um resultado intenso, forte, alarmante, e eu próprio, né, já consultei aqui, já fiz pesquisa, e até hoje, no futebol, na elite do futebol significa jogos da Conmebol, né, ou seja, uma Copa Sul-Americana, uma Libertadores, um Campeonato Brasileiro, uma Copa do Mundo, não é campeonato de segunda, terceira, quarta divisão, não. Elite do futebol, ninguém hoje, até hoje, conseguiu reverter, né, no segundo jogo, uma derrota por 6-1 na partida. Se o Botafogo conseguir fazer isso, vai ser um verdadeiro milagre, vai ser um ato histórico, mas eu acho que o Botafogo, lamentavelmente, tá com uma eliminação totalmente encaminhada na Copa Sul-Americana. Bruno?
0: Eu acho que esse é um ponto interessante para a gente debater, viu, Chico? Porque durante a transmissão você revelou que foi pesquisar, aproveitou a inteligência artificial para descobrir se algum clube conseguiu reverter uma desvantagem tão grande. 6-1 é muita coisa. Semana que vem é no Engenhão. Durante a transmissão você disse que o time do Cienciano é muito fraco, é abaixo daquilo que a gente poderia imaginar. Então assim, 6-1, semana que vem, com esse time do Botafogo. E durante a transmissão a Thalita Giudice também falou, é a única chance de título nessa temporada para o Botafogo. Dá para imaginar um 5-0, um 6-0 garantindo vaga direta ou é difícil?
1: Muito difícil, é muito difícil. Eu acho assim, eu acho que até pode acontecer numa decisão por pênalti. Porque, por exemplo, uma vitória por diferença de 5 gols, como foi hoje, né? Hoje foi 6-1. Semana que vem, um 5-0, você leva a decisão da vaga para os pênaltis. Tô procurando aqui, né, jogos. Por exemplo, tô lembrando aqui agora, né? Puxei pela memória, tá? Lembra daquele Paris Saint-Germain em Barcelona?
0: Lembro.
1: De 2017? Então.
0: Com o Neymar decidindo?
1: Isso, foi 4-0. Foi 4-0, Paris Saint-Germain no primeiro jogo. Mas olha só, 4-0, tá? Não foi 6-1. Foi 4-0, diferença de 4 gols.
0: O jogo da volta foi 6-1, né?
1: 6-1, jogo da volta 6-1. Jogo da volta 6-1. Mas não adianta, por exemplo, o Botafogo vencer por 4-0 semana que vem. 4-0 não resolve. Tem que fazer pelo menos 5 gols de diferença para levar a decisão na vaga para os pênaltis. Não é impossível, Bruno, porque a gente está falando de uma coisa chamada futebol. E no futebol não existe a palavra impossível. Tem o difícil, tem o praticamente impossível, tem o improvável. Agora, o impossível não existe no futebol. Então, se o Botafogo conseguir esse feito, vai ser realmente histórico. Mas hoje, eu acho que o Botafogo perdeu essa oportunidade. E o que é o futebol, né? A melhor campanha de um time na fase de grupos, quem fez foi o Botafogo. A Thalita lembrou bem durante a nossa transmissão. 6 jogos, 5 vitórias e 1 empate.
0: Impressionante.
1: Impressionante. E isso está me lembrando, sabe quem? Isso está me lembrando, salvo engano, o Cruzeiro numa Libertadores. Cruzeiro numa Libertadores, ele teve um desempenho espetacular na fase de grupos, salvo engano, venceu todas as partidas, ou próximo disso. E nas oitavas de final, o adversário me parece ter sido o Once Caldas. E o Cruzeiro foi eliminado. E, salvo engano, também dentro do Mineirão. Vou procurar depois. Mas eu acho.
2: É isso aí. 2011.
0: Eu fui pesquisar, foi 27 de abril de 2011. Jogo daí do Cruzeiro venceu por 2-1. Na volta no Mineirão, 4 de maio, ou melhor, Mineirão não, Arena do Jacaré, Sete Lagoas.
1: Sim, sim.
0: 2-0, Once Caldas.
1: Então, e aí assim, tem aí como saber, já que vocês estão pesquisando. Se o Cruzeiro não foi o primeiro colocado?
2: Foi. Terminou então com a melhor campanha geral, com 5 vitórias e 1 empate. Mesma coisa do Botafogo.
1: Ou seja, definitivamente, fazer ótima campanha na fase de grupos não é fundamental, sabe? Não é determinante, porque o que vale mesmo é a partir do mata-mata. E do mesmo jeito que o Cruzeiro sofreu nesse ano aí, a gente está vendo o Botafogo sofrer agora na Copa Sul-Americana.
0: É impressionante como é que o Botafogo conseguiu ir para esse compromisso e tomar um 6-1 contra o Cienciano, uma equipe que é considerada fraca. Eu tô com o Chico Aiello, mas a altitude ajuda
1: muito. Mas se apoia na altitude, Bruno, sabe jogar na altitude. Da mesma maneira, assim, o Botafogo não tem o estádio dele e é chamado lá o tapetinho, o gramado do estádio do Nilton Santos. Tem um monte de time que vai jogar no Nilton Santos e reclama. E diz que é difícil jogar lá no tapetinho, né? Porque o jogo fica mais rápido. A Thalita pode ajudar. Em 24, quando o Botafogo foi campeão da Libertadores e campeão brasileiro, Botafogo não perdia no estádio do Nilton Santos. Não perdia. Botafogo ganhava de todo mundo no estádio do Nilton Santos. E eu ouvi várias vezes jogadores, treinadores, dizendo o seguinte: jogar no Nilton Santos é difícil por causa do gramado. Como o Botafogo está acostumado a jogar lá, Botafogo leva vantagem sobre os adversários. Foi isso que eu cansei de ouvir. Agora, quem vai jogar no estádio do Botafogo tem que entender como é o gramado. Da mesma maneira que o Botafogo hoje deveria ter entendido o que é jogar na altitude. E eu perguntei isso. E a Thalita foi apurar, a Thalita foi pesquisar e confirmou a minha suspeita. O gol que o goleiro do Botafogo tomou, o Arlesson, o terceiro gol da equipe do Cienciano, aquele lance para mim ficou claro que é um lance de um jogador que não está acostumado a jogar na altitude. Eu perguntei: olha, ele fez carreira lá fora e tudo mais, fiquei na dúvida, será que no início de carreira dele aqui no Brasil ele chegou a jogar na altitude? A Thalita pesquisou e concluiu que foi hoje o primeiro jogo dele na altitude, ou seja, sofreu, porque nunca jogou na altitude. Aquela bola que ele tenta defender, que ele tenta agarrar, é bola para socar, para dar um soco na bola e não para tentar fazer a defesa. Então o Botafogo sofreu demais porque não soube jogar contra o adversário na altitude, e o Cienciano tirou muito proveito disso.
0: E tirou mesmo. 6-1 é um placar que leva uma vantagem muito grande para o Rio de Janeiro na próxima quinta-feira. Eu ia citar aqui, viu, Chico, porque nesta fase das oitavas de final, partida de ida, o São Paulo tinha jogado na última terça-feira contra o Bolívar em La Paz. E lá em La Paz a situação também é complicada. Lá são 200 metros a mais do que Cusco, 3.600 metros.
1: Isso.
0: Então assim, por que que o São Paulo conseguiu fazer frente lá e o Botafogo não conseguiu fazer frente aqui? O que que muda nessa altitude para os dois times? Tá muito relacionado mesmo só o goleiro ou a formação que o Franklin Carvalho fez pro Botafogo?
1: Ah, eu acho que também a formação do time, né? Eu acho que hoje era um jogo para você fazer, para você colocar jogadores mais altos em campo, né? Jogadores com uma estatura maior. Então, assim, mas ao mesmo tempo, eu entendi a estratégia dele de ter deixado de fora os dois laterais, o Alex Telles e também o Vitinho. Porque o que que ele pensou? São jogadores mais veteranos que vão sofrer com essa bola rápida, né? Ou seja, vão ter dificuldade de marcar os jogadores de lado do Cienciano. Só que, na verdade, o Cienciano, ele não jogou em cima dos laterais. Pelo contrário, ele pegava a bola e alçava essa bola na área do Botafogo. Então, na verdade, o reforço hoje não era na lateral. O reforço hoje era na zaga. Era povoar mais ali. Hoje o Botafogo deveria ter jogado com uma primeira linha de 5 jogadores e com 3 zagueiros. Como o Alex Telles não é zagueiro, mas ele é um jogador alto e ele já jogou ali como um falso terceiro zagueiro, eu acho que a ideia hoje poderia ter sido essa: jogar Ferrarese, jogar Justino e jogar também o Alex Telles. O que me surpreendeu, Bruno e galera alvinegra, é que Uma coisa é você pensar nisso antes do jogo. Ah, eu vou tirar o Alex Telles, vou colocar o Marçal, porque o Alex Telles tem uma idade e tá com uma minutagem maior do que a minutagem do Marçal. Então, vou colocar em campo um jogador mais descansado. Ok, é justo, é lícito isso. Você não sabe o que vai acontecer no jogo. Você imagina uma coisa agora. Na hora que o jogo começa a mostrar para você do jeito que ele tá, cara, você tem que ter a capacidade de leitura de jogo, de mexer e mudar o teu planejamento. E eu acho que foi aí o erro do técnico do Botafogo.
0: É, e aí um erro que pode ter sido crucial para a eliminação do Botafogo na Copa Sul-Americana, o time que fez uma primeira fase espetacular.
1: Olha aqui, e eu tô muito à vontade para criticar o Franklin Carvalho, porque na minha opinião, dos quatro técnicos, hoje saiu um deles, né, que foi o Zubeldia. Dos quatro técnicos do Rio de Janeiro, que fazem trabalho no Rio de Janeiro, o Franklin, o Pedro do Vasco, né, que completou hoje um mês de trabalho. O Leonardo Jardim no Flamengo e o Zubeldia no Fluminense, para mim o melhor trabalho quem vinha fazendo era o Franklin Carvalho, usando o recorte de um mês, dois meses, tá? De um mês, dois meses. Agora hoje ele foi muito mal na estratégia e principalmente na demora e não ter conseguido reverter aquilo que ele pensou de estratégia de jogo.
0: Perfeito, Chico, vou fazer um intervalo, atenção rede, 3 minutos e meio, eu já volto com o melhor e o pior em campo, a sequência do Botafogo, como é que tá a preparação do Franklin Carvalho pro Campeonato Brasileiro e, obviamente, pra partida da quinta-feira da semana que vem. Já voltamos aqui no Futebol Globo CBN, pode ligar, aqui tem jogo.

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0: de um tempo, né? Não é só por conta da derrota de hoje, mas acompanhando um pouco da bolha da torcida alvinegra, é um pedido ainda maior pela demissão do técnico Franklin Carvalho nesse momento, após a goleada 6-1 para o Cienciano, né? Botafogo que agora sai de Cusco, volta para Lima, de Lima vai direto para Salvador. Botafogo no próximo domingo vai enfrentar o Vitória pelo Campeonato Brasileiro, a equipe alvinegra que nesse momento está na décima, está na nona rodada, na nona posição do Campeonato Brasileiro, tem esse duelo fora de casa contra o Vitória. Botafogo tem 30 pontos na competição, vai direto do Peru para Salvador para jogar a 23ª rodada do campeonato. Em relação ao jogo contra o Fluminense, que foi pela última rodada do Brasileirão, ele vai ter aí o retorno do Huguinho, além do Santos e do Júnior Santos, que também se juntaram à equipe hoje para esse duelo contra o Cienciano. De todos os reforços, né, que foram contratados nessa segunda janela de transferências, o único que não pode jogar a Sula é o lateral esquerdo Paulinho, mas ele também não foi com o elenco para essa viagem casada. Então também não vai ser opção para partida contra o Vitória pelo Campeonato Brasileiro. Botafogo que jogou com a equipe recentemente, mas foi pela quarta rodada do campeonato, né? Um duelo atrasado. Então esse já é o jogo do retorno do campeonato. Botafogo que vai em busca aí de 3 pontos, apesar de não ter conseguido vencer o Vitória nesse retorno da Copa do Mundo. Faz parte aí de algum dos jogos que a equipe ainda tinha de invencibilidade antes da partida de hoje, né? A gente lembra, hoje é a primeira derrota do Botafogo após o retorno do calendário pós-Copa do Mundo. Mas foi uma derrota daquelas, Brunão.
1: É, nem fale, 6-1, impressionante. Tata, obrigado, minha amiga, bom descanso e até uma próxima. Sempre um prazer estar na sua companhia.
0: Valeu, Brunão, sempre um prazer ter você aqui com a gente também aqui na Conexão Rio-São Paulo.
1: Thalita Jutsi dando um show nas reportagens, diferentemente do que aconteceu com o Botafogo. Paulinho, vamos nessa então com o craque do jogo.
2: O craque do jogo.
1: E aí, Chico Aiello?
3: Ah, vai sair do time do Cienciano, claro, né? É. Uma goleada dessa não tem como, né? Não escolher do time peruano. Alguns jogadores, né, com uma boa atuação. Gostei do Roberg, gostei do Romagnoli. O Souza, né? Um jogador que participou muito bem do jogo. O Sucar, que fez 3 gols. Jogador oportunista, jogador que não tinha feito gol ainda na competição. Mas para mim, o camisa 11, Bandeira. Jogador que, além de ter feito gols, organizou as principais jogadas ofensivas do time, sobretudo no primeiro tempo. Bandeira, para mim, ele é o craque do jogo, Bruno.
1: E alguém do Botafogo, você possa dizer assim, foi o menos pior?
3: Olha, difícil, hein? Difícil. Mas eu não vou fugir, não, tá? Eu vou ficar com o Matheus Martins.
1: Golaço.
3: Tá? Não só pelo gol, né, que ele marcou, mas pelas tentativas. Mas repito, tá? O menos pior. Não tem nem comparação com a atuação do Bandeira. O Bandeira foi muito bem. Para mim foi o craque do jogo. E o menos pior do Botafogo foi o Matheus Martins pelo gol e pelas tentativas que ele teve durante o jogo.
1: É isso. E o outro lado da moeda, Paulinho?
2: O pior em campo.
3: Aí vai sair do lado do Botafogo, né? Não falta candidato. Acho que o goleiro erra. O Alisson erra no terceiro gol. O Matheus Ponte fez um jogo muito apagado, Matheus Ponte. Os dois zagueiros sofreram demais. Primeiro gol do Cienciano, Ferrarese não percebe a antecipação do atacante adversário nas costas dele e acaba tomando, né, permitindo que o adversário se antecipasse e fizesse o gol. O Justino quis bancar o Valentão, mas jogou pouquíssima bola. Marçal mal no jogo também, o Guinho mais ou menos, o Kadir mal, Montoro muito mal, muito bem substituído, Medina mal, mas para mim, pela experiência, jogador em nível de seleção brasileira, deveria ter apresentado um pouco mais, deveria ter ajudado mais o time. Danilo, jogador do Botafogo, para mim, o pior em campo.
1: No intervalo do jogo, você destacou que o Danilo deixou o bom futebol antes da pausa da
3: Copa
1: do Mundo.
3: Isso, ele não levou nem pra Copa.
1: Chico, o seguinte, esse mau futebol apresentado por ele tem a ver com a negociação que não deu certo dele ir para o Palmeiras?
3: Bruno, assim, é difícil achar isso, porque assim, Eu

0: o que eu acho em relação à negociação não ter dado certo é que se ele quisesse também, ele poderia ter forçado uma situação. Entendeu? Ele poderia ter forçado uma situação. É, eu sei que ele é jogador do Botafogo, deveria cumprir contrato, mas ele poderia ter dialogado melhor com a diretoria do Botafogo. Sei lá, abrir a mão de algumas coisas, pro Botafogo chegar a um acordo com o Palmeiras. Nessa hora, a vontade do jogador pesa muito. Pesa muito. E eu não sei se o Danilo também teve essa vontade de sair mesmo do Botafogo.
1: É, e aí ficou essa dúvida, né? O Flamengo poderia ser um dos interessados, o Palmeiras fez a proposta, mas o Botafogo bateu no peito, segurou o jogador e desde então o futebol não é aquele que o levou até a seleção brasileira para a disputa da Copa do Mundo. Chico Aiello, sempre um prazer também estar na sua companhia, que bom tê-lo de volta aqui, com energia no máximo.
0: Boa.
1: Bateria recarregada.
0: Isso.
1: Seja bem-vindo de volta, viu, meu amigo?
0: Valeu, Bruno, abraço pra você e foi mais uma vez um prazer ter você aqui com a gente nesse Futebol Globo CBN e dizer pra torcida do Botafogo, né? Que pena, mas vamos lá, né? No futebol, repito, hein, gente, o que eu já falei aqui, não existe a palavra impossível no futebol. Não existe a palavra impossível. Tem difícil, muito difícil, improvável, impossível não existe. Quem sabe Botafogo não consegue um resultado positivo na próxima semana, Bruno?
1: É isso. Portanto, semana que vem é no estádio Nilton Santos, no Engenhão, às 21h30, pro Glorioso tentar deixar a sua marca e quem sabe com uma vitória histórica. É possível? É. Tem que acreditar? Tem, torcedor. Faz parte. Um abraço. Muito obrigado pela sua companhia. Agradecendo Talita Judici, que além de reportagem, esteve na produção hoje. Agradecendo a Chico Aiello, agradecendo ao artilheiro da emoção, Hugo Lago. Também mais cedo, a ele que tem, sempre está na área, Renan Moura, a Michele Silva, ao bom de bola Edson Mauro, a Vinícius Carneiro e Gabi Maria, central técnica. Também a Jorge Presuntinho e Paulinho, Paulo Xavier, além de Alan Roque e Fernando Roque. A nossa equipe técnica é muita gente trabalhando para tentar levar emoção até você. Para quem fica na Rádio Globo, vem aí a parte musical. Para quem fica na CBN, vem aí o CBN Madrugada. Muito obrigado pela sua companhia, pela sua audiência. É sempre um prazer estar ao seu lado. Uma ótima noite de quinta, excelente sexta-feira. Nos falamos, até a próxima. Fui!
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0: as oitavas de final. E mais cedo também a vitória do Santos 2-1 sobre o Macará do Equador na Vila Belmiro pela Sul-Americana. Futebol Globo CBN volta sábado com o Campeonato Brasileiro, 4:30 Fluminense e Palmeiras, 9:00 o jogo entre São Paulo e Curitiba. Agora vem aí o repórter CBN e na sequência o CBN Madrugada com o Paulo Galvão. Obrigado a todos pela companhia, um grande abraço, um ótimo fim de semana para você. A gente se encontra sábado no Futebol Globo CBN, para quem quer saber mais e melhor sobre futebol.
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0: sexta-feira, 14 de agosto de 2026, o Tribunal Superior Eleitoral suspendeu o sistema de filiação partidária após identificar tentativas indevidas de alterar os partidos do senador Flávio Bolsonaro e do presidente Lula. O presidente do TSE, ministro Cássio Nunes Marques, determinou o restabelecimento da filiação de Flávio Bolsonaro ao PL e mandou apurar as fraudes. A situação de ambos os candidatos já está regularizada. O Brasil notificou os Estados Unidos sobre o início do processo de reciprocidade em resposta às tarifas aplicadas aos produtos brasileiros pela gestão de Donald Trump. A medida tem como base a Lei da Reciprocidade Econômica e abriu a etapa de consultas diplomáticas. O objetivo é mitigar ou anular as sobretaxas de 25% e 12,5%. Caso não haja acordo em 60 dias, o Brasil poderá adotar contramedidas comerciais contra os Estados Unidos. Subiu para 281 o número de mortos em consequência do terremoto que atingiu a Colômbia. Depois de 4 dias de buscas, as autoridades dizem que há poucas chances de encontrar sobreviventes. Quase 4 mil pessoas ficaram feridas e 379 estão desaparecidas. O governo colombiano estima que 30 mil famílias tenham sido diretamente atingidas pela perda de moradia ou pela suspensão prolongada de serviços essenciais. No horário de Brasília, 12:04.
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1: 5 minutos desta sexta-feira, hoje é 14 de agosto de 2026. Muito bom dia a você que nos acompanha aqui no CBN Madrugada, produção do Matheus de Souza, trabalhos técnicos comigo aqui, o Ricardo Garcia. E a gente agradece, é claro, a sua companhia, ouvinte CBN, pelo WhatsApp, pelo YouTube, pelo Instagram, pelo e-mail. Você participa conosco, manda a sua mensagem. Daqui a pouquinho a gente registra essas participações, porque agora vamos a alguns dos principais destaques do dia.

0: governo dos Estados Unidos sobe o tom no combate ao narcotráfico e acende sinal amarelo na América Latina. Quem destaca é Fábio Portugal.
1: O secretário da Defesa do governo Trump prometeu fazer ataques em terra na América Latina em ações de combate ao tráfico de drogas. Pete Hegseth, que se auto-intitula secretário da guerra, citou países aliados para prometer operações onde quer que atuem grupos do narcotráfico. As ações vão ter como modelo as explosões contra barcos no Caribe, que mataram mais de 200 pessoas e não tiveram relação comprovada com o tráfico.
0: E a disputa comercial, Igor Cardim.
2: O Brasil abriu oficialmente o processo de implementação da lei da reciprocidade às tarifas impostas pelos Estados Unidos. O governo notificou Washington da decisão e pediu consultas diplomáticas antes de adotar qualquer contramedida. O Itamaraty afirma que ainda prioriza a negociação, mas mantém a reciprocidade como alternativa. O processo poderá abrir caminho para outras medidas comerciais proporcionais contra produtos norte-americanos.
0: Sigilo da fonte violado. Assunto para João Rosa.
3: Os ministros Alexandre de Moraes e Edson Fachin defenderam a liberdade de imprensa e o direito dos jornalistas ao sigilo da fonte. As declarações ocorreram após críticas à decisão de Moraes, que autorizou busca e apreensão contra uma pessoa apontada como fonte de uma reportagem sobre o uso de carros oficiais pela família do ministro Flávio Dino. Moraes afirmou que a medida faz parte de uma investigação e que a garantia não pode ser usada para encobrir atividades ilegais. Fachin defendeu a apuração dos fatos e indicou que deve levar a decisão de Moraes para análise do plenário da corte.
0: Possível ausência de Lula e Flávio em debate é munição para demais concorrentes, informa Pedro Pupulin.
4: Ronaldo Caiado e Romeu Zema criticaram Lula e Flávio Bolsonaro diante da possibilidade de eles não participarem de debates presidenciais. Os dois participaram de um evento em São Paulo que também contou com a presença de Renan Santos. O candidato do Missão à Presidência ironizou o combate ao crime organizado e não poupou críticas aos oponentes.
0: Ainda sobre eleições, Rani Veloso.
5: O presidente Lula iniciou nesta quinta-feira a gravação de material de campanha para candidatos a governador e senador de 18 estados com a missão de ampliar a bancada da base aliada no Senado Federal e reequilibrar a correlação de forças no Congresso Nacional. As inserções de 30 segundos vão ao ar no início do horário eleitoral no rádio e na TV a partir do dia 28. A ex-aliada de Bolsonaro, a senadora Soraya Tronic, do PSB do Mato Grosso do Sul, disse que é preciso agir contra o que ela chamou de golpe parlamentar da direita na tentativa de eleger o maior número de senadores para impeachment de ministros do Supremo Tribunal Federal.
0: E o programa de governo de Flávio Bolsonaro, Samantha Klein.
6: Flávio Bolsonaro apresentou seu plano de governo com reforma do STF, quarentena para ministros e classificação de facções criminosas como terroristas. O candidato também propõe o fim da reeleição e a substituição do arcabouço fiscal por uma regra para buscar superávites primários e a redução da dívida pública, porém sem dar detalhes de como alcançar essas metas econômicas.
0: Confusão nas filiações partidárias, mais um destaque de Samantha Klein.
6: Após ser falsamente registrado como filiado ao Missão, o senador Flávio Bolsonaro voltou a constar como integrante do PL no sistema do Tribunal Superior Eleitoral e depois disso, o partido já registrou a candidatura do filho 01 à presidência. Segundo o TSE, a adulteração dos dados não foi fruto de um ataque hacker à Justiça Eleitoral, mas sim um acesso indevido de alguém credenciado. O caso será investigado pela Procuradoria-Geral Eleitoral e pela Polícia Judiciária.
0: Lavagem de dinheiro com bets, a manchete é de Karen Lemos.
7: A Polícia Federal deflagrou uma operação com mandados de busca e apreensão contra o advogado Nelson Williams, que já havia sido alvo de outras ações. Desta vez, ele foi apontado como possível operador financeiro de um esquema envolvendo lavagem de dinheiro ligado a jogos de azar. O esquema movimentou mais de 2 bilhões de reais, usando empresas fantasmas em paraísos fiscais, segundo a PF.
0: Mais irregularidades ligadas às bets. A manchete é de Isa Morena.
8: Bets ilegais suspeitas de reter o dinheiro de apostadores foram alvos de uma operação do Ministério Público do Rio. A suspeita é que a quadrilha, que operava várias plataformas, tenha movimentado quase 1,5 bilhão de reais em 4 anos, através da lavagem do dinheiro obtido com as apostas. Além do Rio, foram cumpridos mandados de busca e apreensão em São Paulo e na Bahia.
0: Ajuda ao BRB continua distante, informa João Rosa.
3: A reunião no STF para tentar destravar o empréstimo de 6,6 bilhões de reais para o Banco de Brasília terminou sem avanços. A governadora Celina Leão reclamou da inércia da União e o ministro da Fazenda respondeu dizendo que o problema do BRB foi gerado pelo governo de Brasília. O banco está há mais de um ano sem apresentar o balanço orçamentário, considerado essencial para que o FGC possa referendar ou não o empréstimo à instituição.
0: Meia-noite e 13, a manchete chega agora de São Paulo com Bruna Barbosa.
9: Tarcísio de Freitas anunciou que o motorista de Fernando Haddad será ouvido formalmente sobre a denúncia de ter sido seguido por uma viatura da Polícia Militar. Até o momento, a investigação preliminar apontou inconsistências no relato e não encontrou registros de nenhuma abordagem nas imagens das câmeras analisadas.
0: Eleições em São Paulo com Eudes Filho.
10: O candidato ao governo de São Paulo, Fernando Haddad, do PT, criticou a situação das contas do estado e questionou um rombo de 40 bilhões de reais na gestão Tarcísio de Freitas.
0: Terremoto na Colômbia, assunto para Lucas Taveira.
11: Com as primeiras 72 horas do terremoto que atingiu a Colômbia já passadas, as equipes de resgate passaram a concentrar esforços na retirada dos escombros. Mesmo assim, cães farejadores e equipes especializadas continuam trabalhando. O número de mortos no desastre subiu para 273, enquanto mais de 370 pessoas continuam desaparecidas.
0: Golpe no concurso de Miss de Minas Gerais, Desirê Miranda.
12: Uma jovem vencedora de um concurso de beleza plus size em Juiz de Fora, na zona da Mata Mineira, afirma que perdeu 160 mil reais em um golpe dado pela organizadora do evento. A mulher teria oferecido a participação da Miss em programas de TV em troca de pagamentos. As ofertas de entrevistas eram feitas por e-mails falsificados em nome de diretores de diversas emissoras. Outras 6 vítimas teriam caído no mesmo golpe. O caso é investigado.
0: Meia-noite 15, a manchete chega agora do Rio de Janeiro, aqui no CBN Madrugada com Isa Morena.
8: A Justiça deve analisar um pedido do Ministério Público Federal para que os voos panorâmicos no Rio adotem uma rota pelo mar. Especialistas afirmam que a medida pode aumentar a segurança dos voos depois de um acidente na vista chinesa, na Zona Norte, que matou 4 pessoas. De acordo com o promotor responsável pela ação, termos de ajustamento de conduta firmados com as empresas de voos turísticos não foram suficientes para regular a atividade.
0: Volta a São Paulo, aqui no CBN Madrugada, com Pedro Fagundes.
13: O prefeito Ricardo Nunes assinou um novo edital para incentivar a reforma de prédios no centro de São Paulo. A prefeitura agora muda as regras do programa depois de a quantidade de moradias populares ficar bem abaixo da meta nos 3 primeiros chamamentos.
0: Cadeia para golpistas no interior paulista, Aline Albuquerque.
14: A Polícia Militar e o Ministério Público realizaram uma operação em Campinas para investigar um suposto esquema de apropriação fraudulenta de imóveis. A Operação Dominus cumpriu 3 mandados de prisão temporária e 4 de busca e apreensão nesta quinta-feira.
0: A Alívio para a família no interior de São Paulo, destaque de Glauci Galavotti.
15: O bebê Noah Gabriel da Cruz Santos, que foi encontrado vivo por uma agente funerária cerca de 2 horas após ter sido dado como morto em Rio Claro, recebeu alta do Hospital das Clínicas de Bauru, onde estava hospitalizado desde 17 de julho, e retornou para casa na quarta-feira, dia 12.
0: Dezesseis minutos agora desta sexta-feira, é hora do esporte aqui no CBN Madrugada com Gabriel Dudziak.
16: O Botafogo foi goleado por 6-1 pelo Cienciano na altitude de Cusco, no Peru, na noite desta quinta-feira, no jogo de ida das oitavas de final da Copa Sul-Americana. Agora, na volta, o Glorioso precisa de um triunfo por 5 gols para forçar a decisão por pênaltis. Também pela Copa Sul-Americana, o Santos ganhou de virada do equatoriano Macará na Vila Belmiro por 2-1, com gols de Gabriel Barbosa e William Arão. Já Vasco e Olímpia igualaram 100 gols em São Januário. Pela Copa Libertadores, o Mirassol igualou com a LDU por 1-1 em casa com um gol de Eduardo. Já Corinthians e Rosário Central ficaram no 0-0 na Argentina.
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0: Vamos saber como é que fica o tempo em todo o Brasil nesta sexta-feira com Josélia Pegorim.
18: O sol forte, o calor e o ar muito seco vão predominar no Brasil nesta sexta-feira. Em praticamente todas as áreas do sudeste, centro-oeste, norte e nordeste do Brasil, a sexta-feira será um dia com temperaturas bastante elevadas durante a tarde, sem condições de chuva. Essa grande elevação de temperatura e o ar muito seco vão aumentar o risco de alastramento de focos de fogo, de queimadas nesses próximos dias. Isso já começa a valer a partir desta sexta-feira. Previsão de muita chuva no sul do Brasil. Áreas no centro-sul e leste do estado do Paraná, em todo o estado de Santa Catarina e no extremo norte do Rio Grande do Sul, esta sexta-feira será muito instável, a chuva frequente e há risco de chuvas volumosas. Uma preocupação especial com o leste de Santa Catarina, incluindo a região da Grande Florianópolis, que deve ser um dos lugares mais chuvosos no Brasil nas próximas 48 horas. No extremo sul de Mato Grosso do Sul, possibilidade de algumas ligeiras pancadas de chuva. Extremo sul de São Paulo também, algumas pancadas de chuva moderadas a fortes devido à passagem de uma frente fria. No norte do Brasil, algumas pancadas de chuva acontecem no extremo oeste e norte do Amazonas e em Roraima. Na costa leste do Nordeste, pequena possibilidade de chuva no litoral de Sergipe. Josélia Pegorim, da Clima Tempo,

0: 19 minutos agora desta sexta-feira. Mais uma vez, muito obrigado a você que nos acompanha aqui no CBN Madrugada com Ricardo Garcia, aqui na mesa de som. Vamos juntos, hein? Até às 5 horas da manhã. E na sua companhia, que participa aqui pelo WhatsApp 11 99911 9981. Pedro Guedes, de João Pessoa, na Paraíba. Obrigado, viu, Pedro, pela sua declaração aqui. O Pedro gosta do programa, viu, Ricardo Garcia? Muito nos honra com a sua mensagem aqui. Oh, mais um Pedro aqui, ó. Pedrão de Ribeirão Preto, trabalhando e ouvindo. O bom dia do Erivaldo, lá de Camocim, São Félix. Muito obrigado pela mensagem também. O Luiz Gonzaga está em Curitiba, no Paraná. É Brasilzão, como sempre, né, Ricardo Garcia? O Marco Moreno, Brasil, muito obrigado pela mensagem. Está em São Paulo, DDD é 11. Também é, muito obrigado ao nosso ouvinte, a gente aqui que não se identifica, esse aqui não identificou, é 21, tá lá no Rio de Janeiro, ele não se identificou, mas a gente agradece aí, final telefone 45, obrigado pela audiência no Rio, via YouTube, pessoal que tá acompanhando as imagens do nosso estúdio e trocando ideias no chat, o Clóvis Mota, o nosso Jean de Santo André, na Grande São Paulo, Célio Castro, de Brasília, Dilson Damião por aqui também, Silvio de Juiz de Fora, Minas Gerais. Muito obrigado a você que participa pelo e-mail, é só entrar no site cbn.com.br, clique lá no Fale com Âncora, ou então via Instagram, pode interagir conosco também aqui na rede social, no Instagram, no arroba PHC Galvão, repetindo, arroba PHC Galvão. Quem tá chegando aqui é o professor Jackson, tá chegando por aqui. Muito obrigado também a Maria Benícia Ribeiro, mensagem que chega também do Jorge José, o Carlos Magno Ferreira, tá por aqui também, muito obrigado pela companhia, Márcio Lima, Silvio César Silva, a gente agradece demais as mensagens via Instagram no arroba PHC Galvão. 00:22, nós vamos abrir espaço para o Fábio Portugal. Olha, de forma alguma aqui a gente vai gerar alarmismo, viu, Ricardo Garcia? Não há motivo para alarmismo. Porém, o senhor Marco Rubio, lá nos Estados Unidos, fez afirmações nesta quinta-feira que acendem ali um sinalzinho amarelo, né? Principalmente porque a gente sabe que da cabeça de Donald Trump, a gente nunca sabe o que vai sair, né? Porque as decisões não seguem uma lógica. Analistas de relações internacionais estão perdendo os cabelos nos últimos anos para tentar decifrar Donald Trump, né? As decisões são randômicas, não seguem padrão. Não respeitam o multilateralismo, então é difícil a gente saber exatamente o que vai sair de lá. E nesta quinta-feira, o secretário de defesa, né, que na verdade virou secretário da guerra, né, isso já é preocupante, né? A secretaria lá é como se fosse um ministério aqui no Brasil. Até o ano passado era da defesa, virou da guerra. Então, obviamente que essa mudança de chavinha aí já diz alguma coisa ao mundo, né? Essa atitude belicista do Donald Trump que a gente tá vendo aí. Ele foi lá na Venezuela, né, para prender o Maduro lá dentro, né? E agora o secretário tá dizendo que eles vão agir contra o narcotráfico onde quer que atuem os grupos de narcotraficantes, né? Não é surpresa para ninguém que há muitos grupos de narcotraficantes aqui dentro do Brasil. Então, obviamente que a gente vai abordar esse assunto aí com muito cuidado nos próximos dias. Vamos ouvir os especialistas em relações internacionais, porque o que nos parece é que não há nenhum motivo para a gente achar que vai baixar a tropa americana aqui para prender narcotraficante. Mas, como eu comecei aqui a minha fala, na cabeça de Trump a gente não sabe nunca exatamente o que vai sair. Vamos ouvir o Fábio Portugal.
1: O governo Donald Trump prometeu realizar operações militares em terra na América Latina, no mesmo modelo dos ataques realizados contra supostas embarcações usadas no tráfico de drogas em águas internacionais. A promessa foi feita pelo secretário da Defesa, Pete Hegseth, que se auto-intitula secretário da Guerra. A Casa Branca tem ampliado o uso da classificação de grupos ligados ao narcotráfico como organizações terroristas, incluindo facções que atuam na região. Em junho, as facções brasileiras, primeiro Comando da Capital e o Comando Vermelho, foram declaradas organizações terroristas pelos Estados Unidos. O secretário da Defesa fez a promessa em um local não identificado da selva do Panamá. Ele viajou ao país para acompanhar exercícios militares. De lá, Pete Hegseth citou o Equador e a Colômbia, países governados por aliados de Donald Trump, para prometer operações onde quer que atuem grupos do narcotráfico.
2: Como vocês viram nos ataques sobre os barcos com drogas, será o mesmo efeito em terra. Estamos trabalhando com Equador, Colômbia e outros parceiros para levar a luta às organizações terroristas. Onde quer que ameacem o povo americano ou nossos parceiros, essas organizações são um alvo, assim como o Estado Islâmico ou a Al-Qaeda.
1: O secretário ampliou a possibilidade de ações para além dos países que participam da aliança criada pelo governo Trump para combater os cartéis. A aliança integra países comandados por líderes da direita latino-americana e não conta com a participação do Brasil e do México, governados pela esquerda. Com a posse de Abelardo de Las Priela na semana passada, a Colômbia passou a integrar a coalizão anticartéis das Américas. Os ataques do governo Trump contra supostas lanchas de narcotraficantes no Caribe e no leste do Oceano Pacífico deixaram pelo menos 215 mortos desde setembro do ano passado. A Casa Branca jamais apresentou qualquer prova para sustentar a alegação de que os navios atacados estavam de fato envolvidos em atividades de tráfico de drogas. O relator especial da ONU para o combate ao terrorismo e para os direitos humanos chegou a acusar os Estados Unidos de cometerem execuções extrajudiciais. De São Paulo, Fábio, Portugal.
0: Bom, deixa eu falar do Marco Rubio, né? Porque a gente fala tanto do Rubio, mas é o Pete Hegseth, né? Que é o secretário de defesa, que virou secretário da guerra. Então, obviamente que isso é preocupante. Nós vamos aguardar no desenrolar desses fatos. Agora, vale muito a gente lembrar, não é, Ricardo Garcia, que o agora candidato à presidência da República, Flávio Bolsonaro, em outubro do ano passado, num daqueles momentos em que houve o bombardeio de barcos ali no Caribe, de acordo com o governo dos Estados Unidos, de narcotraficantes, né? Pelo menos em um caso há. Isso está sendo investigado, a gente não sabe até onde vai essa investigação, mas há relatos de que pessoas que não seriam narcotraficantes também teriam sido mortas nessas operações. O fato é que numa dessas operações ali que os Estados Unidos abateram esses barcos ali no Caribe, o senador Flávio Bolsonaro, que agora é candidato à presidência da República, escreveu numa rede social duas palavras: que inveja. Flávio Bolsonaro escreveu isso: que inveja. E aí ele prosseguiu, o Flávio Bolsonaro. Você não gosta, mandou uma mensagem diretamente para o Hegseth, né? O Bolsonaro. Abre aspas: que inveja. Você não gostaria de passar alguns meses aqui, nos ajudando a combater essas organizações terroristas? Fecha aspas. Então, temos aqui o agora candidato à presidência, Flávio Bolsonaro, convidando as Forças Armadas americanas para virem ao Brasil para atuar contra o narcotráfico. Então, obviamente que é uma situação preocupante, e repito, a gente vai continuar acompanhando e esperando que a nossa soberania seja mantida. 00:29, agradecer aqui a participação da ouvinte, do ouvinte CBN, muita gente via WhatsApp pelo 11 999 11 9981. Antônio Costa, poeta repentista, está na audiência, sabe onde, Ricardo Garcia? Em Guarabira, na Paraíba. Muito obrigado pela mensagem. Também direto de João Pessoa, Adenilson Maia Correia. Tem aqui, ó, o Heleno de Manaus, dizendo que acompanha programação desde Ceci Melo, CBN Madrugada. É isso aí. Muito obrigado pela mensagem também. Você que participa pelo YouTube, a galera chegando aqui de Blumenau, Carlos Adriano, Fabrício Pessoa. Esse nos acompanha de longe, viu? Muito obrigado pela mensagem aqui.
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0: Sexta-feira, 14 de agosto de 2026. O ministro da Fazenda, Dario Durigan, afirmou que cerca de 800 mil pessoas foram excluídas de BETs por terem aderido ao Desenrola 2.0. Pelas regras do programa de renegociação de dívidas, os participantes ficam impedidos de realizar apostas online por pelo menos 6 meses. A medida atende a uma determinação do Supremo Tribunal Federal para evitar que recursos de programas sociais sejam utilizados em jogos de azar. O embaixador da Argentina no Brasil, Daniel Raimondi, voltou a Buenos Aires, deixando a embaixada sob a encarregada de negócios, Maria Cortés. A mudança ocorre após o Brasil rebaixar as relações diplomáticas em resposta aos ataques do líder argentino Javier Milei ao presidente Lula. Itamaraty manterá a medida até o fim das ofensas. O governo da Alemanha aprovou uma proposta que acaba com a exceção na legislação que permite o consumo de álcool por adolescentes de 14 e 15 anos, quando acompanhados pelos pais ou por um responsável legal. A medida apresentada pela ministra da Família, Karen Prim, da União Democrata Cristã, altera a Lei de Proteção à Juventude. O texto será analisado pelo parlamento alemão. No horário de Brasília, 12:32.
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0: 8:33 desta sexta-feira, nós vamos a Brasília com o João Rosa. É uma polêmica enorme essa questão da quebra do sigilo da fonte de um jornalista lá no Maranhão. Tô tendo o maior cuidado para tratar desse assunto, viu, Ricardo Garcia, porque a gente não tem todas as informações ainda, né? O ministro Alexandre de Moraes está falando em crime, né? Disse, mas o sigilo da fonte está na Constituição, vai ser respeitado, mas não quando há a incidência, a possibilidade de um crime. Então a gente quer saber que crime é esse que envolve essa questão, porque o fato que a gente tem até agora é esse. O sigilo da fonte, que deve ser preservado de acordo com a Constituição, não foi preservado. E a gente quer saber por quê. Vamos ouvir o João Rosa.
1: Os ministros Edson Fachin e Alexandre de Moraes, do Supremo Tribunal Federal, defenderam a liberdade de imprensa e o direito constitucional dos jornalistas ao sigilo da fonte. As declarações ocorrem após críticas à decisão de Moraes, que autorizou uma operação de busca e apreensão contra uma pessoa apontada como fonte de um jornalista em uma reportagem sobre o uso de carros oficiais pela família do ministro Flávio Dino. Alexandre de Moraes afirmou que a segurança de Dino e da família foi colocada em risco real por uma organização criminosa. Segundo Moraes, uma investigação da Polícia Federal reuniu indícios de crimes relacionados à obtenção e à divulgação de informações. O ministro defendeu o sigilo da fonte, mas afirmou que essa garantia não pode ser usada para encobrir atividades ilegais.
2: Sigilo de fonte, que é uma garantia constitucional, consagrada por essa Suprema Corte, mas que nunca se confundiu e nunca e jamais se confundirá com escudo protetivo para a prática de atividades ilícitas. Sigilo da fonte, que é uma garantia essencial para a defesa da democracia e não um instrumento oculto para associações criminosas praticarem impunemente diversas infrações penais.
1: O presidente do STF, ministro Edson Fachin, também se manifestou sobre o caso e indicou que a decisão de Moraes deverá ser analisada em plenário. Fachin afirmou que os fatos precisam ser investigados e que o Supremo vai colaborar para identificar e responsabilizar quem tiver cometido algum crime. O ministro também reforçou a defesa da liberdade de imprensa e do direito dos jornalistas ao sigilo da fonte.
3: A apuração de eventuais ilícitos deve dirigir-se e certamente vai dirigir-se à conduta que constitua objeto da investigação, jamais à atividade jornalística legítima exercida no cumprimento de sua função constitucional.
1: O caso envolve uma reportagem do jornalista Luiz Pablo Almeida sobre o uso de um veículo do Tribunal de Justiça do Maranhão pelo ministro Flávio Dino e seus familiares. A investigação tramita sob sigilo no Supremo. Em nota conjunta, entidades que representam empresas e profissionais de imprensa manifestaram profunda preocupação com o cumprimento do mandado de busca e apreensão. As associações afirmaram que a medida gera preocupação em relação à proteção do sigilo da fonte e à liberdade de imprensa. De Brasília, João Rosa.
0: Bom, nós vamos ter que aguardar, porque o ministro fala em indícios de crimes, diversas infrações penais, né? As palavras do ministro Alexandre Moraes destacam diversas infrações penais. A gente tem que saber que infrações penais são essas, porque, repito, até agora o que a gente sabe é que a Constituição foi desrespeitada, porque o sigilo da fonte de um jornalista tem de ser preservado. A liberdade de imprensa é um pilar fundamental do Estado Democrático de Direito. Então, essa situação está muito nebulosa. A gente espera que em algum momento esse sigilo desse processo seja quebrado, para que a gente saiba exatamente o que aconteceu, né? Porque, pela parte do jornalista, o que ele diz é que ele fez uma denúncia e de denunciador ele passou a denunciado, né? Tudo isso tem que ser muito bem investigado. Essa questão da utilização do carro, o ministro Dino diz que por conta da segurança da família, ele teria direito realmente a utilizar aquela viatura que é funcional também para a família. Há casos que realmente prevêm essa situação. Precisamos saber se esse é um deles. Então tem muita coisa a ser explicada nesta história. 12:39, a gente vai falar de eleições, né? E a expectativa para o primeiro debate entre os presidenciáveis, que será realizado aí por um pool, né, de veículos de comunicação, lá na Band, na TV Band, né? Sem ser no próximo domingo, no outro domingo, né? Acho que é dia 23. E, por enquanto, os dois principais candidatos estão dizendo que não vão. O que é lamentável. É lamentável. Porque o eleitor tem o direito de ouvir aqueles que estão na frente e de longe, né, Ricardo Garcia? É só olhar qualquer uma das pesquisas, né? Coloca os dois candidatos lá próximos de 40%, 30% e tantos%. E aí, na sequência, o terceiro tem 3%, 4%. Então, obviamente que para o eleitor poder escolher da melhor forma possível em outubro, é importante que esses dois candidatos que estão liderando estejam lá para responder as questões, para colocar para o público sem maquiagem, sem aquela maquiagem do programa eleitoral, né, o que eles estão propondo para os próximos 4 anos. É lamentável, é mais uma vez a política com P minúsculo, a possibilidade de não termos nem Lula, nem Flávio Bolsonaro nesse primeiro debate. Vamos ouvir o Pedro Pupulim, porque obviamente que os outros concorrentes estão, né, se aproveitando e vão se aproveitar dessa situação.
4: Os candidatos à presidência pelo Novo, Romeu Zema, e pelo PSD, Ronaldo Caiado, comentaram as possíveis ausências dos adversários Lula, do PT, e Flávio Bolsonaro, do PL, em debates eleitorais. Caiado chamou o petista e o filho de Jair Bolsonaro de fujões e disse que, caso fosse parlamentar, apresentaria um projeto no Congresso para impedir políticos que não compareçam a debates de registrarem candidaturas no Tribunal Superior Eleitoral.
5: Deveria ser uma das causas da lei eleitoral que o fujão não tenha direito a ter o registro da sua candidatura. Porque alguém que está fugindo é porque ele tem muito a esconder. Você concorda? Ele tem muito a esconder.
4: Para Caiado, os adversários cogitam não comparecer porque tem muito a explicar. Recentemente, o candidato do PSD divulgou o slogan de campanha, que será "muito para mostrar, nada para esconder", uma referência crítica aos dois adversários. A declaração de Caiado foi dada em um evento em São Paulo em que Romeu Zema, candidato do Novo à presidência, também esteve presente. O mineiro lamentou a possível ausência dos dois políticos e ressaltou que o debate é importante para que a população conheça propostas.
6: Bom, eu acho que todo debate, toda sabatina é muito bom, porque as pessoas acabam tendo a oportunidade de ouvir os candidatos, enobrece o processo eleitoral, o processo democrático, e é lamentável que alguns não estejam participando.
4: O petista e o candidato do PL têm dado sinais de que não vão participar de debates presidenciais. Lula chegou a afirmar que não quer ir aos eventos para não ouvir bobagens. Já o filho de Jair Bolsonaro declarou que não irá a debates dos quais Lula não participe. O candidato do Missão ao Planalto, Renan Santos, também esteve no mesmo evento que Caiado e Zema. Renan ironizou as posturas do governo Lula e Jair Bolsonaro no combate ao crime organizado. Para Renan, o governo Bolsonaro, que deveria ter combatido o crime organizado, aprovou menos leis na área do que o governo Lula, que, nas palavras do candidato, é alinhado a criminosos. Renan destacou que diversos dispositivos foram aprovados pelo Congresso Nacional durante a gestão petista devido a um clima favorável no Legislativo.
7: Mais leis passaram porque este Congresso, inclui o Centrão, já entenderam que esta é a grande preocupação do brasileiro E o Congresso fez maioria para passar, inclusive, PEC. Projetos de lei e PEC passaram com aumento de pena. O nosso deputado federal do Partido Missão, Kim Kataguiri, passou um projeto agora de aumento de pena para roubo, furto e receptação de celulares.
4: Lula e Flávio Bolsonaro também foram convidados a participar do evento que reuniu Caiado, Zema e Renan, mas não compareceram. De São Paulo, Pedro Pupulim.
0: Bom, repito aqui, será lamentável, um desrespeito enorme aos eleitores caso tanto Lula como Flávio Bolsonaro não estejam neste debate. E a gente sabe exatamente qual que é a estratégia de ambos, a estratégia daqueles que comandam as candidaturas de Lula e Flávio Bolsonaro. Ambos têm uma rejeição enorme. Praticamente metade dos eleitores rejeitam tanto o Lula quanto o Flávio Bolsonaro. Só a gente voltar na última eleição, é o engajamento pelo ódio, que foi identificado pelos cientistas políticos da USP, lá de São Carlos, que é aquela ideia de que muitos eleitores, infelizmente, nos últimos anos, têm votado nos candidatos não porque acreditam naquele candidato, porque confiam naquele plano de governo, porque apoiam, mas não, votam naquele candidato porque não querem o outro. Praticamente metade dos eleitores de Lula e de Jair Bolsonaro na última eleição pensaram dessa forma. As pesquisas mostram isso. Votou em Lula porque não queria o Bolsonaro, votou em Bolsonaro porque não queria o Lula. Isso é péssimo, porque a gente está tendo uma política que não é propositiva, quando a gente enxerga um momento como este. E a possível ausência tanto de Lula quanto de Flávio tem muito a ver com isso, com essa rejeição. Uma rejeição que que é plenamente justificável, essa rejeição. Porque ambos têm problemas em relação a questões de corrupção do passado, que até agora não foram explicadas. O Partido dos Trabalhadores até agora não fez um meia-culpa em relação aos casos de corrupção do Mensalão, do Petrolão. O Flávio Bolsonaro até agora não explicou exatamente o que aconteceu lá na Assembleia Legislativa do Rio de Janeiro, porque houve rachadinha. Comprovada, aí fala que não sabia de nada, mas está comprovado que houve rachadinha. Tem as questões do INSS, do Banco Master, que atingem ambos, tanto Lula quanto o Flávio Bolsonaro. Então ambos têm teto de vidro, e esse é um dos principais motivos que fazem com que ambos não queiram participar do debate, porque obviamente que isso vai ser perguntado, isso vai ser questionado. E no que diz respeito aos programas de governo, um candidato num país democrático deveria ter a intenção, Ricardo Garcia, ouvintes aqui, CBN Madrugada, de aproveitar todas as oportunidades para poder passar esses programas de governo aos eleitores, mas parece que não é o caso, tanto de Lula quanto de Flávio Bolsonaro. A gente quer ouvir quais são esses programas de governo, o que eles prometem para os próximos 4 anos. O presidente Lula vai continuar demonizando o capital, a Faria Lima, representando uma esquerda atrasada que acha que é o Estado que vai gerar riqueza? Será que ele vai continuar? Vai continuar com irresponsabilidade fiscal, com as nossas contas públicas indo às alturas e chegando quase a uma situação que vai levar o Estado a uma situação talvez de paralisia? O próprio Ministério da Fazenda já admitiu isso. Se nada for feito, se a gente não desviar o caminho, 2027 é uma herança maldita. Talvez o próprio Lula vá receber a herança maldita dele. E o Eduardo, o Flávio Bolsonaro tem que explicar também o que ele vai propor, para 2027, se ele estiver sentado lá no Palácio do Planalto. Na área da educação, será que vai ser homeschooling que ele vai propor? O chanceler dele, o ministro das Relações Exteriores, vai ser o Eduardo Bolsonaro, como ele disse lá atrás, que falou que podia ser embaixador porque ele tinha fritado muito hambúrguer lá nos Estados Unidos, A gente quer saber, na área da saúde, vai continuar o negacionismo do bolsonarismo na área da saúde contra a vacina? A gente quer saber. E para a gente saber, eles têm que estar lá para falar. E não fugir do debate, que é o que está parecendo que vai acontecer. infelizmente.

0: Bom, vamos ouvir a Rani Veloso, porque o presidente Lula começou a gravar o material de campanha. Gravar é fácil, né, Ricardo Garcia? Não tem ninguém perguntando, né? Ninguém vai discordar, né? Gravar material de campanha é fácil, né? A gente quer ver lá, ao vivo, né? Vamos ouvir a Rani Veloso.
1: O presidente Lula começou nesta quinta-feira a gravar material de campanha com candidatos a governador e senador de 18 estados. O foco principal da base aliada é ampliar a presença no Senado Federal, estratégia semelhante adotada pelos partidos de direita. Foram 3 horas de gravações individuais pedindo votos a políticos dos estados como Bahia, Pernambuco, Ceará e Mato Grosso do Sul. Para as chapas majoritárias, o presidente gravou inserções de 30 segundos. Lula também irá gravar vídeos de 6 segundos aos candidatos a deputado federal, um esforço considerado inédito para atrair votos proporcionais para o partido. O senador Humberto Costa ressaltou que as gravações fazem parte da estratégia central da campanha para reequilibrar as forças no Congresso Nacional e formar uma base sólida no Senado para fazer frente ao avanço da direita.
2: Colocamos já de imediato como prioridade a eleição dos senadores. Todo mundo sabe como é difícil a vida no Senado hoje. A extrema-direita está trabalhando para tentar obter uma maioria absoluta no Senado. E a nossa estratégia é fazer com que nós possamos eleger uma bancada lulista.
1: A ex-aliada de Bolsonaro, a senadora Soraya Tronic, do PSB do Mato Grosso do Sul, participou das gravações e disse que é preciso agir contra o que ela chamou de golpe parlamentar.
3: Aconteceu 8/1 e agora a tentativa de golpe será parlamentar. Precisamos segurar a nossa democracia, a nossa soberania, né? Mais provas não precisamos, né?
1: Nas gravações desta quinta, assim como na foto que aparecerá nas urnas eletrônicas, Lula usou um chapéu Panamá. O acessório, que se tornou marca da atual campanha rumo ao 4º mandato, foi adotado por recomendação médica. Em abril, o presidente retirou um câncer de pele de baixa gravidade no couro cabeludo e, após radioterapia, foi aconselhado a se proteger do sol. A campanha eleitoral começa oficialmente neste domingo, dia 16 de agosto, com a propaganda no rádio e na TV marcada para o dia 21. Nesta semana, também no QG de campanha em Brasília, o candidato à presidência pelo PL, Flávio Bolsonaro, se reuniu com candidatos ao Senado e fez gravação com a ex-primeira-dama Michele Bolsonaro num primeiro encontro pessoal após atrito público. De Brasília, Rani Veloso.
0: A gente continua na capital federal. Samantha Klein tem informações sobre o plano de governo apresentado nesta quinta-feira por Flávio Bolsonaro.
4: O candidato do PL à presidência da República, Flávio Bolsonaro, decidiu incluir no seu programa de governo a reforma do Supremo Tribunal Federal. O tema será uma das principais bandeiras da campanha do senador. E um dos pontos é a imposição de uma quarentena de 1 ano para indicação de autoridades ao Supremo. O documento também prevê uma espécie de salvo-conduto para a atuação dos parlamentares ao propor que deputados e senadores sejam julgados por instâncias inferiores. Além disso, o plano de governo quer limitar as decisões monocráticas de ministros do STF. Já na política, Flávio fala no fim da reeleição para

0: bandido, o governo Flávio Bolsonaro enfrentará a bandidagem para trazer paz ao Brasil e às famílias. Não há prosperidade sem esse sentimento de segurança.
1: O plano de governo fala também em criar a Central da Mulher, um serviço que também contaria com um aplicativo para smartphone, inteligência artificial e bônus de internet para que as mulheres estudem ou busquem emprego, por exemplo. Uma das idealizadoras do programa, a ex-presidente da Caixa, Daniela Marques, afirmou que a diretriz prevê inclusão digital para a redução das desigualdades.
2: Por que que o PT não usa o dinheiro para isso? Porque quer perpetuar as pessoas na pobreza para se perpetuar no poder. Então, uma mãe hoje, ela acorda e ela tem que ir em 18 repartições diferentes. Ela vai no Cine para buscar uma capacitação, aí vai no CRAS para buscar um auxílio. E a hora que a gente conecta ela com o governo, tecnologia da inteligência artificial e sair desse modelo analógico, caro e que não funciona.
1: Na economia, a principal aposta é na substituição do atual arcabouço fiscal por uma nova regra voltada à redução da dívida pública e à obtenção de superávites primários, embora sem detalhar como alcançar essa meta. O programa também quer cortar ministérios, gastos dos três poderes e estabilizar a relação entre a dívida pública e o PIB. De Brasília, Samantha Klein.
3: Meia-noite 54, a gente recebe aqui, meu caro Ricardo Garcia, uma manifestação do deputado Chico Alencar, que é deputado federal pelo PSOL do Rio de Janeiro, que eu respeito demais, né, o trabalho do deputado Chico Alencar, que escreve o seguinte aqui pelo WhatsApp. Sou do PSOL e apoiamos a candidatura Lula. Debater propostas é próprio da democracia. Sempre defendi e pratico que comparecer a debates eleitorais é exigência até pedagógica da boa prática política. O dissenso civilizado é essencial. Recusar participar de debates, sobretudo em grandes redes de TV e rádio, é não querer que o eleitorado se informe bem. Escreveu aqui o deputado Chico Alencar. Agradeço demais a participação. E o deputado nos abre espaço aqui, Ricardo Garcia, para a gente mais uma vez falar sobre um aspecto que eu tenho defendido muito e está no meu livro. E eu agradeço demais aqui todas as manifestações de apoio dos nossos ouvintes aqui, que é a necessidade de a gente manter a arena aberta para discussões. John Stuart Mill, lá no século XIX, nos ensinou isso. Manter a arena aberta para que haja discussão. Ainda que você tenha uma opinião formada sobre um determinado assunto, e a gente está falando aqui de política, que você ouça as opiniões divergentes, para que a verdade possa se aproximar de você. O Stuart Mill não fala em você ter a verdade, ele fala em a verdade se aproximar de você. Porque ele sabe que quando a gente fala de fenômenos sociais, de fatos sociais, não existe uma verdade objetiva apenas. Pode haver muitas verdades. A verdade minha pode ser diferente da sua, do nosso ouvinte que está acompanhando aqui agora, né? Porque nós vivemos numa sociedade extremamente plural e desigual. Então, isso eu tenho reforçado muito, que a gente não entre nessa história de fundamentalismo político, que o fundamentalismo rejeita o diálogo. A gente está acostumado a ver o fundamentalismo religioso, né? Ah, minha verdade, ela está posta, e a minha verdade, ela é baseada não em fatos. O fundamentalista não baseia a verdade dele em fatos, ele baseia a verdade dele em costumes, em tradições. É assim porque sempre foi assim e vai continuar sendo, afirma o fundamentalista sem pensar, sem refletir, porque sempre foi assim. Isso é o fundamentalismo. E a gente está vivendo isso na política. As pessoas não estão querendo ouvir uma opinião contrária porque tem as suas verdades estabelecidas. Não pode ficar assim, né? E é por isso que a gente está, né, com essa sociedade extremamente polarizada e, mais do que polarizada, radicalizada. Porque as pessoas não querem ouvir o contraditório. E é importante ouvir o contraditório. É uma ação, uma atitude de humildade diante da nossa falibilidade, diante da nossa ignorância. Porque a gente não sabe tudo.

0: Ainda que acreditemos que isso é dessa forma, talvez alguém venha nos mostrar que não é. Estejamos abertos a isso. Porque, repito, estamos falando aqui de questões da vida social, em que, repito, há sim a possibilidade de uma, duas, três, quatro, cinco verdades, dependendo de onde você está sentado, dependendo de como, né, aquele fato atinge. A gente já deu a ideia, o exemplo aqui da pandemia. Ah, pandemia, todo mundo está no mesmo barco. Não, não. Teve gente que passou a pandemia de iate, né, Ricardo Garcia? Aqueles iates dos jogadores de futebol lá, passou a pandemia no iate. Teve gente que passou a pandemia nadando contra a corrente, não tinha barco. Tinha gente que tinha barquinho, tinha gente que tinha uma lancha. Então não estava todo mundo no mesmo barco. Quem tinha condições de trabalhar em casa, em home office, tinha uma situação. E a pessoa que estava lá no chão da fábrica, a fábrica que parou de produzir, perdeu o emprego. Então, é isso que eu estou querendo destacar, né? A gente ter a humildade, né, de aceitar opiniões contrárias, ou para mudar a nossa opinião, ou então para fortalecer o nosso argumento. É por isso que a gente acha que os candidatos têm de estar lá no debate. É um exemplo para a sociedade, essa sociedade que não conversa, que mais do que polarizada está radicalizada. Então, agradeço demais aqui a abertura que nos dá o deputado Chico Alencar, com essa participação, ele que muito nos honra aqui no CBN Madrugada. Quem também nos honra é Edmilson Fernandes, que está chegando aí.
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0: sexta-feira, 14 de agosto de 2026. O Tribunal Superior Eleitoral suspendeu o sistema de filiação partidária após identificar tentativas indevidas de alterar os partidos do senador Flávio Bolsonaro e do presidente Lula. O presidente do TSE, ministro Cássio Nunes Marques, determinou o restabelecimento da filiação de Flávio Bolsonaro ao PL e mandou apurar as fraudes. A situação de ambos os candidatos está regularizada. Terminou sem acordo a reunião convocada pelo ministro Luiz Fux, do STF, para destravar o empréstimo de 6 bilhões de reais ao Banco de Brasília. A medida busca cobrir prejuízos de transações com o Banco Master. Apesar da falta de avanço, as partes concordaram em manter as negociações travadas há 3 meses. A Câmara dos Deputados aprovou em votação simbólica um projeto que autoriza o porte de armas de fogo para oficiais de justiça. A proposta estabelece que os profissionais poderão portar armas para a defesa pessoal e que a autorização deverá constar na carteira funcional. O texto segue agora para o Senado. Lá de Brasília, 1:01.
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0: Muito bem. Aqui no CBN Madrugada, espaço para a gente falar sobre um tema importante relacionado ao trabalho. Temos dados aqui do projeto Data Cajuína, com números do INSS e também do Ministério da Previdência Social, indicando uma queda de 13% nos afastamentos do trabalho por transtornos mentais. Porém, esses dados não incluem os casos de esgotamento, chamado burnout, estão por fora, porque pertence a uma categoria própria. A gente vai conversar sobre esse assunto aqui no CBN Madrugada com a Priscila Arraes, que é advogada e especialista em direito do trabalho, autora de Burnout Tem Lei. Priscila, muito bom dia, é um prazer tê-la por aqui no CBN Madrugada.
1: Bom dia, o prazer é todo meu, muito obrigada pelo convite.
0: Bom, antes da gente falar do, mais especificamente do burnout, né? Hoje, quais são os principais motivos de afastamento do trabalho, hein?
1: Os principais motivos de afastamento do trabalho são problemas de ansiedade, depressão, problemas de coluna também. Mas o que a gente tem observado é que os problemas de saúde mental nos últimos anos vem crescendo a sua participação no número de afastamentos do trabalho no INSS.
0: Como é que funciona na prática essa situação, né? Porque obviamente eu imagino que isso tem que ter um laudo de um médico. Como é que funciona a partir do momento em que, né, o trabalhador percebe ali que está com esse tipo de problema, hein?
1: O trabalhador, quando ele se sente incapaz do trabalho, e está doente, ele precisa procurar um médico, pegar um atestado médico. A partir do atestado médico, com mais de 15 dias de afastamento, porque os primeiros 15 dias de afastamento são pagos pelo empregador, caso o trabalhador tenha carteira registrada, e procura o INSS e passa por uma perícia. Essa perícia pode ser uma perícia por ateste médico, que é a avaliação a partir do documento médico, ou então uma perícia presencial ou ainda uma teleperícia. Feita essa avaliação pelo INSS, se constata ou não a incapacidade para o trabalho. Portanto, não basta ter uma doença para ficar afastado do trabalho recebendo um benefício por incapacidade. É preciso ter incapacidade para o trabalho, que é diferente de ter uma doença. A partir da decisão do INSS, o trabalhador ele fica afastado pelo tempo definido pelo INSS, e se ele não se sente em condições de retornar ao trabalho quando se aproxima a data do retorno, o trabalhador precisa fazer um pedido de prorrogação do benefício, e aí passa por uma nova avaliação e assim sucessivamente até que ele se sinta em condições de retornar ao trabalho ou que o INSS lhe dê alta.
0: Certo. E o que caracteriza o burnout, hein, Priscila?
1: O burnout é uma doença relacionada ao trabalho e especificamente relacionada ao estresse que não é gerenciado. Então a pessoa fica o tempo inteiro sob estresse e acaba desenvolvendo a síndrome, que tem aí uma lista de sintomas muito grande. Mais de 140 sintomas já foram observados na síndrome de burnout, entre sintomas emocionais, cognitivos e sintomas físicos também.
0: Bom, esse termo é relativamente novo, né? Agora, obviamente que esse tipo de sintoma, desde que o homem ou a mulher começou a trabalhar, a gente imagina que existe esse tipo de situação. No passado, como que isso era interpretado? Como é que houve essa mudança para se chegar exatamente, né, a esse protocolo de burnout, hein, Priscila?
1: As primeiras vezes que se falou em burnout foi em 1970, né? A gente tem bastante tempo, né, do início dessa informação. Mas a gente teve um crescimento e a gente começou a falar mais sobre o assunto a partir do momento que a gente teve aí o reconhecimento pela Organização Mundial de Saúde como uma doença relacionada ao trabalho, que aconteceu isso em 2022, né? Então a gente ouve muito mais sobre o assunto desde então.
0: Como é que você avalia esses dados aí que foram divulgados pelo projeto Cajuína, o Data Cajuína, e com dados, obviamente, ali do Ministério da Previdência, do INSS? Há uma queda de 13% em afastamentos por transtornos mentais, porém isso não inclui os casos aí de burnout. No geral, como é que você avalia a situação hoje do trabalhador? A legislação protege? O empregador tem permitido que haja condições benéficas para os trabalhadores? Como é que você avalia a situação hoje no Brasil em relação a essas questões, hein?
1: Bem, em primeiro lugar, para falar sobre a queda de 13% nos afastamentos, a gente precisa lembrar que a queda de afastamentos em saúde mental, em saúde mental especificamente, não quer dizer necessariamente que tenha havido uma queda no adoecimento por problemas de saúde mental. O que a gente pode dizer, e aí dá para ficar um pouco otimista, é que esses números vêm repercutiram em menos afastamentos. Mas, por outro lado, a gente pode também questionar, e deve questionar, se não houve um aumento no número de indeferimentos dos benefícios requeridos junto ao INSS. E isso aconteceu, a gente teve um aumento muito significativo de indeferimentos no mesmo período. Então, a gente hoje tem aí em torno de 50% dos pedidos de benefício por incapacidade indeferidos. E se a gente comparar esse ano com o ano passado, a gente teve um crescimento de 71% nos indeferimentos de benefício. Esse número, na verdade, ele não se trata somente de indeferimentos de benefícios por problemas de saúde mental, é no geral. Mas o aumento nos indeferimentos foi muito significativo, 71%. Então, a gente pode ter, sim, tido uma redução nos afastamentos por saúde mental, mas a gente também pode ter esse número, essa redução decorrente de um aumento nos indeferimentos dos pedidos, né?
0: Sim. A gente está conversando aqui no CBN Madrugada com a advogada especialista em direito do trabalho, Priscila Reis, que é autora de Burnout Tem Lei. Priscila, para a gente fechar nosso papo aqui, de uma forma geral, como é que você avalia a legislação trabalhista brasileira no ponto de vista das defesas do trabalhador, os direitos e os deveres também, né? A gente teve uma mini reforma aí em 2017, que deu certa flexibilidade de negociação entre o trabalhador e o empregador. De uma forma geral, o Brasil em relação a outros países, por exemplo, a gente está bem de legislação trabalhista ou não?
1: Nós tivemos algumas reformas que vieram reduzindo direitos dos trabalhadores em nome de uma flexibilização no mercado de trabalho, nas relações de trabalho. Mas também tivemos recentemente, por exemplo, a atualização da norma regulamentar número 1, que trata exatamente da proteção do trabalhador com relação aos riscos psicossociais no ambiente de trabalho. Então, nós vemos em alguns momentos, e a gente teve a reforma trabalhista em 2017, a gente teve a terceirização sendo permitida de uma maneira bem irrestrita, né? Mas também tivemos, por outro lado, uma atualização na norma regulamentadora número 1, que trouxe mais proteção ao trabalhador no ambiente de trabalho, especificamente olhando para os riscos psicossociais que antes não eram observados como são hoje. Os riscos psicossociais, a gente, só para dar um exemplo para as pessoas, é a jornada de trabalho muito extensa, o assédio moral, a relação pessoa-trabalho, ritmo de trabalho, tudo isso pode ter um risco de adoecimento e de adoecimento mental. Então, a gente tem essa evolução na legislação que eu acredito vai repercutir nos próximos anos na melhora das condições de trabalho, e por consequência, também uma redução no adoecimento mental no ambiente de trabalho.
0: Agora, para a gente fechar mesmo, Priscila, sempre que a gente fala de questões trabalhistas aqui, ou quase sempre aqui no CBN Madrugada, eu lembro um dado que me preocupa em relação ao Brasil, né? O Brasil tem hoje mais de 100 milhões de pessoas na população economicamente ativa, ou seja, pessoas trabalhando, e pouco mais de 40 milhões apenas sob o guarda-chuva da CLT, a Consolidação das Leis do Trabalho. E essas pessoas, né, o que eu lembro aqui, né, que estão fora da CLT, muitas delas por opção, mas muitas não, elas não têm os mesmos direitos daqueles que têm carteira assinada, o Estado, o município, a União deixa de arrecadar impostos que poderia estar arrecadando, é uma situação que a gente tem ouvido aí que pode prejudicar muito lá na frente, na Previdência Social também, porque é menos gente contribuindo. Por que temos essa situação? Qual é o nível de preocupação que a gente tem que ter com isso e como solucionar, ou seja, como reduzir a informalidade no nosso país, hein, Priscila?
1: Essa questão é uma questão realmente muito importante e, de fato, é uma situação que vai repercutir na sociedade como um todo, na questão na proteção e no social, né, das pessoas, porque a gente tem um número muito alto de informalidade, gente que não está recolhendo para a Previdência Social, não está, então, no momento de adoecimento ou no momento em que precisa se aposentar, não vai ter a cobertura social e vai ficar à margem, né? É muito preocupante. O que a gente pode pensar de solução é o retorno de uma legislação mais protetiva, que foi exatamente o que aconteceu, né? Ir de encontro ao que aconteceu nos últimos anos. Que a gente tem visto é o oposto. A gente tem visto a flexibilização dos direitos trabalhistas, a permissão de terceirização ilícita, a pejotização, e a pejotização acaba repercutindo diretamente nesse ponto que a gente está tratando agora. E essa discussão da pejotização, inclusive, está no Supremo Tribunal Federal. Então, dependendo de uma decisão no Supremo Tribunal Federal, nós vamos ter ainda maior informalidade, maior número de pessoas que vão estar fora desse guarda-chuva de proteção do Estado. E quem já contribuiu ao INSS nos anos anteriores, quando vier a se aposentar, pode ter prejudicado seu próprio direito em razão dessa falta de trabalhadores formais que estão contribuindo com o INSS. Então, é um problema de toda a sociedade, não só daqueles que não estão sob o guarda-chuva da CLT.
0: A desoneração da folha de pagamento seria uma saída, ou seja, reduzir os impostos que o empregador paga, impostos e contribuições, quando ele contrata um funcionário com carteira assinada? Porque é uma realidade, né? No Brasil, para contratar, gasta-se muito e esse é um assunto que vira e mexe, a gente vê voltando lá no Congresso Nacional. O que eu tenho destacado aqui, olhando para a economia, obviamente que se houver a desoneração, né, o empregador não vai amanhã, vai contratar mais gente porque está mais barato, porque paga menos imposto. Mas o que eu tenho colocado é que a partir do momento em que houver uma situação ali de melhoria das condições econômicas, o empreendedor vai olhar para frente, vai vislumbrar uma situação melhor, de repente se reduzir o imposto, em vez de contratar um, ele contrata dois, em vez de dois, de repente três, é o que a gente pensa que pode acontecer. Queria saber a sua opinião, se diminuir a carga tributária que incide sobre a contratação, sobre o funcionário ali com carteira assinada, se isso pode ajudar para diminuir a informalidade.
1: Acredito que possa melhorar, sim, para diminuir a informalidade, porque, de fato, a carga tributária sobre a folha de pagamento é altíssima e o empreendedor acaba contratando menos com no intuito de gastar menos e conseguir ter uma maior lucratividade, que é absolutamente natural. Então, sim, acredito que a desoneração da folha de pagamento poderia contribuir com a melhoria nesse ponto.
0: Muito bem. Priscila Arraes, autora de Burnout Tem Lei, advogada e especialista em direito do trabalho, conversou conosco aqui no CBN Madrugada. Priscila, muito obrigado, um bom dia e até uma próxima.
1: Obrigada, bom dia.

0: 18 minutos. A gente vai a Brasília agora com Igor Cardim. Brasil, né? Vai usar da reciprocidade em relação às tarifas que foram impostas pelo governo dos Estados Unidos. O Igor Cardim traz pra gente mais detalhes.
1: O governo brasileiro iniciou nesta quinta-feira o processo para analisar a aplicação da Lei da Reciprocidade Econômica contra as tarifas adotadas pelos Estados Unidos sobre produtos brasileiros. O Ministério das Relações Exteriores notificou o governo norte-americano e solicitou consultas diplomáticas antes de qualquer eventual contramedida. Segundo a nota do governo, a etapa é inicial e busca reduzir ou até suspender os efeitos das tarifas impostas pelos Estados Unidos. A legislação permite, em caso de avanço do processo, a adoção de medidas comerciais e diplomáticas proporcionais, como tarifas, restrições e importações, além de suspensão de concessões. A decisão foi tomada pelo presidente Lula após reunião com o ministro das Relações Exteriores, Mauro Vieira, e o assessor especial da presidência para assuntos internacionais, Celso Amorim. O governo afirma que ao longo do último ano apresentou aos Estados Unidos argumentos contrários às acusações de práticas comerciais desleais e que continuará priorizando a negociação. O cientista político Melilo Diniz, no entanto, acredita que o governo norte-americano pode ignorar os efeitos da possível retaliação, já que também ignora as regras internacionais de comércio.
2: O grande problema é que os Estados Unidos, sob Trump, não dão a menor pelota para as regras internacionais e, mais do que isso, estão doidos para se meter numa briga dentro de um chiqueiro com qualquer país, especialmente no caso da América Latina, com o Brasil. Do outro lado, o governo Lula aposta numa estratégia mezzo-eleitoral, mezzo-diplomática, porque, em verdade, ao dizer que vai estabelecer as medidas de reciprocidade, ele está falando para o público interno.
1: O Brasil também acionou a Organização Mundial do Comércio contra as novas tarifas americanas. A Casa Branca já aceitou o pedido de consultas. O governo brasileiro reafirmou que considera as medidas unilaterais e injustificadas e afirma que pretende manter a proteção aos setores afetados, além de ampliar a diversificação das relações comerciais. De Brasília, Igor Cardim.
0: Uma hora 21 minutos, mais uma vez agradecer demais a companhia da ouvinte do ouvinte CBN, as mensagens chegando aqui, o Gilmar do Rio de Janeiro também manda o seu bom dia. Muito obrigado também pela participação do Luiz Carlos Domiêncio da Vila Sônia, ouvinte assíduo em São Paulo. O nosso ouvinte Antônio Filho. Ricardo Garcia, você sabe com quem eu tomei um café na tarde desta quinta-feira? Hein? Com o nosso ouvinte Antônio Filho Mirante. Sabe de onde? Sabe de onde? De onde ele veio para São Paulo? De Olho d'Água das Cunhãs, no Maranhão. Então, direto de Olho d'Água das Cunhãs, o Antônio Filho esteve em São Paulo, está em São Paulo. A gente foi tomar um café lá na tarde desta quinta-feira. E eu agradeço demais aqui a audiência fiel do Antônio Filho, que é nosso colega jornalista, né? Lá em Olho d'Água das Cunhãs. E nos deu o prazer dessa visita nesta quinta-feira. O João Mourão, de Amparo, em São Paulo, também está por aqui. Muito obrigado ao João Gomes. Também manda a sua mensagem aqui. A gente não pode desistir da política, né, Ricardo Garcia? O João Gomes está meio desesperançoso, mas eu sempre destaco aqui, né? A gente reclama dos políticos, mas eles não caíram de paraquedas lá no Congresso Nacional. Não é uma estação de pouso lá, que eles saltam e caem lá de paraquedas. Não, estão lá porque tiveram votos para lá estar. Então, essa apatia política, o termo esse, né? Esse afastamento da política, não voto mais em ninguém. Infelizmente, eu recebo mensagens quase todo dia nesse teor. A gente não pode agir dessa forma, de forma alguma. Porque isso é o que muitos querem, que a gente se afaste. Agora, se a gente não escolher, alguém vai escolher pela gente. É por isso que eu defendo que haja uma maior participação política, não só no voto, né, de todos nós, na nossa comunidade, no bairro, na escola. Né. Hoje em dia, os grêmios estudantis já não são a mesma coisa, centros acadêmicos nas universidades. É importante que todos nós estejamos atentos ao que está acontecendo. Uma maior participação das mulheres na política é importantíssimo, importantíssimo. Não podemos simplesmente desistir, porque é somente por meio da política que a gente vai ter, né, os nossos anseios transformados em ações governamentais. É o que a gente tem falado aqui, muita gente está esperando da democracia algo que infelizmente a democracia não pode oferecer, que é o consenso, que é tudo bonitinho, todo mundo satisfeito. Não, a democracia ela requer uma certa resignação, porque é sempre o esperar mais, principalmente numa sociedade tão plural e desigual como a nossa. Haverá sempre os confrontos, e a gente espera que esses confrontos sejam de ideias. Por isso que a gente fala da importância de debater, né, cada um tentando de alguma forma fazer com que os seus direitos sejam respeitados. E obviamente numa sociedade tão plural como a nossa vai haver faíscas, não há dúvida nenhuma. Mas isso é normal, isso faz parte da democracia. Então o que eu tenho destacado aqui é essa ideia de que as pessoas estão esperando algo que a democracia não pode oferecer, porque infelizmente ao não terem os seus anseios atendidos, muita gente está achando que vale a pena mudar, né? Vale a pena mudar. Ir para um outro sistema de governo em que apareça um sujeito lá, o salvador da pátria, que vai resolver tudo, né? Isso é extremamente perigoso, extremamente perigoso. Então, a realidade é essa, a gente tem que conviver com o diferente, por isso que eu destaco a necessidade de empatia, né? A necessidade de se colocar na situação do outro antes de falar que essa é a minha verdade, é isso que está valendo. Necessidade de alteridade, de você olhar para aquele que é diferente de você e respeitar essa alteridade. Infelizmente, não só no Brasil, mas no mundo inteiro, a gente está precisando muito disso. E a gente vê aí o choque que acontece na Europa, por exemplo, com a questão da imigração, que não é fácil, não é um problema de fácil solução. Mas se houvesse um pouco mais de empatia, de alteridade, se colocar no lugar do outro, com certeza os problemas não seriam tão sérios. Porque essas pessoas que estão atravessando ali o mar Mediterrâneo, né, para chegar em outro país, em outro estado, elas não saem de casa porque está confortável, né, Ricardo Garcia? Né? As pessoas se aventuram nesse tipo de situação é porque estão numa situação de fragilidade, de vulnerabilidade. Porque senão não sairiam de casa. Então é isso que a gente tem que lembrar antes de apontar o dedo para criminalizar essa questão da imigração, né? Que é o que muitos fazem, né? Governantes de direita lá na Europa, por exemplo, o Orbán ficou quase 20 anos no poder e se fortaleceu no poder, o ex-premier da Hungria, se fortaleceu justamente com esse discurso xenofóbico, dizendo que os muçulmanos que estavam vindo lá da Síria, que nem queriam ficar lá na Hungria, quando teve imigração, aquela saída de refugiados muito grande da Síria, eles só queriam passar ali pela Hungria, pela Sérvia, não queriam ficar lá, queriam ir para a Alemanha, alguns para a Inglaterra, mas a maioria para a Alemanha. E aí o Orbán vinha com aquele discurso de que não, porque a Europa vai se transformar, vai deixar de ser cristã e vai ser muçulmana. Uma falácia, uma mentira isso. Uma mentira. Que a média a presença de muçulmanos hoje na Europa, em média, não passa de 6%. Tem alguns países que têm mais, a França tem um pouco mais ali, 9%, 10%. Mas na média 5, 6%. Aí o Orbán falava que a maioria, daqui a pouco eles vão ser maioria, os muçulmanos aqui na Europa. Está longe, né? De 5, 9 para 50% está muito longe. Então eram mentiras um discurso securitário, né? Existe uma teoria nas relações internacionais da securitização da imigração, que é exatamente isso. O líder, né, por meio de atos de fala, por meio de medidas governamentais, ele cria um ambiente de medo, como se aquelas pessoas fossem uma ameaça para a população, e a população acaba dando aval para medidas excepcionais por parte desse governo. Então, essa é a chamada securitização da imigração, que aconteceu demais lá na Hungria, né? 1:28. Vamos abrir espaço para Karen Lemos. Tem informações aqui sobre mais uma operação da Polícia Federal que envolve o advogado Nelson Williams.
3: Um grupo empresarial do Nordeste investigado por lavagem de dinheiro ligado a jogos de azar e apostas esportivas movimentou mais de 2 bilhões de reais de forma suspeita entre 2022 e 2025, segundo a Polícia Federal. A PF investiga o advogado Nelson Williams como possível operador financeiro desse esquema. A mansão dele, em São Paulo, foi alvo de mandado de busca e apreensão nesta quinta-feira. Segundo a Receita Federal, o grupo usava desde 2012 empresas abertas em paraísos fiscais como Costa Rica e Curaçao. Na prática, o dinheiro das apostas saía do Brasil como se estivesse pagando operações legítimas no exterior. Foi o que explicou o delegado Carlos Henrique de Souza, superintendente da Polícia Federal na Paraíba, em entrevista à filiada da Globo.
4: Investiga aqui organização criminosa, a gente investiga lavagem de dinheiro, a gente investiga evasão de divisas e alguns outros artigos da lei contra o sistema financeiro nacional.
3: Os investigadores afirmam, porém, que parte dessas operações não existia ou não tinha atividade econômica suficiente para justificar os valores transferidos. A suspeita é de que o caminho pelo exterior servisse para dar aparência de legalidade ao dinheiro e esconder o patrimônio. O principal alvo foi a PixBet, da Paraíba. A Polícia Federal identificou pagamentos entre a empresa e a PixStar, apontada pela investigação como uma empresa fantasma sediada em Curaçao. A Receita também investiga se recursos de origem ilegal foram usados para pagar a autorização necessária para operar apostas legalmente no Brasil. A Operação Arena emitiu 17 mandados de busca e apreensão em 5 estados. A Justiça determinou ainda a apreensão de R$1 bilhão em bens e valores. A defesa de Nelson Williams afirmou que a relação entre o escritório e a PixBet é estritamente profissional. Os advogados acrescentaram que a atuação do escritório se limita ao exercício regular da advocacia e não se confunde com as atividades empresariais dos clientes. Williams é dono de um dos maiores escritórios de advocacia empresarial do Brasil e soma mais de 1 milhão de seguidores numa rede social. Ele ganhou notoriedade ao ostentar uma vida de luxo, com viagens de jatinho e carros importados. Essa não é a primeira operação envolvendo o advogado. No mês passado, o escritório dele foi alvo de outra investigação sobre a venda de créditos falsos de ICMS. O esquema envolvia 3 bilhões e 800 milhões de reais em créditos tributários, de acordo com a apuração. Em setembro do ano passado, William já tinha sido alvo da PF por suposta participação no esquema de fraudes do INSS. Com colaboração de Pedro Fagundes, de São Paulo, Karen Lemos.
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0: Sexta-feira, 14 de agosto de 2026. O candidato do Missão à presidência da República, Renan Santos, afirmou que pode comprovar que uma pessoa acessou o e-mail de Flávio Bolsonaro para confirmar a filiação do senador ao partido. Segundo Renan, a pessoa também acessou o aplicativo da sigla. O Tribunal Superior Eleitoral negou hackeamento nos sistemas e informou que alguém com acesso a credenciais do Missão fez o processo de filiação de Flávio. A ligação do parlamentar com o PL já foi restabelecida e a suposta fraude será investigada. O Ministério da Fazenda proibiu a PixBet de receber novas apostas esportivas. A sanção administrativa da Secretaria de Prêmios e Apostas ocorre após a operação da Polícia Federal que investiga a empresa por lavagem de dinheiro, sonegação e evasão de divisas. Os 7 jogos de ida das oitavas de final da Libertadores disputados até agora terminaram empatados. Que coisa, hein? Nas partidas de ontem, o Mirassol empatou com a LDU do Equador por 1-1 e o Corinthians segurou 0-0 contra o Rosário Central na Argentina. Por causa do terremoto na Colômbia, o jogo de ida entre Tolima e Independiente del Valle do Equador foi adiado para a próxima terça-feira. Pelas oitavas de final da Sul-Americana, o Santos venceu o Macará do Equador por 2-1, o Vasco empatou com o Olímpia do Paraguai por 0-0 e o Botafogo, que coisa, hein? Foi goleado por 6-1 pelo Cienciano no Peru. Horário de Brasília, 1:34.
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0: 1:35 aqui no CBN Madrugada, é o momento de falarmos de finanças pessoais.
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0: imóvel que vale R$800 mil. Ele pretende vender esse imóvel e mudar para um outro, pagando aluguel. Ele pergunta qual o melhor investimento que pode fazer para ter um rendimento suficiente para pagar um aluguel em torno de R$5 mil por mês. Gilson, se você investir R$800 mil numa aplicação atrelada ao CDI ou à taxa Selic, vai conseguir, com as taxas de hoje, um rendimento de R$112 mil por ano, o que dá um pouco mais de R$9 mil por mês, mais do que o suficiente para pagar o aluguel, mesmo considerando o imposto de renda sobre os rendimentos da aplicação. Mas tem um problema: nada garante que os juros atuais de 14% ao ano continuarão nesse patamar indefinidamente. Além disso, o aluguel é corrigido pela inflação. Então, a diferença entre os rendimentos da aplicação e o valor do aluguel tende a diminuir ao longo do tempo. Uma alternativa é investir no Tesouro IPCA com juros semestrais, porque aí o seu capital e os rendimentos vão sendo corrigidos pela inflação. O Tesouro IPCA com juros semestrais paga rendimentos de 3% a cada 6 meses. Mas como hoje os juros estão acima desse valor, você consegue comprar o título com desconto, o que aumenta sua rentabilidade líquida para cerca de R$3.800 por mês, que é menos do que o aluguel que você estimou. Então, você tem duas alternativas: ou investe numa aplicação atrelada ao CDI e assume o risco de uma queda das taxas de juros, ou indexa o valor dos seus rendimentos à inflação, complementando o valor do aluguel. Até a próxima, e continue mandando as suas perguntas para cbndinheiro@cbn.com.br.
1: h 37, é o momento agora para Vera Magalhães, é o Viva Voz que a gente apresenta sempre nesse horário aqui no CBN Madrugada.
2: Boa noite, Thiago. Vera,
3: tá me ouvindo agora?
2: Agora sim.
3: Boa noite, Vera, e boa noite aos ouvintes e boa noite ao Rafael, que vai nos acompanhar aqui essa noite.
2: Então, ele já deu um spoiler, porque tá com a gente o doutor em ciência política pela USP, professor do IDP São Paulo, Rafael Cortes, que vai participar com a gente hoje analisando os principais assuntos do dia. Boa noite, Rafael.
4: Boa noite, Vera, boa noite, Thiago, boa noite a todo mundo que tá aqui na CBN, é um prazer estar conversando aqui com vocês.
2: É, o prazer é nosso. O bom de ter o Thiago hoje com a gente é que ele vai me ajudar a explicar para o ouvinte, para quem está assistindo o Viva Voz, que tiro foi esse, que confusão foi essa que aconteceu hoje na campanha do Flávio Bolsonaro, porque quando ele resolveu registrar sua candidatura a presidente, descobriu que tinha lá uma certa filiação à Missão, que vem a ser o partido do Renan Santos, e aí passou-se o dia inteiro falando disso, que foi um factoide que, encheu o dia, mas no final deu tudo certo. O ministro Cássio Nunes Marques restabeleceu a filiação dele ao PL e aparentemente foi só um erro. Me conta, Thiago, que confusão foi essa?
3: Pois é, Vera, tá difícil explicar todas as confusões da campanha do senador Flávio Bolsonaro, né? E os integrantes da campanha levaram mais um susto hoje, porque de repente o Flávio, que estava apareceu filiado ao partido Missão, que é o partido do candidato Renan Santos, e registrado com endereço na Rua dos Bandidos, número 66, no bairro Miliciano. O que denotou, obviamente, uma traquinagem que foi feita ali com a campanha do Flávio, né? E apesar de toda essa história rocambolesca no sistema do Tribunal Superior Eleitoral, a filiação fake de Flávio, ela foi efetivada. Ninguém conseguiu perceber que se tratava ali de uma trama ali para constranger o senador, né? E a partir daí foi um barata voa, Vera. O Flávio culpou o sistema, não do TSE, mas o sistema sujeito não identificado, segundo ele. Ele disse que estavam fazendo de tudo para pará-lo, mas que Deus está no comando. E ele aproveitou também a situação para convocar os seus apoiadores para um ato de campanha no Rio de Janeiro. Já o Renan Santos, do Missão, disse que tem como comprovar que alguém com acesso ao e-mail do Flávio fez de fato o registro de filiação do senador no partido errado. E ele também propôs uma cariação para tirar essa história limpo. O Partido Missão chegou a apresentar um relatório mostrando que o registro fake da filiação do Flávio saiu do e-mail do senador. E o TSE, nessa novela toda, disse que o episódio não foi fruto de um hackeamento do sistema do tribunal, não, mas sim um uso indevido da ferramenta por parte de alguém que possuía as credenciais da legenda para fazer as filiações. O mais curioso, velho, é que isso já tinha acontecido em 2024, quando filiaram Lula ao PL, o partido de Bolsonaro. Naquela ocasião, algumas legendas pediram ao TSE para rever o sistema de filiação. O tribunal chegou a dizer na época que atualizou o sistema e tal, mas pelo jeito precisa atualizar também o controle de quem tem acesso aos registros de filiação, para evitar uma nova pegadinha, né?
2: Total. Rafael, com isso aconteceram duas coisas, né? De novo, a campanha do Flávio Bolsonaro tendo de lidar com uma crise, embora seja menor, mas com um susto. E o Missão, que é um partido composto pelo MBL, que tem como candidato a presidente o Renan Santos, que é conhecido pela sua presença digital, pelas mobilizações que faz lá nas redes sociais, teve um dia em que ficou nos noticiários, nos telejornais, enfim, o nome do partido foi muito martelado e eles aproveitaram para surfar um pouco nesse episódio também. Quem ganha e quem perde aí com essa novelinha da quinta-feira?
4: Olha, Vera, eu acho que você faz bem em dividir, né, essa celeuma entre os efeitos e as discussões para a campanha do Flávio Bolsonaro e os efeitos para a campanha do Renan Santos. Se tivesse que apontar o vencedor, eu ficaria com a campanha do Renan Santos como a grande vitoriosa, se é que dá para usar essa expressão a partir de todo esse imbróglio relativo ao registro de candidaturas. Olhando do ponto de vista do Flávio, Vera e Thiago, né, o que a gente espera de uma campanha de oposição? O que o eleitor espera de uma campanha de oposição é basicamente a apresentação de um projeto político que se torne crível, né, que seja percebido como um projeto minimamente seguro para fazer esse eleitor, em alguma medida, apostar naquele que ainda não governou, né, no caso, o Flávio Bolsonaro. E eu chamo a atenção para esse detalhe, Vera, porque quando a gente pega algumas pesquisas, né, alguns levantamentos que fazem aquelas perguntas, Lula merece ser candidato ou não, Lula merece mais um quarto mandato, quem merece ganhar, etc, etc. Algumas delas têm mostrado que a maioria do eleitorado brasileiro acha que o Lula não merece um novo mandato. O que significa que tem um baita potencial para um cenário de vitória da oposição, que se não vai se manifestar, vai ser menos então por méritos do governo, afinal Lula não conseguiu gerar um sentimento de continuidade no eleitor, pelo menos na sua maioria, mas ao mesmo tempo a oposição não consegue pegar esse mercado eleitoral que potencialmente era majoritário, e não faz em parte por problemas, na organização da campanha. Então daí acho que tem esse efeito negativo. Pro Renan, Vera, acho que você acertou na mosca. No fundo é uma oportunidade de aumentar o nível de exposição do candidato para pegar justamente aquele grupo de eleitores insatisfeitos com o atual governo, mas que ainda não conhece Renan Santos. Pesquisas também mostram ele com baixa taxa de conhecimento ainda, então um dia a celebrar nesse dia de hoje, olhando do ponto de vista da candidatura do Renan.
2: Quem está nos assistindo por imagens já deve ter feito várias figurinhas minhas, porque a internet aqui do Rio de Janeiro, ou de onde eu estou transmitindo, está falhando um pouco, então eu estou fazendo várias caras e bocas, mas é porque a imagem está travando, tá? Mas, Thiago, eu não deixei de notar que você usou a palavra traquinagens, que não combina com a sua idade, mas denota isso. Que você tem uma alma mais antiga do que você. Dito isso.
3: Meu amigo tem tudo, hein, velho?
2: Queria te perguntar sobre como esse episódio acabou meio ofuscando o lançamento do plano de governo do Flávio, que era para ser a notícia do dia, mas ficou em segundo plano, né? O que esse programa de governo trouxe de novo, de relevante, que a gente possa esperar que vá ser uma tônica da campanha dele?
3: Olha, Vera, o programa de governo apresentado pelo Flávio é mais uma peça da sua estratégia eleitoral do que uma proposta robusta para solucionar alguns problemas urgentes do país. A pauta de segurança pública ocupou um espaço central ali no programa, né, com promessa de aumento expressivo de recursos federais e a criação de um novo Ministério da Segurança Pública, né, que é uma muleta a qual o Lula recorreu nas eleições de 2022, mas não conseguiu viabilizar até então. O Flávio também inovou ao incluir no seu programa um trecho sobre o Supremo Tribunal Federal. É, já tivemos algumas eleições discutindo inflação, desemprego, juros, privatização, programas sociais, e agora temos um candidato dizendo ao eleitor como pretende escolher o ministro do STF, o que é inovador aí nas campanhas eleitorais. E o senador sugere uma quarentena de um ano para indicados ao STF antes de assumir o cargo. É como se a campanha do Flávio quisesse deixar claro para o eleitor que vai combater os crimes nas ruas e vai também enfrentar o sistema personalizado no STF. A questão, Vera, é saber se o eleitor está mais preocupado com a forma como o ministro do STF vai ser escolhido no eventual governo do Flávio ou como a inflação que corrói o seu poder de compra, ou como o candidato pretende lidar com o tamanho da fila do SUS.
2: Exato. O Rafael me chamou a atenção ele propor, né, ali a revogação do arcabouço fiscal e a substituição dele por um mecanismo que garanta mais facilmente que se obtenha superávites primários. Isso parece ser algo para atender diretamente a Faria Lima, que é um dos públicos preferenciais da campanha dele, né?
4: É, me parece que sim, embora, Vera, se a gente olhar com cuidado o tema fiscal, essa ideia de que Flávio representa um ganho significativo na gestão da política fiscal por conta desse discurso voltado a reforçar a credibilidade, a sinalizar uma nova regra, ainda que a gente tenha essas dimensões presentes no programa, se a gente olha com cuidado o capítulo fiscal do programa, o que a gente vai ver é que, no fundo, tem ali um risco, né? E que risco é esse? Porque, ao mesmo tempo que Flávio e a sua campanha reforçam a questão de controle de gasto, de nova regra, ele também reforça a predisposição com a agenda de redução de carga tributária. Inclusive, a ponto de colocar em alguma medida em xeque toda a votação, enfim, toda a construção da reforma tributária no consumo, que começa a entrar em vigor em 2027. Em alguma medida tem uma contradição aqui, Vera, porque se a ideia é reduzir carga tributária, no fundo você está reduzindo receita, que é uma das maneiras de atingir o superávit primário, né? Para não ficar no economês, que é basicamente colocar as contas no azul. Né? Agora, se ele, a ideia é fazer superávit primário mesmo com redução de carga tributária, a gente precisa acreditar que ele vai ter uma agenda super ambiciosa do ponto de vista do gasto. E não me parece crível, olhando para o sistema político atual, uma agenda muito ampla de reforma de gasto, até porque uma parte disso está presente no texto constitucional. Então vamos ver agora se o mercado, como é que vai avaliar, porque em tese ele tem uma predisposição a olhar Flávio com melhores olhos do que olha o governo Lula do ponto de vista do controle das contas públicas.
2: Com certeza. Tem um outro tema que presente ali, Thiago, que é a coisa do fim da reeleição. Já tem uma PEC tratando disso, tramitando no Congresso. E ele, com isso, a meu ver, não sei se você concorda, faz um aceno ao governador Tarcísio de Freitas, cujo empenho é essencial na campanha e que pode se empenhar mais ou menos a depender de entender que ele tem mais chance de ser candidato em 2030, né?
3: Porque mesmo o Flávio sendo candidato, já se discute qual vai ser o cenário da direita em 2030, né? E nesse desenho que se faz, já se especula o nome do governador de São Paulo, Tarcísio de Freitas, como um expoente aí desse segmento político que poderia emergir e ser um candidato forte ali para entrar no páreo. Tendo isso em vista, o Flávio, de certa forma, faz também uma sinalização nesse jogo político, dizendo que, caso eleito, ele poderia abrir mão dessa reeleição, indicando que abriria o caminho para o Tarcísio, né? É claro que primeiro Flávio precisa ser eleito, e se for eleito, ele precisa ver se realmente ele abriria mão de ser reeleito, porque a gente sabe que a família Bolsonaro não abre mão da franquia bolsonarista, né? Porque gosta desse poder, gosta do monopólio, do espólio político do ex-presidente Jair Bolsonaro. Então, acaba sendo que o que está no programa do governo é mais uma peça política e mais um aceno do Flávio aí para o mercado.
2: Rafael, a gente viu o presidente Lula fazendo algo que o Flávio Bolsonaro fez ao longo da semana, que foi reunir a tropa aí dos candidatos lulistas ao Senado em todo o país. Esse é um assunto em que ele andou atrás o tempo inteiro, porque o Jair Bolsonaro já estava com essa articulação de Senado na cabeça há muitos anos, mesmo antes de ser condenado na trama golpista. Isso continuou depois que ele saiu de cena, o Flávio se reuniu com os candidatos essa semana e o Lula demorou para montar o time dele ao Senado e para articular uma ação conjunta desses candidatos, colocar um selo ali de que eles fazem parte do chamado time do Lula. Isso pode levar a que haja mais dificuldade para esses candidatos? Eu sei que as pesquisas para o Senado são aquelas menos críveis, porque elas demoram a captar o eleitor, não está muito preocupado com essa eleição, mas essa eleição virou essencial, né, a eleição do Senado.
4: Vera, você chama a atenção para um ponto que acho que a gente precisa realmente reforçar essa tecla, que é a composição das casas legislativas. Há quem diga, inclusive, aqui eu vou até dar uma exagerada no tom, mas há quem diga que a gente vive uma espécie de um triunvirato, né, no comando dos poderes, né, dado o equilíbrio de forças que o poder legislativo conquistou nesses últimos anos. Equilíbrio político, mas também equilíbrio de regra do jogo, né? Hoje o presidencialismo brasileiro funciona de maneira diferente do que funcionava na era Fernando Henrique, mesmo nos primeiros mandatos do Lula. Então, essa composição é vital, né? A ideia de a gente olhar, se a gente quer entender o que vai ser o próximo ciclo eleitoral, a gente também olhar a composição para o Senado, que ainda, como você bem salientou, as pesquisas são indicativos ainda muito frágeis, porque a gente tem candidatos e candidatas com nível muito diferente de conhecimento junto ao eleitor. Então, acho que por hora a ideia é esperar mesmo essa movimentação. O que me parece essencial, Vera, é como o governo, né, aí pensando na candidatura de reeleição, vai usar esses palanques regionais

0: em algumas articulações, como essa do Senado. Como é que está a montagem dessa cozinha da campanha do presidente? Ele vai lançar a campanha no domingo agora, lá na Vila Euclides, né? O estádio que o lançou como sindicalista nos anos 70. Como é que está essa largada na cozinha da campanha?
1: Olha, Vera, alguns obstáculos acabaram atrasando um pouco essa estratégia da campanha do Lula de entrar efetivamente em campo, né? Primeiro, a gente viu uma crise na própria cozinha do presidente, com o seu chefe de gabinete, o Marcola, né? Sendo envolvido ali no escândalo do INSS, porque ele recebia ali, ele tinha contas pagas por uma empresária lobista, amiga do filho do presidente Lula, Lulinha, e aí isso acabou, de alguma forma, colocando o governo e a campanha nas cordas, que passou a ter que reagir à ofensiva feita ali pela oposição. Paralelo a isso, Vera, a gente viu também disputas de poder dentro do comitê de campanha, né? A gente sabe ali que há alas que acabam se dividindo sobre a estratégia do presidente. Tem uma ala que prega que o presidente deve ser mais enérgico, mais radical, mais contundente ali na defesa das suas ideias, né? E outra ala, né, que é comandada principalmente pelo ministro ali da SECOM, o Sidônio, acha que o presidente, enfim, tem que ampliar mais o diálogo, né? Tentar suavizar mais a sua imagem, sobretudo pro eleitorado mais jovem. Então, esse cabo de guerra acabou de alguma forma também impedindo que a campanha pudesse ir a campo. Mas agora, o próprio presidente Lula fez uma gravação já ali dos vídeos que pretende circular nos próximos dias, né? Também dos bastidores da campanha já tem uma artilharia sendo direcionada ali para o Flávio, né? Uma vez que a candidatura dele está efetivamente registrada no TSE, vão começar a bater muito ali nos escândalos da ligação do Flávio com o banqueiro Daniel Vorcaro, né? Então a campanha agora vai entrar com tudo ali em campo e vamos ver muito disso nos discursos já dos candidatos nos seus primeiros atos de campanha, Vera.
0: E provavelmente, né, pessoal, essa primeira fase vai ficar muito concentrada no que eles decidem fazer nas próprias campanhas. Então é isso, ato de lançamento, redes sociais, gravação com aliados, porque ir a debate e a sabatina, ninguém parece muito disposto. Rafael, pelo que você acompanha de campanha há muito tempo, e de grupo focal de pesquisa qualitativa e tudo mais, a ausência de candidato em debate pode tirar voto ou a ida e um desempenho catastrófico tira mais? Como que é o cálculo que leva a uma decisão sobre ir ou não ir a debates e sabatinas?
2: É uma espécie de custo de oportunidade, né, Vera? Assim, que os candidatos que julgam que já tem uma vantagem consolidada ou um eleitor já consegue monitorar onde estão os reais desafios da campanha, e acho que no caso, pensando na eleição presidencial, quando o presidente Lula enxerga a oferta de candidatos, ele muito provavelmente vai perceber e percebeu que ele seria alvo necessariamente de todos eles, né? Então, e sobretudo diante da entrada de, ou pelo menos, novos postulantes, a ideia é que eles utilizem provavelmente uma estratégia heterodoxa, para não dizer em algum momento, não sei nem que termo usar, porque você brincou ali com o Thiago do termo da traquinagem. Se eu falar um termo da minha época, então aí...
0: Fala, vamos ver. Porque hoje o Lula fez o caminho inverso. Ele e o Alckmin postaram uma coisa deles farmando aura e fazendo aquele 6-7.
2: Eu confesso que eu até nem sei ainda o que é bem farmar aura, então eu iria para um outro caminho, talvez chamar de outrora, as pessoas iriam para o debate, alguma, no máximo outrora, mas assim, farmar aura eu não vou conseguir entregar. Peço desculpas àqueles que gostam, mas enfim, brincadeira da parte, acho que no fundo Lula olha e entende que tem mais a perder, né? A ideia de que o debate vai revolucionar o eleitorado me parece um pouco exagerado. Então, Lula acho que joga de uma maneira mais conservadora. O governo dele não é excessivamente bem avaliado, tem uma série de críticas que podem ser feitas, tem agenda negativa que, de alguma maneira, como o Thiago acabou de mencionar, estão rondando a campanha governista. Então, me parece que é uma estratégia mais conservadora na direção de tentar ganhar a eleição, mas olhando para

0: derrota dos adversários, né? Deixando os meus opositores fazerem bobagem e ele nessa expectativa de que aí sim tem uma facilidade maior para pelo menos, né, não perder voto e tentar ali naquele uns 45 eventualmente ver se consegue vencer no primeiro turno.
1: Aí o Viva Voz, Vera Magalhães e convidados aqui na programação da CBN, a gente sempre reapresenta o Viva Voz neste horário aqui no CBN Madrugada. Obrigado, Marielle, de Araraquara, na nossa companhia. Também um bom dia que chega do Gilberto Almeida, do Morumbi, em São Paulo. Obrigado, Gilberto, pelas palavras. Valmir, motorista em João Pessoa, também participando. Obrigado pela mensagem que chega também do José Ciro Barreira, em Tapetininga, interior de São Paulo, via YouTube, pessoal trocando ideias no chat. Edilson Damião, obrigado, Edilson, pelas palavras. Sandoval Ferreira Cavalcante, a Samantha Smith está aqui também. Muito obrigado a você que participa pelo e-mail, é só entrar no site cbn.com.br ou então via Instagram no @phcgalvão, repetindo, @phcgalvão, como faz a Adélia Médici. Muito obrigado pela mensagem. O William Barbosa, paulistano, está em Goiânia. 22 graus, temperatura amena, bem agradável nesta madrugada. Obrigado, William, pela sua mensagem. E obrigado também ao nosso ouvinte, o Lourival Melo, tá por aqui também via Instagram no @phcgalvão. 2 horas, vem aí Edmilson Fernandes.
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0: sexta-feira, 14 de agosto de 2026. Subiu para 281 o número de mortos em consequência do terremoto que atingiu a Colômbia. Depois de 4 dias de buscas, as autoridades dizem que há poucas chances de encontrar sobreviventes. Quase 4 mil pessoas ficaram feridas e 379 estão desaparecidas. O governo colombiano estima que 30 mil famílias tenham sido diretamente atingidas pela perda de moradia ou pela suspensão prolongada de serviços essenciais. O presidente do Supremo Tribunal Federal, ministro Edson Fachin, defendeu a liberdade de imprensa e o direito constitucional ao sigilo da fonte. O magistrado também indicou que deve levar para análise pelo plenário da corte a decisão do ministro Alexandre de Moraes, que determinou investigação contra a fonte de um jornalista que publicou reportagens sobre o ministro Flávio Dino. Moraes defendeu a liberdade de imprensa, mas ponderou que há provas de existência de crimes. Estados Unidos incluíram o Brasil em uma lista de mais de 40 países acusados de ajudar a China a burlar tarifas de importação por meio de transbordo comercial. Segundo o relatório da Casa Branca, o país atua como plataforma logística para alterar a origem declarada de produtos chineses. O governo norte-americano anunciou o uso de inteligência artificial na alfândega para combater a prática e aplicar tarifas retroativas. De Brasília, 2:02.
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1: 2:04. Bom dia a você que nos acompanha aqui no CBN Madrugada com Ricardo Garcia na mesa de som. Vamos juntos até às 5, hein? Agora a previsão do tempo com Josélia Pegorim.
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2: O sol forte, o calor e o ar muito seco vão predominar no Brasil nesta sexta-feira. Em praticamente todas as áreas do sudeste, centro-oeste, norte e nordeste do Brasil, a sexta-feira será um dia com temperaturas bastante elevadas durante a tarde, sem condições de chuva. Essa grande elevação de temperatura e o ar muito seco vão aumentar o risco de alastramento de focos de fogo, de queimadas nesses próximos dias. Isso já começa a valer a partir desta sexta-feira. Previsão de muita chuva no sul do Brasil. Áreas no centro-sul e leste do estado do Paraná, em todo o estado de Santa Catarina e no extremo norte do Rio Grande do Sul, esta sexta-feira será muito instável, a chuva frequente e há risco de chuvas volumosas. Uma preocupação especial com o leste de Santa Catarina, incluindo a região da Grande Florianópolis, que deve ser um dos lugares mais chuvosos no Brasil nas próximas 48 horas. No extremo sul de Mato Grosso do Sul, possibilidade de algumas ligeiras pancadas de chuva. Extremo sul de São Paulo também, algumas pancadas de chuva moderadas a fortes devido à passagem de uma frente fria. No norte do Brasil, algumas pancadas de chuva acontecem no extremo oeste e norte do Amazonas e em Roraima. Na costa leste do Nordeste, pequena possibilidade de chuva no litoral de Sergipe. Josélia Pegorim, da Clima Tempo, para a CBN.
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3: O Botafogo foi goleado por 6-1 pelo Cienciano na altitude de Cusco, no Peru, na noite desta quinta-feira, no jogo de ida das oitavas de final da Copa Sul-Americana. Agora, na volta, o Glorioso precisa de um triunfo por 5 gols para forçar a decisão por pênaltis. Também pela Copa Sul-Americana, o Santos ganhou de virada do equatoriano Macará na Vila Belmiro por 2-1, com gols de Gabriel Barbosa e William Arão. Já Vasco e Olímpia igualaram 100 gols em São Januário. Pela Copa Libertadores, o Mirassol igualou com a LDU por 1-1 em casa com um gol de Eduardo. Já Corinthians e Rosário Central ficaram no 0-0 na Argentina.

12:07 agora, aquele momento para ajudar você, ouvinte CBN, a escolher melhor nas eleições. Milton Jung, Cássia Godoy e convidados.

0: Brasil, vamos discutir as políticas de diversidade no serviço público. Legislação federal reserva 30% das vagas dos concursos públicos para pessoas pretas e pardas, indígenas e quilombolas. Há também reserva de vagas para pessoas com deficiência. O funcionalismo público deve adotar políticas de inclusão para grupos historicamente subrepresentados ou todos devem disputar as vagas exclusivamente pelas mesmas regras de seleção? Para discutir esse assunto, nós convidamos Alessandra Benedito, vice-presidente de Equidade Racial da Fundação Lehman, e Luiz Henrique Antunes Alóquio, doutor e mestre em Direito e especialista em Direitos dos Servidores Públicos. Alessandra Benedito, muito obrigado pela sua gentileza ter aceitado o nosso convite. Bom dia.
1: Bom dia, sou eu quem agradeço, Milton e Cássio.
0: Luiz Henrique Alóquio, muito obrigado pela sua gentileza ter aceitado participar dessa discussão aqui no Jornal da CBN. Bom dia.
2: Bom dia a todos, eu que agradeço o convite, muito honrado em compor aqui com a doutora Alessandra.
0: E conforme nós já combinamos previamente, cada um de vocês terá duas perguntas para serem respondidas e um tempo aproximado de 2 minutos. Quando esse tempo terminar, se for o caso, eu e Cássia faremos aqui a sinalização também. E eu começo com você, Alessandra Benedito, para entender o seguinte: uma das críticas às políticas de diversidade é que essa medida, ou à medida que as novas categorias passam a receber um tratamento diferenciado, surgem disputas entre grupos e fica mais difícil estabelecer critérios e limites. Como definir quem deve ser beneficiado? E até quando uma política de cotas deve permanecer?
1: Milton, obrigada pela pergunta. Eu acho que a gente tem um desafio na sua pergunta que pode nos levar a um lugar que não nos ajude a evoluir. Eu acho que é sempre sobre critérios e sempre sobre critérios muito claros para avaliar como cada um desses grupos que de alguma forma sejam beneficiados por alguma política de cotas ou alguma política de ação afirmativa com a finalidade de estabelecer o mínimo de igualdade entre os grupos, qual que é a incidência sobre aquele grupo de não representatividade dentro do funcionalismo público. E ao invés da gente tratar isso como uma crise, talvez tratar isso como uma possibilidade de entender ao longo do tempo a estrutura normativa deu condição desse grupo conseguir estar comungando da imensa possibilidade que qualquer cidadão ou cidadã tem, esse indivíduo, essa coletividade de indivíduos, ela está representada ou ela não está representada no funcionalismo público? E lembrando que eu acho que você traz na sua pergunta algo que é muito importante e que às vezes a gente se esquece quando a gente vai falar de cotas, quando a gente vai falar de políticas de ações afirmativas, que é a questão do tempo, né? Você precisa, na verdade, ter um ciclo de avaliação das políticas públicas. Uma política pública, ela começa com uma avaliação de qual que é a coletividade de sujeitos que precisam da implementação, de que forma que ela deve ser feita, o quanto eu tenho de recurso, e eu preciso que esse ciclo de avaliação e de implementação, na verdade, ele siga durante toda a trajetória, e não só no final da política pública. Então, a política pública tem tempo, os grupos para os quais essa política precisa ser implementada também devem ser analisados com muito cuidado e sempre reavaliados, e quando a condição que gerou a incidência não existir mais, definitivamente o recurso deve ser realocado, porque desafios que o Estado tem para poder suprir, eles são múltiplos, né? E os grupos subrepresentados e às vezes com marcadores de diversidade, inclusive interseccionais, que há uma interseccionalidade, ou seja, uma sobreposição de uma determinada característica, eles são muitos. Então eu acho que essa sua pergunta merece uma análise cuidadosa do ponto de vista de como é que a gente pensa a política pública, como é que a gente avalia a necessidade, como é que a gente escolhe qual que é o público, qual que é o momento em que a gente vai trabalhar com cada um desses públicos, bem como com a sobreposição. Então eu não acho que a gente tenha um problema, a gente tem uma solução a ser pensada com bastante cuidado por toda a sociedade, aí pensando nos vários papéis que emergem dessa sociedade.
0: E aí me permita então ouvir aqui a palavra do Luiz Henrique Alóquio a propósito dessa questão e por que que não se deveria ter esta seleção da forma como está hoje na lei? Por que mudar?
2: Veja, eu não sou tão antagonista das políticas de ação afirmativa. A exemplo da doutora Alessandra, é bom enfatizar que existe um paradoxo nelas, né? O paradoxo da bomba relógio. Quando a ação afirmativa funciona, ela tem que deixar de existir. Explodiu a bomba, foi um sucesso, deixou de existir. Aniquilamos o problema, mas voltando ao início daquilo que eu traria como resposta. Nós não devemos partir em nenhum tipo de seleção pública da presunção de uma ação afirmativa. A primeira seleção pública deve ser baseada em mérito. Não estou falando aqui na visão inocente de meritocracia. Isso não afasta a necessidade ou a possibilidade de uma política de ação afirmativa. Foi utilizada aqui a expressão cota, não gosto muito da expressão cota, certo? O meu problema, Milton, é com a potencial captura do discurso de ações afirmativas, certo? Quando as ações afirmativas voltadas à diversidade, equidade, inclusão, acabam sendo capturadas para discurso político. Dou sempre o exemplo recente agora, né? Até coisa de 1-2 anos havia, né? A discussão de uma jurista negra no STF. Nada mais justo, porque como Frei Davi disse, né? Nós não moramos na Suíça, né? O STF não tá na Suíça. Mas recentemente o presidente da República fez uma nomeação que não incluiu nenhuma mulher, nenhuma mulher negra para o STF. Então, os critérios de inclusão, os critérios de equidade, é que a gente precisa ter muita cautela para que isso não seja uma captura de mero discurso semântico, ok? E isso passa pela definição de percentuais, do critério, na questão racial, heteroidentificação, autoidentificação, fenótipo, genótipo. A gente aderiu muito facilmente à prática sem um estudo prévio de critérios. E isso não é só para efeito de cargos públicos. Na própria seleção universitária, hoje, na maioria das universidades, a primeira categoria brasileira a ter uma ação afirmativa, que são as pessoas com deficiência, elas têm dificuldade. Porque se uma pessoa com deficiência estudou numa escola pública, em boa parte das universidades públicas, ela não tem acesso às vagas de ação afirmativa. Numa escola privada, me perdoe. Então, a construção de critérios no Brasil, ela foi muito maltratada pelo parlamento, né? Voltando aqui à lei brasileira de ação afirmativa para as universidades, ela nasceu de um projeto de lei para suprimir o vestibular.
0: Então, Luiz Henrique, só para a gente dividir o tempo entre vocês dois aqui de forma equânime, deixa eu colocar também a Cássia Godoy aqui na nossa conversa.
3: Queria perguntar para vocês dois o seguinte: considerando isso que foi ressaltado pelo Luiz Alóquio, dessa potencial captura política de uma pauta importante como essa, quais devem ser os critérios utilizados para que a gente tenha o Estado brasileiro refletindo a cara da sociedade que atende? Então, eu quero começar justamente por você, Luiz Alóquio. Quais seriam esses critérios?
2: O primeiro critério deve ser o mérito na seleção. Ação afirmativa não é antagônica ao mérito. Só que em determinados momentos a gente cria elementos para antagonizar. Exame Nacional da Magistratura. Se você for em ampla concorrência, a nota mínima para aprovação é 70%. Se você for para as políticas de ação afirmativa, a nota mínima para aprovação é 50% da prova. Qual a razão disso? Se ninguém compete com ninguém. O Exame Nacional de Magistratura não disputa vagas limitadas. Basta que você seja aprovado para estar habilitado a fazer o posterior concurso para juiz. Então, a construção de critérios, até para quem quer ajudar a política de ação afirmativa, acaba prejudicando essa inclusão com base em mérito. Novamente, ação afirmativa não é, nunca foi, nunca deveria ter sido antagônica à noção de mérito.
3: Quero te ouvir também, Alessandra Benedito, como equacionar essa questão, né? Fazer com que o Estado brasileiro reflita a cara da sociedade que atenda.
1: Ah, Márcia, obrigada pela pergunta, obrigada, doutor Luiz, também prazer te ouvir. Eu acho que concordo com o doutor Luiz que ações afirmativas não são antagônicas à questão de mérito, o mérito e não a meritocracia. O mérito é necessário que ele seja avaliado, porque é assim que a gente mede as competências e habilidades para saber se alguém está ou não habilitado a ocupar um cargo. Quando ele traz a ideia de que da não captura do discurso das ações afirmativas por esse ou por aquele partido, eu acho que eu concordo com ele, eu acho que a gente converge nesse sentido. E a ideia de uma ação afirmativa ou a ideia de uma política pública, na verdade, é algo que é pensado para o Estado, independentemente de quem esteja à frente das cadeiras e dos processos decisórios. A ideia é pensar o Estado. E aí, pensando, por exemplo, quando a gente fala de políticas públicas, olhando especificamente para o funcionalismo público, você está falando de carreiras que provavelmente são carreiras que duram aí uma vida útil desse trabalhador inteira, caso ele não faça uma outra opção. Então, eu não estou falando desse ou daquele governo, eu não estou falando dessa ou daquela condição, mas eu estou falando de uma condição de aumento de representatividade para um Estado que ainda é extremamente desigual e que estas desigualdades, a partir de uma série de marcadores, elas não conseguiram ser equacionadas minimamente, aí a gente tem dados estatísticos o suficientes para poder demonstrar isso, seja por conta da história, seja por conta de, às vezes até de existir um arcabouço normativo no sentido de dar proteção, mas aí a gente questiona como é que esse arcabouço normativo está dando efetividade àquilo que está previsto na lei, aí dentro daquela lógica de primeiro eu olho para essa sociedade, vejo quais são as necessidades dela, avalio qual é o valor que isso tem e depois eu verifico se eu vou regulamentar ou não. Vamos olhar, por exemplo, para as questões raciais. A gente tem uma série de instrumentos normativos para isso, para as pessoas com deficiência, entre outros grupos que de alguma forma não tenham conseguido ter representatividade em números e representatividade não só em números, porque eu acho que quando a gente fala de cargos públicos e também na instância privada, às vezes você olha que nas carreiras iniciais você até tem um número maior de representantes, mas que quando você chega no lugar onde as pessoas tomam efetivamente as decisões e que a caneta está nas mãos e que possivelmente refletiria em tudo que a gente fala de organização do Estado, a forma como essas pessoas decidem, e efetivamente você não tem representatividade. Então, voltando ao que você me pergunta, primeiro, entender que política pública e ações afirmativas, que é um veículo para a implementação de uma política pública, definitivamente não são políticas de governo, são políticas de Estado. Enquanto políticas de Estado, elas precisam ter continuidade e avaliação. Uma vez não tendo mais necessidade, não é só sobre não ter necessidade, mas é sobre redirecionamento no fluxo. Há necessidade de redirecionar? Vamos redirecionar, vamos repensar. Desculpa, devolvendo a palavra.
0: Imagina, Alessandra Benedito e Luiz Henrique Alok, eu agradeço a vocês por trazerem alguns dos argumentos que são importantes para que se reflita sobre essa questão. E muito obrigado aí pela gentileza de vocês de terem aceitado participar desta conversa, desse diálogo, desse debate aqui no Jornal da CBN. Lembrando sempre que este material fica à disposição dos nossos ouvintes para que possam também compartilhar e levar essa discussão à frente em outros fóruns, que este é o nosso objetivo.
4: 2:21 aí, Milton Jung e Cássia Godoy com 50 debates aqui na CBN para ajudá-lo a melhor escolher nas eleições de outubro. Lucas Taveira agora traz pra gente as últimas informações sobre o terremoto na Colômbia.
5: As esperanças de encontrar mais sobreviventes do forte terremoto que atingiu a Colômbia no início desta semana diminuem à medida em que equipes de resgate restringem as buscas. Em Cali, a terceira maior cidade do país, as equipes desviaram a atenção dos esforços de busca e resgate para a remoção de escombros na maioria dos locais. As primeiras 72 horas depois de um terremoto são consideradas decisivas. Depois desse período, as chances de encontrar pessoas com vida sob os escombros caem de forma significativa. O número de mortos subiu para 273, segundo o balanço divulgado pela Unidade de Gestão de Desastres da Colômbia nesta quinta-feira. Já o número de desaparecidos caiu para 377 pessoas e o de feridos para 3.824. Mais de 53 mil pessoas foram afetadas pelo desastre. Nesta quarta-feira, o presidente da Colômbia, Abelardo de la Espriella, anunciou que os trabalhos de busca continuarão. Segundo ele, o impacto do desastre é enorme e exige uma forte resposta do governo.
6: Nossos principais esforços estão concentrados nas pessoas desaparecidas. Para isso, estamos atuando com todos os nossos recursos e também utilizando a ajuda internacional.
5: Mesmo com a redução das chances de sobrevivência, as buscas seguem com cães farejadores e equipes especializadas. Casos de pessoas encontradas com vida ainda mantêm a esperança das famílias, como uma paciente internada que permaneceu 3 dias presa nos destroços de um hospital destruído. Cali recebeu as primeiras 50 toneladas de ajuda humanitária enviadas por El Salvador. O Peru mandou outras 8 toneladas de mantimentos. O Brasil também anunciou o envio de ajuda humanitária. Já a Espanha iniciou o envio de um primeiro pacote de 1 milhão de euros em ajuda emergencial. O país confirmou a morte de um cidadão com dupla nacionalidade. Outros 12 espanhóis continuam desaparecidos. A Conmebol e a Federação Colombiana de Futebol fizeram uma parceria e anunciaram uma doação de US$1 milhão para auxiliar na reconstrução das áreas atingidas. O governo colombiano decretou estado de emergência econômica para acelerar o envio de recursos à reconstrução. A prioridade é recuperar estradas, aeroportos, escolas e unidades de saúde atingidas pelo terremoto. Com colaboração de Karina Almeida, de São Paulo, Lucas Taveira.
4: 12h24, agora o Sardenberg com Bernardo Melo Franco.
7: Bom, domingo começam as campanhas eleitorais, começam para valer, já está em ritmo de campanha, começam para valer as campanhas eleitorais com os grandes comícios. E comício é antigo, né, Bernardo?
8: Pois é, Sardenberg, comício é antigo, mas os políticos continuam apostando nisso, mesmo na época das redes sociais. O fato é que no domingo vai ser o pontapé inicial das campanhas. Os políticos todos já estão fazendo campanha há muito tempo, a gente sabe, e a gente inclusive tem falado muito de eleição aqui já há vários meses, mas é apenas no domingo que, pelo calendário oficial da Justiça Eleitoral, começa a campanha de fato. Ou seja, os políticos podem dizer que são candidatos, vão poder pedir voto, vão poder mostrar o número de urna, enfim, aquela coisa toda que a gente conhece. E o que chama atenção, no caso da campanha presidencial, é que tanto Lula quanto Flávio Bolsonaro, que são os dois candidatos mais bem posicionados nas pesquisas, os dois vão começar a campanha tentando reproduzir cenas do passado. Cenas do passado. O Lula em São Bernardo do Campo, no ABC Paulista, e o Flávio Bolsonaro no Rio de Janeiro, na Praia de Copacabana. No caso da campanha do PT, a ideia é fazer um grande ato político no estádio da Vila Euclides, estádio onde joga o time do São Bernardo e onde foram realizadas, lá no final dos anos 70, as grandes assembleias de metalúrgicos durante aquelas greves lideradas pelo sindicalista Luiz Inácio da Silva, que naquela época nem tinha incorporado o Lula ao sobrenome. Então, a ideia do PT é reproduzir aquela cena famosa que está nos livros de história do Lula caminhando como se estivesse andando sobre a multidão, né? Na época, em cima de uma mesa, agora em cima de uma espécie de uma passarela, onde ele vai caminhar com o microfone, fazendo seu discurso com a ideia dos petistas de que tanto as arquibancadas quanto o gramado do estádio estejam repletos de apoiadores. Esse ato está sendo divulgado com o slogan Lula onde tudo começou, ou seja, é uma ideia de retomar, exaltar a trajetória do Lula desde o movimento sindical até a presidência da República, nessa que deve ser provavelmente a sua última campanha eleitoral da vida, a 7ª campanha presidencial com Lula na urna. No caso do Flávio Bolsonaro, Sardenberg e Cássia, a ideia é fazer um grande ato político na praia de Copacabana, no Rio de Janeiro. Rio de Janeiro, que é o berço político da família Bolsonaro, é onde Jair Bolsonaro, lá atrás, em 88, se elegeu vereador pela primeira vez, depois 7 vezes deputado federal, e sempre usou a praia de Copacabana como um palco para suas manifestações políticas. Aliás, a última delas de grande monta foi justamente no 7 de setembro de 2022, quando Bolsonaro usou a presidência da República para fazer um comício e depois acabou punido pela Justiça Eleitoral. Foi aquele ato que deu origem a uma das ações que declararam a inelegibilidade do ex-presidente da República. A ideia do Flávio, assim como a do Lula, é aparecer no alto de um palanque cercado por uma multidão, reproduzindo os momentos de grande força política do pai, para com isso se mostrar para os eleitores como herdeiro político desse movimento bolsonarista. Tanto Lula quanto Flávio Bolsonaro estão produzindo, claro, atos para a multidão que vai estar ali, mas fundamentalmente atos para imagens para a televisão, para o horário eleitoral gratuito, que vai começar a ser transmitido no dia 28 de agosto. Então, são duas superproduções voltadas para a gravação de programas de propaganda que a gente vai continuar assistindo ao longo da campanha até a data do primeiro turno. Se der tempo, falo rapidamente aqui de Caiado, de Renan Santos e de Romeu Zema. Podemos?
7: Vamos lá.
8: Vamos lá. Então é o seguinte, tanto Caiado quanto Zema, que são ex-governadores, também vão para os seus berços políticos, quer dizer, vão fazer campanhas nos seus estados. O Caiado faz no domingo uma carreata em cidades do interior de Goiás, ali no entorno de Brasília, né, prometendo depois um ato político em Lusiânia. E o Romeu Zema vai até Montes Claros, que é a principal cidade do norte de Minas, onde ele vai fazer também lá um ato de propaganda, gravar para o programa eleitoral. Os dois parecem, de certa forma, buscar nas suas bases, né, nos seus estados de origem, a popularidade que eles não estão conseguindo exibir nas pesquisas nacionais. Né? É difícil imaginar que o Romeu Zema, o Ronaldo Caiado, hoje consigam reunir muita gente em torno deles no ato de rua no Rio de Janeiro ou em São Paulo. Então vão jogar em casa, tentando mostrar ali força política nos seus redutos. Já o Renan Santos, do Partido Missão, vai promover um ato no Largo de São Francisco, em frente à Faculdade de Direito, onde ele chegou a estudar, depois largou o curso pela metade. E ele promete, vejam só, cantar músicas ao violão. Ele está dizendo que vai fazer uma espécie de show do Bob Dylan. Eu não sei se o Bob Dylan, conhecendo a trajetória dele, ia gostar de ser comparado a um político de extrema direita no Brasil. Mas o fato é que as campanhas estão saindo na rua, né? Domingo é o pontapé inicial, veremos cenas de pedidos explícitos de voto pela primeira vez nessa temporada de 2026. A gente pode dizer que o jogo começa de fato no domingo. Até aqui eles estavam se aquecendo na beira do gramado, Sardenberg e Cássia.
7: Agora o jogo começa e a gente pode dizer também a hipocrisia acabou, né? Porque estava todo mundo pedindo voto, né? E agora vai. Agora
8: exatamente. Tem até um episódio engraçado, não sei se vocês viram, se os ouvintes viram. Ah. Teve uma candidata a governadora do Piauí pelo PCO, Partido da Causa Operária, que aliás andou aparecendo aí nas justiças policiais essa semana. Essa candidata do PCO estava sendo entrevistada. E na hora do fim da entrevista, o apresentador da rádio lá do Piauí disse o seguinte: agora a senhora olha para a câmera e pede voto. Aliás, pede voto não, que não pode pedir voto. A senhora só dá uma mensagem final para os ouvintes. Aí ela disse assim: então, já que não posso pedir voto, não votem em mim. Foi uma saída ali curiosa, criativa, que acabou transformando essa candidata em notícia, pelo menos em meme. Se não está garantido o voto, pelo menos o meme ela já conseguiu fabricar nessa eleição, Sardenberg.
7: E olhando o retrospecto, é capaz de ninguém votar mesmo, né?
8: Já que ela está pedindo, né?
7: Já que ela está pedindo.
4: Aí o Bernardo Melo Franco conversando com o Sardenberg e com a Cássia Godoy.
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0: sexta-feira, 14 de agosto de 2026. Pesquisa Datafolha, divulgada nesta quinta-feira, mostra que o candidato Ciro Gomes, do PSDB, tem 52% das intenções de voto no primeiro turno na disputa pelo governo do Ceará. O governador Eumano de Freitas, do PT, aparece com 33%. Com essa vantagem, o ex-ministro venceria no primeiro turno. Na simulação de segundo turno, Ciro tem 55% e Eumano 37%. A Polícia Civil de São Paulo recuperou 8 gravuras do artista Henri Matisse, roubadas em dezembro do ano passado na Biblioteca Mário de Andrade. Avaliadas em mais de R$1 milhão, as obras foram localizadas no apartamento em São Bernardo do Campo, na Grande São Paulo. Um comerciante foi preso em flagrante no local por receptação. 5 gravuras do pintor Cândido Portinari, levadas na mesma ação, continuam desaparecidas. Ninguém acertou as 6 dezenas da Mega Sena e o prêmio acumulado ficou em R$38 milhões. 16 apostas tiveram 5 acertos e vão levar R$61 mil cada uma. Os números sorteados foram 04, 15, 17, 40, 55 e 58. Repetindo, 04, 15, 17, 40, 55 e 58. No horário de Brasília, 2 horas e 33 minutos.
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0: Duas e 35, agora é com Leandro Gouveia.

0: Em destaque no Panorama CBN. Após quebra de sigilo da fonte, presidente do STF indica que pode levar decisão de Moraes ao plenário e Flávio Dino diz que tem suportado agressões e injustiças. TSE restabelece filiação de Flávio Bolsonaro ao PL depois de inscrição fraudulenta no partido Missão. Indiciado por escândalo do INSS, se entrega depois de quase um ano foragido. Advogado Nelson Williams é alvo de operação por suspeita de crimes envolvendo empresa de apostas online. Plataforma Discord admite falha em transmissão ao vivo que levou menina ao suicídio. Olá para você que está aqui comigo, eu sou Leandro Gouveia e essa é a segunda edição do podcast Panorama CBN de quinta-feira, 13 de agosto de 2026. Em menos de meia hora eu te conto as principais notícias do dia. O presidente do Supremo Tribunal Federal, Edson Fachin, defendeu a proteção da liberdade de imprensa e o sigilo da fonte e indicou que pode levar ao plenário da corte a decisão do ministro Alexandre de Moraes, que autorizou buscas contra a fonte de um jornalista no Maranhão. Para contextualizar, esse jornalista é Luiz Pablo, que está investigado por suspeita de monitorar o ministro Flávio Dino. No blog dele, ele publicou matérias sobre o uso de carros oficiais por familiares de Dino no estado. A Polícia Federal apreendeu celulares e computadores de Luiz Pablo em março e, a partir das mensagens do jornalista no WhatsApp, os investigadores identificaram conversas com o ex-secretário de Segurança do Maranhão, Raimundo Cutrim, apontado como a fonte do jornalista. Portanto, o sigilo da fonte, garantido pela Constituição, foi quebrado. Na decisão, Moraes também citou mensagens entre o jornalista e o advogado Diogo Diniz Lima, ex-secretário de Urbanismo de São Luís. A Polícia Federal diz que o advogado orientava o teor de matérias contra autoridades e identificou uma transferência de R$100 mil feita por ele para comprar um imóvel para o jornalista. Isso tudo está sob investigação. Alexandre de Moraes disse nessa quinta que a segurança do ministro e da família foi colocada em risco real e defendeu a própria decisão.
1: Sigilo de fonte, que é uma garantia constitucional, consagrada por essa Suprema Corte, mas que nunca se confundiu e nunca e jamais se confundirá com o escudo protetivo para a prática de atividades ilícitas. Sigilo da fonte, que é uma garantia essencial para a defesa da democracia e não um instrumento oculto para associações criminosas praticarem impunemente diversas infrações penais.
0: O presidente do Supremo, Edson Fachin, leu uma nota reafirmando o compromisso do tribunal com o sigilo da fonte.
2: A apuração de eventuais ilícitos deve dirigir-se e certamente vai dirigir-se à conduta que constitua objeto da investigação, jamais à atividade jornalística legítima exercida no cumprimento de sua função constitucional.
0: Fachin também prestou solidariedade a Flávio Dino pelas ameaças à segurança da família. Logo depois, Dino agradeceu ao presidente do tribunal. Nas redes sociais, Flávio Dino publicou que acompanha o caso em silêncio e perplexo com o que chamou de interpretações absurdas. Ele disse que tem suportado agressões e injustiças após os desdobramentos da apuração sobre a perseguição a ele e a sua família. A decisão de Moraes foi criticada por entidades de imprensa que apontaram desrespeito à garantia constitucional do sigilo da fonte. Falando agora de eleições, o senador Flávio Bolsonaro não conseguiu registrar a candidatura dele à presidência da República nessa quinta-feira. A equipe dele descobriu uma divergência nos sistemas do Tribunal Superior Eleitoral. Flávio apareceu registrado como filiado ao partido Missão, do também candidato Renan Santos. E aí, por causa dessa alteração, o PL perdeu acesso ao sistema do TSE e não concluiu o pedido. Depois, à tarde, o presidente do tribunal, ministro Cássio Nunes Marques, atendendo ao pedido da defesa, determinou o restabelecimento da filiação do senador ao PL e cancelou o vínculo com o Missão. Ele pediu ainda que o tribunal preserve os dados de acesso ao sistema de filiação e encaminhe o caso à Polícia Federal para que instaure um inquérito para apurar quem foi o responsável por essa fraude. O senador Flávio Bolsonaro gravou um vídeo dizendo que adversários só sabem jogar sujo, mas que não funcionou e nem vai funcionar.
3: Vocês viram aí que fraudaram a minha filiação partidária. O sistema vai tentar de tudo para me parar? Mas não vai conseguir não, porque Deus está no comando e a gente junto vai resgatar o nosso Brasil.
0: O TSE informou que não houve invasão hacker e que o cadastro foi feito por uso indevido da ferramenta por alguém que tinha as credenciais do Partido Missão para fazer filiações. A certidão emitida na manhã dessa quinta-feira mostra que a desfiliação do PL e o ingresso no Missão ocorreram no dia anterior, dia 12. O Partido Missão informou em nota que foi vítima da fraude e que tentou no mesmo dia cancelar a filiação, mas que a ação foi rejeitada pelo TSE. Informou ainda ter alertado o gabinete de Flávio Bolsonaro em 2 de agosto, portanto, 10 dias antes da filiação. O Missão divulgou cópias de imagens de computador que mostram que os e-mails enviados foram abertos, mas não foram respondidos. O candidato do Missão, Renan Santos, também foi às redes sociais desafiando o senador.
4: Alguém com acesso ao e-mail oficial dele clicou para fazer a filiação e inclusive baixar nosso aplicativo. Ele agora viu com a desculpa de que ele é vítima do sistema e que precisa todo mundo nas ruas no ato de campanha dele. Ou seja, a chance de ser uma malandragem para divulgar o ato dele com ele se fazer vítima é enorme. A questão é que a gente tem como comprovar essa fraude. Comprovar. Inclusive faço um desafio para ele e convido todos os veículos de imprensa. Eu faço uma cariação pública agora em qualquer televisão, eu e o Flávio, mostrando tintim por tintim, IP por IP, log por log no sistema, quem é que está sendo moleque aqui. A chance desse cara estar inventando essa bagaça é gigantesca.
0: Bom, Missão compartilhou com jornalistas ainda um relatório feito pela equipe de tecnologia do próprio partido, que mostra o cadastro falso feito em nome do senador. E esse cadastro mostra que, em tom de chacota, o endereço informado pelo autor do registro é Rua dos Bandidos, número 666, bairro Miliciano, Rio de Janeiro. E também foi usado um CPF fictício. O jornal O Globo lembrou um caso semelhante. No começo de 2024, o presidente Lula apareceu nos registros da Justiça Eleitoral como filiado ao PL. Ele estava formalmente desligado do PT desde julho do ano anterior. Na ocasião, a Polícia Federal abriu um inquérito para investigar por ordem do então presidente do TSE, Alexandre de Moraes. E o ministro retomou o registro de Lula pelo PT e cancelou o login responsável pela inclusão da informação falsa no sistema da corte. Segundo o TSE, na época, a senha de uma advogada do PL foi usada para fazer mais de 75 mil ações no sistema. O prazo final para apresentar o registro de candidatura vai até o próximo sábado, dia 15, às 19 horas. Até o momento, 6 candidatos já concluíram o processo no TSE. O presidente Lula, do PT, Romeu Zema, do Novo, Renan Santos, do Missão, Hertz Dias, do PSTU, Samara Martins, da Unidade Popular e Wilson Grassi, do Democrata. Em eleição, o Departamento de Estado americano negou que tenha um plano para impedir a reeleição do presidente Lula. Essa declaração foi feita em resposta ao portal G1, depois que o blog do jornalista Valdo Cruz revelou que a equipe do Planalto acredita que o secretário de Estado norte-americano, Marco Rubio, quer evitar a continuidade de Lula no poder. Em nota, o Departamento de Estado declarou que dá grande importância à relação com o Brasil, que respeita o povo brasileiro e qualquer governo que eles escolham livremente, por meio de eleições livres e justas no Brasil. Apesar da negativa, esse uso da expressão eleições livres e justas gera alerta, já que o termo foi usado em declarações anteriores do governo do presidente Donald Trump para contestar votações em outros países. Nessa quinta-feira, o muro da Embaixada dos Estados Unidos em Brasília foi pichado com frases contra a atuação militar do país no exterior. Uma bandeira americana também foi queimada. De acordo com reportagem da TV Globo, a Juventude Sem Terra do MST assumiu a autoria do protesto em uma rede social. Um advogado chegou a ser preso, mas vai responder em liberdade depois de assinar um termo de compromisso. Em nota, a Embaixada Americana informou que trabalha em parceria com as autoridades locais e que os atendimentos no local seguem sem interrupções. A Polícia Federal prendeu, na noite dessa quarta-feira, um dos envolvidos no escândalo do INSS. É o presidente de uma das entidades investigadas, a CONAFER, Carlos Lopes. Ele estava foragido desde novembro do ano passado e se entregou na sede da Polícia Federal em Brasília. CONAFER é a Confederação Nacional de Agricultores Familiares e Empreendedores Familiares Rurais, que é apontada pelos investigadores como a peça central do esquema. A entidade movimentava milhões de reais por meio de filiações falsas de aposentados e pensionistas. A fraude funcionava justamente com o desconto mensal direto nos benefícios do INSS, sem o conhecimento nem autorização das vítimas. No mês passado, a Polícia Federal concluiu o primeiro inquérito da operação e indiciou 48 pessoas. Além de Carlos Lopes, estão entre os indiciados o ex-presidente do INSS no governo Lula, Alessandro Stefanuto, e o ex-presidente do INSS e ex-ministro da Previdência do governo Bolsonaro, José Carlos Oliveira. O advogado Nelson Williams foi alvo de mais uma operação da Polícia Federal. Os agentes cumpriram mandado de busca e apreensão na mansão dele como parte da Operação Arena. Williams é dono de um dos maiores escritórios de advocacia empresarial do Brasil e é investigado por suspeita de atuar como operador financeiro de um grupo empresarial do Nordeste ligado a jogos de azar e apostas esportivas, com foco na empresa PixBet. Segundo a investigação, o escritório dele emitiu 15 notas fiscais no valor total de quase 38 milhões de reais para a PixStar, uma empresa de fachada localizada na ilha de Curaçao, no Caribe. O objetivo das notas, sem especificação clara de serviços, seria lavar o dinheiro e justificar a entrada dos recursos no país. A apuração da Polícia Federal, obtida pelo portal G1, revela também a negociação de um helicóptero, apelidado pelo grupo de Betcóptero. O contrato indica a venda da aeronave ao escritório de Williams por 5 milhões e meio de dólares, enquanto outros documentos mostravam a mesma aeronave cedida apenas por empréstimo, o que pode indicar ocultação de patrimônio. Somam-se a isso dois repasses da empresa de fachada do Caribe no valor de quase 10 milhões de reais para o escritório do advogado. Ao todo, a justiça expediu 17 mandados de busca e determinou o sequestro de até 1,1 bilhão em bens dos investigados em 5 estados. O advogado Santiago Schunk, representante de Nelson Williams, disse que a relação com a PixBet é estritamente jurídica e que não se pode confundir a atuação do escritório com as atividades e condutas dos clientes. Em setembro do ano passado, Nelson Williams foi alvo da Polícia Federal por suspeita de participação em fraudes no INSS. E ele também foi alvo no mês passado de uma ação do Fisco de São Paulo contra a sonegação de impostos. No Rio de Janeiro, o Ministério Público fez uma operação contra uma organização criminosa que explorava apostas virtuais, aplicava golpes em clientes e lavava dinheiro. A operação Aposta Suja cumpriu 7 mandados de busca e apreensão no Rio, em São Paulo e na Bahia. A apuração partiu de um relatório de inteligência financeira do COAF, que reuniu mais de 800 alertas de movimentações suspeitas entre 2022 e esse ano. Os investigadores identificaram mais de 1 bilhão e 400 milhões de reais movimentados pelo grupo. Só uma das empresas de fachada movimentou sozinha mais de 100 milhões de reais. Segundo o Ministério Público, a quadrilha operava sem autorização em 10 sites. Entre eles, plataformas como FuriaBet, Galera da Bet, VoldeBet e Pix da Sorte. O dinheiro depositado pelas vítimas ia para empresas falsas e os apostadores eram impedidos de sacar os valores das contas. Nas buscas, os agentes apreenderam carros de luxo, eletrônicos e maços de dinheiro em espécie. Tinha dólar, euro, libra, peso chileno e até sol peruano. Falando agora em economia, na terça-feira, a saída de dinheiro estrangeiro da Bolsa Brasileira foi a maior em mais de 5 anos. 4,7 bilhões de reais, o que levou àquela queda de 2,5%. Foi o dia em que o banco americano JP Morgan rebaixou de compra para neutra a recomendação em ações brasileiras, especialmente por causa da instabilidade fiscal e do cenário eleitoral. Nessa quinta-feira, o principal índice da Bolsa de Valores de São Paulo teve o 8º dia seguido de queda, 0,23% aos 167.100 pontos. O dólar comercial subiu 0,25%, cotado a R$ 5,19. O euro vale R$ 5,98, com alta de 0,31%. E a plataforma Discord admitiu que o sistema dela de proteção falhou e demorou cerca de 2 horas para derrubar a transmissão ao vivo que vitimou uma menina de 13 anos no Mato Grosso do Sul. Essa informação está em um relatório apresentado pela própria plataforma ao Ministério da Justiça nessa semana e foi obtido pela Globo News. A transmissão ao vivo teve início às 2 horas e 20 minutos da manhã do dia 22 de julho. Segundo o Discord, a primeira comunicação de risco iminente de morte ou lesão corporal grave só foi emitida às 3 horas e 50 minutos, 1 hora e 10 minutos depois. E a retirada do servidor do ar só se concretizou às 4 horas e 15 minutos, quase 2 horas depois. De acordo com a plataforma, o canal que hospedou a transmissão não apresentou no início indicadores de atividade violadora. O Discord afirmou que nomes e comunicações em texto usados pelos criadores do servidor mascararam a real intenção do grupo. O sistema de intervenção automática da rede só é ativado quando uma live atinge a marca de 0,95 ponto dentro de uma escala de risco. No início, a transmissão marcou apenas 0,12 ponto. O Discord declarou que reavalia o modelo para tentar ajustar esses critérios de priorização de segurança, ainda que isso possa aumentar o índice de alertas falsos. Na Colômbia, subiu de 265 para 273 o número de mortos no terremoto da última segunda-feira. O número de desaparecidos caiu para 377 pessoas e o de feridos baixou para 3.824, segundo o governo. As equipes de resgate continuam as buscas em ritmo acelerado, mesmo depois de passada a chamada janela de ouro para localizar sobreviventes. Especialistas apontam que as primeiras 72 horas são as mais decisivas nesse tipo de operação. A presidente da Comissão Europeia, Ursula von der Leyen, anunciou um pacote de ajuda de 2 milhões de euros, o equivalente a quase 12 milhões de reais, para apoiar os trabalhos de emergência. E a Administração Oceânica e Atmosférica dos Estados Unidos elevou a chance de o El Niño atingir uma intensidade muito forte nos próximos meses, de 81% para 95%. Para o período entre novembro e janeiro, no início do verão, a expectativa de um evento muito intenso chega a 90%. A alteração ocorre porque o aquecimento do Oceano Pacífico na altura do Equador continua em elevação. No Brasil, o fenômeno deve aumentar os temporais no sul, agravar a seca no norte e no nordeste e trazer mais ondas de calor para o sudeste e o centro-oeste. Na Rússia, o Tribunal Distrital de Basmani, em Moscou, autorizou a prisão à revelia do americano Conor Kennedy, sobrinho neto do ex-presidente John Kennedy. A justiça russa acusa o advogado de mercenarismo por atuar junto com as Forças Armadas da Ucrânia. A defesa recorreu, mas a justiça manteve a decisão e colocou Kennedy na lista internacional de procurados. Ele vai responder com base no Código Penal da Rússia, com pena prevista de 7 a 10 anos de prisão. Caso ele viaje para países aliados da Rússia ou que cumprem alertas de extradição emitidos por Moscou, ele corre risco de ser detido e extraditado. Conor Kennedy é filho do secretário de saúde americano Robert Kennedy Jr. Ele também é marido da cantora brasileira Julia B, que por sinal faz aniversário hoje. Eles namoram desde 2021, ficaram noivos em agosto do ano passado e se casaram em Los Angeles no dia 23 de março. A celebração religiosa vai ser realizada ainda no Rio de Janeiro, no dia 10 de outubro. Em outubro de 2022, o americano revelou nas redes sociais que combateu na região de Kharkiv, na Ucrânia, como integrante da Legião Internacional. Depois da passagem pela guerra, Kennedy voltou aos Estados Unidos. Ele também já ganhou a atenção da imprensa pelo namoro com a cantora Taylor Swift, em 2012,

Ele já comanda a equipe neste sábado às 16h30 contra o Palmeiras pelo Campeonato Brasileiro no Rio de Janeiro. Antes da última notícia, eu convido você a mandar mensagem para o Panorama. Meu e-mail é leandro.gouveia@cbn.com.br. No Instagram é só procurar por Lê Reis Gouveia e não esquece de escrever seu nome e de onde você está ouvindo. E o assunto é o eclipse solar. Olá, Leandro, aqui é o Fabiano, escrevo de Dublin, na Irlanda, onde moro desde 2019. Ouço o Panorama da manhã e da noite todos os dias no caminho para o trabalho e durante a academia. Trabalho no aeroporto de Dublin e pude observar o eclipse durante o retorno do trabalho às 19h30, horário local. Houve grande aglomeração de pessoas para ver o eclipse no Phoenix Park, que ele diz que é o maior parque urbano da Europa. Fica perto da minha casa. Se puder, mande um abraço para meu esposo, Alexandre, que também está ouvindo o Panorama, e para o povo da minha querida cidade natal de São José dos Campos, no interior de São Paulo. Parabéns pelo excelente trabalho e dose de inteligência e humor diários. Muito obrigado, Fabiano Carvalho de Oliveira, falando do eclipse. Eu pedi ontem participações de ouvintes da Europa e vieram, tem mais um. Oi, Leandro, sou o Alex Silva, vivo em Varginha, Minas Gerais, mas estou em missão de trabalho na Alemanha. Assim que soube do eclipse, me organizei para ir ao Observatório Lemberg-Hofingen e foi uma experiência incrível. Parabéns pela condução do podcast e obrigado por me fazer companhia ao longo do tempo. E tem uma última aqui, curiosa, do Lúcio Ferreira, que é de Juiz de Fora, Minas Gerais. Até hoje me recordo do eclipse solar de 1999. Eu tinha 8 anos e estudava em uma escola rural. Disseram que o dia iria virar noite e que nem luz elétrica teria. As professoras suspenderam as aulas. Eu era uma criança de 8 anos, muito curiosa, e fiquei cheio de expectativa. No dia seguinte, o que aconteceu? Nada. Aquele eclipse não era visível do Brasil. Em resumo, o meu primeiro eclipse foi um não eclipse, Lúcio Ferreira. E aí eu aproveito essa mensagem para deixar mais precisa também a informação que eu dei no último episódio, de que esse foi o primeiro eclipse solar total do século. Na verdade, é sim o primeiro eclipse, mas na Europa. Nesse século já houve outros eclipses totais do Sol vistos de outras partes do mundo. E no Brasil, o último foi em 1994. Eu era muito pequenininho, nem lembro disso. Obrigado a todos que mandaram mensagens, outros ouvintes mandaram, e eu vou lendo nos outros dias, quando tivermos menos participações, tá certo? 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E eu fecho esta edição com uma homenagem a Beto Guedes, que completa 75 anos de idade nessa quinta-feira.

cantor e compositor mineiro, nasceu em Montes Claros em 13 de agosto de 1951. Integrou o Clube da Esquina, importante movimento da música brasileira e mundial, que contou com Milton Nascimento, Lô Borges e outros. E ele é dono de vários sucessos. Essa aí, Amor de Índio, parceria com Ronaldo Bastos, é a música dele mais regravada, com 64 fonogramas, e também a mais tocada no Brasil nos últimos 5 anos, segundo o ECAD, que é o Escritório de Arrecadação e Distribuição de Direitos Autorais. Depois vem O Sal da Terra, outra parceria dele com Ronaldo Bastos.

Beto Guedes continua em atividade, viu? Faz show neste fim de semana no Festival Música do Mundo em Três Pontas, Minas Gerais. Olha aí, toda a audiência que tá com a gente em Minas. Vai ser no sábado, dia 15, quando também vai ter shows de Nando Reis e Chico Chico, filho da Cássia Eller.

e a edição e a sonorização por Bruno Carvalho. A próxima edição do Panorama chega às plataformas por volta das 7 da manhã com Bianca Santos e eu volto na sequência. Até lá!

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0: sexta-feira, 14 de agosto de 2026. O Brasil notificou os Estados Unidos sobre o início do processo de reciprocidade em resposta às tarifas aplicadas aos produtos brasileiros pela gestão de Donald Trump. A medida tem como base a lei da reciprocidade econômica e abriu a etapa de consultas diplomáticas. O objetivo é mitigar ou anular sobretaxas de 25% e de 12,5%. Caso não haja acordo em 60 dias, o Brasil poderá adotar contramedidas comerciais contra os Estados Unidos. O Tribunal Superior Eleitoral remarcou para a próxima terça-feira a reunião em que os ministros vão debater as regras para o uso de deepfake na campanha eleitoral. Um encontro previsto para esta quinta-feira foi cancelado. O caso veio à tona depois de o candidato Flávio Bolsonaro usar em uma convenção do PL um vídeo do pai, o ex-presidente Jair Bolsonaro, produzido com inteligência artificial. Todos os 7 jogos de ida das oitavas de final da Libertadores terminaram empatados. Nas partidas de ontem, o Mirassol empatou com a LDU do Equador por 1-1 e o Corinthians segurou 0-0 contra Rosário Central na Argentina. Por causa do terremoto na Colômbia, o jogo de ida entre o Tolima e o Independiente Del Valle do Equador foi adiado para a próxima terça-feira. Pelas oitavas de final da Copa Sul-Americana, o Santos venceu o Macará do Equador por 2-1, o Vasco empatou com o Olímpia do Paraguai por 0-0 e o Botafogo foi goleado por 6-1 pelo Cienciano no Peru.
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1: Pessoal, tudo bem? O CBN Sustentabilidade de hoje aborda a agenda ESG do setor elétrico. Eu converso com Dominique Schmal, ele é diretor de ESG da EDP na América do Sul. A EDP é uma empresa global de energia que atua em toda a cadeia do setor elétrico. Dominique, que prazer te receber aqui no CBN Sustentabilidade. Tudo bem com você?
2: Tudo bem, Rosana. Prazer é meu. Grande satisfação estar aqui com vocês, para quem assiste e nos ouve. Muito obrigado.
1: A EDP é uma empresa já conhecida dos brasileiros, né? Já está atuando aqui há cerca de 30 anos, mas conta um pouco aí da história, da trajetória de vocês.
2: Boa, a gente está num ano importante para a EDP, 30 anos no Brasil, 50 anos de mundo e 10 anos de transmissão aqui no Brasil, né? Então, para nós, né, é uma empresa de origem de Portugal, que atua em toda a cadeia do setor de energia, da geração de energia, da transmissão, da distribuição, da comercialização no cliente final, né? Então a gente está aqui há 30 anos no Brasil. Todo esse processo, né, de desenvolvimento aqui econômico aqui do país, né, começando muito com as hidrelétricas, esse grande movimento, e cada vez mais ampliando aqui nossa atuação, né, no mundo são quase 30 países. Aqui a gente está na América do Sul, Brasil e Chile. Hoje nós temos 4 gigas de capacidade instalada, são 4 milhões de clientes em 2 concessões, em São Paulo e no Espírito Santo. São 3 mil quilômetros de linhas de transmissão, metade delas, né, em operação e outra metade em construção. E vida longa, né? A gente espera mais os próximos 30 anos ainda que tenha, né, um processo de renovação, né, também renovável. As nossas duas distribuidoras agora passaram também por um processo de renovação de concessão da distribuição de energia. Então esse é um breve resumo do que a gente tem aqui como Brasil e mundo.
1: Agora, Dominique, a gente nota que o setor elétrico está pressionando muito pela transição energética e quer também ampliar a resiliência climática em razão dos eventos extremos, né, para lidar realmente com todos esses desafios do aquecimento global e também a questão da expansão das energias renováveis. Aqui no Brasil, nós estamos na meca da energia renovável. O que que é prioritário na sua avaliação como um grande player do setor? A gente precisa gerar mais energia limpa. Já temos uma matriz elétrica invejável, né? Mais de 90% vem de fontes renováveis. Gerar mais energia limpa ou conseguir expandir a infraestrutura de transmissão e de distribuição, que ainda é um grande gargalo no país?
2: Aqui no Brasil, a EDP, hoje a gente é 100% renovável, né? Se a gente pegar 25 anos atrás, o grupo era o inverso disso. Na verdade, a gente era um predomínio combustível, a energia combustíveis fósseis. Hoje a gente é 100% renovável aqui no Brasil. No grupo nós somos 90% renováveis, né? Ainda tem ainda uma transição do gás, principalmente na Europa. Aqui eu vejo que a gente já, o Brasil já fez a lição de casa, né, em relação à matriz elétrica, né? O que o Brasil é hoje, os países da Europa querem chegar em 2040, em 2050, né? Então, quando a gente já fez a lição de casa, a gente tem mais a capacidade de inovar. É claro que o Brasil, a gente tem mais uma necessidade hoje de linhas de transmissão e ampliação, resiliência de redes. Brasil e mundo, né, Rosana? Se a gente pega também o mundo também expandiu bem em relação à energia renovável, mas você tem lacunas na questão de transmissão. Tem um dado interessante, né? A própria Agência Internacional de Energia, ela diz que hoje no mundo tem em construção 3 mil gigas de energia, né, de capacidade instalada. Metade delas vai ser comprometida porque você não tem expansão ou linha suficiente para você conectar essa capacidade, essa energia ao consumidor final. Existe aquele velho jargão, né? Não existe a transição sem a transmissão, né? Então acho que a gente tem que estar um olhar atento para a transmissão. Se a gente pegar hoje no mundo, a gente tem 3,3 trilhões de dólares em investimento em energia no mundo. 1,1 tri é de combustível fóssil, 2,2 de energia renovável. Então, é um marco importante, porque é a primeira vez que a energia renovável é o dobro da energia de combustível fóssil. E se você olhar nesse montante de 2,2 trilhões de dólares em energia renovável, 400 bilhões ali é só para redes, né? Grande parte ainda está muito na geração. Então a gente ainda precisa, com o mundo, rever e se reorganizar, enxergar que a transmissão e distribuição é importante. No caso do Brasil aqui, né? Das 5 maiores usinas, né, de capacidade instalada hidrelétricas, né, 3 delas estão na região norte. E a nossa densidade demográfica, nossa população está na região sul-sudeste. Então a gente tem, né? Então o Brasil, ele é, como você disse, 90% é invejável. Mas tem uma falsa impressão. A gente está muito na dependência do que se chove ou não chove.
1: E aí entra um ponto crucial, que é o armazenamento de energia, que está começando a se desenvolver agora no Brasil, com toda a regulação vindo forte. É algo que vai solucionar esse gargalo?
2: É algo que vai ajudar, sem dúvida. É um dos problemas do corte de energia, né, desse palavrão do setor curtailment, em inglês, né? É justamente porque a energia é desperdiçada, né? Então, o solar e o eólico não é constante igual um combustível fóssil. Então, quando você tem excedente e você precisa de energia, você tem armazenamento de energia. Isso é ótimo. A gente acabou de lançar, de inaugurar a nossa planta no Chile, né? Então, o primeiro experimento, 240 megas, capacidade por ano de 60 gigas de energia e condições de trazer energia para 30 mil residências. É uma solução. A China tem feito isso, a Índia tem feito isso, a Austrália, a Alemanha também entra agora também com uma regulação, assim, toda usina solar construída de grande escala, ela tem que ter uma bateria do lado para armazenar. Uhum. Então é uma oportunidade, sim, de a gente armazenamento, sim, de vocês conter isso.
1: Equilibrar, né?
2: E tem a demanda também, né? Às vezes a demanda de energia, então você tem alguns, né? O Brasil acontece isso às vezes, né? Passa despercebido, né? Mas um domingo, dia dos pais, onde você tem baixa produtividade econômica, né? Você tem risco de apagão, né? Porque o apagão também pode ser pela falta de energia ou pelo excesso, né? Uhum. Então, jogos, né? A Copa do Mundo se foi, não teve nenhum apagão, mas assim, dias de jogos de Copa do Mundo, onde você também não tem produção, né? Você tem que também, o operador nacional do sistema, ele tem que estar atento com relação também a demanda de energia.
1: É o comportamento social, né? Isso, de que maneira isso vai influenciar no consumo de energia.
2: Então, a transição energética, ela passa por várias esferas, né? E a transmissão, né? E redes, né, é algo muito importante, né? A gente tem que estar, novamente, né? Não existe transição sem a transmissão, né?
1: O Brasil já acordou para essa necessidade como um todo?
2: Acho que o Brasil tem acordado, sim. Acho que a gente tem muita proximidade, as grandes entidades do setor, né? A gente percebeu, né, os cortes do setor, né? Isso está evidente, isso está em discussão em questão de esfera política. Então a gente já percebe que isso já nós como setor já tem, né, mostrado que, né, esses cortes têm resultado uma preocupação, né, na cadeia, né? Por isso que eu acho que o grande setor, e até pela EDP, os próximos anos, o grande investimento está na expansão de redes de transmissão e distribuição, né, que é a grande necessidade que a gente enxerga hoje como o Brasil, né?
1: Muito bem, Dominique, vamos falar um pouco sobre a questão das mudanças climáticas.
2: Sim.
1: A gente tem notado a ocorrência cada vez mais frequente, intensa, dos eventos climáticos, né? Uhum. Tempestades, secas, ondas de calor, uhum, enchentes. De que maneira isso afeta o setor elétrico e de que forma isso também muda a maneira de planejar e operar a rede elétrica?
2: Afeta muito, né? Eu acho que depois das empresas asseguradoras, né, acho que foram as pioneiras em falar de ESG no mundo, né, acho que o setor de energia também tem percebido que a mudança climática hoje ela é mais do que evidente, né, e a gente tem que trazer um compromisso com a sociedade, um diálogo com o poder público e entidades, né, o regulador, para trazer isso mais próximo, né. Isso, a gente está aqui gravando nosso estúdio em São Paulo, e São Paulo não é mais a terra da garoa. Uhum. Né? Na EDP a gente sempre tinha uma contingência de falar, vamos falar do plano verão, que era um período úmido, onde você tem mais incidências de chuvas, tempestades. A gente fala que não existe mais o plano verão, né? A gente discute todo ano. Então a gente percebe que a mudança climática, né, a gente já perdeu. A gente falou muito nas conferências do clima, né? A ONU sempre trazia a questão de que a gente tem que falar muito mais de mitigação e não de adaptação. Hoje eu já percebo que mitigação é importante, sem dúvida, mas adaptação é algo que tem que estar muito evidente, e a gente tem que saber como empresa a transmitir isso melhor para os nossos clientes, para as pessoas terem mais um empoderamento, um letramento sobre o risco da mudança climática, né? Antes a gente não tem essa, como país, né? Acho que a gente não tem tanta essa compreensão com outros países, né? Então a gente percebe como o setor, né? A ANEEL, o órgão regulador, fazendo projetos de pesquisa e desenvolvimento com o setor, fazendo visitas técnicas a países que têm já mais essa proximidade, como o Japão e Estados Unidos, né? Então, a questão é importante, né? Para a distribuição, sem dúvida nenhuma, né? Isso, né? A mudança climática vai afetar, né? Ela tem, né? Cada vez mais a rede tem que estar mais resiliente, o cliente tem que estar mais informado, né? A gestão pública de valorização, acho que tudo isso traz uma... As torres, né? Os incêndios, tudo isso traz uma... Enfim, uma priorização, né? Acho que não só da EDP, mas de todos os pares do setor, né? Porque quando a gente fala de mudança do clima, né? Essa mudança que a gente não tem competição, a gente tem carência.
1: Uhum. Mas as empresas do setor tiveram que realmente mudar um pouco seu planejamento em razão desses eventos nos últimos anos, né?
2: Sim, sim. Acho que tem, como eu trouxe, né? A gente tem uma junção muito, uma colaboração hoje que antes você não tinha, né? Desde trabalhos de pesquisa e desenvolvimento da ANEEL, né? Acho que foi o que eu disse, né? Você não existe competição, você tem carência quando você tem, né, esse tema relacionado à mudança climática, né? Nos Estados Unidos, né, eles estão muito mais evoluídos. Quando você tem um tornado, a essência é o seguinte: se junta todas as empresas de concessões diferentes, vamos resolver o problema, arregaçar as mangas e depois a gente acerta a conta. Uhum. Aqui a gente tem ainda limitações, né? Por exemplo, eu estou aqui na região de Guarulhos, mas se tiver um evento em Campinas, que é outra concessionária, eu não posso com facilidade deslocar os meus colaboradores para aquela outra concessionária, porque você tem ainda uma certa legislação que tem algumas burocracias de treinamentos, homologações de equipamentos. Então o setor, ele ainda precisa buscar boas práticas, o que o mundo traz, né? Eu acho que a gente está no caminho, Rosana, né? Mas o Brasil, ele tem um caminho ainda para percorrer em relação
1: para destravar,
2: a,
1: né?
2: A gente vai aprender. O Brasil, né, abençoado por Deus e bonito pela natureza, que a gente era um país imune a tempestades, temporais, e ficou para trás, né? Então, eu acredito que a gente está agora plantando e construindo para uma próxima geração, para que a gente tenha mais resiliência climática, para a gente possa falar mais de adaptação climática nas cidades, né?
1: É isso. Sim. A gente torce pela expansão das energias renováveis cada vez mais no país, né?
2: Sim.
1: Mas isso também gera muito impacto ambiental negativo. Então, como é que você equilibra a expansão da geração com a proteção da biodiversidade num país que tem a maior biodiversidade do planeta, riquíssimo nos seus biomas?
2: Tudo tem seu impacto, né? Não existe impacto zero, né? Acho que a gente tem que ter. Então, o que a gente tem aqui de uma visão da gestão desses impactos, né? Então, antes de você compensar, a gente tem que prevenir, mitigar, reduzir e depois você compensar. Isso é o que a gente chama de hierarquia de mitigação, né? É claro que a gente está falando hoje no setor de energia, os impactos, né, de uma hidrelétrica, que hoje já não se constrói tantas hidrelétricas, né? Hoje a gente está falando de empreendimentos menores, né, como solar e eólico. Existe impacto, sim, mas o que a gente tem é todo um olhar de gestão de riscos, indo além até de condicionantes ambientais. Acho que a gente pode falar assim: estou construindo um empreendimento e só indo olhando para as questões de atendimento a requisitos legais. Não, a gente tem que ir além no sentido de como que eu posso melhorar a minha questão de prevenção, né? A partir do momento que eu vou construir um novo trajeto, uma linha de transmissão, né, eu tenho opções? Será que eu vou passar para uma área ali que tem uma reserva, uma comunidade? Eu consigo de alguma forma ter outros formatos de construir? Içamento de linha por drone, né? Antes eu teria isso é uma nova tecnologia, né, que a gente tem, né, abordado nas nossas linhas de transmissão. Antes você tinha que fazer a supressão vegetal. Quando você abre o caminho para você ter uma linha de transmissão, que é importantíssima, né, de juntar o norte do Brasil com o sul. Mas a forma como eu faço isso, né, eu posso fazer policiamento de drones, já é uma tecnologia que a gente tem testado. Você reduz a supressão, você reduz o desmatamento, você reduz as emissões. Então, a gente tem, né, olhado a biodiversidade, sim, como algo importante na prevenção. A partir do momento que também o espaço está instalado, uma usina está instalada, a gente também procura ter projetos que vão além do aspecto regulatório, né? Então, dois exemplos legais que a gente tem: projeto Bee Volts, né, de abelha, de abelhas, trazer colmeias, abelhas para as usinas. É um espaço que a gente tem ali, obsoleto, entre aspas, né, dentro de uma usina solar, produção de mel dentro de uma usina solar, trazendo uma comunidade que é vulnerável, que tem uma condição socioeconômica menor, e a gente pode trazer essa relação também do nosso empreendimento, nosso espaço, para uma oportunidade de inclusão e renda. Um projeto relacionado também a ovelhas, né? O quanto que as ovelhas podem fazer a manutenção, né, do espaço ali da usina em relação a se alimentar ali. A gente também reduz o custo em operação e manutenção de conservação. Então a gente também procura também ter projetos relacionados à integração da biodiversidade em ativos nossos existentes, né? Então a biodiversidade, sim, ela acaba tendo um papel importante pra gente, né? Todo, enfim, uma cautela e gestão de riscos, né? Sim.
1: Dominique, a questão da cadeia de fornecedores, né? Que é muito complicada. Muitas vezes a empresa dá porteira para dentro, tá? Nota 10 em ESG, mas para que todos possam estar na mesma página, entendendo realmente a necessidade de alinhamento às melhores práticas. Eu vi que vocês anunciaram recentemente que vão colocar uma lupa aí na cadeia de fornecedores. Isso. Qual é o maior desafio nesse caso, né? Redução de carbono, a questão do monitoramento com relação à preservação dos direitos humanos, a rastreabilidade como um todo da cadeia.
2: Eu vejo, assim, você trouxe um ponto importante, né, Rosana? Acho que a cadeia, se a gente quer falar de sustentabilidade, é a cadeia, né? Se todo mundo é sustentável, cadê, então, quem está acabando com o mundo, né? Então, alguém, a gente precisa buscar isso, né? Então, é um compromisso, né? Isso vale para as emissões, né? Hoje, todo mundo consegue ter uma facilidade em termos de redução de emissões diretas, mas quando a gente olha a cadeia, você tem um desafio maior, né? Isso vale para as questões ambientais, climáticas, direitos humanos e sociais. A gente tem feito um processo de letramento com os fornecedores, né? Você falou uma lupa, né? Um screening, né? Uma lupa mesmo de fazer uma avaliação desses fornecedores. Então, todo fornecedor, né? Os críticos da EDP, principalmente, a gente faz uma avaliação, eles têm que fazer um questionário, responder, enfim, fazer uma autoavaliação na questão de pegada de carbono, quais são as práticas que ele tem relacionadas a questões sociais, o quanto que, enfim, laborais. E a gente acaba trazendo, internalizando isso até como um processo de avaliação, né? Então, eles acabam sendo avaliados e isso até toma em consideração, né, não só o preço, não só o tempo, custo e qualidade, que é um processo normal de compras, né? Então, a gente tem olhado isso na lupa, de fato, para que a gente possa também, né? Não adianta eu varrer o Brasil, minha calçada, né? Eu não consigo varrer o Brasil, mas eu consigo varrer a minha calçada e dar exemplo para os outros, né? Então, e aí onde está o problema? Que você fala assim, mais a mudança do clima, direitos humanos, né? O social. Acho que é uma conjuntura, né? Acho que o ambiental é mais fácil porque você tem, né, as medidas assim mais facilitadas, né? A água você consegue mensurar por metros cúbicos, um resíduo por tonelada, e o gás de efeito estufa por enfim, o CO2 equivalente, né? Uhum. A questão de direitos humanos você tem que estar mais a campo, né? Você tem que perceber mais a questão de salubridade ou não. Então isso se envolve, o subjetivo é mais difícil, mas eu digo que a conjuntura é importante, né? O principal é fazer, uhum, né? É exigir, lições que a gente tem aprendido, exigir de imediato de um fornecedor, né? O fornecedor, o subfornecedor, né? A cadeia vai, né? Você ainda tem dependências, né? De fornecedores críticos, que, né? Mas acho que você fazer essa questão de empoderar, capacitar, trazer o exemplo, né? Foi o que eu falei, eu consigo varrer minha calçada e dar exemplo, outro varrer, né? Então acho que a conjuntura toda é importante dos aspectos ESG, né?
1: Sobre inteligência artificial, todo mundo está falando, não apenas no setor elétrico, né? E no setor elétrico é uma forma mesmo de tornar o sistema muito mais eficiente. Mas, por outro lado, é um bicho papão de energia. Como é que faz para equilibrar essas duas tendências hoje no mundo?
2: Para nós, como soluções, né? Eu vejo que ela é uma oportunidade positiva, né? Porque hoje a automação, quando eu falo de resiliência em redes, né? Quando a gente fala de investir, você tem uma automação de redes, a tecnologia vai favorecer a gente ter menos deslocamentos, o cliente ter menos tempo de interrupção de energia. Acho que a tecnologia em si é importante, né? Então eu vejo que ela vai ajudar a gente a ser eficiente em muitas questões. Mas sim, tem, acho que a grande questão moral ali, até ambiental, de quanto que data centers, o quanto que, enfim, cada pergunta que você faz para uma inteligência artificial, o quanto que ela consome de energia, né? Acho que tem uma preocupação no sentido de demanda de energia, né? Acho que a gente está aqui como empresa de expandir em renovável e garantir que quando tem demanda a gente vai ofertar energia sustentável. Mas existe uma preocupação mundial, né? Como eu trouxe o exemplo de que as linhas de transmissão, elas, né, elas têm uma carência no mundo, né? Data centers, também muito voltado à questão de inteligência artificial, você tem lacunas, né? Então, nos Estados Unidos, tem exemplos de que grande parte desses data centers e que vão suportar, eles estão sendo construídos também, mas você tem uma lacuna de energia, né? Mais que do que dobrar a demanda de energia, né? Então, mas eu acho que a própria inteligência artificial vai dar um dia a solução de como que a gente vai, ele mesmo vai se... vai dizer, dar resposta, se regular, como que, né, como que eu faço para consumir menos energia, né? Acho que tem um espaço para a gente buscar a inteligência artificial olhando pelo lado positivo ou sendo usada pelo lado do bem, ele vai dizer boas soluções, né? Porque a gente precisa, né, em relação, porque a gente não pode ter mais problemas, né? Um mundo cada vez mais intenso em carbono. A gente fala muito nessa transição energética, a gente nunca investiu tanto em transição energética, mas a gente também nunca, né, ficou tão longe do Acordo de Paris, né? Se a gente passa ano após ano, a gente sempre está no recorde de emissões de gás de efeito estufa, né? Então, a gente tem que ter esse olhar de, enfim, de a tecnologia trazer soluções de como que a gente vai se reordenar com o mundo, né, em termos de transição energética.
1: Muito bem, Dominique. Uhum. Para terminar, você trouxe aqui para os nossos ouvintes uma infinidade de programas, todos eles muito alinhados à agenda ESG, mostrando mesmo o compromisso da empresa nos três pilares da agenda, né? De onde vem essa necessidade de uma empresa como a sua atuar dessa maneira? É mesmo pelo convencimento de que a jornada ESG precisa ser implementada porque vocês precisam prestar conta aos investidores e aos consumidores, ou não? Qual é a força, a mola propulsora da agenda ESG na EDP?
2: Eu acho que se a gente é uma empresa que acredita numa energia renovável, a gente é totalmente dependente de recursos naturais, né? Do vento, né? Do sol, e trabalha com pessoas. Então a gente tem que perceber que, né, não é... Acho que investidores é uma consequência, acho que é um outro nicho ali, mas olhando o conjunto das coisas, acho que e não é uma prateleira, né? Acho que é uma questão de necessidade, né? Não é... A sustentabilidade não vai trazer dinheiro, né? Mas ela abre oportunidades. Ela é um radar pra gente estar atento quais são os riscos, né? Sejam ambientais, sociais, de toda forma. Como que a gente fica mais preparado? Como a gente fica mais resiliente, né? Acho que ela vai surgindo isso, né? Acho que tem também uma curva que a gente chama conceitual, que é da Escola da Sustentabilidade, Simon Zadek, né? Ele fala muito de que a gente, lá atrás, isso são os negócios como um todo, né? A gente começa muito de uma forma defensiva, né? Depois a gente atende só o que é regulado, depois a gente vai para uma questão de compliance, depois a gente percebe que indo tocando as coisas também, olhando o lado gerencial, né? Não só financeiro, mas aspectos ambientais, sociais, trazendo isso para indicadores, eu também tenho eficiência, consigo olhar melhor, mensurar melhor o consumo de água, consigo melhor ter indicadores positivos, né? E depois eu vou para uma esfera de, né, atuação civil, né? O quanto que eu estou trazendo isso, né, para a sociedade, né? Uma sociedade mais empoderada, eu trazendo um melhor meio ambiente, né? Trazendo um ambiente mais inclusivo, né? Acho que todo mundo ganha, né? No final, né? Não é apenas a gente só falar de, quer dizer, o crescimento é importante, né? O lucro é exigido, ele é infinito, mas a gente precisa saber muito bem essa equação, né? Os recursos, o lucro é infinito, os recursos naturais nesse planeta são finitos. A equação não fecha, né? Como que a gente vai... A gente precisa gerar valor para a sociedade, né? Então, e a sustentabilidade, ela precisa trazer essa provocação, né? Seja ela o nome sustentabilidade, o ESG, a sigla, aí a gente se empodera no que a gente quiser de sigla, né? Mas, mas olhando do princípio da sua pergunta, eu vejo muito de que a gente quer, enfim, uma empresa que fala de energia renovável, que tem uma relação planeta, né? Nosso grande slogan é, nós escolhemos a terra, né? Então, olhando que dependemos do vento, do sol, né? Dessa questão de renovar um mundo de 8 para 9 bilhões de pessoas, né? Uma sociedade mais empoderada, né? Uma sociedade que questiona mais, que olha não só, né, energia por energia, commodity por commodity, eu vou escolher aquela empresa que também tem valores, que olha a sustentabilidade, né? Então acho que tem uma geração futura que critica isso, que questiona isso. Então a conjuntura disso faz a gente, né, acreditar que, né, a sustentabilidade está bem relacionada com o que a gente acredita como empresa.
1: Dominique, muito obrigada pela sua participação aqui no CBN Sustentabilidade. Eu ficaria a tarde inteira. Mas, ó, boa. O pessoal já tá me olhando ali, o Ju, né, pra gente encerrar. Já te convido para uma próxima oportunidade.
2: Grande prazer, Rosana, e todos os ouvintes aqui que assistem aqui também. É, conte conosco nessa jornada.
1: Obrigada, Dominique.
2: Obrigado.
1: Gente, eu conversei com Dominique Schmal, ele é diretor de ESG da EDP na América do Sul. Além de ter acesso ao conteúdo pelo YouTube, você também encontra essa entrevista no site, no aplicativo da CBN ou na sua plataforma de podcast preferida. Colaboraram comigo aqui no CBN Sustentabilidade minha linda produtora, Ana Luísa Bessa, nos trabalhos técnicos, Juliano Fonseca e o Bruno Carvalho, e na edição, Rafael Furugem e o Luiz Fugliage. Um beijo pra você, até semana que vem.
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0: Rosana Jatobá conosco aqui no CBN Madrugada.
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0: Sexta-feira, 14 de agosto de 2026. Tribunal Superior Eleitoral suspendeu o sistema de filiação partidária após identificar tentativas indevidas de alterar os partidos do senador Flávio Bolsonaro e o do presidente Lula. O presidente do TSE, ministro Cássio Nunes Marques, determinou o restabelecimento da filiação de Flávio ao PL e mandou apurar as fraudes. A situação de ambos os candidatos já está regularizada. Terminou sem acordo reunião convocada pelo ministro Luiz Fux do STF para destravar o empréstimo de 6 bilhões de reais ao Banco de Brasília. A medida busca cobrir prejuízos de transações com o Banco Master. Apesar da falta de avanço, as partes concordaram em manter as negociações travadas há 3 meses. Os brasileiros Orlando Luz e Rafael Matos conquistaram o título de duplas do Master 1000 de Montreal, no Canadá. Eles venceram a dupla formada por um salvadorenho e um croata por 2-7-1 de virada. O feito é inédito para uma parceria 100% brasileira na categoria. Com resultado, a dupla subiu no ranking mundial e entrou na zona de classificação para o ATP Finals, torneio que reúne as 8 melhores parcerias da temporada. Horário de Brasília, 3 horas e 32 minutos.
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0: 3:33, seguimos aqui no CBN Madrugada com Ricardo Garcia na mesa de som. Vamos juntos até às 5, hein? Amanhã, porque será sábado, vamos até às 6 horas da manhã. Hoje até às 5. E a Bruna Barbosa traz informações sobre a polêmica que envolve aí uma abordagem, né, de policiais a motorista do ex-ministro, ex-prefeito, candidato ao governo de São Paulo, Fernando Haddad.
1: O governador de São Paulo, Tarcísio de Freitas, afirmou nesta quinta-feira que o motorista do candidato do PT ao governo do estado, Fernando Haddad, será chamado para prestar depoimento oficialmente sobre o episódio em que teria sido seguido e abordado por uma viatura da Polícia Militar. Segundo a apuração da CBN com fontes da Secretaria da Segurança Pública, a investigação preliminar encontrou diversas inconsistências no relato apresentado pelo motorista. A polícia analisou imagens de mais de 40 câmeras ao longo do trajeto, além de horários e diferentes versões apresentadas pelo motorista. Até o momento, não foi identificada nenhuma abordagem, perseguição ou interação com uma equipe policial. Inicialmente, o motorista afirmou que teria entrado no estacionamento de um hotel e sido abordado no local. Depois mudou a versão e disse que não chegou a entrar no hotel. As imagens analisadas pela polícia, obtidas pela reportagem, não registraram nenhuma abordagem ou perseguição. Haddad afirmou na noite de terça-feira que o motorista foi seguido e abordado de forma ostensiva por uma viatura da PM. Segundo relatos, os policiais projetaram luzes sobre o veículo e acompanharam o carro por cerca de 40 minutos. Tarcísio disse que determinou a apuração assim que tomou conhecimento do caso e que agora o motorista será ouvido formalmente.
2: A gente vai tratar essa questão como tem que ser tratada, tecnicamente. Então, qual vai ser a posição da Secretaria de Segurança Pública? A gente vai abrir um inquérito policial, vamos apurar tudo, vamos levantar as imagens de mais de 40 câmeras, aliás, isso já foi feito, né? A polícia já observou as câmeras, já observou o movimento, as ruas, se entrou no hotel, se não entrou no hotel. Vou chamar o motorista para prestar esclarecimento, mas dessa vez de forma oficial, e aí concluir o inquérito, esclarecer tudo.
1: Mais cedo, durante a agenda no interior de São Paulo, Haddad voltou a pedir esclarecimentos sobre o episódio. Disse que espera que ao final da apuração, alguém possa pedir desculpas ao motorista que, segundo Haddad, se sentiu constrangido após ter sido perseguido por cerca de 5 quilômetros depois de deixá-lo em casa. De São Paulo, Bruna Barbosa.
0: Tá estranha essa história, né? Vamos esperar que as investigações prossigam e a gente tenha a verdade, né? Porque até agora tá tudo muito estranho. 3:36, vamos abrir espaço para Miriam Leitão, conversando com Cássia Godoy e com o Sardenberg.
3: Miriam, e o caso do BRB, Banco de Brasília? Lá na gestão anterior do banco, tentou comprar o Master, era uma operação de salvamento do Master, foi barrado pelo Banco Central, aí o Banco de Brasília comprou créditos podres do Master e agora está numa situação que causa um risco ao sistema, né, Miriam?
4: Não, é uma situação horrorosa e ele se mantém assim em situação muito frágil há muito tempo. Hoje vai ter uma reunião no STF, convocada pelo ministro Luiz Fux, com o governo do Distrito Federal, Banco Central, Banco do Brasil, Fundo Garantidor de Crédito. O ministro quer fazer mediar uma solução. Não tem solução a ser mediada, porque ele não pode obrigar, por exemplo, o Fundo Garantidor de Crédito a dar um empréstimo se o banco não cumpre os requisitos mínimos, por exemplo, ter um balanço. Ele não pode obrigar o Banco do Brasil, que também foi convocado, a dar um empréstimo, também não faz sentido nenhum. Ele não pode obrigar o Tesouro a dar uma garantia para um empréstimo do governo do Distrito Federal, porque ele é uma coisa que você sabe, nossos ouvintes não têm obrigação de saber, que é CAPAG-C. Ele está na letra C como qualidade do crédito, e quando está nessa letra C, o Tesouro é proibido pela Lei de Responsabilidade Fiscal a dar garantia soberana, como dizem, que é dar garantia do governo federal. Então, por que foi parar lá? Porque o governo do Distrito Federal, em vez de fazer o seu trabalho, foi correndo na justiça. E qual é o trabalho do governo? O governo é o controlador e ele tem que encontrar uma solução. Ele é um governo deficitário. Então ele tem que vender ativos para capitalizar o banco. E ele pode fazer uma coisa que é uma tecnologia já dominada no mundo inteiro. Quando tem um banco em dificuldade, separa o banco bom do banco ruim. O banco ruim vai ser resolvido ao longo do tempo pelo controlador, que foi quem causou a dificuldade, ou pelo menos autorizou pessoas que causaram dificuldade. E o banco bom, ele vai, quem assumir, vai garantir tudo, todas as os compromissos, portanto, ninguém perde nada, nenhum aplicador perde nada, e vai também remunerar, dependendo de como for a negociação, o Distrito Federal. Mas o fato é que hoje o banco tem um patrimônio desequilibrado, tem mais passivo do que ativo. E ele precisa ser, e a solução a ser encontrada é a solução do governo do Distrito Federal. E Sardenberg e Cássia, sabe por que que o governo do Distrito Federal não encaminha uma solução realmente importante? É porque tem desgaste eleitoral. Era assim que o ex-governador Ibaneis Rocha foi empurrando e para sair do governo, se desincompatibilizar e ser candidato. E agora a atual governadora, que é candidata à reeleição, Celina Leão, também não quer desgaste eleitoral. Eu já conversei com inúmeros interlocutores que dizem isso. Quando apresentada uma solução que realmente enfrentará o problema, ela fala: não, isso aí causa desgaste eleitoral. E o banco está em dificuldades, com títulos vencendo. Teve um vencimento importante do TJ, do Distrito Federal, e o TJ decidiu fazer um vencimento de um contrato. Ter todo o dinheiro do TJ fica lá, do Minas Gerais. Minas Gerais não, do Distrito Federal. Aí ele fez o quê? Uma licitação para um novo banco ser o receptário dessa conta, mas fez uma licitação que vai demorar 90 dias, 120 dias, então dá tempo para o banco se reorganizar. Mas o banco não pode achar, Sardenberg, que a solução virá de fora, uma salvação do governo federal, ou dos bancos, ou do Fundo Garantidor de Crédito, ou de um banco público, porque quem tem que enfrentar o problema é quem permitiu que o problema fosse criado. A diretoria anterior de Paulo Henrique Costa permitiu todo esse desequilíbrio no banco, fez negócios danosos e por isso está preso, né? Está preso e respondendo a processos. O atual direção não tem culpa, ela chegou para tentar organizar o banco, melhorou bastante, manteve-o funcional, mas precisa de uma solução do governo do Distrito Federal. Sardenberg e Cássia.
3: E sobre o Banco Central, quer dizer, o Banco Central pode fazer uma intervenção?
4: O Banco Central pode fazer uma intervenção e pode fazer uma liquidação, mas ele ele tem que agir no momento certo, né? No momento não pode ser nem antes nem depois. Nesse momento o Banco Central acompanha tudo e o Fundo Garantidor de Crédito tem sido pressionado para dar empréstimo, mas ele diz: eu não posso. Ele tem sido pressionado para organizar um pool de bancos e nenhum banco quer participar disso aí por um motivo concreto. Qual é a situação atual do banco? Ninguém sabe, porque o banco não divulga seu balanço.

0: 3:42, o João Rosa tem mais informações sobre esse tema trazido pela Miriam Leitão.
1: Terminou sem avanços mais uma reunião de conciliação convocada pelo Supremo Tribunal Federal para tentar destravar o empréstimo de 6,6 bilhões de reais para salvar o Banco de Brasília. Durante o encontro, que teve momentos tensos, a governadora do Distrito Federal, Celina Leão, voltou a cobrar uma solução dos órgãos federais e reclamou da inércia no tratamento do tema. O ministro da Fazenda, Dário Durigan, respondeu às críticas e afirmou que o governo federal não criou o problema.
2: Isso incomoda muito as equipes da União. De novo, a União não tem nada a ver com essa história. É um problema gerado pelo governo do DF com o BRB que tem que ser tratado pelos responsáveis. A União foi trazida para esse debate e com muita boa vontade, apresentando soluções para além de ficar criando dificuldade. As soluções foram trazidas por nós. Então, longe de haver inércia, há proatividade de início, não há inércia.
1: O FGC e os bancos envolvidos na negociação cobraram do BRB a divulgação do balanço financeiro antes de avançar com o empréstimo. Após a reunião, Celina Leão foi questionada sobre a demora na divulgação dos números do BRB. A governadora desconversou e disse que o banco deve divulgar o balanço somente após o acordo ser cumprido.
3: Nós vamos apresentar assim que nós assinarmos o contrato. O FGC, quando ele coloca isso, eu acho que ele faz um questionamento, né, que ele precisa de colocar alguns questionamentos, mas assim, é o que eu tenho pautado. O BRB não é o tomador do empréstimo. O tomador de empréstimo é o governo do Distrito Federal.
1: O economista Tiago Rengantes afirma que a não divulgação do balanço demonstra uma incerteza quanto ao tamanho do rombo do BRB.
4: Mas ela mostra que existe uma incerteza muito grande sobre o tamanho real do impacto. E quanto mais tempo passa sem balanço, naturalmente fica maior a desconfiança do mercado e de quem está sendo chamado a colocar dinheiro nessa operação. Então acredito que a parte mais forte aí é que não é um balanço normal. Fica simples e explica o problema sem economês. O Banco Central já afirmou que identificou inconsistências e a insubsistência de ativos em carteiras cedidas pelo Banco Master ao BRB.
1: Apesar da falta de avanço, as partes envolvidas no acordo concordaram em manter a mesa de conciliação e seguir negociando a concessão do empréstimo. De Brasília, João Rosa.
0: Faltam 16 minutos agora para as 4. A gente vai abrir espaço para a Leni Quirilos, que normalmente conversa com o Sardenberg e com a Cássia Godoy, mas nesta sexta-feira ela mandou um material gravado, mas sempre vale escutar a Leni Quirilos.
5: Hoje nós vamos responder a pergunta do Carlos, de São Paulo. Lidero uma empresa de tecnologia e percebo um nível de cansaço nas equipes que beira a exaustão. Aonde estamos errando? Essa queixa do Carlos, essa questão que o Carlos nos traz, tem a ver com a queixa de várias pessoas. Está sendo muito comum a gente ouvir falar nesse tal cansaço, nessa sensação de exaustão no mundo do trabalho. E quando levantei dados a respeito disso, me chamou bastante atenção um estudo da Microsoft. Esse estudo conclui que as pessoas estão trabalhando mais do que nunca por causa justamente da tecnologia. Isso leva o equilíbrio entre trabalho e vida pessoal para uma condição muito insuficiente. Escutem esses dados: 40% dos profissionais checam e-mails às 6 horas da manhã. 30% deles só se desconectam a partir das 22 horas. 117 é o número médio de mensagens que são recebidas por dia. E 16% é o aumento das reuniões que acabam acontecendo fora do horário de trabalho, normalmente após as 20 horas. Só que estar sempre online, minha gente, não é sinônimo de produtividade. Ao contrário, a pessoa que fica nesse estado percebe uma diminuição bastante importante no nível de concentração e de foco, tem a sensação de exaustão mental e muitas vezes esses casos podem evoluir para o burnout. Já na contramão dessa história, nós temos alguns países como a Islândia, a Bélgica, a Nova Zelândia, que já estão adotando semana de 4 dias. E veja que curioso, os funcionários parecem mais motivados, mais descansados e com a produtividade igual ou ainda maior do que anteriormente. O tempo livre ajuda a aumentar a criatividade. A gente está lidando com um conceito muito errôneo que é reforçado pelas redes sociais. Agenda boa é agenda lotada. Mentira! A sensação de culpa quando a pessoa descansa é algo muito presente e que deve ser debatido. Estabelecer limites no trabalho à distância exige muito mais do que boa vontade, porém. E aqui o recado é direto para o Carlos, o nosso líder. Mudanças de cultura devem começar no indivíduo, mas elas só vão se consolidar com o exemplo da liderança. Então, Carlos, vale a pena você orientar os seus liderados a comunicarem claramente os seus horários disponíveis. Vale a pena criar blocos de trabalho sem interrupções, para que haja realmente uma dedicação e uma concentração maior e, consequentemente, uma melhor produtividade. Vale a pena desligar notificações ao final do expediente. E pode ter certeza, Carlos, líderes que se ocupam disso mostram que as políticas de bem-estar vão muito além do discurso. É melhor para o líder, é melhor para os funcionários e é ótimo para a empresa e para os seus resultados. Vamos investir no bem-estar. Um ótimo restinho de semana para você. Até mais.
0: Três horas e 48 minutos, aí a Leni Quirilos conosco aqui no CBN Madrugada. A gente vai a Minas Gerais com a Desirê Miranda. História aqui, hein? Uma vencedora de um concurso de beleza, caiu num golpe, perdeu um dinheiro muito significativo.
6: A Polícia Civil investiga 7 casos de golpe contra mulheres que participaram de concursos de Miss Plus Size na Zona da Mata Mineira. Uma organizadora do concurso é suspeita de prometer a participação das vencedoras em programas de TV em troca de pagamentos. O prejuízo das vítimas gira em torno de R$1 milhão. As apurações começaram em fevereiro deste ano, depois que uma jovem de Juiz de Fora procurou a delegacia, afirmando ter perdido R$160 mil. Ela relatou que venceu o concurso e que a partir de então passou a receber e-mails supostamente de executivos de diversos canais de televisão para entrevistas. As participações seriam intermediadas pela organizadora, que afirmava que as entrevistas seriam pagas. O delegado Márcio Rocha contou que, acreditando na promessa de ascensão na carreira, a vítima se endividou.
7: Ela pegava os e-mails desses grandes diretores dessas emissoras, colava e falsificava como se fosse uma mensagem direcionada para ela, desses diretores. Ela printava e mostrava para essa vítima, que foi uma das ganhadoras, dizendo que ela tinha uma oportunidade, mas que teria ali umas taxas de entrevistas, taxas de programa, taxas de produção, e ia cobrando esse dinheiro. E a vítima ali, achando que ia ascender profissionalmente, engajada naquilo, ia pagando. Até que acabou o dinheiro dela, começou a pegar empréstimo com familiares, enfim, virou uma bola de neve.
6: Outras 6 vítimas que participaram de concursos de modelos plus size e procuraram a polícia, relatando que caíram no mesmo golpe. Uma delas perdeu mais de R$200 mil. Uma das mulheres é de Santos Dumont e outra de Cataguases, municípios vizinhos de Juiz de Fora. O delegado afirma que, além da organizadora, a entidade responsável pelos concursos de beleza também recebeu dinheiro das vítimas.
7: E agora a gente viu que não é só para a organizadora. Muitas também depositaram para a conta da associação Miss Juiz de Fora. Inclusive, assim, existe um concurso, há votação, o problema é o pós. A gente está até vendo aí se houve recebimento de verba pública, né, através de emenda parlamentar para essa associação. Enfim, agora com as informações que estão chegando com as novas vítimas, a gente está abrindo o leque da investigação para até ver se a associação também agora está na investigação, se realmente recebeu verba pública, como investiu essa verba.
6: A organizadora pode responder por estelionato. Já a organização do concurso se manifestou em uma rede social e afirmou que nada tem a ver com a situação. De Belo Horizonte, Desirê Miranda.
0: vai continuar na página de golpes, viu? Ricardo Garcia, ouvintes aqui do CBN Madrugada, porque a gente tem que ficar muito esperto, né? Porque o que não falta é picareta no mercado, picareta na internet, picareta tentando burlar regras, enganar as pessoas. E a gente vai pro interior de São Paulo, Aline Albuquerque tem informações sobre advogados, também um corretor de imóveis que enganava pessoas com relação a propriedades, tomando propriedades aí de terceiros. Vamos escutar a reportagem da Aline.
8: Uma operação da Polícia Militar e do Ministério Público cumpriu 3 mandados de prisão temporária e 4 de busca e apreensão nesta quinta-feira em Campinas. A ação investiga um suposto esquema de apropriação fraudulenta de imóveis. Batizada de Operação Dominus, a ação foi realizada pelo GAECO de Piracicaba, com apoio do 1º e do 10º BAEP. Os alvos são 2 advogados e 1 corretor de imóveis. Os mandados foram cumpridos em casas e no local de trabalho dos investigados. Segundo o Ministério Público, o grupo usava documentos falsos e pessoas em situação de vulnerabilidade, como laranjas. O objetivo seria tomar posse e assumir a propriedade de imóveis de terceiros. De acordo com a investigação, documentos eram feitos em nome dessas pessoas. Com eles, os investigados entravam com ações na justiça sem que os laranjas soubessem. O esquema usava ações de uso capião e despejo para tentar dar aparência de legalidade à ocupação dos imóveis. Depois, os suspeitos teriam alterado cadastros públicos e registros de empresas de água, energia e outros serviços. O Ministério Público também recebeu relatos de ameaças contra donos de imóveis. A intenção seria impedir que eles contestassem os processos na justiça. A investigação aponta que o corretor identificava os imóveis de interesse do grupo. Ele também seria o responsável por recrutar os laranjas. Já os advogados cuidavam das ações judiciais. Os investigadores apuram ainda denúncias de oferta de vantagens a testemunhas. Elas seriam pagas para confirmar versões apresentadas nos processos. Durante a operação, foram apreendidos documentos, celulares, computadores e outros equipamentos. O material será analisado e a investigação tenta identificar novos envolvidos e possíveis vítimas. Os investigados podem responder por crimes como falsificação de documentos, falsidade ideológica, uso de documento falso, estelionato, fraude processual, ameaça e extorsão, além de associação criminosa. A OAB São Paulo informou, em nota, que acompanhou as buscas envolvendo os 2 advogados. A entidade disse que a presença da comissão teve objetivo...

0: 3. É, isso aí. Parabéns, Silvana. Já um parabéns adiantado para você pela companhia. Muito obrigado também ao nosso ouvinte Francisco Gonzaga de Fortaleza. Manda mensagem. Também Luiz de Petrolina, Pernambuco. Tá por aqui também. Edão, motorista de Contenda no Paraná. Também participando. Via YouTube, você pode entrar no nosso canal da CBN lá no YouTube e acompanhar a transmissão com imagens, trocar umas ideias com os demais ouvintes aqui no nosso chat, como faz o Nivaldo Paisani, direto de Taquaritinga, também José Miranda de Teresina, no Piauí, Praia de Campina, Rio Tinto, litoral norte da Paraíba, Valdir Cunha de Macena, Ribamar Leite, tá lá no Amapá, Erickson Robert, de Serra, é isso? Deve ser, né? Serra no Espírito Santo. Obrigado pela mensagem, você que participa também, interage via Instagram, aqui no arroba PHC Galvão, repetindo, arroba PHC Galvão, você pode interagir aqui pela rede social, como faz o nosso ouvinte Antônio Mota, também Epitácio Melo, pessoal que está interagindo aqui, o Didi de Minas Gerais, também sempre na nossa companhia via Instagram no arroba PHC Galvão. Muitíssimo obrigado. Faltam 3 minutinhos para as 4. Vamos a Brasília, Ricardo Garcia, com Samantha Klein. Mais detalhes aí, assunto que a gente já tratou aqui, mas uma bagunça, né? Essa história de filiação, tava em casa lá, à tarde, aí de repente, que história é essa, né? Mudança de partido e até agora não tá muito claro o que aconteceu, pareceu uma filiação no Missão do Flávio Bolsonaro, tá tudo muito estranho essa história aqui, viu? Samantha Klein.
1: Depois de aparecer no sistema do TSE como filiado ao partido Missão, o senador Flávio Bolsonaro voltou a constar como filiado ao PL desde 2021, segundo a certidão de filiação partidária. A modificação ocorreu após determinação do presidente Cássio Nunes Marques de restabelecimento imediato da filiação. O PL só conseguiu fazer o registro da candidatura de Flávio depois de ser descartada a associação ao partido de Renan Santos. Segundo o Tribunal Superior Eleitoral, a troca da legenda de Flávio não foi fruto de um hackeamento do sistema de filiação, mas sim de uso indevido da ferramenta por parte de alguém que possuía as credenciais do Missão para efetivar filiações. Flávio falou em sistema atuando para pará-lo na corrida presidencial.
2: Vocês viram aí que fraudaram a minha filiação partidária. O sistema vai tentar de tudo para me parar, mas não vai conseguir não, porque Deus está no comando e a gente junto vai resgatar o nosso Brasil.
1: Em nota, o Missão informou que foi vítima de uma tentativa de filiação fraudulenta de Flávio Bolsonaro. O partido diz que tentou no mesmo dia cancelar o registro, mas a ação foi rejeitada pelo TSE. Também afirmou que enviou e-mails para a campanha de Flávio, mas não obteve resposta. Renan Santos afirmou que tem como provar que alguém com acesso ao e-mail de Flávio fez a filiação e propôs uma acariação.
3: Então, por que a primeira coisa que ele fez é contar essa história de eterna vitimização do homem que luta contra o sistema? Isso, para mim, desculpa, não cola. E se há, aí sim, má fé da parte dele, talvez eles foram estúpidos. A gente nunca pode esquecer do fator estupidez, e talvez eles tentarem simular algo nesse sentido, que ele foi filiado por nós de maneira maldosa, e aí se esqueceu que a equipe dele apertou os botões.
1: Conforme documento do Missão, no falso registro de Flávio, consta o endereço do candidato como, abre aspas, Rua dos Bandidos, bairro Miliciano, Rio de Janeiro. O caso já foi encaminhado para a Procuradoria-Geral Eleitoral e o presidente do TSE determinou a instauração de um inquérito por parte da Polícia Judiciária. Com colaboração de Felipe Igreja, de Brasília, Samantha Klein.
0: São 4 horas, vem aí o Edmilson Fernandes.
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0: sexta-feira, 14 de agosto de 2026. Subiu para 281 o número de mortos em consequência do terremoto que atingiu a Colômbia. Depois de 4 dias de buscas, as autoridades dizem que há poucas chances de encontrar sobreviventes. Quase 4 mil pessoas ficaram feridas e 379 estão desaparecidas. O governo colombiano estima que 30 mil famílias tenham sido diretamente atingidas pela perda de moradia ou pela suspensão prolongada de serviços essenciais. O Ministério da Fazenda proibiu a PixBet de receber novas apostas esportivas. A sanção administrativa da Secretaria de Prêmios e Apostas ocorre após a operação da Polícia Federal, que investiga a empresa por lavagem de dinheiro, sonegação e evasão de divisas. Um grupo empresarial do Nordeste movimentou mais de 2 bilhões de reais em esquemas de lavagem de dinheiro ligadas a apostas esportivas. Entre os alvos de busca está o advogado Nelson Williams, apontado pela investigação como operador financeiro da fraude. O embaixador da Argentina no Brasil, Daniel Raimondi, voltou a Buenos Aires, deixando a embaixada sob a encarregada de negócios, Maria Cortés. A mudança ocorre após o Brasil rebaixar as relações diplomáticas em resposta aos ataques do líder argentino Javier Milei ao presidente Lula. O Itamaraty manterá a medida até o fim das ofensas. No horário de Brasília, 4:01.
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2: 4:03. Bom dia a você que nos faz companhia aqui no CBN Madrugada com Ricardo Garcia na mesa de som. Agora é hora de saber como é que fica o tempo em todo o Brasil.
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2: Com Josélia Pegorim.
3: O sol forte, o calor e o ar muito seco vão predominar no Brasil nesta sexta-feira. Em praticamente todas as áreas do sudeste, centro-oeste, norte e nordeste do Brasil, a sexta-feira será um dia com temperaturas bastante elevadas durante a tarde, sem condições de chuva. Essa grande elevação de temperatura e o ar muito seco vão aumentar o risco de alastramento de focos de fogo, de queimadas nesses próximos dias. Isso já começa a valer a partir desta sexta-feira. Previsão de muita chuva no sul do Brasil. Áreas no centro-sul e leste do estado do Paraná, em todo o estado de Santa Catarina e no extremo norte do Rio Grande do Sul, esta sexta-feira será muito instável, a chuva frequente e há risco de chuvas volumosas. Uma preocupação especial com o leste de Santa Catarina, incluindo a região da Grande Florianópolis, que deve ser um dos lugares mais chuvosos no Brasil nas próximas 48 horas. No extremo sul de Mato Grosso do Sul, possibilidade de algumas ligeiras pancadas de chuva. Extremo sul de São Paulo também, algumas pancadas de chuva moderadas a fortes devido à passagem de uma frente fria. No norte do Brasil, algumas pancadas de chuva acontecem no extremo oeste e norte do Amazonas e em Roraima. Na costa leste do Nordeste, pequena possibilidade de chuva no litoral de Sergipe. Josélia Pegorim, da Clima Tempo para a CBN.
2: 4:05. As campanhas eleitorais para presidente da República, governador e cargos no Legislativo começam neste fim de semana. O prazo para registro das candidaturas termina amanhã. A partir de domingo, candidatos já podem fazer campanha nas ruas e pedir voto explicitamente. Até agora, 8 nomes já oficializaram chapas para concorrer à presidência. O presidente Lula do PT, Flávio Bolsonaro do PL, Renan Santos do Missão, Romeu Zema, do Novo, Wilson Grassi, do Democrata, Augusto Cury, do Avante, Samara Martins, da Unidade Popular e Hertz Dias, do PSTU. As equipes das principais candidaturas ao Palácio do Planalto programaram grandes comícios em seus berços políticos como estratégia para a gravação de imagens destinadas aos programas de propaganda na televisão. Presidente Lula agendou um ato no estádio da Vila Euclides, em São Bernardo do Campo, resgatando a trajetória histórica do movimento sindical no ABC Paulista. Flávio Bolsonaro programou uma mobilização na praia de Copacabana, no Rio de Janeiro, com a intenção de evocar atos promovidos por seu grupo político na capital fluminense. Outros postulantes ao cargo executivo planejaram carreatas e manifestações públicas em seus redutos locais para iniciar o contato direto com o eleitorado. Ronaldo Caiado fará campanha em Goiás, Romeu Zema em Minas Gerais e Renan Santos em São Paulo.

0: 4 e 7. O governo brasileiro deu início formal ao processo para aplicação da lei de reciprocidade econômica contra os Estados Unidos por causa do tarifaço. O Ministério das Relações Exteriores notificou o governo americano e solicitou consultas diplomáticas antes de qualquer medida retaliatória, que só deve ser tomada daqui a 60 dias. O rito ordinário prevê prazos formais de análise técnica, reservando o período inicial de consulta ao setor privado antes de deliberações do Conselho Estratégico da Camex. A notificação oficial abre um período de consultas diplomáticas entre Washington e Brasília para negociar a redução ou anulação dos efeitos da sobretaxa de 25%. A decisão foi tomada pelo presidente Lula após reunião com o ministro das Relações Exteriores, Mauro Vieira, e com o assessor especial da presidência para assuntos internacionais, Celso Amorim. O Palácio do Planalto reiterou que a prioridade da diplomacia brasileira permanece voltada ao diálogo e ao envio de relatórios periódicos antes de implementar retaliações definitivas sobre mercadorias. O governo voltou a classificar a tarifa como arbitrária e ressaltou que refutou ponto a ponto as acusações de práticas desleais investigadas com base na seção 301 do escritório do representante comercial dos Estados Unidos. Entre as alegações rebatidas na investigação americana estão questionamentos sobre a regulação do sistema de pagamentos PIX e políticas de combate ao desmatamento. A legislação de reciprocidade prevê possibilidade de adoção de contramedidas provisórias ou sanções definitivas que englobam a imposição de tarifas compensatórias, restrições a serviços e a suspensão temporária de concessões comerciais e de propriedade intelectual. A Globo News, o professor de Relações Internacionais da ESPM, Leonardo Trevisan, explicou que o Brasil só vai efetivamente retalhar se os Estados Unidos se recusarem a negociar durante o processo.
1: Não há dúvida nenhuma que isso está na legislação brasileira, é um instrumento hábil da legislação brasileira, apta a ser utilizado. Veja bem, né? Ter esse instrumento, estar pronto para ser utilizado é uma realidade, utilizar mesmo efetivamente é outro. Ele vai ser usado se e quando os Estados Unidos tomarem uma atitude também de não negociar. Bom, nós não vamos mais negociar. Aí nós vamos utilizar. O que é que nós estamos fazendo? Nós estamos comunicando aos Estados Unidos que nós temos esse recurso. É disso que se trata. É uma comunicação. Isso está dentro das regras diplomáticas.
0: Em entrevista ao jornal Globo, o ministro do Desenvolvimento, Indústria, Comércio e Serviços esclareceu que o início do processo de reciprocidade não implica aplicação imediata de contramedidas. Márcio Elias Rosa reiterou que o procedimento abre uma fase de consultas diplomáticas e de coleta de dados setoriais. 4:10. Presidente do Supremo, Edson Fachin, indicou que vai levar a plenário a decisão do ministro Alexandre Moraes sobre a operação contra informantes de uma reportagem jornalística. Fachin prestou solidariedade ao ministro Flávio Dino diante das ameaças relatadas, mas fez uma defesa contundente da liberdade de imprensa e da garantia constitucional do sigilo da fonte.
2: O Supremo Tribunal Federal reafirma seu compromisso irrenunciável com a Constituição, com o respeito às liberdades fundamentais, sobretudo com a liberdade de imprensa e com o direito fundamental dos jornalistas ao sigilo de fonte. Seus ministros não têm se afastado e não se afastarão do compromisso com esses direitos. A apuração de eventuais ilícitos deve dirigir-se e certamente vai dirigir-se à conduta que constitua objeto da investigação, jamais à atividade jornalística legítima exercida no cumprimento de sua função constitucional.
0: O ministro Alexandre Moraes justificou a autorização dos mandados de busca e apreensão cumpridos pela Polícia Federal no Maranhão. Moraes declarou que há provas cabais de crimes praticados pelos investigados, incluindo perseguição e monitoramento ilegal na família do ministro Flávio Dino. O magistrado argumentou que a garantia do sigilo da fonte do jornalista não pode servir de escudo para práticas ilícitas.
3: É uma prática ostensiva de vários crimes que estão sendo apurados, inclusive o crime de perseguição, tanto a representação da Polícia Federal quanto o parecer da Procuradoria-Geral da República indicaram prova cabal de materialidade e fortes e concretos indícios de autoria criminosa dos investigados. Uma coisa é o sigilo de fonte, outra coisa é a prática criminosa contra seja autoridades ou pessoas da sociedade. Não confundamos jornalistas investigativos com jornalistas investigados pelas práticas criminosas.
0: Os ministros Flávio Dino e Carmen Lúcia também se manifestaram durante a sessão, reforçando o histórico do tribunal na proteção às liberdades fundamentais.
4: Ninguém aqui tem qualquer tipo de dúvida sobre isso, menos ainda sobre sigilo de fonte, que o artigo 14, o inciso 14 do artigo 5º é taxativo, garantindo o direito à informação como direito fundamental a todo mundo, garantindo o sigilo de fonte quando necessário à atuação profissional. A liberdade de imprensa não está e nem pode ser posta em questão, como o direito ao sigilo da fonte também não pode ser colocado em questão. Acho que somos intransigentes quanto a isso.
5: Claro que, como Vossa Excelência disse, o colegiado irá se pronunciar, mas com certeza, com zelo, a nossa jurisprudência, diria até quase centenária, de proteção à liberdade de imprensa.
0: 4h14, a polícia de São Paulo localizou e recuperou 8 gravuras do artista francês Henri Matisse, que haviam sido roubadas do acervo da Biblioteca Mário de Andrade no final do ano passado. As obras foram encontradas intactas, guardadas dentro de um envelope em um apartamento no município de São Bernardo do Campo, no ABC Paulista. As peças recuperadas integram a série Jazz. Uma das produções mais célebres de Matisse, são avaliadas em mais de R$1 milhão. Durante o cumprimento das diligências, os agentes prenderam um homem de 44 anos responsável por ocultar os itens. Segundo as investigações, o suspeito detido mantinha o material escondido a mando de Laércio Rodrigues de Oliveira, apontado como mandante do assalto. Ele foi preso em maio e é conhecido pelas autoridades como o maior ladrão de livros raros do país. O assalto à Biblioteca Mário de Andrade ocorreu em dezembro do ano passado, no encerramento de uma exposição no centro da capital, quando criminosos armados renderam vigias e visitantes. A polícia prossegue com as investigações para tentar recuperar 5 gravuras do pintor Cândido Portinari, que também foram levadas na ação. Segundo o delegado Ronaldo Kenny Justiniano, 2 dessas peças já podem ter sido vendidas.
6: Uma foi vendida pelo mísero valor de R$100 para uma pessoa física que gosta daquela determinada obra. Uma outra obra tinha sido dada para outro investigado de presente, né? Que também é do Cândido Portinari. A gente não conseguiu recuperar, infelizmente, né? Mas essas aqui, por exemplo, como tem um valor agregado no mercado ilícito maior, que é o álbum completo, elas estavam sendo, digamos, pela repercussão do caso, mantidas para esfriar, para depois tentar algum receptador comprá-las.
0: 4h15. Que coisa, hein? Só deu empate nos primeiros 7 jogos. 7 empates. Só isso, Ricardo Garcia. 7 empates nos primeiros jogos das oitavas de final da Libertadores. Nas partidas de ontem, o Mirassol empatou com a LDU do Equador por 1-1 e o Corinthians segurou 0-0 contra o Rosário Central na Argentina. Por causa do terremoto na Colômbia, o jogo de ida entre Tolima e Independiente del Valle do Equador foi adiado para a próxima terça-feira. Pelas oitavas de final da Sul-Americana, o Santos venceu o Macará do Equador por 2-1. O Vasco empatou com o Olímpia do Paraguai por 0-0. E o Botafogo, que coisa, hein? Foi goleado por 6-1. Meia dúzia, 6-1 pelo Cienciano no Peru.
7: Brasil!
0: Beleza, os brasileiros Orlando Luz e Rafael Matos conquistaram o título de duplas do Masters 1000 de Montreal, no Canadá. Venceram a dupla formada por um salvadorenho e um croata por 2-7-1 de virada, hein? O feito é inédito por uma parceria 100% brasileira na categoria. Com o resultado, a dupla subiu no ranking mundial e entrou na zona de classificação para o ATP Finals, torneio que reúne as 8 melhores parcerias da temporada.
7: E a conversa foi sempre trabalho duro, trabalho diário, dia a dia, para quando chegasse esses momentos a gente estar preparado para isso. Dia a dia, eu conheço o Orlando desde que eu tenho, não sei, 12 anos, a gente viaja junto desde que eu tenho 17, ele 15. A gente é um dos melhores amigos na vida e é muito, muito emocionante, muito gratificante poder compartilhar esse momento com ele.
8: Eu acho que é história, é gratificante poder fazer com um amigo, como o Rafa também disse, a gente se conhece há muito tempo. Então, trazer esse título para o Brasil, uma dupla 100% brasileira, claro que já teve jogadores que ganharam, mas a gente como dupla 100% brasileira é gratificante e é muito bacana poder fazer com um amigo.
0: Brasil! Que legal, hein? Parabéns pro Orlando Luz e para o Rafael Matos. Vamos abrir espaço agora aqui no CBN Madrugada para Sardenberg e Merval Pereira.
9: Merval, queria falar hoje com você sobre a sua coluna que trata daquele caso lá do Maranhão, e na verdade o caso Maranhão e do Supremo Tribunal Federal, porque houve uma briga política, como você diz na sua coluna, né? Uma disputa política regional que acabou virando foi parar no Supremo, né? E com violação da liberdade de imprensa, do sigilo da fonte, enfim, é o que você descreve na sua coluna. Queria que você contasse aos nossos ouvintes aqui da CBN, Merval.
10: Olha, Sandenberg, esse caso é um caso exemplar de como os ministros do Supremo se consideram inatingíveis, né? O ministro Flávio Dino, antes de virar ministro do Supremo, ele era um político do Maranhão, foi governador do Maranhão e continua tendo influência na política do Maranhão. E assim como em qualquer outro lugar, há oposição a ele, né? Uhum. E ele estava sendo acusado por um jornalista maranhense que tem um blog de usar cargos oficiais do Tribunal de Justiça do Maranhão nas suas viagens particulares ao estado. E tinha foto dele em vários lugares, inclusive na praia. E ele achou isso um absurdo e protestou junto ao Supremo, do qual ele faz parte, exigindo uma investigação contra o jornalista. O ministro Alexandre de Moraes, com aprovação do Procurador-Geral da República, incluiu o caso naquela famosa fake news.
9: Inquérito das fake news.
10: Das fake news, que já existe há 7 anos e não termina nunca. É uma ameaça permanente a todos que critiquem o Supremo.
9: Uhum.
10: Bom, aí houve essa intervenção do Supremo e a Polícia Federal fez busca e apreensão na casa do jornalista e descobriu nos seus computadores a fonte que alimentou as matérias do jornalista.
9: Uhum.
10: É um ex-secretário de Estado do grupo opositor ao Flávio Dino. E aí, a partir daí, eles processaram o jornal, estão processando o jornalista, a fonte e tudo mais. O que que isso é perigoso? Por que que isso é perigoso? Porque a fonte, a liberdade de informação e o segredo da fonte é protegido pela Constituição especificamente em seus artigos. Não é uma interpretação, é uma proibição de fato. Portanto, um ministro do Supremo que autoriza a apreensão de laptop, celulares e tal de um jornalista para descobrir a fonte da sua notícia está ferindo diretamente a Constituição. É um ministro do Supremo que na teoria é o órgão ocupado de proteger a Constituição, de fazer respeitar a Constituição. E o ministro Alexandre de Moraes e o ministro Flávio Dino, de respeito à Constituição, fazendo esse tipo de ação. Nenhuma autoridade no Brasil pode fazer isso, perseguir alguém para descobrir a fonte disso, alguém que exerça o jornalismo e perseguir a sua fonte. Isso é anticonstitucional, partindo de um Supremo cuja missão é proteger a Constituição. Isso é gravíssimo, inclusive porque o sigilo da fonte não está na Constituição à toa. Ele está na Constituição porque, a partir dele, os jornalistas têm acesso a informações que os governantes, os poderosos, não gostariam de ver publicados. E só tem isso porque a fonte está protegida pela Constituição e não vai ficar com medo de informar o jornalista. Porque, se, como nesse caso, se forem perseguir de maneira inconstitucional, vão chegar à fonte, evidentemente. Então, é essa a questão. A liberdade de informação e o sigilo da fonte são básicos para a defesa da democracia.
11: São muitas camadas nessa história, né, Merval? E além de todas essas que você está trazendo aqui, tem também o fato de que uma investigação como essa não deveria estar acontecendo no âmbito do Supremo.
10: Claro, esse é outro ponto. Não há razão para estar no Supremo, porque o Supremo julga quem tem foro privilegiado. O ministro Flávio Dino, ele não está sendo acusado, ele está sendo protegido pelo Supremo, porque ele é vítima. O foro privilegiado não atende a essa especificação. Ele deveria ir para a primeira instância e usar as leis que existem para todo cidadão. Calúnia, difamação, injúria, esse tipo de coisa.
9: Exatamente.
10: Dois, ele está tratando de uma questão política regional, que é dele pessoal, não é do Supremo, não é de ministro do Supremo, como sendo uma coisa institucional, contra a instituição da qual ele faz parte. É a mesma coisa que aconteceu com Alexandre de Moraes quando foi agredido por uma família no aeroporto no exterior. É a mesma coisa. Isso é um assunto pessoal que tem que ser tratado no nível da primeira instância, e eles levam tudo para o Supremo, porque esse inquérito das fake news só existe há tanto tempo para isso, para blindar os ministros do Supremo.
9: O caso, Merval, para dar mais detalhes, porque já tem uma mensagem de ouvinte aqui dizendo o seguinte, que nós estamos achando que jornalista está acima da lei, né? E que o jornalista lá do Mato Grosso, o Luiz Pablo, o blogueiro, ele teria, como se diz, teria ameaçado a segurança do ministro Dino, né? O que aconteceu foi que ele publicou a circulação, né, do ministro e de seus familiares pela cidade usando carros oficiais, né? E isso a gente pode fazer a qualquer momento, já fizemos, inclusive, muitas vezes, informação de autoridades usando carros públicos, carros oficiais, para fins particulares, né?
10: É a coisa, infelizmente, é a coisa mais comum que existe.
9: Exatamente.
10: É abuso de autoridade, abuso de poder. E isso tem que ser demonstrado, tem que ser divulgado. Isso, não, ninguém está acima da lei. Os ministros do Supremo é que acham que estão acima da lei. E se a Constituição tem artigos específicos para defender o segredo da fonte e defender a liberdade de expressão, não é à toa. Não é porque para favorecer o jornalista, é para favorecer o jornalismo, que informa a sociedade das coisas boas e das coisas ruins dos governos.
9: Exatamente.
10: É para isso que existe o jornalismo.
9: E o jornalista...
10: Se não fosse assim...
9: E o jornalista...
10: Se não fosse assim, o jornalismo... O jornalismo não precisava existir. Para que que vai existir? Para elogiar todo mundo? Para dizer que está tudo bem?
9: É... Então, e a esse ponto é que o jornalista não está acima da lei. Ele publicando algo que alguém se senta ofendido ou prejudicado de alguma maneira, ele pode perfeitamente, e há muitos casos de pessoas que processam jornalistas pelas matérias. Aí o processo vai na Justiça Civil, no Direito Civil, e é calúnia, injúria, difamação, e também pode pedir indenização. Indenização moral, pode pedir retificação e tudo.
10: Eu já tive questões desse tipo, de jornalistas, blogueiros, que me criticavam além do limite legal.
9: Uhum.
10: Eu processei e ganhei. E é assim que se deve fazer, não é proibir o cara de fazer. O cara pode fazer qualquer coisa, desde que não fira a lei. Se ferir a lei, há leis que combatem isso. E todos os jornalistas estão sujeitos a serem processados por calúnia, difamação, injúria, todos esses casos que estão previstos na lei.
9: Exatamente.

0: 4h29, aí o Sardenberg com o Merval Pereira. Antes do repórter CBN, dá tempo da gente agradecer a participação da ouvinte, do ouvinte CBN, Walker Xavier, Morro do Chapéu, na Bahia. Também muito obrigado ao nosso ouvinte Arlindo Souza, de Baturité, Chapadinha, no Maranhão. Maranhão, terra de Edmilson Fernandes, Erivonaldo Medeiros, de Gravatá, Pernambuco, também participa. Muito obrigado ao nosso ouvinte também, de Presidente Prudente, Sirvaldo Saturnino. Celso Takahara, Prefeitura de Cambé, no Paraná, também por aqui. Guilherme, de Piripiri, no Piauí. É o Brasilzão ou não é, Ricardo Garcia? Alguma dúvida? O Brasilzão tá por aqui conosco. Muito obrigado pelas mensagens. Domingos Cirilo, direto de Cuiabá, no Mato Grosso, via YouTube, pessoal que troca ideias no chat e acompanha as imagens. Helene Santos, faz tempo que não aparece por aqui, a Helene tá chegando aí. João Pedro, bom dia, de Moreno, Pernambuco. Pedro Henrique, mandando um bom dia para todo mundo. O Heraldo de Oliveira, muito obrigado. Cristino Pessoa, Jaboatão dos Guararapes. E via Instagram, também muita gente chegando aqui no arroba PHC Galvão. Muitíssimo obrigado pelas mensagens. Tá por aqui o Leopoldo, em Lajedo, Pernambuco, também sempre na nossa companhia. E muito obrigado também, audiência internacional do Antônio Neto, viu, Ricardo Garcia? Está lá em San Remo, na Itália, Monte Bignone. Obrigado, Antônio, pela companhia aqui no arroba PHC Galvão.
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0: Sexta-feira, 14 de agosto de 2026. Quase 790 candidatos que vão disputar as eleições neste ano declararam cor ou raça, diferente dos dados apresentados à Justiça Eleitoral em 2022. Casos representam 4,5% das mais de 17.400 candidaturas registradas até o momento. As informações são do Tribunal Superior Eleitoral, foram analisadas pelo portal G1. A Polícia Civil de São Paulo recuperou 8 gravuras do artista Henri Matisse, roubadas em dezembro do ano passado da Biblioteca Mário de Andrade. Avaliadas em mais de R$1 milhão, as obras foram localizadas em um apartamento em São Bernardo do Campo, na Grande São Paulo. O comerciante foi preso em flagrante no local por receptação. Ninguém acertou as 6 dezenas da Mega Sena e o prmio está acumulado em R$38 milhões. 16 apostas tiveram 5 acertos, cada uma leva R$61 mil. Anote aí os números sorteados: 04, 15, 17, 40, 55 e 58. Repetindo: 04, 15, 17, 40, 55 e 58. Horário de Brasília, 4 horas e 33 minutos.
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0: Horas e 34 minutos. Muito bem, aqui no CBN Madrugada, espaço para a gente falar sobre um tema importante relacionado ao trabalho. Temos dados aqui do projeto Data Cajuína, com números do INSS e também do Ministério da Previdência Social, indicando uma queda de 13% nos afastamentos do trabalho por transtornos mentais. Porém, esses dados não incluem os casos de esgotamento, chamado burnout, estão por fora, porque pertence a uma categoria própria. A gente vai conversar sobre esse assunto aqui no CBN Madrugada com a Priscila Arraes, que é advogada e especialista em direito do trabalho, autora de Burnout Tem Lei. Priscila, muito bom dia, é um prazer tê-la por aqui no CBN Madrugada.
2: Bom dia, o prazer é todo meu. Muito obrigada pelo convite.
0: Bom, antes da gente falar mais especificamente do burnout, né? Hoje, quais são os principais motivos de afastamento do trabalho, hein?
2: Os principais motivos de afastamento do trabalho são problemas de ansiedade, depressão, problemas de coluna também. Mas o que a gente tem observado é que os problemas de saúde mental nos últimos anos vem crescendo a sua participação no número de afastamentos do trabalho no INSS.
0: Como é que funciona na prática essa situação, né? Porque obviamente eu imagino que isso tem que ter um laudo de um médico. Como é que funciona a partir do momento em que, né, o trabalhador percebe ali que está com esse tipo de problema, hein?
2: O trabalhador, quando ele se sente incapaz do trabalho e está doente, ele precisa procurar um médico, pegar um atestado médico. A partir do atestado médico, com mais de 15 dias de afastamento, porque os primeiros 15 dias de afastamento são pagos pelo empregador, caso o trabalhador tenha carteira registrada, procura o INSS e passa por uma perícia. Essa perícia pode ser uma perícia por ateste médico, que é a avaliação a partir do documento médico, ou então uma perícia presencial ou ainda uma teleperícia. Feita essa avaliação pelo INSS, se constata ou não a incapacidade para o trabalho. Portanto, não basta ter uma doença para ficar afastado do trabalho recebendo um benefício por incapacidade. É preciso ter incapacidade para o trabalho, que é diferente de ter uma doença. A partir da decisão do INSS, o trabalhador ele fica afastado pelo tempo definido pelo INSS. E se ele não se sente em condições de retornar ao trabalho, quando se aproxima a data do retorno, o trabalhador precisa fazer um pedido de prorrogação do benefício e aí passa por uma nova avaliação e assim sucessivamente até que ele se sinta em condições de retornar ao trabalho ou que o INSS lhe dê alta.
0: Certo. E o que, que caracteriza o burnout, hein, Priscila?
2: Burnout é uma doença relacionada ao trabalho e especificamente relacionada ao estresse que não é gerenciado. Então a pessoa fica o tempo inteiro sob estresse e acaba desenvolvendo a síndrome que tem aí uma lista de sintomas muito grande, mais de 140 sintomas já foram observados na síndrome de burnout, entre sintomas emocionais, cognitivos e sintomas físicos também.
0: Bom, esse termo é relativamente novo, né? Agora, obviamente que esse tipo de sintoma, desde que o homem ou a mulher começou a trabalhar, a gente imagina que existe esse tipo de situação. No passado, como que isso era interpretado? Como é que houve essa mudança para se chegar exatamente, né, a esse protocolo de burnout, hein, Priscila?
2: As primeiras vezes que se falou em burnout foi em 1970, né? A gente tem bastante tempo, né, do início dessa informação. Mas a gente teve um crescimento e a gente começou a falar mais sobre o assunto a partir do momento que a gente teve aí o reconhecimento pela Organização Mundial de Saúde como uma doença relacionada ao trabalho, que aconteceu isso em 2022, né? Então a gente ouve muito mais sobre o assunto desde então.
0: Como é que você avalia esses dados aí que foram divulgados pelo projeto Cajuína, o Data Cajuína, e com dados, obviamente, ali do Ministério da Previdência, do INSS? Há uma queda de 13% em afastamentos por transtornos mentais, porém isso não inclui os casos aí de burnout. No geral, como é que você avalia a situação hoje do trabalhador? A legislação protege, o empregador tem permitido que haja condições benéficas para os trabalhadores? Como é que você avalia a situação hoje no Brasil em relação a essas questões, hein?
2: Bem, em primeiro lugar, para falar sobre a queda de 13% nos afastamentos, a gente precisa lembrar que a queda de afastamentos em saúde mental especificamente, não quer dizer necessariamente que tenha havido uma queda no adoecimento por problemas de saúde mental. O que a gente pode dizer, e aí dá para ficar um pouco otimista, é que esses números repercutiram em menos afastamento. Mas, por outro lado, a gente pode também questionar e deve questionar se não houve um aumento no número de indeferimentos dos benefícios requeridos junto ao INSS. E isso aconteceu, a gente teve um aumento muito significativo de indeferimentos no mesmo período. Então, a gente hoje tem aí em torno de 50% dos pedidos de benefício por incapacidade indeferidos. E se a gente comparar esse ano com o ano passado, a gente teve um crescimento de 71% nos indeferimentos de benefícios. Esse número, na verdade, ele não se trata somente de indeferimentos de benefícios por problemas de saúde mental, é no geral. Mas o aumento nos indeferimentos foi muito significativo, 75, 71%. Então, a gente pode ter sim tido uma redução nos afastamentos por saúde mental, mas a gente também pode ter esse número, essa redução decorrente de um aumento nos indeferimentos dos pedidos, né?
0: Sim. A gente está conversando aqui no CBN Madrugada com a advogada especialista em direito do trabalho, Priscila Reis, que é autora de Burnout Tem Lei. Priscila, para a gente fechar nosso papo aqui, de uma forma geral, como é que você avalia a legislação trabalhista brasileira no ponto de vista das defesas do trabalhador, os direitos e os deveres também, né? A gente teve uma mini reforma aí em 2017, que deu certa flexibilidade de negociação entre o trabalhador e o empregador. De uma forma geral, o Brasil em relação a outros países, por exemplo, a gente está bem de legislação trabalhista ou não?
2: Nós tivemos algumas reformas que vieram reduzindo direitos dos trabalhadores em nome de uma flexibilização no mercado de trabalho, nas relações de trabalho. Mas também tivemos recentemente, por exemplo, a atualização da norma regulamentar número 1, que trata exatamente da proteção do trabalhador com relação aos riscos psicossociais no ambiente de trabalho. Então, nós vemos em alguns momentos, a gente teve a reforma trabalhista em 2017, a gente teve a terceirização sendo permitida de uma maneira bem irrestrita, né? Mas também tivemos, por outro lado, uma atualização na norma regulamentadora número 1, que trouxe mais proteção ao trabalhador no ambiente de trabalho, especificamente olhando para os riscos psicossociais que antes não eram observados como são hoje. Os riscos psicossociais, a gente, só para dar um exemplo para as pessoas, é a jornada de trabalho muito extensa, o assédio moral, a relação pessoa-trabalho, ritmo de trabalho, tudo isso pode ter um risco de adoecimento e de adoecimento mental. Então, a gente tem essa evolução na legislação que eu acredito vá repercutir nos próximos anos na melhora das condições de trabalho, assim, e por consequência, também uma redução no adoecimento mental no ambiente de trabalho.
0: Agora, para a gente fechar mesmo, Priscila, sempre que a gente fala de questões trabalhistas aqui, ou quase sempre aqui no CBN Madrugada, eu lembro um dado que me preocupa em relação ao Brasil, né? O Brasil tem hoje mais de 100 milhões de pessoas na população economicamente ativa, ou seja, pessoas trabalhando, e pouco mais de 40 milhões apenas sob o guarda-chuva da CLT, a Consolidação das Leis do Trabalho. E essas pessoas, né, o que eu lembro aqui, que estão fora da CLT, muitas delas por opção, mas muitas não, elas não têm os mesmos direitos daqueles que têm carteira assinada, o Estado, o município, a União deixa de arrecadar impostos que poderia estar arrecadando. É uma situação que a gente tem ouvido aí que pode prejudicar muito lá na frente, na Previdência Social também, porque é menos gente contribuindo. Por que temos essa situação? Qual é o nível de preocupação que a gente tem que ter com isso? E como solucionar, ou seja, como reduzir a informalidade no nosso país, hein, Priscila?
2: Essa questão é uma questão realmente muito importante e, de fato, é uma situação que vai repercutir na sociedade como um todo, na questão na proteção e social, né, das pessoas, porque a gente tem um número muito alto de informalidade, gente que não está recolhendo para a Previdência Social, não está, então, no momento de adoecimento ou no momento em que precisa se aposentar, não vai ter a cobertura social e vai ficar à margem, né? É muito preocupante. O que a gente pode pensar de solução é o retorno de uma legislação mais protetiva, que foi exatamente o que aconteceu, né? Ir de encontro ao que aconteceu nos últimos anos. O que a gente tem visto é um composto. A gente tem visto a flexibilização dos direitos trabalhistas, a permissão de terceirização ilícita, a pejotização, e a pejotização acaba repercutindo diretamente nesse ponto que a gente está tratando agora. E essa discussão da pejotização, inclusive, está no Supremo Tribunal Federal. Então, dependendo de uma decisão no Supremo Tribunal Federal, nós vamos ter ainda maior informalidade, maior número de pessoas que vão estar fora desse guarda-chuva de proteção do Estado. E quem já contribuiu ao INSS nos anos anteriores, quando vier a se aposentar, pode ser prejudicado o seu próprio direito em razão dessa falta de trabalhadores formais que estão contribuindo com o INSS. Então, é um problema de toda a sociedade, não só daqueles que não estão sob o guarda-chuva da CLT.
0: A desoneração da folha de pagamento seria uma saída, ou seja, reduzir os impostos que o empregador paga, impostos e contribuições, quando ele contrata um funcionário com carteira assinada? Porque é uma realidade, né? No Brasil, para contratar, gasta-se muito, e esse é um assunto que vira e mexe, a gente vê voltando lá no Congresso Nacional. O que eu tenho destacado aqui, olhando para a economia, obviamente que se houver a desoneração, né, o empregador não vai amanhã, vai contratar mais gente porque está mais barato, porque paga menos imposto. Mas o que eu tenho colocado é que a partir do momento em que houver uma situação ali de melhoria das condições econômicas, o empreendedor vai olhar para frente, vai vislumbrar uma situação melhor, de repente se reduzir o imposto, em vez de contratar um, ele contrata dois, em vez de dois, de repente três, é o que a gente pensa que pode acontecer. Queria saber a sua opinião, se diminuir a carga tributária que incide sobre a contratação, sobre o funcionário ali com carteira assinada, se isso pode ajudar para diminuir a informalidade.
2: Acredito que possa melhorar, sim, para diminuir a informalidade, porque, de fato, a carga tributária sobre a folha de pagamento é altíssima e o empreendedor acaba contratando menos no intuito de gastar menos e conseguir ter uma maior lucratividade, que é absolutamente natural. Então, sim, acredito que a desoneração da folha de pagamento poderia contribuir com a melhoria nesse ponto.
0: Muito bem. Priscila Arraes, autora de Burnout Tem Lei, advogada e especialista em direito do trabalho, conversou conosco aqui no CBN Madrugada. Priscila, muito obrigado, um bom dia e até uma próxima.
2: Obrigada, bom dia a todos.

0: Faltam 10 minutos agora para as 5. Vamos ao Rio com a Isa Morena. Tem informações aqui sobre irregularidades ligadas a bets.
1: O Ministério Público do Rio apreendeu, numa operação que mirou bets ilegais, diversos veículos de luxo, aparelhos eletrônicos e dinheiro em espécie, incluindo dólares, euros, libras esterlinas, pesos chilenos e soles peruanos. A suspeita é que a quadrilha tenha movimentado R$1.400.000 entre 2022 e 2026, obtidos através de golpes aplicados nos apostadores. As investigações começaram a partir de denúncias recebidas pelo Ministério da Fazenda. A organização criminosa funcionava por meio de várias plataformas. Segundo o MP, usuários eram impedidos de sacar o dinheiro que eles depositaram para realizar as apostas. Os recursos eram direcionados para empresas de fachada. A promotora Gláucia Rodrigues destacou o fato de que os sites envolvidos entravam e saíam do ar de forma recorrente.
2: Ao analisarmos esses sites, esses domínios, nós conseguimos chegar nas empresas, nas pessoas jurídicas que estavam recebendo, né, servindo como um escoadouro para os recursos depositados pelos usuários nessas plataformas de apostas ilegais. Essas empresas, esses sites, estavam também aplicando golpes nos consumidores, porque muito rapidamente esses sites entravam e saíam do ar, e quando saíam do ar, eles bloqueavam os recursos dos usuários, dos apostadores.
1: O dinheiro obtido através dos golpes era lavado por meio da conversão dos valores em criptoativos e pulverização em múltiplas contas e de remessas para o exterior. Segundo um relatório do Conselho de Controle de Atividades Financeiras, a movimentação financeira de 1,4 bilhão feita pelas bets resultou de mais de 800 comunicações de operações suspeitas nos últimos 4 anos. Só uma das empresas envolvidas teria movimentado mais de 100 milhões de reais. Batizada de Aposta Suja, a operação cumpriu ao todo 7 mandados de busca e apreensão no Rio, em São Paulo e na Bahia, com apoio das promotorias desses estados. Do Rio de Janeiro, Isa Morena.
0: 4:52. Dá tempo da gente agradecer mais um pouco aqui, Ricardo Garcia, a companhia das nossas ouvintes, dos nossos ouvintes. Gilsomar Machado tá lá em Jaú, Fábio Moreira de Saquarema, no Rio de Janeiro. Muito obrigado também pela mensagem do nosso ouvinte Natan Gilbert, direto de Lisboa, também em Portugal, hein? Direto de Braga, a nossa ouvinte Isabel Costa também se faz presente. E para fechar, agradeço o Manuel Ramos de Maceió, Alagoas, também na nossa companhia. Via Instagram, você pode sempre interagir também no @phcgalvão. Repetindo, @phcgalvão, você pode interagir via Insta, como faz aqui o Edson Ponce, do Rio de Janeiro, também sempre na nossa companhia. Muito obrigado. Para fechar, vamos fechar com uma boa notícia, né, Ricardo Garcia? Chega do interior de São Paulo com a Glauci Galavotti. Essa história aqui é absurda, mas é sensacional, né? Porque um bebê chegou a ser dado como morto e nesta quinta-feira deixou lá, né, o hospital, foi para casa. Que coisa maravilhosa. Glauci Galavotti traz pra gente essa notícia.
3: O bebê Noah Gabriel da Cruz Santos, que foi encontrado vivo por uma agente funerária cerca de 2 horas após ter sido dado como morto em Rio Claro, recebeu alta do Hospital das Clínicas de Bauru, onde estava hospitalizado desde 17 de julho, e retornou para casa na quarta-feira, dia 12. Ele foi recebido por familiares com uma festa que teve bolo, salgadinho, bexigas e cartaz de boas-vindas. Quando completava 1 mês de vida, em 15 de julho, o Noah sofreu uma parada cardiorrespiratória durante internação na unidade de terapia intensiva da Santa Casa de Rio Claro. O hospital informou que manobras de reanimação foram realizadas, mas que o óbito foi constatado. No entanto, no momento em que foi recolher o corpo para os procedimentos funerários, funcionários, a agente Regina Célica Pascoal viu o bebê se mexendo dentro de um saco usado para colocar os cadáveres, que estava fechado com fitas, e decidiu abri-lo, constatando que a criança estava viva. Em nota, a Santa Casa informou que não houve falha e que todos os protocolos técnicos e legais para a constatação do óbito foram rigorosamente cumpridos. Nas redes sociais, os familiares de Noah comunicaram que, depois de tantos dias de luta, orações e milagres, o bebê teve alta e voltou para casa em Rio Claro na quarta-feira. De acordo com o comunicado, Noah segue em recuperação e usando uma sonda. Ele estava internado no Centrinho, unidade especializada em anomalias crâniofaciais vinculada ao Hospital das Clínicas de Bauru e à Universidade de São Paulo, a USP, desde 17 de julho. No dia 31, o Noah foi extubado, passou a respirar sem ajuda de aparelhos. O Noah, ele foi encaminhado para a UTI neonatal logo depois do nascimento, no dia 15 de junho. Como precisava passar

0: belezinha, né? 4:56 para fechar aqui, agradecer a participação das ouvintes também, os nossos ouvintes via YouTube, Rodrigo Pinheiro, Jefferson Moura, obrigado pelas mensagens, também via e-mail, você pode sempre participar, é só entrar no site cbn.com.br, você clica lá no Fale com Âncora, como faz o Gaston Droguet de Araçatuba, no interior, Hernani Souza de Salto, também no interior paulista, nos faz companhia aqui via e-mail. E muito obrigado também a Rogério Maranhão, Fortaleza, Ceará, tá chegando agora aqui na companhia dos ouvintes do CBN Madrugada. Eu agradeço demais. Quem tá aqui também para fechar é o Ibi Campos de Oliveira. Muitíssimo obrigado. Ponto final na edição desta sexta-feira aqui do CBN Madrugada. A produção do Matheus de Souza, trabalhos técnicos comigo aqui, Ricardo Garcia.
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0: Vem aí a Letícia Valente com o repórter CBN e logo na sequência Frederico Goulart com o CBN Primeiras Notícias. Agradeço muito a sua companhia, que você tenha uma excelente sexta-feira, meia-noite. Eu e Ricardo Garcia estaremos aqui para mais uma edição do CBN Madrugada e eu espero você. Tchau.
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0: Sexta-feira, 14 de agosto de 2026. Os Estados Unidos incluíram o Brasil numa lista de mais de 40 países acusados de ajudar a China a burlar tarifas de importação por meio de transbordo comercial. Segundo o relatório da Casa Branca, o país atua como plataforma logística para alterar a origem declarada de produtos chineses. O governo norte-americano anunciou o uso de inteligência artificial na alfândega para combater a prática e aplicar tarifas retroativas. O Tribunal Superior Eleitoral suspendeu o sistema de filiação partidária após identificar tentativas indevidas de alterar os partidos do senador Flávio Bolsonaro e do presidente Lula. O presidente do TSE, ministro Cássio Nunes Marques, determinou o restabelecimento da filiação de Flávio Bolsonaro ao PL e mandou apurar as fraudes. A situação de ambos os candidatos já está regularizada. Os brasileiros Orlando Luz e Rafael Matos conquistaram o título de duplas do Masters 1000 de Montreal, no Canadá. Eles venceram uma dupla formada por um salvadorenho e um croata por 2-7 a 1 de virada. O feito é inédito para uma parceria 100% brasileira na categoria. Com o resultado, a dupla subiu no ranking mundial e entrou na zona de classificação para o ATP Finals, um torneio que reúne as 8 melhores parcerias da temporada. No horário de Brasília, 5 horas.
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2: Olá, bom dia, 5 horas da manhã em ponto. Tá na hora de começar o CBN Primeiras Notícias, vamos pra edição dessa sexta-feira. Hoje é dia 14 de agosto de 2026, sextou, estamos juntos aqui na CBN. Você que está preparado aí para encarar esse dia que começa, fica por dentro dos principais assuntos com o nosso time que está chegando. O Primeiras Notícias no ar até às 6 horas da manhã pelo radinho, pelo aplicativo, YouTube, Globoplay, com imagens para quem quiser conferir, acompanhar. Lá no YouTube você participa, você curte, compartilha,

0: E interage também pelo nosso WhatsApp. O canal já está aberto no 21 997 642381, 997 642381. O número fica aí na tela, salvo o tempo todo, para você poder conferir também, deixar guardadinho aí na agenda do seu celular. Podcast do PN também, de segunda a sexta. Hoje tem mais um capítulo, mais uma edição, com os três principais assuntos do dia, resumidos em 10 minutinhos. Vamos pra tão aguardada sexta-feira. Tudo bem com você, Ana Paula Jaume? Bom dia.
1: Tudo bem, Fred. Bom dia pra você. Bom dia também pro nosso ouvinte, Fred. Já vou deixar aqui nosso ouvinte curioso, né? Porque hoje no giro aqui de notícias do Rio, a gente vai ter uma presença ilustre aqui, né? Nem tão nova assim, mas um retorno aí. É, uma pessoa que é muito lembrada todos os dias aqui no nosso chat, então já já aí o ouvinte fica com a gente.
0: Vai fazer suspense?
1: Vou fazer suspense. Vou dar uma dica.
0: Agora não, vai anunciar.
1: Vou dar uma
0: agora
1: dica.
0: Não.
1: Começa com Ana, o nome da pessoa.
0: É mesmo?
1: É.
0: Agora com essa dica aí, ficou complicado, hein?
1: Será?
0: Acho difícil o pessoal
1: Vamos
0: saber.
1: Vamos ver aqui no chat, o ouvinte.
0: Tá certo. Então daqui a pouquinho.
1: Daqui a pouquinho,
0: ela
1: já
0: estará aqui.
1: Entre nós.
0: Até hoje chega a pergunta, cadê ela?
1: Todos os dias.
0: Olha só, Ana Paula. Ah. E aí, tá animada pra essa sexta-feira?
1: Claro, super animada.
0: Sempre,
1: final da
0: né?
1: semana chegando.
0: Sempre. Só que esse final de semana vai ser de muito trabalho, tá?
1: Vai.
0: Vou logo avisando.
1: Estaria aqui amanhã, inclusive.
0: Não sei se você vai trabalhar, vai estar de folga, vai trabalhar amanhã, né?
1: Amanhã tô,
0: Final de semana é de muito trabalho pros jornalistas, porque a campanha eleitoral tá começando. Agora no próximo domingo, né? Domingo já vai ter candidato aí nas ruas pedindo voto. A campanha eleitoral primeiro começa nas ruas e depois, mais pra frente, mais pro final do mês, que vai pro rádio e pra televisão, né?
1: Mas, e a festa começa.
0: É, de qualquer forma, estaremos aí atentos no Brasil inteiro aos primeiros movimentos aí dos candidatos, né? Normalmente a gente tem o início da campanha eleitoral com grandes mobilizações, grandes atos, né? Os candidatos à presidência da República estão agendando para o domingo eventos importantes e nos estados também, né? Vamos acompanhar a disputa. Estamos prontos aqui na CBN, nossa cobertura já está prontinha. E aqui no Primeiras Notícias, você sabe, teremos todos os detalhes nesses próximos meses, até o encontro aí dos brasileiros com as urnas lá no mês de outubro. Sempre falo, já vai se envolvendo aí também com a eleição, né? Não deixa pra decidir voto de última hora, né? Vamos nessa. E os veículos de comunicação são sempre importantes pra isso. Sobre eleição, Ana Paula Jaume, é um assunto que a gente vai destacar aqui na nossa abertura. É aquela questão, né, que tomou conta do noticiário ontem, envolvendo a filiação de Flávio Bolsonaro, o registro da candidatura dele, né, no TSE, uma tentativa de fraude relacionada a qual partido ele estaria afiliado, né?
1: Sim.
0: Ele foi registrado como um candidato do Missão, na verdade ele é do PL, e aí isso rendeu uma série de discussões, debates, houve uma tentativa de fraude também para o registro da candidatura do presidente Lula, e a decisão no final da noite de ontem do TSE foi de suspender novas filiações por hora e de acionar também a Polícia Federal para investigar quem está por trás dessas tentativas de fraude. Esse assunto estará na abertura do Primeiras Notícias, assim como também a decisão do governo brasileiro de iniciar o processo da Lei da Reciprocidade ao tarifaço dos Estados Unidos, a resposta na mesma moeda. Mas não vai ser de imediato, também explicamos isso para você. Outro tema que continua rendendo é aquela decisão do Supremo Tribunal Federal de a questão relacionada à investigação ao ministro Flávio Dino lá no Maranhão, sigilo da fonte. O presidente do Supremo ontem defendeu novamente a liberdade de imprensa e disse que o debate relacionado ao que aconteceu com o ministro Flávio Dino vai ao plenário da corte. Esse tema também deve estar em pauta na próxima semana no Supremo Tribunal Federal. Esses assuntos abrem o programa de hoje. Mas até às 6 da manhã tem muito mais. Então vem com a gente. Você é o nosso convidado, nossa convidada. Vem sextar aqui no CBN Primeiras Notícias, que já está no ar.
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0: O governo brasileiro deu o primeiro passo para responder às tarifas impostas pelos Estados Unidos aos produtos nacionais. Foi aberto ontem o processo de reciprocidade, com base naquela lei aprovada pelo Congresso no ano passado. A gestão do presidente Lula voltou a classificar as sobretaxas americanas de injustificadas e arbitrárias, mas afirmou que ainda prefere o diálogo diplomático. Analistas avaliam que o presidente não deve tomar nenhuma medida dura em pleno ano eleitoral, mas o anúncio de ontem serve para pressionar os americanos. Vamos a Brasília com Igor Cardim.
3: Oi, Fred. O governo brasileiro iniciou nesta quinta-feira o processo para analisar a aplicação da Lei da Reciprocidade Econômica contra as tarifas adotadas pelos Estados Unidos sobre produtos brasileiros. O Ministério das Relações Exteriores notificou o governo norte-americano e solicitou consultas diplomáticas antes de qualquer eventual contramedida. Segundo a nota do governo, a etapa é inicial e busca reduzir ou até suspender os efeitos das tarifas impostas pelos Estados Unidos. A legislação permite, em caso de avanço do processo, a adoção de medidas comerciais e diplomáticas proporcionais, como tarifas, restrições e importações, além de suspensão de concessões. A decisão foi tomada pelo presidente Lula após reunião com o ministro das Relações Exteriores, Mauro Vieira, e o assessor especial da presidência para assuntos internacionais, Celso Amorim. O governo afirma que ao longo do último ano apresentou aos Estados Unidos argumentos contrários às acusações de práticas comerciais desleais e que continuará priorizando a negociação. O cientista político Melilo Diniz, no entanto, acredita que o governo norte-americano pode ignorar os efeitos da possível retaliação, já que também ignora as regras internacionais de comércio.
4: O grande problema é que os Estados Unidos, sob Trump, não dão a menor pelota para as regras internacionais e, mais do que isso, estão doidos para se meter numa briga dentro de um chiqueiro com qualquer país, especialmente no caso da América Latina, com o Brasil. Do outro lado, o governo Lula aposta numa estratégia mezzo-eleitoral, mezzo-diplomática, porque, em verdade, ao dizer que vai estabelecer as medidas de reciprocidade, ele está falando para o público interno.
3: O Brasil também acionou a Organização Mundial do Comércio contra as novas tarifas americanas. A Casa Branca já aceitou o pedido de consultas. O governo brasileiro reafirmou que considera as medidas unilaterais e injustificadas e afirma que pretende manter a proteção aos setores afetados, além de ampliar a diversificação das relações comerciais. Fred.
0: O presidente do Tribunal Superior Eleitoral, ministro Cássio Nunes Marques, determinou a suspensão temporária do processamento de novas filiações partidárias no sistema da corte. A medida cautelar visa conter a ocorrência de novas fraudes até que seja concluída a auditoria sobre acessos indevidos registrados na plataforma eleitoral. A intervenção na ferramenta aconteceu após a identificação de alteração fraudulenta na filiação de Flávio Bolsonaro, que apareceu filiado ao partido Missão quando tentou homologar a candidatura. A corte confirmou que também houve tentativa não concretizada de alterar o vínculo partidário do presidente Lula. O Tribunal Superior Eleitoral esclareceu que os registros formais de ambos os candidatos já foram totalmente regularizados. A perícia técnica inicial do TSE descartou um ataque hacker aos servidores da Justiça Eleitoral. A investigação indicou que as modificações partiram de uso indevido da ferramenta de cadastro por meio de credenciais válidas pertencentes a operadores do partido Missão. Durante uma live na noite de ontem, Flávio Bolsonaro falou sobre essa suposta fraude.
5: Na verdade, estava chegando, porque houve mais uma mentira, dizendo que eu próprio teria tentado me filiar, que é uma mentira, obviamente, mas chegou no meu gabinete alguns e-mails automáticos, né, desse partido aí. É porque, como ninguém conhece, acaba que a assessoria vê aquilo e acha que é spam, né? Mas eu imprimi um aqui para ler para vocês. Um dos spams que eu recebi desse partido no meu e-mail lá do Senado é de reclamando que não recebeu o meu pagamento em 10 dias. Quer dizer, além de fraudarem a minha, aqui são centenas de meses por dia, além de fraudarem a minha filiação, ainda estavam cobrando.
0: Em manifestação oficial, a direção do Missão disse ter sido vítima de inserção fraudulenta e alegou que tentou cancelar a inclusão do nome do senador Flávio Bolsonaro no próprio dia do ocorrido. O candidato do Missão, Renan Santos, disse que tem como provar que alguém com acesso ao e-mail de Flávio fez a filiação. Ele, inclusive, propôs uma acariação com o candidato rival.
6: Então, porque a primeira coisa que ele fez é contar essa história de eterna vitimização do homem que luta contra o sistema. Isso, para mim, me desculpa, não cola. E se há, aí sim, má fé da parte dele, talvez eles foram estúpidos. A gente nunca pode esquecer do fator estupidez em talvez eles tentarem simular algo nesse sentido, que ele foi filiado por nós de maneira maldosa, e aí se esqueceu que a equipe dele apertou os botões.
0: Presidente do Supremo Tribunal Federal, ministro Edson Fachin, indicou que vai levar a plenário a decisão do ministro Alexandre de Moraes sobre a operação contra informantes de uma reportagem jornalística. Fachin prestou solidariedade ao ministro Flávio Dino diante das ameaças relatadas, mas fez uma defesa contundente da liberdade de imprensa e da garantia constitucional do sigilo da fonte. As informações são do repórter João Rosa.
7: Os ministros Edson Fachin e Alexandre de Moraes do Supremo Tribunal Federal defenderam a liberdade de imprensa e o direito constitucional dos jornalistas ao sigilo da fonte. As declarações ocorrem após críticas à decisão de Moraes, que autorizou uma operação de busca e apreensão contra uma pessoa apontada como fonte de um jornalista em uma reportagem sobre o uso de carros oficiais pela família do ministro Flávio Dino. Alexandre de Moraes afirmou que a segurança de Dino e da família foi colocada em risco real por uma organização criminosa. Segundo Moraes, uma investigação da Polícia Federal reuniu indícios de crimes relacionados à obtenção e à divulgação de informações. O ministro defendeu o sigilo da fonte, mas afirmou que essa garantia não pode ser usada para encobrir atividades ilegais.
8: Sigilo de fonte, que é uma garantia constitucional, consagrada por essa Suprema Corte, mas que nunca se confundiu e nunca e jamais se confundirá com escudo protetivo para a prática de atividades ilícitas. Sigilo da fonte, que é uma garantia essencial para a defesa da democracia e não um instrumento oculto para associações criminosas praticarem impunemente diversas infrações penais.
7: O presidente do STF, ministro Edson Fachin, também se manifestou sobre o caso e indicou que a decisão de Moraes deverá ser analisada em plenário. Fachin afirmou que os fatos precisam ser investigados e que o Supremo vai colaborar para identificar e responsabilizar quem tiver cometido algum crime. O ministro também reforçou a defesa da liberdade de imprensa e do direito dos jornalistas ao sigilo da fonte.
9: A apuração de eventuais ilícitos deve dirigir-se e certamente vai dirigir-se à conduta que constitua objeto da investigação, jamais à atividade jornalística legítima exercida no cumprimento de sua função constitucional.
7: O caso envolve uma reportagem do jornalista Luiz Pablo Almeida sobre o uso de um veículo do Tribunal de Justiça do Maranhão pelo ministro Flávio Dino e seus familiares. A investigação tramita sob sigilo no Supremo. Em nota conjunta, entidades que representam empresas e profissionais de imprensa manifestaram profunda preocupação com o cumprimento do mandado de busca e apreensão. As associações afirmaram que a medida gera preocupação em relação à proteção do sigilo da fonte e à liberdade de imprensa.
0: Agora, pelo horário de Brasília, 5 horas e 14 minutos.
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0: 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Para quem tá acompanhando a gente pelo Rio de Janeiro, imagens ao vivo na tela da praia de Copacabana, uma imagem que mostra que o mar não tá calmo não, né, Ana Paula Jalma?
1: Tá agitado.
0: Ana Paula Jalma mexendo aí na câmera, dando aquele zoom. né, praia de Copacabana.
1: Por ali agora, né?
0: A gente não tem alerta de ressaca, teve no começo da semana, né?
1: Isso.
0: Mas não estamos com uma alerta de ressaca em vigor agora por parte da Marinha, mas mesmo assim, a Hanna Silveira, nossa meteorologista, está conversando comigo essa semana, dizendo que temos ondas de até 2 metros de altura. O mar está bem revolto aí nesses últimos dias. Quem faz atividade física, o pessoal do stand-up, fica atento, né? Redobre a atenção. Não vai dar mole.
1: É bom.
0: Não vai dar mole. Hoje a temperatura vai a 28 graus, cai um pouquinho. Ontem foi um dia quente no Rio, né?
1: Foi bem quente.
0: Temperatura de 28 graus, céu parcialmente nublado. Tem previsão de chuva fraca hoje, no final da tarde, chuva fraca moderada em alguns pontos aqui da capital fluminense. Final de semana também, no domingo o sol vai aparecer um pouquinho mais, mas teremos algumas instabilidades. Na semana que vem, tempo firme aqui no Rio, tá? Todo mundo já fica avisado e preparado. No domingo vai ter um monte de evento de candidato, praia de Copacabana.
1: Tá movimentada aqui a cidade.
0: Teremos aí um final de semana de eleição na veia aqui também para os cariocas. Eu conto mais sobre isso já para você. 5:16.
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0: Chegou a hora de abrir a agenda do dia, sexta-feira, 14 de agosto. Assuntos importantes que a gente vai acompanhar ao longo das próximas horas. Hoje tem pesquisa, estamos falando aí do início da campanha eleitoral, tem pesquisa mostrando como é que tá o cenário para a presidência da República. Pesquisa atualizada do Instituto Quest. A nova rodada que deve sair hoje ao longo do dia, o levantamento que ouviu 2.004 pessoas entre segunda e quarta-feira. É a última pesquisa do Instituto Quest antes do início da campanha, agora no domingo. E vamos saber se esses números vão trazer os impactos de dados inéditos aí das últimas semanas. Por exemplo, vai ser a primeira pesquisa que vai medir o caso Marcola, né, na campanha do presidente Lula, que foi afastado, o diretor, o auxiliar de gabinete ali do presidente Lula, que teve escândalo recente envolvendo lobista e negociações lá no governo federal. E também podemos ver se há algum impacto relacionado à escolha do vice de Flávio Bolsonaro, Alfredo Gaspar, também foi anunciado aí no final da semana passada. Hoje, portanto, a gente vai trazer os números e também as repercussões com os nossos comentaristas. Acompanhamos novidades na crise entre Brasil e Argentina também nessa sexta-feira. O embaixador da Argentina no Brasil, Daniel Ramondi, voltou para Buenos Aires, deixando a embaixada no comando da encarregada de negócios, Maria Cortes. A mudança acontece depois que o Brasil rebaixou as relações diplomáticas em resposta aos ataques do presidente da Argentina, Javier Milei, ao presidente Lula. O Itamaraty vai manter a medida até o fim dessas ofensas. Também estamos atentos ao trabalho de buscas que continua na Colômbia. Subiu para 281 o número de mortos em consequência do terremoto que atingiu nosso país vizinho. Depois de 4 dias de buscas, as autoridades dizem que há poucas chances de encontrar sobreviventes. Quase 4 mil pessoas ficaram feridas e 379 estão desaparecidas. O governo colombiano estima que 30 mil famílias tenham sido diretamente atingidas pela perda de moradia ou pela suspensão prolongada dos serviços essenciais. E também a agenda do final de semana, o início das campanhas eleitorais para a presidência da República, governador, cargos no legislativo, deputado federal, deputado estadual, senador. O prazo para o registro das candidaturas termina amanhã. E aí, a partir do domingo, os candidatos já podem fazer campanha, pedir voto explicitamente, divulgar os números, né? Os números das candidaturas. As equipes das principais candidaturas ao Palácio do Planalto programaram grandes comícios nos seus berços políticos como estratégia para gravação de imagem destinada aos programas na televisão. O presidente Lula, por exemplo, agendou um ato no estádio da Vila Euclides, em São Bernardo do Campo, resgatando ali a trajetória histórica do movimento sindical do ABC Paulista. E Flávio Bolsonaro programou uma mobilização na praia de Copacabana, no Rio de Janeiro, no próximo domingo pela manhã. São 5:20.
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0: Hora de saber da Josélia Pegorim como é que fica o tempo em todo o país nessa sexta.
10: O sol forte, o calor e o ar muito seco vão predominar no Brasil nesta sexta-feira. Em praticamente todas as áreas do sudeste, centro-oeste, norte e nordeste do Brasil, a sexta-feira será um dia com temperaturas bastante elevadas durante a tarde, sem condições de chuva. Essa grande elevação de temperatura e o ar muito seco vão aumentar o risco de alastramento de focos de fogo, de queimadas nesses próximos dias. Isso já começa a valer a partir desta sexta-feira. Previsão de muita chuva no sul do Brasil. Áreas no centro-sul e leste do estado do Paraná, em todo o estado de Santa Catarina e no extremo norte do Rio Grande do Sul, esta sexta-feira será muito instável, a chuva frequente e há risco de chuvas volumosas. Uma preocupação especial com o leste de Santa Catarina, incluindo a região da Grande Florianópolis, que deve ser um dos lugares mais chuvosos no Brasil nas próximas 48 horas. No extremo sul de Mato Grosso do Sul, possibilidade de algumas ligeiras pancadas de chuva. Extremo sul de São Paulo também, algumas pancadas de chuva moderadas a fortes devido à passagem de uma frente fria. No norte do Brasil, algumas pancadas de chuva acontecem no extremo oeste e norte do Amazonas e em Roraima. Na costa leste do Nordeste, pequena possibilidade de chuva no litoral de Sergipe. Josélia Pegorim, da Clima Tempo, para a CBN.
0: No futebol, olha só que coincidência, só deu empate nos primeiros 7 jogos das oitavas de final da Libertadores, então todos os confrontos estão em aberto, aí na expectativa das partidas de volta na semana que vem. Ontem o Mirassol empatou com a LDU do Equador por 1-1 e o Corinthians segurou um 0-0 importantíssimo contra a equipe do Rosário Central na Argentina, com um jogador a menos, e vai levar o confronto pro jogo de volta na Neoquímica Arena. Por causa do terremoto na Colômbia, o jogo de ida entre o Tolima e o Independiente Del Valle do Equador foi adiado para a próxima terça-feira, e na semana que vem a gente vai ter as partidas definindo os times que vão avançar para as quartas de final da Libertadores. Nesse meio de semana também tivemos os confrontos da Sul-Americana, meio de semana das Copas Sul-Americanas, né? Libertadores e Copa Sul-Americana. Pelas oitavas de final, Santos venceu o Macará do Equador por 2-1 com Neymar em campo. O Vasco empatou com o Olímpia do Paraguai por 0-0 e o Botafogo, meu amigo, foi goleado pelo Cienciano do Peru, no Peru, pelo placar de 6-1. E com 6-1 nas costas, a equipe do Botafogo está praticamente eliminada aí da Copa Sul-Americana. No final de semana a gente tem rodada importante do Campeonato Brasileiro, mais uma rodada importante, a gente acompanha as partidas, especialmente a briga pela ponta da tabela, emocionante, né, entre Palmeiras e Flamengo, e vamos trazer cobertura total aqui no Futebol Globo CBN. Nos bastidores também tem expectativa no Rio para a escolha do novo treinador do time do Fluminense, né? Ontem o Fluminense demitiu o técnico Luiz Zubeldia depois da eliminação pro rival Vasco da Gama na Copa do Brasil, um empate no primeiro confronto de oitavas de final contra o Rivadavia na Libertadores. Marcão, auxiliar técnico, vai dirigir a equipe do Fluminense contra o Palmeiras, confronto amanhã no estádio do Maracanã. Vamos saber também nessa sexta-feira se teremos alguma novidade sobre o anúncio do novo comandante da equipe tricolor. São 5:23 agora. Depois dos destaques do futebol, seguimos em frente aqui com o CBN Primeiras Notícias para contar para os nossos ouvintes o que que os jornais de hoje estão destacando. As capas do dia, o Globo, Estadão, Folha de São Paulo, os jornais chegam logo mais nas bancas, mas antes aqui no Primeiras Notícias, a Ana Paula já me dá um spoiler, um gostinho aí do que todo mundo vai encontrar. Vamos nessa, Ana Paula? Vamos começar? Vamos começar pela capa da Folha de São Paulo, né? Capa da Folha de São Paulo, a manchete do dia: o ministro Fachin, presidente do Tribunal Superior Eleitoral, já comentamos esse assunto, afirmando respeitar a imprensa, o sigilo da fonte, a liberdade de imprensa, indicando que o caso envolvendo as denúncias contra o ministro Flávio Dino vai ao plenário do STF. Já falamos desse assunto aqui e a gente trata de outro tema também importante na capa da Folha de São Paulo, que destaca que o Tesouro Nacional aumentou a participação de títulos públicos atrelados à Selic. Conta pra gente os detalhes.
1: Fred, chegaram aí a 49% da dívida federal, né, em junho, maior nível desde 2005. As LFTs, que são as letras financeiras do Tesouro, aqueles títulos públicos atrelados à Selic, são consideradas as mais seguras pelos investidores, ajudam o governo a captar recursos em períodos de incerteza. O problema é que elas acabam deixando a dívida mais exposta aos juros altos. Com a Selic chegando a 15% ao ano nos últimos anos, a despesa do governo com juros subiu cerca de 5,2% para 7% do PIB. Mesmo com a taxa básica atualmente em 14%, o custo da dívida segue elevado. O Tesouro pretende reduzir a participação desses títulos para 23% nos próximos 10 anos, mas, segundo economistas, o aumento atual reflete principalmente a desconfiança dos investidores que têm evitado títulos prefixados e ligados à inflação. Na prática, o governo consegue financiar a dívida com mais facilidade no curto prazo, mas fica mais vulnerável à alta dos juros e ao aumento do custo da dívida pública. Esse cenário reforça a importância, né, de recuperar a confiança dos investidores e melhorar a trajetória das contas públicas para diminuir o custo do endividamento. Fred.
0: Informação ainda da capa da Folha de São Paulo. Nosso ouvinte está vendo a foto principal. A polícia de São Paulo localizou e recuperou aquelas gravuras do artista francês Henri Matisse, que tinha sido roubada do acervo da Biblioteca Mário de Andrade, final do ano passado, isso em São Paulo. Elas foram encontradas intactas, a foto mostra isso, dentro de um envelope, guardadas num apartamento em São Bernardo do Campo, do ABC Paulista. E esse encontro aí dessa documentação histórica, dessas obras de arte, também ganharam a capa de hoje da Folha de São Paulo. Vamos pro Globo. Capa do Globo na tela. Na manchete, a informação de que o governo Lula abriu processo de reciprocidade contra os Estados Unidos por conta do tarifaço. Também já tratamos desse assunto aqui. E a notícia que a Ana Paula traz pra gente é de que mais de 5 milhões de brasileiros estão impedidos de jogar em bets atualmente, Ana Paula.
1: É, uma informação que está numa fala do ministro da Fazenda, Dário Duregan, que foi ontem, quinta-feira. Esse aumento foi por causa da adesão no desenrola de 800 mil pessoas com contas ativas em plataformas de aposta, e pelas regras, quem aderir a esse programa de renegociação de dívidas não pode fazer apostas online por pelo menos 6 meses. Além disso, 1.200.000 pessoas escolheram abandonar a Bet, já outras 3 milhões não podem apostar nas plataformas porque são beneficiários do Bolsa Família ou do benefício de prestação continuado. O ministro também anunciou que agora a Fazenda vai dar mais transparência aos processos de autorização das bets. Publicação vai ser feita de forma gradual. Por enquanto, já foram divulgados os processos das empresas autorizadas. Duregan disse que a autorização de funcionamento da plataforma envolvida aí na Operação Arena, né, que foi deflagrada na quarta-feira pela Polícia Federal e a Receita Federal, já foi suspensa por uma medida cautelar. Reforçou também que o Ministério tem conseguido viabilizar esse combate de aplicação, né, da lei, combate a esse crime que envolve lavagem de dinheiro e também ocultação de patrimônio dessas empresas, Fred.
0: E para fechar o giro das capas de hoje, o Estado de São Paulo. O Estadão na tela para quem confere a nossa transmissão. A manchete também é o governo abrindo processo para aplicar reciprocidade aos Estados Unidos. Não num primeiro momento, mais para frente. E uma notícia também importante dessa sexta-feira é de que, também relacionado ao caso Master, né, um desdobramento do escândalo do Banco Master, o juiz que sugeriu a venda do Banco Santos ao Master foi afastado pelo Conselho Nacional de Justiça. Não é isso?
1: Isso, Fred. CNJ afastando aí o juiz Paulo Furtado, que era o responsável por esse processo de falência do Banco Santos, depois que o jornal Estadão, né, divulgou uma gravação de uma conversa dele com herdeiros do antigo dono do banco, Edemar Cid Ferreira. A conversa aconteceu lá em 2024, meses depois da morte do banqueiro. Na gravação, o juiz teria sugerido que os herdeiros vendessem os ativos do Banco Santos ao Master do Daniel Vorcaro. Ele também teria indicado o advogado para a família, falado sobre uma possível solução para encerrar o longo processo de falência. Para especialistas ouvidos pelo jornal, a postura do juiz foi considerada inadequada, porque ele deveria manter distância, ser imparcial ali em relação ao processo. Depois da divulgação da gravação, o corregedor do CNJ, Mauro Campbell, decidiu afastar o juiz, determinou também outras medidas para investigar o caso. O juiz Paulo Furtado nega qualquer irregularidade e afirma afirma que nunca tentou favorecer nenhuma das partes, ou o advogado ou a instituição. A falência do Banco Santos já dura mais de 20 anos, envolve várias disputas sobre o patrimônio do antigo banqueiro e o pagamento de credores. Agora, o CNJ deve analisar aí as circunstâncias da conversa, né, da gravação, verificar se houve de fato alguma irregularidade na ação desse juiz. Fred.
0: Essa é uma história que o Estadão está acompanhando, né, de perto nessa semana, desdobramentos relacionados ao caso Master. Assuntos das capas dos jornais com a Ana Paula Jalme. Valeu, Ana Paula. Até já, 5h30. Vamos pro repórter CBN. Daqui a pouquinho, o CBN Primeiras Notícias estará de volta com o Mundo em 3 Minutos e o Fernando Andrade. Não sai daí.
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0: Sexta-feira, 14 de agosto de 2026. Uma pesquisa Datafolha divulgada nesta quinta-feira mostra que o candidato Ciro Gomes, do PSDB, tem 52% das intenções de voto no primeiro turno na disputa pelo governo do Ceará. O governador Eumano de Freitas, do PT, aparece com 33%. Com essa vantagem, o ex-ministro venceria no primeiro turno. Na simulação do segundo turno, Ciro tem 55% e Eumano 37%. Contratado pelo jornal O Povo, o Datafolha ouviu 1.022 pessoas entre os dias 10 e 12 de agosto. A margem de erro é de 3 pontos percentuais para mais ou para menos. A pesquisa foi registrada no TSE sob protocolo BR-00994/2026. Quase 790 candidatos que vão disputar as eleições neste ano declararam cor ou raça diferente dos dados apresentados à Justiça Eleitoral em 2022. Os casos representam 4,5% de mais de 17.400 candidaturas registradas até o momento. As informações são do Tribunal Superior Eleitoral e foram analisadas pelo portal G1. O embaixador da Argentina no Brasil, Daniel Raimondi, voltou a Buenos Aires deixando a embaixada sob a encarregada de negócios Maria Cortes. A mudança acontece após o Brasil rebaixar as relações diplomáticas em resposta aos ataques do líder argentino Javier Milei ao presidente Lula. O Itamaraty manterá a medida até o fim das ofensas. Pelo horário de Brasília, 5:32.
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0: Vamos ao noticiário internacional, na volta aqui do repórter CBN. Sempre abrimos espaço para o Fernando Andrade no Mundo em 3 minutos. Os destaques dessa sexta-feira. O Fernando vai contar que os Estados Unidos estão gastando 464 milhões de dólares em aviões para deportações que estão paradas há pelo menos 10 meses. E como a China passou a influenciar também o preço do petróleo no mercado global. São os assuntos de hoje do Fernando Andrade.
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2: Olá, seja bem-vindo a mais uma edição do Mundo em 3 Minutos. Hoje a gente começa falando sobre o Departamento de Segurança Interna dos Estados Unidos, que gastou 464 milhões de dólares num contrato sem licitação para comprar 10 aviões usados de uma empresa da Virgínia. O preço é altíssimo, mas o departamento que ficaram parados no aeroporto da Louisiana. A empresa que ganhou essa boquinha é a Daedalus Aviation Corporation, cujo presidente do conselho doou 10 mil dólares ao comitê político que apoiava a ex-secretária de segurança interna, Kristi Noem. Noem foi demitida em março. No lugar dela, assumiu Mark Ewan Mullen. E os contratos obtidos pelo jornal mostram que o valor do contrato aumentou em 303 milhões de dólares no dia que Mullen assumiu. E aqui vale uma explicação sobre a mudança na política de deportação dos Estados Unidos. Antes, eles estavam investindo em armazéns para manter as pessoas temporariamente presas. Agora, se os aviões forem realmente usados, o foco é deportação rápida. Exemplo disso é que 7 armazéns que o departamento comprou estão agora sendo leiloados ou vendidos. Passamos agora para a China para falar sobre como o país se tornou uma espécie de fiel da balança no mercado de petróleo, com o controle sobre o preço do barril de petróleo após o início da guerra no Irã e o fechamento do Estreito de Hormuz. Entre fevereiro e junho, a China reduziu praticamente pela metade a compra de petróleo no mercado externo. A redução chinesa retirou cerca de 5 milhões de barris por dia da demanda internacional. A China pôde fazer isso porque se preparou, tinham no início da guerra uma das maiores reservas estratégicas do mundo. Além disso, lidera o mercado de energia renovável. No CBN Pelo Mundo, eu conversei sobre isso com o correspondente do Globo e comentarista da CBN, Marcelo Ninho, diretamente de Pequim.
3: No início da guerra, havia um temor de que o preço do barril de petróleo chegasse a 150 dólares, que é um patamar inédito, né? Mas os preços do petróleo nunca passaram, ficaram ali no patamar dos 100 dólares. Isso, em grande parte, graças à queda na importação da China. É claro, houve outros fatores também, foram encontradas rotas alternativas pelos produtores do Oriente Médio, teve também uma liberação de petróleo de reservas de emergência de países como Estados Unidos e Japão, mas o fator principal foi a intervenção, foi a ação da China. No início da guerra, dizia-se que um dos objetivos dos Estados Unidos atacar o Irã era enfraquecer justamente a China, porque o Irã é um fornecedor importante de petróleo, também um aliado político da China importante no Oriente Médio. Pois bem, não só o regime iraniano não caiu, como a China ficou mais poderosa em áreas inesperadas.
2: Antes da guerra, a China importava mais petróleo do que toda a Europa. Mundo em 3 minutos. Até a próxima edição.
0: Valeu, Fernando Andrade. Até a próxima edição. Lembrando que na sexta-feira, além do Mundo em 3 minutos, tem o Mundo em Meia Hora também, chegando nos tocadores de áudio. Fernando Andrade voltou de férias nessa semana. Tá cheio de assunto aí com os comentaristas dele para você conferir. O noticiário internacional também, sempre muito movimentado. Agora são 5 horas e 37 minutinhos. Vamos seguir em frente com os nossos temas nacionais, porque chegou a hora de passear pelo Brasil, né? O nosso giro pelo país com as afiliadas da Rede CBN, os destaques dessa sexta-feira, dia 14 de agosto de 2026. Começamos sempre com as boas-vindas pro bonde das 5:30, quem chegou agora na audiência, já larga logo o seu like na transmissão do Primeiras Notícias no YouTube, o seu joinha, se inscreve aí no nosso canal e participa também. Participa, manda o seu recado também pelo WhatsApp 21 997 64 2381, 997 64 2381. Falei em passeio pelo Brasil, o Elielson Pereira, nosso ouvinte, é caminhoneiro. Tá ouvindo a gente na estrada. Tá cortando as estradas. Tô acompanhando vocês, tô passando pela cidade de Jardinópolis, no interior de São Paulo.
4: E a foto dele. Tá viajando com ele, então, né?
0: Tá viajando com ele, olha que beleza. Foto dele é ele lá na boleia do caminhão. Que beleza. Aí. Boa, esse é o Elielson Pereira. E você tá ouvindo a gente aonde? O que você tá fazendo agora? Às 5:30 da manhã, 5:38 da manhã da sexta-feira. Como é que tá o chat aí, Ana Paula? Tá movimentado ou não?
4: Ah, muita gente aqui, ó. Márcio Pedro falando que em Curitiba tá chovendo bastante. O Klaus desejando aí uma manhã abençoada pra gente. Tem gente também lá do Ceará. Perdi aqui o ouvinte agora, mas um ouvinte falou que lá o mar na praia tá igual aqui, Copacabana. Um pouquinho avançado. O que mais?
0: Tá
4: tem
0: movimentado.
4: Paulo Gonçalves,
0: tá movimentado.
4: Bom dia. Muita gente por aqui, Fred, na segunda
0: pessoal
4: chamada.
0: Pessoal do chat, pessoal do WhatsApp, pessoal do YouTube. Daqui a pouquinho tem surpresinha no Primeiras Notícias. Fica
4: já,
0: aí
4: já.
0: Que tem surpresinha, né? A Ana Paula já cantou a pedra aqui na abertura do programa. Mas antes, vamos lá pra Brasília, começar o nosso giro pela capital federal. 18 graus, temperatura de momento em Brasília, 30 graus é a máxima do dia. Baixa umidade aí é todo dia, né? Praticamente o mês inteiro aí de tempo seco no Distrito Federal. E a Ana Carolina Tomé vai nos contar sobre episódio de vandalismo contra a Embaixada dos Estados Unidos em Brasília. A Polícia Militar, inclusive, prendeu um suspeito e encontrou um carro usado pelo grupo, materiais que indicavam planejamento de outras ações, um assunto que movimentou o noticiário de Brasília ontem. Diga aí, Ana Carolina Tomé, bom dia para você.
5: Oi, Fred, bom dia para você e para os nossos ouvintes. A Polícia Militar do DF prendeu um dos envolvidos nos atos de vandalismo à Embaixada dos Estados Unidos aqui em Brasília, praticados na manhã desta quinta-feira. O suspeito foi identificado graças ao flagrante do carro usado pelo grupo, feito por testemunhas que presenciaram a cena. No veículo foram encontrados cadernos com detalhes do planejamento da ação. Nele havia uma lista de locais, incluindo a Marinha do Brasil, a Universidade de Brasília e o Centro Cultural Banco do Brasil, além de rascunhos de mapas. O caso aconteceu antes das 8 horas da manhã e foi assumido pelo MST, Movimento dos Trabalhadores Rurais Sem Terra, que nas redes sociais afirmou que a ação foi feita pela Juventude Sem Terra e o Levante Popular da Juventude como uma intervenção contra a indústria da guerra e o imperialismo dos Estados Unidos. O perfil divulgou fotos da ação onde são vistos os suspeitos com os rostos pintados. nariz de palhaço e cartolas como as usadas pelo Tio Sam, famoso símbolo gráfico do país. Nas paredes foi pichado em inglês e português a frase: os Estados Unidos fazem guerra e lucram com a morte. O grupo também queimou uma bandeira norte-americana modificada, onde são vistos mísseis e as estrelas foram substituídas por caveiras, além de uma faixa em que se lia a frase: a indústria da guerra nos Estados Unidos é igual mortes, fome e destruição da natureza. O material queimado, além de ossos cenográficos, foram deixados no local. Em nota oficial, a Embaixada dos Estados Unidos chamou os atos de vandalismo de inaceitáveis e disse que trabalha com as autoridades locais. Afirmou ainda que os Estados Unidos continuam comprometidos em dialogar com o povo brasileiro e em garantir a segurança de nossos funcionários e instalações. As atividades consulares seguem normalmente e a Polícia Militar segue as buscas pelos demais envolvidos e a Polícia Civil do DF investiga o caso. Fred.
0: 5:42 de Brasília, vamos para Belo Horizonte, região sudeste, 18 graus, 30 de máxima. E imagens na tela, ainda bem escuro na capital mineira. Vamos saber da Lila Vaz Oliveira detalhes de um golpe que aconteceu contra participantes de um concurso de Miss Plus Size na zona da Mata Mineira, que teria causado um prejuízo de R$1 milhão depois de promessas de oportunidade em programas de TV. Que história é essa, Lila Vaz? Conta pra gente. Bom dia, Lila Vaz Oliveira.
6: Olá, Fred, muito bom dia para você. A Polícia Civil investiga 7 casos de golpes contra mulheres que participaram de concursos de Miss Plus Size na zona da Mata Mineira. Uma organizadora do concurso é suspeita de prometer a participação das vencedoras em programas de TV em troca de pagamentos. O prejuízo das vítimas gira em torno de R$1 milhão. As apurações começaram em fevereiro deste ano, depois que uma jovem de Juiz de Fora procurou a delegacia afirmando ter perdido R$160 mil. Ela relatou que venceu o concurso e que a partir de então passou a receber e-mails supostamente de executivos de diversos canais de televisão para entrevistas. As participações seriam intermediadas pela organizadora, que afirmava que as entrevistas seriam pagas. O delegado Márcio Rocha contou à reportagem da CBN que, acreditando na promessa de ascensão na carreira, a vítima se endividou. Outras 6 vítimas, Fred, que participaram de concursos similares, procuraram a polícia relatando que caíram no mesmo golpe. Uma delas perdeu mais de R$200 mil. Uma das mulheres é de Santos Dumont e uma outra de Cataguases, municípios vizinhos a Juiz de Fora. Segundo a Polícia Civil, além da organizadora, a entidade responsável pelos concursos de beleza também recebeu dinheiro das vítimas ou verba pública. A polícia realizou buscas na casa da investigada e apreendeu documentos e equipamentos eletrônicos. A justiça também determinou o bloqueio de valores existentes em contas vinculadas a ela. No dia do cumprimento dos mandados, a mulher não estava em casa e a Polícia Civil analisa as provas colhidas para avaliar a possibilidade de pedir à justiça medidas cautelares. A organizadora pode responder por estelionato. Já a organização do concurso se manifestou em uma rede social e afirmou que nada tem a ver com a situação. A gente vai continuar acompanhando os desdobramentos, portanto, desta investigação. Um ótimo fim de semana a todos.
0: Obrigado, Lila Vatti Oliveira. Informações da Lila Vatti, direto de Minas, de Belo Horizonte. Vamos seguir pela região sudeste. Vamos para o Rio de Janeiro. 21 graus é a temperatura de momento. Hoje a máxima vai chegar até os 28. E quem está aqui comigo para trazer as notícias do Rio hoje, de volta ao Primeiras Notícias, é ela, Ana Luísa Barreto. Tudo bem, Ana Luísa? Bom dia para você. E aí?
7: Bom dia, Frederico Goulart. Bom dia também para os nossos ouvintes. Hoje é sexta-feira, graças a Deus. Não posso perder meu mote.
0: É, tava com saudades da gente também?
7: Tava. Sempre então, muito bom voltar.
0: Então fala aí com seus ouvintes, seu fã-clube, que volta e meia tem mensagem chegando aí para você, Ana Luísa.
7: Volta e meia todo dia, né? Ana Paula Jalme às vezes me encaminha umas mensagens que chegam. Às vezes é Ana Paula Barreto, Ana Luísa Jalme também. Mas é sempre bom estar de volta. Os ouvintes do Primeiras Notícias têm um lugar especial no meu coração.
0: É, a Ana Luísa tá um pouco mais destacada na cobertura eleitoral e nesse período, né? Acompanhando os candidatos de perto, carrapato, né?
7: Eu gosto, você sabe.
0: Gosta de política, né? Mas É isso. O que você vai comentar? O que você quer fazer, Ana Luísa?
7: Bom, o Fred,
0: que você quer fazer aqui no seu comeback no Primeiras Notícias pra matar só? Você quer escolher uma música? Você quer declamar um poema? Você quer fazer alguma reflexão?
7: Dá uma cambalhota? Uma
0: análise. O microfone tá aberto pra você. Olha o perigo, hein?
7: O Ricardo Garcia lá em São Paulo tá querendo que eu dê uma cambalhota, mas eu não sei dar uma cambalhota, meu amigo. Eu vou ficar devendo pros nossos ouvintes. A próxima vez que eu voltar pro Primeiras Notícias, eu dou essa cambalhota. Eu não posso fazer muita coisa porque eu não tô mais na produção. Quem tá é Ana Paula Jaume. Ela tá aqui contando já os segundinhos. Ela sabe que eu falo demais, senão ela vai vir aqui no pescoço.
0: Uma passadinha. Ó, o Luiz Fernando falou. Ana reapareceu logo numa sexta-feira.
7: É.
0: É estratégia, né?
7: É. Sexta mais cedo.
0: Pra convidar todo mundo pro sexto, né?
7: Isso, sexta mais cedo. É sempre uma boa estratégia.
0: Muito bem.
7: Pra você, você queria só bater um papo, né? O destaque do Rio pra você ia ser só
0: botar fofoca em dia.
7: É.
0: Tem um cafezinho aí?
7: Ligar os microfones eu não trouxe hoje.
0: Cadê aquela bisnaguinha? Não trouxe não? Com queijo?
7: Tá dentro da minha mochila pra ter certeza de que Frederico Goulart não ia me roubar.
0: Escuta, o que você vai falar? Vai falar de política, né?
7: Vamos,
0: seu assunto,
7: isso.
0: Né? O que temos aí no noticiário do Rio de Janeiro de política?
7: Ficar de olho, como sempre, Frederico Goulart, na Assembleia Legislativa do Rio de Janeiro, na Alerj, porque alguns personagens hoje vão entrar na mira do Supremo Tribunal Federal. Primeira turma do STF começa o julgamento virtual contra o ex-presidente da Assembleia Legislativa do Rio, Rodrigo Bacelar, por suspeita de obstrução de investigações da Polícia Federal sobre o Comando Vermelho. Essa denúncia foi apresentada pela Procuradoria-Geral da República, que sustenta que o Bacelar vazou informações de uma operação da PF contra o Comando Vermelho para o principal alvo da ação, o então deputado Thiago Raimundo de Oliveira Santos, o TH Joias. Essa análise começa hoje, acontece no plenário virtual até o dia 21 de agosto, depois que o ministro Alexandre de Moraes negou o pedido da defesa para um julgamento presencial. Caso primeira turma aceite a denúncia da PGR, Bacelar então se torna réu no processo. Fazem parte, né, da primeira turma os ministros Alexandre de Moraes, Carmen Lúcia, Flávio Dino e Cristiano Zanin. Lembrando, o ex-presidente da Alerj teve o mandato cassado pelo TSE em março desse ano, foi preso preventivamente pela Polícia Federal na Operação Unha e Carne, inclusive ele foi preso duas vezes, uma em dezembro do ano passado e outra em março desse ano, sob acusação de vazamento de informações sigilosas e obstrução de investigações envolvendo facções criminosas. Dentro desse pacote também foram denunciados o ex-deputado estadual TH Joias, o desembargador do TRF, Macário Ramos Júdice Neto, que teria dado essas informações para o Bacelar, e outras duas pessoas também envolvidas nesse vazamento de informações com relação ao Comando Vermelho. Fred.
0: É isso. Destaque da Ana Luísa Barreto hoje no Rio de Janeiro. Volte sempre, tá?
7: Até já, um
0: você
7: beijo.
0: Você não quis escolher uma música pra cantar, mas o Gustavo, nosso ouvinte, botou aqui. Ô, a Barreto voltou. Vai voltar outras vezes, né?
7: Bom, com certeza.
0: Tá bom. Valeu, Ana. Até já. Essa
7: é
0: Ana Luísa Barreto do Rio de Janeiro. Vamos seguir agora pra São Paulo. Antes da capital, uma paradinha em Ribeirão Preto, 18 graus a temperatura de momento, 33 é a máxima do dia lá em Ribeirão Preto, interior de São Paulo. A Glauci Galavotti está aqui para contar detalhes de um caso que aconteceu em Bauru. A história de um bebê que chegou a ser dado como morto em Bauru, recebeu alta depois de ficar quase um mês internado, foi recebido com festa pelos familiares. Glauci, conta pra gente esse caso, bom dia.
8: Olá, Fred, bom dia. O bebê Noah Gabriel da Cruz Santos, que foi encontrado vivo por uma agente funerária cerca de 2 horas após ter sido dado como morto em Rio Claro, recebeu alta do Hospital das Clínicas de Bauru, onde estava hospitalizado desde 17 de julho, e retornou para casa na quarta-feira, dia 12. Ele foi recebido por familiares com uma festa que teve bolo, salgadinho, bexigas e cartaz de boas-vindas. Quando completava um mês de vida, em 15 de julho, o Noah sofreu uma parada cardiorrespiratória durante internação na unidade de terapia intensiva da Santa Casa de Rio Claro. O hospital informou que manobras de reanimação foram realizadas, mas que o óbito foi constatado. No entanto, no momento em que foi recolher o corpo para os procedimentos funerários, a agente Regina Célica Pascoal viu o bebê se mexendo dentro de um saco usado para colocar os cadáveres, que estava fechado com fitas, e decidiu abri-lo, constatando que a criança estava viva. Em nota, a Santa Casa informou que não houve falha e que todos os protocolos técnicos e legais para a constatação do óbito foram rigorosamente cumpridos. Uma das hipóteses descritas na literatura carteira médica é a síndrome de Lázaro, caracterizada pelo retorno espontâneo da circulação após a interrupção das manobras de reanimação. No entanto, especialistas destacam que o caso do Noah foge dos padrões. Volto com você, Fred.
0: 5:51, depois do destaque da Glauci Galavotti em Ribeirão Preto, a gente vai para São Paulo, para a capital paulista, conversar com Pedro Fagundes. 17 graus, temperatura agora, 24 é a máxima do dia, comecinho de manhã em São Paulo com céu nublado, né, Pedro? Bom dia para você.
9: Bom dia, Fred, bom dia também aos ouvintes do CBN Primeiras Notícias. Olha, Fred, a Polícia Civil recuperou 8 obras de arte de Henri Matisse, roubadas da Biblioteca Mário de Andrade, aqui na região central de São Paulo, em dezembro do ano passado. As gravuras, elas foram encontradas em um apartamento no centro de São Bernardo do Campo, que fica no ABC Paulista. As 8 obras, elas são avaliadas em mais de 1 milhão de reais. Já outras 5 obras de Cândido Portinari, que também foram roubadas em dezembro do ano passado, essas permanecem desaparecidas. A Polícia Federal, inclusive, acredita que elas foram vendidas. Bem, ainda no noticiário policial, Fred, a Polícia Civil prendeu 4 suspeitos de participar de uma tentativa de levar drogas para dentro do Aeroporto Internacional de São Paulo, que fica na cidade de Guarulhos, também Grande São Paulo. De acordo com a polícia, o grupo ele pretendia entrar no aeroporto por uma área de mata e romper as grades que fazem divisa com o terminal. Quem acompanha o noticiário policial aqui de São Paulo lembra que há 2 semanas, policiais federais também haviam impedido criminosos de embarcar com cerca de 400 quilos de cocaína no terminal. Teve troca de tiros, os criminosos acabaram detidos. Bem, Fred, são esses os destaques desta sexta-feira. Um bom dia para você, também aos ouvintes do CBN Primeiras Notícias.
0: Valeu, Pedro Fagundes, com a gente em São Paulo. Agora são 5:53.
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0: Cassiano Ribeiro segue no período de férias dele. Hoje quem tá aqui com a gente é o Dantão Boatini Júnior, que é editor assistente da Globo Rural, e vai contar um pouco do que ele viu durante uma viagem que fez recentemente à China. A China que está investindo em tecnologia para aumentar a produção de soja. E as empresas do país estão mirando aqui o mercado brasileiro. O Brasil, que é um dos maiores exportadores de soja do mundo, mas vai encontrar essa concorrência agora com os chineses. Danton Boatini Júnior, bom dia.
11: Bom dia a todos. Maior importador da soja brasileira, a China trabalha para aumentar a sua produção da oleaginosa. A estratégia faz parte do plano do governo chinês para reduzir a necessidade de importações em produtos considerados essenciais. Atualmente, a China produz cerca de 20 milhões de toneladas de soja por ano. A título de comparação, o Brasil produziu na última safra 180 milhões de toneladas. Na última semana, eu estive no Centro de Inovação em Ciência e Tecnologia de Ulanhot, no norte da China. A estimativa deles é de que nos próximos 5 anos o país asiático vai aumentar a produtividade da soja em 13%. Esse centro atua para adaptar práticas agrícolas para diferentes regiões e ensinar produtores a reproduzir modelos de cultivo bem-sucedidos. Também há destaque para as potencialidades do grão. Os visitantes podem conhecer, por exemplo, peças feitas com tecido de fibra de soja, como edredons e travesseiros. No Brasil, fontes do setor consideram que, mesmo que a produtividade aumente, a China terá dificuldades em ampliar sua área de soja, devido à pouca disponibilidade de terras agricultáveis. A tentativa de aumentar a produção se dá ao mesmo tempo em que empresas chinesas de biotecnologia de soja transgênica chegam ao Brasil. Uma dessas empresas, a DBN, pretende lançar a sua primeira tecnologia no Brasil em 2028. A meta é ousada: conquistar 30% do mercado em 10 anos. Confira a reportagem completa no site globorural.globo.com. Para o CBN Agro, Danton Boatini Júnior.
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disse que haviam sido roubadas do acervo da Biblioteca Mário de Andrade no final do ano passado. As obras foram encontradas intactas, guardadas dentro de um envelope em um apartamento no município de São Bernardo do Campo, no ABC Paulista. As peças recuperadas integram a série Jazz, uma das produções mais célebres de Matisse, são avaliadas em mais de R$1 milhão. Os agentes prenderam um homem de 44 anos responsável por ocultar os itens a mando de Laércio Rodrigues de Oliveira, apontado como mandante do assalto. Laércio foi preso em maio e é conhecido como o maior ladrão de livros raros do país. A polícia prossegue com as investigações para tentar recuperar ainda 5 gravuras do pintor Cândido Portinari. Agora é que são 5:57.

0: CBN Primeiras Notícias. E daqui a pouquinho tem Jornal da CBN com Milton Jung, Cássia Godoy. Tudo bem? Bom dia.
1: Bom dia para você, Fred. Bom dia, ouvintes. Bom dia, Cássia.
2: Bom dia, Milton. Bom dia, Fred. Bom dia, ouvintes.
0: Amada por uns, odiada por outros. O fato é que começa nesse final de semana a campanha eleitoral, Milton e Cássia. E primeiro a campanha nas ruas, né? A partir de domingo, depois mais pro final do mês. Vamos para o rádio, para a televisão, com a propaganda aí dos candidatos. Mais uma oportunidade que as pessoas têm para começar a se envolver com esse assunto desde já, né, Milton? Não deixar para decidir na última hora, enfim. A gente está aqui mobilizado já há algum tempo na cobertura, mas temos aí esse marco importante no calendário eleitoral.
1: E infelizmente o Tribunal Superior Eleitoral, que poderia ter ajudado o eleitor num momento como esse, adiou uma decisão extremamente importante para essa campanha eleitoral. Foi a decisão que deveria ter sido adotada ontem em reunião do tribunal, mas foi adiada por uma série de outros compromissos que tinham os integrantes do tribunal, que era definir o que realmente pode ser feito em termos de inteligência artificial numa campanha eleitoral. Vamos começar o jogo sem a regra plenamente definida. É mais ou menos como se a gente começasse uma partida só com o velho, antigo bandeirinha para marcar impedimento, sabendo que nós temos já VAR, temos também impedimento semiautomático para utilizar. Mas parece que vão deixar a coisa piorar para depois tentar impor algum tipo de regra ao longo da campanha.
2: Muito bem lembrado. Realmente foi uma decisão que não deveria ter sido adiada, pelo contrário, tema urgente a ser esclarecido nestas eleições. E por enquanto, a gente continua com o tema em suspenso, mesmo com o início oficial da campanha eleitoral agora no próximo domingo. E ainda bem que agora a gente já acostumou a falar na propaganda política obrigatória, né? Porque houve um tempo que erroneamente se falava em propaganda política gratuita, que de gratuita não tem nada, custa bastante e inclusive em termos de exibição, como você estava dizendo, Fred, nem todo mundo gosta e é uma coisa impositiva para todo mundo.
0: Bom jornal, bom dia para vocês, Milton e Cássia.
1: Até mais. Até.
0: Vamos encerrar o Primeiras Notícias, deixar todo mundo aí na companhia do Milton Jung e da Cássia Godoy no comando do Jornal da CBN. Bom, é isso. Tivemos na produção a Ana Paula Jalme, nos trabalhos técnicos Renato Silva e Ricardo Garcia. Uma ótima sexta-feira, bom final de semana, até segunda. Tchau.
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Sexta-feira, 14 de agosto de 2026. Subiu para 281 o número de mortos em consequência do terremoto que atingiu a Colômbia. Depois de 4 dias de buscas, as autoridades dizem que há poucas chances de encontrar sobreviventes. Quase 4 mil pessoas ficaram feridas e 379 estão desaparecidas. O governo colombiano estima que 30 mil famílias tenham sido diretamente atingidas pela perda de moradia ou pela suspensão prolongada dos serviços essenciais. O Ministério da Fazenda proibiu a PixBet de receber novas apostas esportivas. A sanção administrativa da Secretaria de Prêmios

0: jogos e apostas ocorre após a operação da Polícia Federal, que investiga a empresa por lavagem de dinheiro, sonegação e evasão de divisas. Um grupo empresarial do Nordeste movimentou mais de 2 bilhões de reais em esquemas de lavagem de dinheiro ligados a apostas esportivas. Entre os alvos de busca está o advogado Nelson Williams, apontado pela investigação como operador da fraude. O governo brasileiro notificou oficialmente os Estados Unidos para dar início ao processo da Lei da Reciprocidade Econômica em resposta ao tarifaço norte-americano. A medida abre uma fase de 60 dias para consultas diplomáticas antes da eventual aplicação de sanções como tarifas compensatórias e restrições comerciais. O Palácio do Planalto reiterou que prioriza a via negociada e voltou a classificar a sobretaxa como arbitrária. Horário de Brasília, 6:03.
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1: Seis e três.
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2: Olá, muito bom dia a você. Este é o Jornal da CBN. Eu sou Milton Jung e ao nosso lado está Cássia Godoy. Bom dia, Cássia.
1: Bom dia, Milton. Bom dia aos ouvintes do Jornal da CBN.
2: Fique agora mais bem informado com os destaques desta sexta-feira, 14 de agosto de 2026.
1: As eleitorais começam oficialmente neste fim de semana.
2: A partir de domingo, os candidatos poderão organizar comícios e passeatas, impulsionar postagens na internet e pedir votos explicitamente.
1: Há um dia do fim do prazo para o registro das candidaturas, 8 nomes já oficializaram as chapas para concorrer à presidência.
2: Presidente Lula do PT, Flávio Bolsonaro do PL, Renan Santos do Missão, Romeu Zema do Novo, Wilson Grassi, do Democrata, Augusto Cury, do Avante, Samara Martins, da Unidade Popular e Hertz Dias, do PSTU.
1: Os principais candidatos ao Palácio do Planalto programaram grandes comícios em seus berços políticos, como estratégia para a largada.
2: Presidente Lula agendou um ato no estádio da Vila Euclides, em São Bernardo do Campo, resgatando a trajetória histórica do movimento sindical do ABC Paulista.
1: O candidato Flávio Bolsonaro programou uma mobilização na praia de Copacabana, no Rio de Janeiro, com a intenção de evocar atos promovidos por seu grupo político na capital fluminense.
2: Outros postulantes ao cargo executivo planejaram carreatas e manifestações públicas em seus redutos locais para iniciar o contato direto com o eleitorado.
1: Ronaldo Caiado fará a campanha em Goiás, Romeu Zema em Minas Gerais e Renan Santos na capital paulista.
2: O presidente do Tribunal Superior Eleitoral, ministro Cássio Nunes Marques, determinou a suspensão temporária do processamento de novas filiações partidárias no sistema Filia.
1: A medida cautelar visa conter a ocorrência de novas fraudes até que seja concluída a auditoria sobre acessos indevidos registrados na plataforma eleitoral.
2: A intervenção na ferramenta Filia ocorreu após a identificação da alteração fraudulenta na filiação de Flávio Bolsonaro, que apareceu filiado ao partido Missão quando tentou homologar a candidatura.
1: A corte confirmou que também houve tentativa não concretizada de alterar o vínculo partidário do presidente Lula.
2: O Tribunal Superior Eleitoral esclareceu que os registros formais de ambos os candidatos já foram totalmente regularizados.
1: A perícia técnica inicial do TSE descartou um ataque hacker aos servidores da Justiça Eleitoral.
2: A investigação indicou que as modificações partiram de uso indevido da ferramenta de cadastro por meio de credenciais válidas pertencentes a operadores do partido Missão.
1: Durante uma live na noite desta quinta-feira, Flávio Bolsonaro falou sobre a suposta fraude.
3: Na verdade, estava chegando, porque houve mais uma mentira, dizendo que eu próprio teria tentado me filiar, que é uma mentira, obviamente, mas chegou no meu gabinete alguns e-mails automáticos, né, desse partido aí. É porque, como ninguém conhece, acaba que a assessoria vê aquilo e acha que é spam, né? Mas eu imprimi um aqui para ler para vocês. Um dos spams que eu recebi desse partido no meu e-mail lá do Senado é de reclamando que não recebeu meu pagamento em 10 dias. Quer dizer, além de fraudarem a minha, que são centenas de meses por dia, além de fraudarem a minha filiação, ainda estavam cobrando.
1: O candidato do Missão, Renan Santos, disse que tem como provar que alguém com acesso ao e-mail de Flávio Bolsonaro fez a filiação. Ele propôs uma acariação com o rival.
4: Então, por que a primeira coisa que ele fez é contar essa história de eterna vitimização do homem que luta contra o sistema? Isso, para mim, me desculpa, não cola. E se há, aí sim, má fé da parte dele, talvez eles foram estúpidos. A gente nunca pode esquecendo o fator estupidez, e talvez eles tentarem simular algo nesse sentido, que ele foi filiado por nós de maneira maldosa, e aí se esqueceu que a equipe dele apertou os botões.
2: 6:08.
1: A Quest vai divulgar hoje no final da tarde os resultados de uma nova pesquisa de intenção de votos para a corrida presidencial de 2026.
2: Contratado pelo Grupo Globo, o levantamento inclui no cenário de primeiro turno os nomes dos 13 candidatos formalizados em convenções partidárias. Além disso, traz também 4 possíveis cenários de segundo turno.
1: Agora são 6:09.
2: O governo brasileiro notificou oficialmente os Estados Unidos para dar início ao processo da lei de reciprocidade econômica em resposta ao tarifaço.
1: A medida abre uma fase de 60 dias para consultas diplomáticas antes da eventual aplicação de sanções, como tarifas compensatórias e restrições comerciais.
2: O governo voltou a classificar a tarifa como arbitrária e ressaltou que refutou ponto a ponto as acusações de práticas desleais investigadas com base na seção 301 do escritório do representante comercial dos Estados Unidos.
1: Na Globo News, o professor de Relações Internacionais da ESPM, Leonardo Trevisan, explicou que o Brasil só vai efetivamente retaliar se os Estados Unidos se recusarem a negociar durante o processo.
5: Não há dúvida nenhuma que isso está na legislação brasileira, é um instrumento hábil da legislação brasileira, apta a ser utilizado. Veja bem, né? Ter esse instrumento, estar pronto para ser utilizado é uma realidade. Utilizar mesmo, efetivamente, é outra. Ele vai ser usado se e quando os Estados Unidos tomarem uma atitude também de não negociar. Bom, nós não vamos mais negociar. Aí nós vamos utilizar. O que é que nós estamos fazendo? Nós estamos comunicando aos Estados Unidos que nós temos esse recurso. É disso que se trata. É uma comunicação. Isso está dentro das regras diplomáticas.
2: Em entrevista ao Jornal Globo, o ministro do Desenvolvimento, Indústria, Comércio e Serviços esclareceu que o início do processo de reciprocidade não implica aplicação imediata de contramedidas.
1: Márcio Elias Rosa reiterou que o procedimento abre uma fase de consultas diplomáticas e de coleta de dados setoriais que resultará em um relatório técnico dentro de 60 dias, mantendo a negociação permanente como prioridade antes de qualquer decisão tarifária.
2: 6:10.
1: O governo dos Estados Unidos incluiu o Brasil em uma lista de mais de 40 países acusados de colaborar com a China na evasão de tarifas alfandegárias por meio do transbordo comercial.
2: O relatório divulgado pela Casa Branca sustenta que mercadorias chinesas são enviadas a países intermediários para a montagem e embalagem com o objetivo de mascarar a verdadeira origem dos produtos e evitar tributos adicionais.
1: Ao lado de países como Vietnã, Turquia e Tailândia, o Brasil foi apontado como um polo logístico e manufatureiro relevante, onde componentes industriais sofrem alterações superficiais antes do redirecionamento ao mercado americano.
2: As autoridades americanas anunciaram o uso de inteligência artificial na fiscalização de fronteiras e alertaram que novos acordos comerciais trarão punições e cobranças retroativas a parceiros que facilitarem a prática.
1: Você está acompanhando os destaques desta sexta-feira do Jornal da CBN.
2: O presidente do Supremo Tribunal Federal, Edson Fachin, indicou que vai levar à plenária a decisão do ministro Alexandre de Moraes sobre a operação contra informantes de uma reportagem jornalística.
1: Fachin prestou solidariedade ao ministro Flávio Dino diante das ameaças relatadas, mas fez uma defesa contundente da liberdade de imprensa e da garantia constitucional do sigilo da fonte.
6: O Supremo Tribunal Federal reafirma seu compromisso irrenunciável com a Constituição, com o respeito às liberdades fundamentais, sobretudo com a liberdade de imprensa e com o direito fundamental dos jornalistas ao sigilo de fonte. Seus ministros não têm se afastado e não se afastarão do compromisso com esses direitos. A apuração de eventuais ilícitos deve dirigir-se e certamente vai dirigir-se à conduta que constitua objeto da investigação, jamais à atividade jornalística legítima exercida no cumprimento de sua função constitucional.
2: O ministro Alexandre de Moraes justificou a autorização dos mandados de busca e apreensão cumpridos pela Polícia Federal no Maranhão.
1: Moraes declarou que há provas cabais de crimes praticados pelos investigados, incluindo perseguição e monitoramento ilegal da família do ministro Flávio Dino.
2: O magistrado argumentou que a garantia do sigilo da fonte do jornalista não pode servir de escudo para práticas ilícitas.
7: É uma prática ostensiva de vários crimes que estão sendo apurados, inclusive o crime de perseguição, tanto a representação da Polícia Federal quanto o parecer da Procuradoria-Geral da República indicaram prova cabal de materialidade e fortes e concretos indícios de autoria criminosa dos investigados. Uma coisa é o sigilo de fonte, outra coisa é a prática criminosa contra seja autoridades ou pessoas da sociedade. Não confundamos jornalistas investigativos com jornalistas investigados pelas práticas criminosas.
1: Os ministros Flávio Dino e Carmen Lúcia também se manifestaram durante a sessão, reforçando o histórico do tribunal na proteção às liberdades fundamentais.
8: Ninguém aqui tem qualquer tipo de dúvida sobre isso, menos ainda sobre sigilo de fonte, que o artigo 14, o inciso 14 do artigo 5º é taxativo, garantindo o direito à informação como direito fundamental a todo mundo, garantindo sigilo de fonte quando necessário à atuação profissional. A liberdade de imprensa não está e nem pode ser posta em questão, como o direito ao sigilo da fonte também não pode ser colocado em questão. Acho que somos intransigentes quanto a isso.
9: Claro que, como Vossa Excelência disse, o colegiado irá se pronunciar, mas com certeza, com zelo, a nossa jurisprudência, diria, até quase centenária de proteção à liberdade de imprensa.
2: 6:15.
1: Só deu empate nos primeiros 7 jogos das oitavas de final da Libertadores.
2: Nas partidas de ontem, o Mirassol empatou com a LDU do Equador por 1-1. E o Corinthians segurou 0-0 contra o Rosário Central na Argentina.
1: Por causa do terremoto na Colômbia, o jogo de ida entre o Tolima e o Independiente Del Valle do Equador foi adiado para a próxima terça-feira.
2: Pelas oitavas de final da Copa Sul-Americana, o Santos venceu o Macará do Equador por 2-1. O Vasco empatou com o Olímpia do Paraguai por 0-0. E o Botafogo foi goleado por 6-1 pelo Cienciano, na altitude de Cusco, no Peru. Estes são alguns dos destaques de hoje do Jornal da CBN. Você é nosso convidado, participe, mande sua mensagem. O nosso WhatsApp é o 999119981, com o DDD11 na frente. Aproveite, escolha o gongo e o personagem da semana, porque hoje é sexta-feira. 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
1: 6:16.
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2: 6:18.
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5: Ontem tivemos problemas na linha 8, Diamante da Via Mobilidade, um descarrilamento. Vamos saber qual é a situação na manhã de hoje pela linha. Quem conta pra gente é o Guilherme Gimenez. Bom dia pra você, Guilherme.
6: Oi, Cássia, bom dia para você, para o Milton e para os nossos ouvintes. Exatamente, esse trem descarrilou ontem na linha 8 Diamante, na região da estação Júlio Prestes, no fim da tarde, bem no horário de pico, né? Por volta das 5:30 aconteceu esse descarrilhamento. De acordo com a Via Mobilidade, foi um conjunto onde ficam as rodas, saiu dos trilhos ao passar por um aparelho de mudança de via. A composição estava em baixa velocidade, não levava passageiros e ninguém ficou ferido. A estação Júlio Prestes, inclusive, ficou fechada por causa dessa ocorrência e o trecho entre a Júlio Prestes e a Barra Funda, a estação Palmeiras Barra Funda, permaneceu interrompido e o problema afetou a circulação de toda a linha 8. As equipes de manutenção atuaram até a madrugada para retirar esse trem e liberar a via. E nesse momento, Cássia, todas as linhas do metrô, da CPTM, da Via Mobilidade e também da TIC Trens operam normalmente. Volto com você.
5: Muito obrigada, Guilherme Gimenez.
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6: Destaque para chegar a São Paulo por algumas rodovias. Quem chega à capital pela Castelo Branco já enfrenta problemas do quilômetro 19 após o Rodoanel Mário Covas até a aproximação com o Cebolão. Quem chega pela Anhanguera pisa no freio a partir do quilômetro 14 e vai com dificuldades até a marginal do Rio Tietê. Pela rodovia dos Bandeirantes, pelo menos um quilômetro de ande para ali, também no acesso para a marginal. Para o interior de São Paulo, as três rodovias apresentam boas condições. Raposo Tavares já péssimo caminho entre o quilômetro 20 a chegada ao Butantã, entre o 20 e o acesso para a Rua Sapetuba, no sentido do interior, sem dificuldades também agora, em todo o caminho da Raposo Tavares, até pelo menos a passagem por Cotia, trânsito livre.
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16: Muito bom dia para você, Fabiana Weikamp.
17: Olá, muito bom dia, Milton, Cássia. Bom dia a todos os ouvintes.
5: Bom dia, Fabiana.
16: Vem calor por aí?
17: Olha, Milton, ontem, né, nós tivemos temperaturas chegando à casa dos 30 graus aqui na capital paulista. Hoje a temperatura não vai subir tanto quanto ontem, porque temos a passagem de uma frente fria pelo mar ao largo aqui da costa paulista. Então isso vai mudar, né, a direção do vento, vai trazer mais umidade, teremos um dia com maior quantidade de nuvens. Então tudo isso vai fazer com que a temperatura não suba tanto. A máxima prevista para hoje aqui na cidade de São Paulo é de 25 graus. Ainda assim, fica abafado. Ao longo do dia, Nós teremos períodos com sol entre muitas nuvens, mas hoje tem também a possibilidade de chuva. Nós poderemos ter alguma chuva isolada e passageira ainda pela manhã e depois no decorrer da tarde podemos ter novas pancadas de chuva. A chuva vai ser breve, não tem expectativa para grandes acumulados, mas é importante quem sai de casa agora já levar o guarda-chuva. Milton.
5: Olha aí, possibilidade de chuva em São Paulo depois de muitos dias de tempo seco aqui na capital paulista. E no interior do estado, como que fica o tempo hoje, Fabiana?
17: Olha, parte do interior também terá pancadas de chuva. Durante essa madrugada, Cássia, choveu já de forma bastante forte ali no leste do Paraná, inclusive em Curitiba. E essa área de instabilidade que está por lá, daqui a pouco já vai começar a avançar pelo sul paulista. Então, na região do Vale do Ribeira, já esperamos pancadas de chuva com raios agora pela manhã. A cidade ali, a região de Itapeva, essas áreas, né, do sul do estado, não terão temperaturas muito elevadas, as máximas hoje devem ficar em torno de 24 graus. Por outro lado, no centro-norte, noroeste e oeste do estado, o predomínio será de sol e calorão durante a tarde. Hoje, em José Bonifácio, a temperatura vai chegar até os 36 graus. Cássia.
16: Temperatura sobe tanto assim no litoral?
17: No litoral, não, Milton, por causa da influência, né, da passagem dessa frente fria. Então, a chuva também vai começar já agora de manhã pelo litoral sul paulista, com essa mesma área de instabilidade que eu comentei que vem lá do Paraná, e ao longo do dia essa chuva vai se espalhando também pelas demais áreas do litoral. Hoje em Bertioga a máxima prevista é de 24 graus.
5: E pro fim de semana, o que que a gente pode esperar do tempo aqui no estado de São Paulo, Fabiana?
17: Olha, Cássia, amanhã essa frente fria já se afasta, até ainda tem possibilidade de alguma chuva nesse sábado pelo litoral, até mesmo aqui na Grande São Paulo, também amanhã, durante a tarde, mas será uma chuva passageira e teremos sol. Agora, a partir de domingo, aí sim, a massa de ar seco vai se estabelecer também aqui por áreas do sul e do leste do estado de São Paulo, e aí teremos bastante sol e a temperatura vai subir muito. Aliás, grande parte da semana que vem será marcada por temperaturas bem mais altas do que o normal aqui na capital paulista. Cássia.
16: Muito obrigado e uma ótima sexta-feira para você, Fabiana Weikamp.
17: Obrigada, ótimo fim de semana a todos.
5: Até.
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5: E você que acompanha a nossa programação já está circulando por São Paulo, viu alguma coisa inusitada? Quer compartilhar conosco? Pode e deve fazer isso pelo WhatsApp 999-119981. Quer mandar o seu áudio para cá? Pode também. Nesse caso, você já começa a mensagem se identificando e contando de onde você está falando. 6:26.
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0: Muito bom dia para você, Eduardo Hauen.
1: Bom dia, Milton. Bom dia, Cássio. Bom dia a todos os ouvintes.
2: Bom dia, Eduardo.
0: Nosso ouvinte Aline mandou mensagem para bemestar@cbn.com.br. Ela tem 41 anos, treina musculação 5 vezes por semana, usa creatina e é acompanhada por nutricionista. Mas diz aqui o seguinte, que anos não consegue aumentar a massa muscular nem mudar as medidas. Quando aumenta os carboidratos, sente que ganha gordura. O que pode fazer de diferente para voltar a ganhar massa muscular sem aumentar gordura?
1: Bom dia, Aline. Milton e Cássio, hoje nós vamos falar o que acontece, o que preocupa a mulher a partir dos 40 anos, né? Por que fica tão mais difícil o ganho de músculo, perder gordura localizada, mesmo treinando certinho, comendo adequadamente? Então, se você é mulher, tem volta ali por volta de 40 anos, treina direitinho, cuida com a alimentação e sente ali que o corpo travou igual a Aline, Milton, isso pode ser uma explicação hormonal, não necessariamente aí que tá tendo um erro na dieta ou treino, principalmente que aos 40 você já sabe o que você fazia e dava certo e começou a parar de dar certo. É que por volta dessa idade, muitas mulheres começam a entrar numa fase que a gente chama de perimenopausa, ou seja, é uma transição aí que antecede a menopausa. Nessa fase, o que acontece? Uma diminuição do estrogênio, isso favorece um acúmulo de gordura, principalmente ali na região da barriga. E outra coisa ruim, que ele acelera aí a perda de massa muscular. Isso acontece mesmo em quem ali uma vida inteira teve o mesmo peso. Então é comum nessa idade falar, olha doutora, mas eu sempre fiz isso, sempre eu tive esse peso e agora está aparecendo essa gordurinha. Então o que que a gente faz, Milton? A Aline já está fazendo isso, né? Primeiro, cuidar muito da proteína. Então distribuir ao longo do dia, nas refeições, uma quantidade de proteína adequada. Então a cada 3-4 horas ali junto com uma refeição, colocar uma porção de 25 gramas de proteína, então chegar na dose máxima de proteína adequado para ela, em torno de 1.5 gramas por quilo, então 1.5 gramas por quilo de peso corporal, né? Então uma pessoa aí de 50 quilos comer até 75 gramas de proteína, lembrando que um bife aí de 100 gramas de proteína de peso tem em torno de 25 a 30 gramas de proteína. Segundo, Milton, treino, né? Será que esse treino realmente está indo ali perto da falha, está tendo um aumento gradual, ou seja, todo treino ela desafia ali a musculatura e também quantas vezes ela está fazendo, né? O volume de série. Então ela tem que aumentar o volume de série por grupo muscular. Quanto maior ali, em torno de 9 a 10 séries de grupo por semana, tem uma hipertrofia, um aumento do volume. Então não adianta treinar uma vez por semana, não vai ganhar músculo. Vai assim, melhora a saúde e tudo, mas não vai conseguir ganhar, principalmente aos 40 anos. Então a gente tem que aumentar o volume de musculação. E a creatina, que ela já faz uso, né? Hoje a gente sabe que uma dose em torno de 5 gramas por quilo já é 5 gramas total de creatina, já é eficiente aí para um ganho de músculo e preservação de massa muscular, principalmente em mulheres nessa idade. E Milton, uma coisa que é negligenciada, assim, é o sono. Tá? O sono, às vezes, dormir 6 horas, 5 horas e meia, atrapalha muito o ganho de massa muscular. Então tem que ser em torno de 7 a 9 horas de sono, ajuda no ganho de massa muscular. Isso é pouco utilizado, o pessoal não valoriza muito isso, acha que é só treino e alimentação. E por fim, né, tá mesmo fazendo tudo certo, tá ganhando gordurinha na barriga quando aumenta o carboidrato, dá uma avaliada ali no final de semana se a dieta não tá tendo furo, não tá tendo um consumo aumentado de álcool no final de semana. Se não tiver, tá tudo certo, treinando adequadamente, passar com o médico aí para ver se tem sentido avaliar a parte hormonal, se tem necessidade ou não de começar uma reposição aí, principalmente as mulheres aí com estrogênio, e caso tiver aí uma indicação, e acompanhada pelo médico dela, ou endocrinologista, ou ginecologista, para ver se já está necessidade aí de uma reposição.
0: Tá. Quantas horas de sono você falou?
1: De 7 a 9 horas.
0: Tá bom. Um abraço para você, tá?
1: Um abraço.
0: Bom treino.
1: Bom final de semana a todos.
2: Até tchau. Mais. 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

0: sexta-feira, 14 de agosto de 2026. O Brasil deu início ao processo para aplicar a lei de reciprocidade econômica contra os Estados Unidos por causa do tarifaço. O Ministério das Relações Exteriores avisou o governo americano e solicitou consultas diplomáticas. O rito prevê prazos formais para análise técnica. A notificação oficial abre um período de consultas diplomáticas entre Washington e Brasília para negociar a redução ou anulação dos efeitos da sobretaxa de 25%. O Palácio do Planalto reiterou que a prioridade da diplomacia brasileira permanece voltada ao diálogo e ao envio de relatórios periódicos antes da adoção de qualquer retaliação. A Polícia Civil de São Paulo recuperou 8 gravuras do artista Henri Matisse roubadas em dezembro da Biblioteca Mário de Andrade. Avaliadas em mais de R$1 milhão, as obras foram localizadas em um apartamento em São Bernardo do Campo, na região metropolitana. Um comerciante foi preso em flagrante no local por receptação. 5 gravuras do pintor Cândido Portinari levadas na mesma ação continuam desaparecidas. O Nubank cresceu quase 50% entre abril e junho e somou mais de US$1 bilhão, a base de comparação ao mesmo período do ano passado. O fundador e CEO global da instituição financeira, David Vélez, afirmou que a empresa está adicionando no Brasil uma licença bancária completa às operações da companhia. Os brasileiros Orlando Luz e Rafael Matos conquistaram o título de duplas do Masters 1000 de Montreal, no Canadá. De virada, eles venceram uma dupla formada por um salvadorenho e um croata por 2-7 a 1. O feito é inédito para uma parceria 100% brasileira na categoria. Com o resultado, os dois subiram no ranking mundial e entraram na zona de classificação para o ATP Finals, torneio que reúne as 8 melhores duplas da temporada. No horário de Brasília, 6h34.
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0: Salim Faramaluf, no sentido da Vila Prudente, tem o trânsito bem carregado agora na aproximação com a rua Diogo Lopes, desde antes do cemitério Quarta Parada, devido a um acidente que aconteceu mais cedo. Um caminhão perdeu o controle, acabou atingindo uma árvore que tombou em cima de uma residência, e esse caminhão também atingiu um carro que ficou completamente destruído. A faixa da direita está bloqueada por ali, causando todo esse congestionamento. Vale evitar agora esse caminho. No sentido contrário, Salim Faramaluf ainda com boas condições.
1: 6:35.
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0: Antes de completar 10 anos, uma criança brasileira já tem mais chance de conviver com incapacidade causada por ansiedade do que por qualquer doença física. Você ouviu direito. O dado saiu na The Lancet Regional Health. Entre 5 e 9 anos, cerca de 12,6% das crianças no Brasil já preenchem critérios para pelo menos um transtorno mental. O maior salto entre todas as idades. Agora, deixa eu falar do que o dado não diz sozinho. Criança pequena adoece do ambiente antes de adoecer de si mesma. Uma menina de 7 anos com transtorno de ansiedade é sintoma da casa, da escola, do mundo que a gente montou para ela. E que mundo foi esse? A gente tirou da infância justamente os remédios naturais contra a ansiedade. O brincar livre, o tédio, a rua, o sentar junto, o montar quebra-cabeça, jogos de tabuleiro, imagem e ação, bingo e tudo o que é maravilhoso fazer junto, até para nós, adultos. Isso inclui os pequenos riscos controlados, ajudar a arrumar alguma coisa em casa e o tempo livre sem nada para fazer. Tiramos tudo isso e nos espantamos que a criança esteja ansiosa. É tirar a água da planta e dizer que foi uma doença que a fez murchar. Ansiedade é medo de um futuro que ainda nem chegou. E criança, por natureza, deveria morar no presente. Quando uma menina de 5 anos vive antecipando ameaças, alguém já despejou nela um peso que era dos adultos. Crianças aprendem a se acalmar sendo acalmadas. Só que hoje, o adulto que deveria emprestar a calma está tão ansioso quanto a criança. E ninguém empresta o que não tem, infelizmente. O maior perigo desse dado nem é a estatística, é a resposta que a gente vai dar. Se a saída for só diagnóstico e remédio, sem mexer no modo de vida que fabrica essa ansiedade, vamos tratar a criança para devolvê-la intacta ao que a adoeceu.
1: Esse é o Rossandro Cringe, todos os dias conosco aqui no Jornal da CBN. E você também pode ouvir o Refletir para Viver lá no nosso site cbn.com.br.
2: 6:38. Convido você hoje a participar e acompanhar aqui no Jornal da CBN mais um episódio da série 50 Debates para o Brasil. Tema que estará em discussão, será proposto pelos nossos convidados, é o tema do porte de armas, uma discussão que voltou ao Congresso Nacional, propostas para facilitar o acesso ao porte, ampliar as possibilidades do cidadão andar armado. Nós vamos conversar com o Coronel André Batista, especialista em segurança pública, e André Zanetic, doutor em ciência política. Logo depois das 8:30, você é o nosso convidado. Venha participar. 6:39.
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1: 6:39.
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1: Tem ouvinte mandando mensagem para cá, o Marcelo Andrade, chamando atenção para o trânsito pesado na marginal do Rio Pinheiros, no sentido da Zona Sul. Ele até brincou conosco, dá para ver aí da janela da rádio. E sabe que ele está coberto de razão? Porque quando a gente olha aqui pela janela da rádio, a gente observa que a pista expressa da marginal do Rio Pinheiros, no sentido Interlagos, tem realmente um trânsito um pouco represado, antes da ponte Eusébio Matoso. E quando a gente olha para aquele lado, a gente nota que tem pelo menos 3 veículos com aquela sirene ligada, aquela sirene luminosa ligada. Então a gente não sabe exatamente o que aconteceu, mas estou vendo que o Milton já está sendo atualizado aqui.
2: Estou recebendo mensagem aqui da nossa produção de que houve um acidente envolvendo um carro e um caminhão. E por isso que esses carros estão parados do lado direito da pista para quem vai em direção a Interlagos.
1: É isso mesmo. Então, quem puder evitar esse pedaço aqui da marginal do Rio Pinheiro, sentido Zona Sul, um pouco antes da ponte Eusébio Matoso.
2: Dá para escapar pela pista lateral. Pista local. Se você estiver lá na frente, antes da ponte Cidade Universitária, você consegue pegar a pista local ali e escapa desse congestionamento aqui.
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2: Mensagem que o Murilo, nosso ouvinte, mandou, inclusive, com imagens para mostrar o trânsito que fica no final da tarde, quando ele volta para casa, horário de pico, na rua Coronel Francisco Inácio, uma via paralela, Anchieta, muito usada como alternativa para desafogar a rodovia. Tem 2 escolas, tem uma agência, ou pelo menos tem ali um depósito dos Correios. E com isso o trânsito fica impossível nesta via. Ele disse que ontem ele levou para percorrer 100 metros quase meia hora.
1: 6:43.

0: secretário da defesa do governo Trump prometeu fazer ataques em terra na América Latina em ações de combate ao tráfico de drogas. Pete Hegseth, que se auto-intitula secretário da guerra, citou países aliados para prometer operações onde quer que atuem grupos do narcotráfico. As ações vão ter como modelo as explosões contra barcos no Caribe, que mataram mais de 200 pessoas e não tiveram relação comprovada com o tráfico.
1: O governo Donald Trump prometeu realizar operações militares em terra na América Latina, no mesmo modelo dos ataques realizados contra supostas embarcações usadas no tráfico de drogas em águas internacionais. A promessa foi feita pelo secretário da Defesa, Pete Hegseth, que se auto-intitula secretário da guerra. A Casa Branca tem ampliado o uso da classificação de grupos ligados ao narcotráfico como organizações terroristas, incluindo facções que atuam na região. Em junho, as facções brasileiras, primeiro o Comando da Capital e o Comando Vermelho, foram declaradas organizações terroristas pelos Estados Unidos. O secretário da Defesa fez a promessa em um local não identificado da selva do Panamá. Ele viajou ao país para acompanhar exercícios militares. De lá, Pete Hegseth citou o Equador e a Colômbia, países governados por aliados de Donald Trump, para prometer operações onde quer que atuem grupos do narcotráfico.
2: Como vocês viram nos ataques sobre os barcos com drogas, será o mesmo efeito em terra. Estamos trabalhando com Equador, Colômbia e outros parceiros para levar a luta às organizações terroristas. Onde quer que ameacem o povo americano ou nossos parceiros, essas organizações são um alvo, assim como o Estado Islâmico ou a Al-Qaeda.
1: O secretário ampliou a possibilidade de ações para além dos países que participam da aliança criada pelo governo Trump para combater os cartéis. A aliança integra países comandados por líderes da direita latino-americana e não conta com a participação do Brasil e do México, governados pela esquerda. Com a posse de Abelardo de Las Priela na semana passada, a Colômbia passou a integrar a coalizão anticartéis das Américas. Os ataques do governo Trump contra supostas lanchas de narcotraficantes no Caribe e no leste do Oceano Pacífico deixaram pelo menos 215 mortos desde setembro do ano passado. A Casa Branca jamais apresentou qualquer prova para sustentar a alegação de que os navios atacados estavam de fato envolvidos em atividades de tráfico de drogas. O relator especial da ONU para o combate ao terrorismo e para os direitos humanos chegou a acusar os Estados Unidos de cometerem execuções extrajudiciais. De São Paulo, Fábio Portugal.
0: Apenas para esclarecer, a gente por duas vezes usou a expressão que o Pete Hegseth se auto-intitula secretário da guerra, é porque Pete Hegseth assumiu originalmente como secretário de defesa. Aí meses depois o Trump autorizou o governo a voltar a usar uma denominação histórica, Department of War, que é o Departamento de Guerra, e aí consequentemente surgiu essa ideia do Secretary of War, que é o secretário da guerra. Isso ocorreu por meio de uma ordem executiva de 2025, porque o Trump argumentou que o Departamento de Defesa, que era o nome adotado, né, desde a Segunda Guerra Mundial, transmitiu uma ideia excessivamente defensiva. 6:48.
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5: 6h49.
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9: Falando mais sobre rodovias, agora para quem chega à capital, Regis Bittencourt tem trânsito lento na aproximação com Embu das Artes, do 284 até o 280. O motorista reduz bastante a velocidade. Após esse trecho ruim, o caminho melhora, volta a ficar lento no acesso para o Rodoanel Mário Covas e pontos de lentidão também na chegada ao Largo do Taboão. Aproximação com o Largo do Taboão, bem congestionada nesse momento, não está valendo a pena. No sentido Curitiba, boas condições agora em todo o caminho da rodovia Regis Bittencourt. Rodoanel Mário Covas, pela pista externa no sentido da Dutra, tem registro de obras ali próximo do quilômetro 40, causando muito congestionamento, mais de 3 quilômetros de ando e para nessa aproximação.
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5: 6h51.
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14: Botafogo foi goleado por 6-1 pelo Cienciano na altitude de Cusco, no Peru, na noite desta quinta-feira, no jogo de ida das oitavas de final da Copa Sul-Americana. Agora, na volta, o Glorioso precisa de um triunfo por 5 gols para forçar a decisão por pênaltis. Também pela Copa Sul-Americana, o Santos ganhou de virada do equatoriano Macará na Vila Belmiro por 2-1, com gols de Gabriel Barbosa e William Arão. Já Vasco e Olímpia igualaram 100 gols em São Januário. Pela Copa Libertadores, o Mirassol igualou com a LDU por 1-1 em casa com um gol de Eduardo. Já Corinthians e Rosário Central ficaram no 0-0 na Argentina.
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0: 6:53.
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0: Muito bom dia para você, Tássio Veloso.
1: E aí, Milton, tudo bem? Bom dia para você, bom dia para Cássia, bom dia para os ouvintes.
2: Bom dia, Tássio.
0: Você participou nessa semana em São Paulo de um festival na área de inovação, cultura, empreendedorismo e traz aqui dados sobre tentativa de fraudes. Imagino que sejam essas tentativas de fraudes digitais?
1: Sem dúvida, Milton, a gente está falando do universo digital que tanto nos interessa. Estive no SP2B, que vai até amanhã, até sábado, aqui em São Paulo, ocupando vários espaços, inclusive do Parque do Ibirapuera. Uma ideia fantástica. Agora, quando a gente entra no assunto da segurança digital, um painel me chamou a atenção, porque ele falava sobre como proteger seu negócio dos crimes invisíveis, pensando principalmente nas pequenas e médias empresas, empresários, gerentes, gestores. Mas os números apresentados ali, eles dão um panorama do que é o Brasil em termos de cibersegurança. E tem um especial que é o nosso lead, né? Como se diz no jornalismo, a informação principal, um aumento de 1.082% nas tentativas de fraude sofisticada. 1.082% no ano passado e uma previsão de aumento que é de no mínimo 150% para 2026. Essa fraude sofisticada, ou tentativa de fraude sofisticada, para usar o termo correto da indústria, o termo completo, a gente está falando, não é daquele tipo de ataque hacker, de ataque malicioso, em que ficam tentando descobrir a sua senha, combinando com vazamentos na internet. Não, é um negócio muito mais delicado. A gente está falando principalmente de deepfake, Milton e Cássia. Ou seja, existem hoje bancos, lojas, o varejo, que quando a pessoa está ali acessando o novo aplicativo, plataforma, ou tentando fazer uma transação, muitas vezes vocês já se depararam com isso, né? Tem que colocar ali o rostinho para liberar a ação que você está tentando fazer. E os criminosos, eles perceberam que essa prova de vida, ela se tornou mais e mais frequente. Tanto que começaram a desenvolver novos métodos para burlar essa ferramenta, esse mecanismo, com o tal do deepfake, tentando simular o rosto, as características da pessoa, a fisionomia, para liberar ali, por exemplo, uma transação de um banco ou uma compra, né, uma encomenda, coisas assim. E aí esse número de 1.082% foi divulgado pela Único, que é uma empresa de identificação brasileira que está em escritórios em vários lugares pelo mundo. Então é muita coisa, é um aumento gigantesco, e principalmente os criminosos, eles conseguiram formas, eles vão se atualizando e conseguiram formas de baratear essa tentativa de golpe ou essa tentativa de ataque. O valor caiu mais de 100 vezes. Antigamente estava R$ 5.000, mas

0: Tássio, de como está o Brasil atualmente em relação ao desenvolvimento de tecnologias para combater esse tipo de fraude.
1: Ô Cássia, né? Aqui no nosso dia a dia digital, a gente já falou de cibersegurança algumas vezes, trazemos dicas. E nisso, até para estudar e trazer aqui para os nossos ouvintes, eu converso com os executivos, os chamados CISOs, que são os responsáveis pela segurança da informação de empresas, com mais e mais frequência. Então, nessas conversas com as fontes e tudo mais, o que eu noto é que o pessoal diz que o brasileiro ele é muito criativo. O brasileiro é criativo, o brasileiro gosta de inventar coisas novas, e inventa essas coisas novas, inclusive para o mal aqui. Tanto que, por exemplo, na Argentina, existem empresas que estão se deparando com tipos de ataques, de golpes, que no Brasil a gente já está acostumado há muito tempo, e começaram a surgir por lá agora. Então, tem esse aspecto nosso, que acaba deixando o Brasil também preparado para fornecer essas soluções tecnológicas. Então, hoje, muitas das ferramentas que nós desenvolvemos por aqui, por causa do nosso mercado, volto a dizer, criativo, entre aspas, acaba chegando no mundo inteiro. E aí, uma delas é o efeito rede, ou um nome parecido com esse, em que se você tenta fazer uma prova de vida para uma transação, a empresa responsável por essa prova de vida às vezes checa como estava o seu rosto em outra prova de vida que você já fez quando estava se cadastrando pela primeira vez num outro aplicativo que é mais sofisticado, requer esse tipo de proteção. Então isso é um desenvolvimento de tecnologia que surgiu no Brasil, né, essa metodologia, e que hoje também chega a outros lugares do mundo. E uma curiosidadezinha aqui final para o nosso ouvinte: o Android, há 2 anos, começou a testar uma ferramenta anti-roubo. Android é o sistema mais usado, né, no Brasil e no mundo, que usa sensores para saber se o telefone. Sabe aquele roubo que você está na rua e alguém passa e cata teu celular?
0: Uhum.
1: Então, usa os sensores do celular para detectar isso e travar o telefone. Foi desenvolvido pelo Google e testado no Brasil. E depois implementado no mundo inteiro. Hoje em dia é uma função padrão, uma função nativa do sistema Android. Então é aquela velha briga de gato e rato, mas a gente segue acompanhando e trazendo aí esse cenário para o nosso ouvinte.
2: E enquanto você conversava aqui, alguns ouvintes já faziam os seus comentários. Um deles é do Juliano de Ávila. Juliano participou recentemente de um seminário sobre crimes cibernéticos. E aí ele traz aqui duas siglas que descreve isso que você estava falando, que é Crime as a Service, né? KAS, e FAAS, ou FAAS, Fraud as a Service. E ele diz assim: sim, fraude virou business. Exatamente.
1: Com isso certeza,
2: que você está nos trazendo aqui, mostrando o tipo de ataque que nós podemos sofrer. E o que chama atenção é quanto mais dados nós temos aí à disposição, maior é o risco que nós corremos também. Mais dados oferecemos para ter segurança, mais dados temos correndo risco.
1: É
2: e
1: isso.
2: Por isso, muita atenção. Obrigado pelos alertas de sempre. Um grande abraço para você. Até mais.
1: Testou.
0: Testou, Tássio. Até.
1: Valeu.
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Sexta-feira, 14 de agosto de 2026. O governo dos Estados Unidos incluiu o Brasil em uma lista de mais de 40 países acusados de colaborar com a China na evasão de tarifas alfandegárias. O relatório da Casa Branca sustenta que mercadorias chinesas são enviadas a países intermediários para montagem e embalagem, com o objetivo de mascarar a origem dos produtos e evitar tributos adicionais. Ao lado de nações como Vietnã, Turquia e Tailândia, o Brasil foi apontado como polo logístico e manufatureiro relevante, em que componentes industriais passam por alterações superficiais antes do redirecionamento ao mercado americano. Segundo Washington, a operação movimenta dezenas de bilhões de dólares ao ano e causa prejuízos à arrecadação e à indústria dos Estados Unidos. O Instituto Nacional de Meteorologia monitora a possibilidade de uma onda de

0: calor atingir partes do país em pleno inverno. O fenômeno ocorre quando as temperaturas máximas ficam pelo menos 5 graus acima da média por 5 dias consecutivos. A onda de calor pode atingir as regiões centro-oeste e sudeste, além do oeste do Pará, o centro-leste do Amazonas e partes do Paraná. Moradores da cidade de Pereira, na Colômbia, ainda dormem na rua, enquanto tentam proteger as próprias casas de saques. A região foi uma das mais prejudicadas pelo terremoto de segunda-feira que atingiu o país. Em um dos bairros, a população enfrenta o odor de carne podre de um açougue destruído pelo tremor. O total de mortos chega a 281. Mais de 370 pessoas permanecem desaparecidas. O governo colombiano estima que 30 mil famílias tenham sido atingidas pela perda de moradia ou pela suspensão prolongada de serviços essenciais. No horário de Brasília, 7:03.
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1: Muito bom dia a você que escolheu ficar mais bem informado ouvindo o Jornal da CBN na manhã desta sexta-feira, 14 de agosto de 2026. Para saber que após a forte repercussão da decisão judicial contra a fonte de um jornalista no Maranhão, o presidente do STF, ministro Edson Fachin, defendeu a proteção da liberdade de imprensa e também prestou solidariedade ao ministro Flávio Dino. Com as informações de Brasília, Felipe Igreja, bom dia.
2: Bom dia, Milton, bom dia a todos que nos acompanham. Os ministros Edson Fachin e Alexandre de Moraes, do Supremo Tribunal Federal, defenderam ontem a liberdade de imprensa e o direito constitucional dos jornalistas ao sigilo da fonte. As declarações ocorreram após críticas sobre a decisão de Moraes, que autorizou uma operação de busca e apreensão contra uma pessoa apontada como fonte de um jornalista em uma reportagem sobre o uso de carros oficiais pela família do ministro Flávio Dino no Maranhão. Alexandre de Moraes afirmou que a segurança de Dino e da família foi colocada em risco real por uma organização criminosa. Segundo Moraes, uma investigação da Polícia Federal reuniu indícios de crimes relacionados à obtenção e à divulgação de informações. O ministro defendeu o sigilo da fonte, mas afirmou que essa garantia não pode ser usada para encobrir atividades ilegais.
3: Sigilo de fonte, que é uma garantia constitucional, consagrada por essa Suprema Corte, mas que nunca se confundiu e nunca e jamais se confundirá com o escudo protetivo para a prática de atividades ilícitas. Sigilo da fonte, que é uma garantia essencial para a defesa da democracia e não um instrumento oculto para associações criminosas praticarem impunemente diversas infrações penais.
2: O presidente do STF, ministro Edson Fachin, também se manifestou sobre o caso e indicou que a decisão de Moraes deverá ser analisada em plenário. Fachin afirmou que os fatos precisam ser investigados e que o Supremo vai colaborar para identificar e responsabilizar quem tiver cometido algum crime. O ministro também reforçou a defesa da liberdade de imprensa e do direito dos jornalistas ao sigilo da fonte.
4: A apuração de eventuais ilícitos deve dirigir-se e certamente vai dirigir-se à conduta que constitua objeto da investigação, jamais à atividade jornalística legítima exercida no cumprimento de sua função constitucional.
2: O caso envolve uma reportagem do jornalista Luiz Pablo Almeida sobre o uso de um veículo do Tribunal de Justiça do Maranhão pelo ministro Flávio Dino e seus familiares. A investigação tramita sob sigilo no Supremo. Em nota conjunta, entidades que representam empresas e profissionais de imprensa manifestaram profunda preocupação com o cumprimento do mandado de busca e apreensão. As associações afirmaram que a medida gera preocupação em relação à proteção do sigilo da fonte e à liberdade de imprensa. Milton.
1: Muito obrigado. As informações foram do Felipe Igreja, agora que são 7h08.
5: De Brasília, vamos agora a São Paulo. Temos informações sobre a recuperação de 8 gravuras de Henri Matisse que tinham sido roubadas da Biblioteca Mário de Andrade no ano passado. Quem tem os detalhes é o Pedro Fagundes. Bom dia para você, Pedro.
6: Bom dia, Cássia, Milton, também aos nossos ouvintes. Olha isso, essas obras, essas 8 gravuras do artista francês Henri Matisse, elas foram encontradas intactas, guardadas dentro de um envelope, um apartamento no município de São Bernardo do Campo, no ABC Paulista. Mas ainda permanecem desaparecidas outras 5 gravuras que foram roubadas no mesmo assalto, essas gravuras de Cândido Portinari. De acordo com o delegado Ronaldo Kiene Justiniano, duas dessas peças de Portinari já podem ter inclusive sido vendidas.
7: Uma foi vendida pelo mísero valor de R$100 para uma pessoa física que gosta daquela determinada obra. Uma outra obra tinha sido dada para outro investigado de presente, né? Que também é do Cândido Portinari. A gente não conseguiu recuperar, infelizmente, né? Mas essas aqui, por exemplo, como tem um valor agregado no mercado ilícito maior, que é o álbum completo, elas estavam sendo, digamos, pela repercussão do caso, mantidas para esfriar, para depois tentar algum receptador comprá-las.
6: As 13 peças faziam parte de uma exposição do Museu de Arte Moderna de São Paulo, na Biblioteca Mário de Andrade, e foram roubadas no último dia da mostra, quando criminosos armados renderam vigias e visitantes. As obras recuperadas, as 8 do Matisse recuperadas, elas integram a série Jazz, uma das produções mais célebres do francês, e são avaliadas em mais de R$1 milhão. O secretário municipal de Cultura e Economia Criativa, Totó Parente, disse que as obras já foram reconhecidas e devolvidas à Biblioteca Mário de Andrade.
8: De valores inestimáveis, a única peça completa do Matisse no Brasil pertence à Biblioteca Mário de Andrade. E agora, finalmente, vamos ter essas peças de volta para a biblioteca e para o povo de São Paulo.
6: João Paulo Linhares de Araújo, de 44 anos, foi preso por manter o material escondido a mando de Laércio Rodrigues de Oliveira, que é apontado como mandante e mentor do assalto. Laércio já foi preso em abril e é conhecido pelo histórico de roubo a livros raros. Áudios encontrados pela polícia apontam que ele teria pesquisado o acervo da biblioteca meses antes do crime e entrado em contato com outro executor do assalto. Outros 2 envolvidos também estão presos. A suspeita é de que o grupo planejava vender as obras de forma clandestina a colecionadores no exterior. Cássia.
5: Muito obrigada, Pedro Fagundes. Enquanto o Pedro estava aqui trazendo as informações para a gente, aí na sua tela estão as obras, né, do Henri Matisse, que foram recuperadas, enquanto as de Cândido Portinari continuam desaparecidas.
1: Estamos agora às 7h11. O governo brasileiro notificou oficialmente os Estados Unidos para dar início ao processo da Lei de Reciprocidade Econômica em resposta ao tarifaço. A medida abre uma fase de 60 dias para consultas diplomáticas antes da eventual aplicação de sanções, como tarifas compensatórias e restrições comerciais. O governo voltou a classificar a tarifa como arbitrária e ressaltou que refutou ponto a ponto as acusações de práticas desleais investigadas com base na seção 301 do escritório do representante comercial dos Estados Unidos. Em entrevista ao jornal O Globo, o ministro do Desenvolvimento, Indústria, Comércio e Serviços esclareceu que o início do processo de reciprocidade não implica aplicação imediata de contramedidas. Márcio Elias Rosa reiterou que o procedimento abre uma fase de consultas diplomáticas e de coleta de dados setoriais, que resultará em um relatório técnico dentro de 60 dias, mantendo a negociação permanente como prioridade antes de qualquer decisão tarifária.
5: E o governo dos Estados Unidos incluiu o Brasil em uma lista de mais de 40 países acusados de colaborar com a China na evasão de tarifas alfandegárias por meio do transbordo comercial. E como isso funciona? O relatório que foi divulgado pela Casa Branca sustenta o seguinte: mercadorias chinesas seriam enviadas a países intermediários para montagem e embalagem com o objetivo de mascarar a verdadeira origem dos produtos e evitar tributos adicionais. Ao lado de países como Vietnã, Turquia e Tailândia, o Brasil foi apontado como um polo logístico e manufatureiro relevante, onde componentes industriais sofreriam alterações superficiais antes do redirecionamento ao mercado americano. As autoridades americanas anunciaram o uso de inteligência artificial na fiscalização de fronteiras e alertaram que novos acordos comerciais trarão punições e cobranças retroativas a parceiros que facilitem essa prática.
1: Ainda hoje aqui no Jornal da CBN, nós conversamos, aliás, daqui a pouquinho conversaremos com a Miriam Leitão a propósito dessa discussão da lei de reciprocidade econômica, a qual me referi anteriormente, e também hoje nós teremos mais um episódio da série 50 debates para o Brasil e vamos discutir o tema do desarmamento, do porte de armas. Nossos convidados são o coronel André Batista, especialista em segurança pública, já foi comandante do Comando de Operações Especiais da Polícia do Estado do Rio de Janeiro, e André Zanetic, que é doutor em ciência política com pós-doutorado pelo Núcleo de Estudos da Violência da Universidade de São Paulo. O debate começa logo depois das 8:30 da manhã. Agora são 7:15.
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10: 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Nós podemos ser um exemplo para os outros que não têm conhecimento. Nós podemos buscar políticas públicas para os pequenos produtores.
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1: O Corinthians foi à Argentina em busca de um resultado que lhe mantivesse no páreo no duelo da volta contra o Rosário Central pelas oitavas de final da Copa Libertadores. O primeiro tempo teve poucas oportunidades para os dois times, mas o alvinegro acertou o travessão. Já na etapa complementar, o time argentino dominou as ações e bateu bastante para gol, sem, no entanto, conseguir tirar o zero do placar. Agora, o time paulista pode classificar com uma vitória simples em casa. É um cenário distinto daquele contra o Inter na Copa do Brasil, quando a equipe voltou com derrota por 2-0 e foi eliminada logo depois. Para o técnico Fernando Diniz, desta vez o comportamento da equipe também foi diferente.
2: Eu acho que a gente faltou aquilo que a gente teve no jogo da volta contra o Inter, que teve lá em Bragança, que teve hoje, uma entrega quase que absoluta para poder se defender bem e, quando tiver a bola, acelerar bem o jogo. Eu acho que o time soube aprender com aquilo.
1: Pela Copa Sul-Americana, o Santos tomou 1-0 do equatoriano Macará com 4 minutos de jogo. Precisando reagir, o Peixe ficou com a bola e começou a testar o goleiro adversário na Vila Belmiro, chegando ao empate com Gabriel Barbosa após passe de primeira de Neymar. No segundo tempo, a dinâmica do jogo ficou ainda mais favorável aos santistas, que pressionaram e que chegaram a fazer 2 gols que foram anulados antes de Arão de cabeça determinar o 2-1. Na volta, o Santos poderá jogar pelo empate para seguir adiante. Para o técnico Cuca, a atuação foi boa, mas no Equador, o time precisará ser poupado.
3: Praticamente obrigatório fazer isso, né? Senão você vai acabar perdendo mais jogadores, menos de 72 horas para jogar com o Vasco no domingo, fora de casa. Depois tem a viagem longa e jogar lá vai ser também muito complicado, mas...
1: Amanhã, às 16h30, o Palmeiras joga com o Fluminense no Maracanã pelo Brasileirão. O zagueiro Bruno Fux pode voltar aos relacionados, enquanto Paulinho e Kelvin ainda ficam fora. Já às 21h, o São Paulo enfrenta o Coritiba no Morumbis pelo Campeonato Brasileiro. O atacante Arthur voltou a treinar com a equipe e pode retornar aos titulares. De São Paulo, Gabriel Dudziak.

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0: dia para você, Miriam Leitão.
1: Bom dia, Milton. Bom dia, Cássia. Bom dia, ouvintes da Rádio CBN.
2: Bom dia, Miriam.
0: Na complexidade que estamos acompanhando das relações entre Estados Unidos e Brasil, a ação tomada agora pelo governo brasileiro com o início do processo da lei de reciprocidade econômica é mais um passo nesse processo.
1: Olha, é mais um passo, mas a lei de reciprocidade econômica, ela é bom ter essa lei, mas para não usar. Porque vamos imaginar que a gente resolva dar a resposta na mesma moeda, ou seja, subir as tarifas dos produtos americanos que entram no Brasil. Aí vai estar dando um tiro no pé. Esse aumenta a inflação, que é o que a gente não quer, de jeito nenhum. Aumenta os custos para as empresas brasileiras, piora a qualidade dos negócios, pode deteriorar ainda mais os negócios com os Estados Unidos. Uma coisa é o diálogo difícil com o governo americano. Está difícil, sim, e o Brasil tem tentado. E tem que continuar tentando, porque eles têm um enorme poderio econômico e porque a gente tem princípios a defender. E o princípio da soberania é um princípio caro para o Brasil. O Brasil sempre foi um país soberano, vai defender isso, não vai aceitar intervencionismo, nem vai abaixar a cabeça. Mas não abaixar a cabeça não significa fazer até o ministro Elias Rosa usou a expressão lesão auto-infligida. Você não pode fazer uma reação que signifique uma lesão para você mesmo e seus próprios interesses. Essa é a delicadeza do momento. É preciso de diplomacia comercial da melhor que existe. E o Brasil tem quadros maravilhosos e uma tradição de diplomacia comercial muito inteligente. Ela tem o objetivo de defender o Brasil, os interesses do Brasil em primeiro lugar, mais do que entrar em briga, mais do que fazer politização da briga entre dois países. Eles politizaram, os Estados Unidos politizou claramente. Então, tá, tudo isso que ele tem feito porque o governo Lula não é um governo de direita. Ele está fazendo isso, já disse com todas as letras, já deu todos os sinais, para tentar criar um clima favorável ao candidato da extrema-direita, que é Flávio Bolsonaro. Mas isso é uma coisa inaceitável dentro do jogo, da relação entre os países. Os países não podem interferir em assuntos internos. E os Estados Unidos estão fazendo isso porque o governo Trump desrespeita tudo que é princípio diplomático internacional. Então, mas o Brasil tem que, portanto, olha como é que é uma situação complexa, cheia de detalhes. E esses detalhes precisam ser enfrentados com toda a inteligência da diplomacia comercial brasileira. Então você pode falar assim, olha, eu vou pegar alguma empresa que eu vou retaliar na empresa que tem algum interesse no Brasil, que não vai provocar o aumento da inflação brasileira e vai fazer com que essa empresa vá ao governo americano para dizer, olha, eu estou sendo prejudicado lá pela sua política. Preciso encontrar aliados no mercado americano cada vez mais e buscar sempre as alternativas. Eles estão trazendo a Índia, né, vai ter um encontro com a Índia, para de redirecionar para a Índia alguns produtos que a gente está com dificuldade de exportar para o mercado americano. Isso pode acabar sendo algum legado, que é abrir novos mercados para o Brasil. Mas não é fácil substituir um mercado tão grande quanto os Estados Unidos. Então, é o seguinte, acione a lei, mas eles vão ter 60 dias para conversar. E que nesses 60 dias o diálogo seja retomado. Esse tem que ser o objetivo da diplomacia brasileira, retomar o diálogo com os Estados Unidos.
2: Então, correto a dizer é que realmente esse é um processo no início, não significa que a gente vai ter uma aplicação de retaliação imediata agora, né, Miriam?
1: Esse é um processo no início, e se o governo brasileiro fizer diferente, ou seja, já iniciar amanhã uma medida contra as empresas americanas retaliando na mesma moeda, é um erro diplomático, é um erro político, é um erro econômico. Portanto, abrir o processo, começar a conversar, abrir a possibilidade de diálogo, conversar com as empresas americanas, ver se tem algo que o Brasil possa fazer que atinja eles, mas não nos atinja como o outro lado, né? Não seja um tiro pela culatra. É isso que tem que ser pensado. Então, olha, toda a inteligência da diplomacia comercial brasileira tem que ser acionada nesse momento. porque é um momento delicado, perigoso, difícil, e a gente não pode ter mais prejuízos econômicos e para as empresas do que tem tido. É por isso que as empresas têm dito: não retalia, não retalia, vamos conversar, vamos continuar tentando conversar. A diplomacia é a arte do diálogo. O Brasil tem muitos anos, décadas, séculos de boa diplomacia. A gente é a casa do Rio Branco. A gente tem a casa do Rio Branco. Vamos pensar em tudo que a gente tem de princípios e tradição para lidar com essa questão extremamente delicada com a qual o Brasil está lidando nesse momento.
0: Muito obrigado, Miriam. Uma boa sexta-feira. Até mais.
1: Até mais, Cássia. Boa sexta-feira para todo mundo.
2: Até mais, Miriam.
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0: sexta-feira, 14 de agosto de 2026. O Ministério da Fazenda proibiu a Pixbet de receber novas apostas esportivas. A empresa é suspeita de lavagem de dinheiro, sonegação e evasão de divisas. Alvo de uma operação realizada ontem, a Companhia do Nordeste movimentou mais de 2 bilhões de reais em esquemas ligados a apostas esportivas. O advogado Nelson Williams é apontado como operador financeiro da fraude. Ele já foi alvo de ação por sonegação fiscal e de um desdobramento da operação sem desconto, que apura desvios em pagamentos de benefícios do INSS. O advogado nega as acusações. O Departamento de Estado americano negou interferência nas eleições do Brasil e afirmou respeitar resultados de disputas livres e justas. O Planalto acusa os Estados Unidos de tentar deslegitimar o sistema eleitoral brasileiro após a negação de vistos a diplomatas. Recentemente, o presidente Lula criticou o secretário americano de Estado, Marco Rubio, e sugeriu que Washington apoie o candidato Flávio Bolsonaro. Os primeiros 7 jogos das oitavas de final da Libertadores terminaram empatados. Nas partidas envolvendo brasileiros, o Mirassol ficou no 1-1 com a LDU do Equador. O Corinthians segurou 0-0 contra o Rosário Central na Argentina. Por causa do terremoto na Colômbia, o jogo de ida entre o Tolima e o Independiente del Valle do Equador foi adiado para a próxima terça-feira. Pelas oitavas de final da Copa Sul-Americana, o Santos venceu o Macará do Equador por 2-1. O Vasco empatou com o Olímpia no Paraguai por 0-0 e Botafogo foi goleado por 6-1 pelo Cienciano na altitude de Cusco, no Peru. No horário de Brasília, 7:33.
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0: amanhã às 7 da noite o prazo para os partidos inscreverem seus candidatos. Não só a presidente, não, mas a presidente, a governador, a senador e a deputado federal, estadual e distrital. Sempre lembrando que esse ano os partidos podem apresentar 2 candidatos para o Senado, porque há 2 vagas em disputa. A campanha eleitoral começa oficialmente no domingo. Os candidatos poderão organizar comícios e passeatas, impulsionar postagens na internet, pedir votos explicitamente. Há 1 dia do fim do prazo para registro das candidaturas, 8 nomes já oficializaram as chapas para concorrer à presidência. Presidente Lula do PT, Flávio Bolsonaro do PL, Renan Santos do Missão, Romeu Zema do Novo, Wilson Grassi do Democrata, Augusto Cury do Avante, Samara Martins da Unidade Popular e Hertz Dias do PSTU. Os principais candidatos ao Palácio do Planalto programaram comícios em seus berços políticos como estratégia para a largada. O presidente Lula agendou um ato no estádio da Vila Euclides, em São Bernardo do Campo, resgatando a trajetória histórica do movimento sindical do ABC paulista. O candidato Flávio Bolsonaro programou uma mobilização na praia de Copacabana, no Rio de Janeiro, com a intenção ali de evocar atos promovidos por seu grupo político na capital fluminense. E outros postulantes ao cargo executivo planejaram carreatas e manifestações públicas em seus redutos locais para iniciar o contato direto com o eleitorado. Por exemplo, Ronaldo Caiado vai fazer campanha em Goiás, vai fazer uma carreata pelo interior de Goiás. Romeu Zema vai fazer um ato em Minas Gerais. Renan Santos na capital paulista. E uma das polêmicas que se teve, né, Cássia Godoy, nesses últimos dias, foi a questão lá da filiação de Flávio Bolsonaro.
1: Pois é, uma fraude aparentemente e uma tentativa de fraudar também o registro do presidente Lula. A Rani Veloso acompanha essa história, tem mais informações pra gente, inclusive sobre a suspensão de novas filiações que foi determinada pelo TSE. Bom dia para você, Rani.
2: Bom dia, Cássia, a você, ao Milton e a todos que nos acompanham. É isso mesmo, o presidente do Tribunal Superior Eleitoral, o ministro Cássio Nunes Marques, determinou nesta quinta a suspensão temporária do processamento de novas filiações partidárias no sistema Filia para averiguações. A intervenção na ferramenta ocorreu após a identificação da alteração fraudulenta na filiação do candidato à presidência da República, Flávio Bolsonaro, que apareceu filiado ao partido Missão, ao invés do PL, quando tentou fazer o pedido de registro de candidatura. A Corte Eleitoral também confirmou em nota a tentativa não efetivada de alterar o partido do presidente Lula. A medida cautelar visa conter a ocorrência de novas fraudes, até que seja concluída a investigação sobre acessos indevidos registrados na plataforma eleitoral. O Tribunal Superior Eleitoral esclareceu que os registros formais dos 2 candidatos, Flávio Bolsonaro e Lula, já foram totalmente regularizados. Esse registro, né, de tentativa de fraude também no partido do presidente Lula ocorreu depois que o ministro Cássio Nunes Marques, além de suspender o sistema de filiação, também determinou que fossem apuradas tentativas de burla com nomes de outros candidatos à presidência da República. A perícia técnica inicial do TSE descartou um ataque hacker aos servidores da Justiça Eleitoral. A apuração indicou que as modificações partiram de uso indevido da ferramenta de cadastro por meio de credenciais válidas pertencentes a operadores do partido Missão. Durante uma live na noite de ontem, Flávio Bolsonaro falou sobre a suposta fraude.
3: Na verdade, estava chegando, porque houve mais uma mentira, dizendo que eu próprio teria tentado me filiar, uma mentira, obviamente, mas chegou no meu gabinete alguns e-mails automáticos, né, desse partido aí. É porque, como ninguém conhece, acaba que a assessoria vê aquilo e acha que é spam, né? Mas eu imprimi um aqui para ler para vocês. Um dos spams que eu recebi desse partido no meu e-mail lá do Senado é de reclamando que não recebeu meu pagamento em 10 dias. Quer dizer, além de fraudarem a minha, aqui são centenas de meses por dia, além de fraudarem a minha filiação, já estavam cobrando.
2: Bom, o candidato do Missão, Renan Santos, disse que tem como provar que alguém com acesso ao e-mail de Flávio Bolsonaro fez a filiação. Ele propôs uma acareação com o rival.
4: Então, porque a primeira coisa que ele fez é contar essa história de eterna vitimização do homem que luta contra o sistema. Isso, para mim, me desculpa, não cola. E se há, aí sim, má fé da parte dele, talvez eles foram estúpidos. A gente nunca pode esquecer do fator estupidez, e talvez eles tentarem simular algo nesse sentido, que ele foi filiado por nós de maneira maldosa, e aí se esqueceu que a equipe dele apertou os botões.
2: Bom, o caso está sendo investigado agora e enquanto o sistema filia segue suspenso temporariamente, segue também recebendo pedidos de filiação e ele deve ser reativado para o processamento desses novos pedidos em breve, mas ainda não há uma data. Cássia.
1: Muito obrigada, esta foi a informação da Rani Veloso, falando conosco direto da Capital Federal.
0: Só uma curiosidade, é que nós estamos falando aqui, os partidos filiam seus candidatos e depois inscrevem os seus candidatos, né? Para os diferentes cargos. E eu falei que todos os partidos têm até amanhã às 7 da noite para fazer a filiação. Então falei presidente, governador, senador, deputado federal e deputado estadual. E o número de candidatos filiados ou inscritos para a eleição de cada partido depende do número de cadeiras que se tem, por exemplo, na Assembleia Legislativa e na Câmara dos Deputados, lá no Congresso Nacional. Vou dar um exemplo. São Paulo tem 94 deputados estaduais na Assembleia Legislativa, então o partido pode inscrever até 95 candidatos. No Rio de Janeiro, são 70 cadeiras na Assembleia Legislativa, pode escrever até 71 candidatos. Mesmo caso quando você olha lá para o Congresso Nacional. Quantos candidatos um partido pode inscrever para a disputa como deputado federal? Pegar de novo o caso de São Paulo. São Paulo pode, tem 70 deputados federais, o estado de São Paulo pode eleger, tem 70 vagas sendo disputadas. Cada partido ou cada federação poderá registrar até 71 candidatos, é o número total de candidatos, de cadeiras, mais uma. Essa é a regra que se tem. Nem todos os partidos conseguem inscrever todos os seus candidatos ou o número total de candidatos, tem chapa completa, porque às vezes não tem filiados suficientes ou militantes suficientes para se inscreverem. Há muitos problemas de registro e hoje tudo é feito de forma automática, por isso é mais fácil de flagrar, por exemplo, problemas e irregularidades. E ainda aquela questão da necessidade do partido reservar 1/3 das vagas para mulheres. A regra não é exatamente essa, tá? Porque é para um determinado gênero. Então o partido não pode ter só homens ou só mulheres. Tem que ter 1/3 para, geralmente, para mulheres. E nem todo partido consegue ter número suficiente, então, e aí reduz o número de inscritos. Só para as pessoas terem ideia, a quantidade de candidatos que nós teremos à disposição fazendo campanha a partir de domingo.
1: E nós continuamos falando sobre eleições, agora a partir de São Paulo. Nós estamos com o Pedro Fagundes. Diga, Pedro.
5: Então, Cássia, o presidente do PSD e candidato a vice na chapa de Ronaldo Caiado, o Planalto, Gilberto Kassab, afirmou que o Centrão não está neutro, mas sim com Lula, porque eles têm preservado o candidato Flávio Bolsonaro dos escândalos envolvendo o Senado. A declaração foi feita nesta quinta-feira durante um encontro de Ronaldo Caiado e um coquetel com empresários do agronegócio, da indústria e da mineração num clube social em Higienópolis, na região central da capital paulista. Kassab ainda afirmou que as chances de Flávio Bolsonaro se eleger são zero e que isso ficará mais claro quando o jogo começar. Para ele, é aí que PT e aliados vão mostrar quem é Flávio e as pessoas ao seu redor, o que vai fazê-lo desabar, isso segundo Kassab. O presidente do PSD também brincou que o Centrão deu um presente a Caiado ao não lançar candidaturas próprias. Segundo ele, o tempo de televisão da campanha passou de 50 segundos para quase 2 minutos e 20 segundos, o que chamou de novela em termos de propaganda política. Caiado também criticou Lula e Flávio Bolsonaro. Disse que os dois são os candidatos mais rejeitados e que um se alimenta politicamente do outro. Diante dos empresários, chamou os adversários de preguiçosos por, segundo eles, ele não compreenderem o potencial das riquezas minerais brasileiras, com as terras raras. Caiado ainda defendeu mudanças no sistema de emendas parlamentares e afirmou que o projeto do governo eleito deve prevalecer. Também participaram do encontro Aldo Rebelo, que passou a integrar a campanha, e o ex-ministro da Saúde, Luiz Henrique Mandetta. Mandetta, inclusive, ajuda a elaborar o plano de saúde da candidatura, que será apresentado na segunda-feira. Cássia.
1: Muito obrigada, Pedro Fagundes.
0: Nós temos agora 7h45. Vamos até o Rio de Janeiro. Ana Luísa Barreto tem informações sobre uma decisão do Tribunal Superior Eleitoral. Ana, bom dia.
6: Bom dia, Milton, Cássio, também para os nossos ouvintes. O Tribunal Superior Eleitoral tornou pela primeira vez um político inelegível por violência política de gênero. Por unanimidade, os ministros condenaram o vereador do Solidariedade, José Sebastião Rabelo, da cidade de Nova Friburgo, na região serrana aqui do Rio, por ataques à vereadora Priscila Teixeira Pita Muniz, do PT, na Câmara Municipal. A decisão foi tomada ontem durante a análise de um recurso apresentado pelo Ministério Público Eleitoral contra a decisão do Tribunal Regional Eleitoral do Rio, que tinha absolvido o vereador, considerando que era uma questão de imunidade parlamentar. O argumento do TRE era de que, mesmo diante de declarações censuráveis do ponto de vista ético, não havia provas suficientes de que José Sebastião tivesse agido com o objetivo de impedir ou dificultar o exercício do mandato da vereadora por ela ser mulher. Os ministros do TSE discordaram, por unanimidade eles entenderam que a violência política de gênero ficou configurada e que as condutas analisadas faziam parte de uma tentativa de silenciamento da parlamentar. O relator do caso, o ministro Dias Toffoli, chegou a citar uma das falas atribuídas ao vereador. Ele disse: vai ter que bater na mulher, segurar os braços. Para o ministro, a declaração não poderia ser tratada apenas como uma manifestação retórica, porque foi dirigida a uma vereadora em situação de vulnerabilidade por ser a única mulher na Câmara de Nova Friburgo. Lembrando que a violência política de gênero passou a ser considerada crime no Brasil, a legislação estabelece mecanismos para prevenir, reprimir e combater a violência política contra a mulher durante as eleições e no exercício de direitos políticos e funções públicas. O TSE, portanto, fixou a pena do vereador José Sebastião Rabelo em 1 ano de reclusão, substituída por prestação de serviços à comunidade, além de suspender os direitos políticos e declarar a inelegibilidade. Milton e Cássio.
0: Muito obrigado. A informação foi da Ana Luísa Barreto, ao vivo do Rio de Janeiro, agora que são 7h47.

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4: 7:49.
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0: Corinthians foi à Argentina em busca de um resultado que lhe mantivesse no páreo no duelo da volta contra o Rosário Central pelas oitavas de final da Copa Libertadores. O primeiro tempo teve poucas oportunidades para os dois times, mas o alvinegro acertou o travessão. Já na etapa complementar, o time argentino dominou as ações e bateu bastante para gol, sem, no entanto, conseguir tirar o zero do placar. Agora, o time paulista pode classificar com uma vitória simples em casa. É um cenário distinto daquele contra o Inter na Copa do Brasil, quando a equipe voltou com derrota por 2-0 e foi eliminada logo depois. Para o técnico Fernando Diniz, desta vez o comportamento da equipe também foi diferente.
1: Eu acho que a gente faltou aquilo que a gente teve no jogo da volta contra o Inter, que teve lá em Bragança, que teve hoje, uma entrega quase que absoluta para poder se defender bem e, quando tiver a bola, acelerar bem o jogo. Eu acho que o time soube aprender com aquilo.
0: Pela Copa Sul-Americana, o Santos tomou 1-0 do equatoriano Macará com 4 minutos de jogo. Precisando reagir, o Peixe ficou com a bola e começou a testar o goleiro adversário na Vila Belmiro, chegando ao empate com Gabriel Barbosa após passe de primeira de Neymar. No segundo tempo, a dinâmica do jogo ficou ainda mais favorável aos santistas, que pressionaram e que chegaram a fazer 2 gols que foram anulados antes de Arão de cabeça determinar o 2-1. Na volta, o Santos poderá jogar pelo empate para seguir adiante. Para o técnico Cuca, a atuação foi boa, mas no Equador, o time precisará ser poupado.
2: Praticamente é obrigatório fazer isso, né? Senão você vai acabar perdendo mais jogadores. É menos de 72 horas para jogar com o Vasco no domingo, fora de casa. Depois tem a viagem longa e jogar lá vai ser também muito complicado, mas...
0: Amanhã, às 16h30, o Palmeiras joga com o Fluminense no Maracanã pelo Brasileirão. O zagueiro Bruno Fux pode voltar aos relacionados, enquanto Paulinho e Kelvin ainda ficam fora. Já às 21h, o São Paulo enfrenta o Coritiba no Morumbis pelo Campeonato Brasileiro. O atacante Arthur voltou a treinar com a equipe e pode retornar aos titulares. De São Paulo, Gabriel Dudziak.

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0: tia, comigo tudo bem.
1: É? Tá tranquilo?
0: Tô tranquilo.
2: Então tá bom. Então. A gente fica ali.
0: Tudo bem. Tem problema de altitude, baixitude, né?
1: Não, tá. É que eu tava preocupado se você estaria aqui com a gente, mas tá tudo certo, né?
0: Tudo bem. Então tá bom. Vamos lá.
1: Nada como profissionalismo. Nada como profissionalismo. Anos melhores virão.
2: Isso.
1: Eu diria. Marcelo D'Agosto, vamos lá. Vamos tratar da situação aqui da Nadir, que é de São Bernardo. Diz aqui: estou em dúvida sobre como deixar um capital aplicado para quem meus herdeiros, ou para que meus herdeiros tenham condições de pagar os impostos sobre os custos de sucessão. Sou viúva, sem filhos, tenho 67 anos. Fui orientada pelo gerente do banco para fazer um VGBL. Já a assessora da corretora indica um seguro do tipo Whole Life. Marcelo, me ajude a decidir.
0: Olha, Nadir, antes de escolher o produto financeiro, vale a pena conversar com seus herdeiros, porque pode ser que isso não seja a preocupação deles. Talvez eles possam esperar o seu inventário e pagar as taxas. E no seu caso, pode ser um pouco mais complicado, porque como você não tem filhos, a sua herança vai para os parentes mais próximos ou para quem você queira indicar. E aí tem uma série de regras e limitações na legislação que, se não forem cumpridas, pode atrapalhar todo o seu planejamento. Esses dois produtos financeiros, o VGBL e o seguro Whole Life, que é para toda a vida, né, viraram uma espécie de solução geral para todos os problemas de sucessão. E, de fato, eles têm uma série de vantagens, mas tem também algumas desvantagens. Por exemplo, no VGBL precisa esperar 10 anos para ter a tributação mínima do imposto de renda sobre os rendimentos. Então, tem uma conta financeira para se levar em conta. E o seguro Whole Life, esse da vida toda, é uma espécie de seguro resgatável. Uma parte dos recursos que você investe vai para pagar o prêmio do seguro de vida e outra parte vai para uma reserva financeira que é sua e você pode sacar. Tudo isso dentro do mesmo pacote. Quanto maior a idade, maior esse prêmio do seguro. Então, tem também uma conta financeira que precisa ser feita. Então, resumo, mais importante do que o produto financeiro que você escolher, nesse momento é importante conversar com seus herdeiros para definir bem a situação e escolher a melhor solução sem a pressão de escolher um único produto financeiro. Pode ser uma combinação de todos esses e eventualmente até não fazer nada. Então conversa com seus herdeiros, além dos seus assessores, para definir bem qual é a melhor aplicação para você.
1: E vida longa para a senhora, dona Nadir. Muito obrigado e um abraço, até mais, Marcelo.
0: Um abraço, até mais, bom fim de semana e vamos ver a próxima, o que acontece aqui no nível do mar.
2: É isso. Tá até mais.
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quarta-feira, 14 de agosto de 2026. O Tribunal Superior Eleitoral determinou a suspensão temporária do processamento de novas filiações partidárias. A medida tem o objetivo de conter fraudes até que seja concluída a auditoria sobre acessos indevidos registrados na plataforma da corte. A decisão foi tomada em virtude da identificação de uma alteração fraudulenta na filiação do senador Flávio Bolsonaro, que apareceu como integrante do partido Missão quando tentou homologar a candidatura à presidência da República. O TSE confirmou que também houve uma tentativa de modificar o vínculo partidário do presidente Lula. A corte esclareceu que os registros formais de ambos os candidatos já foram regularizados. Uma perícia técnica inicial descartou um ataque hacker ao sistema da Justiça Eleitoral. As mulheres ocupam 46,4% dos quase 63 milhões de postos de trabalho formais ativos no país e os homens respondem por 53,6% do total. As informações estão em um levantamento do governo federal. De acordo com o balanço, embora ainda sejam minoria entre os trabalhadores com carteira assinada, as mulheres têm reduzido a diferença. Entre janeiro de 2020

0: 2023 e junho deste ano, elas ficaram com quase 6 milhões das vagas criadas. Já os homens preencheram 4 milhões e 300 mil. O homem acusado de matar o CEO da United Healthcare, Brian Thompson, deve se declarar culpado nesta sexta-feira no processo federal a que responde. A informação foi divulgada pela imprensa americana. Luigi Mangione é acusado de perseguir e matar o executivo em frente a um hotel de Manhattan em dezembro de 2024. O CEO se dirigia a uma conferência anual de investidores do grupo quando foi baleado. No horário de Brasília, 8:04.
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0: 8:05.
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3: Muito bom dia a você que escolheu ficar mais bem informado ouvindo o Jornal da CBN na manhã desta sexta-feira, dia 14 de agosto de 2026.

0: Muito bom dia para você, Lauro.
1: Bom dia, Milton. Bom dia, Cássia. Bom dia, ouvinte.
2: Bom dia, Lauro.
0: Campanha começa oficialmente neste domingo e fica sempre a expectativa para entender qual será o comportamento dos candidatos a presidente em relação aos debates que estão previstos. O que que você traz de informação para nós?
1: Pois é, Milton. Talvez a eleição desse ano seja marcada por uma característica, a eleição em que o maior número de candidatos relevantes deixou de comparecer aos tradicionais debates eleitorais na televisão e nas rádios. Claro que ainda está cedo para cravar essa afirmação de uma forma mais peremptória, mas ao menos no início dessa temporada eleitoral, ao menos nessa primeira fase do período eleitoral, é esse o cenário que a gente começa a ver. Eu apurei, por exemplo, com as campanhas do Lula e do Flávio Bolsonaro, que os dois não devem comparecer ao debate da Band, marcado para o domingo que vem, dia 23. A campanha do Lula avalia que seria uma exposição desnecessária do presidente, avalia que ele seria alvo de todos os debatedores e que ele só teria a perder se comparecer. Que, aliás, não é nenhuma novidade o líder ser e o presidente em exercício, o presidente no cargo, ser o alvo de todo mundo. E a campanha do Flávio tem dito que se o Lula não for, o Flávio também não vai, inclusive porque ele aí poderia ser alvo dos outros três candidatos da direita. Se esse cenário se confirmar, Milton e Cássia, a gente vai ter pela primeira vez o debate que é tradicionalmente o de abertura da fase de debates na televisão, sem a presença dos dois principais concorrentes. Nunca, desde a eleição presidencial de 1989, isso aconteceu. Já aconteceu de um dos líderes não comparecer, em geral o presidente no cargo que estava tentando a reeleição, mas não dos dois primeiros colocados faltarem. Claro que essas decisões resultam das estratégias de cada candidato, elas podem mudar ao longo das campanhas, isso sempre aconteceu, vai continuar acontecendo. Se, por exemplo, um candidato que estava na liderança cair demais, ele pode decidir ir a um debate para tentar estancar essa queda. Mas o que se vê hoje nas diversas campanhas, e aí eu estou incluindo também as campanhas dos candidatos aos governos estaduais, é uma tendência a ver os debates como um risco a ser evitado e não como uma oportunidade para se apresentar ao eleitor e não como uma chance de mostrar ao eleitor que ele seria a opção certa, que ele é um candidato melhor que os demais. Nas campanhas, Milton e Cássia, o que se diz em geral é que o último dos debates, que é o tradicional debate da Globo, que é realizado poucos dias antes da eleição, esse é o debate que os candidatos não podem deixar de ir. Não podem deixar de ir por vários motivos que andam juntos. Não podem deixar de ir porque é o de maior audiência e por isso pode mudar o ponteiro de uma eleição apertada. E também porque ele é realizado num momento em que todos os brasileiros vão estar respirando eleição. Então, isso poderia caracterizar a covardia do candidato. E só para terminar, Milton e Cássio, eu fiz aqui um rápido levantamento que mostra que em 1989, que foi a primeira eleição presidencial depois do fim da ditadura, em 89 ocorreram 10 debates de televisão entre os candidatos. 10. Nas eleições seguintes, incluindo a última de 2022, esse número ficou entre 4 e 7 debates. E agora, além de poucos debates programados, há o risco desses debates serem mais lembrados pelas ausências do que pelas presenças dos candidatos principais.
2: Ô, Lauro, no meio da nossa conversa, você lembrou a possibilidade de algum resultado de pesquisa eleitoral, de repente, fazer esses candidatos mudarem de ideia, né? E hoje, nós temos no final da tarde a divulgação dos resultados de uma pesquisa Quest sobre intenção de votos. Além disso, o surgimento de algum fato político novo também poderia, digamos assim, encorajar os candidatos a participar do debate do dia 23?
1: Sim, isso. E primeiro, hoje, 6 horas da tarde, vai ter essa pesquisa Quest, que foi feita entre sexta passada e quarta-feira, até anteontem. Então, ela está pegando esse momento em que a gente está vivendo dessa última semana antes da campanha oficial se iniciar. E claro, e é como eu disse, Cássia, se, por exemplo, na semana que vem tiver uma bomba que estoure no colo de um desses dois candidatos, do Lula ou do Flávio, isso pode fazer com que eles decidam, as campanhas decidam o que seja importante ir ao debate, para se explicar ao eleitor, para, como eu disse, estancar uma eventual queda, ou se explicar ao eleitor de uma forma um pouco mais detalhada. Sim, por isso que eu disse, visto de hoje, os candidatos não participarão dos debates. Agora, isso muda no dia a dia, de acordo com os fatos acontecendo durante a campanha.
0: Muito obrigado, Lauro. Bom dia para você, boa sexta-feira e até segunda.
1: Bom fim de semana para você, Milton. Para você também, Cássia. Para os ouvintes, e até segunda.
2: Até segunda.
0: Se os candidatos a presidente não querem participar de debates, pelo menos aqueles que estão liderando as pesquisas, aqui no Jornal da CBN tem debate todo dia. 50 debates para o Brasil foi a proposta que a gente fez. Hoje estamos no 19º debate. Vamos falar sobre a questão do porte de arma, logo depois das 8:30 da manhã. E assim será até a semana da eleição.
2: 8:13, temos informação chegando de Brasília. Felipe Igreja.
3: Se depois de enfrentar dificuldades para registrar a sua candidatura no sistema da Justiça Eleitoral, o senador Flávio Bolsonaro do PL enfim apresentou toda a documentação ao Tribunal Superior Eleitoral. Foi feita a correção da filiação dele, que estava aparecendo no sistema como sendo do Partido Missão, e agora, já como membro do PL, foi possível concluir o processo. Flávio Bolsonaro declarou 8,2 milhões de reais em bens à Justiça Eleitoral. Há 8 anos, quando concorreu pela última vez para o Senado, ele afirmou ter pouco mais de 1.700.000 reais em bens. Houve, portanto, um crescimento patrimonial de pouco mais de 6,4 milhões de reais, equivalente a 370% em 8 anos. A principal diferença é justamente uma casa no Lago Sul, área nobre aqui de Brasília, que entrou no patrimônio do senador. O imóvel está avaliado em 6,2 milhões de reais. O vice de Flávio, Alfredo Gaspar, também apresentou os números do patrimônio. O deputado federal informou ao TSE ter 564 mil reais em bens, um aumento de 95% quando comparado com 4 anos atrás, quando ele concorreu e informou à Justiça Eleitoral bens no valor de 289 mil reais. Entre os 5 presidenciáveis mais bem colocados nas pesquisas, apenas o candidato do PSD, o ex-governador de Goiás, Ronaldo Caiado, ainda não está constando no sistema do TSE. Os pedidos para registro de candidaturas estão abertos, podem ser apresentados até amanhã, às 7 horas da noite. Entre aqueles que já apresentaram as informações, o ex-governador de Minas, Romeu Zema, do Novo, é até agora o candidato à presidência com o maior valor em bens declarados, 178 milhões de reais, segundo os dados do TSE, um aumento de 49 milhões de reais em relação a 4 anos atrás. O presidente Lula, candidato à reeleição pelo PT, declarou 4,7 milhões de reais, uma queda de mais de 3 milhões de reais em comparação ao que ele havia declarado nas eleições de 2022. E o empresário Renan Santos, concorre pela primeira vez, declarou 795 mil reais em patrimônio. Cássia.
2: Muito obrigada, Felipe Igreja.
0: 8:15 agora.
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5: 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Maranhão vai ser o primeiro estado a receber o Sebrae Futuridade 60+. O encontro vai ocorrer na Feira do Empreendedor em São Luís no próximo dia 16. O objetivo é fortalecer o empreendedorismo entre pessoas com mais de 60 anos por meio de capacitações e conexões. É o que explica a analista Gilvane Isaac.
6: O Encontro Regional Nordeste Sebrae Futuridade 60+ reunirá pessoas que transformam experiência e oportunidade, conhecimento e negócio e propósito em realização. Mais do que um evento, o Encontro Regional é um espaço de conexão, inspiração e fortalecimento dessas redes de apoio, mostrando que empreender depois dos 60 anos não é apenas uma alternativa de renda, é também um caminho para autonomia, pertencimento e qualidade de vida.
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2: 8:17.
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0: tivesse empate antes da volta contra o Rosário Central pelas oitavas de final da Copa Libertadores. O primeiro tempo teve poucas oportunidades para os dois times, mas o Alvinegro acertou o travessão. Já na etapa complementar, o time argentino dominou as ações e bateu bastante para gol, sem, no entanto, conseguir tirar o zero do placar. Agora, o time paulista pode classificar com uma vitória simples em casa. É um cenário distinto daquele contra o Inter na Copa do Brasil, quando a equipe voltou com derrota por 2-0 e foi eliminada logo depois. Para o técnico Fernando Diniz, desta vez o comportamento da equipe também foi diferente.
1: Eu acho que a gente faltou aquilo que a gente teve no jogo da volta contra o Inter, que teve lá em Bragança, que teve hoje, uma entrega quase que absoluta para poder se defender bem e, quando tiver a bola, acelerar bem o jogo. Eu acho que o time me soube aprender com aquilo.
0: Pela Copa Sul-Americana, o Santos tomou 1-0 do equatoriano Macará com 4 minutos de jogo. Precisando reagir, o Peixe ficou com a bola e começou a testar o goleiro adversário na Vila Belmiro, chegando ao empate com Gabriel Barbosa após passe de primeira de Neymar. No segundo tempo, a dinâmica do jogo ficou ainda mais favorável aos santistas, que pressionaram e que chegaram a fazer 2 gols que foram anulados antes de Arão de cabeça determinar o 2-1. Na volta, o Santos poderá jogar pelo empate para seguir adiante. Para o técnico Cuca, a atuação foi boa, mas no Equador o time precisará ser poupado.
2: Praticamente obrigatório fazer isso, né? Senão você vai acabar perdendo mais jogadores. É menos de 72 horas para jogar com o Vasco no domingo, fora de casa. Depois tem a viagem longa e jogar lá vai ser também muito complicado, mas...
0: Amanhã às 16h30, o Palmeiras joga com o Fluminense no Maracanã pelo Brasileirão. O zagueiro Bruno Fux pode voltar aos relacionados, enquanto Paulinho e Kelvin ainda ficam fora. Já às 21h, o São Paulo enfrenta o Coritiba no Morumbis pelo Campeonato Brasileiro. O atacante Arthur voltou a treinar com a equipe e pode retornar aos titulares. De São Paulo, Gabriel Dudziak.
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5: Oito e 26.

0: Com as primeiras 72 horas do terremoto que atingiu a Colômbia já passadas, as equipes de resgate passaram a concentrar esforços na retirada dos escombros. Mesmo assim, cães farejadores e equipes especializadas continuam trabalhando.
1: As esperanças de encontrar mais sobreviventes do forte terremoto que atingiu a Colômbia no início desta semana diminuem à medida em que equipes de resgate restringem as buscas. Em Cali, a terceira maior cidade do país, as equipes desviaram a atenção dos esforços de busca e resgate para a remoção de escombros na maioria dos locais. As primeiras 72 horas depois de um terremoto são consideradas decisivas. Depois desse período, as chances de encontrar pessoas com vida sob os escombros caem de forma significativa. O número de mortos subiu para 273, segundo o balanço divulgado pela Unidade de Gestão de Desastres da Colômbia nesta quinta-feira. Já o número de desaparecidos caiu para 377 pessoas e o de feridos para 3.824. Mais de 53 mil pessoas foram afetadas pelo desastre. Nesta quarta-feira, o presidente da Colômbia, Abelardo de la Espriella, anunciou que os trabalhos de busca continuarão. Segundo ele, o impacto do desastre é enorme e exige uma forte resposta do governo.
2: Nossos principais esforços estão concentrados nas pessoas desaparecidas. Para isso, estamos atuando com todos os nossos recursos e também utilizando a ajuda internacional.
1: Mesmo com a redução das chances de sobrevivência, as buscas seguem com cães farejadores e equipes especializadas. Casos de pessoas encontradas com vida ainda mantêm a esperança das famílias, como uma paciente internada que permaneceu 3 dias presa nos destroços de um hospital destruído. Cali recebeu as primeiras 50 toneladas de ajuda humanitária enviadas por El Salvador. O Peru mandou outras 8 toneladas de mantimentos. O Brasil também anunciou o envio de ajuda humanitária. Já a Espanha iniciou o envio de um primeiro pacote de 1 milhão de euros em ajuda emergencial. O país confirmou a morte de um cidadão com dupla nacionalidade. Outros 12 espanhóis continuam desaparecidos. A Conmebol e a Federação Colombiana de Futebol fizeram uma parceria e anunciaram uma doação de US$1 milhão para auxiliar na reconstrução das áreas atingidas. O governo colombiano decretou estado de emergência econômica para acelerar o envio de recursos à reconstrução. A prioridade é recuperar estradas, aeroportos, escolas e unidades de saúde atingidas pelo terremoto. Com colaboração de Karina Almeida, de São Paulo, Lucas Taveira.
0: E o total de mortos, infelizmente, segue sendo atualizados. Já chegam a 281.
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4: Bom dia, Milton. 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Essas foram minhas dicas de hoje. Segunda-feira tem mais.
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0: quinta-feira, 14 de agosto de 2026. O candidato do PL à presidência da República, Flávio Bolsonaro, declarou 8 milhões e 200 mil reais em bens à Justiça Eleitoral. O valor subiu 370% na comparação com a eleição de 2018, quando o filho do ex-presidente Jair Bolsonaro foi eleito senador. A alta do patrimônio de Flávio decorre da inclusão de uma casa em Brasília, avaliada em 6 milhões e 200 mil. A inteligência artificial pode acrescentar quase R$1 trilhão à economia brasileira entre 2027 e 2030. É o que revela um estudo do Centro de Estratégia e Regulação, encomendado pela OpenAI, que é a dona do ChatGPT. A produtividade dos trabalhadores responderia por 65% do impacto e a indústria de transformação seria a mais beneficiada. O montante projetado equivale a 7,6% do PIB estimado para este ano. O ministro do STF, Luiz Fux, afirmou que não é possível esperar do judiciário uma decisão que determine a concessão de garantias pelos bancos ou pela União para o empréstimo bilionário que o governo do Distrito Federal busca para socorrer o BRB. O magistrado conduziu uma audiência de mediação que reuniu a governadora Celina Leão e o ministro da Fazenda, Dario Durigan. As partes devem continuar debatendo saídas para a operação. O governo federal reforçou que o empréstimo não terá garantia da União. No horário de Brasília, 8h33.
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0: 7h35.
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0: Olá, bom dia, seja muito bem-vindo a mais uma edição do CBN Jornal da Manhã, sexta-feira, 14 de agosto de 2026. Vamos até 11 da manhã com as principais informações do estado. A partir de agora, você acompanha a informação direta com prestação de serviço, política, economia, trânsito, previsão do tempo, os temas que impactam o seu dia. A gente começa com os destaques desta manhã. Tem alteração no trânsito, viu? Na região das avenidas Brasil e Coronel Teixeira, trechos são interditados para avanço das obras no complexo Passarão. Líder do núcleo logístico do Comando Vermelho em Manaus é preso durante a Operação La Máquina, que investiga organização criminosa suspeita de usar o Amazonas como parte da logística do tráfico interestadual de drogas e da lavagem de dinheiro. Neste domingo começa a Expo Agro. Feira espera 230 mil visitantes e 260 milhões de reais em negócios. Hoje é sexta-feira. Além da prancheta do PVC, tem conversa de política. Hoje com o nosso querido Carlos Santiago. Tem Para Onde Vamos com a professora Paula Ramos. Automotores com Jorge Moraes. Nosso quadro ISG na Amazônia com Cleici Patauá e a Rádio Sucupira. Para finalizar o nosso CBN Jornal da Manhã de hoje, vamos juntos. Você acompanha a gente aqui pelo dial tradicional, né? O rádio, a frequência no seu rádio, Rádio CBN Amazônia, emissora do Grupo Rede Amazônica. Acompanha também pelo youtube.com/CBN Amazônia, pelo site cbnamazonia.com, ou manda sua mensagem também para a gente, 981980632. 981980632. Faça sua pergunta, manda sua opinião ou somente seu bom dia. Fala de onde você está acompanhando a gente. Você pode também nos utilizar, né, para ajudar você mesmo, né? Manda sua mensagem. Tá com algum problema aí perto da sua casa? Tá faltando água? Tá faltando energia recorrente? Tá com problema de lixeira viciada? Tá com rua esburacada? Manda pra gente com as fotografias, né, com as fotos, o endereço direitinho. A gente entra em contato com o órgão responsável e ajuda você. Também estamos nas redes sociais, lá no Instagram, cbn.manaus. E vamos juntos hoje, sexta-feira, dia 14 de agosto de 2026. CBN Jornal da Manhã tá no ar.
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0: Vamos começar então falando sobre essa alteração no trânsito. A partir de hoje, o trânsito muda na região das avenidas Brasil e Coronel Teixeira, trechos que serão interditados para o avanço das obras do complexo viário Passarão. A gente está ao vivo agora com o Naine Carvalho, que vai explicar um pouco para a gente como ficam os desvios e o que o motorista precisa saber antes de sair de casa. Naine, bom dia. Pelo menos até 10 minutos atrás, não estava interditado ainda, né? Seja bem-vinda.
2: Oi, Patrick, bom dia para você, aos ouvintes que nos acompanham também. Então, realmente essa interdição estava prevista para iniciar a partir das 7 horas da manhã, né? Mas segundo a informação do vice-presidente do IMU, Instituto Municipal de Mobilidade Urbana, Leda Júnior, né, ainda estavam aguardando a chegada da viga, né, que deve sair da região do bairro Tarumã. Então, essas mudanças começam a valer a partir de hoje e devem afetar motoristas que precisam trafegar pelas avenidas Brasil e Coronel Teixeira para acessar bairros da Zona Oeste, como Ponta Negra, São Jorge e Compensa. A interdição acontece em etapas devido à instalação de vigas da estrutura do viaduto Passarão. Mas para quem está em casa entender, vamos ver agora, vamos citar agora para quem está nos ouvindo, né, que essa primeira alteração ela acontece no dia de hoje e também na segunda-feira, né? Então, a partir do horário previsto, que é às 7 horas da manhã, né? Mas no dia de hoje já houve esse atraso. Então vamos lá, quem estiver na Avenida Brasil, no sentido Ponta Negra, não vai conseguir, né, seguir normalmente pelo sentido habitual, né, seguir ali direto da Avenida Brasil para poder acessar a Avenida Coronel Teixeira. O trecho vai ser interditado, né, onde acontecem as obras para instalação das vigas. A orientação é que os motoristas sigam pela alça de acesso à direita e utilizem como rotas o retorno em frente a um supermercado que fica bem próximo do local. Já no fim de semana, a interdição acontece de forma diferente. É uma outra mudança também prevista, né? Então, só reforçando aqui, no fim de semana, sábado e domingo, também a partir das 7 horas da manhã, a mudança é para os motoristas que utilizam a alça de acesso da Avenida Brasil para seguir em direção ao Centro São Jorge. A orientação do IMU é que os motoristas utilizem o contrafluxo pela direita e depois, em seguida, né, saiam nas proximidades também de um supermercado. E toda essa logística, né, está sendo acompanhada com orientações que estão sendo realizadas pelos agentes do IMU no local, né, nesses pontos de bloqueio, justamente para que os condutores, né, tenham conhecimento de como que vai ficar essa interdição temporária ali no local. O transporte coletivo também, que precisa passar por esses trechos, né, nesses locais é onde vão ocorrer essas interdições, também vão sofrer desvios temporários, né, e que o IMU também informou que vai divulgar os detalhes também por meio das redes sociais. É importante ressaltar que nessa região da cidade a gente costuma, pelo menos agora pela manhã, a gente viu o trânsito um pouquinho mais tranquilo, né, mas que vai ficando um pouco mais intenso, né, conforme, né, a partir das 7 horas da manhã a gente já vê que o trânsito vai ficando, né, um pouquinho mais intenso. E tem aqueles horários de pico também que o IMU alerta para que os motoristas tomem cuidado, né, possam seguir por rotas alternativas, né, fiquem atentos aí para evitar um pouco mais esse trânsito, né, evitar e também acabar acontecendo ali um transtorno, né, para o motorista, né, de passar muito tempo ali por conta do trânsito nesses horários de pico. Mas os agentes de trânsito vão estar no local para fazer essa orientação, só reforçando que essa interdição está prevista a partir das 7 horas da manhã em todos esses dias, né, ou seja, até segunda-feira, até dia 18, na verdade, das 7 horas da manhã até as 6 horas da tarde. Então, fica essa orientação para os motoristas já ficarem atentos, para quem precisa seguir para essa região da cidade, né? Tanto para quem vai para Ponta Negra, como que bem para quem quer seguir aí para o centro da cidade. Patrick.
0: Naine, obrigado, viu? Bom trabalho para você, bom dia. Daqui a pouquinho a gente traz a atualização com o Instituto Municipal de Mobilidade Urbana sobre a interdição ali na região do complexo Passarão, né? Que, como a Naine trouxe pra gente, estava previsto para essa interdição, essa mudança no trânsito, começar às 7 horas. E pelo menos até 7:30 da manhã, a interdição ainda não estava ali, né? Você ainda poderia sair da Avenida Brasil e ir direto sentido Ponta Negra. E isso não vai poder acontecer a partir de hoje para esta próxima etapa das obras, né? Daqui a pouquinho a gente traz essa atualização para você, ouvinte CBN. Você que já passa pelo local, inclusive, avisa pra gente também, né? O que você tá observando por aí, se o trânsito tá muito complicado ou não. Claro, quando você puder, né? Não vai... quando tiver parado aí o carro, não vai pegar o celular no meio do trânsito também e digitar, porque não pode, né? 7:43 em Manaus. A gente já volta para esse assunto, mas antes vamos falar sobre a operação de ontem, né? Um dos líderes do núcleo logístico do Comando Vermelho em Manaus foi preso nessa quinta-feira, durante a Operação La Máquina, que investiga uma organização criminosa suspeita de usar o Amazonas como parte da logística do tráfico interestadual de drogas e da lavagem de dinheiro.
3: Agentes da Polícia Federal instalaram explosivos em uma pista de pouso clandestino no meio da floresta em Tefé, no Amazonas. Em segundos, a explosão destruiu o local. Segundo a polícia, a quadrilha usava a pista como base para aviões carregados de drogas vindas da Colômbia. Do Amazonas, a droga era distribuída para outros 7 estados. No começo da manhã dessa quinta-feira, os policiais fizeram buscas em endereços de investigados. Em uma casa em Manaus, os agentes apreenderam um carro de luxo, armas e dinheiro. O dono do imóvel foi preso. A justiça expediu 13 mandados de prisão preventiva, 26 de busca e apreensão e o fechamento de 2 centros comerciais em Manaus e o bloqueio de R$8 milhões. Além do sequestro de 31 carros de luxo avaliados em R$3 milhões. Entre os 10 presos na operação está o Wellison dos Santos Alvarado, apontado como um dos chefes do Comando Vermelho. De acordo com a polícia, ele dava ordens a traficantes do Amazonas a partir do Rio de Janeiro. A superintendente da PF no Amazonas, Daniele Madi, disse que a operação tinha como objetivo atingir a facção na distribuição e origem da droga.
4: É uma operação importante que já consegue dissuadir a atuação dessa organização criminosa desde a origem, no modal que eles normalmente utilizam, que é o aéreo, e também já atua na descapitalização, que é o principal enfoque dessa operação de hoje.
3: Segundo as investigações, o Comando Vermelho recrutava pilotos e cooptava empresários para a operação do esquema. Eles financiavam a compra de aeronaves e a construção de pistas clandestinas no meio da floresta para garantir a logística da facção. A investigação começou em setembro do ano passado, depois que a FAB abateu um avião suspeito de transportar drogas. A aeronave caiu em um rio e o piloto foi preso. A promotora de justiça Priscila Pini ressaltou que era uma ação criminosa interestadual.
5: Os aviões eram utilizados, inclusive com duas pistas de pouso clandestinas aqui no estado do Amazonas, para que, saindo daqui nessas aeronaves, os entorpecentes fossem encaminhados para os outros estados da federação, né? Então há oito estados envolvidos nessa operação.
3: Segundo a Polícia Federal e o Ministério Público do Amazonas, em menos de um ano, a quadrilha movimentou 35 milhões de reais. Na ação, os agentes também apreenderam armas de guerra como um fuzil .50 capaz de derrubar helicópteros. Reportagem de Alexandre Rissaiasso, Eros de Souza para a CBN Amazônia.
0: A defesa de Wellison dos Santos Alvarado, preso na Operação La Máquina, afirmou que ele é inocente e que as acusações serão contestadas durante o processo, segundo o advogado. A prisão preventiva é uma medida cautelar e não representa antecipação de culpa. A defesa também disse que as investigações estariam baseadas em deduções e que vai apresentar os elementos necessários para contestar as acusações. Os demais presos passaram por audiência de custódia e foram encaminhados ao centro de detenção provisória. 7h47.
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0: 7h49.
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0: Vamos lá com a previsão do tempo para esta sexta-feira. Falar um pouquinho sobre o que aconteceu na semana também, né? Na última quinta-feira, a Administração Oceânica e Atmosférica dos Estados Unidos trouxe atualizações sobre o El Niño deste ano. Agora já passa de 95% a chance de que o fenômeno atinja uma intensidade muito forte. Atualmente ele já é considerado forte, intensificando ainda mais sua força a partir do mês de setembro, mas especialmente entre outubro e novembro. Ainda de acordo com a administração, considerando as projeções atuais da temperatura do oceano, há 69% de chance do fenômeno ficar entre os maiores registrados desde 1950, agravando assim suas consequências, né? Que no caso da região norte, englobam escassez de chuva, mais ondas de calor, aumento de queimadas consequentemente, né? Agora a gente muda de assunto, confere também a previsão para hoje, né? O sol permanece em todo o Amazonas, sem possibilidade de que chova desde Guajará e Envira até Apuí. Não chove também em Parintins, Maués e nem em nossa região metropolitana. No entanto, para as cidades de Tabatinga, Santa Isabel do Rio Negro e São Gabriel da Cachoeira, pode chover de forma isolada entre o fim desta manhã e o início da tarde de hoje. Aqui em Manaus, o tempo firme se mantém, seguimos sem expectativa de chuvas por aqui. Máximas na casa dos 35 graus previstas para a capital tanto hoje quanto amanhã. Pelo interior, máxima de 36 graus para Itacoatiara, 35 em Manaquiri, 33 em Pauini. Para Nhamundá e Parintins, 35 graus previstos. Já para Silves, 36 graus. Sete horas e 51 minutos em Manaus. Vamos fazer aqui já a participação do ouvinte conosco. Começar aqui pelo AG Barbosa, já mandou aqui um bom dia à CBN Amazônia. Há pouco ouvi o apresentador deixar o programa à disposição dos ouvintes para falar sobre algum problema que tenham no bairro. Pois bem, aqui não irei reclamar sobre falta d'água, falta de energia, falta de segurança, falta de saúde adequada. Falo hoje sobre falta de respeito dos políticos para conosco, o povo. E olha que estamos em ano eleitoral. Eles não veem os mesmos problemas que o povo vê e nem cobram de forma firme quem devem cobrar. Vocês maus políticos são um atraso para o povo, salvo raras exceções. Bom dia. Bom dia, AG Barbosa. Obrigado pela sua participação. O AG que ele não ia reclamar sobre falta de água, falta de energia, falta de segurança, falta de saúde adequada. Mandou aqui quatro reclamações. Obrigado, AG Barbosa, pela participação. A gente tem um áudio de ouvinte para colocar também, Eros de Souza. Será que a gente consegue separar aqui? Não? Daqui a pouco a gente dá uma olhada, né? Um ouvinte mandou pra gente aqui um áudio. Ó, vocês podem mandar um áudio de até 30 segundos, viu, ouvinte CBN? Até 30 segundos a gente consegue colocar aqui o seu áudio no ar. Se a gente não conseguir colocar no ar o áudio, eu pelo menos transcrevo aqui, né? Falo o que foi dito pelo ouvinte. São 7 horas e 53 minutos em Manaus. Daqui a pouquinho tá chegando a prancheta do PVC. Antes, dá tempo ainda da gente trazer mais informação, né? Nós contamos a você nessa quinta-feira que o Amazonas tem 38 escolas acima da média nacional no IDEB, mas o desempenho geral do estado ainda fica abaixo da média do país. Nos anos iniciais do ensino fundamental, a nota foi 6, contra 6,3 da média nacional. Nos anos finais, o estado alcançou 4,9, enquanto o Brasil teve 5,3. O pior resultado está no ensino médio. O Amazonas teve nota 3,8, ficou na última posição do país, empatado com Roraima. Média nacional foi 4,5. Em nota, a Secretaria Estadual de Educação do Amazonas disse que aumentou a participação dos estudantes no SAEB, com 94,3% dos alunos fazendo a prova contra 91% em 2023. E que conseguiu baixar, ou melhor, conseguiu aumentar o IDEB dos anos iniciais de 5,9 para 6,1. Mas não comentou sobre o baixo índice do ensino médio, que coloca o estado na 27ª colocação do país. Daqui a pouquinho a gente volta a falar sobre isso, porque agora tá vindo aí a prancheta do PVC 754.
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2: O juiz vai acabar o jogo aqui. 0-0, tá empatado o jogo. O Corinthians contra o time do Rosário Central na primeira disputa aqui nessa deste empate. Juiz aponta o meio do campo. Termina o jogo.
3: Rosário Central
2: 0.
3: Corinthians
2: 0. Timão arranca o empate. E boa parte do segundo tempo, 10 em campo, Ala foi expulso. 0-0.

0: Você tá atrapalhando o cruzamento, meu amigo.
1: É, fechando.
2: Eu tô desesperado com esse negócio de cruzamento. Tá virando Cidade do México em São Paulo e no Rio de Janeiro. Mas enfim, agora vocês estão me ouvindo, certo?
0: Perfeitamente.
2: Então tá bom. Isso é Herbert Viana para Lemos do Sucesso, cantando Jackson do Pandeiro. Esse jogo não é 1-1, porque a Libertadores só teve empates. E o Rosário Central 0, Corinthians 0, foi um caso raro de um jogo que não foi 1-1, né? Porque, vamos repassar, Independiente deu Rivadavia 0, Fluminense 0, Rosário Central 0, Corinthians 0. O resto, Platense 1, Coquimbo 1, Estudiantes 1, Universidade Católica 1, Palmeiras 1, Cerro Porteño 1, Cruzeiro 1, Flamengo 1, Mirassol 1, RTU 1, Rosário Central e Corinthians aqui não foi 1-1, como tá cantando o Herbert Viana.
0: Tá certo, agora esse empate do Corinthians foi melhor do que outros empates que assistimos por aí, né?
2: Foi, teve emoção, teve pico, o Corinthians correu risco, teve dois lances de VAR, de pênaltis, acho que o árbitro foi bem, não marcou nenhum dos dois, teve a expulsão do Alan, e o Corinthians correu o risco de perder, mas assim, historicamente, o Corinthians em 2000, jogou uma eliminatória oitava de final contra o Rosário Central, perdeu 3-2 em Rosário, ganhou 3-2 aqui, foi decidido nos pênaltis. Então, não é assim, hoje em dia o Corinthians não ganha do Rosário Central, não. O Rosário Central, de tempos em tempos, tem times muito relevantes, muito importantes, é difícil jogar contra o Rosário Central lá. E foi o primeiro dia depois de Memphis Depay, a vida começa sem Memphis Depay.

0: Mesmo assim, o gol foi irregular. Acho que mudou um pouco o nível de concentração do Botafogo na partida. O fato é que o Botafogo tomou um gol aos 18, um gol aos 20, um gol aos 30, sendo que o gol aos 20 foi validado aos 25. Um gol aos 30, um gol aos 35. Fazia 30 anos que o Botafogo não virava um jogo perdendo, levando 4 gols no primeiro tempo. Desde Atlético Mineiro 4, Botafogo 3 em 96. Daquela vez virou 4-1 e o Botafogo diminuiu. O Botafogo deu esboço de que podia diminuir, mas não conseguiu. O jogo terminou 6-1. E o Frank Carvalho estava muito desanimado na entrevista coletiva depois. O Botafogo tem que fazer 5-0 para levar para os pênaltis semana que vem. Vasco 0, Olímpia 0. O Neymar fez a melhor apresentação dele no ano. Macará pega, mata e come.
1: É. Bom, Botafogo tomou uma goleada horrível. Né, nesse. E já joga no fim de semana, já lambe as feridas, domingo já tá no brasileiro.
0: Vitória e Botafogo, 18h30 de domingo. A rodada começa 16h30 de sábado com Fluminense e Palmeiras. Marcão como técnico do Fluminense. Marcão vai ser o técnico do Fluminense contra o Palmeiras e contra o Independiente Rivadavia na terça-feira. 18h30 de sábado, Atlético Paranaense e Bragantino. 21 horas de sábado, São Paulo e Coritiba. Depois de 2 meses e meio, São Paulo volta a jogar no Morumbi. 11 da manhã de domingo, Chapecoense e Bahia. 16 horas de domingo, Atlético Mineiro e Grêmio, Vasco e Santos. 18h30, Vitória e Botafogo. Botafogo sai direto de Cusco, no Peru, para Salvador. 18h30 de domingo, Mirassol e Flamengo. 19h30 de domingo, Corinthians e Cruzeiro. A rodada se fecha na segunda-feira com o Internacional e Remo. É. Nunca fecha o cruzamento.
1: Nunca fecha o cruzamento. O que que o PBC está falando aqui? É porque hoje, conversando com os ouvintes de São Paulo, chamei a atenção por um WhatsApp que o PBC me mandou reclamando de motoristas que fecham o cruzamento. Diz que em São Paulo isso está insuportável, outras cidades brasileiras isso se repete. Mundo afora também, a falta de comportamento das pessoas, falta de educação das pessoas, que causa um tremendo problema. Você falou isso, eu repeti aqui no ar e... choveu mensagem aqui no nosso WhatsApp sobre esse assunto, PVC. Você tá com toda a razão.
0: Eu acho que piorou por causa do celular. São Paulo tinha ali em 89, 90, o início das campanhas com Nunca Fecha o Cruzamento. Tem placa na rua até hoje. O Rio de Janeiro é pior do que São Paulo, mas São Paulo tá piorando, acho que por causa do celular. Faria Lima com Rebouças, Faria Lima com Cidade Jardim, inacreditável, motorista de ônibus fechando cruzamento. Claro que existem outras coisas de cidadania, como dirigir embriagado, que a gente tá falando toda segunda-feira, mas fechar cruzamento é de uma burrice, porque você não anda e ninguém anda.
1: Tá bom, PVC. Sua indignação é a nossa indignação e da sua amiga na padaria também, que conversou com você.
0: Ela me mandou falar que você falou. Eu acabei de ouvir muito mundo falando de você.
1: Abraço.
0: Obrigado.
1: Até mais.
0: Até segunda. Bom fim de semana.
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Sexta-feira, 14 de agosto de 2026. As campanhas eleitorais começam oficialmente no fim de semana. A partir de domingo, os candidatos poderão organizar comícios e passeatas, impulsionar postagens na internet e pedir votos explicitamente. A um dia do fim do prazo para fazer os registros, 8 nomes já oficializaram as chapas para concorrer ao Palácio do Planalto. São elas o presidente Lula do PT, Flávio Bolsonaro do PL, Renan Santos do Missão, Romeu Zema do Novo, Wilson Grassi do Democrata, Augusto Curi do Avante, Samara Martins da Unidade Popular e Hertz Dias do PSTU. Os principais candidatos programaram grandes comícios em seus berços políticos como estratégia para a largada. A importação de calçado superou a exportação no Brasil pela primeira vez em quase 30 anos. Em julho, o país gastou 66 milhões de dólares com a compra de chinelos, sandálias e sapatos de outros mercados e vendeu 62 milhões para o exterior. A entidade que representa o setor, AB Calçados, atribuiu o resultado à entrada de produtos asiáticos e à perda dos mercados americano e argentino. A Letônia e a Finlândia relataram ameaças em razão da presença de drones no espaço aéreo das duas nações

0: adotaram medidas de emergência. O governo letão orientou os moradores a buscar abrigo após o alerta. Já as autoridades finlandesas criaram uma zona temporária de restrições à aviação e à navegação na parte leste do país. Os avisos envolvem áreas estratégicas perto da Rússia. Ainda não está claro se existe conexão entre as ocorrências. Letônia e Finlândia fazem parte da Organização do Tratado do Atlântico Norte. No horário de Brasília, 9:04.
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2: Informações ao vivo com Rômulo Salles, agente do Instituto Municipal de Mobilidade Urbana. Rômulo, bom dia.
3: Bom dia a todos os ouvintes da Rádio CBN. Vamos às nossas informações de trânsito nessa manhã de sexta-feira na cidade de Manaus. E a gente inicia trazendo as principais vias em direção à área central da cidade. Nesse momento, avenidas Djalma Batista, Constantino Neri e Maripiranga, com grande movimentação, trânsito intenso nesse momento nessas principais vias, mas sem nenhum registro de ocorrência, todos os semáforos em funcionamento ideal. Temos uma situação de colisão com danos materiais na Avenida do Turismo, no sentido oposto ao cemitério Parque Tarumã. Então, no local, todos os procedimentos foram realizados e finalizados, via foi liberada. Então, Avenida do Turismo, colisão com danos materiais, com procedimentos finalizados. Outra situação de destaque: ônibus em pane mecânica na Avenida General Rodrigo Otávio, sentido Japim Coroado, bem próximo ao acesso ao FAM. Ônibus ocupa a faixa da direita, empresa acionada para a retirada do veículo do local. E vamos dar um destaque também para as alterações que irão ocorrer no Complexo Passarão, nas obras de construção no Complexo Passarão. Então, fique atento, condutor. A equipe de agentes de trânsito já posicionadas na região do Complexo Passarão. Então, no dia de hoje, assim que as vigas chegarem até o local, será realizada as interdições. A primeira interdição, você que vem da Avenida Brasil e acessa a Avenida Coronel Teixeira em direção à Ponta Negra, vai ter que se deslocar até um pouco mais à frente, até o retorno em frente ao DB, realizar o retorno e se deslocar em direção à Avenida Coronel Teixeira em direção à Ponta Negra. Essa será a primeira interdição, né, para que seja realizada essa operação de içamento das vigas de sustentação. A previsão é 9 horas da manhã, mas pode ser que se estenda, vai depender da chegada das vigas no local. São as situações de momento, Patrick.
2: Muito obrigado, Rômulo Salles. Bom trabalho para você e para sua equipe. Bom dia.
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2: Já de volta com o CBN Jornal da Manhã, hoje sexta-feira, 14 de agosto de 2026. Então, só reforçando aqui a informação que o Rômulo Salles acabou de trazer pra gente, né? A gente tinha a previsão inicial, pelo que a prefeitura falava, né, que hoje a interdição começaria a partir das 7 da manhã, porém, agora uma previsão é de que a interdição comece 9 da manhã. Por enquanto, não há mudança ainda lá no que será o futuro Complexo Passarão, né? Você ainda pode acessar da Avenida Brasil a Coronel Teixeira, tanto seguindo reto quanto indo para a direita, no sentido São Jorge, né? Isso vai mudar ainda na manhã de hoje para o trabalho de içamento das vigas, mas até agora não aconteceu, né? Previsão 9 da manhã, mas como o Rômulo trouxe para a gente, pode ser que passe um pouquinho desse horário, né? Aqui no WhatsApp da CBN, temos nossos ouvintes participando. Vou começar fazendo aqui a participação do Newton Castro Monteiro, né? Ele que mandou aqui para a gente um áudio. Mas eu vou ler um pouco da participação dele, né? Ele disse que Bom dia, família CBN, sou alguém assíduo, todas as manhãs ouvindo as notícias de vocês. Eu quero, por favor, que os órgãos que fiscalizem, comecem a fiscalizar mais aqui. Tem umas motos com aquelas descargas barulhentas que é comprado na motopeça, e aí ele usou um termo aqui que eu não vou utilizar, mas para infernizar a vida da gente. É toda hora, é de manhã, é de madrugada, é à noite. Aqui eu moro no bairro Armando Mendes, e aqui é próximo do bairro Zumbi, mas sério, olha, é difícil você chegar e amargar nossa audição a esses barulhos. Gostaria que vocês divulgassem, por favor, que as autoridades fizessem alguma coisa. Obrigado e bom dia. Newton Castro Monteiro. Obrigado, Newton. Newton tá reclamando daquelas motocicletas em que geralmente o dono tira o silenciador do escapamento, né? Então é um barulho que você escuta de longe e realmente incomoda bastante. Inclusive, muita gente faz isso, né? E existe um artigo no Código de Trânsito Brasileiro que determina que é infração grave conduzir um veículo com descarga livre ou com silenciador do motor de explosão defeituoso, né? Ou deficiente, ou inoperante, enfim. Penalidade aí de R$ 195,23, acréscimo de 5 pontos na carteira e retenção do veículo, né? Então, realmente, o que precisa é de fiscalização, né? Mas a gente sabe que nos bairros é difícil ter fiscalização, não é, Newton? Geralmente você vê a fiscalização quando vê nas principais avenidas de Manaus. E nos bairros mesmo, né? Nas ruas mais no interior dos bairros é difícil, muito difícil ter fiscalização. E o que a gente mais vê é motocicleta com o escapamento desse jeito, fazendo esse barulho que incomoda todo mundo. É motociclista andando sem capacete. É adolescente em motocicleta empinando a moto, enfim, uma série de infrações que sem fiscalização o pessoal continua fazendo e não é pego, né? Porque não tem a fiscalização dentro dos bairros. Obrigado aí, Newton, pela sua contribuição com a gente. 8h11, quem também participou, mandou mensagem por aqui, foi o Orlando César. Bom dia, Patrick, uma pena não ter coluna com Elcio Ribeiro. Juro que hoje não falaria de política com ele, afinal tenho 6 motivos para isso. Rapaz, o Botafogo perdeu, foi 6-1, né, Glenda? 6-1 pro Cienciano lá no Peru. Ah, é altitude, tinha altitude, mas 6-1 é brincadeira, né? Daqui a pouco não vai ter o Elcio hoje, mas daqui a pouco tem o Carlos Santiago. Eu não lembro o Carlos Santiago se ele é vascaíno ou se ele é botafoguense. Se ele for botafoguense, eu te confirmo aqui, Orlando, daqui a pouquinho. Vou perguntar para ele no ar daqui a pouco. E aí a gente fala os 6 motivos para ele daqui a pouquinho. Se não for, desconsidera, né? Aqui também tem participação do Marcos. Marcos mandou mensagem pra gente há pouco. Em Adrianópolis, Aleixo, amanheceu com cheiro de fumaça. Dá para perceber em várias direções o horizonte cinzento. Precisa fiscalização desses terrenos baldios com muita vegetação e lixo, os quais deveriam ser multados para não fazer a limpeza dos terrenos. Você acha que é queimada, Marcos, por aí? É bom a gente até pedir um auxílio da Defesa Civil para verificar se é ou não, né? Me confirma aí se você viu algum foco de incêndio, alguma coisa, que a gente já passa para as autoridades. Mas obrigado aí pela sua participação e bom dia para você também. 8h12. A gente daqui a pouquinho tem nossa conversa de política, mas antes, quero voltar a falar sobre educação. Nós falávamos antes do repórter CBN, antes da prancheta do PVC, sobre a situação do Amazonas e o índice, né? O Amazonas tem 38 escolas acima da média nacional no IDEB, mas esse desempenho geral ficando abaixo da média no país, né? A SEDUC se posicionou, falou sobre ter mais participações, né? De estudantes no SAEB, mas não respondeu sobre o baixo índice do ensino médio. Ainda sobre esse assunto, o índice combina o desempenho dos estudantes em língua portuguesa e matemática, medido pelo SAEB, com as taxas de aprovação escolar, né? O SAEB é aplicado a cada 2 anos para avaliar o desempenho dos estudantes da educação básica. E a especialista em educação, Ludmila Rondon, diz que o alerta que fica não é só sobre a nota, mas sobre o que o Estado está fazendo ou deixando de fazer com esse dado.
5: A questão do desempenho do ensino médio, ela precisa ser analisada, porque esse tipo de prova não é uma prova com conhecimento construído só no ensino médio, né? Ele vem de uma bagagem. Então, quando a gente diz que o problema está no ensino médio, né, ou que o indicador no ensino médio apresentou problema, vamos lembrar da jornada de conhecimento que foi construída e que, pelo visto, não foi tão sólida assim. Então, o mais importante que o Amazonas precisa considerar é que esse dado ele precisa chegar na escola, ele precisa chegar no professor, no coordenador, não só enquanto indicador, mas como plano de ação. E isso nós estamos falhando.
2: 8 horas e 14 minutos em Manaus.
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2: Carlos Santiago, bom dia, boa sexta-feira, tudo bem?
6: Bom dia, Patrick, bom dia, Glenda, bom dia, Eros. Eros Marcelo está aqui, bom dia aos ouvintes da Rádio CBN e bom dia com alegria, porque o Vasco venceu o Fluminense, estamos classificados, vamos aguardar aí o Vitória para conseguirmos uma vitória em cima do Vitória.
2: Falando em Vasco da Gama, o gigantesco da colina, aqui no WhatsApp da CBN, o Orlando César, ouvinte assíduo vascaíno, né? Ele mandou mais cedo aqui. Uma pena não ter a coluna com o Elso hoje. É, juro que não falaria de política com ele, afinal tenho 6 motivos para isso. É, o Elso que é botafoguense, né? O Botafogo ontem levou uma paulada lá no Peru, né, cara? 6-1. E tá aí, Orlando. Carlos Santiago não é botafoguense, não. Eu tava na dúvida, ô Santiago, se era botafoguense ou vascaíno. Até falei aqui no ar há pouco. Mas é vascão ele, Orlando. É vascão. É do lado certo aí da força. Com toda respeito, a brincadeira com o Elso Ribeiro, é claro. É, Carlos Santiago, vamos lá. Conversar um pouquinho nessa sexta-feira. Ontem, no final do dia, o TSE suspendeu novas filiações após o registro indevido de Flávio Bolsonaro, né? O Tribunal Superior Eleitoral também identificou uma tentativa de alterar o registro do Lula nessa quinta-feira. O que está acontecendo, hein?
6: Pois é, Patrick, e não é a primeira vez que isso acontece. Em 2023, conseguiram a filiação do Lula no Partido Liberal. E naquele caso, lá em 2023, a própria Justiça Eleitoral resolveu, né, atualizar o seu sistema, o sistema chamado filia, né, para criar novos critérios para acessar o sistema e promover a filiação, né, partidária dos militantes. Porque quem tem acesso a esse sistema para a filiação partidária são os dirigentes partidários, né? E se tem, tanto é que a Justiça Eleitoral, neste caso agora, envolvendo o presidente Lula, envolvendo o candidato do PL, Flávio Bolsonaro, a própria Justiça Eleitoral já colocou uma nota dizendo que não foi uma ação de hackers, né? O sistema eleitoral não foi hackeado. Então, isso foi uma iniciativa que partiu de alguém devidamente autorizado pela Justiça Eleitoral para ingressar num sistema de filiação partidária.
2: Pelo partido, né?
6: Pelo partido.
2: Comissão, né?
6: Não, eu vou dar um exemplo para você. Tipo assim, eu sou advogado. Eu, como advogado, para ter acesso ao Poder Judiciário, ao sistema do Poder Judiciário, eu tenho uma senha. Então, na minha senha, como advogado, como profissional, isso aí a gente consegue uma autorização no sistema da justiça. Então, no caso do TSE, é quase a mesma coisa. Para acessar o sistema de filiação partidária da Justiça Eleitoral, o dirigente partidário tem que estar devidamente cadastrado, recebe uma senha e tem que passar por várias etapas para confirmar aquela filiação partidária. Então, o que eu coloco nesse caso aí, o Patrick, é que neste caso pode ter acontecido uma falsidade ideológica. Isso aí tem uma pena de 1 a 5 anos de prisão para quem cometeu isso. Mais do que isso, eu acho que nesse momento, se brincar dessa forma de tentar aparecer, ou seja, pessoas ligadas ao candidato que diz que não fez a filiação, ou a um partido político que está sendo acusado que fez a filiação, neste momento, colocar em xeque o sistema eleitoral de filiação no momento em que no domingo, né, nós temos aí o início da campanha política em si, isso é muito preocupante. E a atitude da Justiça Eleitoral foi correta no sentido de suspender, até porque já temos hoje mais de 18 mil inscrições, né, pedidos de inscrições de candidaturas e a Justiça Eleitoral para não ter novamente um problema como esse, né? Resolveu suspender temporariamente o sistema de filiação partidária.
2: É isso, foi o presidente do Tribunal Superior Eleitoral, né, o ministro Cássio Nunes Marques, que determinou ontem essa suspensão temporária do processamento de novas filiações partidárias pelo sistema Filia, né? E isso, como o Carlos contou pra gente, isso aconteceu depois do candidato Flávio Bolsonaro, que é candidato à presidência da República, aparecer filiado à Missão no site do TSE, uma tentativa de modificar a filiação partidária até do presidente, né, do PT. O Orlando César está fazendo um questionamento aqui para você, Carlos. Se comprovada essa fraude, o Missão pode ser impugnado de participar dessa eleição? Você acha que pode acontecer isso?
6: Não, nesse caso não. Não se tem não, mas deve ser responsabilizado a pessoa que teve acesso, que promoveu essa fraude, na verdade. Foi uma fraude, né? Foi uma falsidade ideológica e já existe uma determinação por parte da Justiça Eleitoral no sentido de abrir um inquérito para fazer a devida investigação desse caso. O lado ruim disso é que esse tipo de assunto, né, nada contribui para a melhoria da qualidade da política, para a melhoria da qualidade dos políticos, né, e também do processo eleitoral.
2: Esse é só mais um dos muitos assuntos que não contribuem com a política, né? Mas que todo ano eleitoral a gente vê pipocando por aí, né? O Orlando dizendo aqui, ficou provado que partiu de dentro da Missão, que teve a missão de tumultuar o pleito que se encerra amanhã. Sobre a candidatura do Flávio Bolsonaro, eu vi muitos portais aí dizendo que até teria dado errado a candidatura dele por conta dessa filiação aparecendo aí no Missão. Alguma coisa afetou a candidatura do Flávio ou continua tudo normal?
6: Não, tanto do Flávio quanto do presidente Lula estão regularizadas, né?
2: Normal.
6: Os dois vão... Aliás, já foi até inclusive deferida o regime de candidatura de Flávio Bolsonaro, então está tudo ok, também do presidente Lula. Eu acho que o processo eleitoral tem que acontecer de uma forma muito transparente, muito clara, e deve vencer quem tiver mais votos e simpatia popular.
2: É isso. Outro assunto aqui, Carlos, a Organização dos Estados Americanos vai enviar uma missão para acompanhar as eleições de 2026 aqui no Brasil, né? Os observadores vão estar no país tanto no primeiro turno, marcado para 4 de outubro, quanto em um eventual segundo turno, dia 25 de outubro. Né, em 2022, né, a missão elogiou as urnas eletrônicas, a atuação do TSE. 2 anos depois, a Organização dos Estados Americanos contestou o resultado da eleição presidencial na Venezuela, o que significa a OEA estando presente e acompanhando de perto a eleição aqui no Brasil, Carlos?
6: Olha, Patrick, significa que o país tem tratados com organismos internacionais no sentido de acompanhamento de todo o processo eleitoral, não só a Organização dos Estados Americanos, mas tem outras organizações internacionais que estão enviando observadores para o acompanhamento das eleições no país. Isso já aconteceu em eleições anteriores. Isso é importante porque mostra para o mundo que há uma transparência no processo eleitoral, que há regras e que as regras estão sendo cumpridas e que esses, inclusive, observadores, eles irão conversar com a população, irão nas sessões eleitorais, farão relatórios no final. E isso é uma demonstração clara de que o Brasil não teme qualquer tipo de acusação contra o seu processo eleitoral. E mais, não só tem observadores internacionais nas eleições, principalmente nessas eleições de 2026, mas também tem observadores nacionais. A OAB está aí, tem a Federação Nacional de Jornalistas, tem várias entidades e universidades que também vão acompanhar como observadores do processo eleitoral. Isso é muito bom porque dá segurança, mostra que o país tem um sistema eleitoral muito transparente, muito confiável, e aí dá força para a legitimação dos eleitos nas eleições.
2: Perfeito. Para a gente fechar hoje, Carlos Santiago, você fala também para a gente sobre um julgamento pendente no TSE que trava 2 bilhões e 300 milhões de reais do fundo eleitoral destinados para as campanhas eleitorais. Explica para a gente essa história.
6: 2 bilhões e 300 milhões eleitorais, Patrick, significa 48% de quase 5 bilhões de reais que se tem para gastar, recursos públicos se tem para gastar nas eleições gerais de 2026.
7: Mas 5 bilhões é muito dinheiro para gastar em.
6: Tanto
7: em
6: é verdade que aí está, 48% desses recursos estão parados, faltando praticamente um dia aí para começar a campanha em si, né? E aí o TSE não julga, né? Resolveu adiar o julgamento de uma ação do Partido dos Trabalhadores, porque o PT, para o cálculo da distribuição do fundo eleitoral de campanha, diz que tem 69 deputados federais. E a Justiça Eleitoral calculou como 68, porque existe uma pendência judicial envolvendo isso. Mas qual o grande prejuízo, né? Qual o grande prejuízo? É que vamos começar as eleições na próxima semana. As campanhas estarão nas ruas e o Tribunal Superior Eleitoral não julga esse caso e impede aí mais de 2 bilhões e 300 milhões de eleitorais para as campanhas políticas. Talvez o PT, o PL, as grandes legendas não precisem tanto, né, desses recursos, né? Porque tem outros aí, os restantes. Uhum. Mas muitas siglas precisam desses recursos, né, para a promoção das suas candidaturas.
7: Nossa, isso já tá
6: muito
7: perto, né?
6: Isso é muito preocupante. Quer dizer, a Justiça Eleitoral, assim como foi célere nessa questão do filia, né, de suspender o processo de filiação, mas ela está sendo muito lenta no sentido, por exemplo, das inteligências artificiais utilizadas nas campanhas eleitorais. Quais são os horizontes agora em função dos fatos que já aconteceram envolvendo o uso da inteligência artificial? Quer dizer, esse julgamento está muito pendente na Justiça Eleitoral. Acho que precisa dar mais celeridade, até porque a eleição está aí.
2: Carlos Santiago, muito bom falar com você, meu amigo. Vamos, hoje é sexta-feira, você sempre traz a nossa música para o fim de semana, passando uma mensagem. Qual é a de hoje?
6: Essa mensagem é, como é o nome do nosso amigo Augusto César, né?
2: O que mandou a mensagem pra gente agora, Orlando César.
6: Orlando, meu amigo, vou mandar essa música pra você um dia, quem sabe, ser feliz como todo vascaíno é. Um abraço.

0: Essa música é da Marisa Monte, Feliz, Alegre e Forte. É a música escolhida aí pelo Carlos Santiago para finalizar essa sexta-feira de política, da conversa de política, né? Porque o jornal ainda tem uma hora e meia, duas horas e meia de duração por aqui pra gente trazer informação para você. Carlos, um abraço, boa sexta-feira, bom fim de semana, até a próxima.
1: Um abraço, até a próxima.
0: 8h27.

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0: quinta-feira, 14 de agosto de 2026. A Polícia Federal faz a segunda etapa da operação que investiga a suspeita de fraudes fiscais na Refite, a antiga refinaria de Manguinhos. Os agentes cumprem 16 mandados de busca e apreensão. Um dos endereços é o condomínio do ex-governador Cláudio Castro, na zona sudoeste do Rio de Janeiro. A etapa de hoje da operação Sem Refino mira irregularidades na concessão de licenças ambientais e lavagem de dinheiro. O Tribunal Superior Eleitoral tornou pela primeira vez um político inelegível em virtude de violência política de gênero. Por unanimidade, os ministros da corte condenaram o vereador José Sebastião Rabelo, do Solidariedade, por ataques à vereadora Priscila Teixeira Pita Muniz, do PT, na Câmara Municipal de Nova Friburgo, cidade da região serrana fluminense. O Ministério Público Eleitoral havia apresentado um recurso contra a decisão do Tribunal Regional Eleitoral do Rio, que absolveu o vereador com a tese de que se tratava de uma questão de imunidade parlamentar. Os Estados Unidos receberam alertas de Israel ao longo do ano passado de que o Irã pretendia assassinar o presidente Donald Trump, segundo a agência de notícias Reuters. Os planos incluíam o recrutamento de um atirador de elite ou alguém que fizesse um ataque com faca em algum grande evento público. As informações começaram a ser enviadas à Casa Branca em junho de 2025 e se intensificaram antes da decisão do presidente Donald Trump de entrar em guerra contra a República Islâmica em fevereiro. No horário de Brasília, 9:32.
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0: 8h32.
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0: Um incêndio de grandes proporções atingiu o lixão de Iranduba e assustou moradores de comunidades próximas. A fumaça podia ser vista a quilômetros de distância. Equipes trabalharam durante horas no combate às chamas.
2: O incêndio começou por volta das 3 da tarde dessa quinta-feira e avançou rapidamente pela área do lixão. Benedito Leite é presidente da comunidade São José 2. Ele relatou como os focos podem ter iniciado.
3: Me passaram um vídeo, era 15 horas. Foi quando a gente começou a colocar nos grupos de WhatsApp do município, né? Mas parece que ninguém viu. Só viu agora quando a gente começou de novo a compartilhar, né? Vendo a grande proporção.
2: Segundo os moradores, 3 equipes atuavam no combate ao incêndio. E de acordo com a comunidade, a água utilizada não foi suficiente para conter o avanço do fogo.
3: Não tem caminhão-pipa suficiente para apagar esse fogo, e muito menos material, né, adequado, tipo retroescavadeira, para rebolar o lixo, né, para que seja apagado. Nós entramos em contato com a Defesa Civil, que até agora disse que ia mandar e não mandou.
2: O perigo não está apenas nas chamas. O acúmulo e a decomposição de resíduos em grandes quantidades podem gerar gases, entre eles o metano, que é inflamável. Em uma área tomada pelo fogo, essa condição aumenta a preocupação com a segurança de quem trabalha no local e de quem mora nas proximidades. Os moradores reclamam da repetição dos problemas. Eles querem uma solução definitiva para o que vem acontecendo, inclusive a retirada do lixão. E quem mais sofre, segundo a comunidade, são as crianças e os idosos. A fumaça e a poluição geradas pelo incêndio afetam a rotina das famílias e aumentam a preocupação com problemas respiratórios, como explica a moradora Anne Santos.
4: A maioria aqui, a gente nessa comunidade, a gente tem um número específico de crianças atípicas. Então, no dia a dia já é difícil. Então, com esse problema da fumaça, pode causar problemas mais sérios.
2: E o problema não é de hoje. De acordo com os moradores, em 2025, o incêndio no lixão chegou a durar 21 dias. Agora, um novo episódio acende o alerta para quem mora nas áreas mais próximas. E para a Tatiana Leite, também moradora, hoje está pior que antes.
5: Muito pior, totalmente diferente. Está muito mais perigoso agora a situação, né? Muito difícil de ser controlada.
2: A Defesa Civil esteve no local para dar suporte na ação. Nossa equipe conversou com o coordenador da Defesa Civil de Iranduba, Wanderson Silva. Além da água para os caminhões, máquinas foram levadas até a área para movimentar os resíduos e conseguir chegar aos focos que estão por baixo do material.
6: Nós estamos aqui, rapaz, que está liberado a água para nós trazermos para aqui tentar minimizar esse incêndio aqui no município de Iranduba, né? E as máquinas estão chegando aí, abastecendo para quê? Para o lixo, para mexer para um lado, para o outro aí, para nós pegar e fazer o rescaldo dele.
2: Com reportagem de Ronaldo Lima, Patrick Mota Filho para a CBN Amazonas.
0: 8 horas e 36 minutos em Manaus. Vamos agora com a informação ao vivo. 700 quilos de skunk foram apreendidos em um galpão na zona norte de Manaus. Segundo a polícia, a droga veio da Colômbia e seguiria para o Rio de Janeiro. O homem foi preso. Informações com Eros de Souza. Eros, bom dia.
7: Bom dia, Patrick. Bom dia aos ouvintes da CBN Amazônia. Essa operação foi realizada pelo Departamento de Investigação sobre Narcóticos e esse skunk, né, 700 quilos de maconha do tipo skunk foram apreendidos em um galpão no conjunto Galileia, que fica no bairro Cidade Nova, zona norte de Manaus. Segundo a polícia, a droga saiu da região de Cauca, na Colômbia, atravessou a fronteira e chegou a Manaus. Essa carga seria enviada para o Rio de Janeiro por meio de uma empresa de transporte. Esses entorpecentes, inclusive, estavam acondicionados em caixotes dentro do galpão. Um veículo e embalagens utilizadas para guardar drogas também foram apreendidos. Essas investigações começaram há cerca de 3 semanas, depois que a polícia recebeu informações sobre o armazenamento de uma grande quantidade de drogas no local. O suspeito já tinha sido alvo de outras operações da própria delegacia, mas ainda não tinha sido preso. Dessa vez, os policiais montaram uma campana e acompanharam um homem desde o recebimento da droga até a chegada ao centro de distribuição. O delegado Rodrigo Torres detalhou a operação. Vamos ouvir.
8: Durante o trajeto de recebimento de drogas até o ponto que ele parou no centro de distribuição, em galpão localizado na zona norte de Manaus. Lá, essa droga seria encaixotada, seria encaminhada para o Rio de Janeiro através de transportadoras.
7: A polícia ainda investiga quem financiou a operação e também quem são os outros integrantes do grupo responsável pelo transporte e pela distribuição da droga. O homem foi preso, ele deve passar por uma audiência de custódia e permanece à disposição da justiça, Patrick.
0: Obrigado, Eros. Bom trabalho para você e bom dia. Agora, 8h38.
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0: 8h41.
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0: Professora Paula Ramos, bom dia.
2: Patrick, bom dia, queridos ouvintes.
0: Como vai? Tudo bem?
2: Comigo está tudo bem, com você?
0: Que bom, está tudo bem por aqui também, graças a Deus. Professora, tema de hoje, em meio a esse período de política, o assunto envolve justamente isso, né? Vamos falar sobre mulheres na política, um balanço de 2026. Como é que o Brasil se posiciona com relação à representatividade feminina na política, hein, professora?
2: Isso é um tema bastante interessante da gente refletir esse ano, porque tem a ver com duas problemáticas fundamentais. A primeira é, em 2026, nós vimos observando que o protagonismo feminino, ele vem aparecendo, né? Ou seja, mulheres, elas estão participando mais das temáticas, elas estão participando mais dos engajamentos, ou seja, há uma presença maior das mulheres nesse protagonismo, mas ao mesmo tempo a nossa realidade, o nosso grande desafio ainda é a subrepresentação, não é? Falando sobre o protagonismo, em diferentes espectros ideológicos, seja na esquerda quanto na direita, nós estamos vendo personagens, nós estamos vendo atoras políticas que estão apresentando um protagonismo, que estão simbolizando representações, estão simbolizando lideranças importantes, e essas lideranças que estão aparecendo tanto no espectro ideológico da direita quanto no espectro ideológico da esquerda, elas estão sendo necessárias e elas estão sendo capitaneadas no processo eleitoral em busca de um eleitorado que é um eleitorado fundamental para a eleição, principalmente para cargos de executivo. O Brasil, nós temos cerca de mais da metade da população composto por mulheres. Então, o eleitorado feminino é um eleitorado que tem um peso muito grande. E tanto o espectro da esquerda quanto o espectro da direita estão observando esse eleitorado e estão capitaneando essas lideranças, essas atoras políticas, no sentido de utilizá-las para mirar nesse eleitorado, né? Então, isso é um fenômeno muito interessante que vem acontecendo no Brasil. O outro ponto, né, hoje a gente vai refletir em cima desses dois pontos, é o problema da subrepresentação. Na nossa regra eleitoral, 30% das candidaturas, elas devem ser compostas por mulheres, né? Então, já vamos dizer que existe uma técnica, né, que os partidos, eles utilizam, de colocar esses nomes dessas candidatas apenas para compor essa porcentagem, mas não há financiamento, não há investimento na candidatura dessas mulheres, não é? E isso vai resultar em um número baixo, né, de mulheres eleitas, né? Então, por exemplo, os dados mostram que no parlamento, no legislativo, tanto municipal quanto estadual, no Amazonas, em Manaus, nós vamos ter apenas 30% de representantes mulheres para 70% de representantes homens, né? E ainda existem estudos que mostram o desafio também, além da eleição, é o desafio da permanência dessas que conseguem se eleger para cargos, principalmente no legislativo, de darem continuidade na sua carreira política, ou seja, de conseguirem reeleições ou serem eleitas em outros cargos, não é? Então, ou seja, a permanência no campo político também é um grande desafio, é bem menor para mulheres do que para homens, não é? Então, a subrepresentação, ela mostra exatamente esse contraste num Brasil onde mais da metade da população é de mulheres, não é? O campo político ainda é subrepresentado pelas mulheres, mas as mulheres hoje estão sendo visadas como um público, como um ator fundamental no processo eleitoral.
0: Interessante. Agora, você acha que essa minoria de mulheres na política pode ser considerada ainda hoje normal por conta do histórico, professora, ou não? Já se passou tanto tempo, as mulheres já têm seus direitos há muitos anos e não dá para considerar essa proporcionalidade baixa normal dos dias de hoje. O que que você acha?
2: Bom, na verdade, quando a gente pensa... Esse normal, como você utilizou essa expressão, isso tem vamos dizer assim, tem uma via de mão dupla quando a gente pensa nesse normal. Ele é normal para quem? Né? Ele é normal para quem? Se a gente for ver em uma cultura masculinista, né? Nesse masculinismo, isso é normal. Mas se nós formos ver sob a ótica da mulher, então há algo de errado, não é? Então, nós temos estruturalmente o nosso poder, desde o período colonial, construído com bases numa liderança masculina, não é? Mas como você mesmo mencionou, nós... ao longo dos anos, estamos vendo paulatinamente as conquistas femininas, e com as conquistas femininas, as lideranças femininas surgindo, e essas lideranças femininas surgindo principalmente no meio da sociedade civil organizada, alcançando, não é, também o posto de representatividade política. Mas isso também em números muito baixos, diante da nossa realidade, inclusive na América, da população brasileira, não é? Então, a gente tem mais um paradoxo quando a gente fala sobre isso, porque esse paradoxo ele fala exatamente sobre nós pensarmos, é um normal para uma estrutura masculina de lideranças compostas por homens, a grande maioria desses homens brancos, ao passo que nós temos uma porcentagem de mulheres com mais da metade da população brasileira.
0: É isso. É o normal que eu digo, é justamente isso, né? A gente ainda sente reflexos do passado, né? Então, levando em consideração essa nossa cultura, como você traz pra gente, masculina, masculinista, parece normal, né? Ao passo que a gente tem esse contraste. Poxa, mais da metade da população do Brasil é composta por mulher, né? Do Amazonas também. E ainda assim a representatividade é tão baixa, né? Em tempos que a gente já fala há tantos anos sobre igualdade, as mulheres conseguem seus direitos há muito tempo, né? Vão avançando na questão da busca por direitos, da luta por direitos. Então, o normal seria que nós tivéssemos até mais mulheres hoje ocupando cargos na política, né? Então, são duas visões, né? São como você trouxe pra gente, um paradoxo que a gente vive hoje. Mas acho que, assim, pensando no futuro, professora, o caminho natural é termos cada vez mais representatividade e a gente deixar esses reflexos do passado no passado, né?
2: Exatamente, né? Nós temos sempre que ser otimistas, né? Nosso papel é exatamente esse, o otimismo. E nós vemos exatamente isso. E cada vez mais e mais existe uma liderança, né? Uma liderança feminina ascendendo. E observo de forma bastante positiva em diferentes espectros político-ideológicos que representam exatamente essa esse engajamento da mulher. A mulher, ela cria esse engajamento, ela quer participar, ela quer atuar, não é, nessa representação política. Então, a cada vez a tendência, inclusive, isso é até bastante interessante, Patrick, porque de acordo com levantamentos feitos no Congresso Nacional, a bancada feminina, ela, apesar de pequena, ela nos últimos anos ela vem avançando muito em pautas ligadas ao direito das mulheres. Não é? Então, isso mostra que esse engajamento e essa atuação, ela, apesar de numericamente ser baixa, ela é crescente, não é? Então, isso mostra exatamente que cada vez mais e mais há essa necessidade, esse comprometimento das mulheres em engajar-se na política, em alcançar postos políticos, ou seja, se eleger para postos políticos, e, consequentemente, ao assumir, criar políticas públicas para as mulheres.
0: Professora Paula Ramos, lhe agradeço pela conversa. Excelente sexta, bom fim de semana.
2: Um grande abraço a todos.
0: 8:53.
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0: 8h56.
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0: Já de volta com o CBN Jornal da Manhã, hoje, sexta-feira, dia 14 de agosto de 2026, um homem foi preso em flagrante suspeito de manter a companheira em cárcere privado e de agredi-la com violência na zona rural de Itacoatiara. Lian Cavalcante com a gente ao vivo, tem mais informações. Lian, bom dia.
2: Bom dia a você, ouvinte CBN. Essa prisão foi realizada pela Polícia Militar da Delegacia Especializada, juntamente com a Delegacia Especializada de Polícia de Itacoatiara. Inclusive, eles utilizaram uma embarcação da Ronda da Marinha da Penha, que atua aqui na região de Itacoatiara, para atender essas ocorrências, né, e também combater a violência doméstica, a violência contra a mulher. E esse homem foi preso na comunidade São Jorge do Lago do Itapaiuna, na região do Rio Arari, aqui no município de Itacoatiara, depois que a mãe da vítima procurou a delegacia no início da semana para denunciar as agressões e pedir ajuda para a filha. Segundo as investigações, a mulher teria ligado para a mãe durante a madrugada, dizendo que havia sido agredida pelo companheiro dela, e uma segunda testemunha também teria confirmado à polícia essas agressões, essa situação. Então, diante da suspeita que a vítima tivesse sido mantida em cárcere privado, uma operação foi montada, né, com a DEP junto com a PM, e foram até a comunidade. Como detalha para a gente, a delegada aqui de Itacoatiara, a delegada Renata Viana.
3: Quando nós chegamos ao local, nós percebemos que a vítima realmente estava muito lesionada. E nós perguntamos a ela ali naquele momento se ela estava ali por vontade própria ou se ele estava mantendo-a em cárcere privado, quando ela nos confirmou que ele estava mantendo-a em cárcere privado. Diante disso, nós efetuamos então a prisão em flagrante dele pelo cárcere privado. Então é importante ressaltar que serão dois procedimentos. Esse é o primeiro procedimento de lesão corporal, e hoje ele foi preso em flagrante por cárcere privado qualificado, que também tem uma pena alta.
2: É isso, ele vai passar por audiência de custódia. A delegada pediu à justiça a conversão da prisão em preventiva, e o suspeito, né, nega o cárcere, né, ele negou essa situação. Ele afirmou que as agressões, vejam só, foram recíprocas, obviamente algo que não justifica, ele segue preso aqui no município. Volto com você.
0: Obrigado, Lian, pela informação. Bom trabalho para você, bom dia. 8h59 em Manaus.

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Sexta-feira, 14 de agosto de 2026. A primeira turma do Supremo Tribunal Federal começa a julgar hoje o ex-presidente da Assembleia Legislativa do Rio, Rodrigo Bacelar. Ele é suspeito de obstrução de investigações da Polícia Federal relacionadas ao Comando Vermelho. A denúncia apresentada pela Procuradoria-Geral da República sustenta que Bacelar vazou informações de uma operação da Polícia Federal contra a facção para o principal alvo da ação, o então deputado Diego Raimundo de Oliveira Santos, o TH Joias. A análise no plenário virtual da corte vai até o dia 21 de agosto. O presidente do PSD e candidato na chapa de Ronaldo Caiado ao Planalto, Gilberto Kassab, afirmou que o Centrão, apesar de declarar neutralidade, está com o presidente Lula do PT na eleição. Ele também disse que a possibilidade de o candidato Flávio Bolsonaro do PL vencer o pleito é zero. Na avaliação de Kassab, o filho do ex-presidente Jair Bolsonaro deve sofrer desgastes depois do começo oficial da campanha. Ele afirmou que o PT vai mostrar quem é Flávio, além de pessoas do entorno do candidato. No horário de Brasília, 10:04.

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1: Dez horas e seis minutos no horário de Brasília. Vamos à primeira edição do Giro CBN Amazônia desta sexta-feira, 14 de agosto de 2026, ao vivo para os estados do Acre, Roraima, Amazonas, Amapá, Rondônia e Pará. Vamos começar com informações do Acre. O Ministério Público pediu o indeferimento do registro de candidatura do ex-governador do Acre, Gladson Cameli, ao Senado. Informações com Sara Helena. Sara, bom dia.
2: Bom dia, Patrick. É isso mesmo. O pedido foi apresentado nessa última quinta-feira, apenas um dia depois da publicação do edital com o registro da candidatura de Gladson Cameli. Na manifestação, a Procuradoria Regional Eleitoral afirma que o ex-governador está inelegível por causa da condenação criminal pela Corte Especial do Superior Tribunal de Justiça, o STJ, e a condenação é por crimes contra a administração pública, lavagem de dinheiro e organização criminosa, que se enquadra nas regras de inelegibilidade previstas na Lei da Ficha Limpa. O órgão apresentou uma ação de impugnação de registro de candidatura, conhecida como AIRC. O processo ainda será analisado pela Justiça Eleitoral e Gladson Cameli deverá ser citado para apresentar defesa. Nas redes sociais, ele afirmou que continua pré-candidato ao Senado e que está buscando os próprios direitos para disputar uma das vagas. Em nota à Rede Amazônica Acre, ele disse ter recebido a ação com tranquilidade e classificou o questionamento do Ministério Público como um contratempo. O pedido do MP não significa, nesse momento, uma decisão definitiva sobre a candidatura e a palavra final sobre o registro será da Justiça Eleitoral. Nós vamos seguir acompanhando também todo o desenrolar dessa situação. Patrick.
1: Muito obrigado, Sara, pela informação. Bom dia para você e para toda a equipe da CBN Rio Branco. Bom trabalho. Vamos a Roraima agora. Roraima teve 82 indígenas assassinados em 2025 e liderou o número de mortes violentas no país. O dado faz parte do relatório anual do Conselho Indigenista Missionário, que também mostrou um aumento nas mortes de crianças indígenas por doenças evitáveis. O avanço do garimpo ilegal e a falta da assistência em saúde são apontados como as principais causas dessa vulnerabilidade. Namã Mourão com a informação. Bom dia, Namã.
3: Bom dia, Patrick. Roraima liderou o ranking nacional de violência letal contra populações tradicionais dos povos indígenas. Isso no acumulado do ano de 2025. Foram 82 assassinatos, portanto, contabilizados de forma oficial no ano passado. De acordo com a edição anual do relatório de violência contra os povos indígenas no Brasil, que, como você mencionou, foi divulgado pelo Conselho Indigenista Missionário, o estado teve um acréscimo de 25 mortes violentas. Isso na comparação com o ano anterior, superando até mesmo registros de estados como o Amazonas e o Mato Grosso do Sul. Em todo o país foram contabilizados mais de 200 assassinatos no mesmo período. Além do crescimento do número de homicídios, o levantamento também chama atenção para a quantidade de mortes que foram registradas entre as crianças dentro das comunidades, a chamada mortalidade infantil. Conforme os dados compilados a partir de bases oficiais de saúde indígenas, né, Roraima registrou a morte de 158 crianças até 4 anos em 2025. É uma alta de quase 14%. E aí, grande parte desses óbitos, segundo o levantamento, foi provocada por agravos tratáveis e evitáveis. Ou seja, são doenças que têm tratamento, são doenças aí que têm todo um suporte no Sistema Único de Saúde, mas que por algum motivo esse atendimento e esse tratamento não chegaram a esses pacientes e principalmente a essas crianças. Nós estamos falando aí de quadros de desnutrição, de doenças intestinais e também de infecções respiratórias. E aí, segundo a avaliação do CIMI, essa vulnerabilidade, tanto falando dos homicídios quanto também das mortes por causas evitáveis, tem sido registrada, portanto, no nosso país e principalmente aqui no estado de Roraima. São números preocupantes que a gente deve, portanto, seguir de olho e acompanhando. Patrick.
1: Muito obrigado, Namã Mourão, pela informação. Bom dia, bom trabalho para você e para toda a nossa equipe da CBN Boa Vista. Vamos ao Amazonas. 8 indígenas, entre eles 2 crianças e uma mulher grávida, foram resgatados pelo Exército Brasileiro após o barco em que viajavam bater em uma árvore e afundar em um rio de Tabatinga, na fronteira do Brasil com o Peru, no Amazonas. Eros de Souza, bom dia.
4: Bom dia, Patrick. Bom dia aos ouvintes da CBN Amazônia. Esse caso foi divulgado ontem e, segundo o Comando de Fronteiras Solimões, os militares do 1º Pelotão Especial de Fronteira Palmeiras do Javari realizavam uma ação de reconhecimento de fronteira quando avistaram uma embarcação atingindo o tronco no leito do rio. Com o impacto, a embarcação afundou e os passageiros caíram na água. Os militares então interromperam a patrulha e começaram o resgate. No barco estavam 4 homens, 2 mulheres e 2 crianças. Eles seguiam para a comunidade de São Meireles e uma das passageiras grávida mostrou sinais de afogamento e precisou de um atendimento imediato. Depois do resgate, os indígenas foram levados para a comunidade de Solés. Lá receberam avaliação e também um atendimento médico. O estado de saúde deles ainda não foi informado, Patrick.
1: Obrigado, Eros. Bom dia e bom trabalho. Agora, 10 horas e 11 minutos no horário de Brasília, vamos ao Amapá. O Corpo de Bombeiros registra mais de 500 incêndios no primeiro semestre de 2026. Informações ao vivo com Luiz Felipe Santos. Luiz, bom dia.
5: Esse número representa uma média de quase 3 casos por dia aqui no estado. E janeiro foi o mês com mais chamados, com 188 ocorrências. Macapá concentrou a maior parte dos registros, com 361 casos, mais de 70% do total. O município de Santana aparece em segundo lugar com 70, seguida por Oiapoque com 27 e do Jardim com 20 ocorrências. Os dados fazem parte de um relatório e em 2025 a corporação atendeu 1.922 incêndios em todo o estado. Naquele ano, 218 casos foram classificados como incêndios em residências. No primeiro semestre de 2026, foram 30 registros em habitações e, segundo o Corpo de Bombeiros, a comparação exige cautela por causa da mudança na classificação dos tipos de ocorrência no novo sistema. Na capital, um dos casos de maior impacto atingiu 11 casas em uma área de ressaca aqui em Macapá. Major Chucre, do corpo de Bombeiros, explica que o acesso difícil por causa do aterro e também da estrutura do local atrapalhou a chegada das viaturas. E para auxiliar nesse tipo de atendimento, o Corpo de Bombeiros utiliza drones com câmeras térmicas. Os equipamentos ajudam a mapear as áreas atingidas, localizar vítimas e também identificar animais sobre os escombros. Durante o combate a incêndios e os resgates, a orientação é que moradores e curiosos mantenham distância da área isolada. É uma medida que reduz o risco de acidente e também facilita o trabalho das equipes de emergência. Patrick.
1: Muito obrigado, Luiz Felipe Santos. Bom dia, bom trabalho para você, para toda a nossa equipe da CBN Macapá. Vamos à Rondônia. A Força Integrada de Combate ao Crime Organizado em Rondônia deflagrou uma operação contra um grupo suspeito de lavar dinheiro obtido em fraudes eletrônicas contra instituições financeiras. A investigação aponta que o prejuízo pode chegar a 30 milhões de reais. João Alves com a informação. Bom dia, João.
6: Oi, Patrick, bom dia para você e aos ouvintes. A Operação Ouroboros foi deflagrada nessa sexta-feira aqui em Porto Velho, cumpriu 8 mandados de prisão preventiva e 18 mandados de busca e apreensão. Segundo a Força Integrada de Combate ao Crime Organizado, esse grupo é investigado por atuar na lavagem de dinheiro proveniente de fraudes eletrônicas praticadas contra instituições financeiras entre os anos de 2025 e 2026. As investigações ainda apontam que os suspeitos recrutavam terceiros para ceder contas bancárias, recebiam os valores obtidos de forma ilícita, distribuíam esses recursos em diferentes contas e, na sequência, convertiam parte do dinheiro em criptoativos. Apenas um dos casos investigados teria causado prejuízo de cerca de 30 milhões de reais às instituições financeiras. A justiça também determinou o bloqueio desses valores em contas bancárias, o sequestro de veículos e embarcações e o bloqueio de ativos virtuais mantidos em corretoras de criptomoedas. A operação mobilizou mais de 100 agentes das forças de segurança e contou também com a participação da Polícia Federal, Polícia Civil, Polícia Militar, Polícia Penal e também do Ministério Público por meio da GAECO aqui no estado de Rondônia. Patrick.
1: Muito obrigado, João Alves, pela informação. Bom trabalho para você, bom dia para você e para toda a equipe da CBN Porto Velho. Vamos ao Pará, para finalizar essa edição do Giro CBN Amazônia de hoje. 13 pessoas foram presas durante a operação de combate à violência contra a mulher no Pará. Informações com Diego Beckman. Diego, bom dia.
7: Bom dia, Patrick. Bom dia a todos do Giro CBN Amazônia. Essa operação, denominada Escudo Feminino 4, começou na quinta-feira e segue durante todo o dia de hoje nos municípios do Pará. A ação realizada pela Secretaria de Segurança Pública e Defesa Social, SEGUP, resultou em 13 prisões de suspeitos de violência doméstica, com mais de 400 mulheres atendidas pelas equipes de segurança. A polícia cumpriu medidas protetivas, acompanhamento de mulheres em situação de risco, realizou monitoramento de agressores e a realização de perícias. A ação contou com a Central Integrada de Monitoramento Eletrônico, que fiscaliza agressores que utilizam tornozeleira eletrônica. Esse sistema permite estabelecer zonas de exclusão próximas às vítimas e emitir alertas em caso de descumprimento das determinações judiciais. As informações ajudam a SEGUP durante toda a operação. O trabalho é feito em parceria com o Corpo de Bombeiros, Polícia Científica e a Secretaria de Estado de Administração Penitenciária. A Polícia Militar atua no policiamento ostensivo e nas fiscalizações em campo, enquanto que a Polícia Civil participa com equipes especializadas no atendimento à mulher. Também integram a Operação Corpo de Bombeiros e também a Polícia Científica. A fase anterior da operação resultou em 40 prisões e 1.152 atendimentos, com atendimentos de uma ocorrência de uma mulher que foi resgatada em situação de cárcere privado em Parauapeba, Sudeste Paraense. Além das ações presenciais, a operação também reforça a divulgação da plataforma SOS Mulher, que permite o cadastro de mulheres em situação de risco e possui integração com atendimento de emergência do telefone 190. Patrick, volto com você.
1: Muito obrigado, Diego Beckman, pela informação. Bom dia, bom trabalho para você, para toda a nossa equipe da CBN Belém. Esta foi nossa primeira edição do Giro CBN Amazônia de hoje, agora 10 horas e 17 minutos no horário de Brasília.
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0: 9:22.
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0: E aí, meu caro Jorge Moraes, bom dia, tudo bem?
2: Bem, viu? Tô bem, tô feliz.
0: Por que você tá feliz, Jorge Moraes? Explica pra gente.
2: Acordar todo dia, meu amigo, com a saúde dessa aí, cheio de energia pra trabalhar.
0: É
2: tem
0: verdade.
2: Coisa melhor?
0: Não é tem. Verdade. Pô, você foi muito positivo agora, tá certo. É isso aí. Mais um dia com trabalho, com saúde. Eu não sei como é que tá o tempo por aí, mas aqui tá um dia lindo, ensolarado. Apesar do calor, tá bonito. E por aí?
2: Aqui também o calor, 28 graus aproximadamente. São Paulo tava esquentando ontem, né? Passei por uma friaca danada, mas deu certo. Hoje eu estou no Recife dessa forma. E com acordar em casa é bom, acordar com o trabalho é bom, enfim, tá tudo certo. A gente tem que pensar dessa forma. O que acontece, Patrick, nessa vida da gente tão louca, tão cheia de compromissos e assim, a gente tá focado em acordar, em trabalhar, em correr, porque quando a gente desperta, o primeiro momento não é um momento consigo, não é um momento emocional. Você, acreditando ou não, agradecer a divindade ou agradecer pela oportunidade de acordar. Pouca gente faz isso.
0: Verdade, você tem toda a razão, meu amigo. E hoje, nosso assunto desta sexta-feira, você fala sobre o novo Jeep Avenger, com preços revelados e boa proposta da marca no segmento dos SUVs compactos.
2: Sim, baita preço. A Stellantis, ela anunciou um preço durante a coletiva de imprensa ao meio-dia, disse que teria uma surpresa à noite, então ela mentiu no preço ao meio-dia, quando falou 119, todo mundo escreveu. À noite ela falou 114.990 para o modelo de entrada. Mas deixa eu explicar ao ouvinte, o modelo de entrada do Avenger, ele só é bom de verdade quando você coloca o pack da câmara de ré, o rack do teto e pinta o teto preto para que ele fique bem bacana, estiloso. Aí sim ele sobe os 5.000. E essa jogada, ela não me engana, então não deveriam fazer dessa forma. Mentir numa coletiva de imprensa é algo que machuca o jornalista profissional. O contador de história ou o criador de conteúdo convidado que vai aproveitar um repique da audiência para falar, não. Então eles erraram nesse sentido, mas lançaram belo de um automóvel. É um compacto que eu reputo 4 metros, né? De 4 e 100 quase. Com 2,50 de entre-eixos, 2,55, é um pouquinho apertado por dentro, mas serve ao casal, serve à família de um filho pequeno. Considero eu uma opção híbrida leve, muito ajustada. A engenharia evoluiu muito em relação a Fastback e Fiat. 119.990 a versão Altitude, eu vou validar dessa forma, porque os primeiros 1.000 carros certamente já foram vendidos a 114, mais o pacote que eu estou falando, esse pack e dá um pouco mais de beleza, relevância, faz o que o chinês está fazendo, que não vai dar errado. Esse é o ponto. E não adianta colocar um negócio, vender barato demais e vender quase pelado, né, no visual. O consumidor, ele quer um carro mais completo, quer um carro bonito, quer um carro para ele olhar na garagem, torcer o pescoço. E para isso você tem que investir no de 120 nessa largada, se já não passou da conta, né? Ou 124, que é o Altitude. Depois tem o Longitude, que custa R$10.000 a mais, a melhor compra desse segmento, 134.990, ele aparece forte. E se você quer realmente um carro mais completo, com farol Matrix, com todo um acabamento, com ADAS 2, com tudo que eles entregam de tecnologia, aí paga R$145.000. Esse carro concorre muito com o Renegade, que é um produto melhor, com menos tecnologia, claro, mas é melhor o Renegade ao Avenger completo. Eu iria no intermediário, resolveria bem a conta, ou no carro de largada. É bacana, acho que vai conquistar muita gente, vai vender cerca de 4.000 carros, porque vai concorrer com Terra, vai concorrer com T-Cross, e é acerto da Jeep, vai trazer de volta o público para a concessionária. Gostei do que vi, acho que a dirigibilidade, agora eu posso falar, porque a gente tem um embargo sobre isso, ela é bem assertiva, o motor 1.0, o híbrido leve, como eu falei, de 116 cavalos de potência, a plataforma é CMP, o carro é feito no Rio de Janeiro, na unidade fabril de Porto Real, que recebeu investimento de 3 bilhões, e a partir disso contratou mais 800 funcionários, dobrou o turno, e dessa forma eu considero como um carro urbano mais bonito da categoria, charmosíssimo, um Avenger europeu, brasileiro. Então, quando a gente olha o carro de forma universal, tá ali, bem pontuado. Por dentro usaram alguns elementos da Citroën, da Peugeot, mas eu considero isso nada demais quando a gente vê preço, e acertaram no preço-benefício. O tal dos 120 mil é um baita valor, é um carro que, na minha opinião, comparado ao Terra, se torna melhor, o Terra da Volkswagen, e você vai ver o Avenger chegar às concessionárias agora por esses dias, né? Se já não pintou aí em Manaus e em toda a região, mas está chegando, porque o lançamento oficial para todo mundo acontece no dia 20, mas até lá todo o Brasil já recebeu as primeiras unidades, o test drive, aquilo de conhecimento do consumidor. Acho que todo mundo vai se amarrar quando ver o Avenger. O vídeo que eu coloquei no meu Instagram, Patrick, está super estourado, quase 500 mil de visualizações, quando eu mostro uma apresentação em 3D do impulsionamento do design do carro. E tá aí para todo mundo ver lá no arroba Jorge Moraes, para quem quiser, Patrick.
0: Ô Jorge, a gente tem 2 minutinhos ainda, me diga se eu estiver errado ou não, tá? Mas eu tinha a impressão de que o carro de entrada, o mais popular da Jeep, era o Renegade. O Avenger é um novo lançamento que chega para pegar esse posto de carro popular mais acessível?
2: Da Jeep, sim, porque ele chega ali do mesmo tamanho do Fiat Pulse e chega com preço para concorrer à concorrência chinesa e à própria Volkswagen, de uma forma geral. Então, o Renegade vai ter um reposicionamento, porque é um carro maior, um carro de maior porte, serve a família compacta, 2 filhos, o casal e mais, tudo aquilo que a gente vê nas ruas, com design quadrado, né? Que eu adoro o Renegade, sou fã da versão 4x4, por sinal, mas o Avenger chega para ser o mais barato. E vai ser. O Altitude, é esse que eu falo, que foi o carro que eu escolhi para mirar, 120 mil, 119.990, ou mais 5 mil no pack que eu sugiro que compre, que é a câmara de ré, que é o teto preto para ficar bem bacana, e a barra no teto para trazer um visual estiloso ao SUV compacto. Então, esses 5 mil para mim é essencial. Quem não liga, quer comprar o carro mais barato e quer um Jeep, acho que vai entrar, né, no esquema, com 5 anos de garantia, com tudo que a marca está oferecendo. Gostei do que vi.
0: É isso. Jorge Moraes, te agradeço, meu amigo. Um abraço, bom fim de semana. Até a próxima.
2: Para todos nós, até segunda-feira.
0: Até segunda, 9h30.
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0: 14 de agosto de 2026. A defesa do ex-governador do Rio de Janeiro, Cláudio Castro, informou que não houve cumprimento de mandado de busca e apreensão na casa dele, na Barra da Tijuca, zona sudoeste da capital. A Polícia Federal faz a segunda fase da Operação Sem Refino. A ação investiga a suspeita de fraudes fiscais na Refit, a antiga refinaria de Manguinhos. De acordo com advogados, agentes estiveram no imóvel que o ex-governador havia alugado na região serrana do estado. O contrato, no entanto, foi rescindido assim que Castro deixou o governo. A defesa também afirmou desconhecer que o cliente tenha sido alvo da ação e negou qualquer participação do ex-governador em irregularidades na Refit. Os policiais federais apuram hoje a suspeita de irregularidades na concessão de licenças ambientais e lavagem de dinheiro. O lateral esquerdo Léo Derick, do Atlético Paranaense, foi condenado por 2 crimes de estupro contra uma ex-companheira. As penas somam 13 anos de prisão. O processo tramita em segredo de justiça e o atleta de 21 anos ainda pode recorrer da sentença. O clube informou que no momento não comentará o conteúdo do processo. Chega a 281 o número de mortos em consequência do terremoto que atingiu a Colômbia. Depois de 4 dias de buscas, as autoridades dizem que há poucas possibilidades de encontrar sobreviventes. Quase 4 mil pessoas ficaram feridas, 379 estão desaparecidas. A Bolsa de Valores de São Paulo opera em queda de 0,36% aos 166.499 pontos. O dólar comercial está em alta de 0,33%, negociado a R$ 5,21. O euro vale R$ 6,02, elevação de 0,66%. No horário de Brasília, 10 horas e 33 minutos.
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0: 9h33.
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0: Já de volta com o CBN Jornal da Manhã, hoje sexta-feira, 14 de agosto de 2026, vamos com informações do interior do estado. Quedas constantes de energia têm causado prejuízos a moradores de Manacapuru. Consumidores relatam interrupções frequentes no fornecimento e aparelhos danificados, inclusive. Adalto Silva está com a gente por telefone, traz para a gente a informação. Já tem alguma resposta da concessionária, Adalto? Bom dia.
2: Resposta sim, Patrick, agora as ações ainda devem ser colocadas em prática. Bom dia para você, bom dia aos ouvintes CBN. Começou aí desde o início do verão aqui na região as constantes quedas de energia. Agora o problema está intensificando, está virando rotina. A cada noite, a partir das 18h30, começam as quedas de energias que causam prejuízos, né? Porque quando há aquele alto consumo, ocorre a queda de energia, depois muitos aparelhos permanecem desligados e volta com força total. Aí quem está ligado sofre essa sobrecarga e muitos aparelhos eletroeletrônicos aí queimando e o pessoal reclamando. Agora também já começou a faltar energia em alguns locais da cidade. O pessoal da João 23 passou 24 horas e um pouquinho mais sem energia elétrica, causando prejuízos ali para quem tinha produtos perecíveis ali que precisavam do resfriamento. E também é lógico, né? A falta d'água, porque muitos são abastecidos ali pelo sistema de poços hidráulicos ali, então muita dificuldade nessas áreas, só aumentando os problemas. Nós conversamos com dois moradores dessa região, o senhor Jair Moreno, que é empresário, aluga kitnets, que tem seus problemas também, e o Mário Nogueira, que é empresário do ramo de frigoríficos. Eles relataram aí parte desses problemas, vamos ouvir.
3: Manacapuru tá difícil a situação, não é só aqui, né? A cidade todinha tá dando queda de energia. A partir de 18h à meia-noite, a hora que é o pico da energia aumenta e fica esse caos, Manacapuru todo.
4: Tá difícil a situação de luz, todo dia falta energia, já que perdi duas frises, já queimou cama frigorífica, aí fica complicado para nós, né?
2: E aí os clientes, né? Os consumidores ficam à mercê de esperar aí ações. A empresa emitiu uma nota informando que já investiu aqui no município 256 milhões para modernizar o sistema local, depois que a Ambar assumiu, né, a empresa aqui no Amazonas em abril de 2026. Então já investiu todo esse valor, mas está aí o município recebendo ainda energia da rede de transmissão de 69 quilowatts, né, desde uma rede há 40 anos, mas que eles estão investindo e ações imediatas, já estão aí providenciando uma nova linha de transmissão com 138 quilowatts e também já providenciando de imediato uma ampliação do sistema de fornecimento de energia para mais 5 mil volts. A gente vai aguardar aí essas ações e acompanhar a situação do pessoal pela falta de energia e má qualidade, muitas vezes aqui em Manacapuru. Patrick.
0: Valeu, Adalto, brigadão, viu? Bom trabalho para você e bom dia. Muitos problemas relacionados aí, né? Não só a questão de danificar alguns aparelhos eletrônicos, como também, ultimamente, tá quente demais, né? Aqui na região metropolitana, pouquíssima ou nenhuma chuva e você ter falta de energia todas as noites ou muitas noites nesse período de calor, realmente é uma tortura, né, pro morador amazonense, morador de Manacapuru, que está passando por esse problema. Agradecer mais uma vez aí ao Adalto pela informação. São 9h38.

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0: 9h41.
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0: Já de volta com o CBN Jornal da Manhã, hoje, sexta-feira, 14 de agosto de 2026. A gente volta agora com informações com Linha Cavalcante. Pesquisadores encontraram 4 urnas funerárias durante escavações em um sítio arqueológico de Itacoatiara, no interior do estado. A descoberta confirmou que a área era usada como cemitério indígena. Lian, informação com você.
2: Bom dia novamente, bom dia a você, ouvinte CBN. Foi durante uma semana de escavações no Seringal do Jauari, os pesquisadores encontraram 4 urnas funerárias e mais de 200 fragmentos arqueológicos. Essa área já faz parte de um sítio arqueológico conhecido e catalogado em Itacoatiara e também preserva, um fragmento ali da floresta com várias seringueiras. O estudo começou depois que o proprietário de uma área do sítio, né, que foi vendido, iniciou a construção de um muro e foi notificado pelo IPHAN. E a partir de então ele contratou uma equipe especializada para avaliar o terreno antes de novas intervenções, algo que deveria ser feito previamente, mas como ele não fez isso, né, esse estudo está sendo feito agora. E a arqueóloga Elaine Parintins, ela explicou para a gente como que foi encontrado e por que que as escavações foram interrompidas.
3: Identificamos 4 urnas funerárias, nós interrompemos as escavações, porque a ideia é que essas urnas fiquem preservadas, né, no mesmo lugar onde elas estão, e a gente também não vai continuar mexendo em contexto funerário, porque a gente já sabe que é um sítio arqueológico, então a ideia é que isso fique preservado aí para as futuras gerações do povo de Itacoatiara.
2: Pois é, os arqueólogos já tinham uma ideia de que nessa área haveriam ali vários vestígios, né? Então é a primeira vez que estão escavando e a descoberta confirma que o local funcionava como um cemitério indígena, e essa não é a primeira vez que os pesquisadores encontram vestígios importantes nessa área. Lá em 2012, uma urna funerária muito linda, inclusive, que está exposta, né, no Laboratório de Arqueologia da UFAM em Manaus, ela foi encontrada a cerca de 200 metros ali do ponto onde estão sendo feitas essas escavações. E segundo o professor Carlos Augusto da Silva, que é doutor, também pesquisador da área, dentro daquela urna de 2012 havia restos mortais de 8 pessoas, sendo 2 crianças. Ele falou para a gente também um pouco sobre a importância desse sítio e dessa pesquisa que está sendo feita.
4: É um registro bastante interessante dessa amostra, o que que é essa área representada, né? Ou seja, nós temos toda essa história no horizontal, o sepultamento, mas também nós temos essa história vertical que é a floresta aqui. Então, acho que é isso o grande exemplo que nós temos, né, dessa história da Amazônia Antiga e está presente aqui nesse sítio. Então, não teve dificuldade nenhuma, ou seja, a dificuldade foi exatamente o proprietário nos ceder esse espaço para fazer o trabalho, né, científico, mostrar toda essa história da Amazônia que está aqui presente embaixo de nossos pés.
2: Hoje Itacoatiara tem 46 sítios arqueológicos registrados e cadastrados ali no Cadastro Nacional de Sítios Arqueológicos do IPHAN. Para ter uma noção aí do avanço da pesquisa, em 2012 eram 27 e agora a intenção do proprietário desse terreno é fazer poucas intervenções na área e qualquer nova obra deverá considerar, claro, a presença desse patrimônio arqueológico. Bem interessante, um pouco mais da história de Itacoatiara, da Amazônia também, né, sendo descoberta por aqui. Volto contigo.
0: Muito legal, Lian. Inclusive, tem um ouvinte aqui que participou com a gente ainda agora, né? Faz uns 20 minutos, o Marcos, ele mandou a seguinte mensagem: muito bom ver que em Itacoatiara foram achadas urnas funerárias de povos originários e o interesse do dono do terreno em chamar as autoridades e preservar o local. História, tradição, respeito aos antepassados originários e fomento à pesquisa e turismo. O comentário aqui do nosso ouvinte Marcos, aqui com a gente na CBN Amazônia. Obrigado, Marcos, e obrigado, Lian, pela informação novamente. Bom trabalho para você e bom dia. 9h45 em Manaus, o Conselho Indigenista Missionário atribuiu o aumento da violência contra povos indígenas a medidas legislativas e decisões judiciais contrárias aos povos originários. O CIMI divulgou o relatório que mostra aumento dos assassinatos e de conflitos envolvendo direitos territoriais.
5: O relatório do Conselho Indigenista Missionário mostra aumento no número de assassinatos de indígenas no país. De 211 casos em 2024, passou para 258 ocorrências no ano passado. Roraima com 87 e Amazonas com 47 lideraram na quantidade de mortes em 2025. No período também foram registrados 169 casos de conflitos relativos a direitos territoriais, que atingiram 143 terras indígenas, a maioria não regularizadas. Amazonas, Mato Grosso e Mato Grosso do Sul concentram quase metade desses conflitos. A regularização de territórios é uma das soluções propostas pelo CIMI para pacificar a situação. O Conselho destaca que existem 897 terras indígenas que aguardam medidas administrativas para serem regularizadas e que, desse total, 582 territórios nem tiveram início do processo demarcatório. O CIMI também faz críticas ao Congresso Nacional por ter aprovado a lei do marco temporal e ao Supremo por não invalidar integralmente a legislação considerada prejudicial aos direitos dos povos originários.
6: É uma vergonha

0: Por trás da morosidade do judiciário estão interesses que não são os interesses da vida ou pela vida, não são os interesses em prol do bem comum, não são os valores da ética e daquilo que pauta as ações, eu diria, da Igreja, Dom Leonardo, que é a defesa e a promoção da vida de todos, de todos, de todos.
1: O relatório também chama atenção para o número de mortes de crianças indígenas de 0 a 4 anos de idade, que chegou a 1.024 no ano passado, novamente com destaque para Amazonas e Roraima. O CIMI considera que 586 dessas mortes foram por causas que poderiam ter sido evitadas. De Brasília, Wellington Lopes para a CBN Amazônia.
2: 9:48 em Manaus. 3 magistrados e 1 servidor do Tribunal de Justiça do Amazonas foram afastados pelo Conselho Nacional de Justiça nos últimos 2 anos. Os afastamentos estão relacionados à investigação de um suposto esquema fraudulento que teria retirado cerca de 150 milhões de reais da Eletrobras por meio de uma ação que tramitava em Presidente Figueiredo. Entre os afastados estão o desembargador Elci Simões de Oliveira e os juízes Jean Carlos Pimentel dos Santos e Roger Luiz Paz de Almeida. Um servidor do Tribunal de Justiça do Amazonas também foi afastado. Segundo o CNJ, há suspeitas de irregularidades na condução do processo e em decisões que permitiram uma retirada dos recursos. O Corregedor Nacional de Justiça, ministro Mauro Campbell Marques, afirmou que as condutas investigadas podem ter violado princípios como imparcialidade e igualdade. Os afastamentos são cautelares e, portanto, não representam condenação dos investigados. 9:49.

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0: 9h53.
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0: Vamos lá com o nosso Momento do Esporte, priorizando o fim de semana do Campeonato Amazonense, aliás, dos times amazonenses que disputam competições nacionais, caso de Nacional na Série D e Amazonas na Série C. Começando pelo jogo de amanhã, teremos Amazonas e Botafogo da Paraíba, partida que acontece às 16h no horário de Manaus, no estádio Carlos Zamit. Estava marcada para a Arena da Amazônia, mas o Amazonas pediu aí para trocar o palco da partida para o Zamitão, né? Pedido foi feito na segunda-feira, foi aprovado e, portanto, o Amazonas vai jogar na Toca da Onça amanhã, com transmissão da CBN Amazônia, viu? Silva Júnior e eu estaremos aqui no comando aí da partida entre Amazonas e Botafogo da Paraíba, a partir das 15h45 da tarde, trazendo pré-jogo, trazendo aí desfalques na equipe do Amazonas, não só desfalques como outras informações, né, relativas à partida, não só do Amazonas como também do Botafogo da Paraíba. Partida importantíssima para a Onça, que está na 10ª posição, é verdade, fora do G8, mas a um pontinho do G8 e 3 pontinhos do terceiro colocado, que é o Botafogo da Paraíba. Então, confronto direto, assim como foi o último confronto, a vitória do Amazonas sobre o Maringá fora de casa por 3-0, trazendo esperança para o torcedor da Onça, quem sabe se recuperar, continuar, né, nesse processo de recuperação dentro de campo, né, com 2 vitórias seguidas já, quem sabe conseguindo aí a terceira, né? Amanhã, 16h, se acompanha aqui na rádio CBN Amazônia com narração de Silva Júnior. Também teremos aí no fim de semana, neste fim de semana, no dia 16, né, que é domingo, o jogo de volta da Série D do Brasileirão, das quartas de final, jogo que pode botar o Nacional na Série C do ano que vem. Olha só que bacana, como seria interessante para a torcida do Nacional ter o time conquistando o acesso nesse ano de 2026, né? O ABC contra o Nacional na Casa de Apostas Arena das Dunas, domingo, 16h. O Nacional perdeu o primeiro jogo em casa, é verdade, perdeu por 2-1, precisa aí conseguir um resultado dificílimo, que é a vitória por pelo menos 1 gol de diferença para levar para os pênaltis, ou 2 gols ou mais, né, para se classificar direto. Já iria para as semifinais da Série D e já se classificaria para a Série C também. É bem verdade, é bom lembrar que em caso de derrota, o Nacional ainda vai disputar uma espécie de repescagem, né? Uma outra semifinal, um mata-mata, para ter mais uma possibilidade de alcançar a Série C. Mas a gente trabalha com essa possibilidade depois, né? O que tem agora, nesse fim de semana, é um duelo contra o ABC, a possibilidade de já alcançar esse acesso. Depois de amanhã, pela primeira vez, o Nacional pode aí subir para a Série C do Campeonato Brasileiro. Basta vencer o ABC fora de casa. O ABC que fez excelentes jogos dentro de casa nessa competição. O ABC não perdeu ainda dentro de casa nessa competição, mas isso não quer dizer muita coisa, não. O Nacional pode chegar lá, tá jogando um bom futebol desde que o técnico Thiago voltou e, enfim, se superar, entrar com foco nessa partida e conseguir a vitória, consequentemente conseguindo o acesso. ABC Nacional, domingo, 16h, lá na Arena das Dunas. Nacional precisando da vitória. Além da Série C e da Série D, tivemos ontem jogos pela Libertadores e pela Sul-Americana, né? Começar aqui pela Sul-Americana. Ontem o Vasco da Gama ficou no empate 0-0 contra o Olímpia em São Januário. Péssimo resultado para o Vasco, né, que tem um jogo de volta fora de casa no Paraguai. O Santos venceu o Macará com uma boa partida do Neymar, inclusive, né, 2-1 para o Santos contra o Macará em casa. E o Botafogo, rapaz, Botafogo não foi legal ontem, não, Botafogo, né, 6-1 para o Cienciano do Peru. Altitude, né, na casa do Cienciano, mas, enfim, o Botafogo, se quiser classificar aí, vai ter que meter a mesma goleada no Nilton Santos na quinta-feira, dia 20, né, próxima quinta-feira é o jogo de volta. E pela Libertadores, o Corinthians foi enfrentar o Rosário Central fora de casa, ficou no empate 0-0, foi o único time brasileiro que entrou em campo ontem, né. Bom resultado até o empate fora de casa, agora joga aí a vida na Libertadores na próxima semana, quinta-feira, contra o próprio Rosário, porém na Neoquímica Arena. E antes da gente finalizar o nosso Momento do Esporte, A gente tem aqui também uma informação sobre o Amazonas. Estava tentando apurar aqui porque o Amazonas ainda tem um transfer ban ativo. E a gente tem informação de que nessa semana tenta cair, né, esse último transfer ban para poder conseguir regularizar os jogadores que já estão treinando com o elenco, mas que não podem jogar porque não estão regularizados no BID ainda, né? É, no boletim, o boletim da CBF, né? Então, precisa cair esse último transfer ban. Eram seis transfer ban, agora só um, né? Então, assim, o caminho para essa resolução fora de campo já está bem avançado, mas ainda falta um. E a gente acabou de dar uma apurada aqui junto com a equipe do GE, que está acompanhando isso de perto. Ainda não caiu o transfer ban. Portanto, entre os jogadores que estão treinando já, né, como o Rossi e o Giovani, por exemplo, eles não podem jogar ainda, mas o Amazonas tem até 6 horas da noite de hoje para resolver isso e tentar conseguir colocar esses novos jogadores já na partida contra o Botafogo da Paraíba, se for o desejo do técnico, é claro, né? Até então, o transfer ban segue ativo, mas a Onça certamente está trabalhando aí nos bastidores para resolver esse problema, esse único problema que falta, né? E a gente está falando de uma recuperação dentro de campo com boas vitórias ultimamente e essa recuperação fora de campo com todo esse problema financeiro, mas com muitos transfer bans já resolvidos, falta esse. Vamos ver se hoje a Onça Pintada consegue resolver. 9 horas e 59 minutos no horário de Manaus. Vamos para mais uma edição do Repórter CBN.
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0: acusados de colaborar com a China na evasão de tarifas alfandegárias. O relatório da Casa Branca sustenta que mercadorias chinesas são enviadas a países intermediários para montagem e embalagem, com o objetivo de mascarar a origem dos produtos e evitar tributos adicionais. Ao lado de nações como Vietnã, Turquia e Tailândia, o Brasil foi apontado como o polo logístico e manufatureiro relevante em que componentes industriais passam por alterações superficiais antes do redirecionamento ao mercado americano. Segundo Washington, a operação movimenta dezenas de bilhões de dólares ao ano e causa prejuízos à arrecadação e à indústria dos Estados Unidos. A segurança na fronteira entre o Marrocos e a cidade espanhola autônoma de Ceuta, no norte da África, está reforçada. A medida foi tomada por causa da circulação da informação falsa em redes sociais de que a passagem seria flexibilizada no sábado em razão de um feriado religioso. No fim de julho, cerca de 80 mil imigrantes entraram em Ceuta em poucos dias. Quase 100 pessoas morreram na travessia e 8 mil imigrantes que conseguiram cruzar a fronteira ainda permanecem na cidade espanhola. No horário de Brasília, 11 horas e 2 minutos.
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1: Onze horas e 4 minutos no horário de Brasília, vamos à segunda edição desta sexta-feira do Giro CBN Amazônia. Hoje, 14 de agosto de 2026, vamos começar pelo estado do Acre. Ex-prefeito é suspeito de superfaturamento de R$ 807 mil em feira agropecuária no Acre. Informações com Sara Helena. Sara, bom dia.
2: Bom dia. Bom dia, Patrick. É isso aí. O ex-prefeito de Sena Madureira, no interior do estado, Mazinho Serafim, é alvo de mais uma ação civil pública por improbidade administrativa. O Ministério Público do Acre questiona a contratação de 3 shows nacionais para a Expo Sena de 2024 e aponta um possível prejuízo de R$ 807 mil aos cofres públicos. Segundo o MP, a Prefeitura pagou R$ 1.350.000 pelas apresentações, mas documentos apresentados pelos artistas indicam que juntos eles receberam R$ 543 mil. A diferença é apontada pelo Ministério Público como indício de sobrepeso

0: e superfaturamento. A investigação também cita outras irregularidades, como falta de pesquisa prévia de preços, documentos de exclusividade considerados inválidos e pagamento integral antecipado, cerca de 2 meses antes do show. A ação pede o bloqueio de até R$ 807 mil dos envolvidos, além do ressarcimento do suposto dano. Para Mazinho, o MP também pede a suspensão dos direitos políticos por até 12 anos. O ex-prefeito nega desvio de recursos e afirma que não recebeu qualquer vantagem indevida. A defesa diz também que a ação ainda será analisada pela justiça e que vai questionar a forma como os valores foram comparados. Também é réu na ação o empresário Mark Jones, da Silva Lisboa, que, segundo o MP, participou das negociações dos shows, e ele já é investigado em outro processo da Operação Inceptio da Polícia Federal. Patrick.
1: Obrigado, Sara. Bom dia, bom trabalho para você. Dando sequência aqui no Giro CBN Amazônia, vamos às informações do Amazonas. 3 magistrados e um servidor do Tribunal de Justiça do Amazonas foram afastados pelo Conselho Nacional de Justiça nos últimos 2 anos. Os afastamentos estão relacionados à investigação de um suposto esquema fraudulento que teria retirado cerca de R$ 150 milhões da Eletrobras por meio de uma ação que tramitava em Presidente Figueiredo, no interior do estado. Entre os afastados estão o desembargador Elci Simões de Oliveira e os juízes Jean Carlos Pimentel dos Santos e Roger Luiz Paz de Almeida. Um servidor do Tribunal de Justiça do Amazonas também foi afastado. Segundo o CNJ, há suspeitas de irregularidades na condução do processo e em decisões que permitiram a retirada dos recursos. O Corregedor Nacional de Justiça, ministro Mauro Campbell Marques, afirmou que as condutas investigadas podem ter violado princípios como imparcialidade e igualdade. Os afastamentos são cautelares e, portanto, não representam condenação dos investigados. 11:08 no horário de Brasília, vamos a Roraima. O cabo do Exército Santiago Ramos de Paula, de 23 anos, foi encontrado vivo nessa quinta-feira, depois de passar 6 dias desaparecido em uma região de garimpo, no município de Normandia, no norte de Roraima. Quem traz as informações é Cristiane Pereira. Cristiane, bom dia.
2: Bom dia, Patrick. É isso mesmo. Em depoimento à Polícia Militar, o cabo do Exército, Santiago Ramos de Paula, disse que foi à região acompanhada aí de outras 7 pessoas em 2 caminhonetes. Segundo ele, o grupo pretendia destruir uma estrutura usada no procedimento de ouro, conhecida como pia. O militar relatou que durante a tentativa de chegar ao local, as caminhonetes ficaram atoladas. Em seguida, o grupo teria ouvido disparos e se dispersado. Santiago disse que fugiu sozinho e passou os dias se escondendo em áreas de matas e também nas serras. Ele relatou ter visto homens armados. Depois de 6 dias, o cabo chegou à comunidade Raposa 2, onde pediu ajuda ao Tuxaua, Leomir Simplício Miliano. A polícia foi chamada e encontrou Santiago ainda consciente, com lesões nos pés e arranhões pelo corpo. Ele foi levado ao hospital de Normandia e depois foi encaminhado à delegacia, onde reencontrou o pai, Adriano de Paula. A Polícia Civil investiga o caso e tenta ainda identificar outros envolvidos e esclarecer a origem dos disparos. Eu volto com você, Patrick.
1: Obrigado, Cristiane. Bom trabalho para você e bom dia. Vamos a Rondônia. Inadimplência recua no estado e chega a quase 700 mil pessoas. Em julho, Rondônia registrou 699.886 pessoas inadimplentes, uma redução de 0,12% em relação ao mês anterior. O levantamento da Serasa aponta também uma desaceleração no crescimento da inadimplência no estado e aumento na busca por renegociação de dívidas. Eliane Alves, bom dia.
3: Bom dia, Patrick. Bom dia a todos. Pois é, olha, Rondônia registrou uma queda na inadimplência e avançou na renegociação de dívidas. Dados do mapa da inadimplência e negociação de dívidas da Serasa mostram que mais de 699 mil rondonienses estavam inadimplentes em julho e de 2026. O número representa uma redução de 0,12% em comparação com junho, quando mais de 700 mil pessoas estavam com o nome negativo. Bem, o cenário acompanha aí uma tendência de desaceleração observada no país entre maio e julho deste ano. O crescimento médio mensal da inadimplência no Brasil foi de 0,2%, abaixo dos 0,7% registrados no mesmo período de 2025. O estado de Rondônia, né, tem aí essa evolução também, que indica uma redução no ritmo de crescimento entre maio e julho de 2025. A inadimplência apresentou o crescimento médio de 0,86% no mesmo período de 2026. A média ficou aí em 0,29%. Patrick.
1: Muito obrigado, Eliane, pelas informações. Bom trabalho para você e bom dia. Vamos ao Amapá. Homem de 24 anos foi assassinado na zona norte de Macapá. Informações com Luiz Felipe Santos. Luiz, bom dia.
4: É isso, Patrick. A vítima, identificada como Vitor Rafael de Souza da Silva, foi atingida por cerca de quatro tiros na cabeça, e segundo a Polícia Civil, dois suspeitos armados interceptaram Vitor e efetuaram disparos a queima-roupa. A dinâmica do crime levanta a suspeita de execução. Após o crime, os suspeitos fugiram com a motocicleta da vítima, mas o veículo foi recuperado pela polícia. Vitor tinha registro criminal por roubo. O delegado José Mário Carneiro, responsável pelo caso, informou que a vítima recebeu uma ligação antes de ir ao local do crime. E para a polícia, a informação pode indicar uma emboscada. A investigação está sob responsabilidade da Delegacia de Homicídios. E, para quem mora aqui na região, informações que possam ajudar na identificação dos suspeitos podem ser repassadas à polícia pelo número 991-70-4302, com a identidade do denunciante em sigilo. Patrick.
1: Obrigado, Luiz. Bom dia e bom trabalho para você. Para a gente fechar essa edição do Giro, vamos ao Pará. Informações com Diego Beckman. Bebê de 11 meses morre afogado dentro de caixa d'água. Pais estavam trabalhando na zona rural de Uruará. Diego, informação com você.
5: Pois é, Patrick, a Polícia Civil investiga o caso da morte de um bebê de 11 meses. O menor morreu afogado depois de ser encontrado dentro de uma caixa d'água em uma propriedade na zona rural de Uruará, no sudoeste paraense. Segundo as informações iniciais levantadas pelas autoridades, a criança estava na companhia de duas irmãs, de 8 e 10 anos, no momento do acidente. De acordo com informações, os pais do bebê estariam trabalhando na roça, longe da residência, quando o afogamento aconteceu. Após o ocorrido, o corpo foi retirado do local e encaminhado para o Instituto Médico Legal de Altamira, onde deve passar por exames periciais. O corpo foi liberado para a família para velório. O enterro está marcado para o fim da manhã desta sexta-feira. Que lamentável, hein, Patrick? Volto com você.
1: Pois é, Diego. Obrigado, viu? Bom trabalho para você. Bom dia. São 11 horas e 14 minutos no horário de Brasília. Este foi nosso segundo Giro CBN Amazônia de hoje, sexta-feira, 14 de agosto de 2026.
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0: 10h17.
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0: Já de volta com o CBN Jornal da Manhã, hoje sexta-feira, dia 14 de agosto de 2026. Vamos falar agora aqui a respeito de mais uma reunião ordinária do Conselho de Administração da Suframa, o CAIS. Teremos aí 25 projetos industriais e de serviços em pauta, né, que juntos prevêem investimentos de 335,30 milhões de reais. Sempre que tem reunião do CAIS, a gente fala sobre investimento e sobre oferta de emprego, né? É a reunião já de número 324, o Ricardo Chaves foi até o local, vai trazer pra gente as informações. Ricardo, bom dia.
2: Oi, Patrick, bom dia para você. Convite da CBN, vai começar por volta de 11 horas a expectativa, essa reunião, Patrick, que vai ser presidida pelo ministro do Desenvolvimento, Indústria, Comércio e Serviços, o Márcio Fernando Elias Rosa, vai contar com a participação também, claro, do superintendente da Suframa, o Leopoldo Augusto Melo Montenegro Júnior, conselheiros, autoridades, políticos e lideranças e entidades de classe também. Como você bem citou, serão comunicados ao Conselho 19 projetos industriais aprovados pela Suframa, né? Esses projetos representam investimentos de 150 milhões de reais e a expectativa, Patrick, de geração de 428 novos postos de trabalho. Vou destacar aqui alguns desses projetos que vão ser aprovados hoje. Um, por exemplo, Patrick, da Jabil Indústria do Brasil, que é destinado à produção de terminal de captura de dados, prevê um investimento de 59 milhões de reais e criação de 50 postos de trabalho. Outro também, da 4Ride Indústria do Brasil, para a fabricação de quadriciclo, isso acima de 100 cilindradas. Só para se ter uma ideia, o investimento previsto é de 6 milhões e 500 mil reais, deve gerar 29 postos de trabalho. Bom, tem também etapas de proposições, né? 6 projetos de implantação dos setores da indústria e de serviços vão ser submetidos para a deliberação dos conselhos. Juntos, eles estimam, Patrick, um investimento de 184 milhões de reais e a geração de 431 novos empregos. Então, tem, por exemplo, o da Suniop da Amazônia, que é destinado à produção de registrador, medidor de energia elétrica, tem a previsão de investimentos, para se ter uma ideia, de 107 milhões de reais e criação de 224 postos de trabalho. Tem outro também da Sensus Tecnologia, que é a produção de condicionador de ar de janela, ou aquele também de parede, que é com mais de um corpo, né? Isso é uma previsão de investimento de 25 milhões de reais e a geração de 113 novos empregos. Então, uma pauta grande aqui que a gente vai acompanhar, essa reunião que vai ocorrer daqui a poucos minutos já, vai começar pela coletiva de imprensa e a expectativa, né, do superintendente, o ministro, a classe política, como o governador, o vice, falarem sobre também, além das expectativas em torno desses novos investimentos, mas também nesse contexto que vivenciamos, né, Patrick, de seca, né? Qual será o planejamento, o cronograma aí alinhado com o governo federal para mitigar os efeitos dessa seca, que a expectativa é que seja bastante impactante nesse período, Patrick.
0: Perfeito, Ricardo. Agora, um outro assunto que você traz para a gente rapidinho. Hoje é um dia importante em termos de prazo para esse período eleitoral, Ricardo. Dia 16 agora teremos oficialmente o início da campanha eleitoral, né? E a gente ainda está nesse prazo em que os partidos podem fazer alteração sobre os registros de candidatura e tudo mais. Hoje é o prazo final para isso, Ricardo?
2: Patrick, hoje é o dia que os partidos políticos realizam aqueles últimos ajustes, né? Ajustes eleitorais. Isso porque até hoje que as atas podem ser retificadas, né? Pode mudar candidato proporcional, pode mudar candidato majoritário. É bem difícil acontecer, mas é o prazo final da legislação. Então tem até o dia de hoje, 23h59. Para fazer essas últimas mudanças. Tanto que a gente está tendo tanta movimentação, né, recentemente, como a questão da filiação do Flávio Bolsonaro à missão, mas que já foi resolvida pelo ministro. Tem também, por exemplo, algumas questões interessantes desse período. Não aqui do Amazonas, mas uma curiosidade lá de Pernambuco. Por exemplo, o Túlio Gadelha, ele é candidato ao Senado pelo PSD. E aquele momento, né, Patrick, que o salão de ensaio vai consolidando se a pessoa de fato é candidato ao Senado, a deputado federal e estadual. Cito ele como um exemplo, porque até ontem circulava uma informação, por exemplo, de que ele seria candidato a deputado federal. Então, dar a noção de como é que funciona esse período também de consolidação dessas atas. É mudança de candidato proporcional, é mudança de suplente de Senado, é mudança de candidato majoritário ao Senado ou ao governo, para dar a dimensão da importância também dessa data. E aí, domingo, Patrick, é que começa a campanha eleitoral. Os candidatos podem já pedir voto, fazer aquelas grandes reuniões e movimentações políticas e podem também fazer... O início também da campanha eleitoral no rádio e na televisão.
0: Ricardo Chaves, obrigado, bom trabalho para você, até mais.
2: Até.
0: 10 horas e 23 minutos agora em Manaus, somos com informações da nossa equipe de Brasília. A Comissão de Agricultura e Pecuária da Câmara dos Deputados realizou um debate para discutir os impactos da moratória da pesca e comercialização da piracatinga na região amazônica. Né? Pescadores da região norte defendem o fim da proibição diante dos impactos econômicos e sociais da medida, que já dura mais de uma década.
3: A piracatinga é um bagre de médio porte, conhecida também como pintadinha, douradinha ou urubu d'água. O apelido vem justamente porque a espécie tem hábitos necrófagos, se alimentando de animais mortos. Com isso, pescadores passaram a usar carne de botos e jacarés para atrair a piracatinga. Desde 2015, no entanto, a pesca dessa espécie foi proibida nos rios da Amazônia, justamente para proteger os botos de uma ação predatória. Só que de lá para cá, já foram feitas ao menos 4 renovações da moratória e os pescadores da região alegam que a medida traz prejuízo para as comunidades que vivem da pesca, como destacou Otávio Loureiro, representante dos pescadores do Amazonas.
4: Foi 12 anos de prejuízo, diga-se de passagem, né? Porque tenho certeza que através disso que está acontecendo hoje, a gente vai conseguir corrigir, não na sua totalidade, não de imediato, mas de uma forma bem sucinta essa situação aí, de devolver para o pescador o direito dele voltar a capturar esse recurso pesqueiro, que é de suma importância na vida e na mesa do pescador.
3: Os pescadores reforçaram ainda que a produção tem valor comercial para exportação, já que a piracatinga é bastante procurada nos países vizinhos da região amazônica, como o Peru e a Colômbia, com uma parte menor da produção sendo destinada ao mercado interno. A retomada da pesca poderia ainda ampliar a arrecadação do governo com a exportação. Maria Angélica Correia, pesquisadora da Universidade Federal do Amazonas, apresentou ainda um estudo que mostra que é possível sim a pesca coordenada e sustentável da piracatinga, usando outras iscas que não a carne de boto ou de jacaré.
5: Vísceras, as carcaças dos outros peixes e bagres que podem ser utilizados como iscas para piracatinga, assim também como de matadores, bovino, suíno, então gorduras que os próprios pescadores já se utilizavam para a pesca da piracatinga. Então a gente tem um rol de oportunidades, de possibilidades que mostra que a atividade ela pode ser desenvolvida sem o uso de animais silvestres.
3: Apesar do apelo dos pescadores e dos estudos que apontam a possibilidade de retomada da pesca da piracatinga, o governo federal não assumiu nenhum compromisso na audiência pública realizada na Câmara. Os representantes do Ministério da Pesca e do Ministério do Meio Ambiente, no entanto, ressaltaram que concordam com o momento para reavaliar a moratória, mas que para isso é preciso analisar todos os dados, informações e estudos disponíveis antes de uma decisão, como explicou Roberto Ribas Galuti, do Ministério do Meio Ambiente.
6: Nós temos que trazer os órgãos de controle, de fiscalização, para discutir essas medidas de rastreabilidade e identificar de que forma poderia ser viável a legalização, a regulamentação da pesca da piracatinga. Eu acho que nós estamos agora no momento de discutir entre os dois ministérios, o Ministério da Pesca, Aquicultura e do Meio Ambiente do Clima, os resultados dessa pesquisa.
3: A atual portaria interministerial de junho de 2023, que ainda está em vigor, proíbe a pesca, a retenção, o desembarque, o armazenamento, o transporte e a comercialização da piracatinga no país. O próprio documento prevê, no entanto, que a proibição poderá ser reavaliada em até 3 anos, com fundamento em dados gerados em pesquisas que demonstrem a sustentabilidade da atividade pesqueira. De Brasília, Felipe Igreja para a CBN Amazônia.
0: 10:27 em Manaus. Ah, nesse fim de semana tem o início da Expo Agro, né? Começa neste domingo em Manaus, deve movimentar 260 milhões de reais em negócios. Feira que foi antecipada para agosto e espera receber 230 mil visitantes. Eros de Souza com a informação. Eros.
7: É isso, Patrick. Essa é a 48ª Exposição Agropecuária do Amazonas, que, como o Patrick mencionou, começa já nesse domingo 16, no Parque Multiuso Dr. Eurípedes Ferreira Lins. A programação vai seguir até o dia 23 de agosto. Nesse ano, a Expo Agro foi antecipada agora para agosto. Tradicionalmente, a feira era realizada ali entre o fim de setembro e o início de outubro. E a mudança busca facilitar a participação de produtores, criadores e também expositores. A expectativa é reunir cerca de 600 expositores, receber mais de 200 mil visitantes e movimentar 260 milhões de reais em negócios durante os 8 dias de evento. A programação, a gente bem sabe, vai ter exposições de animais, leilões, máquinas, implementos agrícolas, além de atividades de agricultura familiar, piscicultura, artesanato e gastronomia regional. O evento também vai contar com capacitações técnicas, apresentações de tecnologias para o campo e atrações culturais. Vai, Patrick.
0: Talvez eu vá esse ano. Na verdade, todos os anos eu vou, né? Por conta do Amazon Santiago, a gente sempre está fazendo alguma coisa especial de lá e possivelmente esse ano teremos alguma cobertura lá, né? Geralmente, além da movimentação de dinheiro, né? Porque as pessoas vão aproveitar para fazer negócios, né? Conseguem créditos mais baratos junto a bancos ou cooperativas de crédito. Tem família que vai acompanhar, porque, né? Oportunidade da criançada andar a cavalo, por exemplo. Então, ter contato com outros animais que ficam ali em exposição. Tem a turma que vai comprar também, né? Tem leilão de bois, por exemplo. Então, muita gente frequenta a Expo Agro por diferentes motivos, mas geralmente é um evento realmente muito frequentado, né? Lotado, inclusive. Ano passado até choveu, e esse é um dos motivos, né? Que pelo menos o secretário da CEPRO disse que, em conversa com a gente aqui na CBN, que adiantaria, né, a data esse ano, justamente também por isso, por conta das chuvas, e aí espera que mais produtores possam ir, que mais pessoas possam acompanhar. Vamos ver, né? Depois vão sair os números consolidados de participação, mas já neste domingo começando a Expo Agro. Eros de Souza, obrigado, bom trabalho, bom dia. 10:29, tá vindo aí mais uma edição do Repórter CBN, voltamos já.

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1: Sexta-feira, 14 de agosto de 2026. O Tribunal Superior Eleitoral determinou a suspensão temporária do processamento de novas filiações partidárias. A medida tem o objetivo de conter fraudes, até que seja concluída a auditoria sobre acessos indevidos registrados na plataforma da Corte. A decisão foi tomada em virtude da identificação de uma alteração fraudulenta na filiação do senador Flávio Bolsonaro, que apareceu como integrante do partido Missão quando tentou homologar a candidatura à presidência da República. O TSE confirmou que também houve uma tentativa de modificar o vínculo partidário do presidente Lula. A corte esclareceu que os registros formais de ambos os candidatos já foram regularizados. Uma perícia técnica inicial descartou um ataque hacker ao sistema da Justiça Eleitoral. O diretor comercial da Cemig-Sim, Rubens Soalheiro, foi demitido sob suspeita de ligação com um esquema financeiro ligado ao dono do Banco Master, Daniel Vorcaro. Ele teria facilitado o envolvimento da estatal com a empresa Green Investimentos, presidida por Felipe Cansado Vorcaro, primo do banqueiro. A Cemig-Sim também informou que não mantém mais negócios com a Green Investimentos. E o Corinthians informou que cobrará investigações e punições para os responsáveis pelas falas racistas contra o goleiro Hugo Souza no jogo contra o Rosário Central, fora de casa pelas oitavas de final da Libertadores. O atleta da equipe paulista denunciou ao árbitro as ofensas feitas por torcedores argentinos e o juiz acionou o protocolo antirracismo. Em campo, o Corinthians segurou o empate por 0-0. As equipes voltam a se enfrentar na próxima quinta-feira na Neoquímica Arena. No horário de Brasília, 11h34.
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1: Felipe.
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0: 10h35.
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0: Nosso quadro ESG na Amazônia de hoje com Cleici Patauá. Cleici, bom dia, boa sexta-feira, tudo bem?
2: Bom dia, Patrick, bom dia aos ouvintes, boa sexta-feira, tudo muito bem, porque nós trazemos boas notícias hoje.

0: hoje, né?
1: Pois é, o tema de hoje é o seguinte: desmatamento em queda. Por que a floresta começa a mudar o destino do dinheiro, Cleici?
0: Isso mesmo, vamos lá. Então, essa notícia me pegou assim, para a gente ver que o trabalho funciona, que dá certo, né? Se a gente lutar contra o desmatamento. Bom, a notícia é: os alertas de desmatamento na região amazônica, na nossa região, caíram 36% no último ciclo do DETER, entre agosto de 2025 e julho deste ano, 2026. Foram 2.874 quilômetros quadrados sob alerta. E esse é o menor índice da série histórica do sistema inteiro, que começou ali em 2016. Essa é uma notícia incrível para nós, mas eu queria trazer aqui um olhar de outro ângulo, Patrick, para a gente ver o que isso significa, o que pode significar para a economia da floresta de pé, claro. Porque durante muito tempo a gente sabe que desmatamento foi tratado principalmente como um problema ambiental, e hoje isso muda completamente, né? Ele é tratado também como um problema financeiro. Então, uma empresa que tem desmatamento na sua cadeia pode enfrentar muitos riscos regulatórios, riscos reputacionais e dificuldade, inclusive, para acessar mercados e fontes de investimento. E um movimento contrário também começa a acontecer, que são aquelas atividades que conseguem comprovar impacto ambiental positivo, podem se tornar mais interessantes para os investidores. O Brasil, inclusive, está construindo mecanismos para fazer essa conexão. Um exemplo é a Taxonomia Sustentável Brasileira, que foi criada justamente para orientar o dinheiro público e privado para atividades que tenham benefícios ambientais e climáticos que sejam comprováveis, e reduz aí o chamado greenwashing, né? E uma mudança também, isso também é uma mudança muito importante no que a gente chama de crédito rural. Um estudo aqui, trazer um dado para nos orientar, um estudo da Climate Policy Initiative mostra que entre 2020 e 2024, 205,6 bilhões em crédito rural subsidiado chegaram a propriedades que registraram desmatamento desde 2009. Ou seja, durante muito tempo os fundos e os bancos financiavam o desmatamento, né? Agora essa lógica muda. O crédito passa a considerar informações ambientais e os mercados financeiros estão criando instrumentos para direcionar capital para atividades sustentáveis. Olha que incrível! Um exemplo muito recente que aconteceu nesta semana, no dia 12. Não sei se todo mundo viu, o BTG Pactual Asset lançou o AMAB11, que é o primeiro ETF, vou já explicar o que é isso, associado à Amazônia para Todos, do Banco Interamericano de Desenvolvimento, o BID. Então, ETF é uma sigla para Exchange Traded Fund, que em português é chamado de fundo de índice. O que que é, né? Trata-se de um fundo de investimento que funciona como uma cesta de ativos, com ações ou títulos de renda fixa, e tem suas cotas negociadas na Bolsa de Valores, na B3, exatamente como se fossem ações individuais. Esse fundo representa um marco na democratização dos investimentos voltados à Amazônia Legal. Olha que incrível! Permitindo que pequenos investidores no Brasil participem do financiamento de iniciativas alinhadas ao desenvolvimento sustentável da região e também, é claro, ao fortalecimento do mercado de capitais. Então, essa iniciativa cria um ciclo virtuoso de investimentos sustentáveis na região amazônica, e isso mostra uma mudança muito importante de mentalidade, que é que a gente chega na nossa fala. A floresta não está mais só no departamento de sustentabilidade das empresas, ela começa a entrar na conversa sobre risco, investimento, crédito e retorno financeiro. Mas é claro que existe uma condição para que isso funcione, né? Nós precisamos conseguir provar o que estamos dizendo. Então, não basta uma empresa afirmar que é sustentável e que protege floresta. É preciso saber de onde vem a matéria-prima, se houve desmatamento, se existe autorização para aquela área, se a cadeia de fornecedores é rastreável e se os resultados ambientais podem ser verificados. É por isso que sistemas como o DETER são tão importantes, porque o TED produz o alerta, a fiscalização vai lá e verifica, os dados alimentam políticas públicas e cada vez mais essas informações também podem chegar ao sistema financeiro. E isso cria muitas oportunidades e possibilidades para a Amazônia, né? E se a gente sai de um lugar, então, Patrick e os ouvintes, de que a pergunta era somente de custo para manter a floresta de pé, né? Então, se de um lado destruir a floresta gera risco e conservar, de outro lado, gera valor, manter a floresta em pé pode deixar de ser apenas vista como uma obrigação ambiental e passar a ser vista como uma verdadeira estratégia econômica. E eu acredito que talvez seja essa mudança de mentalidade que nós estejamos precisando no setor econômico. Não apenas perguntar quanto custa para proteger a floresta, mas principalmente perguntar quanto custa para a economia perder floresta e quanto vale manter uma floresta em pé. Então eu queria trazer essa reflexão hoje, porque eu fiquei muito feliz com todas essas notícias boas, Patrick.
1: Perfeito, Cleici. Eu quero só complementar também para trazer uma explicação do que é o DETER, né? Porque o DETER, ele não é bem o sistema oficial de medição do desmatamento, mas ele fala muito sobre o alerta, que foi o que você frisou com a gente aqui, né? Então, a medição oficial do desmatamento na Amazônia é feita pelo PRODES, né? O sistema do INPE também, que calcula anualmente a área de floresta efetivamente desmatada. Mas o DETER, ele funciona como uma ferramenta de alerta, né? Então, ele traz esses sinais diários de alteração na cobertura florestal em áreas maiores que 3 hectares, né? E identifica tanto áreas que foram totalmente desmatadas quanto aquelas em processo de degradação, né? Tá rolando aí exploração de madeira, mineração, queimadas, por exemplo. Então, o DETER não representa a taxa oficial de desmatamento, mas serve principalmente para indicar onde a destruição da floresta está acontecendo e orientar ações de fiscalização. E se você tem uma redução dos dados do DETER, quer dizer que as ações de destruição estão diminuindo, o que também é bom, né? Não deixa de ser um bom resultado, né? Mas é só para ficar claro. Exatamente. Que o número oficial é calculado posteriormente pelo PRODES, costuma ser superior à área apontada pelos alertas do DETER. Mas uma excelente notícia para essa sexta-feira, para a gente fechar a semana com uma boa informação. Cleici, te agradeço. Exatamente. Viu? Um abraço, boa sexta. Cleici, tá me ouvindo?
0: Eu tô ouvindo.
1: Ah, perfeito. Tá bom. Eu só tinha me despedido de você. Boa sexta-feira, bom fim de semana.
0: Bom final de semana pra todos.
1: Valeu. 10h43, vamos fazer mais um intervalo aqui no CBN Jornal da Manhã. A gente volta já.
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0: 10h48.
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0: Já de volta com o CBN Jornal da Manhã, vamos trazer aqui informações sobre aquele incêndio que aconteceu nessa semana, um deles, né? As crianças que morreram, os pais das duas crianças que morreram carbonizadas durante um incêndio no Tarumã, conseguiram liberdade provisória. A decisão foi tomada pela justiça depois da audiência de custódia realizada nessa quinta. O casal foi indiciado por abandono de incapaz. Segundo a polícia, os pais saíram de casa por volta de 7h30 da manhã e deixaram sozinhos os filhos de 10 meses e 3 anos. As crianças dormiam juntas em uma cama quando o incêndio começou. A perícia trabalha inicialmente com a hipótese de que o fogo tenha começado em um ventilador após uma sobrecarga elétrica. Panos próximos à tomada podem ter contribuído para a propagação das chamas. Caso que segue sendo investigado pela Delegacia de Homicídios e Sequestros e o processo tramita em segredo de justiça. E duas pessoas suspeitas de participar de um esquema de falsa venda de imóveis, veículos e consórcios em Manaus são procuradas pela polícia. Pamela Matias da Silva e Lucas Soares de Oliveira são investigados por suposto envolvimento com uma organização criminosa desarticulada na Operação Avalanche na semana passada. Segundo a polícia, o grupo anunciava bens na internet por preços abaixo do mercado. As vítimas pagavam valores de entrada, mas não recebiam o que haviam comprado. A polícia divulgou imagens dos dois procurados e pede ajuda para localizá-los. As informações podem ser repassadas pelo 181 com sigilo garantido. São 10h50 em Manaus. Vamos fazer nosso último intervalo comercial desta edição do CBN Jornal da Manhã. A gente volta já e daqui a pouquinho a gente traz para você. Inclusive tem Rádio Sucupira hoje, né? Além disso, tem mais informação daqui a pouco, logo após o intervalo comercial. 10h50.

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0: Já de volta com o CBN Jornal da Manhã, e doadores regulares vão poder continuar doando sangue mesmo depois de completar 70 anos, desde que estejam saudáveis. As novas regras foram estabelecidas por uma portaria publicada em julho deste ano e entram em vigor a partir de outubro.
1: Antes só era permitido fazer a doação até 70 anos de idade, mas a partir de outubro, pessoas com mais de 70 anos vão poder continuar ajudando a salvar vidas desde que estejam saudáveis e respeitem os intervalos e frequência definidos para a faixa etária pelos serviços de hemoterapia. A mesma portaria também reduziu o tempo de espera para uma nova doação. Para quem passou por endoscopia ou usou anabolizantes sem prescrição médica, por exemplo, o prazo cai de 6 para 4 meses. No caso de tatuagens ou procedimentos estéticos, como aplicação de botox, a doação poderá ser realizada depois de 7 dias, desde que tenham sido realizados em local que cumpra as normas de segurança. Do contrário, o prazo deve ser de 4 meses. Para piercings, a doação poderá ser feita 4 meses depois da retirada do acessório. A coleta de plaquetas também será melhor aproveitada. Isso porque o prazo de validade, que hoje é de 5 dias, passará para 7. O objetivo da mudança é reduzir perdas e aumentar a disponibilidade desse hemocomponente usado em pessoas que exigem transfusões de sangue frequentes, como pacientes com câncer e doenças hematológicas. Quem já é doador deve procurar o hemocentro de referência. Para quem ainda não doa, fica o convite. Cada doação faz diferença entre a espera e o atendimento de quem precisa de sangue. De Brasília, Gisele Loureiro para a CBN Amazônia.
0: 10h56, está na hora de a gente sintonizar na Rádio Sucupira.
2: Pertencer à oposição. Então, a oposição que se movimenta para tomar os providenciamentos explicados, não nós, né?
3: É, isso é. Os votos nulos serão para oposição, e para nós isso é ótimo.
2: Otimamente ótimo, donador.
4: Eu fui surpreendido hoje pela notícia de que Flávio Bolsonaro apareceu filiado ao meu partido, Partido Missão, e que com base nisso não conseguiu registrar sua candidatura. Naturalmente isso é estranho, é bizarro. Existem fraudes e malandragens que acontecem na internet.
5: Eu estou na dúvida de uma coisa. O senhor mandou votar em Zeca Diabo para prefeito?
6: O senhor não escreveu esse artigo?
7: Escrevi, mas o texto foi adulterado.
8: Eu ouvi mais uma mentira dizendo que eu próprio teria tentado me filiar. É uma mentira, obviamente. Mas chegou no meu gabinete alguns e-mails automáticos, né, desse partido aí. É porque, como ninguém conhece, acaba que a assessoria vê aquilo e acha que é spam, né?
9: Peraí. O que vocês me dizem disso, hein?
10: Ah, mas só um perito poderá dizer com certeza.
8: Um dos spams que eu recebi desse partido no meu e-mail lá do Senado é de reclamando que não recebeu meu pagamento em 10 dias.
11: Frente, Sucupira!
12: Procedemos a um rigoroso inquérito administrativo e descobrimos que fomos vítimas de uma trama maquiavelista e subversiventa e visava implantar o caos.
4: Da nossa parte, não tem nenhuma brincadeira. Vamos contribuir para descobrir quem foi o malandro que fez isso. Isso atinge a honra do nosso partido e nós não queremos ter gente como ele sequer sonhando em figurar com uma marca de gente honesta, inteligente e decente como Partido Missão.
13: Vocês querem descobrir o falsário ou faturar votos em cima disso?
14: Não, nós queremos apenas que os culpados sejam punidos.
15: E agora a dona delegada não vai poder dizer que não tem uma pista, né?
16: Pelo menos um desses materiais nós sabemos de onde provém.
17: Coronel Dorico, como é que vai o senhor? O que é que o senhor manda? Onde é que tá aquele moleque do Neto Pedreira? O seu Neto? Eu acho que ele tá na redação do jornal.
18: Tá não, eu vim de lá.
19: Uma coisa é o sigilo de fonte, outra coisa é a prática criminosa contra seja autoridades ou pessoas da sociedade. Não confundamos jornalistas investigativos com jornalistas investigados pelas práticas criminosas.
14: É que não, cara safado, filho do cão, que gente xingamento contra mim nessa gazeta mulambeta. Eu não peguei esse camarada na chincha lá na redação só pra não dizer que eu sou contra a liberdade de imprensa. Mas agora ele já tá passando dos limites, mexeu com a minha família.
7: Quem passou a ser investigado fui eu. Minha fonte jornalística foi identificada.
20: Minha vida privada passou a ser vasculhada.
21: E quem que o senhor está me acusando? Está acusando de alguma coisa? O senhor ainda tem coragem de me acusar de alguma coisa depois de ter essa tupetice, depois de escrever o que escreveu aquele descaluniamento na sua Gazeta Marronzista?
22: Claro que, como Vossa Excelência disse, o colegiado irá se pronunciar. Mas, com certeza, com zelo, a nossa jurisprudência, diria, até quase centenária de proteção à liberdade de imprensa.
23: Isso não é de sua conta.
24: Desculpe, capitão, eu não estou querendo me meter na sua vida.
23: Mas está se metendo.
24: Eu estou perguntando como repórter. É minha profissão.
23: E eu acho que profissãozinha, mas mentira que é essa sua. Fica estrafunchando a vida dos outros. Não tinha uma profissãozinha melhor para arrumar, não, hora da...
0: Foram cedidas pelo acervo da TV Globo. O texto é de Dias Gomes, interpretação de Paulo Gracindo, edição de Edmilson Fernandes e Cláudio Antônio. E a gente finaliza mais uma edição do CBN Jornal da Manhã, sim. Trabalhos técnicos hoje da Glenda Araújo e do Marvio Araújo. Produção de Eros de Souza, gerência de jornalismo e programação de Daniele Pires e direção de jornalismo do Paulo Fernandes.
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0: Muito obrigado pela companhia, pela audiência, pela participação. Um grande abraço, bom dia. Fique com o repórter CBN.
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0: do senador Flávio Bolsonaro ao partido. Segundo a legenda, o ato foi realizado com dados falsos. A missão informou que o CPF e o endereço foram adulterados e o cadastro foi feito no último dia 2. O partido também alega que houve falhas no sistema de filiação que permitiram a inclusão das informações, apesar das inconsistências cadastrais. A taxa de desocupação no segundo trimestre caiu em 13 unidades da federação. Santa Catarina, Mato Grosso e Espírito Santo registraram os menores índices no período pesquisado pelo IBGE. Já o Amapá, a Bahia e Pernambuco apresentaram os níveis mais elevados. O Maranhão teve a maior taxa de informalidade, que chegou a perto de 57%, e Santa Catarina a menor, 25%. O Instituto Nacional de Meteorologia monitora a possibilidade de uma onda de calor atingir partes do país em pleno inverno. O fenômeno ocorre quando as temperaturas máximas ficam pelo menos 5 graus acima da média por 5 dias consecutivos. A onda de calor pode atingir as regiões centro-oeste e sudeste, além do oeste do Pará, o centro-leste do Amazonas e partes do Paraná. No horário de Brasília, meio-dia, 3 minutos.
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1: E muito, muito, muito boa tarde. Hoje é sexta-feira, Cássia Godoy.
2: Semana praticamente encerrada. 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
1: 14 de agosto de 2026, começando este CBN Brasil. Bom, nós teremos várias informações sobre o Rio de Janeiro, com o ex-governador Cláudio Castro sendo novamente alvo de buscas da Polícia Federal. Aquela velha história dos governadores do Rio de Janeiro, governadores e ex-governadores, sempre alvos da polícia e da justiça. E temos também bastante política, já estamos aqui em clima eleitoral, em clima de campanha, e eu queria destacar uma frase aqui do Gilberto Kassab. Gilberto Kassab é um articulador, todo mundo sabe, um articulador muito importante. Ele é presidente do PSD, um partido que agregou políticos, agregou parlamentares aqui ao longo desses últimos anos, tornou-se um partido grande, e ele é candidato a vice-presidente também na chapa do Caiado, que é o ex-governador de Goiás e que é também membro do PSD. Mas foi como presidente do PSD, do partido, que o Kassab disse o que disse hoje, que é o seguinte: que não é verdade que o Centrão esteja, vou dizer o que o Kassab disse com as minhas palavras, não é verdade que o Centrão esteja neutro. Segundo o Kassab, o Centrão está, na verdade, com o Lula, e que a chance do Flávio Bolsonaro de ganhar a eleição é zero, né? Essa é a afirmação do Gilberto Kassab, feita hoje. E bate, né, o Cássia, com o comentário que a Vera Magalhães fez ontem aqui no Viva Voz, dizendo que, com todas essas manifestações, o Centrão dizendo que é neutro, que não sei o quê, mas que, na verdade, o Centrão se aproximava mesmo, era do Lula, especialmente em determinadas regiões como Norte e Nordeste. Esse será um dos temas aqui do CBN Brasil. E o outro, na área de mistura de economia com diplomacia e com política, que foi a decisão do governo brasileiro de abrir o processo de aplicação da lei de reciprocidade contra os Estados Unidos ou contra empresas americanas. É um processo longo, tecnicamente é um processo longo, não leva não menos que 2 meses de análise.

0: debates dentro de diversos órgãos do governo, mas se o governo decidir de fato aplicar a reciprocidade, isso significa o seguinte: significa que o governo brasileiro colocaria tarifas contra as empresas americanas que exportam para o Brasil e colocaria outras restrições de negócios de empresas americanas no Brasil. É por isso mesmo que o setor empresarial aqui no Brasil, por exemplo, é contra essa reciprocidade, porque prejudicaria as empresas brasileiras e o consumidor brasileiro, que acabaria pagando mais caro por produtos e peças que viessem dos Estados Unidos. Produtos, peças e serviços que viessem dos Estados Unidos. Aliás, é o mesmo argumento que o Brasil usou nas conversas com os Estados Unidos. O governo brasileiro disse que as tarifas impostas pelo Trump aos produtos brasileiros estavam prejudicando o consumidor americano, que estava pagando mais caro pelo café, pelo suco de laranja, pelos móveis de madeira brasileira e tal, né? Esse era o argumento do governo brasileiro. Se o governo brasileiro aplicar tarifas aos produtos americanos, aí é a mesma coisa que vai acontecer, vai prejudicar o consumidor brasileiro. Mas tem aí, no meio disso tudo, um caráter político, né? O governo está dizendo: olha, estou fazendo essa aqui lei de reciprocidade, como que assumindo uma posição de independência, digamos assim, uma posição política do governo brasileiro. Porque, no final das contas, o governo brasileiro sabe, e todo mundo sabe, que não vai ter negociação com o governo Trump, não tem negociação, coisa nenhuma. E também essa história de recorrer à Organização Mundial do Comércio também é só retórica, porque a OMC está inativa desde 2019. Então, nós temos aí uma ação mais política do governo brasileiro de mostrar que está lidando com o caso, que está tentando impor seus pontos de vista no caso, mais uma ação política do que uma ação econômica. De todo modo, como dizem os próprios representantes do governo, se houver aplicação de restrições às empresas americanas, isso só ocorreria lá para frente, no mínimo 2 meses daqui até lá. Nesses 2 meses, o que tem o processo eleitoral. Bom, vamos começar então as reportagens com o Rio de Janeiro. A Isa Morena, e é mais um processo de busca e apreensão envolvendo o ex-governador do Rio, Cláudio Castro. Isa.
1: Boa tarde, Sardenberg. Boa tarde, Cássia. A Polícia Federal deflagrou, nesta sexta-feira, a segunda fase da Operação Sem Refino, que mira irregularidades na Refit, antiga refinaria de Manguinhos. Um dos alvos da operação de hoje é o ex-governador do Rio, Cláudio Castro. De acordo com a defesa do político, a residência dele na Barra da Tijuca, zona sudoeste da capital, não foi alvo das ações de hoje. A reportagem esteve lá mais cedo e constatou que não haviam carros da Polícia Federal nesse endereço. Ainda assim, agentes cumprem diligências numa residência na Barra da Tijuca, mas que seria de outro alvo da operação. Outro endereço investigado seria em Petrópolis, região serrana do estado. Este endereço, segundo a defesa de Castro, já teria sido alugado anteriormente pelo ex-governador. No entanto, o mesmo já teria rescindido o contrato tão logo saiu do governo em março deste ano. Outros alvos da operação são os ex-secretários de Estado Bernardo Rossi e José Mauro de Faria Júnior, o advogado Antônio Carlos Santos, conhecido como Pipo, e que chegou a disputar uma vaga para desembargador pelo Tribunal de Justiça do Rio, o empresário do ramo da construção civil Luiz Fernando Gomes e os empresários sócios da empresa Sete Pilares, Ana Carolina Miranda e Maurício Leite. Até o momento, temos malotes, ainda não se sabe se de dinheiro, joias, documentos ou outros itens de valor, e pelo menos 3 carros apreendidos e trazidos aqui para a sede da Polícia Federal no centro do Rio de Janeiro. Essa é a segunda fase da operação, mira fraudes na concessão de licenças ambientais para a refinaria, além de lavagem de dinheiro de capitais ligadas ao esquema. Na primeira fase da operação, em maio deste ano, o ex-governador Cláudio Castro também havia sido um dos alvos, suspeito ali de usar a estrutura do estado para poder beneficiar o grupo empresarial comandado por Ricardo Magro, dono da Refit. O empresário Ricardo Magro teve a prisão decretada pelo ministro Alexandre de Moraes do Supremo Tribunal Federal. Como ele mora em Miami, nos Estados Unidos, já é considerado foragido. O STF também pediu a inclusão do nome dele na lista da Interpol. A Polícia Federal suspeita que servidores públicos tenham recebido benefícios para deixar a Refit operar. Os alvos podem responder por gestão fraudulenta e temerária, lavagem de capitais, sonegação fiscal, evasão de divisas, manipulação de mercado, além de crimes contra a ordem econômica envolvendo a comercialização de combustíveis. Hoje são cumpridos 16 mandados de busca e apreensão. E eu lembro, Cássio Sardenberg, que no final de maio o governo do Rio cassou a inscrição estadual da Refit. E já na semana passada, há exatos 7 dias, a diretoria da Agência Nacional do Petróleo revogou a autorização da Refit após a empresa ter tido seu CNPJ suspenso pela Receita Federal. Até o momento, somente as defesas de Rossi e Castro se posicionaram. A defesa de Bernardo Rossi, que é candidato a deputado federal pela União Brasil, negou qualquer envolvimento dele com as irregularidades da Refit. A de Castro afirmou desconhecer que ele tenha sido alvo de operação e negou qualquer participação dele nas ilegalidades envolvendo a antiga refinaria de Manguinhos. Cássia e Sardenberg.
0: Muito obrigado, informação de Isa Moreno. E agora continuamos, não, agora a gente vai para Brasília com o Felipe Igreja, é aquela história da filiação fraudulenta do Flávio Bolsonaro. Felipe.
2: Sardenberg, o partido Missão apresentou ao Tribunal Superior Eleitoral uma representação criminal para pedir a investigação da suposta fraude que resultou na filiação indevida de Flávio Bolsonaro ao partido. A ação foi protocolada ainda ontem à noite na Corte Eleitoral e será relatada pelo ministro Floriano de Azevedo Marques. Segundo o partido, a filiação de Flávio teria sido realizada sem autorização do senador, com a utilização de dados falsos. O Missão afirma que o CPF e o endereço foram adulterados e que o cadastro foi feito no dia 2 de agosto de 2026. A legenda identificou o endereço de IP responsável por fazer a filiação de Flávio Bolsonaro e encaminhou esse endereço para análise do TSE. O partido sustenta que houve falhas no sistema de filiação partidária que permitiram a inclusão dos dados mesmo com inconsistências cadastrais e afirma que já havia registrado reclamações sobre problemas semelhantes no mesmo sistema nos meses de março e julho. Além disso, após o episódio envolvendo Flávio, o partido afirma que identificou uma nova tentativa de filiação fraudulenta, desta vez em nome do presidente Lula do PT. O cadastro foi cancelado antes de ser enviado ao sistema oficial do TSE e o partido suspendeu temporariamente seu sistema de filiação online. A sigla pede a investigação para descobrir quem estava por trás dessa tentativa de fraude e aponta um possível crime de falsidade ideológica para fins eleitorais. A sigla afirma ainda que avisou Flávio Bolsonaro por e-mail sobre a tentativa de filiação. Segundo a petição, os registros internos demonstram que ele tomou conhecimento, que o senador tomou conhecimento da solicitação, embora tenha declarado que considerou as mensagens como um possível spam. Após esse episódio envolvendo Flávio, o partido também identificou essa tentativa de filiação, só que do presidente Lula. A Missão pede, então, essa apuração para descobrir quem estava por trás das tentativas de fraude. Como eu disse, o caso está com o ministro Floriano de Azevedo Marques, depende agora de um despacho do ministro Sardenberg.
0: Muito obrigado, informação do Felipe Igreja de Brasília. E agora a gente vai para o intervalo, noticiário da sua cidade.
3: E já voltamos.
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2: O Corinthians foi à Argentina em busca de um resultado que lhe mantivesse no páreo no duelo da volta contra o Rosário Central pelas oitavas de final da Copa Libertadores. O primeiro tempo teve poucas oportunidades para os dois times, mas o Alvinegro acertou o travessão. Já na etapa complementar, o time argentino dominou as ações e bateu bastante para gol, sem, no entanto, conseguir tirar o zero do placar. Agora, o time paulista pode classificar com uma vitória simples em casa. É um cenário distinto daquele contra o Inter na Copa do Brasil, quando a equipe voltou com derrota por 2-0 e foi eliminada logo depois. Para o técnico Fernando Diniz, desta vez o comportamento da equipe também foi diferente.
3: Eu acho que a gente faltou aquilo que a gente teve no jogo da volta com o Twitter, que teve lá em Bragança, que teve hoje, uma entrega quase que absoluta para poder se defender bem e, quando tiver a bola, acelerar bem o jogo. Eu acho que o time soube aprender com aquilo.
2: Pela Copa Sul-Americana, o Santos tomou 1-0 do equatoriano Macará com 4 minutos de jogo. Precisando reagir, o Peixe ficou com a bola e começou a testar o goleiro adversário na Vila Belmiro, chegando ao empate com Gabriel Barbosa após passe de primeira de Neymar. No segundo tempo, a dinâmica do jogo ficou ainda mais favorável aos santistas, que pressionaram e que chegaram a fazer 2 gols que foram anulados antes de Arão de cabeça determinar o 2-1. Na volta, o Santos poderá jogar pelo empate para seguir adiante. Para o técnico Cuca, a atuação foi boa, mas no Equador, o time precisará ser poupado.
4: Praticamente obrigatório fazer isso, né? Senão você vai acabar perdendo mais jogadores. Menos de 72 horas para jogar com o Vasco no domingo, fora de casa. Depois tem a viagem longa e jogar lá vai ser também muito complicado, mas...
2: Amanhã, às 16h30, o Palmeiras joga com o Fluminense no Maracanã pelo Brasileirão. O zagueiro Bruno Fux pode voltar aos relacionados, enquanto Paulinho e Kelvin ainda ficam fora. Já às 21h, o São Paulo enfrenta o Coritiba no Morumbis pelo Campeonato Brasileiro. O atacante Arthur voltou a treinar com a equipe e pode retornar aos titulares. De São Paulo, Gabriel Dudziak.

0: E aí, Merval, como está?
1: Tudo bom, Sonnenberg? Boa tarde, ouvinte. Boa tarde, Cássia.
2: Boa tarde, Merval.
0: A gente havia originalmente pensado numa outra pauta, mas depois a gente viu aqui as declarações do Gilberto Kassab dizendo que o Centrão não está neutro, o Centrão está com Lula e que a chance do Flávio Bolsonaro ganhar a eleição é zero. Merval, vamos falar disso?
1: Eu acho que ele tem razão quando diz que o Centrão está apoiando o Lula. Muitas vezes essa neutralidade favorece o PT, né? Impede que o pediu, por exemplo, que o Flávio Bolsonaro fizesse acordos com partidos do Central.
0: Uhum.
1: Né? Então, isso realmente eu acredito que seja verdade. Mas dizer que a chance do Flávio ganhar é zero, acho que ele está exagerando um pouco. Acho que é um pouco mais além do zero. Bom, hoje vamos ter pesquisa aí para constatar isso, né? Mas o fato concreto é que se o Flávio não se mostrar muito competitivo no primeiro turno, provavelmente o Centrão todo vai apoiar o Lula. Agora, tem que ver o que acontece se o Flávio surpreender e for para o segundo turno empate técnico com o Lula. Aí eu não sei como é que o Centrão vai avaliar isso, né? E também o Centrão tem várias situações complicadas. Por exemplo, lá em Alagoas, parece que o Lula se meteu na história e o Arthur Lira está muito preocupado com a sua eleição para o Senado, porque o candidato que esteve com o Lula recentemente vai tentar o Senado e desistiu de disputar o governo. O adversário do Lira, então, vai ser JHC, né? O nome dele é uma siglazinha assim, mas ele pode chegar e atrapalhar a eleição do Lira. Então, pode ser que o Lira se sinta mais apoiado pelo PL, pelo Flávio e tal. Então, essas coisas todas mudam muito, né? Mas, na verdade, eu acho que o Centrão hoje está mais com o Lula. O Davi Alcolumbre está se reaproximando do Lula. O presidente da Câmara, o Mota, já declarou voto no Lula, especialmente por causa do pai, né? Que é candidato a senador também e precisa do apoio do Lula. Então, eu acho que o Haddad falou a maior parte de verdade, mas o zero do Flávio, eu acho que ele é mais político do que uma análise fria e técnica.
0: Tá certo. Eu ia dizer isso, que o Hugo Mota, que é lá da Paraíba, ele já declarou voto em Lula, né?
1: Pois é, exatamente. Tem essas questões regionais que influenciam, né? Então, o Hugo Mota apoiou o Lula apoiou o pai do Hugo Mota pro Senado. Aí, tá feita a união, né? Então, é isso. Vamos ver como é que as coisas andam. Mas acho que a neutralidade do Centrão, em vez de parecer uma atitude de política, né, a favor do Flávio, é a favor do Lula. Eu acho que o Centrão neutro, na maior parte dos estados, facilita a vida do Lula.
0: Merval Pereira, obrigado, Merval. Bom final de semana. Até semana.
1: Até segunda. Um abraço.
0: Lembrando que as campanhas começam
2: no domingo
0: agora.
2: Isso mesmo.
0: Intervalo.
2: E já voltamos.
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0: sexta-feira, 14 de agosto de 2026. A defesa do ex-governador do Rio de Janeiro, Cláudio Castro, informou que não houve cumprimento de mandado de busca e apreensão na casa dele na Barra da Tijuca, na região sudoeste da capital. A Polícia Federal faz a segunda fase da Operação Sem Refino. A ação investiga suspeita de fraudes fiscais na Refite, antiga refinaria de Manguinhos. De acordo com advogados, agentes estiveram em um imóvel que o ex-governador havia alugado na região serrana do estado. O contrato, no entanto, foi rescindido assim que Castro deixou o governo. A defesa também afirmou desconhecer que o cliente tenha sido alvo da ação e negou qualquer participação do ex-governador em irregularidades na Refite. Os policiais federais apuram hoje as suspeitas de irregularidades na concessão de licenças ambientais e lavagem de dinheiro. O candidato do PL à presidência da República, Flávio Bolsonaro, declarou 8 milhões e 200 mil reais em bens à Justiça Eleitoral. O valor subiu 370% na comparação com a eleição de 2018, quando o filho do ex-presidente Jair Bolsonaro foi eleito senador. A alta do patrimônio de Flávio decorre da inclusão de uma casa em Brasília, avaliada em 6 milhões e 200 mil. A inteligência artificial pode acrescentar quase R$1 trilhão à economia brasileira entre 2027 e 2030. É o que revela um estudo do Centro de Estratégia e Regulação encomendado pela OpenAI, dona do ChatGPT. A produtividade dos trabalhadores responderia por 65% do impacto e a indústria de transformação seria a mais beneficiada. Montante projetado equivale a 7,6% do PIB estimado para este ano. A Bolsa de Valores de São Paulo opera em queda de 0,91% aos 165.575 pontos. O dólar comercial está em alta de 0,56%, negociado a R$ 5,22. O euro vale R$ 6,04, elevação de 0,99%. No horário de Brasília, meio-dia e 32.
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0: Bom, daqui a pouco nós teremos o comentário da Mira Leitão, mas antes vamos a Brasília com a Rani Veloso, tem informações sobre o andamento da proposta que extingue a escala 6x1. Rani Veloso.
1: Oi, Sardenberg, boa tarde a você, a Cássia e a todos que nos acompanham. Olha, depois de 3 conversas com o presidente Lula, em pouco mais de uma semana, o presidente do Congresso Nacional, Davi Alcolumbre, acabou de determinar o envio de 3 propostas prioritárias do governo para análise das comissões do Senado. E essa decisão ocorre após o encontro a sós com o presidente Lula na manhã de hoje no Palácio da Alvorada. Entre os textos que vão tramitar no Senado estão a PEC, que propõe o fim da escala de trabalho 6x1, a PEC da Segurança Pública e o projeto que cria a Política Nacional de Minerais Estratégicos. Em nota, Davi Alcolumbre classificou o encontro com Lula como maduro, franco e republicano e ressaltou a importância do diálogo entre os poderes, mas garantiu que as pautas, por serem complexas, seguirão o rito normal do Senado para garantir a independência do legislativo nas análises. A gente lembra que desde o início da semana o governo vem articulando e determinou essas 3 pautas como prioritárias e agora o presidente Lula consegue emplacar antes das eleições essas pautas que são consideradas importantes como o fim da escala de trabalho 6x1. A líder do governo no Senado Federal, no Congresso, no Senado, na verdade, Tereza Leitão, acabou de responder aqui. Ela disse que recebe esse movimento de Davi Alcolumbre com muita satisfação. Ela disse que foi uma missão que o presidente Lula deu a ela ao convidá-la para a liderança do governo e em articulação com os senadores e o próprio governo conseguiram avançar. Sardenberg.
0: Muito obrigado, Rani Veloso.
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0: Miriam.
1: Boa tarde, Sardenberg. Boa tarde, Cássia. Boa tarde, ouvintes.
2: Boa tarde, Miriam.
0: Miriam, o governo anunciou ontem, o governo federal anunciou ontem ter dado início ao processo da lei de reciprocidade. Passa por diversas fases até chegar a uma conclusão e vários membros do governo dizendo que, no fundo, o objetivo é tentar negociações, Miriam.
1: É, porque se o objetivo for realmente retaliar, é um erro. É um erro econômico, porque vai ter efeitos econômicos ruins no Brasil. Subir tarifas significa pagar mais caro. Quem paga é o consumidor local. Da mesma forma que o consumidor americano está pagando o preço dessa política equivocada do Trump, aqui nós estamos sofrendo de outra forma. A gente está com dificuldade, as empresas que exportam estão com dificuldade de entrada no mercado. Então, enfim, isso é outro tipo de efeito. Mas o efeito mais direto no consumidor é uma tarifa. Tarifa mais alta significa preço mais alto para o consumidor final. Então, isso é um erro completo. E não é por aí. Na verdade, o quanto mais comércio houver, melhor para todas as economias. É assim que funciona. Toda vez quando os países começam a se fechar muito, o Brasil já é um país fechado, hein? Vamos lembrar disso. Cada vez que os países vão se fechando, tem menos atividade econômica, menos emprego, menos comércio, menos reservas internacionais, enfim, é ruim. Então, que o Brasil não vá pelo caminho de simplesmente querer pagar com a mesma moeda. Tem que usar a inteligência, a negociação, todo o processo. Ele não pode deixar de falar nisso, porque tem uma lei para isso. Então, ele fala no assunto. Mas, Sardenberg, isso é completamente diferente de retaliar da mesma forma, escolher produtos americanos e taxar. Até porque, por exemplo, vamos pegar o caso do avião. O Brasil importa muitas peças e componentes de avião para depois exportar o avião pronto. Então, você imagina se essas peças, essas máquinas vierem super taxadas. O avião vai ficar mais caro. O Brasil perde competitividade no seu avião. Estou usando só um exemplo, mas tem muitos outros produtos que é isso, a gente exporta uma coisa, importa outra e depois para depois reexportar. Então, o comércio é muito cheio dessas complexidades, cada setor é que sabe. Então, o que o governo tem que fazer? Ouvir os setores, ouvir as empresas. Vamos ouvir todas as empresas que estão diretamente afetadas por esse tarifaço, que realmente é injustificado, é injusto, está punindo um parceiro leal, um parceiro que tem déficit no comércio com eles. É uma decisão política, tudo isso está certo. O Brasil está coberto de razão. É que não pode reagir da mesma moeda, porque senão agrava o problema econômico já criado com o tarifaço. Sardenberg e Cássia.
0: Tá certo. Mas de todo modo, a ideia é fazer uma negociação. Agora é difícil negociar com o governo americano, né? Quer dizer, é difícil governar.
1: Está difícil nesse momento, né? Está difícil nesse momento porque eles não ouvem.
0: Exatamente.
1: Eu converso com negociadores brasileiros, eles dizem assim: a gente vai lá, a gente explica, eles respondem uma outra coisa. A gente pergunta o seguinte: então, o que vocês querem exatamente? E eles falam uma terceira coisa, não falam o que eles querem. Então, por exemplo, eu vou dar um exemplo concreto que eu já usei aqui. O Brasil desmata. Tá, aqui estão os dados que o Brasil está caindo de desmatamento. Eles não reagem. Então, assim, o que vocês querem? Mais dinheiro do BNDES, mais programa, mais equipamentos com o IBAMA. O que vocês querem exatamente que a gente faça no quesito desmatamento? E eles não respondem. Então, é isso que eu estou falando que é difícil negociar, porque eles não estão na mesa para negociar. Eles estão na mesa para criar problemas. Eu espero que, passando esse contexto eleitoral, as coisas voltem ao normal e que haja diálogo entre os dois países, que têm 203 anos de boas relações.
0: Miriam Leitão, muitíssimo obrigado, Miriam. Até a semana.
1: Até a semana.
2: Até.
0: Intervalo, Cássio.
2: E já voltamos.
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0: O Corinthians foi à Argentina em busca de um resultado que lhe mantivesse no páreo no duelo da volta contra o Rosário Central pelas oitavas de final da Copa Libertadores. O primeiro tempo teve poucas oportunidades para os dois times, mas o Alvinegro acertou o travessão. Já na etapa complementar, o time argentino dominou as ações e bateu bastante para gol, sem, no entanto, conseguir tirar o zero do placar. Agora, o time paulista pode classificar com uma vitória simples em casa. É um cenário distinto daquele contra o Inter na Copa do Brasil, quando a equipe voltou com derrota por 2-0 e foi eliminada logo depois. Para o técnico Fernando Diniz, desta vez o comportamento da equipe também foi diferente.
1: Eu acho que a gente faltou aquilo que a gente teve no jogo da volta contra o Inter, que teve lá em Bragança, que teve hoje, uma entrega quase que absoluta para poder se defender bem e, quando tiver a bola, acelerar bem o jogo. Eu acho que o time soube aprender com aquilo.
0: Pela Copa Sul-Americana, o Santos tomou 1-0 do equatoriano Macará com 4 minutos de jogo. Precisando reagir, o Peixe ficou com a bola e começou a testar o goleiro adversário na Vila Belmiro, chegando ao empate com Gabriel Barbosa após passe de primeira de Neymar. No segundo tempo, a dinâmica do jogo ficou ainda mais favorável aos santistas, que pressionaram e que chegaram a fazer 2 gols que foram anulados antes de Arão de cabeça determinar o 2-1. Na volta, o Santos poderá jogar pelo empate para seguir adiante. Para o técnico Cuca, a atuação foi boa, mas no Equador, o time precisará ser poupado.
2: Praticamente obrigatório fazer isso, né? Senão você vai acabar perdendo mais jogadores. É menos de 72 horas para jogar com o Vasco no domingo, fora de casa. Depois tem a viagem longa e jogar lá vai ser também muito complicado, mas...
0: Amanhã, às 16h30, o Palmeiras joga com o Fluminense no Maracanã pelo Brasileirão. O zagueiro Bruno Fux pode voltar aos relacionados, enquanto Paulinho e Kelvin ainda ficam fora. Já às 21h, o São Paulo enfrenta o Coritiba no Morumbis pelo Campeonato Brasileiro. O atacante Arthur voltou a treinar com a equipe e pode retornar aos titulares. De São Paulo, Gabriel Dudziak.
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1: Conversávamos com a Miriam Leitão, que estava falando conosco, comentando essa questão da lei da reciprocidade. Agora nós temos a Rani Veloso, falando direto da capital federal. Presidente Lula falou sobre Donald Trump e sobre essa questão da reciprocidade também. O que que ele disse, Rani? Boa tarde.
2: Boa tarde, Cássia. Olha, o presidente Lula disse que o governo brasileiro acionou a lei da reciprocidade contra o tarifaço imposto pelos Estados Unidos para mostrar que o Brasil não é pouca coisa. Lula ainda afirmou que está tentando falar com Trump por telefone para ter uma conversa tete a tete e dizer para que o presidente norte-americano não se meta nos negócios do Brasil, sobretudo nas eleições. A fala foi há pouco ao podcast Não Inviabilize. Lula classificou como mentiras as justificativas americanas para as tarifas que acusam o Brasil de comprar produtos fabricados a partir do trabalho análogo à escravidão e não combater o desmatamento. Lula avaliou que as sanções escondem, na verdade, um ataque à China. O presidente rebateu as acusações dizendo que tirou foto para enviar a Trump dos dados do INPE, que apontam a redução do desmatamento nos últimos 2 anos e meio. Em um recado direto ao presidente Trump, Lula afirmou que busca uma relação de respeito sem confrontos, mas alertou que os Estados Unidos não interfiram nos assuntos do Brasil, especialmente a 45 dias das eleições. Segundo o presidente, a aplicação da retaliação comercial é uma demonstração de que o país não aceitará inverdades e defenderá a soberania.
3: Eu quero manter uma boa relação com os Estados Unidos. Não quero nenhuma briga com os Estados Unidos. Lamentavelmente, eles estão fazendo, sabe, construindo inverdades contra o Brasil. Nós ontem entramos com a lei da reciprocidade.
4: Eu vi.
3: Pra gente mostrar que a gente também não é, sabe, é pouca coisa. Nós nos respeitamos.
2: Bom, o governo brasileiro iniciou nesta quinta o processo para analisar a aplicação da lei da reciprocidade econômica contra as tarifas adotadas pelos Estados Unidos sobre os produtos brasileiros. E o Ministério das Relações Exteriores notificou o governo norte-americano e solicitou consultas diplomáticas antes de qualquer eventual contramedida. Segundo a nota do governo, essa é uma etapa inicial e busca reduzir ou até suspender os efeitos das tarifas impostas pelos Estados Unidos. A legislação permite, em caso de avanço do processo, a adoção de medidas comerciais e diplomáticas proporcionais, como tarifas, restrições e a importações e suspensão de concessões. Bom, Cássia, só para finalizar, o presidente Lula também falou agora há pouco sobre o filho dele, Lulinha, que é investigado em 3 inquéritos no Supremo Tribunal Federal por suposto tráfico de influência. Ele disse que está muito tranquilo e, se o filho tiver culpa, ele vai responder pelo que fez, mas que tudo precisa ser aí investigado. Cássia.
1: Muito obrigada, Rani Veloso.
5: Bom, e agora daqui a pouco a gente vai para o Rio de Janeiro, mas antes um pequeno comentário. Como eu havia comentado no início do programa e como a Miriam comentou logo depois, quer dizer, a ideia de aplicar uma reciprocidade taxar produtos americanos é uma má ideia do ponto de vista econômico. Então, o que o Lula está fazendo, a gente viu agora pelas suas declarações, ele está dando um uso político a essa ideia, né? Ele está dizendo, olha, o Brasil é soberano, o Brasil é independente, o Brasil não se curva e tal, e por isso temos aqui o processo da lei de reciprocidade. Mas, mesmo dentro do governo, eu acho que todo mundo sabe que não serão aplicadas mais tarifas aos produtos americanos, entre outras coisas, porque as tarifas brasileiras já são muito elevadas. Mesmo sem nada, as tarifas brasileiras são muito elevadas, a indústria brasileira é protegida, o Brasil pratica o protecionismo, aliás, há muito tempo. Bom, seguindo agora para o Rio de Janeiro, com o Diogo Bugalho. Diogo.
6: Sartenberg, o ministro Alexandre de Moraes, relator do inquérito envolvendo o ex-presidente da Assembleia Legislativa do Rio, Rodrigo Bacelar, votou por tornar réus o ex-deputado e outros 4 denunciados pela Procuradoria-Geral da República. O julgamento virtual pela primeira turma do Supremo Tribunal Federal começou nessa sexta-feira, depois que o ministro Alexandre de Moraes negou o pedido da defesa para um julgamento presencial. Carmen Lúcia, Flávio Dino e Cristiano Zanin, que também integram a primeira turma, têm até a sexta-feira que vem para depositar seus votos. Rodrigo Bacelar é acusado de obstruir investigações da Polícia Federal sobre o Comando Vermelho, vazando informações sigilosas para o então deputado Thiago Raimundo dos Santos, o TH Joias, que seria o principal alvo da ação da PF na época. TH e o desembargador do Tribunal Regional Federal da 2ª Região, Macário Ramos Júdice Neto, apontado como a fonte inicial das informações vazadas, também foram denunciados nesse caso, junto com Bacelar e mais outras duas pessoas. Caso os demais ministros da primeira turma acompanhem o relator Alexandre de Moraes, todos esses denunciados viram réus. Bacelar e Macário foram presos em dezembro de 2025 no âmbito da Operação Unha e Carne. TH já estava na cadeia desde setembro do ano passado por causa das supostas ligações com o Comando Vermelho. O ex-presidente da Alerj teve ainda o mandato cassado pelo TSE em março desse ano. As defesas dos envolvidos, Sardenberg, negam que eles tenham praticado crimes. Volto com você.
5: Muito obrigado. Informação do Diogo Bugalho, direto do Rio de Janeiro. Intervalo agora, Cássia.
1: E já voltamos.
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0: O Corinthians foi à Argentina em busca de um resultado que lhe mantivesse no páreo no duelo da volta contra o Rosário Central pelas oitavas de final da Copa Libertadores. O primeiro tempo teve poucas oportunidades para os dois times, mas o Alvinegro acertou o travessão. Já na etapa complementar, o time argentino dominou as ações e bateu bastante para gol, sem, no entanto, conseguir tirar o zero do placar. Agora, o time paulista pode classificar com uma vitória simples em casa. É um cenário distinto daquele contra o Inter na Copa do Brasil, quando a equipe voltou com derrota por 2-0 e foi eliminada logo depois. Para o técnico Fernando Diniz, desta vez o comportamento da equipe também foi diferente.
1: Eu acho que a gente faltou aquilo que a gente teve no jogo da volta contra o Inter, que teve lá em Bragança, que teve hoje, uma entrega quase que absoluta para poder se defender bem e, quando tiver a bola, acelerar bem o jogo. Eu acho que o time soube aprender com aquilo.
0: Pela Copa Sul-Americana, o Santos tomou 1-0 do equatoriano Macará com 4 minutos de jogo. Precisando reagir, o Peixe ficou com a bola e começou a testar o goleiro adversário na Vila Belmiro, chegando ao empate com Gabriel Barbosa após passe de primeira de Neymar. No segundo tempo, a dinâmica do jogo ficou ainda mais favorável aos santistas, que pressionaram e que chegaram a fazer 2 gols que foram anulados antes de Arão de cabeça determinar o 2-1. Na volta, o Santos poderá jogar pelo empate para seguir adiante. Para o técnico Cuca, a atuação foi boa, mas no Equador, o time precisará ser poupado.
2: Praticamente obrigatório fazer isso, né? Senão você vai acabar perdendo mais jogadores. É menos de 72 horas para jogar com o Vasco no domingo, fora de casa. Depois tem a viagem longa e jogar lá vai ser também muito complicado, mas...
0: Amanhã, às 16h30, o Palmeiras joga com o Fluminense no Maracanã pelo Brasileirão. O zagueiro Bruno Fux pode voltar aos relacionados, enquanto Paulinho e Kelvin ainda ficam fora. Já às 21h, o São Paulo enfrenta o Coritiba no Morumbis pelo Campeonato Brasileiro. O atacante Arthur voltou a treinar com a equipe e pode retornar aos titulares. De São Paulo, Gabriel Dudziak.
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0: reportagem agora da Carina Almeida, aqui de São Paulo, e a informação é que algumas obras de arte que haviam sido roubadas do Museu Mário de Andrade foram recuperadas. Carina.
1: Sadenberg e Cássia, boa tarde aos ouvintes. Isso mesmo, a polícia de São Paulo localizou e recuperou 8 gravuras do artista francês Henri Matisse, que haviam sido roubadas do acervo da Biblioteca Mário de Andrade, que fica no centro de São Paulo, e isso aconteceu lá no final do ano passado. Essas obras foram encontradas intactas, guardadas dentro de um envelope em um apartamento no município de São Bernardo do Campo, no ABC Paulista. Ela ainda estão desaparecidas 5 outras gravuras de Cândido Portinari. Segundo o delegado Ronaldo Justiniano, 2 dessas peças já podem ter sido vendidas.
2: Uma foi vendida pelo mísero valor de R$100 para uma pessoa física que gosta daquela determinada obra. Uma outra obra tinha sido dada para outro investigado de presente, né? Que também é do Cândido Portinari. A gente não conseguiu recuperar, infelizmente, né? Mas essas aqui, por exemplo, como tem um valor agregado no mercado ilícito maior, que é o álbum completo, elas estavam sendo, digamos, pela repercussão do caso, mantidas para esfriar, para depois tentar algum receptador comprá-las.
1: As 13 peças faziam parte de uma exposição do Museu de Arte Moderna de São Paulo e foram roubadas no último dia da mostra, quando os criminosos armados renderam os vigias e visitantes do local. As obras recuperadas integram a série Jazz, uma das produções mais célebres de Matisse, e são avaliadas em mais de R$1 milhão. O secretário municipal de Cultura e Economia Criativa, Totó Parente, disse que as obras já foram devolvidas à biblioteca.
3: De valores inestimáveis, a única peça completa do Matisse no Brasil pertence à Biblioteca Mário de Andrade. E agora, finalmente, vamos ter essas peças de volta para a biblioteca e para o povo de São Paulo.
1: João Paulo Linhares de Araújo, de 44 anos, foi preso por manter o material escondido a mando de Laércio Rodrigues de Oliveira, que é apontado como mandante e mentor do assalto. Laércio foi preso em abril e é conhecido pelo histórico de roubos a livros raros. Áudios encontrados pela polícia apontam que ele teria pesquisado o acervo da biblioteca meses antes do crime e entrado em contato com o executor do assalto. Outros 2 envolvidos também estão presos. A suspeita é de que o grupo planejava vender as obras de forma clandestina a colecionadores no exterior. Sattenberg.
0: Muito obrigado. Essa informação de Carina Almeida aqui da nossa redação.
4: Lembrando que esse roubo aconteceu lá em 7 de dezembro de 2025, quando 2 homens armados invadiram a Biblioteca Mário de Andrade no centro de São Paulo. Conseguiram levar as obras e, como ressaltou a Carina, nem todas foram recuperadas, né? As do Matisse foram recuperadas, mas ainda tem obras que estão desaparecidas. As obras de Cândido Portinari não foram encontradas até agora. E causa espanto, né? Esse relato de uma das autoridades que a gente trouxe, de que uma das gravuras teria sido vendida por R$100.
0: É gente que não entende do negócio, né?
4: Pois é. Agora, quem estava fazendo a receptação até tinha alguma experiência. Por quê? Estava guardando estas gravuras para o caso esfriar, não ser mais relacionado ao assalto que aconteceu na Biblioteca Mário de Andrade em São Paulo, e aí tentar se desfazer das outras obras, né? Sabia agora, que poderia ser flagrado.
0: Quais são as obras do Portinari? Tem aí as...
4: As obras, deixa eu ver aqui, se a gente acha as Portinari, tem algumas do Matisse que eles relembram aqui numa reportagem do jornal O Globo, e eles não lembram aqui as do Portinari. Deixa eu ver se eu encontro... Não, eles só falam das obras do Matisse. Em relação às obras do Matisse que foram recuperadas, eles contam aqui, Sardenberg, que elas foram concebidas já nos momentos finais de vida do artista. Em 1941, o gravurista foi a Lyon, na França, em decorrência de um câncer. Com mobilidade reduzida e saúde debilitada, ele decidiu criar. Dentro das próprias condições, produziu essa série que ele batizou de Jazz. Gravuras criadas a partir de uma técnica considerada inovadora na época, de desenho com tesoura. A técnica, que também envolvia papel pintado com tinta guache, produzia figuras de diferentes formas, de orgânicas a geométricas, reorganizadas pelo artista em composições criativas. Daqui a pouquinho eu vou dar uma busca aqui para encontrar as obras do Cândido Portinari que continuam desaparecidas e trazer mais algumas informações.
0: Perfeitamente, Cássia, obrigado.
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quarta-feira, 14 de agosto de 2026. O presidente do Senado, Davi Alcolumbre, determinou o envio de 3 propostas prioritárias do governo para análise das comissões da casa. A iniciativa ocorre depois de 3 conversas entre os dois em pouco mais de uma semana. Os textos que vão tramitar são a PEC que propõe o fim da escala de trabalho 6x1, a proposta da segurança pública e o projeto de lei que estabelece o marco legal de minerais críticos e terras raras. Em nota, o Alcolumbre classificou as conversas com Lula como maduras, francas e republicanas e ressaltou a importância do diálogo entre os poderes. O Missão pediu ao Tribunal Superior Eleitoral uma investigação sobre a filiação indevida do senador Flávio Bolsonaro ao partido. Segundo a legenda, o ato foi realizado com dados falsos. O Missão informou que o CPF e o endereço foram adulterados e o cadastro foi feito no último dia 2. O partido também alega que houve falhas no sistema de filiação que permitiram a inclusão das informações.

0: em razão de um feriado religioso. No fim de julho, cerca de 80 mil imigrantes entraram em Ceuta em poucos dias. Quase 100 pessoas morreram na travessia e 8 mil imigrantes que conseguiram cruzar a fronteira permanecem na cidade espanhola. No horário de Brasília, 1:02.
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0: Boa tarde, Sardenberg, boa tarde, Cássia, boa tarde, ouvinte.
1: Boa tarde, Rusty.
2: Nosso tema hoje, Rusty, é culinária brasileira. Existe uma culinária brasileira, começando por aí?
0: Pois é, né, Sardenberg? Será que existe? E se existe, como que aconteceu essa formação da nossa gastronomia? É engraçado se a gente perguntar, sei lá, você e a Cássia aí, qual prato que vocês acham que melhor definiria a nossa culinária?
1: Feijoada, talvez?
0: Feijoada, talvez. Só que se a gente for pro norte do Brasil, o arroz e feijão não é tão comum assim, né? A gente não acha pratos necessariamente com feijão e alguns até mesmo com arroz, né? Por exemplo, a gente vai pro norte, a gente vai encontrar peixe com farinha, peixe com açaí. Se a gente for pro nordeste, a gente vai encontrar não esse feijão mais saudoso, mas um feijão mais seco, a mesma coisa em algumas regiões do sertão, talvez aí. Eu acho que a mandioca acaba sendo muito mais presente, e principalmente a farinha da mandioca, em todo o território nacional, do que necessariamente o arroz e o feijão. Mas isso é algo que a gente pode conversar aí em relação a isso. Agora, quando a gente pensa na cozinha brasileira, eu acho que boa parte dessa formação aconteceu ao longo das rotas históricas que foram abertas, né? Principalmente aí na época do Brasil Colônia. Nós tínhamos, por exemplo, a chamada Estrada Real, que ligava ali Paraty até a área das Minas, principalmente em Diamantina, evidentemente passava por todas aquelas cidades históricas ao longo do caminho, como o caso de São João del Rei, de Ouro Preto, até chegar lá em Diamantina. Depois foi aberto um caminho novo, ligando até o Rio de Janeiro, ligando Ouro Preto até o Rio de Janeiro. Só que além dessa Estrada Real, que é a mais conhecida, teve outras rotas históricas pelo Brasil também, como por exemplo a Rota dos Tropeiros, que ligava Viamão, que é Grande Porto Alegre, até Sorocaba. Em Sorocaba tinha uma grande feira de venda de mulas, então as mulas eram criadas no sul do Brasil para subirem por essa estrada e serem vendidas ali em Sorocaba. E ao longo dessas rotas foi sendo desenvolvida toda uma gastronomia própria, né? Então, e cidades foram sendo fundadas. A gente vai encontrar, por exemplo, Curitiba, Vacaria, Lages e tantas outras cidades que foram sendo, foram seguindo de pouso desses tropeiros. Agora, o curioso é o seguinte: a nossa gastronomia, baseada no milho, baseada na mandioca, baseada no feijão, os quintais com a couve. E por que a couve, né, Sardenberg e Cássia? Porque a couve você arrancava a folha e depois crescia de novo. Por isso que a couve era plantada. E isso era muito comum em Portugal. Então não é, por exemplo, igual alface. A alface você arranca, aquele pé de alface inteiro tem que esperar nascer um novo. A couve não, a couve é muito mais rápida. Então era algo muito importante ali para essas tropas, né? A mesma coisa do milho. O milho era fácil de transportar para fazer o fubá, porque era algo seco que não se estragava. Então, se a gente olha a nossa gastronomia histórica, ela acabou sendo formada muito por conta dessas rotas e principalmente por conta do contato dos indígenas com os portugueses que iam abrindo esses caminhos, né?
1: Uhum. E você lembra também pra gente, Rusty, você mandou aqui um texto bem interessante. Estava falando dessas rotas, né? Que eram algumas delas, tinham ali as araucárias. E daí que vem o nosso hábito de comer pimenta.

0: pinhão. Aliás, estou vendo que está quase acabando o inverno, não comi um pinhão ainda nesse ano, alguma coisa bem errada.
1: Pois é, eu já comi um monte, cara. É, exatamente, né? Porque os tropeiros, eles acabam jogando os pinhões, né? E os pinhões vão nascendo. Então a gente vem ao longo dessas rotas todas, por exemplo, a rota que sai de Paraty e entra ali pela região, sobe para Cunha, depois cruza ali o rio, Vale do Paraíba do Sul, e entra ali na Serra da Mantiqueira, passando ali por Passa Quatro, depois vai Tanhandu, até chegar ali a região de São Lourenço e seguir em direção a Tiradentes. Toda essa rota, a gente vai ver araucárias ao longo dessa rota, muito por conta dessa identificação aí. E hoje, o pinhão é um dos símbolos exatamente da culinária dessa região. A mesma coisa, a gente vai encontrar o frango, a gente vai encontrar o porco, porque era onde faz o manuseio. A gente não encontra, por exemplo, o gado, né, o boi, ao longo dessas rotas aí, exatamente porque era difícil de você transportar boi, cruzar essas montanhas todas com boi. Então, não tinha como você fazer isso, né?
2: Tá certo. Então, a gente poderia dizer que não há uma culinária brasileira, há várias culinárias brasileiras, dado o tamanho do país, né?
1: Exatamente, né? Há várias culinárias brasileiras. Eu acho que talvez, como eu falei, a farinha de mandioca e a mandioca seja esse elo que pode ligar as diferentes culinárias. E eu acho que algumas coisas como feijão, a gente vai encontrar diferentes usos do feijão em tudo quanto é canto do Brasil, mas eu acho que principalmente aí o milho e a mandioca que acabou nos unindo. Ô Sardenberg, e quando eu saí da cozinha profissional e fui para essa parte de jornalismo gastronômico, o primeiro livro que eu fiz lá em 2004 foi justamente para mapear toda essa região da Estrada Real, que liga essas regiões históricas. E a gente viu coisas assim, interessantíssimas ao longo dessa rota, como aquelas casas de fubá para moer o milho, essa parte as formas de queijo históricas. Então tem tanta história ao longo desses caminhos que acaba tendo muito potencial para o turismo gastronômico e para o turismo vivencial, que ainda pode ser muito explorado, né?
0: É verdade.
2: Agora, o churrasco, da onde vem?
1: Pois é, né? O churrasco lá do sul, principalmente, é muito comum nos pampas, mas o churrasco era um segundo plano, porque o que valia dinheiro mesmo era o couro do animal. O couro do animal, o couro da vaca, que valia dinheiro, que acabava saindo. Tanto é que uma boa parte da carne nessa época virava charque, né? Era salgada para virar charque. Então, o churrasco mesmo tem origem naquelas carnes que você fazia o animal no fogo de chão, um espeto, né? Um espeto ali que vinha muito do povo guarani, dos índios guaranis, que habitaram principalmente a região ali de Paraguai, Bolívia, aquela região mais a oeste ali do Rio Grande do Sul, né?
2: Tá certo. Rusti Marcelino, obrigado, Rusti. Bom final de semana e até.
1: Para você também, para todos os ouvintes, até semana que vem.
0: Até semana que vem, Rusti.
2: E agora, Cássia?
0: Intervalo.
2: Intervalo, voltamos já.
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6: Corinthians foi à Argentina em busca de um resultado que lhe mantivesse no páreo no duelo da volta contra o Rosário Central pelas oitavas de final da Copa Libertadores. O primeiro tempo teve poucas oportunidades para os dois times, mas o alvinegro acertou o travessão. Já na etapa complementar, o time argentino dominou as ações e bateu bastante para gol, sem, no entanto, conseguir tirar o zero do placar. Agora, o time paulista pode classificar com uma vitória simples em casa. É um cenário distinto daquele contra o Inter na Copa do Brasil, quando a equipe voltou com derrota por 2-0 e foi eliminada logo depois. Para o técnico Fernando Diniz, desta vez o comportamento da equipe também foi diferente.
7: Eu acho que a gente faltou aquilo que a gente teve no jogo da volta contra o Inter, que teve lá em Bragança, que teve hoje, uma entrega quase que absoluta para poder se defender bem e, quando tiver a bola, acelerar bem o jogo. Eu acho que o time me soube aprender com aquilo.
6: Pela Copa Sul-Americana, o Santos tomou 1-0 do equatoriano Macará com 4 minutos de jogo. Precisando reagir, o Peixe ficou com a bola e começou a testar o goleiro adversário na Vila Belmiro, chegando ao empate com Gabriel Barbosa após passe de primeira de Neymar. No segundo tempo, a dinâmica do jogo ficou ainda mais favorável aos santistas, que pressionaram e que chegaram a fazer 2 gols que foram anulados antes de Arão de cabeça determinar o 2-1. Na volta, o Santos poderá jogar pelo empate para seguir adiante. Para o técnico em Cucuca, a atuação foi boa, mas no Equador, o time precisará ser poupado.
8: Praticamente obrigatório fazer isso, né? Senão você vai acabar perdendo mais jogadores. É menos de 72 horas para jogar com o Vasco no domingo, fora de casa. Depois tem a viagem longa e jogar lá vai ser também muito complicado, mas...
6: Amanhã, às 16h30, o Palmeiras joga com o Fluminense no Maracanã pelo Brasileirão. O zagueiro Bruno Fux pode voltar aos relacionados, enquanto Paulinho e Kelvin ainda ficam fora. Já às 21h, o São Paulo enfrenta o Coritiba no Morumbis pelo Campeonato Brasileiro. O atacante Arthur voltou a treinar com a equipe e pode retornar aos titulares. De São Paulo, Gabriel Dudziak.

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1: É importante que chega da Europa, o Conselho Constitucional da França rejeitou hoje a proibição das redes sociais para menores de 15 anos, ao considerar que a medida constitui uma violação desproporcional da liberdade de expressão. A máxima autoridade em matéria de Constituição havia sido consultada no fim de julho por deputados socialistas e da esquerda radical sobre o artigo 1º de uma lei destinada a proteger os menores dos riscos dos ambientes virtuais. Embora o Conselho reconheça a exigência constitucional de proteção do maior interesse da criança, aponta que a proibição tão ampla é suscetível de ser aplicada a serviços de comunicação online cujos riscos para a saúde e segurança dos menores não estão comprovados. Essa lei deveria entrar em vigor no dia 1º de setembro e previa deixar os mais jovens fora das redes sociais como TikTok, X, Instagram, entre outras, além de espaços de comunicação de algumas páginas da web, como aqueles comentários do YouTube, serviços de mensagens como WhatsApp Messenger e também alguns videogames online. Embora a lei previsse exceções, principalmente para enciclopédias e sites educativos ou científicos, estas continuam sendo limitadas de acordo com o Conselho Constitucional. A presidência francesa destacou que o seu compromisso em fazer a lei avançar até a primavera de 2027 continua total. Ou seja, temos um embate nesse momento entre a presidência francesa e esta corte, que é o Conselho Constitucional da França. Tem uma divergência aí entre estas duas instâncias. Lembrando que em 2025, a Austrália se tornou o primeiro país a proibir as redes sociais para menores de 16 anos. Desde então, muitos outros países ou adotaram ou anunciaram que iam estudar proibições semelhantes. Caso de Indonésia, Reino Unido e Nova Zelândia. Agora, 1:17, você que acompanha a nossa programação, já pode também assistir as nossas imagens, além de ouvir Carlos Alberto e eu falando com você pelo rádio. E para isso são vários os caminhos. Você pode ir lá no nosso canal no YouTube, você pode ir na página inicial do Globoplay e no próprio site cbn.com.br tem as duas opções. Você pode tanto nos ouvir como nos ouvir e também nos assistir. E claro, pode e deve sempre mandar sua mensagem para cá, conversar conosco pelo WhatsApp, código 11 999 11 9981. Aliás, aqui no nosso WhatsApp, Carlos Alberto, tem ouvinte se manifestando sobre a conversa que nós tivemos agora há pouco com o Rusty Marcellini, e o Rusty estava falando com a gente a respeito da origem das culinárias brasileiras, que são muitas, são bem diversas. E nós recebemos aqui uma mensagem da nossa ouvinte Tânia, pelo código de área aqui do celular dela, ela é do Paraná. E aí ela está falando que ela não sabe por onde andam as gralhas azuis especialmente. E o que são essas aves? São aquelas que transportam os pinhões pelas terras frias onde voam. Lá no Paraná é dado a elas a principal origem da araucária. Então são essas aves que ajudam a espalhar os pinhões, que vão dar origem às araucárias e fazer com que a gente tenha pinhão nesta época do ano. Então aqui ela falou que vocês esqueceram das gralhas azuis, então que bom que você lembrou, Tânia. Mandou a mensagem pra gente, as gralhas que nos ajudam a espalhar aqui os pinhões e as araucárias, principalmente pelo sul do país.
2: O Cássio, eu queria dar uma nota aqui, todo mundo conhece no Brasil Casas Bahia, tradicional varejo brasileiro. Que foi pioneira em muitas coisas, como por exemplo em dar crédito direto ao consumidor, e que de uns anos para cá entrou em dificuldades e já fez várias reduções de tamanho, de número de lojas e de número de lojas e de áreas de atendimento. E o Jornal Valor Econômico traz hoje uma informação exclusiva da nossa colega Adriana Matos, do Valor aqui de São Paulo, e que diz o seguinte: que a Casas Bahia fez duros cortes em sua operação e boa parte desses cortes foram registrados entre entre quinta-feira e hoje, sexta-feira. E é um corte muito grande. Diz aqui, segundo fontes ouvidas pelo Jornal Valor Econômico, a empresa está fechando 298 lojas hoje, de um total de pouco mais de 1000 unidades no Brasil, com base em dados de março. Ou seja, quase 30% do total de pontos no país estão sendo fechados. É uma das maiores reduções feitas de uma só vez na história recente da Casa Bahia, já que nas últimas duas gestões da rede, diminuição de unidades e de pessoal tinha sido de forma mais dispersa e na faixa de 20 a 30 lojas por ano. Agora, de uma vez só, quase 300 lojas, 298 lojas. Em relação às demissões, 600 pessoas foram demitidas na quinta-feira e estão planejadas demissões entre 1.300 e 1.400 pessoas para esta sexta-feira, segundo fontes ouvidas pelo jornal Valor Econômico. Na soma, as demissões correspondem a 6,7% da base de empregados da empresa. E uma terceira pessoa, a par do volume de funcionários, disse que o número total de funcionários desligados ao final de processo de ajuste pode chegar a 3 mil pessoas. Essa situação complicada que ficou essa importante loja do varejo brasileiro, a Casas Bahia.
1: Sem dúvida.
2: E agora?
1: Agora nós temos a informação chegando da capital federal a respeito de um levantamento do TSE sobre as ações movidas até agora que envolvem a campanha presidencial. Quem conta pra gente é a Rani Veloso. Diga, Rani.
0: É isso, Cássia. Esse relatório jurídico foi encomendado pela campanha do presidente Lula e visa essas ações também no Tribunal Superior Eleitoral. A CBN teve acesso com exclusividade a esse consolidado que foi feito nesta sexta-feira e mostra que a defesa do presidente Lula, do PT e da Federação Brasil da Esperança já ingressaram com mais de 90 medidas judiciais até agora. O foco principal dessas representações é o combate ao uso irregular de inteligência artificial. Segundo o documento, vídeos manipulados, os chamados deepfakes, vêm sendo utilizados para criar campanhas de desinformação. Um dos vídeos, inclusive, que é questionado nesse levantamento aqui de ações é o do ex-presidente Jair Bolsonaro, que foi utilizado quando o Flávio Bolsonaro foi lançado à presidência da República e é uma das ações no Tribunal Superior Eleitoral, inclusive, que o PT rebateu no TSE, a defesa de Flávio Bolsonaro, antes de ontem, sobre o uso desse vídeo, né? Na última segunda-feira, a defesa de Flávio Bolsonaro sustentou que não há como proibir a ferramenta e alegou ser necessário a intenção de enganar o eleitor. A gente lembra que esse vídeo, né, simulou a fala de Jair Bolsonaro em prisão domiciliar, declarando que ele estava preso e calado por uma decisão arbitrária. Além disso, além de Flávio Bolsonaro, que é o principal alvo dessas ações, há também parlamentares da oposição e o próprio Partido Liberal. Eles acusam, né, de promover propaganda eleitoral antecipada, propaganda eleitoral negativa, tentando associar o presidente Lula a facções criminosas e também a escândalos financeiros. Dessas medidas adotadas pelo partido, 79 tramitam diretamente no Tribunal Superior Eleitoral e outras 7 envolvem acionamentos ao STF, à Procuradoria-Geral da República e à Polícia Federal. Do outro lado, quando o presidente Lula e o partido dele, o PT, são alvos de questionamentos na justiça, esse relatório aponta que 40 ações foram movidas contra a sigla e o chefe do executivo. 38 são representações ao Tribunal Superior Eleitoral e também Tribunal Regional Eleitoral do Estado de São Paulo. Os partidos de oposição concentram as acusações a Lula em suposta propaganda eleitoral antecipada e uso da máquina pública. Os processos questionam, em sua maioria, declarações do presidente durante eventos oficiais do governo federal, alegando que Lula estaria utilizando a estrutura do Estado para pedir votos e promover aliados políticos de forma extemporânea. Cássia.
1: Muito obrigada, Rani Veloso. Fique agora com o É da Sua Conta do PicPay com Renata Flores.
3: Olá para você ligado aqui na CBN. 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Essas foram minhas dicas de hoje. Segunda-feira tem mais.
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0: sexta-feira, 14 de agosto de 2026. O presidente Lula afirmou que o governo acionou a lei de reciprocidade contra o tarifaço dos Estados Unidos para mostrar que o Brasil não é pouca coisa. Ele também disse que está tentando conversar por telefone com o presidente Donald Trump para pedir ao líder americano que não se meta nos negócios brasileiros, sobretudo nas eleições. Lula deu as declarações ao podcast Não Inviabilize. A primeira turma do STF começou a julgar hoje o ex-presidente da Assembleia Legislativa do Rio de Janeiro, Rodrigo Bacelar. Ele é suspeito de obstrução de investigações da Polícia Federal relacionadas ao Comando Vermelho. Segundo a denúncia, Bacelar vazou informações de uma operação contra a facção para o principal alvo da ação, o então deputado Thiago Raimundo de Oliveira Santos, conhecido como TH Joias. O relator do inquérito na corte, ministro Alexandre de Moraes, votou para tornar Bacelar réu, além de outros quatro denunciados pela Procuradoria-Geral da República. Os demais integrantes da primeira turma do Supremo, Carmen Lúcia, Flávio Dino e Cristiano Zanin, têm até a próxima sexta-feira para apresentar o voto no plenário virtual. A Casas Bahia fechou quase 300 lojas de um total de pouco mais de 1.000 unidades em todo o Brasil. Somente ontem a empresa demitiu 600 funcionários e ainda hoje até 1.400 pessoas podem ser desligadas. Ao todo, o número corresponde a 6,7% da base de empregados da rede varejista. As iniciativas ocorrem após trimestres de prejuízos bilionários. A informação é do jornal Valor Econômico. No horário de Brasília, 1h33.
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0: E aí, Vera?
1: Oi, Stepenberg, boa tarde para você e para Cássia, para os ouvintes, também para quem está assistindo o CBN Brasil.
2: Boa tarde, Vera.
0: Vera, em áudio e vídeo, Vera, é o seguinte: o presidente do Senado e presidente do Senado e do Congresso, Davi Alcolumbre, deu uma nota dizendo que conversou com o presidente Lula, uma conversa republicana, disse ele, e que a partir dessa conversa ele resolveu dar encaminhamento a diversas propostas que estavam barradas, digamos assim, incluindo a proposta, a PEC que prevê o fim da escala 6x1, aquela PEC da Segurança Nacional, enfim, algumas propostas que eram e que são bastante caras ao presidente Lula. Bom, ele disse que vai dar andamento a essas propostas e a gente quer ouvir o seu comentário, Vera Magalhães.
1: Pois é, Sardenberg, ontem eu deixei o meu comentário aqui no Viva Voz gravado, porque eu estava vindo aqui para o Rio de Janeiro, né, para gravar o podcast do Globo, e eu já falava que o Lula usou essa semana para uma espécie de costura com o Centrão. Eu escrevi sobre isso na minha coluna também. E a coisa foi arrematada hoje com essa nota do Davi Alcolumbre, num tom bem entusiasmado, e que se deu depois do terceiro encontro que ele teve com o Lula em pouco mais de uma semana. Eles tinham se encontrado essa semana, já tinha melhorado em relação ao primeiro encontro, que não tinha sido bom, e aí hoje de manhã voltaram a se sentar no Palácio da Alvorada, e saindo de lá, aí sim o Davi Alcolumbre estava animado, falou em conversa republicana e destravou essas duas matérias que você mencionou e também o projeto dos minerais críticos, que é um tema que está ganhando bastante tração nas discussões geopolíticas e econômicas. Então, três propostas muito importantes para o Lula. A da escala 6x1 aparece nas pesquisas qualitativas como aquela com maior potencial para um palanque do Lula, e segurança pública é o contrário, é o tema em que ele tem mais dificuldade, é o maior calcanhar de Aquiles. Então isso dá a ele a oportunidade de dizer que fez alguma coisa nessa área e que está tentando que o governo federal tenha maior protagonismo nesse assunto. Com isso, depois da semana passada ter tido muitos reveses com as investigações contra o Lulinha e o Marcola, o Lula deu uma espécie de um nó político nessa semana. Ele aproveitou para fazer essas costuras com o Hugo Mota, de quem ele obteve um apoio, inclusive a sua própria reeleição, e com o Davi Alcolumbre sobre isso. Uma fonte me telefonou hoje, em razão da política, da coluna, desculpa, para dizer que é verdade mesmo, que o Centrão lulou, como eu disse na minha coluna, e que tem outros acordos aí acontecendo que também vão nessa mesma direção. Inclusive, o União Brasil e o PP, que não fecharam com o Flávio Bolsonaro, teriam tido conversas recentes com aliados do presidente Lula. O Ciro Nogueira, eu noticio na coluna, que já tinha tido ali algumas conversas, mas também o Antônio Rueda, que é o presidente da ala União Brasil dessa federação, teria conversado com o Lula, estaria apaziguado e disposto a fazer alianças em vários lugares. Inclusive aqui no Rio de Janeiro, essa federação do União e do PP, que estava na chapa do Douglas Ruas, do PL, retirou apoio, retirou o vice da chapa dele, vai ficar livre, mas por baixo ali da mesa vai apoiar o Eduardo Paes. Então, muitas viradas nessa, graças a essa costura do Lula, que dizem envolveu não só uma questão republicana, mas também a Polícia Federal, Sardenberg. O que os adversários dizem é isso: o Lula está assinando, falando com o Centrão na língua do P, Sardenberg. Sabe o que é a língua do P? Perspectiva de poder e proteção policial. As duas coisas só com P's aí na língua. Então, que seria isso? Como ele tem mais chance de ganhar?
0: O que o Lula teria garantido que a Polícia Federal não entraria em certos assuntos, em certas investigações?
1: É o tipo da coisa difícil da gente cravar e apurar, mas vamos pegar o histórico de alguns desses caciques, né? O Rueda foi atingido pela investigação da Refit fortemente, teve aliados presos e tem ali uma dificuldade de investigação nessa área. O Davi Alcolumbre apareceu no caso Master graças à previdência lá do Amapá. E o Ciro Nogueira apareceu nos dois, ele é o bingo dos casos de investigações, ele aparece em quase todos que estão abertos no país. E todos eles deram ali algum sinal de aproximação com o Lula nos últimos tempos. Os adversários colocam a Polícia Federal como um ativo importante nessa negociação, mas é aquela coisa difícil da gente cravar, porque os inquéritos estão em andamento. Se eles andam de uma forma mais célere ou menos célere, os policiais sempre vão poder dizer que é o ritmo da investigação normal, mas a gente não sabe o quanto tem de política nisso. E a gente tem visto, né, muitos entreveiros políticos entre a PF e o Supremo, em casos como INSS e Master, e todo mundo que assistiu a essas negociações dá conta de que essa questão da PF teria entrado na mesa de negociações, sim.
2: E o que os ouvintes mais atentos devem ter percebido é que a Vera estava falando a respeito de o Centrão ter aderido, né, à candidatura do presidente Lula, o Centrão Lulou, que foi o que a Vera escreveu e comentou ontem aqui no Viva Voz. E hoje a gente teve Gilberto Kassab dizendo isso, né, que o Centrão não está neutro coisa nenhuma, né, Vera?
1: Falei com ele mais cedo, ele falou: se disserem que eu não conversei com você para sua coluna, ninguém vai acreditar. Mas não, eu não falei com o Gilberto Kassab antes de fechar a coluna. Ele deu uma entrevista ao Portal Metrópole nessa mesma linha, na linha que eu falei ontem mais cedo e escrevi na coluna, porque as evidências da semana aí foram muito eloquentes, e eu acho que é o tipo de amarração que você tem que fazer para mostrar ali na frente o que vai se dar, porque também nessas negociações estão implícitas as tentativas, por exemplo, do Hugo Mota e do Davi Alcolumbre de serem reconduzidos para novos mandatos no comando da Câmara e do Senado. E se eles estão se acercando do Lula, é porque eles acreditam que ele é quem tem hoje maior chance de vitória.
0: Tá certo. O que eu fiquei intrigado e que me chamou muita atenção é essa ideia de proteção policial, porque aí precisaria combinar com o André Mendonça, né?
1: Nem todos esses inquéritos estão sob a relatoria. A Refit, a relatoria dele também, eu não tenho certeza. Pode ser que sim, mas na verdade a dificuldade toda está sendo essa, porque a PF e o André Mendonça estão em crise. Ele alega que estão trocando delegados dos casos rumorosos sem consultá-lo. A PF alega que ele quer fazer uma correição dentro da PF que não lhe cabe como ministro do Supremo. Então, essa dúvida sobre se está tendo algum direcionamento político nas investigações, ela já está posta, Sardenberg, inclusive publicamente, nessas trocas de farpas entre a instituição e o ministro.
2: E o relator dos processos e inquéritos envolvendo o grupo Refit no Supremo é o ministro Alexandre de Moraes.
0: Tá certo.
1: Relator de quase tudo no Supremo.
2: Pois é.
0: Vera Magalhães, obrigado, Vera. Até a semana.
1: Até, pra vocês também. Tchau,
2: até
1: tchau.
2: Mais.
0: Intervalo agora.
2: E já voltamos.
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0: O Corinthians foi à Argentina em busca de um resultado que lhe mantivesse no páreo no duelo da volta contra o Rosário Central pelas oitavas de final da Copa Libertadores. O primeiro tempo teve poucas oportunidades para os dois times, mas o Alvinegro acertou o travessão. Já na etapa complementar, o time argentino dominou as ações e bateu bastante para gol, sem, no entanto, conseguir tirar o zero do placar. Agora, o time paulista pode classificar com uma vitória simples em casa. É um cenário distinto daquele contra o Inter na Copa do Brasil, quando a equipe voltou com derrota por 2-0 e foi eliminada logo depois. Para o técnico Fernando Diniz, desta vez o comportamento da equipe também foi diferente.
1: Eu acho que a gente faltou aquilo que a gente teve no jogo da volta contra o Inter, que teve lá em Bragança, que teve hoje, uma entrega quase que absoluta para poder se defender bem e quando tiver a bola acelerar bem o jogo. Eu acho que o time soube aprender com aquilo.
0: Pela Copa Sul-Americana, o Santos tomou 1-0 do equatoriano Macará com 4 minutos de jogo. Precisando reagir, o Peixe ficou com a bola e começou a testar o goleiro adversário na Vila Belmiro, chegando ao empate com Gabriel Barbosa após passe de primeira de Neymar. No segundo tempo, a dinâmica do jogo ficou ainda mais favorável aos santistas, que pressionaram e que chegaram a fazer 2 gols que foram anulados antes de Arão de cabeça determinar o 2-1. Na volta, o Santos poderá jogar pelo empate para seguir adiante. Para o técnico Cuca, a atuação foi boa, mas no Equador, o time precisará ser poupado.
2: Praticamente é obrigatório fazer isso, né? Senão você vai acabar perdendo mais jogadores. É menos de 72 horas para jogar com o Vasco no domingo, fora de casa. Depois tem a viagem longa e jogar lá vai ser também muito complicado, mas...
0: Amanhã, às 16h30, o Palmeiras joga com o Fluminense no Maracanã pelo Brasileirão. O zagueiro Bruno Fux pode voltar aos relacionados, enquanto Paulinho e Kelvin ainda ficam fora. Já às 21h, o São Paulo enfrenta o Coritiba no Morumbis pelo Campeonato Brasileiro. O atacante Arthur voltou a treinar com a equipe e pode retornar aos titulares. De São Paulo, Gabriel Dudziak.
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0: E aí, Teco, como vai?
1: Oi, Sandemberg, boa tarde, Cássia, boa tarde aos ouvintes, tudo bem?
2: Tudo certo, Teco, boa tarde.
0: Ô, Teco, aqui tem um volume forte de saída de dinheiro estrangeiro da Bolsa Brasileira neste mês, nesses últimos dias aqui de agosto. Isso continua hoje, estão derrubando a Bolsa e o dólar está subindo. O dólar está a 5,24 e a Bolsa está caindo, o Teco. Saída dos estrangeiros, né?
1: É, agosto tá brutal, viu, Sandemberg? São praticamente 10 dias úteis, praticamente 10 dias de queda do Ibovespa, 10 dias de saída de estrangeiro num volume impressionante. Terça-feira, só para o ouvinte ter uma ideia, foram quase 5 bilhões. A gente não via um movimento desse desde um dia qualquer do Covid ali, de uma daquelas crises que eram comuns ali no Covid. Esse mês já saiu quase 14 bilhões de estrangeiro. É, tem saído nos últimos meses, né? A gente teve uma entrada muito forte em janeiro, fevereiro e março. A gente chegou a ter 56 bilhões de saldos de investimento estrangeiro. Momento que o Brasil ali era quase o queridinho ali do mercado, né? Tá recebendo muito dinheiro. O dólar aqui também estava caindo muito mais do que as outras moedas de países aqui vizinhos nossos. E de repente isso foi virando. E agora agosto pisaram no acelerador, né? Então sobrou 24 bilhões aqui. Como você falou, o dólar já mudou um pouco de patamar, né? Ele estava ali no 5,505, agora já está ali entre 5,15 e 5,20, hoje até mais do que isso, 5,24. E a Bolsa também, a Bolsa não parou mais de cair, 165 mil pontos, chegou a subir quase 25 no ano, praticamente zerou a alta do ano. E não tem sinal de reversão, viu, Sandemberg? Não tem. Não aparece comprador em lugar nenhum, para ação nenhuma nesse momento, nessa semana, pelo menos aqui.
0: É, isso vai assim até a eleição, né?
1: Olha, se for até a eleição, vai ser dramático, porque ainda tem uns 30 e poucos pregões até a eleição. É, acho que vai, Sandemberg, até alguma coisa sinalizar, enfim, a gente tem perdido dinheiro porque outros mercados têm a história da inteligência artificial que a gente não tem, então tem uma busca, um apetite a risco para esses mercados, e a gente está um pouco, a gente está fora dessa história. E as eleições aqui, a gente precisa ter notícias de proposta econômica, né? O que os candidatos querem fazer, vão fazer, prometem fazer. Está todo mundo muito preocupado com o que vai ser 2027, 2028. E a gente precisa ouvir planos, né? Porque se a gente tem uma preocupação, o plano do que vai ser feito pode ajudar, né, a diminuir essa preocupação ou não, né? Mas a gente precisa ouvir alguma coisa dos candidatos.
0: Teco Medina, obrigado, Teco. Bom final de semana e até.
1: Até segunda. Tchau, tchau.
2: Até.
0: Intervalo agora.
2: E já voltamos.

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0: Corinthians foi à Argentina em busca de um resultado que lhe mantivesse no páreo no duelo da volta contra o Rosário Central pelas oitavas de final da Copa Libertadores. O primeiro tempo teve poucas oportunidades para os dois times, mas o Alvinegro acertou o travessão. Já na etapa complementar, o time argentino dominou as ações e bateu bastante para gol, sem, no entanto, conseguir tirar o zero do placar. Agora, o time paulista pode classificar com uma vitória simples em casa. É um cenário distinto daquele contra o Inter na Copa do Brasil, quando a equipe voltou com derrota por 2-0 e foi eliminada logo depois. Para o técnico Fernando Diniz, desta vez o comportamento da equipe também foi diferente.
1: Eu acho que a gente faltou aquilo que a gente teve no jogo da volta contra o Inter, que teve lá em Bragança, que teve hoje, uma entrega quase que absoluta para poder se defender bem e, quando tiver a bola, acelerar bem o jogo. Eu acho que o time soube aprender com aquilo.
0: Pela Copa Sul-Americana, o Santos tomou 1-0 do equatoriano Macará com 4 minutos de jogo. Precisando reagir, o Peixe ficou com a bola e começou a testar o goleiro adversário na Vila Belmiro, chegando ao empate com Gabriel Barbosa após passe de primeira de Neymar. No segundo tempo, a dinâmica do jogo ficou ainda mais favorável aos santistas, que pressionaram e que chegaram a fazer 2 gols que foram anulados antes de Arão de cabeça determinar o 2-1. Na volta, o Santos poderá jogar pelo empate para seguir adiante. Para o técnico Cuca, a atuação foi boa, mas no Equador, o time precisará ser poupado.
2: Praticamente obrigatório fazer isso, né? Senão você vai acabar perdendo mais jogadores. Menos de 72 horas para jogar com o Vasco no domingo, fora de casa. Depois tem a viagem longa e jogar lá vai ser também muito complicado, mas...
0: Amanhã, às 16h30, o Palmeiras joga com o Fluminense no Maracanã pelo Brasileirão. O zagueiro Bruno Fux pode voltar aos relacionados, enquanto Paulinho e Kelvin ainda ficam fora. Já às 21h, o São Paulo enfrenta o Coritiba no Morumbis pelo Campeonato Brasileiro. O atacante Arthur voltou a treinar com a equipe e pode retornar aos titulares. De São Paulo, Gabriel Dudziak.
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0: aí, Suzana?
1: Oi, Sandenberg, Cássia, ouvintes, boa tarde.
2: Boa tarde, Suzana.
0: Suzana, você tem informações sobre o mercado de vinhos no Brasil no primeiro semestre deste ano e parece que foi muito bom, né?
1: Foi bom, mas não foi maravilhoso, vamos dizer assim. Foi bom no sentido, quando a gente olha, né, é um relatório da Ideal BI, que é uma consultoria que acompanha esses números, e quando a gente olha o número de importação de vinho, teve um crescimento, né, tanto o que entrou de vinho importado, quanto que as vinícolas venderam para o varejo. Isso é um recorde, chegou a 23,27 milhões de caixas de 9 litros, que é o padrão, a gente mede caixas de 9 litros, que na verdade é a caixa de 12 garrafas, e teve uma receita de 9,8 bilhões de reais. O número é bom, esse recorde, por exemplo, se a gente até hoje, assim, o melhor primeiro semestre de venda de vinho até então aqui no Brasil tinha sido em 21, que foi no auge da pandemia, quando todo mundo em casa e todo mundo bebendo vinho, e chegou a 23,17 milhões, agora cresceu um pouquinho mais. E quando a gente olha comparado com o ano passado, cresceu 9% em volume, e valor cresceu menos, cresceu 2%, quer dizer, estamos importando vinhos mais baratos. Aí quando olha, assim, os importados, vinho cresceu 10%, espumante importado caiu 7%. Nos nacionais, a gente tem queda, porque os vinhos finos, que são os vinhos que a gente chama, que são elaborados com as uvas próprias para elaborar vinho, que a gente chama de vitiviníferas, eles tiveram uma redução de 10% no total, e os vinhos de mesa, que eram os antigos vinhos de garrafão, caíram 2%. Mas os espumantes cresceram 14%. Então, assim, no balanço tem esse crescimento. Agora, o que eu falei que era o bom, mas não tanto, é o seguinte: entrou mais vinho no Brasil e as vinícolas brasileiras colocaram mais vinhos no varejo. Só que os dados de venda, propriamente do consumidor ter comprado essas garrafas, a gente não tem esse dado completo, né? É uma deficiência do setor. Não há ninguém que pesquise e publique esses dados. A informação que se tem é que que o consumo não está aumentando. Então, assim, está chegando mais vinho no Brasil, mas não está vendendo mais. Então, assim, o varejo estaria estocado pelos dados, pelas estimativas que se fazem aqui. E uma das razões para isso é a Copa do Mundo, porque em época de Copa quase ninguém bebe vinho, né? As pessoas bebem, quando vão para próximos a vinho, vão para espumante, que na verdade é um vinho, né? Um vinho espumante, mas o branco e o tinto no brasileiro não bebeu nessa Copa. Então deu uma retração nesses dados aí. E quando a gente olha por região, onde mais tem uma retração de consumo é na região sul, que caiu 5 pontos percentuais, o sudeste cresceu 2 pontos percentuais, que é a grande região consumidora de vinho, né? O sudeste e o sul. E quando a gente olha para as origens, da onde veio, o Chile conseguiu colocar mais vinho no mercado brasileiro, a importação chilena cresceu 10%, a Argentina cresceu 14% e Portugal cresceu 8%. Esses três mercados são os mercados que mais colocam vinhos aqui no Brasil. Era esperado, ou é esperado, que com esse acordo de livre comércio Mercosul e União Europeia, que Itália, Espanha, França, Alemanha e tudo mais, traga mais vinhos para o Brasil, mas isso ainda não aconteceu, não teve um aumento dos vinhos dessas origens, teve das origens tradicionais aqui, que é Chile, Argentina e Portugal.
0: É, porque o acordo saiu esse ano, né? Quer dizer, então nem...
1: É, não deu tempo ainda, por não mais que tempo, tenha, né? Não deu tempo, não deu tempo, mais que a gente saiba, né? Já comentei aqui algumas vezes de produtor italiano vindo mais pro Brasil, espanhol, francês, mas ainda não deu tempo para refletir nas vendas. É esperado que mude um pouco esse ranking, né? Que a Chile não seja tão líder.
0: Um curioso equilíbrio, né? Nos importados, a importação de vinho caiu. E a importação de aliás.
1: Não, no importado é o contrário.
0: A importação de vinho subiu. E a importação de espumantes caiu. No caso dos nacionais é o contrário. A venda de vinhos brasileiros caíram, as vendas caíram 10% e os espumantes subiram.
1: É isso aí.
0: Dando essa, mais uma vez, confirmando a vocação brasileira para os espumantes.
1: É isso mesmo, e o brasileiro prefere o espumante brasileiro, nacional, do que o importado. Ele bebe mais, o que é interessante também, quando a gente pensa.
0: Tá, né? Certo. Suzana Barelli, muitíssimo obrigado, Suzana, até a semana.
1: Até a semana, bom final de semana para vocês.
2: Bom final de semana, Suzana.
0: Até mais, tchau, tchau. Bom, vamos ficando por aqui. Cássia, tivemos na produção
2: a Karina Almeida.
0: Nos trabalhos técnicos,
2: o Juliano Fonseca.
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2: Uma ótima sexta-feira a todos. Eu ia dizer para aproveitarem o fim de semana, claro, é para aproveitarem o fim de semana, mas também para acompanhar a partir de amanhã, 6 da manhã, Jornal da CBN, que eu tô no plantão. Carlos Alberto, você estará na audiência.
0: Mas Cassinha, Cássia Regina tirará um pequeno período de férias a partir da semana que vem.
2: A partir de segunda-feira, estou no meu período de férias, apenas 15 dias.
0: É, curtinhas.
2: Mas então, antes disso tem o plantão amanhã.
0: Então vai ser um pé na jaca longo.
2: Longo, exatamente. A partir do meio-dia do sábado.
0: Muito obrigado pela audiência, pé na jaca aí, ó. Muito obrigado pela audiência, até mais.

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0: União teve a maior taxa de informalidade, que chegou perto de 57%, e Santa Catarina a menor, 25%. No horário de Brasília, 2:03.
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0: No horário de Manaus, 1:05.
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0: Olá, boa tarde para você que sintoniza a CBN Amazônia nesta sexta-feira, hoje, 14 de agosto de 2026. Mais uma edição do Estação CBN até as 2 horas da tarde, nessa primeira hora, te trazendo então desdobramentos do que acontece em Manaus, de olho no trânsito da cidade e também no seu fim de semana, viu? Na sexta-feira, geralmente, a gente tenta fazer um programa mais leve, de olho já, claro, na agenda cultural e com algumas programações que pode te interessar a partir dessa sexta, também incluindo o sábado e o domingo. Por aqui, você deve conferir daqui a pouquinho oportunidade no mercado de trabalho. A gente está acompanhando uma feira que vai oferecer mais de 730 vagas aqui em Manaus. Essa feira vai ser de maneira presencial, você recebe as orientações e aproveita as ofertas de emprego. Já te trago mais orientações de como participar. Também te conto daqui a pouco que os doadores de sangue agora vão poder continuar doando mesmo depois de completar 70 anos, desde que estejam saudáveis. Além disso, daqui a pouco também te conto sobre uma programação no cinema de rua. A gente está acompanhando sessões gratuitas de cinema ao ar livre no Parque Rio Solimões, lá no bairro Tarumã, começando nessa sexta e seguindo até o domingo. Programação recheada, então, com cinema. E lembrando que hoje, como é sexta-feira, a gente também tem a nossa coluna Cine Estação com Danilo Ariosa, trazendo os lançamentos da semana, as indicações de do que a gente tem, né, de novidade no cinema local e também nacional. Tudo isso e muito mais até as 2 horas da tarde. Você pode interagir com a gente sempre que possível através do nosso WhatsApp, DDD de Manaus, 92981980632, 98198-0632. Vamos juntos, em Manaus, 1:07.
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0: Olha, abrindo a edição de hoje para falar sobre a qualidade do ar. A gente está acompanhando e percebeu que apresentou uma piora em várias áreas aqui de Manaus nas primeiras horas da manhã de hoje, sexta-feira, de acordo com o monitoramento do aplicativo Selva, um aplicativo que foi desenvolvido alguns anos atrás pelos alunos da Universidade do Estado do Amazonas e permite que a gente consiga saber, ter a informação sobre a qualidade do ar em vários pontos de Manaus e também no interior do Amazonas. A gente chegou a conversar também em rede amazônica com o especialista Rodrigo Souza e ele deu uma declaração de que os incêndios que foram registrados aqui em Manaus e na região metropolitana podem estar relacionados ao aumento da concentração de poluentes. Por volta então das 6 horas da manhã, o bairro Parque 10 de Novembro, na zona centro-sul, registrou 37,8 microgramas por metro cúbico de ar. Isso é um índice classificado como moderado, ou seja, não é uma boa qualidade do ar, já apresentando uma certa piora. Esse nível é considerado bom quando fica mais ou menos entre 0 a 25 microgramas por metro cúbico de ar. Hoje pela manhã o índice foi maior do que 25, como falei anteriormente, apresentou mais de 37 microgramas no bairro Parque 10, na zona centro-sul. Outras áreas da cidade também registraram índices moderados, representados pela cor amarela no sistema de monitoramento. Na zona oeste, por exemplo, a região que abrange a Ponta Negra, também Tarumã, registrou 34 microgramas por metro cúbico de ar. Já na zona centro-sul, o trecho entre o bairro Chapada e o Adrianópolis chegou a 33

0: microgramas por metro cúbico, enquanto que o bairro Aleixo marcou 30 microgramas. Lembro que Manaus já registrou quase 1.200 incêndios neste ano. As ocorrências florestais cresceram mais de 300% em relação ao mesmo período do ano passado, e as ocorrências de incêndios urbanos também já houve um aumento até agora, segundo o Corpo de Bombeiros do Amazonas, aumento de 30% no mesmo período em relação, né, referente a um comparativo do mesmo período do ano passado. Para você que tem curiosidade, quer ficar também acompanhando a qualidade do ar em Manaus periodicamente, onde a gente tem acesso a essas informações é através da plataforma Aplicativo Selva. Você pode buscar aí no seu próprio celular, digitar a seguinte sigla: appselva.com.br. Entrando nesse aplicativo, vai aparecer um mapa de todo o Amazonas, o Brasil, na verdade, e aí você vai clicar numa das opções que tem no lado esquerdo superior, qualidade do ar, estações reais. Ali você consegue ver, dando uma ampliada no mapinha, a cidade de Manaus e como que segue a qualidade do ar na cidade. Se tiver os pontos em que existe essa fiscalização verde, significa que a qualidade do ar em Manaus está boa. É o que acontece, inclusive, nesse momento. Enquanto te explico agora, estou dando uma olhada aqui no mapa da cidade, a gente tem mais de 10 pontos de fiscalização e todos eles estão em verde, diferente do que acontecia hoje pela manhã, onde a qualidade do ar era moderada, aparecendo, na verdade, ali na cozinha amarela. E assim, essas cores, elas vão mudando, viu? Se a qualidade do ar está péssima, muito ruim, ela fica, chega a ficar roxa, entre roxo e vermelho, que foi o que já aconteceu, por exemplo, lá no ano de 2024. A gente também usou desse aplicativo para acompanhar essa qualidade do ar em Manaus. Você lembra que a gente acordou por dias consecutivos com a cidade imersa a uma camada de fumaça como uma consequência de incêndios florestais? Não é o que está acontecendo hoje, mas pela manhã o cenário lembrou o que a gente viveu lá em 2024. A gente vai seguindo por aqui, já muda de assunto, agora para chamar atenção para trabalhadoras de Anamã e também da cidade de Fonte Boa, que já podem solicitar o saque calamidade do FGTS. Essa liberação começou nessa sexta-feira e acontece por conta das inundações que atingiram os dois municípios. O valor pode chegar a R$ 6.220 por conta, desde que o trabalhador tenha saldo disponível. Também é necessário não ter feito outro saque pelo mesmo motivo dos últimos 12 meses. O pedido pode ser feito pelo aplicativo FGTS, sem necessidade de você ir presencialmente até uma agência. É preciso também enviar documento de identificação, foto e comprovante de residência na área atingida. Quem não tiver comprovante do próprio nome pode, inclusive, apresentar outros documentos ou declarações aceitas pela Caixa. O dinheiro pode ser depositado em conta da Caixa ou de outro banco, sem qualquer custo. E os moradores de Anamã e Fonte Boa têm até o dia 11 de novembro, para fazer essa solicitação. 1h12 em Manaus. Essa semana a gente conversou e trouxe várias orientações sobre uma interdição que a gente acompanha, que já tinha sido anunciada previamente pela Prefeitura de Manaus. Então eu chamo a atenção agora novamente para você, motorista. As obras do complexo viário Passarão vão provocar interdições e desvios na Zona Oeste de Manaus até a próxima segunda-feira. As mudanças atingem as avenidas Brasil e Coronel Teixeira e também alterou o trajeto dos ônibus. Juscelio Paiva esteve por lá mais cedo, traz mais detalhes sobre essa alteração.
1: Amanhã desta sexta-feira começou a valer as interdições na região da obra do complexo viário Passarão, na zona oeste de Manaus. Com a chegada das estruturas maiores, as vigas que vão servir, que vão ser instaladas nessa região, o trânsito ficou prejudicado por conta do trabalho que está sendo realizado neste local. O trânsito nas avenidas Brasil, na região da Compensa, e também na Coronel Teixeira, no Nova Esperança, vão ficar interditados por conta do trabalho que está sendo feito nessa região. É um trabalho considerado decisivo para o avanço da obra, porém, o trânsito bastante carregado em decorrência dessa situação, porque o trabalho está sendo executado. Segundo informações repassadas pelo Instituto Municipal de Mobilidade Urbana, os condutores que estão acessando a Avenida Brasil com acesso à Coronel Teixeira devem realizar o desvio em pelo menos dois supermercados que ficam próximos na Avenida Coronel Teixeira. Depois, os condutores podem seguir viagem para a região da Ponta Negra, por exemplo. Já no sábado e no domingo também vão ocorrer as interdições e um desvio por dentro do canteiro de obras será feito, segundo o IMU. Nossa equipe conversou com alguns condutores que falaram dessa situação, principalmente do impacto no trânsito, que tem prejudicado ainda mais nos chamados horários de pico.
2: A gente acaba ficando preso no trânsito por mais tempo, né? A média antigamente era de 5 a 10 minutos, agora está 30 minutos.
3: De vez em quando eu passo por aqui, não é toda hora não, mas de vez em quando estou passando aqui. E esse transtorno que a gente está tendo agora, né, vai ser um benefício para a gente no futuro.
1: Segundo a Prefeitura de Manaus, essas interdições elas vão ocorrer até o dia 15 de setembro por conta da obra do Complexo Viário Passarão na Zona Oeste de Manaus. Vale reforçar que agentes de trânsito devem ficar posicionados em pontos estratégicos para orientar os condutores.
0: Lembrando, especialmente você que está dirigindo seu veículo agora, está pelo trânsito de Manaus, passa nessa região do Passarão, como é que você percebe o trânsito por aí? Tá fluindo bem diante das circunstâncias, dessa mudança no trajeto? Conta pra gente quando for possível pegar o telefone e fazer essa interação pelo nosso número de WhatsApp. É o DDD de Manaus, 92981980632, 981980632. Fala sobre o trânsito, mas também se você tiver dúvidas, comentários, questionamentos, manda também aí pra gente, tô por aqui de olho esperando a sua interação. Gente, segue então, 1h16 em Manaus, chamando a atenção para você que é um doador regular de sangue. Olha só, você vai poder continuar doando mesmo depois que você completar 70 anos, desde que esteja em situação de saúde, seja saudável. Essas novas regras foram estabelecidas por uma portaria publicada em julho deste ano, no mês passado, e entram em vigor a partir de outubro.
4: Antes só era permitido fazer a doação até 70 anos de idade, mas a partir de outubro, pessoas com mais de 70 anos vão poder continuar ajudando a salvar vidas desde que estejam saudáveis e respeitem os intervalos e frequência definidos para a faixa etária pelos serviços de hemoterapia. A mesma portaria também reduziu o tempo de espera para uma nova doação. Para quem passou por endoscopia ou usou anabolizantes sem prescrição médica, por exemplo, o prazo cai de 6 para 4 meses. No caso de tatuagens ou procedimentos estéticos, como aplicação de botox, a doação poderá ser realizada depois de 7 dias, desde que tenham sido realizados em local que cumpra as normas de segurança. Do contrário, o prazo deve ser de 4 meses. Para piercings, a doação poderá ser feita 4 meses depois da retirada do acessório. A coleta de plaquetas também será melhor aproveitada. Isso porque o prazo de validade, que hoje é de 5 dias, passará para 7. O objetivo da mudança é reduzir perdas e aumentar a disponibilidade desse hemocomponente usado em pessoas que exigem transfusões de sangue frequentes, como pacientes com câncer e doenças hematológicas. Quem já é doador deve procurar o hemocentro de referência. Para quem ainda não doa, fica o convite. Cada doação faz diferença entre a espera e o atendimento de quem precisa de sangue. De Brasília, Gisele Loureiro para a CBN Amazônia.
0: A idade, por si só, não precisa significar o fim de uma história de quem ajuda a abastecer os estoques de sangue no país, né? A gente está em consenso quanto a isso, ouvinte. Então, para quem não sabe, uma doação de sangue, ela pode salvar até pelo menos 4 vidas. Apenas uma bolsa de sangue que você vai doar. Lembrando que, para doar, além de estar em boas condições de saúde, é preciso também ter pelo menos 50 quilos, estar descansado e bem alimentado. E quando se trata de adolescentes, a partir de 16 anos, também é possível fazer a doação, desde que tenham autorização do responsável. Você sabe também, só para lembrar, aqui em Manaus, essa doação é feita na sede do EMOAN, que fica ali na Avenida Constantino Neri, bem próximo ao Centro de Convenções Vasco Vasques, pertinho também da Arena da Amazônia. 1h19. Ainda há pouco eu comentava sobre vagas de emprego, né? Daqui a pouco vou trazer mais detalhes, inclusive, para você que está à procura de emprego, quer se inserir no mercado de trabalho. Na semana que vem, existe uma previsão de uma feira de empregabilidade com mais de 700 vagas só aqui em Manaus. Vou te trazer mais orientações de como participar, o que é necessário, inclusive, para que você esteja lá na próxima sexta-feira, o horário em que esse serviço deve acontecer, porque é uma oportunidade para você voltar para o mercado de trabalho ou conseguir também o primeiro emprego. Faço agora a primeira pausa do Estação, volto em breve.
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0: 1:23.
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0: Fala, Danilo, tudo bem? Boa tarde.
2: Nicole, tudo ótimo, e com você?
0: Tudo bem por aqui também, já de olho na lista com o lançamento da semana quando se trata do cinema. O que você nos traz hoje?
2: E a minha primeira dica é talvez o filme que eu assisti ontem e gostei bastante, que é O Fim da Rua, né? Uma mistura de ficção científica com drama familiar, dirigido pelo David Robert Mitchell, com a Anne Hathaway, né? A Anne, por sinal, tá em tudo de grande em 2026, Diabo Veste Prada, o Odisseia, e agora com esse filme, juntamente com Ian McGregor, né? Muito conhecido pelo aquele grande filme da década de 90, O Transporte.
0: Uhum.
2: E mais conhecido ainda pelo a versão jovem do Obi-Wan Kenobi, né, do Star Wars.
0: Eu tô curiosa para assistir esse filme. Na semana passada eu fui ver Homem-Aranha, e quando eu fui assistir a Odisseia também, já tava vendo o trailer, né, ali antes do filme começar, e fiquei curiosa. Qual que é a nota que você traz para esse filme e um pouco da história também, né? Já para quem é fã de Anne Hathaway igual eu, e às vezes assistir o filme só porque ela tá lá.
2: Pois é, então assim, Nicole, eu dou uma nota 8, achei uma boa diversão em relação ao filme. É um filme que trabalha cinema de gênero, né? Então por isso que eu falei que é meio ficção científica, tem drama familiar, tem uma parte de aventura, suspense, terror. É um filme assim meio de cinema de gênero, né? E ele conta a história de um bairro suburbano onde tem uma família que, juntamente com os vizinhos, são transportados para um local desconhecido devido a um evento cósmico, né? Então, ele trabalha muito essa questão da ficção científica. E para quem é grande fã do cinema do Spielberg, da década de 80, ET, Contatos Imediatos, uma parte da década de 90, que é o Jurassic Park, cara, esse é o filme que um discípulo do Spielberg podia fazer. Inclusive, eu acho, né, que é o filme que o Spielberg devia ter feito no Dia D, que é um bom filme, mas que tem alguns problemas. E esse aqui consegue fazer o que um bom Spielberg faria com um material como esse, né? Então, eu diria que é um filme que ele consegue te fazer rir, te emocionar com um drama familiar, que é muito bem construído, e pelas cenas, né, de ação, que é no meio de uma aventura, quem viu o trailer já sabe quem são as criaturas que fazem parte ali, né?
0: Sim.
2: E a própria dica do Jurassic Park também já indica isso. Então, para mim, aquele blockbuster assim que você se diverte, se emociona e sai feliz ao final da sessão.
0: Uma mistura de ficção científica com aventura, tem o drama familiar também, já que história, ela fala sobre uma família que está em apuros, né? Tentando ali sobreviver a esse acontecimento cósmico. É uma pedida, vale a pena, de fato. O trailer me atraiu, me interessou bastante. A gente vai para a segunda opção, dessa vez com a presença de Bruno Galhaço aqui em Manaus, não é isso? É hoje a programação, Danilo?
2: É hoje que vai ter a mesa redonda com o Bruno, juntamente com o diretor Aurélio Michels, né, para falar sobre O Onustino, que é uma outra estreia, né? Para quem quiser tentar assistir hoje lá no Casarão, as duas sessões já estão esgotadas. Eu não sei como é que tá a situação para o debate, que é depois do filme, né? Mas hoje vamos ter lá no Casarão de Ideias, ali na Saldanha Marinho, esse debate com o diretor e com o ator para discutir um pouco sobre o filme. A gente falou, né, até deu a sinopse semana passada, que é baseado no Onestino Guimarães, né? Então é uma cinebiografia, que foi um líder estudantil da geração da década de 68 e que se tornou presidente da Uni, né? E muito defensor de contra a ditadura, né? Ele era contra a ditadura, acabou sendo perseguido, né, pelo regime militar. Então o filme foca um pouco nessa ascensão dele dentro da Uni e as situações que ele estava discutindo lá em busca de melhorias dos direitos civis brasileiros.
0: Lembra pra gente onde que vai ser essa programação? É no Casarão, né? No centro.
2: É no Casarão, isso. O Onestino está passando lá no Cine Casarão, né? E depois vai ter o debate, que é ali na nova sede, né? Que é a sede da Saldanha Marinho, vai ter esse debate com o ator e com o diretor.
0: Hoje à noite, a gente fala agora sobre A Morte de Robin Hood, um drama social de aventura muito esperado. Como é que está aí a expectativa do público para essa opção?
2: Olha, Nicole, a morte de Robin Hood, né, mais um traje novo personagem, dessa vez focado ali na parte mais veterana dele. Tem o Hugh Jackman, né, o Wolverine, que faz o Robin Hood. É um filme que eu vi que está sendo pouco comentado, mas eu tenho ouvido boas críticas, né? Que geralmente os filmes do Robin Hood, eles chamam bastante atenção, né? A gente tem o clássico do Kevin Costner na década de 90, né? Que foi um grande sucesso de bilheteria. E é mais uma volta do personagem, né? Que as últimas versões do Robin Hood, uma com câmera, com o Russell Crowe e a outra com o Joe Targida, não deram certo, né? Foram fracasso de bilheteria. Então, não sei se esse aqui vai fazer uma boa bilheteria, mas eu acho que o fato de ter o Hugh Jackman já garante pelo menos um filme decente, né? Que já que ele mostra ali a trajetória do nosso herói, né? Marcada pelo crime, talvez na sua última batalha, né? Então é um filme muito focado assim nesse lado veterano do personagem.
0: A gente também tem, saindo um pouco de drama e aventura, né? Que é um pouco a pegada do Robin Hood, temos terror social. Qual que é a opção desse gênero?
2: Pois é, o Acampamento Miasma, que é uma homenagem, o subtítulo é Adolescência, Sexo e Morte. Então, você já pega aí pelo subtítulo, que é um filme voltado pro cinema slash, né? Cinema slash de terror que faz muito sucesso, né? É dirigido pela Jenny Scrobron, que é uma diretora que tem feito um sucesso bem interessante no cinema alternativo americano. Ela trabalha muito elementos de terror, olhando para essa questão do cinema queer, juntamente com a adolescência, né? E tem um filme dela que está na Amazon Prime, para quem quiser assistir, para Esquenta do Acampamento, que é Ouvir o Brilho na TV. E nesse novo filme, Nicole, Acampamento, ela traz uma cineasta que é contratada para dirigir uma nova franquia de terror. Só que ela fica obcecada com a forma de como ela pode escolher a chamada garota final, né? A final girl, do filme original. E aí começa a acontecer ali várias questões acontecendo que fazem homenagem ao cinema slash, né? Sexo, mortes, né? Esse enfoque dentro da temática juvenil, né? Então é um filme que está gerando ali controvérsias, né? Tem muita gente adorando o filme, colocando ele como talvez um dos grandes filmes do ano, e tem outras pessoas que não embarcaram, né? Então é um filme assim, divisor de águas, mas a crítica tem elogiado bastante pelo esse talento da Jenny de trabalhar de uma forma estética muito eficiente, né? Esse lado mais de um horror mais metafísico, juntamente com metáforas voltadas para o mundo juvenil.
0: Tem alguma relação com A Substância? Porque você me falando, eu não sei, parece que lembra alguma coisa, assim, a intenção, a maneira em que a história pretende ser contada, ou não, nada a ver?
2: Olha, conhecendo um pouco os filmes da diretora, eu diria que talvez é a discussão mais para esse lado, desse olhar feminino, né, sobre as questões somente cinematográficas. Mas eu vejo que ela gosta muito de trabalhar essa questão da sexualidade de uma forma assim muito mais intimista, né, de construção dos personagens, entre outras coisas. Não acho que vai ter assim muito essa violência explícita como a gente tem na Substância, ainda que se tem fazendo uma homenagem ao cinema slash, né, a gente pode esperar um pouco de gore e algumas cenas mais violentas, né, é porque vamos ter um assassino dentro do filme.
0: Certo, agora a gente volta a falar sobre a saga Crepúsculo. Dois dos filmes da saga estão agora no cinema. É um relançamento? O que está rolando?
2: É um relançamento, né, do Crepúsculo Amanhecer parte 1 e parte 2. Para quem quiser dar uma volta ao cinema, relembrar a época de lançamento e ver o casal, né, Kristen Stewart e Robert Pattinson de novo, né?
0: Você chipa eles, né? Pode falar.
2: Isso, dentro dessa aventura fantástica, né? Então, é o relançamento aí para pessoal da nova geração e pessoal da minha geração ali que acompanhou, geração anterior. Então, é a pedida aí, esse relançamento do Crepúsculo aí, que eu imagino que as salas vão estar feias.
0: Maravilha. Danilo, a gente já se despede então por aqui. Hoje bastante opções, né? Depois que a gente teve aí o lançamento de Odisseia e Homem-Aranha, deu ali uma queda, né? Porque, enfim, muita gente fã tanto da literatura clássica com essa adaptação mais recente, quanto do Homem-Aranha também, né? Que agora parece estar chegando para gerações mais atuais. Então me surpreendeu as opções de hoje. A gente está até com mais variação.
2: E passa o fechamento aqui, Nicole. A gente falou do Odisseia e do Homem-Aranha. Um filme ali intermediário é o fim da rua aí, para quem se quiser divertir, se emocionar, que é cinema de gênero. Eu gosto muito de defender o cinema de gênero, que eu acho que é hoje uma... dentro do cinema americano tá cada vez menor. E o fato do David Robert Mitchell trazer um pouco do Spielberg de volta, aquela aventura fantástica que a gente tinha na década de 80 com os filmes do Spielberg, vale a pedida de conferir na tela do cinema.
0: Valeu, Danilo, obrigada pelas indicações de hoje. Bom fim de semana, até sexta que vem.
2: Bom final de semana, Nicole, um forte abraço.
0: Agora em Manaus, 1h34, repórter CBN.
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0: sexta-feira, 14 de agosto de 2026. O ministro Alexandre de Moraes, do Supremo Tribunal Federal, votou para tornar réus o ex-presidente da Assembleia Legislativa do Rio de Janeiro, Rodrigo Bacelar, e o ex-deputado estadual, Diego Raimundo dos Santos Silva, conhecido como TH Joias. A medida ocorre em razão do vazamento de informações de uma operação policial contra o Comando Vermelho. O magistrado defende a abertura de uma ação penal contra os ex-parlamentares e outras três pessoas, entre elas o desembargador Marcário Ramos Júdice Neto. O presidente Lula afirmou que o governo federal acionou a lei da reciprocidade contra o tarifaço dos Estados Unidos para mostrar que o Brasil não é pouca coisa. Ele também disse que está tentando conversar por telefone com o presidente Donald Trump para pedir ao líder norte-americano que não se meta nos negócios brasileiros, sobretudo nas eleições. Lula deu a declaração ao podcast Não Inviabilize. Os CPFs de 549 pessoas mortas eram utilizados em operações de câmbio relacionadas a um esquema envolvendo casas de apostas, segundo investigação da Polícia Federal. De acordo com os investigadores, os documentos serviam para atribuir a terceiros uma falsa identidade, viabilizando operações não autorizadas. Como consequência das apurações, o Ministério da Fazenda determinou a suspensão imediata das atividades da PixBet. Subiu para 285 o número de mortos em consequência do terremoto que atingiu a Colômbia na segunda-feira. Depois de 4 dias de buscas, as autoridades dizem que há poucas possibilidades de encontrar sobreviventes. Quase 4 mil pessoas ficaram feridas e 379 permanecem desaparecidas. O exército colombiano participa dos trabalhos de resgate nas cidades mais afetadas, como Cali, Pereira e Manizales. No horário de Brasília, 2:33.
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0: No horário de Manaus, 1h39.
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0: De volta com a Estação CBN desta sexta-feira, hoje, 14 de agosto de 2026, por aqui seguimos até as 2 horas no horário de Manaus com a Estação CBN, de olho também na programação do fim de semana, trazendo para você muita prestação de serviço. Daqui a pouco a gente deve contar para você, especialmente se você tiver de olho em vagas de emprego, quer se inserir ou retornar para o mercado de trabalho, existe uma programação que deve acontecer na semana que vem, ofertando mais de 700 vagas de emprego aqui em Manaus. Vou já te trazer o passo a passo de como participar, quais os documentos você deve levar. Mas antes disso, lembre só, ainda há pouco a gente conversava sobre as dicas de cinema, os lançamentos dessa semana com o crítico de cinema Danilo Areosa, que está com a gente todas as sextas-feiras. E pensando naquela programação que é gratuita, mas também inclui o cinema aqui em Manaus, eu te trago agora uma outra opção quando se trata aí dos amantes de cinema. Manaus está recebendo de hoje, sexta-feira, 14 de agosto, até o próximo domingo, dia 16, uma programação com exibições gratuitas, com salas de cinema ao ar livre, lá no bairro Tarumã. Essa programação está sendo organizada pelo Cine Elecnor, promovendo pelo menos 5 sessões de cinema ao longo desses 3 dias. Para a gente entender melhor como que isso vai acontecer, como que as pessoas podem participar, já que é um evento completamente gratuito, 0800. Converso agora com o produtor de eventos da Elecnor Brasil, que é o Michel Santos, ao vivo com a gente nesse momento, ao qual eu já agradeço a disponibilidade. Tudo bem, Michel? Boa tarde.
2: Oi, querida. Boa tarde. Tudo bom?
0: Já começa.
2: Querida, boa tarde, tudo bem? Eu que agradeço aí pela oportunidade aí, tá? Desculpa aí que deu uma falhada aqui no telefone, tá? E vamos sim, vai ser um belo evento, vai ser um sucesso aqui com certeza.
0: Michel, como que surgiu essa iniciativa de levar o cinema gratuito lá no bairro Tarumã? É a primeira vez que essa edição está acontecendo ou vocês já fizeram outros trabalhos aqui em Manaus ou em outras regiões do Brasil?
2: Não é a primeira vez, não. Nós estamos, inclusive, na terceira edição, tá? Nós já estamos pelo terceiro ano seguido aqui em Manaus, tá? Pra gente é muito gratificante. Nosso primeiro ano, a gente teve a oportunidade de chegar com o Cine Elecnor no bairro Vale do Sinai, tá? E foi um grande sucesso, pra gente foi muito feliz mesmo. E ano passado, a gente chegou com o projeto no bairro Viver Melhor, tá? E esse ano nós estamos aqui no Tarumã e com certeza a expectativa está muito grande aqui. A gente estava agora há pouco lá acompanhando o término das montagens e tudo, e o bairro está em festa já aguardando o início hoje.
0: Que massa! Qual que é a estrutura montada por lá e a expectativa do público para vocês receberem nesses 3 dias?
2: A estrutura é a padrão de todos os anos, né? A gente monta ali uma tela com 18 metros quadrados de tela, que dá uma projeção de mais ou menos 350 polegadas, né? E o nosso cinema, ele é um cinema aberto ali ao público, onde as pessoas possam vir garantir os seus ingressos, porque o ingresso te dá o direito a ganhar pipoca e refrigerante também gratuitamente, né? E a nossa expectativa para esse ano aqui é receber em média de 3 mil pessoas aqui durante os 3 dias.
0: A gente está falando de um cinema, quando o Michel fala pra gente que é aberto ao público, é o ar livre lá no bairro Tarumã, é porque a localização dessa estrutura montada é no Parque Rio Solimões, ou seja, de fato, tem ali um perímetro que abarca receber essa quantidade de até 3 mil pessoas ao longo dos 3 dias. Então, traz pra gente quais são as programações. Hoje tem uma sessão, mas pelos próximos 2 dias são 2 sessões no sábado e no domingo, né? Para cada dia, no caso.
2: Isso mesmo, correto. Hoje nós estaremos dando início aqui no projeto, onde nós estaremos com a primeira sessão hoje a partir das 19h30, né? Onde nós vamos estar exibindo um grande sucesso da Disney, que é o Divertidamente 2, tá? E amanhã nós temos uma programação já diferente, com 2 filmes a serem exibidos, no qual a gente inicia amanhã a partir das 17h30 com o filme Zootopia 2. Às 20 horas nós teremos o Mufasa, o Rei Leão, tá? E no domingo nós também temos 2 filmes, a partir das 17h30 nós vamos estar exibindo Elementos, e nós vamos fechar com chave de ouro às 20 horas com um sucesso nacional, que é o Farofeiro 2, né? Que é com o sucesso do nosso Paulinho Gogó.
0: Só filme massa, viu? Já assisti todos, adoro todos. Não tem como a galera não gostar. E aí é aberto para as crianças, para a família, qualquer pessoa que estiver interessada em assistir.
2: Corretamente, aqui é um cinema totalmente aberto às famílias, a gente só divulga que as pessoas que queiram garantir a sua cadeirinha sentada ali em frente da tela, tem que chegar com uma hora de antecedência para retirar os ingressos gratuitamente, tá? E aí o melhor de tudo, é cinema, pipoca e refrigerante, tudo de graça.
0: É, passa a orientação aí definitiva de como que as pessoas podem acessar esse ingresso e garantir ali a cadeira para assistir ao cinema. Lá na praça existe um posto onde as pessoas podem acessar esse ingresso, fazer a retirada, como que acontece na prática? Porque hoje a sessão começa pela noite, né? Às 7h30, então chegando por volta das 18 horas é o melhor horário.
2: Corretamente, aqui nós temos toda uma estrutura montada e quando as pessoas chegarem aqui no Parque Solimões, aqui no campo, aqui que é no centro do Parque Solimões, verão toda a estrutura já da tela montada e no canto dessa tela nós possuímos duas tendas de apoio, onde nós estaremos com uma equipe ali desde as 17h30 e essas pessoas serão orientadas ali a estarem distribuindo os ingressos às pessoas que cheguem por ordem de chegada. Todas as pessoas podem participar, as crianças, as famílias, e todos serão muito bem acolhidos aqui por nós.
0: Para você que chegou agora na CBN, a gente está conversando com o Michel Santos, que é produtor de eventos da Elecnor Brasil, onde hoje, sábado e domingo, eles estão organizando uma programação de cinema gratuita lá no bairro Tarumã, no Parque Rio Solimões. Você chega com uma hora de antecedência da programação, por volta das 18 horas, amanhã a partir das 4, para garantir esse ingresso gratuito.
1: Obrigado,
0: Michel, obrigada pelas informações, viu? Bom trabalho por aí, até uma próxima.
2: Eu que te agradeço, tá? Pra gente é um imenso prazer ter falado com você e com toda a audiência da Rádio CBN, tá? E com certeza será um grande sucesso.
0: Até a próxima, bom trabalho.
2: Obrigado, tchau, tchau.
0: Agora em Manaus, 1h46. Vamos seguindo por aqui agora para lembrar sobre oportunidades, inscrições do ProUni. Você, estudante que foi pré-selecionado na segunda chamada do ProUni, tem só até hoje para comprovar as informações prestadas no momento da inscrição. O prazo para os estudantes pré-selecionados na segunda chamada do ProUni é referente ao segundo semestre de 2026. Segue até o dia 14 de agosto. A entrega da documentação é uma etapa obrigatória para você obter o benefício para então essa inscrição ser efetuada diretamente junto à instituição de ensino superior para o qual o candidato foi pré-selecionado. A lista dos pré-selecionados na segunda chamada está disponível no portal único de acesso ao ensino superior e a comprovação dessas informações, ela também pode ser realizada de forma presencial ou por meio de plataforma eletrônica, segundo o procedimento que foi adotado por cada instituição de ensino superior. O Ministério da Educação, o MEC, está orientando que os candidatos verifiquem com antecedência os horários de atendimento, os canais digitais disponíveis e o local exato para a entrega dessa documentação. Para comprovação, o candidato deve apresentar, por exemplo, os documentos originais acompanhados de cópias, ou seja, você vai precisar ali levar o seu RG, CPF, a original, o documento original com a cópia e aqueles referentes também aos membros do grupo familiar que são cadastrados, caso você faça parte ali do cadastro do CadÚnico, com o descrito também, os outros documentos descritos no edital do processo seletivo, comprovante de residência e assim por diante, a depender do que está sendo solicitado da instituição que você ganhou essa bolsa. A ausência de algum tipo de documento ou você não comparecendo dentro do prazo estabelecido acarreta, por consequência, a perda do direito à bolsa nesta chamada. A instituição de ensino é responsável por analisar esses dados e emitir o termo, então, de concessão de bolsa ou termo de reprovação, caso você não atenda ali ao que está sendo exigido para garantir, então, a bolsa que você conquistou nessa segunda chamada do ProUni. Além disso, para você que está em busca de emprego, já pode se preparar para uma feira que vai oferecer então mais de 730 vagas aqui em Manaus. A gente está falando de uma feira que emprega. É a feira, na verdade, chamada Emprega Transporte. Ela vai ser realizada na semana que vem, dia 21 de agosto, na sexta-feira, das 9 da manhã até 5 horas da tarde, horário comercial, na unidade do SESC Senat do Jorge Teixeira, lá na Zona Leste. O coordenador de desenvolvimento profissional do SESC Senat, o Emanuel Pontes, fez um convite. A gente vai ouvir agora sobre como que a gente pode participar também, né? Começa na semana que vem, já dá para você ir organizando aquele convite currículo, separando os documentos, para tentar garantir e ficar um pouquinho à frente de quem talvez recebe um pouquinho mais tarde, né, dessa oportunidade.
1: Estaremos disponibilizando mais de 700 vagas através de nossos parceiros, de empresas parceiras, totalizando aí mais de 30 empresas, captando talentos para complementar as atividades de suas empresas. Você que está disponível, você que busca uma reinserção no mercado, você que busca mudar de função, essa é a oportunidade para você.
0: E além dessas mais de 700 vagas, a programação também vai ter palestras, oficinas e contato direto com as empresas. A participação é gratuita, você não precisa pagar nada para participar. E a inscrição antecipada precisa ser feita pela internet e também haverá um credenciamento no local caso você não faça essa inscrição online. Essa inscrição pode ser feita no dia do evento, a partir das 8 horas da manhã, uma hora antes do início da programação, que deve acontecer das 9 da manhã até 5 horas da tarde. Estou antecipando isso aqui porque é importante você estar preparado, né, para participar dessa programação, mas ao longo da semana que vem a gente vai seguir enfatizando e acompanhando também o evento com ênfase em empregabilidade. Agora em Manaus, 1h50, vou partindo para o último intervalo da estação, volto logo.
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0: No horário de Manaus, 1h54.
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0: Edilene Mafra, boa tarde, tudo bem por aí?
2: Olá, Nicole Gomes, uma ótima tarde para você, para todos os nossos ouvintes da CBN Amazônia de Manaus e agora de Parintins, né? Porque eu estou aqui direto da Ilha Tupinambarana, lembrando que agora estou aqui, né? Sou uma parintinense de coração e de calor humano, e bota calor, minha amiga, porque aqui tá quente.
0: Aqui,
2: vamos calar com vocês nessa sexta.
0: Aqui em Manaus não está muito diferente, não. E olha que eu já conheci, finalmente, o calor aí de Parintins para falar com propriedade. Mas eu acho que está pau a pau, viu? Está empatando, porque está difícil. Agora todo mundo já sabe que a Edilene está morando em Parintins. Então, todas as sextas-feiras, ela fala com a gente diretamente da Ilha Tupinambarana. E já vou entrar nos nossos assuntos de hoje, hein, Edilene?
2: Vamos lá, que a gente tem a coisa para falar, né?
0: Primeiro, quero começar fazendo registro sobre o bailarino amazonense Marcelo Mourão. Ele fez a última apresentação no Balé Clássico agora no mês de julho, né? Se acompanhou? Como é que foi?
2: Então, na verdade, né, Nicole, não deu para acompanhar, mas eu quero começar, antes de falar de Marcelo, eu quero mandar um grande beijo para minha querida amiga Mazé Mourão, que é mãe de Marcelo Mourão, Nicole.
0: Que
2: ela
0: lindo.
2: É mãe de Marcelo. É. E eu queria destacar para quem não conhece quem é Marcelo Mourão. Marcelo Mourão é um grande talento amazonense da dança clássica, do balé clássico, que levou o nosso nome, o nome do nosso estado, mundo afora. Fez grandes solos, grandes apresentações do balé clássico. E assim, realmente vai deixar saudade como intérprete, né? Como bailarino nos palcos. Menina, ó, nada melhor para Marcelo, que fechou assim, teve um grande finale, né? Fechou aí essa fase, essa, vou dizer, primeira fase da carreira, né? Como intérprete, como bailarino nos palcos, no dia 26 de julho, Nicole. É que a gente não conversou na semana passada, eu não podia deixar de mencionar isso. Ele se apresentou numa noite de gala inesquecível no 43º Festival de Dança de Joinville. E o que é mais interessante é que Marcelo volta, né? Ele se apresentou, dançou Romeu e Julieta com a bailarina Luísa Lopes, e ele volta a um palco que o reconheceu quase 33 anos atrás como bailarino revelação, antes dele constituir uma carreira internacional, Nicole. É por isso que a gente não ouve tanto falar do Marcelo, porque o Marcelo mora fora do Amazonas, mora fora do Brasil, inclusive, mas ele está em Manaus fazendo uma série de atividades, apresentações, cursos. Ele está aproveitando, né, esse momento que está junto da família de Alessandra, também um beijo para Lê Mourão, para Mazé. Está matando a saudade um pouco das suas raízes e, é lógico, compartilhando um pouco do seu conhecimento. E aí, Nicole, a gente não pode deixar, né, de falar que agora ele parte para essa nova fase, voltada à formação, à direção artística, e quem ganha são os novos bailarinos, que tem muito, né, a aprender, a compartilhar com o Marcelo. E a gente, né, que vai ver muita coisa aí pela frente.
0: Que bacana, e aprendendo muito, né, com você aqui sobre esse reconhecimento, esse registro. Que bom que você, mesmo fora da temporalidade aí do factual, como a gente costuma chamar no jornalismo, você trouxe pra gente aqui esse registro sobre o marco e a carreira belíssima de Marcelo Mourão, que é filho de Mazé Mourão, que já foi colunista de cultura aqui na CBN, e Edilene Mafra sucedeu ela, né, a estar aqui com a gente agora. Vamos seguindo, porque a gente ainda tem aqui para comentar. Vamos ter um fim de semana com Tem Sesc Aqui, comemorando 80 anos do Sesc no Amazonas. E é uma festa que recebe o show de Xande de Pilares e Péricles no Sambódromo. Entrada solidária de alimentos, como é que o público participa. Expectativa aí para esses dois shows. Bastante esperado, né? O público de Manaus gosta dos artistas.
2: É muito legal ver, né? Eu gosto dessa democratização, né, da cultura. E a gente está falando de dois grandes nomes do samba brasileiro, né? Do pagode, mas acima de tudo do samba brasileiro. E o público pode comemorar, né? Cantar os parabéns com o Sesc, nos 80 anos do Sesc, mas também ir aproveitar o show, Inclusive os detalhes sobre a troca de ingressos por quilos de alimento não perecível, porque a entrada é solidária, Nicole, estão lá no portal de Lene Mafra. Então o público já pode trocar lá no Balneário do Sesc, só pegar o horário direitinho, ver quais são os alimentos que são aceitos e aqueles que não são aceitos, para garantir, né, o seu ingresso, a participação, que é legal, dá para curtir com a família, né, dá para viver esse momento especial. E o que é legal da gente destacar das ações do SESC, que a gente vê isso todos os anos, um grande beijo para toda a equipe do SESC, especialmente a diretora Adriana, que já esteve aí com a gente nos estúdios compartilhando um pouco do grande projeto, né, do SESC, que é o Mesa Brasil, é justamente isso, essa ação solidária, além de levar a democratização, a diversão ao público, também coloca, minha amiga, comida na mesa de quem precisa. Tem coisa melhor que isso? Me diz. Não tem, Nicole. A gente fica super feliz de poder contribuir, noticiar. Os detalhes estão lá no portal de Lene Mafra, dá para ver tudinho, o horário do show, até quando trocar, como chegar e tudo mais.
0: Olha, a gente já está partindo para o fim, mas eu queria trazer um último destaque do portal da Edilane Mafra, que é o lançamento do projeto Escola Afro-Amazônia 2026, aí em Parintins, vencedor do prêmio do IFAM de Melhor Educação Patrimonial do Brasil.
2: Meninas, a gente tem, né? Tá aqui na ilha, tem que prestigiar os artistas e a cultura da ilha Tupinambarama de Parintins. E eu quero começar mandando um grande abraço para Marcos Moura, porque esse destaque aquece o coração, né? Então, realmente, um lançamento amanhã nos enche de orgulho, que vai ser aqui na Casa da Cultura em Parintins, pertinho, Nicole, do Bumbódromo.
0: Conheci, né, do Bumbódromo, a Casa da Cultura.
2: Você ficou bem perto, né? Que as instalações, sim, da Rede Amazônica são entre... a casa está entre o Bumbódromo e as instalações da Rede Amazônica aqui, né? E aí, Nicole, esse lançamento desse projeto Escola Afro-Amazônia é uma iniciativa do Instituto Cultural Ajuri, que vem resgatando a memória, a valorização, vem conquistando espaço para a cultura negra, não só em Parintins, mas no Amazonas, porque o Marcos Moura foi reconhecido também como mestre da cultura, né, pelo Ministério da Cultura, e é legal a gente destacar isso. Então, essa dimensão de ter um projeto que foi escolhido com todo destaque, a gente tem que levar, sim, ao conhecimento público. Semana que vem, Nicole, eu vou contar os detalhes. O lançamento ocorre amanhã, sábado, né? Amanhã, às 17h. Eu vou estar presente, já confirmei presença. E acho que é isso, a gente tem que destacar, né, que para além desse lado da memória do povo negro e indígena, é, acima de tudo, é a celebração que a gente tem que falar, que Parintins vive o hoje, resgata, mas acima de tudo, conquista espaço. E assim, Nicole, que eu encerro a minha participação dizendo que os outros detalhes da agenda estão disponíveis no portal de Lene Mafra. Como é bom falar com você, eu me sinto em casa, tá, Nicole? Um beijo para você, para toda a equipe da CBN, para a equipe do Portal de Lene Mafra, Maiane Batista, Thiago Nanini, Raíra Barbosa. Um beijo para todo mundo e qualquer coisa, me chama que eu tô aqui.
0: Sempre, sempre, sempre. Um abraço para você, viu? Até a próxima. Sexta-feira que vem a gente está de volta. Agora em Manaus, 2h12. Antes da gente partir para o fim do Estação CBN nessa sexta-feira, queria destacar que a Ciranda Guerreiros Mura faz nessa sexta-feira uma prévia do 28º Festival de Ciranda de Manacapuru, lá no Largo de São Sebastião, aqui em Manaus. A gente está acompanhando as apresentações das Cirandas de Manacapuru nas sextas-feiras de agosto. É como se fosse uma espécie de ensaio antes propriamente da disputa que acontece daqui a algumas semanas. A apresentação da Ciranda Guerreiros Moura começa às 19h e tem entrada gratuita lá no Largo. A gremiação vai levar ao público um pouco do espetáculo que será apresentado no festival, que está marcado para os dias 28, 29 e 30 de agosto no Parque do Ingá. Este ano, a Guerreiros Moura defende o tema A Cosmologia do Bem e do Mal Apuricá. Assistindo essa apresentação, você pode pegar ali um pouco dos detalhes de como que vai ser a apresentação final para a disputa. A programação aqui em Manaus termina no dia 21 de agosto com a apresentação da Ciranda Tradicional. Então, toda sexta-feira a gente está acompanhando essas apresentações. Na sexta-feira da semana passada, a gente já teve uma apresentação. Hoje, mais uma. E sexta-feira da semana que vem, dia 21 de agosto, a gente encerra com a terceira apresentação. É uma das programações para esta noite aqui em Manaus, no Centro Histórico da cidade. 2h03, agradeço a sua companhia, vou ficando por aqui, bom fim de semana, segunda-feira a gente está de volta, até lá.
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0: em 1990. O prazo de validade do acordo vai até maio de 2027. O julgamento teve início hoje. A taxa de desocupação no segundo trimestre caiu em 3 unidades da Federação. Santa Catarina, Mato Grosso e Espírito Santo registraram os menores índices no período pesquisado pelo IBGE. Amapá, Bahia e Pernambuco apresentaram os níveis mais elevados. O Maranhão teve a maior taxa de informalidade, que chegou perto de 57%. Santa Catarina, a menor, 25%. Luigi Mangione, acusado de matar o CEO da United Healthcare, Brian Thompson, admitiu ter atirado contra ele. A declaração ocorreu durante sessão judicial em um tribunal de Nova York, nos Estados Unidos. Mangione também se declarou culpado da acusação de ter perseguido o CEO, um dos crimes pelos quais ele é acusado. Diante da confissão, os juízes estabeleceram que a sentença do criminoso será lida no dia 18 de dezembro. A Procuradoria de Nova York afirmou que vai pedir a prisão perpétua dele. No horário de Brasília, 13:04.
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0: O Corinthians foi à Argentina em busca de um resultado que lhe mantivesse no páreo no duelo da volta contra o Rosário Central pelas oitavas de final da Copa Libertadores. O primeiro tempo teve poucas oportunidades para os dois times, mas o Alvinegro acertou o travessão. Já na etapa complementar, o time argentino dominou as ações e bateu bastante para gol, sem, no entanto, conseguir tirar o zero do placar. Agora, o time paulista pode classificar com uma vitória simples em casa. É um cenário distinto daquele contra o Inter na Copa do Brasil, quando a equipe voltou com derrota por 2-0 e foi eliminada logo depois. Para o técnico Fernando Diniz, desta vez o comportamento da equipe também foi diferente.
1: Eu acho que a gente faltou aquilo que a gente teve no jogo da volta contra o Inter, que teve lá em Bragança, que teve hoje, uma entrega quase que absoluta para poder se defender bem e, quando tiver a bola, acelerar bem o jogo. Eu acho que o time soube aprender com aquilo.
0: Pela Copa Sul-Americana, o Santos tomou 1-0 do equatoriano Macará com 4 minutos de jogo. Precisando reagir, o Peixe ficou com a bola e começou a testar o goleiro adversário na Vila Belmiro, chegando ao empate com Gabriel Barbosa após passe de primeira de Neymar. No segundo tempo, a dinâmica do jogo ficou ainda mais favorável aos santistas, que pressionaram e que chegaram a fazer 2 gols que foram anulados antes de Arão de cabeça determinar o 2-1. Na volta, o Santos poderá jogar pelo empate para seguir adiante. Para o técnico Cuca, a atuação foi boa, mas no Equador, o time precisará ser poupado.
2: Praticamente obrigatório fazer isso, né? Senão você vai acabar perdendo mais jogadores, menos de 72 horas para jogar com o Vasco no domingo fora de casa, depois tem a viagem longa e jogar lá vai ser também muito complicado. Mas
0: amanhã às 4:30 PM o Palmeiras joga com o Fluminense no Maracanã pelo Brasileirão. O zagueiro Bruno Fux pode voltar aos relacionados, enquanto Paulinho e Kelvin ainda ficam fora. Já às 9 da noite, o São Paulo enfrenta o Coritiba no Morumbis pelo Campeonato Brasileiro. O atacante Arthur voltou a treinar com a equipe e pode retornar aos titulares. De São Paulo, Gabriel Dudziak.
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1: Olá, muito boa tarde para você que acompanha a CBN Amazônia, começando mais uma edição do Resenha Esportiva, hoje sexta-feira, 14 de agosto de 2026, final de semana importante para o futebol amazonense, Amazonas e Nacional entram em campo, vamos falar disso e também de futebol nacional até 2:30 da tarde. Vamos à nossa escalação.
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1: Charles Costa na operação de áudio, Thiago Guedes do GE Amazonas conosco hoje também. Boa tarde, Thiago.
2: Boa tarde, dona Ana Paula, tudo bem?
1: Tudo ótimo.
2: Sextou com você apresentando aqui a resenha.
1: Pois bem, já ia avisar, inclusive, que a locução é diferente hoje, porque Patrick Mota Filho precisou se ausentar, mas na segunda-feira...
2: Numa sexta-feira.
1: Suspeito, né? Mas segunda-feira ele já tá de volta para fazer companhia para vocês.
2: Maravilha. Eu acho que no fim de semana ele tá antes, não tá? Porque ele não tá na transmissão do jogo do Amazonas.
1: Amanhã estaremos juntos aqui.
2: Muito
1: até
2: bem.
1: Eu vou vir amanhã pro jogo do Amazonas, isso. Gente. Que isso.
2: Isso é uma equipe que trabalha demais. Grande Ana Paula, como é que você tá, querida? Tudo certo?
1: Tudo perfeitamente bem. Sexta-feira, né?
2: É.
1: Já tá um pezinho ali no final de semana.
2: Exatamente.
1: Tá ótimo.
2: Exatamente. Fim de semana super movimentado quando a gente fala de futebol amazonense, né? A gente tem aí Série C, tem Série D, tem futebol feminino, muita coisa pra acontecer. Vamos rolar essa bola?
1: Vamos pro primeiro tempo.
0: Primeiro tempo.
1: Começando com o futebol local, destaque pro Nacional que entra em campo no domingo em Natal. O time já embarcou pra lá e já tá nessa expectativa pro jogo, né, Thiago? Qual é a sua expectativa?
2: O time chegou ontem lá, né? Inclusive fez um trabalho hoje, Nacional... Nesse jogo decisivo, é curioso, né? Porque a gente tem falado muito nessa história, pode ser, se não passar agora contra o ABC, tem história da repescagem, são mais chances. Então, dos 8 times classificados aí para as quartas de final, 6 sobem para a Série C do Campeonato Brasileiro, mas no fim das contas, tem que pensar no jogo de amanhã, né? Tem que pensar em fazer história. O Nacional que perdeu aqui, então tá em desvantagem, né? Perdeu na Arena da Amazônia no último sábado por 2-1. Dia... Você tava na Arena, Aninha?
1: Estava.
2: Arena ali. Ah,
1: estava,
2: tava. A gente se encontrou lá, verdade.
1: Uhum. Jogo Arena. Bem... Saí decepcionada de lá, viu?
2: É. Foi um jogo ruim pelo placar, obviamente, né? A derrota do Nacional, mas assim... A ABC também não fez um grande jogo, né? É aquele jogo que eu acho que o torcedor sai com um sentimento de raiva, de decepção, porque o Nacional não conseguiu entregar mesmo um grande desempenho, mas sai também com aquele sentimento de frustração, de que, poxa, o ABC não produziu tanto assim para conseguir a vitória, né? É verdade que, assim, o ABC criou as melhores chances, mas o que eu quero dizer é que muito ali foi baseado nos erros individuais do Nacional. O Nacional, no fim das contas, acabou proporcionando as chances ao ABC, a falha, né, do Igor Rayan e do Recife no primeiro gol. O Recife tenta ali proteger a bola, o Igor Rayano chega e o atacante do ABC aproveita, pega a bola e faz o gol sem goleiro nenhum, e depois o erro de passe do Fredson, né, que acaba resultando no segundo gol. Agora, o prejuízo podia ser maior, porque ainda teve aquela grande chance no fim do jogo, aí uma espécie de redenção do Igor Rayan fazendo uma grande defesa, por sinal curioso isso, né?
1: E ainda teve um gol anulado, né, no primeiro gol.
2: Exatamente. Aquele gol anulado na bacia das almas, né? Só o VAR mesmo pra entender ali, pra ver que o jogador do ABC tava um pouquinho adiantado. Mas curioso isso, né? No fim das contas, os dois jogadores que ficaram marcados, de certa forma, pelas falhas, também foram os jogadores que conseguiram a redenção. O Igor Rayan fazendo uma grande defesa, poderia ser um 3-1 pro ABC, que a situação ficaria muito mais difícil para amanhã. E o Fredson é quem faz, né? O jogador que erra o passe no segundo gol do ABC também é o jogador que faz o gol do Nacional. Então, assim, Aninha, eu acho que no fim das contas é um duelo muito difícil. Arena das Lunas, A gente está falando de um time tradicional, mais de 30 mil pessoas, né? Os ingressos estão esgotados lá desde a semana passada, mas são 90 minutos em que uma vitória simples, né, leva o jogo para os pênaltis. O que, no fim das contas, não é uma notícia ruim para o torcedor do Nacional, né? Se a gente colocar aí nos últimos confrontos, né, nas oitavas de final, o Nacional conseguiu a classificação contra o Iguatu, né, nos pênaltis, inclusive fazendo o segundo jogo fora de casa. Antes disso, o Nacional eliminou o Capital do Distrito Federal, também fazendo a segunda partida fora, né? Ganhou por 1-0 aqui, perdeu por 1-0 lá em Brasília e conseguiu a vitória nos pênaltis por 6-5. Então, nem tudo está perdido. Obviamente, o ABC é favorito, o ABC tem a vantagem, vai jogar em casa, apoio da torcida, mas eu acho que sim, o Nacional pode surpreender. Ele não precisa de um grande resultado. A vitória mínima já leva o jogo para os pênaltis. E quando a gente pega esse retrospecto mais recente, o que dá uma confiança aí para a torcida do Nacional. Então é isso, gente. Jogo domingo, né? Jogo domingo, a partir de 16h no nosso horário, ABC e Nassa, lá na Arena das Dunas, em Natal.
1: Vamos torcer então, né, para que o Nacional passe, porque a repescagem, ela é uma situação um pouco complicada. Fiquei sabendo que não tem disputa de pênaltis, é uma situação que tem que...
2: Pois
1: era
2: é.
1: Bom se passasse logo agora.
2: Quem tiver a melhor campanha na repescagem tem a vantagem dos resultados iguais. Quer dizer, é até difícil falar isso, né? Porque na verdade não são dois empates. É aquela história dos placares. Time A ganha do time B o primeiro 3-0. Time B ganha do time A por 3-0, por 6-3, por 3 gols de diferença. Aí é o seguinte: no agregado dá empate e o time que tiver melhor campanha se classifica.
1: É, bem complicada aí a situação. Mas também temos outro time que entra em campo esse final de semana e é o Amazonas. Joga amanhã contra o Botafogo da Paraíba. Jogo que inclusive tem transmissão da CBN Amazônia com narração de Silva Júnior e comentários de Patrick Motafilho. E também estarei presente aqui na transmissão. Thiago, o Amazonas vem aí de 2 vitórias. Tá engatando ali, a tabela ainda tá muito indefinida, muito perto um time dos outros. Tem chance, se ganhar amanhã, as chances aumentam um pouco mais, certo?
2: Não, sem dúvida. O Amazonas, na verdade, há 2 semanas atrás a gente tava preocupado aqui com o time ser rebaixado. Hoje a gente tá falando em classificação para a segunda fase. O Amazonas conseguiu abrir uma boa vantagem para a zona de rebaixamento. O Amazonas hoje é o 10º colocado com 23 pontos. Eu não sou bom de matemática, tá, Ana? Acho que você também não,
1: não,
2: né?
1: Porque a gente fez jornalismo.
2: Quem fez,
1: né,
2: jornalismo, né? Quem tem juízo não entende. Eita, brincando. mas o primeiro time da zona de rebaixamento é o Barra de Santa Catarina, que tá com 15 pontos. 15 para 23? 1, 2, 3, 4, 8. Então, assim, faltando 3 rodadas, só uma tragédia pro Amazonas ser rebaixado, né? Teria que perder os 3 jogos. Quem tá lá embaixo teria que ganhar tudo. Então, assim, eu até cravo que os times que estão na zona de rebaixamento não chegam nessa pontuação do Amazonas hoje. Então, matematicamente, o time ainda não tá garantido na Série C. Mas, virtualmente, eu diria que sim. E, na verdade, hoje é olhando pra cima, né? O Caxias, que é o time que fecha a zona de classificação, tem um pontinho só a mais que o Amazonas, né? Tem 24 pontos. E o Amazonas tem 2 jogos em casa pra fazer desses 3 que restam. Tem o Botafogo da Paraíba amanhã, na rodada seguinte vai enfrentar o Brusque fora de casa, e na última rodada o Ipiranga jogando aqui em Manaus lá no dia 29 de agosto. Então, assim, briga fortíssima do Amazonas aí pela classificação. O time vem de uma grande vitória contra o Maringá fora de casa. Maringá que inclusive estava na frente do Amazonas. O Amazonas consegue passar o time paranaense por causa da vitória. E foi um 3-0, né? Uhum. Não é uma vitória qualquer, é uma vitória mesmo para dar esperança, para dar
1: confiança.
2: Do Nico. Aninha, me diz o sobrenome dele, por favor.
1: Chapacás? Acertei?
2: Né? O Nico, ele tem um sobrenome com 37 letras, sendo 36 consoantes e uma vogal.
1: É bem difícil.
2: Tô brincando, mas é Nico Schiappacassi. Não, peraí. E Nico Schiappacassi. Nico Schiappacassi.
1: Sabe, antes
2: vamos
1: da Copa do Mundo...
2: Vamos chamar só de Nico, né?
1: que tinha alguns jogadores falavam, né, como é que a pronúncia do nome, temos que perguntar pro Nico como é que é a pronúncia do sobrenome dele.
2: Eu já pedi pro Rômulo fazer isso e o Rômulo me confirmou que a pronúncia é realmente Iskiapakas. Curiosamente, o último sobrenome dele é Oliva, por que ele não usa esse, né? Enfim, Nico virou um destaque dessa série C, né, gente? Uruguaio, que é o artilheiro da competição, inclusive. O Nico, ele tem uma história curiosa, né? Porque ele surge como um grande talento do futebol uruguaio, serviu seleção nas categorias de base, chegou a ser contratado pelo Atlético de Madrid, do Diego Simeone. Mas as coisas não funcionaram, ele acabou que teve alguns problemas extra-campo, em determinado momento, até envolvimento que o levou à prisão preventiva, numa situação de foi detido com uma arma, enfim. Mas o ponto é, depois de tudo que ele viveu, ele retorna ao futebol, chega ao Amazonas nessa temporada e virou um nome super importante aí, o uruguaio, nesse time da Onça. Fez 4 gols nos últimos 2 jogos, né? Artilheiro da Série C. Então, é um ponto positivo aí do Amazonas para esse jogo contra o Botafogo da Paraíba amanhã no estádio Carlos Amit.
1: Vamos aguardar então, fazendo o convite novamente. Você acompanha a partida, se você não for ao estádio, acompanha aqui na CBN Amazônia com a narração de Silva Júnior e comentários de Patrick Mota Filho.
2: Só uma rápida observação, né? Lembrando que, tudo bem, o Amazonas faz 2 jogos em casa, bacana, legal, mas a sequência do Amazonas não é nada fácil, né? Enfrenta o Botafogo da Paraíba amanhã, que é o terceiro colocado. Depois enfrenta o Brusque, que é o segundo colocado, e na última rodada o Amazonas vai enfrentar o Ipiranga, que nesse momento tá na 7ª colocação. Então os 3 times à frente da Onça, mas o Maringá tava na última rodada, né? E agora tá atrás, então quem sabe o Amazonas não vai fazendo isso.
1: Tem time pra isso também. Antes de nós irmos para o intervalo, só fazer um rápido aviso. Nós hoje não estamos com a transmissão no YouTube da CBN Amazônia, portanto...
2: Mas o quê?
1: Pois é, estamos tendo um problema técnico, mas você pode também interagir com a gente pelo WhatsApp da CBN 92981980632. Rápido intervalo agora, na volta tem futebol nacional, ontem tivemos jogos de Libertadores e Sul-Americana, final de semana também tem Brasileirão. Já voltamos.
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0: 2h24.
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0: De volta aqui no Resenha Esportiva, falando agora dos jogos de ontem da Libertadores, tivemos empate entre Mirassol e LDU, Mirassol jogando em casa, e Rosário Central empatou com o Corinthians, jogo sem gols, 0-0, jogo na Argentina. Jogo bem tenso, digamos assim.
2: Quero ouvir suas palavras sobre esse jogo, Aninha. O que você achou? Empate em 0-0. Rosário Central, pra quem não lembra, time do Di Maria, né, rapaz? Não é moleza, não.
0: O principal personagem desse time. Foi uma partida dura, eu diria. Uma partida bem difícil. O empate, eu acredito que tá até de bom tamanho, sabe? Porque
2: Sentimento
0: já
2: de alívio?
0: Tava ali, talvez. Porque o clima já estava ficando pesado ali entre os jogadores, estava jogando fora de casa, a torcida da Argentina muito presente no estádio.
2: Inclusive, novamente, com denúncias de racismo, o goleiro Hugo Souza, né? De novo,
0: exatamente.
2: De novo. Entra ano, sai ano, entra Libertadores, sai Libertadores, e a Conmebol não toma nenhuma atitude quanto a isso. Apenas punições que não são equivalentes aos absurdos que a gente vê nos estádios aí nas competições sul-americanas.
0: Parece que para ele só colocar uma faixa falando que não deve se fazer racismo é suficiente. Sabemos que de fato não é.
2: Aí a punição vai vir, vai ser uma multa, alguma coisa assim, que pro torcedor não afeta em nada.
0: Exatamente.
2: Mas sim, além desses absurdos na bola, o que você achou?
0: Um jogo bem complicado, o Rosário. Enfim, pelo menos no primeiro tempo, diversas chances de fazer gol. Hugo Souza foi bem...
2: Determinante para o empate?
0: Determinante para o empate, eu iria dizer isso. Não podemos também deixar de citar Pedro Raul, né? Uhum. Que falta ali treinar um pouco mais a mira, né? Um pouco mais para fazer o gol.
2: Mas assim, ele chegou a fazer gol na rodada passada, né?
0: Mas aí...
2: Se espera mais, né?
0: Se esperava mais.
2: Entendi.
0: Mas enfim, fechando aqui Libertadores, as partidas, né, dos jogos, os jogos de ida se encerraram ontem com esses dois empates. E tivemos também Sul-Americana, o Santos de virada venceu o Macará por 2-1. O Vasco é um time que a gente tem que dar um certo destaque aqui, porque estava vendo as estatísticas da partida. 21 chutes para o Vasco. E a partida terminou 0-0.
2: E você reclamando do Pedro Raul? Imagina como tá o torcedor do Vasco, Vascão. Né?
0: Por isso que o Patrick não deve ter ficado. Não ia também ter como falar disso.
2: Provavelmente o Patrick não veio trabalhar hoje, porque ele tá sem voz. Que ele deve ter xingado até a oitava geração dos atacantes do Vasco.
0: Tipo isso. E o Olímpia teve dois chutes. Então acho que esse jogo aqui deve ter sido um jogo bem difícil de ser assistido também.
2: Assim, na Libertadores, eu acho que... pro Corinthians é um bom empate no fim das contas, né? Vai resolver a vida em casa. Acho que eu acabei não vendo essa partida, depois vi os melhores momentos e acompanhei também as reportagens sobre o jogo, e o que pelo menos os jornalistas, né? O que eu li sobre é que foi mais ou menos esse sentimento de que, poxa, 0-0 tá bom, pior seria se pior fosse, né? E agora vai resolver em casa na Neoquímica Arena. Pro Mirassol ficou difícil, né? Eu acho que todos nós, de alguma forma, torcemos. É meio natural isso, né? Da gente, quando a Chapecoense estava na Libertadores, essas histórias incríveis dos times que não tem tanta atuação, que chegam longe. E aí é uma vida difícil, né? Complicada a vida aí do Mirassol. Precisava de um bom resultado em casa, leva um empate, agora vai para Quito, enfim, enfrentar a LDU, que é um time que tem muita tradição na Libertadores, a gente precisa reconhecer isso. Vai ficar mais difícil aí para o Mirassol. Mas aquele negócio, um empate, né? Um empate lá.
0: Leva para os pênaltis.
2: Vai para os pênaltis. Na Sul-Americana, tem a vitória do Santos, tem o empate do Vasco, mas eu acho que a grande notícia de ontem é a goleada que o Botafogo sofreu, né, gente?
0: Exatamente.
2: Cara, 6-1 pro Cienciano do Peru, com todo respeito, tá? O Cienciano é o time tradicional lá de Cusco, mas o Cienciano não tá entre as grandes forças do Peru. Aí a gente tá falando de Cusco, que tem altitude, Eu fui em Cusco já e não joguei bola. Então, de fato, a altitude é um problema. Acho que são 3.400 metros, se eu não me engano.
0: Eita.
2: Mas foi um primeiro tempo, assim, inacreditável pro Botafogo, né? Terminou 4-0 o primeiro tempo. Então, assim, um passeio. Era aquele negócio assim, meio Brasil-Alemanha, Copa de 2014, sabe? Lá vem ele de novo, o desespero completo. Acho que aos 34 do primeiro tempo já tava 4-0 pro Cienciano. E os caras conseguiram fazer mais dois gols no segundo tempo. Né? O Botafogo diminui. Acho que é com quem, meu Deus, o senhor Matheus Martins. Uma linda cobrança de falta, inclusive. Com 2-3 minutos do segundo tempo. É o torcedor, beleza, vamos reagir, vamos diminuir o prejuízo. Que nada, cara. Cienciano foi lá e fez mais dois, 6-1. 3 gols do Suca. Caraca, era pra pedir música, porque foi realmente uma noite tenebrosa pro Botafogo. Tava até falando com os meninos mais cedo na redação, porque assim, o Vasco empatou em casa, 0-0 contra o Olímpia, difícil, né, ter que resolver a vida lá no Paraguai. Botafogo vai jogar em casa, mas reverter um 6-1
0: é
2: muito,
0: bem difícil.
2: muito difícil.
0: Passando aqui rapidinho a rodada do Brasileirão desse final de semana. Amanhã temos Fluminense e Palmeiras, Atlético Paranaense e Bragantino, São Paulo e Curitiba. No domingo, Chapecoense e Bahia, Atlético Mineiro e Grêmio, Vasco e Santos, Mirassol e Flamengo, Vitória e Botafogo, Corinthians e Cruzeiro. E fechando a rodada, na segunda-feira, Internacional vai enfrentar o Remo.
2: E a gente tem amanhã na Arena da Amazônia, 16h, 3B e Atlético Piauiense. Jogo do acesso, hein, gente? Jogo de ida, no caso, vai ter a volta lá no Piauí no outro fim de semana. 3B tentando voltar à Série A do Brasileirão. 3B que era da elite, tá jogando esse ano a segunda divisão, a Série A2, e pode voltar à primeira divisão.
0: Então, se não for pro jogo do Amazonas, tem como ir pra Arena pro
2: Exatamente.
0: Jogo do 3B.
2: Exatamente, time do João Carlos Cavallo, muita sorte aí pro 3B.
0: 2h31 em Manaus, finalizando a resenha esportiva desta sexta-feira. Thiago, obrigada, boa tarde, bom trabalho.
2: Valeu, Aninha, valeu, gente, bom fim de semana.
0: Hoje, os trabalhos técnicos de Charles Costa, gerência de jornalismo e programação Daniele Pires e direção de jornalismo de Paulo Fernandes.
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0: Tchau, tchau e até a próxima.
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0: sexta-feira, 14 de agosto de 2026. O governo dos Estados Unidos incluiu o Brasil numa lista de mais de 40 países acusados de colaborar com a China na evasão de tarifas alfandegárias. O relatório da Casa Branca sustenta que mercadorias chinesas são enviadas a países intermediários para montagem e embalagem com o objetivo de mascarar a origem dos produtos e evitar tributos adicionais. Ao lado de nações como Vietnã, Turquia e Tailândia, o Brasil foi apontado como polo logístico e manufatureiro relevante em que componentes industriais passam por alterações superficiais antes do redirecionamento ao mercado americano. Segundo Washington, a operação movimenta dezenas de bilhões de dólares ao ano e causa prejuízos à arrecadação e à indústria dos Estados Unidos. O advogado Nelson Williams se afastou por tempo indeterminado do comando do escritório após ser alvo da Operação Arena, deflagrada pela Polícia Federal. Segundo a decisão, partiu do próprio advogado. Williams foi um dos 17 alvos de mandados de busca e apreensão cumpridos na operação. A PF investiga um grupo empresarial do Nordeste, suspeito de utilizar estruturas societárias e financeiras no exterior para ocultar a origem e a destinação de recursos provenientes da exploração de jogos de azar e apostas esportivas. A segurança na fronteira entre Marrocos e a cidade espanhola autônoma Ceuta, no norte da África, está reforçada. A medida foi tomada por causa da circulação da informação falsa em redes sociais de que a passagem seria flexibilizada no sábado, em razão de um feriado religioso. No fim de julho, cerca de 80 mil imigrantes entraram em Ceuta em poucos dias. Quase 100 pessoas morreram na travessia e 8 mil imigrantes que conseguiram cruzar a fronteira permanecem na cidade espanhola. No horário de Brasília, 3:32.
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0: Na CBN Amazônia, 2:35.
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0: Olá, boa tarde, satisfação ter tua companhia. Vamos juntos, a partir de agora, Tarde de Notícias aqui na CBN Amazônia. Bem-vindo, bem-vinda, você ouvinte da 101.5 em Manaus, na 96.3 em Manacapuru, você ouvinte de Parintins na 97.5, você que acompanha também pelo YouTube, pela internet, a Rádio com Imagem, obrigado pela sua audiência, sua participação. Vamos juntos até as 16h. Além da sua companhia, tenho aqui nos trabalhos técnicos Charles Costa, Luiz Kawasaki na produção e você que participa e interage conosco. Antes de trazer os destaques dessa edição, queria perguntar para você como é que tá a percepção do calor. Só agora, na capital amazonense, a Climatempo registra 35 graus. Essa é a mesma temperatura de Parintins. Em Manacapuru, 34 graus. Haja calor. Nessa edição você vai conferir. As últimas atualizações sobre o incêndio de grandes proporções que atingiu o lixão de Iranduba. Mais de 230 mil litros de água já foram usados no combate e a fumaça já chegou em Manaus. Enquanto isso, no sul do Amazonas, o calor intenso e a vegetação seca aumentam o risco de queimadas na região. O ex-prefeito de Careiro vai ter que devolver R$400 mil ao município. Daqui a pouco mais detalhes nessa edição. E três magistrados e um servidor do Tribunal de Justiça do Estado foram afastados pelo Conselho Nacional de Justiça nos últimos 2 anos. Isso e muito mais, lembrando que você participa pelo 981980632, tem os nossos colunistas, hoje tem Andy Fonseca, tem você que participa, tem o Momento do Esporte com Silvio Lima, que traz aí toda a análise com relação ao Nacional, que vai tentar garantir esse acesso. Permaneça conosco.
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0: 2:38.
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0: incêndio de grandes proporções atingiu o lixão de Iranduba e assustou moradores de comunidades próximas. A fumaça podia ser vista a quilômetros de distância, inclusive moradores do centro de Manaus relataram forte odor de fumaça nas primeiras horas da manhã. Equipes trabalharam durante horas no combate às chamas.
1: O incêndio começou por volta das 3 da tarde dessa quinta-feira e avançou rapidamente pela área do lixão. Benedito Leite é presidente da comunidade São José 2. Ele relatou como os focos podem ter iniciado.
2: Me passaram um vídeo, era 15 horas. Foi quando a gente começou a colocar nos grupos de WhatsApp do município, né? Mas parece que ninguém viu. Só viu agora quando a gente começou de novo a compartilhar, né? Vendo a grande proporção.
1: Segundo os moradores, 3 equipes atuavam no combate ao incêndio. E de acordo com a comunidade, a água utilizada não foi suficiente para conter o avanço do fogo.
2: Não tem caminhão-pipa suficiente para apagar esse fogo. E muito menos material, né, adequado, tipo retroescavadeira, para rebolar o lixo, né, para que seja apagado. Nós entramos em contato com a Defesa Civil, que até agora disse que ia mandar e não mandou.
1: O perigo não está apenas nas chamas. O acúmulo e a decomposição de resíduos em grandes quantidades podem gerar gases, entre eles o metano, que é inflamável. Em uma área tomada pelo fogo, essa condição aumenta a preocupação com a segurança de quem trabalha no local e de quem mora nas proximidades. Os moradores reclamam da repetição dos problemas. Eles querem uma solução definitiva para o que vem acontecendo, inclusive a retirada do lixão. E quem mais sofre, segundo a comunidade, são as crianças e os idosos. A fumaça e a poluição geradas pelo incêndio afetam a rotina das famílias e aumentam a preocupação com problemas respiratórios, como explica a moradora Anne Santos.
3: A maioria aqui, nessa comunidade, a gente tem um número específico de crianças atípicas. Então, no dia a dia já é difícil. Então, com esse problema da fumaça, pode causar problemas mais sérios.
1: E o problema não é de hoje. De acordo com os moradores, em 2025, o incêndio no lixão chegou a durar 21 dias. Agora, um novo episódio acende o alerta para quem mora nas áreas mais próximas. E para Tatiana Leite, também moradora, hoje está pior que antes.
4: Muito pior, totalmente diferente. Está muito mais perigoso agora a situação, né? Muito difícil de ser controlada.
1: A Defesa Civil esteve no local para dar suporte na ação. Nossa equipe conversou com o coordenador da Defesa Civil de Iranduba, Wanderson Silva. Além da água para os caminhões, máquinas foram levadas até a área para movimentar os resíduos e conseguir chegar aos focos que estão por baixo do material.
5: Nós estamos aqui, rapaz, que está liberado a água para nós trazermos para aqui tentar minimizar esse incêndio aqui no município de Iranduba, né? E as máquinas estão chegando aí, abastecendo para aqui, para o lixo, para mexer para um lado, para o outro aí, para nós pegar e fazer o rescaldo dele.
1: Com reportagem de Ronaldo Lima, Patrick Mota Filho para a CBN Amazônia.
0: 2:42.
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0: Pedro Dias, boa tarde, boa sexta-feira.
7: E aí, Ricardo, uma ótima tarde a você, ao nosso ouvinte CBN também, já que estamos falando sobre o incêndio ocorrido no lixão do Iranduba, a gente inicia a previsão do tempo de hoje falando um pouco mais sobre como o clima ele pode acabar ajudando a piorar essa situação dos incêndios durante o período de verão amazônico. O que acontece é o seguinte: durante este período de escassez de chuva, a gente enfrenta um tempo mais seco. Então a gente sai daquele tempo comum aqui da região norte, em que temos uma umidade muito intensa, e começa a enfrentar níveis mais baixos de umidade, tornando o ar realmente seco. Como consequência, a vegetação fica mais ressecada. Com a falta de chuva, a gente não tem essa ajuda do volume de água para acabar também diminuindo um pouco esse ressecamento. Então o que acontece? Aumenta o risco de incêndios, sejam incêndios domiciliares, familiares, seja incêndios florestais e até no caso desse incêndio que acabou acontecendo em um lixão. Acontece que durante esse período de verão amazônico, se alguém comete uma queimada de forma criminosa, essa queimada ela tem uma chance maior de se alastrar e ela, na maioria das vezes, acaba se alastrando. Portanto, o clima, ele não causa a queimada, mas ele ajuda, ele favorece o alastramento delas. Por isso que esse combate às queimadas se tornam ainda mais frequentes durante o período de verão amazônico, que é pra gente diminuir casos como esses, em que às vezes a pessoa taca fogo em um ponto, pensa que vai ficar só ali, mas com esse clima seco, aquele ponto de, aquele foco de calor se espalha e acaba provocando um incêndio, uma queimada, algo muito maior. Portanto, a luta contra essas queimadas criminosas durante o período de verão tem que ser intensificada. Agora, em relação à previsão para os próximos dias, Ricardo, a gente tem mais uma onda de calor chegando pela frente. Ela começou como um veranico no início desta semana e agora já foi denominada onda de calor porque ela aumentou a sua durabilidade. Esta vai ser a terceira onda de calor de 2026, começando oficialmente amanhã e se estendendo até quinta-feira da semana que vem. Diretamente, essa onda de calor, ela não vai atingir centro e nem norte do Amazonas. Deve atingir somente o sul, em municípios como a Boca do Acre, Humaitá, Apuí, aumentando as temperaturas entre 3 a 4 graus acima da média nesses municípios do sul do estado. Por outro lado, apesar de não atingir Manaus e região metropolitana diretamente, a gente vai ter um calor intenso neste fim de semana. Inclusive, este fim de semana de agora promete superar o anterior e ser o mais quente do ano até então. A máxima prevista para Manaus amanhã é de 36 graus. No domingo, 37. Lembro você que o último domingo havia sido o mais quente do ano até então. Então, este domingo agora tem potencial para ser o novo dia mais quente do ano, já que a previsão indica 37 graus. Até então, a máxima que atingimos neste ano foi 36,3. Será que a gente supera? É importante ficar atento a esses cuidados, se hidratar bastante, passar protetor solar também, porque esse sol não tá pra brincadeira, né, Ricardo? Muito calor também em Parintins, mas por lá as temperaturas ficam entre 34 e 35. Aqui em Manaus, entre 36 e 37. Então a capital tá vencendo aí no quesito calor de Parintins, tá? Manaus e região metropolitana com temperaturas elevadas, sem indicativo de chuva para o fim de semana. Muito sol, tempo firme também em Parintins. Então a gente segue com calor intenso e sem indicativo de chuva.
0: Uma concorrência entre Manaus e Parintins que não queríamos, né?
7: Como exatamente. Esse ar mais calorenta. É, mas neste fim de semana Manaus aparentemente vai ganhar, viu, Ricardo?
0: É, Pedro que volta às 5h58 no Jandões. Obrigado, Pedro.
7: Aguardo vocês.
0: Seguindo com as informações, o Juscelio Paiva está aqui conosco na ponta da linha para falar sobre o incêndio de grandes proporções que atingiu esse lixão em Iranduba. Traz as últimas informações. Boa tarde, Juscelio.
8: Oi, Ricardo. O fogo continua intenso na região do ramal do Creusa, é a zona rural do município de Iranduba, na região metropolitana de Manaus. O fogo se alastrou rapidamente depois das 11 horas da manhã e isso dificulta bastante a vida dos moradores por lá por conta da inalação da fumaça densa, mas também das chamas que se aproximam já da pista do ramal e também da fiação elétrica. Essa situação tem preocupado os moradores de lá. Nós estivemos mais cedo por lá conversando com eles. Por falar nisso, depois das 11 horas da manhã, o único carro de combate a incêndios do Corpo de Bombeiros deixou o local. Ou seja, nesse momento, apesar do fogo intenso, nenhum militar no combate às chamas naquela região de Iranduba. Isso também gerou reclamação por parte dos moradores de lá. Só que no início da manhã, o comandante-geral da corporação, Coronel Orleilson Muniz, esteve por lá e ele disse que os militares dos bombeiros já haviam utilizado mais de 200 mil litros d'água, na tentativa de combater as chamas. Vamos ouvir o que ele disse.
9: Aqui nós já fizemos um revezamento e continuamos, já usamos mais de 230 mil litros de água, é uma área muito extensa, nós vamos continuar aqui. É uma área onde o lixo queima em profundidade e vamos manter as nossas equipes aqui em revezamento de maneira que nós consigamos o mais rápido possível fazer a extinção. É uma área muito grande, muito material queimando e queimando em profundidade, e isso demanda estruturas, retroescavadeira para a gente fazer um serviço e acabar com esse incêndio aqui.
8: Agora, Ricardo, eu vi. E todos os resíduos, é todo tipo de entulho que existe por lá, isso acaba gerando os gases, né? Então, o gás é um produto inflamável, considerado bastante tóxico e prejudicial também para a saúde. Vale lembrar que esse incêndio que acontece no lixão irregular em Iranduba é o segundo em menos de um ano. Em 2025, moradores disseram que o incêndio, que atingiu também a região do lixão considerado clandestino, durou mais de 20 dias. A fumaça densa, o fogo também, e prejudicou os moradores por lá. A Defensoria Pública do Amazonas ingressou com uma ação civil pública recentemente, cobrando o Estado e também o IPAAM, o Instituto de Proteção Ambiental do Amazonas, que obriguem o município de Iranduba a desativar imediatamente o lixão irregular, além também de fechar esse lixão por conta dos danos ao meio ambiente, mas também aos moradores. A Defensoria também cobra que o Estado multe em R$12.500.000 o município de Iranduba pelos danos coletivos causados aos moradores lá do ramal do Creusa, onde o lixão irregular está instalado e colocando em risco a saúde e também a vida dos moradores por lá. Ricardo.
0: Obrigado, Juscelio, bom trabalho para você. É isso, inclusive no YouTube da CBN você confere com imagens o combate às chamas, trabalho conduzido pelo Corpo de Bombeiros, imagens assim muito impactantes. Primeiro, por se tratar do lixão da cidade. Segundo, pela força também das chamas e a fumaça. Fumaça essa que acabou causando aí um forte odor no centro de Manaus, principalmente para quem mora no centro de Manaus, ali na Epaminondas, na Luiz Antoni, na região do Eduardo Ribeiro. Muitos relatos de pessoas que acordaram às 6, 7 da manhã com forte odor nas ruas do centro de Manaus. Saber se você foi impactado com isso aqui na capital amazonense, com o cheiro, com o odor. Teve um relato do nosso ouvinte Hércules Cordeiro, inclusive, que mandou um áudio ontem no final da edição do Tarde de Notícias, falando de algumas partículas de fumaça, mas já na BR-174, outra região, distante, bem distante do lixão, mas já dá uma noção do que pode acontecer, do que está acontecendo. Primeiro, os efeitos das queimadas, consequentemente as fumaças e também nós, nessa questão das mudanças climáticas que nós estamos acompanhando. Acionar agora o Luiz Kawasaki, que traz informações sobre as denúncias de incêndios, né, Luiz? Isso porque os incêndios florestais mais que quadruplicaram aqui em Manaus e até queimar lixo ou folhas no quintal pode provocar incêndio. Uma boa dica, né, Luiz? Boa tarde para você.
10: Boa tarde, Ricardo. Boa tarde a todos que nos acompanham. É exatamente de 1º de janeiro a 9 de agosto, Manaus registrou 1.230 incêndios. Esses casos foram em áreas florestais que saltaram de 133 no ano passado para 564 em 2026. Isso a gente está falando de uma alta de 324%. Já os incêndios urbanos subiram 89%. Chegando a 666 ocorrências. Além das queimadas de vegetação, o uso incorreto de ferramentas que geram calor também preocupa as equipes de resgate, como explicou o comandante-geral do Corpo de Bombeiros, o coronel Orleilson Muniz.
9: Nós estamos em um ascendente do número de incêndios e principalmente incêndio de vegetação. Outro detalhe importante é a manipulação de utensílios que gerem caloria. Por exemplo, solda. Você vai mexer com solda, mexer com qualquer outro equipamento que eventualmente gere fogo, precisa ser feito de forma criteriosa e nos locais adequados. Nunca faça isso dentro de casa ou próximo de alguma coisa que eventualmente possa iniciar um incêndio. Então, ter cuidado com esses equipamentos, isso contribui para o controle nesse número de incêndio, mas reforço que a população ela precisa estar atenta, adotar condutas preventivas para que nós possamos passar esse período aí com o menor impacto possível.
10: E queimar lixo ou vegetação A gente lembra que é crime ambiental e, segundo a SEMAS, as multas vão de R$5.000 a mais de R$100.000. Na última quarta-feira, um homem foi preso em Beruri por atear fogo no lixão da cidade após denúncia de moradores. Então, para denunciar queimadas aqui na capital, aqui em Manaus, a recomendação é gravar um vídeo e ligar para o 153, o telefone esse que é da Guarda Municipal, ou então acionar o site slim.manaus.am.gov.br. Slim é ISLIM, slim.manaus.am.gov.br. E então, em caso de emergência com fogo, o telefone do Corpo de Bombeiros é o 193.
0: Perfeito, Luiz, perfeito, é isso, né? A gente precisa também denunciar quem está queimando de forma irregular, seja o seu vizinho, seja amigo, evitar principalmente jogar bituca de cigarro. Tô batendo nessa tecla tem alguns dias, porque infelizmente nós tivemos ele chama, né? Teve bastante fogo na Teomário Pinto da Costa, onde tem ali uma avenida de grande circulação que você vai para o Dom Pedro, vai para o São Jorge, ali teve a queimada. Não teve as causas ainda do incêndio, mas ali passa muito veículo. Como já ocorreu ano passado, incêndio na Governador José Lindoso, porque alguém jogou uma bituca de cigarro. Então vamos prestar atenção nessa situação também. Guardar, né? Guarda lá, paga no teu carro. Guarda, depois joga fora. Isso é questão de educação também, né? A qualidade do ar piorou em diferentes áreas aqui de Manaus hoje. No Parque 10, a concentração de poluentes chegou a 37,8 microgramas por metro cúbico. Isso de ar, né? Índice considerado moderado. Na Ponta Negra, no Tarumã, na Chapada, Adrianópolis, no Aleixo, regiões também das zonas sul e leste também registraram níveis moderados. Segundo um especialista em qualidade do ar, a fumaça dos incêndios aqui em Manaus e na região metropolitana pode estar contribuindo para essa piora. Um dos focos atinge o lixão de Iranduba desde ontem. Manaus já registrou quase 1.200 incêndios nesse ano. As ocorrências florestais cresceram mais de 300%. Isso em relação ao mesmo período do ano passado. 2h56, vamos falar agora com Adalto Silva. Isso porque as quedas constantes de energia têm causado prejuízos a moradores de Manacapuru. Consumidores relatam interrupções frequentes nesse fornecimento e aparelhos danificados. Adalto, conta pra gente. Boa tarde.
11: Muito boa tarde, Luiz. Boa tarde, ouvinte do CBN. Não está dando certo o forte verão, consumo de energia e o que se produz, né? Isso vem causando sérios problemas aqui no município de Manacapuru. Desde a segunda quinzena de julho, começaram aí as quedas de energia no horário de pico do consumo da energia, que é geralmente a partir das 21 horas, mas agora já reduziu a partir das 18h30, tá virando rotina diária as quedas de energias, que causam sérios problemas, causam prejuízo, porque quando dá a queda de energia, vários aparelhos desligam e não retornam ao funcionamento naturalmente, normalmente. Isso, quando a energia volta ali, volta com força total. Quem ficou ligado, como os famosos ventiladores, vem com força total, e isso só contribui para queimar esses eletrodomésticos, também muitos eletroeletrônicos. Então, isso vem causando problema direto. E agora aí, várias pessoas aqui na cidade já com dificuldades maiores, como o pessoal ali da João 23, passou mais de 24 horas sem energia elétrica devido ao problema no transformador, que não aguentou toda a carga. Isso vem tornando rotina e cada dia piorando mais. Nós conversamos com dois empresários do município dessa área, que são ali o seu Mário Nogueira, e também conversamos com o Jair Moreno. Os dois falaram aí sobre os problemas que enfrentam por essas constantes queda e suspensão do fornecimento de energia elétrica. Vamos ouvi-los.
12: Manacapuru tá difícil a situação. Não é só aqui, não. A cidade todinha tá dando queda de energia. A partir de 6 da tarde à meia-noite, a hora que é o pico da energia aumenta, e fica esse caos. Manacapuru todo.
13: Tá difícil a situação de luz. Todo dia falta energia. Já perdi duas frises, já queimou cama frigorífica, aí fica complicado para nós, né?
11: Olha, a AMBAR, em nota, informou que desde abril deste ano, quando assumiu aí a energia elétrica, o sistema de fornecimento de energia elétrica no Amazonas, vem trabalhando aí para melhorar a distribuição da rede elétrica, e aqui no município de Manacapuru, principalmente, onde, segundo a empresa, já investiu aí 256 milhões para modernizar o sistema de elétrico local. E também, como de imediato já vem aí fornecendo mais, segundo ele, 5 mil kV de energia elétrica para poder fortalecer a rede para tentar aguentar esse período de forte verão, que normalmente aumenta o consumo e vem esse problema. A gente vai seguir acompanhando as ações da empresa e também a situação do fornecimento no município. Luiz.
0: Obrigado, Adalto. É isso. Ó. Convidar você que está na sintonia na 96.3 em Manacapuru a trazer também essa informação. Se você sentiu esse impacto, esse problema no fornecimento, conta pra gente pelo 981980632. Se você sofreu algum prejuízo também, queimou a geladeira, queimou micro-ondas, algum contratempo, situação preocupante, até vi. Em Manacapuru agora 34 graus, sensação de 37 graus, ou seja, calor intenso em Manacapuru. 2h59, vem chegando o repórter CBN, na volta mais informações aqui no nosso jornal, tem Andy Fonseca trazendo destaques também do cinema, tem a sua participação, dando seu boa tarde, o melhor caminho, o melhor trajeto, permaneça conosco.
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Sexta-feira, 14 de agosto de 2026. A Polícia Federal apontou a existência de comunicações reiteradas entre o senador Everton Rocha e o ministro do Superior Tribunal de Justiça, Humberto Martins. As conversas ocorreram durante um período em que o magistrado relatou uma investigação relacionada a um homicídio em São Luís. A suspeita da PF é de que houve tentativa de interferência do senador nesse inquérito que investiga se o homicídio está ligado a uma suposta cobrança de propina por Daniel Brandão, atual presidente do Tribunal de Contas do Estado do Maranhão. O candidato do PL à presidência da República, Flávio Bolsonaro, declarou 8 milhões e 200 mil reais em bens à Justiça Eleitoral. O valor subiu 370% na comparação com a eleição de 2018, quando o filho do ex-presidente Jair Bolsonaro foi eleito senador. A alta do patrimônio de Flávio decorre da inclusão de uma casa em Brasília, avaliada em 6 milhões e 200 mil. O presidente do PSD, candidato a vice na chapa de Ronaldo Caiado ao Planalto, Gilberto Kassab, afirmou que o Centrão, apesar de declarar neutralidade, está com o presidente Lula do PT na eleição. Ele também disse que a possibilidade de o candidato Flávio Bolsonaro do PL vencer o pleito é zero. Na avaliação de Kassab, o filho do ex-presidente Jair Bolsonaro deve sofrer desgastes depois do começo oficial da campanha. Os Estados Unidos receberam alertas de Israel ao longo do ano passado de que o Irã pretendia assassinar o presidente Donald Trump, segundo a agência de notícias Reuters. Os planos incluíam o recrutamento de um atirador de elite ou alguém que fizesse um ataque com faca em algum grande evento público. As informações começaram a ser enviadas à Casa Branca em junho.

0: bastante intenso, isso antes de você passar da rotatória do Coroado, se o seu trajeto for André Araújo. Você que está chegando da Zé Lindoso, a registro de momento de acidente na saída, congestionando principalmente o trajeto de quem vai utilizar a Rua Rio Preto, caso o caminho seja a Efigênio Salles.
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0: Vamos juntos por aqui, lembrando que você pode participar pelo 981980632, acompanhar também com imagens no YouTube da CBN Amazônia. O ex-prefeito do Careiro, Natan Macena, vai ter que devolver R$ 400 mil ao município. A apuração do Vinícius Assis, que está aqui conosco no estúdio da CBN Amazônia, para falar desse assunto. Boa tarde, Vinícius.
2: Boa tarde, pessoal. Boa tarde para todo mundo. Olha, Ricardo, é o seguinte, esse valor é porque o Tribunal de Contas do Estado analisou e rejeitou as contas do prefeito, do ex-prefeito, de 2023. Então, nisso, ele teria que, bom, de acordo com o tribunal, né, o tribunal identificou algumas irregularidades em se tratando de compra de material de construção, equipamentos, insumos. Houve ali ainda, de acordo com o processo, indícios de superfaturamento. Então, foi votado ontem, foi discutido, e aí ele teria que devolver cerca de R$ 393 mil, né? E aproximadamente uma multa de aproximadamente R$ 50 mil. Por conta disso tudo, né, essa devolução, isso foi votado ontem, isso foi votado essa semana, né, no Tribunal de Contas do Estado. Agora, ele não é mais prefeito, ele foi prefeito do Careiro entre 2017 e 2024, né? Foram dois mandatos. Só que mesmo depois ele ter saído, ele continuou ali na cúpula, né, do poder municipal, do governo municipal, porque ele foi eleito secretário de finanças. Então ele estava ali ainda, digamos assim, na cúpula da tomada de decisões, né, mesmo na atual gestão. Bom, o Tribunal de Contas do Estado também analisou e determinou a devolução, a anulação de aumentos que foram dados pela prefeitura na gestão dele, isso lá em 2021, né? Havia uma lei federal que dizia o seguinte, proibia o aumento de custo, né, com gasto com pessoal por causa da pandemia, até dezembro de 2021. Só que enquanto essa lei ainda estava vigente, essa lei estava prevalecia ainda, eles votaram aumentos que foram considerados, inclusive, fora da realidade, vamos dizer assim, para bom entendedor entender, de acordo com o relator do processo, que analisou isso na sessão do Tribunal de Contas do Estado. Então, eles pediram a anulação, né, a devolução, enfim, a anulação, aliás, do aumento, a aplicação de multa. Isso foi, a votação foi por unanimidade também, né, nessa questão da folha de pagamentos. Nessa questão dos aumentos, perdão, e é uma questão muito polêmica porque a folha de pagamentos do Careiro vem aumentando, vem ficando cada vez mais pesada, como a gente até já falou aqui essa semana. O Careiro está num momento, repito, Natan Macena não é mais o prefeito, mas a prefeitura anunciou a Agropec, a feira agropecuária da cidade, para o mês que vem, num momento em que funcionários públicos estão reclamando de salários atrasados. Né? E ele publicou, eu falei com o prefeito, mandei agora uma mensagem para ele há pouco, caso ele queira se manifestar, é um direito dele. Ele tinha publicado 8 horas atrás em uma rede social uma nota de esclarecimento. Só que ele fala aqui que, porque o Tribunal de Contas do Estado, ele é candidato, ele saiu do cargo, ele é candidato, ele quer se candidatar a deputado federal, né? Inclusive informações dele já estão disponibilizadas, já foram disponibilizadas pelo TSE, né, o Tribunal Superior Eleitoral, e ele divulgou uma nota de esclarecimento dizendo que as contas da Prefeitura do Careiro, né, relacionadas a 2022, foram aprovadas pela Câmara Municipal numa sessão de 31 de março de 2025. Só que a gente está falando da prestação de contas de 2023, né? Enfim, ele também não se manifestou sobre a questão da anulação dos aumentos concedidos, né? E em relação à devolução de dinheiro, né? O espaço está aberto caso ele queira se manifestar. É um assunto, como eu disse, bem pertinente, porque a gente está falando de pessoas que estão sem receber no momento, na semana em que está essa discussão aí, se faz ou não a festa, e aí o Tribunal de Contas, enfim, divulga essas informações. Vale lembrar que o TCE entregou para o TRE uma lista, né, com contas recentemente reprovadas.

0: E o nome dele está nessa lista também.
1: Mais de 400 registros, lembra aqui de cabeça, Vinícius, e mais de 300 e poucos gestores. E dá a dimensão, e é importante a gente acompanhar a aplicação dos recursos públicos, como você bem trouxe aqui pra gente, trouxe também nessa semana na situação da Agropec, e até relembro aqui a importância da gente acompanhar a tramitação, parece algo tão abstrato, mas é importante, da LDO, da LOA, que é o orçamento para cada secretaria, para cada pasta, e também como é que esse recurso é utilizado. Por isso que é importante o Tribunal de Contas fazer o controle, a Defensoria Pública também fazer o papel dela, a Assembleia também, né, as câmaras municipais, que devem ainda tratar desse assunto, né? Mas Vinícius volta no dia 2 com mais informações, né, Vinícius?
0: Exatamente. É importante acompanhar, é importante ter transparência. O Ministério Público também está nesse assunto por conta das informações que a gente deu nos últimos dias. E como você falou, mais tarde no Jornal do Amazonas, segunda edição, a gente traz mais informações.
1: Valeu, Vinícius. Forte abraço e bom trabalho para você.
0: Obrigado.
1: Vamos falar de educação agora, isso porque nós contamos para você ontem que o estado tem 38 escolas acima da média nacional do IDEB, mas o desempenho geral do estado ainda ficou abaixo da média do país. Nos anos iniciais do ensino fundamental, a nota foi 6 contra 6.3 da média nacional. Nos anos finais, o estado alcançou 4.9, enquanto o Brasil teve 5.3. Esse é o pior resultado. Inclusive que está no ensino médio. O Amazonas tem nota 3.8 e ficou na última posição, empatando com Roraima. Só para se ter uma ideia, a média nacional foi 4.5. Sobre esse assunto, inclusive, esse índice combina o desempenho dos estudantes em língua portuguesa e matemática, é medido pelo SAEB, com as taxas de aprovação escolar. O SAEB, ele é aplicado a cada 2 anos para avaliar o desempenho dos estudantes da educação básica. Nós conversamos com a especialista em educação, a Ludmila Rondon, diz que o alerta que fica não é só sobre a nota, mas sobre o que o estado está fazendo ou deixando de fazer com esse dado.
2: A questão do desempenho do ensino médio, ela precisa ser analisada. Porque esse tipo de prova não é uma prova com conhecimento construído só no ensino médio, né? Ele vem de uma bagagem. Então, quando a gente diz que o problema está no ensino médio, né, ou que o indicador no ensino médio apresentou problema, vamos lembrar da jornada de conhecimento que foi construída e que, pelo visto, não foi tão sólida assim. Então, o mais importante que o Amazonas precisa considerar é que esse dado, ele precisa chegar na escola, ele precisa chegar no professor, no coordenador, não só enquanto indicador, mas como plano de ação. E isso nós estamos falhando.
1: Bom, em nota, a Secretaria Estadual de Educação aqui do Amazonas disse que aumentou a participação dos estudantes no SAEB, com 94.3% dos estudantes fazendo a prova, contra 91% em 2023, e que conseguiu aumentar o IDEB dos anos iniciais de 5.9 para 6.1, mas não comentou sobre o baixo índice do ensino médio, que coloca o estado na 27ª colocação do país. Chamar o Lui Kawasaki de novo para trazer uma curiosidade, né, Lui? Isso porque pesquisadores encontraram 4 urnas funerárias durante escavações em um sítio arqueológico de Itacoatiara, no interior do Amazonas. Uma descoberta, né, Lui, que confirmou que a área era usada como cemitério indígena. Inclusive, mais um, né, Lui? Porque estamos aqui em Manaus, quem sabe embaixo de um também.
3: É isso mesmo, Ricardo. E olha só, durante uma semana de escavações ali no Seringal do Jauari, pesquisadores encontraram 4 urnas funerárias e mais de 200 fragmentos arqueológicos. Essa área, gente, ela faz parte de um sítio arqueológico conhecido e catalogado em Itacoatiara e também preserva aí um fragmento de floresta com várias seringueiras. Esse estudo, ele começou depois que o proprietário de uma área do sítio iniciou a construção de um muro e foi notificado pelo IPHAN. Então, a partir de então, ele contratou aí uma equipe especializada para avaliar o terreno antes de novas intervenções. E a arqueóloga Elaine Parintins, ela explica o que foi encontrado e por que as escavações foram interrompidas. Vamos acompanhar.
4: e identificamos 4 urnas funerárias. Nós interrompemos as escavações, porque a ideia é que essas urnas fiquem preservadas, né, no mesmo lugar onde elas estão, e a gente também não vai continuar mexendo em contexto funerário, porque a gente já sabe que é um sítio arqueológico. Então a ideia é que isso fique preservado aí para as futuras gerações do povo de Itacoatiara.
3: É, essa descoberta então confirma que o local funcionava como um cemitério indígena, e essa não é a primeira vez que os pesquisadores encontraram vestígios importantes nessa área lá de Itacoatiara. Então em 2012 a gente lembra que uma urna funerária foi encontrada a cerca de 200 metros do ponto onde estão sendo feitas as escavações de agora. E segundo o professor Carlos Augusto da Silva, dentro daquela urna havia restos mortais de 8 pessoas, sendo 2 crianças. Vamos ouvir.
5: É um registro bastante interessante dessa amostra, o que que é essa área representada, né? Ou seja, nós temos toda essa história no horizontal, o sepultamento, mas também nós temos essa história vertical que é a floresta aqui. Então, acho que é isso o grande exemplo que nós temos, né? Dessa história da Amazônia Antiga e está presente aqui nesse sítio. Então, não teve dificuldade nenhuma, ou seja, a dificuldade foi exatamente o proprietário nos ceder esse espaço para fazer o trabalho, né, científico, mostrar toda essa história da Amazônia que está aqui presente embaixo dos nossos pés.
3: E hoje, para a gente ter uma ideia, Itacoatiara tem 46 sítios arqueológicos registrados no Cadastro Nacional de Sítios Arqueológicos. Em 2012, eram 27. Então, durante os trabalhos, alunos da Escola Municipal Isaac Pérez também visitaram lá o local, conheceram de perto a pesquisa. Agora, os fragmentos encontrados, eles vão ser levados, né, vão ser trazidos aqui para Manaus, onde devem passar aí por limpeza, catalogação, estudos no Laboratório de Arqueologia da UFAM, e já as urnas, elas vão permanecer lá no local, que devem ser preservado, né? A intenção lá do proprietário é fazer poucas intervenções na área, e qualquer nova obra deverá considerar aí a presença desse patrimônio arqueológico. Ricardo?
1: É isso, obrigado, Lu, e inclusive as imagens aqui de todo o trabalho do IFAM no YouTube da CBN Amazônia, um trabalho que é minucioso porque trata-se aí de achados arqueológicos. Eu até lembrei, Luiz Kawasaki, não sei se você vai lembrar, o nosso ouvinte também, ou o Charles, nosso operador, que lá na Praça Dom Pedro II, eu acho que ninguém vai saber pelo nome, é o Paço Municipal, é o Centro Histórico Antigo. Na Praça Dom Pedro II, foi descoberto inclusive em 2003, mas confirmado em 2025, que na Praça Dom Pedro II, além de ser uma praça histórica ali, rememorar o tempo da monarquia ainda, tem também um sítio arqueológico onde historiadores descobriram um cemitério indígena. Bem interessante, bem legal. Tem uma reportagem, inclusive, do G1 que eu acabei de encontrar aqui. Acharam por lá 5 urnas funerárias de povos indígenas que habitavam a região bem antes do período colonial. Aí você pergunta, Ricardo, não sei o que, que é essa, onde fica essa praça, não sei onde é o Paço Municipal. É onde tem o Sou Manaus. Se situou, é lá. É lá onde tem o Sou Manaus, que foi encontrada essa urna. Inclusive, urnas de 1.500 anos. Isso de acordo com arqueólogos que têm trabalhado nesse espaço. Tem uma entrevista, como eu disse, do Geão Amazonas falando sobre esse assunto com a Beatriz Calheiro, que é superintendente do IFAM. E disse na época que ainda não é possível definir a qual etnia pertenciam os indígenas presentes nas urnas funerárias, mas representam a história de diversos povos que viviam na região. E dá também a dimensão para a gente, né? Compreender que antes de ter essa ocupação portuguesa, a construção da nossa cidade, né, do Teatro Amazonas, as grandes estruturas, tinha também um povo aqui, né, um povo que já habitava aqui, como os manaus, como outros também povos originários indígenas, também que moravam nessa região, nesse espaço. E esse é um período para a gente tentar rememorar essa história e nos reencontrar também, né, como sociedade, tentando achar aí de fato qual a origem da nossa cidade. Bom, 13h18, vamos para o intervalo. Daqui a pouco a gente faz aqui um balanço da política nessa sexta-feira.

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0: 3:20.
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0: De volta com mais um bloco do Tarde de Notícias, agradecendo sua participação, chegando por aqui o ouvinte Hércules Ulisses. Cheguei, seus competentes, conhecida praça também que ele cita aqui, obrigado pela participação, lembrando que você acompanha também no YouTube da CBN Amazônia, como eu digo aqui, é Rádio com Imagem. Chamando o Luiz Kawasaki novamente, três magistrados e um servidor do Tribunal de Justiça aqui do Amazonas foram afastados pelo Conselho Nacional de Justiça, isso, né, Luiz, nos últimos 2 anos.
2: Exatamente, Ricardo, esses afastamentos, eles estão relacionados à investigação de um suposto esquema fraudulento que teria retirado cerca de 150 milhões de reais da Eletrobras por meio de uma ação que tramitava em Presidente Figueiredo. Entre os afastados estão o desembargador Elcio Simões de Oliveira e os juízes Jean Carlos Pimentel dos Santos e Roger Luiz Paz de Almeida. O servidor do Tejan também foi afastado. Segundo o CNJ, as suspeitas de irregularidades na condução do processo e em decisões que permitiram a retirada dos recursos. O Corregedor Nacional de Justiça, o ministro Mauro Campbell Marques, afirmou que as condutas investigadas podem ter violado os princípios como imparcialidade e igualdade. E esses afastamentos são cautelares, então, portanto, não representam aí condenação dos investigados. Ricardo.
0: Obrigado, Lu, e pelas informações, uma situação que vamos seguir acompanhando. Vamos falar agora da política, da partidária, né, das eleições, isso porque hoje é dia 14. Os candidatos ao governo, presidência, vice-candidato ao governo, governadora também, candidatos ao Senado, suplentes, chapas proporcionais, tem, e os partidos políticos principalmente até o dia até o dia 15, para ainda fazer ajustes nas atas eleitorais, ou seja, podem mudar candidatos proporcionais, alguns candidatos majoritários, é o prazo final, prazo fatal para fazer esse ajuste antes de fato do começo da eleição. Ou seja, o processo eleitoral em si, com o pedido de voto, também trazer ao público o seu número partidário, o número que vai concorrer na eleição. Vou fazer um balanço rápido aqui, porque a partir do domingo, os candidatos ao governo, ao Senado, os proporcionais aqui do Amazonas, alguns têm expectativa de já começarem, inclusive, a pedir voto, a eleição 12:01. Candidatos aí ao governo, candidatos ao Senado, mas trazer aqui para você todo o calendário. Até o dia 5 foi a data para a realização da convenção. Dia 15, como eu disse, é o último dia para que os partidos, federações ou coligações registrem formalmente as candidaturas na Justiça Eleitoral. Dia 16 começa a propaganda eleitoral, isso é na rua, é na internet, é no rádio, é na TV também. Dia 28 de agosto até o dia 1º é o período de exibição do horário eleitoral gratuito no rádio e na televisão. Isso corresponde, claro, ao primeiro turno. E aí a eleição, se você não sabe, é dia 4 de outubro, o primeiro turno. A votação começa às 8 da manhã, segue até 5 da tarde. Vamos falar muito desse horário, inclusive. É uniformizada em todo o país, ou seja, quem vai votar aqui em Manaus vai votar também no mesmo horário no Acre e no mesmo horário em Brasília, mesmo horário em São Paulo. Então tem uma uniformidade desse processo eleitoral, diferente de outras consultas, outras eleições que ocorreram. Caso tenha segundo turno para presidência e para governador ou governadora, a eleição será no dia 25 de outubro, que é o dia da eleição. Então é isso. Vamos começar a acompanhar de fato como é que os partidos políticos vão se comportar, como os candidatos ao governo, que vão elencar como principais propostas, quem serão seus principais adversários, e a gente vai detalhar aqui na CBN Amazônia todo esse processo. Ainda continuando a falar de política, o governador do Amazonas e candidato à reeleição, Roberto Cidade, do União Brasil, declarou R$4.200.000 em bens à Justiça Eleitoral para a eleição, na eleição desse ano. O vice-candidato ao governo, Serafim Correia, do PSB, que novamente integra essa chapa, informou um patrimônio de R$193.000. Os valores constam nas declarações apresentadas pelos candidatos no registro de candidatura. Segundo o TSE, que é o Tribunal Superior Eleitoral, o prazo para registrar as candidaturas, como eu disse, termina às 7 da noite do sábado, dia 15. Ou seja, dia 15 é o último dia para ajustar tudo. Até amanhã desta sexta-feira, 6 dos 8 nomes oficializados em convenções partidárias como candidatos ao governo haviam apresentado os dados para registro. Além de Roberto Cidade, estão na lista Davi Almeida do Avante, Gilberto Vasconcelos do PSTU, Israel Munduruku do PSOL Rede, Omar Aziz do PSD e a professora Maria do Carmo do PL. Em comparação à eleição de 2022, o patrimônio declarado por Roberto Cidade aumentou 45,5%, passando de 2 milhões e 900 mil para 4 milhões e 200 mil. Já o patrimônio informado por Serafim Correia cresceu 89,5%, de R$102 mil para R$193 mil. Em comparação com a eleição passada, o patrimônio declarado por Roberto Cidade aumentou, como eu falei. Essa declaração de Roberto Cidade passou a incluir novos terrenos. O candidato informou 1 milhão e 200 mil em um terreno e 25 mil em uma fração de outro. Também declarou R$300 mil em outro terreno que já aparecia na relação anterior. Tem outro terreno também de R$1.300.000. Esse balanço completo você confere lá no Divulgacande do Tribunal Superior Eleitoral. Entre os investimentos, o valor aplicado em um certificado de depósito bancário de uma instituição financeira que passou de R$64.000 para R$158.000 nesse ano. Um aumento em mais ou menos de 146%. Essa informação completa você confere no G1 Amazonas, mas faz parte, né, desse acompanhamento aí de fato dos bens e também declaração de todos os candidatos aí, seja a presidência, candidato a vice, também na chapa com os candidatos à presidência, como também ao governo, senado e cargos proporcionais. E no sábado tem mais política, mas dessa vez é o Tribunal Regional Eleitoral que às 9 da manhã marca aí o início dos trabalhos do Comitê de Enfrentamento à Desinformação para esse período eleitoral. Inclusive vai ser inaugurado no segundo andar do Fórum Eleitoral de Manaus, o espaço destinado a dar suporte às atividades do comitê e às equipes envolvidas nas ações de fiscalização e enfrentamento e desinformação. Esse ato marca o início do plantão, tá? No dia 15 de agosto e culmina com o início da propaganda eleitoral que acontece no domingo. E aí integra esse comitê a juíza Mônica Cristina Raposo Câmara, o membro do pleno, a juíza Bárbara Folhadela Paulaim, e também a juíza Vanessa Leite Mota, ou seja, é importante para a gente acompanhar todas as definições e fiscalizações do Tribunal Regional Eleitoral. Antes de chegar ao repórter CBN, agradecer aqui a participação do ouvinte que pergunta sobre o Cabo Daciolo, candidato ao governo do Amazonas. Vou te explicar, viu? A ata, inclusive, do Mobiliza foi registrada. A convenção foi 10 da manhã e a ata foi registrada 10 da noite, tá bom? Obrigado pela participação, ouvinte, com final 7691. Se a dúvida for o domicílio eleitoral, isso foi algo interessante aqui, viu? Obrigado pela pergunta. O Cabo Daciolo, ele tem domicílio eleitoral em Presidente Figueiredo. E entre as argumentações bem interessantes, ele argumentou que tem ali uma proximidade com o Presidente Figueiredo por conta da votação que ele teve em 2018. Ele teve mais ou menos quase 400 votos, ou seja, além de utilizar outros argumentos para transferir o domicílio eleitoral, ele também trouxe esse dado que é interessante. Ou seja, né, a gente pode ter outros candidatos à presidência, quem sabe, concorrendo aqui ao governo, mas ele já confirmou uma chapa, está em trâmite para a confirmação do Tribunal Regional Eleitoral, tanto o julgamento de todo esse processo que existe, mas ele é um dos 7 candidatos ao governo do Amazonas. Bom, 3h29, o repórter CBN vem chegando por aí, lembrando que daqui a pouco a gente volta a falar sobre política, tem também muita informação, tem a sua participação, lembrando que você acompanha no YouTube da CBN Amazônia, daqui a pouco a gente faz um giro no trânsito em Manaus, 3h30, o trânsito começa a ficar bastante congestionado, você que tá indo para Coronel Teixeira, teve as mudanças recentes, como é que tá a situação por aí? Conta aqui pra gente, manda foto, manda áudio, 981980632.
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0: sexta-feira, 14 de agosto de 2026. Após encontros com o presidente Lula, o presidente do Senado, Davi Alcolumbre, afirmou que encaminhou para análise das comissões da casa a PEC que prevê o fim da escala 6x1, a PEC da segurança pública e o projeto de lei que estabelece um marco legal para minerais críticos e terras raras. Os projetos foram encaminhados à Comissão de Constituição e Justiça, onde tramitarão antes de uma eventual votação no plenário do Senado. O Instituto Nacional de Meteorologia monitora a possibilidade de uma onda de calor atingir partes do país em pleno inverno. O fenômeno ocorre quando as temperaturas máximas ficam pelo menos 5 graus acima da média por 5 dias consecutivos. A onda de calor pode atingir as regiões centro-oeste e sudeste, além do oeste do Pará, o centro-leste do Amazonas e partes do Paraná. A importação de calçados superou a exportação no Brasil pela primeira vez em quase 30 anos. Em julho, o país gastou 66 milhões de dólares na compra de chinelos, sandálias e sapatos de outros mercados e vendeu 62 milhões para o exterior. A entidade que representa o setor, a AB Calçados, atribuiu o resultado à entrada de produtos asiáticos e à perda dos mercados norte-americano e argentino. A Letônia e a Finlândia relataram ameaças em razão da presença de drones no espaço aéreo das duas nações e adotaram medidas de emergência. O governo letão orientou os moradores a buscar abrigo após o alerta. Já as autoridades finlandesas criaram uma zona temporária de restrições à aviação e à navegação na parte leste do país. Os avisos envolvem áreas estratégicas perto da Rússia. No horário de Brasília, 4h32.
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2: Acidente na Desembargador João Machado, complicando o trajeto de quem vai seguir pela Djalma Batista por esse caminho, ou vai para Constantino Neri ou Mário Ipiranga, ou melhor, perdão, Mário Ipiranga ou Djalma Batista, tá? Complicando também quem está saindo da Cacilda Pedroso em direção a esta via, melhor caminho, indico aqui, a Senador Raimundo Parente, tá? Para você evitar esse congestionamento bastante complicado aí, 3h35 em Manaus. Ainda nessa região, Desembargador João Machado com outra retenção, grande concorrência aí próximo ao PAC da Alvorada. Para você que segue para a Laguna, se o seu trajeto for Coronel Teixeira, o trânsito bastante intenso também ali na proximidade com a Rua da Independência. Por enquanto, esse é o único registro de acidente, mas o trânsito muito complicado e grande parte das vias da capital amazonense. Sugiro aqui que você evite, inclusive, até o Mário Pinto da Costa. Melhor corredor, caso o seu trajeto seja o Dom Pedro, é a Pedro Teixeira.
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2: Bom, antes de tocar aqui as últimas informações, queria trazer também aqui o Hércules Cordeiro mandou uma pergunta sobre a situação do Cabo Daciolo. Até trazer aqui informação completa, porque eu falei só da situação de Presidente Figueiredo, mas queria recordar aqui por que que ele argumentou que é candidato ao governo no Amazonas. Primeiro, ele foi vetado pela direção nacional, era pré-candidato à presidência, né, do Mobiliza. Antes disso, ele se filiou ao Solidariedade, que faz uma federação com o PRD, veio aqui no Amazonas, disse que ia ser candidato ao Senado, ao governo. Nesse meio tempo desse lançamento da filiação nessa federação, acabou que essa federação aqui foi pro arco de alianças do ex-prefeito Davi, que é candidato ao governo. Linha cronológica é essa. Depois ele se filiou ao Mobiliza, foi lançado candidato à presidência, mas foi vetado pela direção nacional. Então, o projeto que ficou para Cabo Daciolo é voltar aqui a concorrer a um cargo no Amazonas. Concorre como candidato ao governo. E ele disse o seguinte em algumas entrevistas. Ele afirmou que deseja valorizar a Amazônia Legal e declarou esse intento de futuramente mudar a capital do país para o Estado. Ou seja, essa é uma das propostas do Cabo Daciolo, que deve certamente participar de alguns debates, não todos, porque o Mobiliza não tem a bancada suficiente para que o partido esteja de forma obrigatória nos principais debates aqui no Amazonas, como também o Mobiliza, caso lance algum candidato à presidência, agora acho bem difícil, participe também com alguma candidatura à presidência nos principais debates. Essa informação política, informação também técnica, como é que ele conseguiu transferir o domicílio eleitoral? Entre as argumentações que eu citei aqui, ele disse que teve 300 e poucos votos em Presidente Figueiredo, que lhe dá ali uma identificação com a cidade. Então, a Justiça Eleitoral decidiu que esse é um argumento viável, claro que ele trouxe outros argumentos também, então ele é candidato ao governo do Estado. 3h38.

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0: 13h40.
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0: Fala, Andy, boa tarde.
2: Muito boa tarde, senhores. Sejam bem-vindos aí a mais um Espaço Geek nessa sexta-feira aí de muito calor, mais uma vez. E hoje aí pra gente falar de duas estreias aí que estão rolando, cara. Hoje, uma é hoje especificamente, outra foi no início foi na semana passada, mas ainda tá novo.
0: Ó, oh, e inclusive no seu cardápio, eu tava vendo aqui, Camp Rock 3.
2: Camp
0: nostalgia.
2: Rock 3, cara, que nostalgia, né, mano? É. Quase 20 anos depois aí já, né? 18 anos do primeiro lançamento, né?
0: Nem
2: de
0: parece.
2: Camp Rock. Nem parece, né, mano? Porque se você for ver os protagonistas, inclusive, eles envelheceram uma hora só.
0: Cara, sim.
2: Mas, cara, eu sou suspeito, né? Eu sou dessa geração, então eu gostava muito de Camp Rock, de High School Musical, aquela geração Disney ali e tal. Mas o Camp Rock realmente fez um barulhão junto com o High School na época. E, pô, era um filme que ninguém esperava, na verdade, assim, sim, né? Uma continuação, cara. Porque, primeiro que houveram muitas tretas, né? Entre os Jonas Brothers com a Demi Lovato. A própria Demi Lovato passou por muitas coisas também, né? Reabilitação e tudo mais. Então, a gente passou um tempo aí sem ver essa galera reunida e tal. Até que, inesperadamente, ano passado, a Demi fez uma participação num show dos Jonas Brothers, cantando uma das músicas do Camp Rock. E aí surgiu os primeiros murmurinhos ali de que talvez a gente teria uma continuação. E aí, início desse ano, a gente confirmou que realmente ia ter. E estreia hoje aí no streaming aí pra galera poder acompanhar. Não vai passar no cinema, mas já tá disponível pra você ver direto de casa. E esse vale a pena. Eu tô curioso, cara.
0: Pô, também, né? E saber também qual que é o argumento pra eles fazerem essa união depois de...
2: É, cara, o trailer, ele fala sobre a banda do filme, né? Que é os Jonas Brothers no filme, eles são o Connect 3, né? É. E aí eles meio que estão fazendo uma turnê e aí eles voltam pro Camp Rock pra achar uma atração pra abrir os shows deles, né? Nacionalmente lá e tal. Fazer a
0: turnê. Então eles já são consagrados, né?
2: É, já são consagrados, né? Já eram no primeiro, né? É. Então, nesse filme eles estão procurando alguém ali. E nessas últimas semanas foi divulgado que a Demi até então ela era só uma produtora executiva no filme, não tinha sido confirmada como atriz no filme, mas aí já vazou aí a própria Disney vazou isso aí de um trailerzinho, né? Um teaserzinho da participação dela no filme, então a gente já sabe que a gente vai ver em algum momento a Mitch, que é a personagem da Demi Lovato.
0: Pô, agora eu lembro muito mais é da... Não vou dizer desenho aqui, da série, né? Que passava de manhã na Globo, também no Disney Channel, né? Também. Não sei se tem alguma referência. Eu lembro de músicas também, né? Do Jonas Brothers, não sei se vai. Deve servir nostalgia nesse nível.
2: Era uma série do Jonas Brothers, tinha mesmo. Era Jonas LA, ou era só Jonas, alguma coisa assim e tal. Que era uma série só deles, né? Musical também. Mas ali era basicamente a história da vida deles mesmo, com algumas coisinhas a mais ali, né? De cultura pop ali, fora da carreira deles e tal. Mas eu lembro dessa série. Eu não lembro de ter passado na Globo, mas eu lembro de ter assistido em algum momento.
0: É, a música tá na minha cabeça, mas eu não vou cantar aqui pro Vente CBN, né?
2: É isso aí.
0: Ó, vamos falar da última casa do Wagner Moura?
2: Cara, terror e ficção, pra quem gosta dessa vibe aí, já que é uma outra vertente, né? Um drama meio misturado ali com terror, ficção científica e tal. Quem não viu o trailer, basicamente, assim, só pra dar uma sinopse pra galera, é um filme que, como você falou, é estrelado pelo Wagner Moura. E basicamente, em um belo dia, o Wagner Moura e sua família acordam e eles vão tentar abrir a porta de casa e a porta não abre. As janelas não abrem, nada de... Eles não têm como sair de casa, eles estão presos dentro de casa e aí eles começam a olhar pelas janelas e veem que os vizinhos também estão presos, ou seja, aconteceu algo que ninguém consegue sair de casa. E aí, meu amigo, só você assistindo o filme, porque qualquer coisa que eu falar aqui seria um spoiler, mas, cara, assisti o filme e, pô, 9 pra esse filme aí, cara. Eu fiquei... são aqueles filmes que te prendem bem, assim, pra saber o que vai rolar no final, mano. O que que é isso, né? Por que eles estão presos em casa? Quem que tá prendendo esses caras e tal? E o filme, ele consegue desenhar bem. Cara, o Wagner tá sensacional, mano. Sério mesmo. Assim, dispensa incrível, comentários. Né? O cara é massa e tal, mas ele tá construindo aí uma carreira lá fora também muito legal, cara. Houveram até rumores de que ele possivelmente pode se tornar um dos personagens do novo X-Men da Disney aí, como um dos vilões lá. E então, tô animado pra ver isso. Essa ida dele ao Oscar abriu muitas portas, né, nesse ano. Então, tô curioso também aí pra ver se ele vai entrar nos X-Men. Seria muito legal a gente ter um brasileiro ali no MCU. Seria incrível, cara.
0: A gente não tem, não, né? Porque o Street Fighter tem,
2: cara,
0: né?
2: A gente pode dizer que é do MCU, mas a gente tem a Bacarin, que ela faz o par romântico do Ryan Reynolds em Deadpool, né?
0: Sim.
2: Então, o Deadpool veio recente ali pro MCU, a gente pode dizer que a gente tem um brasileiro ali no MCU e tal. Mas seria muito legal ver o Wagner Moura lá como um vilão. Assim, um personagem realmente com mais protagonismo. Sim. Seria bem legal, cara.
0: Não ser só aquele estereótipo, né, do latino ali.
2: O latino, que é o namorado de alguém, ou amigo de não sei quem. Então, pô, seria legal ter um papel de destaque, assim, pra um brasileiro, cara. Seria Sim. massa.
0: Agora, você foi falando do filme aí, convidado as pessoas também a assistirem, os nossos ouvintes. Me lembrou muito No Olhe Pra Cima e O Mundo Depois
2: Sim,
0: de
2: cara,
0: Nós, né?
2: Tem essa vibe aí meio ficção, meio alienígenas, meio... Essa é a parada do filme. Se você assistiu esses filmes aí que você citou agora, cara, se a galera assistiu, é muito a mesma vibe, assim, é bem parecido. Porém, eu achei criativo, cara.
0: Sim.
2: Acho que a palavra é essa, eu achei bem criativo. E é um filme que prende bem, cara, prende bem mesmo. Então fica de dica aí pra galera que gosta dessa vertente aí.
0: Show, valeu, Andy. Forte abraço pra você, até sexta-feira.
2: Tamo junto, galera, até semana que vem. Valeu.
0: Ó, vamos continuar falando aqui de cultura também, convidar você a acompanhar essa reportagem. A 23ª edição do Festival Folclórico de Presidente Figueiredo começa hoje, tá? A promessa é de muita tradição, cor e alegria na Praça da Vitória. O reportagem do Francisco Carioca.
3: Por aqui quase tudo pronto para o início do 23º Festival Folclórico da Terra das Cachoeiras. A primeira noite já começa bem animada. Quem abre a programação é o DJ Pedro Dias. E a festa não para por aí. A noite de abertura também é marcada por um verdadeiro desfile das nossas raízes. A Praça da Vitória vai se transformar em um grande salão folclórico, com atrações que representam a diversidade cultural da região. O público vai conferir Ciranda Evolução do Rumo Certo. Em seguida, é a vez do grupo Arumã, mantendo viva a chama da nossa cultura. Depois, o público vai ter um gostinho especial da tradição, com a participação sociocultural do Caribó do Ifan. E é claro, não poderia faltar a quadrilha tradicional Alegria na Roça. Essa é apenas a primeira noite do 23º Festival Folclórico de Presidente Figueiredo. Volto com vocês no estúdio.
0: Show, obrigado. Vamos acompanhar, viu? Ficar na torcida também. Toda a repercussão na segunda-feira a gente traz aqui no Tarde de Notícias, nos jornais também aqui da CBN. Ó, dica pra vocês. Estão abertas as inscrições para a segunda edição do projeto Manaus Tech Girls, que oferece 800 vagas de graça em cursos de tecnologia para alunas da rede pública de ensino aqui do Amazonas, de 7 a 17 anos. As participantes vão aprender a criar jogos digitais e as primeiras 200 inscritas também vão ganhar bolsa integral, tá? De inglês. Lembrando que a inscrição é até dia 15 de setembro. Você procura aí agora, vai. girls.manaustech.com. Ou faz o seguinte, vai lá no Instagram, coloca o seguinte, Manaustech GIRLS. Tá aí a dica pra você. Esse projeto oferece 10 mil reais em 200 bolsas de inglês de graça. E para quem está em busca de emprego, já pode se preparar para uma feira que vai oferecer mais de 730 vagas em Manaus. A Feira Emprega Transporte vai ser realizada na próxima sexta-feira, ou seja, dia 21, das 9 da manhã às 5 da tarde, na unidade do SEST Senat, que fica no Jorge Teixeira, Zona Leste. Vamos ouvir.
4: Estaremos disponibilizando mais de 700 vagas através de nossos parceiros, de empresas parceiras, totalizando aí mais de 30 empresas, captando talentos para complementar as atividades de suas empresas. Você que está disponível, você que busca uma reinserção no mercado, você que busca mudar de função, essa é a oportunidade para você.
0: Bom, além das vagas, a programação terá palestras, oficinas e contato direto com as empresas. A participação, lembrando, é gratuita. A inscrição antecipada pode ser feita pela internet e também vai haver credenciamento no local. No dia do evento, a partir das 8 da manhã. Muito bem, 13h49, obrigado você que está participando conosco. Antes de encerrar esse bloco e voltar no próximo com o Silvio Lima, agradecer a participação do ouvinte Augusto, com o final 5989. Fala aqui sobre a relação do voto para as eleições e até opina aqui. Muito se fala da importância de votar, que nosso voto decide e escolhe o melhor candidato. Mas a verdade é que quando se procura manipular a vontade popular, de qualquer forma, por exemplo, com a divulgação de pesquisas eleitorais ou a incitação ao chamado voto útil, temos a deteriorização da democracia, tá? Tudo isso caminha no sentido oposto à concepção de uma eleição democrática. Então tá aqui a opinião do nosso ouvinte, pois não se faz o menor sentido a divulgação de pesquisas eleitorais, a não ser com o objetivo de manipular o eleitor. Outra, numa eleição deve haver apenas o vencedor e ponto final. Nada de segundo turno, visto que o eleitor já votou na melhor opção definida nas urnas. Está aqui a opinião do nosso ouvinte. Pode servir de análise para segunda-feira e do comentário dos nossos colunistas. 3h50.
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0: 3:52.
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0: Ele tá chegando para fechar a semana. Vai, Silvio, boa tarde.
2: Boa tarde, Ricardo. Boa tarde para você que acompanha a CBN. Tarde de muito sol. Sextou, né?
0: Sextou.
2: Fim de semana com muito futebol amazonense. Fim de semana de acessos. Tomara que comece pro 3B e se concretize pro Nacional, né?
0: Pois é, Silvio. Nacional, expectativa para essa vitória, ou para esse acesso, né? E obrigado a vencer também, praticamente, né?
2: É verdade, jogo difícil fora de casa, lá na Arena das Dunas, amanhã, 4 da tarde, né? 4 da tarde, sim. Jogo difícil. Domingo. Amanhã domingo. É o jogo do Amazonas e também do 3B. Domingo, na Arena das Dunas, 4 da tarde, jogo de volta, expectativa de 30 mil torcedores. Mas o Nacional, apesar da derrota em casa por 2-1 no primeiro jogo, acredito que tem chances de pelo menos vencer a partida, levar pelo menos para os pênaltis, porque o Nacional já provou que fora de casa sabe jogar, tem uma ótima campanha fora de casa nessa Série D do Campeonato Brasileiro. E quando se trata de pênaltis também, o time já conseguiu passar por 2 decisões, né, contra o Capital e contra Iguatu. Então o time já está calejado e a gente espera que que seja assim, mas que venha o acesso, né? Acesso inédito do Nacional, hein, Ricardo?
0: Pois é, e agora 30 mil torcedores, isso por baixo, né, Silvio? Porque a venda de ingressos continuou por lá. Te perguntar aqui, o Nacional vai com o time completo, tem alguma baixa, ou a gente vai aí mais ou menos para essa partida?
2: A gente espera que o Renanzinho esteja recuperado, né? Que nos últimos dois jogos ele tem entrado no segundo tempo, ele não tá 100%, né? E o Renanzinho, que é um jogador muito importante no time, ali no meio de campo, na criação, ele tem entrado no segundo tempo, o time tem reagido melhor com ele em campo, mas a gente espera que ele esteja 100% para ele comece desde o início do jogo, né? Porque nos últimos jogos ele tem entrado no decorrer da partida, principalmente ali depois do intervalo. E a gente espera que ele esteja 100%, até porque o time com ele em campo, eu acho que é um outro time, até um pouco mais ofensivo.
0: Agora, eu tava lendo aqui no GE, inclusive, Silvio, em 7 partidas oficiais contra o ABC, o Leão soma 4 vitórias, 2 empates e apenas 1 derrota. O ABC, como é que ele tá indo para essa partida?
2: O ABC, ele tem a volta de alguns jogadores que estavam machucados, sim, seu artilheiro também tá voltando, que é o Bahia, e então é um time muito forte dentro de casa. Mas eu acho que o principal, os dois times são bons, eu acho que no último jogo o Nacional jogou até um pouco melhor. O problema do Nacional é que foram os erros, né? Os erros infantis, individuais, que acabaram sendo cruciais para o resultado da partida. Se o Nacional não repetir esses erros, e a gente espera que não, né? Ele consiga, quem sabe, reverter esse placar e conseguir vencer em campo, pelo menos por 1-0, por diferença de gol, para levar para os pênaltis.
0: É isso, vamos ficar na expectativa, na torcida aí nesse acesso inédito para o Nacional, para o futebol amazonense. Não, a gente está meio mal acostumado, né, Silvio? Mas quem sabe aí um time, digamos, mais tradicional conseguindo esse acesso inédito para a Série C, né?
2: Isso. E eu só passar rapidamente, agora falando de acesso, eu falei agora há pouco, uhum. O 3B também está na briga pelo acesso. 3B no futebol feminino, ele está na Série A2, o 3B que ano passado estava na Série A1, caiu. Disputou a Série A2 e já está no jogo do acesso, vai enfrentar o Atlético do Piauí amanhã, às 4 da tarde, na Arena da Amazônia contra o Atlético do Piauí. Então é o primeiro jogo e o jogo de volta vai ser no próximo fim de semana lá no Piauí. Então a gente fica na torcida também pelo 3B. E falando do Amazonas, amanhã também tem o Amazonas, amanhã em campo, em casa, o Amazonas que enfrenta o Botafogo da Paraíba, 4 da tarde, no Carlos Amit. É um duelo crucial para o time entrar na zona de classificação. O Amazonas está ali beirando o G8, então seria fundamental essa vitória para ele voltar a entrar na zona de classificação e quem sabe aí dar uma arrancada para conseguir a classificação para a segunda fase e continuar na briga para voltar para a Série B, né? Porque o Amazonas no passado, para quem não lembra, é B e está tentando retornar. Então a gente fica na torcida por essa recuperação. Seria a terceira vitória seguida da Onça, né Ricardo?
0: Pois é, né? A Onça que começou bem, depois meio do caminho foi meio complicado, teve aqueles problemas que você até trouxe aqui para o nosso ouvinte, né? A questão financeira, mas agora parece que o sol começou a surgir aí nesse fim do túnel, né? É, vamos ficar na torcida, jogo amanhã, 16h, né? Contra o Botafogo da Paraíba, quem sabe a gente consegue esse acesso. E com relação às Minas que você citou, eu tava até vendo mais cedo que no ano passado tinha uma expectativa de ter uma campanha boa para permanecer na elite do futebol feminino, mas acabou que obteve foi uma campanha, não sei se eu colocaria assim, mas faltou ali um pouquinho mais de empenho, também faltou recurso, né? Faltou ali mais parceiros. Você acha que a gente, esse ano no futebol feminino, consegue voltar pra elite? Tem algum ajuste a ser feito ainda na equipe?
2: Eu acho que o 3B, sim, tá bem forte, já venceu esse time do Atlético Piauí na fase preliminar. E é um time candidatíssimo a subir. E agora tem que fazer um planejamento, se subir, né? Se fazer um planejamento para o ano que vem, para buscar, como você falou, mais apoios, até para ter um time mais robusto na Série A1, né? Que é o principal campeonato do futebol feminino. Então, para ter um time forte para permanecer. Então, o primeiro objetivo é agora, amanhã, primeiro jogo, fazer uma vantagem, jogo de volta, concretizar o acesso e aí depois pensar. Nessa questão de como montar um elenco forte para 2027.
0: E aí fica nessa torcida. Silvio, obrigado, viu? Forte abraço para você, bom trabalho e até segunda-feira.
2: Valeu, bom fim de semana a todos. Até.
0: Para você também. Chegando ao fim da nossa edição do CBN Tarde de Notícias, que contou com a produção do Luiz Kawasaki, os trabalhos técnicos do Charles Costa, a gerência de jornalismo e programação da Daniele Pires e a direção regional de jornalismo do Paulo Fernandes.
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0: Repórter CBN seguindo a ponto final, lembrando que amanhã tem o CBN Jornal da Manhã, de 8 até 8h30, depois do Super Sábado. Forte abraço para você, volto domingo e até lá.
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0: quarta-feira, 14 de agosto de 2026, o governo brasileiro notificou os Estados Unidos sobre a abertura de um processo para adotar medidas de reciprocidade em resposta às tarifas impostas pela gestão de Donald Trump sobre produtos nacionais. Segundo o Itamaraty, o comunicado foi enviado aos departamentos de Estado e de Comércio e ao escritório do representante comercial norte-americano. Em julho, duas novas tarifas foram confirmadas sobre exportações brasileiras, levando a alíquota total para 37,5%. O Brasil também recorreu à Organização Mundial do Comércio para contestar as medidas. Candidato do Avante à presidência da República, o escritor e psiquiatra Augusto Cury, registrou candidatura na Justiça Eleitoral e declarou mais de 240 milhões de reais em bens. Praticamente metade do patrimônio corresponde ao empréstimo para uma empresa. Augusto Cury chegou a negociar uma chapa com Romeu Zema, candidato do Novo, mas não chegaram a um acordo. Taxa de desocupação no segundo trimestre caiu em 13 unidades da federação. Santa Catarina, Mato Grosso e Espírito Santo registraram os menores índices no período pesquisado pelo IBGE. Já o Amapá, a Bahia e Pernambuco apresentaram os níveis mais elevados. Maranhão teve a maior taxa de informalidade, que chegou a 57%, e Santa Catarina a menor, 25%. Horário de Brasília, 5:02.
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1: Olá, muito boa tarde. Seja bem-vinda, seja bem-vindo ao Ponto Final CBN desta sexta-feira, 14 de agosto de 2026. Sextamos, Carolina Moran, boa tarde, tudo bem?
2: Finalmente, chegou a sexta-feira, sextamos. Boa tarde, Débora, para você e para os ouvintes. Vamos nessa.
1: Vamos juntos e juntas até às 6h30 com muita informação, análise e prestação de serviço. Hoje é dia de Vera Magalhães aqui no Ponto Final. Hoje vai ser um pouquinho mais cedo, tá, pessoal? Às 5h30, Vera tá chegando para conversar com a gente. Participa, manda mensagem pro nosso WhatsApp, que é o 11 99911 9981. São 5h04 agora. Igor Cardim tem mais informações ao vivo em Brasília sobre a relação do presidente Lula com o presidente do Senado, o presidente do Congresso, Davi Alcolumbre. Parece que os últimos encontros renderam bons frutos, não é mesmo, Igor? Boa tarde.
3: Pois é, Débora, muito boa tarde para você, a Carol, também aos nossos ouvintes. Depois de 3 conversas com Lula em pouco mais de uma semana,

0: pautas, por serem complexas, seguirão o rito normal do Senado, não serão aceleradas ali com alguma estratégia da mesa diretora, por exemplo, para garantir a independência do legislativo nas análises. A líder do governo no Senado, senadora Tereza Leitão, disse à CBN que recebeu esse movimento com muita satisfação, que foi uma missão que o presidente Lula deu a ela quando foi convidada para assumir a liderança, e que todos diziam que não ia sair na avaliação dela. E também falou que acabou saindo em uma articulação com os senadores e o próprio governo, que conseguiram avançar com as pautas prioritárias antes das eleições. Débora e Carol.
1: Obrigada pelas informações, Igor Cardim. Então, portanto, pautas importantes para o governo começam a tramitar formalmente agora no Senado. A expectativa era de que a PEC do fim da escala 6-1 fosse resolvida no Senado antes da eleição, mas, pelo visto, não é o que vai acontecer, né, Carol? Vamos ver aí qual vai ser a dinâmica que será dada a esses assuntos, a esse assunto principalmente, nos próximos dias.
2: Começar a tramitar é uma coisa, né? Votar é outra, mas pelo menos já é um começo, né? Porque as relações estavam difíceis ali entre o Executivo e o comando do Senado. A gente vai seguir em Brasília, Débora, para falar sobre o registro das candidaturas. O último a oficializar a candidatura entre os presidenciáveis, né? Os mais bem colocados nas pesquisas, foi Ronaldo Caiado, do PSD. Samantha Klein, já fez o registro da candidatura, o Caiado, né? Boa tarde.
3: Isso, já fez sim, Carol, Débora, boa tarde. E declarou um patrimônio de R$52.500.000. Esse valor é mais do que o dobro do que foi declarado nas últimas eleições. Em 2022, Caiado informou ter um patrimônio de quase R$25 milhões. Entre os bens, o ex-governador de Goiás disse ter quase 5 milhões em títulos isentos de tributação, 10 milhões em cabeças de gado e R$36 milhões em terras. Mas a família dele é conhecida realmente como muito rica, como milionária no estado. Já o vice Gilberto Kassab declarou quase R$21 milhões. Entre os demais candidatos, entre os presidenciáveis, o de maior patrimônio é o escritor Augusto Cury, com R$242 milhões. Lembrando que ele é um escritor aí de grande fama, de muito sucesso e milhares de vendas. Logo atrás vem o ex-governador de Minas, Romeu Zema, que disse ter R$178 milhões em bens. Foi um salto de R$49 milhões nos últimos 4 anos. Já o presidente Lula declarou um patrimônio de R$4.700.000. Inclusive, ele teve uma redução do patrimônio em 35%, e a justificativa seria o uso de recursos de planos de previdência ao longo dos últimos mandatos. O senador Flávio Bolsonaro, por sua vez, declarou R$8.200.000 em bens. Ele teve um aumento de 370% nesses valores declarados à Justiça Eleitoral, e a principal mudança foi a inclusão de uma casa em Brasília avaliada em R$6.200.000. Os pedidos de registros podem ser feitos até às 19h de amanhã, e também estamos monitorando o registro da ex-primeira-dama Michelle Bolsonaro, candidata ao Senado pelo Distrito Federal. Ela ainda não tinha feito, mas é claro, eu sigo atualizando aqui no sistema do TSE com vocês.
2: Obrigada, Samantha. E a gente aqui também no aguardo dos dados da pesquisa Quest, né? Sobre a corrida presidencial, que saem daqui a pouquinho.
1: Logo mais, às 6h, pesquisa Quest, e a gente traz aqui os detalhes para você. São 5h10 agora. Trazer uma informação aqui que está no jornal O Globo, Carol, que diz respeito a uma investigação no Supremo Tribunal Federal. O ministro Flávio Dino apontou interferência indevida do senador Everton Rocha, que é do PDT do Maranhão, em um processo relacionado ao assassinato de um empresário em São Luís. A decisão cita trocas de mensagens, telefonemas e reuniões do parlamentar com o ministro Humberto Martins, que é do Superior Tribunal de Justiça. E, de acordo com a polícia,

0: Federal tinha como objetivo atrapalhar o andamento das apurações. Procurado Martins afirmou ao jornal O Globo que, como o processo tramita sob segredo de justiça, não irá se manifestar. Rocha também não se manifestou. A decisão foi tornada pública hoje. O ministro Flávio Dino tirou o sigilo desse caso, que remonta a agosto de 2022, quando houve o assassinato de um empresário em São Luís, na capital maranhense. A morte em uma via pública foi filmada por câmeras de segurança e o executor, Gilson Cutrim, foi condenado a 13 anos de prisão pelo homicídio. 3 anos depois, no entanto, Gilson e seus familiares passaram a dizer que estavam sendo coagidos para não implicar um sobrinho do governador, Carlos Brandão. Entregaram o celular dele, que na versão da defesa apontaria a participação de mais pessoas no crime. O pano de fundo, de acordo com os advogados do réu, era um esquema de propina envolvendo contratos na gestão estadual. O processo relacionado ao assassinato foi então reaberto e remetido ao STJ, sob relatoria de Martins. A defesa de Gilson, porém, entrou com um habeas corpus no STF, no qual aponta a suposta interferência de Everton no caso. Como o senador tem foro privilegiado, a investigação foi remetida à Corte Suprema e Dino sorteado relator. Ao analisar mensagens no celular de Everton, que teve o sigilo quebrado na investigação que trata de fraudes do INSS, a PF encontrou os diálogos com Martins, que levantaram a suspeita sobre interferência indevida. Na decisão que cita as conversas, Dino não aponta conduta indevida do ministro do STJ durante esse processo. E a defesa do réu do assassinato afirma que houve coação por parte de pessoas ligadas ao grupo político de Brandão. Entre elas, Raimundo Cutrim, que é ex-secretário de Assuntos Legislativos do governo maranhense, para evitar que ele mencione uma suposta participação de um sobrinho do chefe do executivo no Maranhão no crime. O ex-secretário, então, passou a ser alvo no inquérito sob suspeita de coação de envolvidos no crime de obstrução da justiça. Nessa decisão, Dino afirma que a investigação aponta para a existência no estado de um ecossistema empresarial criminoso voltado ao desvio de recursos públicos, inclusive de emendas parlamentares federais. Segundo o ministro, é neste contexto que se insere o assassinato do empresário, que teria sido motivado por uma cobrança de propina relacionada a contratos públicos de interesse desse mesmo ecossistema.
1: A trama aí intrincada. Ô Débora, vamos falar agora sobre uma votação que está acontecendo na primeira turma do Supremo Tribunal Federal. Já tivemos o voto do relator, ministro Alexandre de Moraes. É naquele processo envolvendo o ex-presidente da Assembleia Legislativa do Rio, Rodrigo Bacelar, também um ex-deputado estadual e um desembargador federal aqui do Rio, por obstrução de investigação relacionada a vazamento de informações sigilosas de uma operação contra o Comando Vermelho. Matheus Maciel está acompanhando. Como é que foi o voto do ministro Alexandre de Moraes, hein, Matheus? Boa tarde.
2: Oi, Carol. Boa tarde para você, Débora, todo mundo acompanhando por aqui. Olha, o ministro Alexandre de Moraes, que é relator do inquérito, decidiu votar para tornar réu Rodrigo Bacelar, ex-presidente da Assembleia Legislativa do Rio, e também os outros 4 denunciados pela Procuradoria-Geral da República. O julgamento está sendo feito de forma virtual e aí é conduzido pela primeira turma do STF. Começou hoje, depois que o ministro Alexandre de Moraes negou um pedido da defesa para que esse julgamento acontecesse de forma presencial. E aí fica faltando os seguintes votos: Carmen Lúcia, Flávio Dino e Cristiano Zanin, todos que também integram ali a primeira turma, e eles vão ter aí até o dia 21, ou seja, a próxima sexta-feira, para darem esses votos. O julgamento virtual pode ser encerrado antes, mas até agora só temos o voto do ministro Alexandre de Moraes. Rodrigo Bacelar, a gente lembra, acusado, como você comentou, Carol, de obstruir investigações da PF sobre o Comando Vermelho, vazou informações para o então deputado Thiago Raimundo de Oliveira Santos, TH Joias, que teria sido, pelo inquérito policial montado, o principal alvo dessas operações que tiveram informações vazadas. E aí, TH e o desembargador do DRF da segunda região, Macário Ramos Judici Neto, são apontados como fonte das informações vazadas. Também foram denunciados no caso, junto com Bacelar, mais outras 2 pessoas. Caso os demais ministros acompanhem então o relator, todos acabam virando réus. Bacelar e Macário foram presos em dezembro do ano passado, no âmbito ali da operação Unicarne, mas o TH Joias já estava na cadeia desde setembro por causa das supostas ligações diretas com o Comando Vermelho. O ex-presidente da Alerj teve ainda o mandato cassado pelo TSE em março deste ano. A defesa dos envolvidos nega, no entanto, que eles tenham praticado qualquer crime. Caso tenha alguma atualização desse julgamento, a gente volta na programação. Carol.
1: Combinado, Matheus. Obrigada. Lembrando que o ex-governador do Rio, Cláudio Castro, hoje também foi alvo de buscas, né? Na segunda fase da Operação Sim Refino, que investiga possíveis fraudes fiscais pela Refit, antiga refinaria de Manguinhos. É um outro caso, mas dentro desse contexto aí de políticos do Rio de Janeiro investigados, que não são poucos.
0: Já já a gente vai trazer mais detalhes sobre essa história envolvendo o ex-governador Cláudio Castro. Agora você fica com o noticiário da sua região. Já já tem mais Ponto Final.

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3: O Lucas Taveira tem mais informações sobre um policial baleado. Oi, Lucas, boa tarde.
4: Isso mesmo, viu, Débora? Boa tarde pra você, todo mundo ligado aqui no Ponto Final. Um policial militar de folga e um suspeito ficaram feridos após uma tentativa de roubo terminar em troca de tiros na manhã desta sexta-feira em Osasco, na Grande São Paulo. A ocorrência foi registrada por volta das 11 horas da manhã na rua Professor José Azevedo Minhoto, no número 99. Segundo a Polícia Militar, o agente que estava de folga interveio durante uma tentativa de assalto. Houve troca de tiros entre ele e o suspeito e os dois foram atingidos. O criminoso foi baleado e socorrido pelo SAMU. Já o policial foi atingido e encaminhado ao Hospital Regional de Osasco, consciente e orientado, viu, Débora?
3: Obrigada, Lucas, pelas informações.
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1: Rodovia Anchieta agora, operação comboio por lá, viu? A partir do quilômetro 31 no sentido litoral, com lentidão justamente do quilômetro 31 até o quilômetro 40 devido à operação comboio. Já no trecho do quilômetro 63 ao quilômetro 64, há lentidão devido ao excesso de veículos. A interligação Planalto já está interditada no sentido São Paulo e também no sentido litoral. Motorista que vai pela rodovia dos imigrantes encontra boas condições. A gente destaca ainda a rodovia Castelo Branco. Pista expressa sentido interior tem lentidão do quilômetro 25 ao quilômetro 35. Já na rodovia Raposo Tavares, pista sentido São Paulo com quilômetro 27 até o quilômetro 25 encontra lentidão. Já na pista sentido interior, motorista vai naquele anda e para do quilômetro 11 até o quilômetro 34, também lentidão nesse trecho. A gente destaca para fechar a rodovia Anhanguera, pista sentido capital com tráfego lento em Jundiaí na pista expressa. Tempo previsto de 24 minutos para andar ali 2 quilômetros entre o quilômetro 63 até o quilômetro 66. O motorista vai pisando no freio porque o trânsito está bem congestionado ali.

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1: São 5 horas e 21 minutos agora. Igor Cardim está de volta de Brasília agora para falar sobre a reciprocidade do Brasil contra os Estados Unidos. O presidente Lula falou sobre esse assunto hoje. Oi, Igor.
2: Falou sim, Débora. O presidente disse que o governo brasileiro acionou a lei da reciprocidade contra o tarifaço imposto pelos Estados Unidos para mostrar que o Brasil não é pouca coisa. Lula ainda afirmou que está tentando falar com Trump por telefone, disse que ele não, para dizer que ele não se meta nos negócios do Brasil, sobretudo nas eleições. Em entrevista ao podcast Não Inviabilize, Lula classificou como mentiras as justificativas americanas para as tarifas, que acusam o Brasil de comprar produtos fabricados a partir do trabalho análogo à escravidão e também ao não combate ao desmatamento. Segundo o presidente, ninguém vence o Brasil com mentira e a aplicação da retaliação comercial é uma demonstração de que o país não aceitará inverdades e defenderá a soberania.
3: Eu quero manter uma boa relação com os Estados Unidos. Não quero nenhuma briga com os Estados Unidos. Lamentavelmente, eles estão fazendo, sabe, construindo inverdades contra o Brasil. Nós ontem entramos com a lei da reciprocidade.
4: Eu vi.
3: Pra gente mostrar que a gente também não é, sabe, é pouca coisa. Nós nos respeitamos.
2: Nesta sexta, o Ministério das Relações Exteriores notificou formalmente o governo norte-americano e solicitou consultas diplomáticas antes de qualquer medida de reciprocidade. Segundo interlocutores do Itamaraty, esse processo de consultas e tratativas burocráticas pode levar de 2 a 3 meses e pode ou não levar ao acionamento dessa prerrogativa. De fato, o ministro da Fazenda, Dario Durigan, disse que o processo de aplicação da lei da reciprocidade econômica envolve a participação dos setores afetados.
5: Como a gente percebe que o mundo hoje anda muito fechado para esse tipo de participação, o primeiro impacto do processo de reciprocidade é a gente poder colher, em especial do empresariado brasileiro, mas também do empresariado exterior, quais seriam os impactos e as preocupações que eles têm com eventuais medidas de reciprocidade.
2: Além de iniciar o processo, o Brasil também acionou a OMC contra as novas tarifas americanas. A gente lembra que a Casa Branca já aceitou o pedido de consultas. Débora e Carol.
1: Obrigada, Igor Cardim, pelas informações. A lei da reciprocidade prevê uma série de medidas, né, Carol? E entre elas, a aplicação de sobretaxas. O que o setor produtivo também é contrário, porque isso significaria aumento no preço dos produtos. Vamos ver aí como é que vai desenrolar esse assunto nos próximos dias, mas de qualquer forma é o Brasil se colocando, né, frente às tarifas que foram aplicadas pelos Estados Unidos, mesmo que politicamente, né?
6: Politicamente e economicamente, né? Vamos ver o alcance dessa reciprocidade, mas certamente vai ter algum impacto aí econômico também. Vamos ver se os Estados Unidos vão ter uma tréplica, né, Débora? A gente não sabe, né? Porque eles tinham ameaçado que se o Brasil aplicasse a reciprocidade, poderia haver novas medidas em retaliação. Vamos ver.
1: Sim, se fosse uma retaliação tarifária, bem lembrado. Bem lembrado. Em outras ocasiões em que esse assunto veio à tona, o governo americano prometeu retaliar, né? Só existe uma retaliação quando aplica-se o tarifaço. Aí a resposta seria uma outra retaliação ou uma eventual resposta. Muito bem lembrado.
6: É isso.
1: Você fica agora com o noticiário da sua região. Já tem Vera Magalhães com o Viva Voz aqui no Ponto Final.

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1: Sexta-feira, 14 de agosto de 2026. A Polícia Federal apontou a existência de comunicações reiteradas entre o senador Everton Rocha e o ministro do Superior Tribunal de Justiça, Humberto Martins. As conversas ocorreram durante o período em que o magistrado relatou uma investigação relacionada a um homicídio em São Luís, no Maranhão. A suspeita da Polícia Federal é de que houve tentativa de interferência do senador nesse inquérito, que investiga se o homicídio está ligado a uma suposta cobrança de propina por Daniel Brandão, atual presidente do Tribunal de Contas do Estado do Maranhão. As mulheres ocupam 46,4% dos quase 63 milhões de postos de trabalho formais ativos do país. E os homens respondem por 53,6% do total. As informações estão em um levantamento do governo federal. De acordo com o balanço, embora ainda sejam minoria entre os trabalhadores com carteira assinada, as mulheres têm reduzido essa diferença. Entre janeiro de 2023 e junho desse ano, elas ficaram com quase 6 milhões das vagas criadas. Já os homens preencheram 4 milhões e 300 mil. O lateral esquerdo Léo Derick, do Atlético Paranaense, foi condenado por 2 crimes de estupro contra uma ex-companheira. As penas somam 13 anos de prisão. O processo tramita em segredo de justiça e o atleta de 21 anos ainda pode recorrer da sentença. O clube informou que no momento não comentará o conteúdo do processo. Um adolescente brasileiro de 15 anos foi detido em Portugal, suspeito de matar a própria mãe dentro da casa onde viviam em Algés, na região de Lisboa. Segundo o jornal português Público, foi o próprio jovem quem chamou as autoridades e confessou o crime. O adolescente relatou que havia discutido com a mãe no dia anterior e que durante a noite aplicou um golpe conhecido como mata-leão. Horário de Brasília, 5h33.
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0: Vera Magalhães, chegando hoje um pouquinho mais cedo aqui ao Ponto Final CBN. Boa tarde, tudo bem?
1: Oi, Débora, boa tarde para você, para Carol, que tá aqui do meu lado. Falo direto da CBN aqui no Rio.
2: Oi, Vera, bem-vinda, boa noite. Boa noite, não, boa tarde ainda. Eu já tô perdida no horário da Vera,
1: gente. É mais tarde, é mais cedo. Boa noite.
2: Já tô meio louca.
0: E hoje, excepcionalmente, nesse horário, né, Vera? Porque tem uma live mais tarde.
1: Exato, eu tô aqui no Rio porque o Globo hoje publica a primeira pesquisa Quest do Globo e da TV Globo. E a gente vai fazer uma live lá no site do jornal com os dados da pesquisa e os colunistas do jornal. Então, fica o convite para você ficar numa tela no Ponto Final, numa tela lá no... Não, o Ponto Final já vai estar acabando, então pode mudar para lá depois que as meninas disserem tchau.
0: É isso. Ô Vera, o assunto que mais mobilizou a imprensa e as entidades nessa semana foi a decisão do ministro Alexandre de Moraes, que quebrou o sigilo da fonte de um blogueiro no Maranhão. Como é que essa história deve evoluir?
1: A gente já falou bastante sobre ela aqui, então vou a partir da sua pergunta, né? Como que a gente vai ver isso daqui para frente? Hoje teve um desdobramento, porque o ministro Flávio Dino levantou o sigilo de uma série de inquéritos ligados lá ao Maranhão. Me pareceu que com isso ele quer mostrar a gravidade do que anda acontecendo na política Maranhão, como uma maneira de tentar justificar o que houve no outro inquérito, esse relatado pelo ministro Alexandre de Moraes. Mas eu acho que segue a mesma avaliação, isso nada tem a ver com o sigilo da fonte, continua não justificando a quebra do sigilo da fonte. E agora o que se deve ver é que, caso haja um recurso, ele vai ser julgado na primeira turma. O ministro Fachin fez um movimento para levar isso para o plenário do Supremo, mas o ministro Alexandre de Moraes fez uma contraofensiva dizendo que o foro de julgamento para isso é o plenário da turma. Então, o mal-estar é grande entre os ministros, ele ficou patente nessa semana, mas, por hora, deve prevalecer a decisão de que fique no plenário da turma. E aí tem uma outra contradição para ser resolvida, porque o ministro Dino é membro dessa turma. E aí ele deve se dizer impedido de julgar o caso que diz respeito a uma suposta violação da sua própria segurança.
2: Ô Vera, na disputa presidencial, o presidente Lula conseguiu dar uma desviada daquelas denúncias sobre o Lulinha e o Marcola e fechou acordos importantes com Davi Alcolumbre e com Hugo Mota, né? Conseguiu sair das cordas?
1: Conseguiu, eu acho que sim. Carol, essa semana foi importante para ele, para esses acordos que podem resultar justamente no destravamento da pauta. Já aconteceu na Câmara, muita coisa andou nessa semana, conseguiu aprovar a questão ali do gatilho para o orçamento a partir do ano que vem. Pode ser que passe a MP que terminou com a taxa das blusinhas, evitando assim que ela volte durante o período eleitoral. E o Senado, que era onde as relações estavam mais desgastadas, a coisa avançou bastante com o Alcolumbre, a ponto de hoje ele divulgar uma nota em tom ali muito otimista, falando da conversa republicana e anunciando que vai colocar para andar o fim da escala 6x1, que é um projeto vital para a reeleição do Lula, a questão da PEC da segurança, que essa estava dormitando há mais tempo ainda lá, e a regulamentação de minerais críticos, que também é um tema importante nesse momento da briga com os Estados Unidos. E nesse capítulo também, né, no externo, o Lula resolveu subir o tom e anunciou a abertura de processo para aplicar a lei da reciprocidade. Então, também no fronte externo, ele deu ali uma demonstração de força para tentar sair das cordas nesses assuntos que o desgastaram e que você levantou.
0: Já Flávio Bolsonaro, Vera, essa semana gravou com candidatos ao Senado, lançou seu plano de governo, está tentando aí emplacar uma onda de boas notícias, né? Pauta positiva. Mas vira e mexe, tá ele na boca de Matilde, tá? Tem confusão envolvendo o Flávio. E como essa filiação fake à omissão, que acabou ofuscando, né, o lançamento do plano.
1: Ofuscou totalmente, foi o assunto mais falado ontem a respeito dele. O plano ficou realmente em segundo plano. E mostra ali essa confusão do QG da campanha dele, né? Tudo bem, nessa vez a culpa não foi dele, mas eles demoraram muito tempo para dizer o que tinha acontecido, para entender o que tinha acontecido, e aí se perde muito tempo com bobagem. Eles estão muito na expectativa dessa pesquisa de hoje da Quest, porque acreditam que se o Lula tiver perdido algumas posições em razão dos escândalos, ele volta a ser competitivo e isso pode animar também os políticos que estão meio debandando. Quando eu falo que o Centrão lulou aqui no Rio, por exemplo, o Douglas Ruas, candidato do Flávio, perdeu o apoio do União Brasil e do PP, que não vão declarar apoio formalmente ao Eduardo Paes, mas passaram a orbitar em torno dele. Então, mesmo os aliados do Flávio com muita dificuldade devido a essa expectativa de poder que agora está deslocada para uma avaliação dos caciques, etc., de que a chance do Lula se reeleger hoje é maior do que dele perder.
0: Muito bem, Vera, obrigada por hoje. Então, segunda-feira, Viva Voz Especial Eleições, a partir das 19h. E na sexta, Vera com a gente aqui no Ponto Final. Beijo, bom fim de semana.
1: Até lá, um ótimo fim de semana a todos.
2: Beijo, Vera, até.
0: Você fica agora com o noticiário da sua região.

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0: Corinthians foi à Argentina em busca de um resultado que lhe mantivesse no páreo no duelo da volta contra o Rosário Central pelas oitavas de final da Copa Libertadores. O primeiro tempo teve poucas oportunidades para os dois times, mas o Alvinegro acertou o travessão. Já na etapa complementar, o time argentino dominou as ações e bateu bastante para gol, sem, no entanto, conseguir tirar o zero do placar. Agora, o time paulista pode classificar com uma vitória simples em casa. É um cenário distinto daquele contra o Inter na Copa do Brasil, quando a equipe voltou com derrota por 2-0 e foi eliminada logo depois. Para o técnico Fernando Diniz, desta vez o comportamento da equipe também foi diferente.
1: Eu acho que a gente faltou aquilo que a gente teve no jogo da volta contra o Inter, que teve lá em Bragança, que teve hoje, uma entrega quase que absoluta para poder se defender bem e, quando tiver a bola, acelerar bem o jogo. Eu acho que o time soube aprender com aquilo.
0: Pela Copa Sul-Americana, o Santos tomou 1-0 do equatoriano Macará com 4 minutos de jogo. Precisando reagir, o Peixe ficou com a bola e começou a testar o goleiro adversário na Vila Belmiro, chegando ao empate com Gabriel Barbosa após passe de primeira de Neymar. No segundo tempo, a dinâmica do jogo ficou ainda mais favorável aos santistas, que pressionaram e que chegaram a fazer 2 gols que foram anulados antes de Arão de cabeça determinar o 2-1. Na volta, o Santos poderá jogar pelo empate para seguir adiante. Para o técnico Cuca, a atuação foi boa, mas no Equador, o time precisará ser poupado.
2: Praticamente obrigatório fazer isso, né? Senão você vai acabar perdendo mais jogadores. Menos de 72 horas para jogar com o Vasco no domingo, fora de casa. Depois tem a viagem longa e jogar lá vai ser também muito complicado, mas...
0: Amanhã, às 16h30, o Palmeiras joga com o Fluminense no Maracanã pelo Brasileirão. O zagueiro Bruno Fux pode voltar aos relacionados, enquanto Paulinho e Kelvin ainda ficam fora. Já às 21h, o São Paulo enfrenta o Coritiba no Morumbis pelo Campeonato Brasileiro. O atacante Arthur voltou a treinar com a equipe e pode retornar aos titulares. De São Paulo, Gabriel Dudziak.
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1: Débora, Carol e ouvintes da CBN, boa tarde. Olha, agosto não está dando muita folga para quem investe na Bolsa Brasileira, não. O Ibovespa fechou mais uma semana no vermelho, anotando a sua maior queda semanal desde março e voltando ao menor nível desde janeiro. E o mais impressionante é olhar para onde a Bolsa estava alguns meses atrás. Em abril, o Ibovespa chegou a bater quase 200 mil pontos, acumulando uma alta de 23% no ano. Agora sobraram pouco mais de 3%, ou seja, praticamente todo aquele ganho evaporou, né? E o estrangeiro, o investidor estrangeiro, que ajudou a empurrar a Bolsa para cima no começo do ano, também está fazendo seu caminho de volta. Mais de 30 bilhões de reais já saíram da B3 desde o pico das entradas, também em abril, quando o saldo superava os 56 bilhões de reais. Só em agosto, para ter uma ideia, a retirada já passa de 13 bilhões. Por aqui, a verdade é que o cenário ficou mais difícil de ignorar. Tem eleição chegando, tem dúvidas sobre as contas públicas e tem também os juros ainda muito altos. E esse conjunto de fatores já começa a aparecer, inclusive, nas apostas para a Selic em setembro. Com dólar mais caro, juros subindo e incertezas locais ganhando espaço, as apostas para setembro começam a se deslocar pouco a pouco em direção à manutenção da Selic na casa dos 14% ao ano. Já no câmbio, o dólar acompanhou esse mau humor e subiu 2,7% na semana, sendo negociado acima de R$ 5,20, cravando a sua segunda semana mais forte no ano frente ao real. No fim das contas, bolsa, dólar e juros terminaram a semana contando praticamente a mesma história. O investidor está, sim, mais cauteloso com o Brasil. E olha que agosto ainda não acabou. Se o mês é mesmo do desgosto, a Bolsa Brasileira já tratou de dar aos supersticiosos um bom motivo para acreditar. Eu vou ficando por aqui, volto com vocês, Débora e Carol.
0: Valeu, Yasmin. Taveira, atualizações sobre o terremoto na Colômbia. Oi, Lucas, boa tarde.
2: Boa tarde, Carol. Equipes de resgate continuam trabalhando contra o tempo na Colômbia, quase 4 dias depois do terremoto que atingiu o país. Em Pereira, na região Cafeeira, os socorristas concentram esforços em um hotel que desabou e onde 4 pessoas podem estar vivas sob os escombros. Entre elas está Juan Felipe, de 24 anos. O pai dele, Hernán Giraldo, acompanha as buscas desde a noite de segunda-feira e mantém a esperança. Ele falou à agência Reuters que o filho se casaria neste domingo. O terremoto de magnitude 7,4 derrubou prédios e danificou casas, escolas e hospitais em diferentes cidades do oeste do país, entre elas Buenaventura, Cali e Pereira. Segundo as autoridades, são 287 mortos e quase 4 mil feridos. Cerca de 400 pessoas continuam desaparecidas. Muitas famílias também precisaram deixar os imóveis e buscar abrigos. As equipes de resgate enfrentam o risco de novas ocorrências. Dezenas de réplicas foram registradas desde o terremoto, aumentando o perigo para os socorristas e para moradores que ainda não podem voltar para casa. Em Quibdó, capital de Chocó, o presidente Abelardo de la Espriella prometeu que a reconstrução será feita independentemente de posições políticas. Ele também afirmou que comunidades historicamente negligenciadas devem receber mais investimentos. O Banco Mundial anunciou ter repassado US$ 200 milhões para ajudar a Colômbia na resposta emergencial ao desastre. O dinheiro será usado nas necessidades imediatas e também na preparação para a recuperação das áreas atingidas. Carol?
0: Obrigada, Lucas. Você fica agora com o noticiário da sua região.

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2: O Corinthians foi à Argentina em busca de um resultado que lhe mantivesse no páreo no duelo da volta contra o Rosário Central pelas oitavas de final da Copa Libertadores. O primeiro tempo teve poucas oportunidades para os dois times, mas o alvinegro acertou o travessão. Já na etapa complementar, o time argentino dominou as ações e bateu bastante para gol, sem, no entanto, conseguir tirar o zero do placar. Agora, o time paulista pode classificar com uma vitória simples em casa. É um cenário distinto daquele contra o Inter na Copa do Brasil, quando a equipe voltou com derrota por 2-0 e foi eliminada logo depois. Para o técnico Fernando Diniz, desta vez o comportamento da equipe também foi diferente.
3: Eu acho que a gente faltou aquilo que a gente teve no jogo da volta contra o Inter, que teve lá em Bragança, que teve hoje, uma entrega quase que absoluta para poder se defender bem e, quando tiver a bola, acelerar bem o jogo. Eu acho que o time soube aprender com aquilo.
2: Pela Copa Sul-Americana, o Santos tomou 1-0 do equatoriano Macará com 4 minutos de jogo. Precisando reagir, o Peixe ficou com a bola e começou a testar o goleiro adversário na Vila Belmiro, chegando ao empate com Gabriel Barbosa após passe de primeira de Neymar. No segundo tempo, a dinâmica do jogo ficou ainda mais favorável aos santistas, que pressionaram e que chegaram a fazer 2 gols que foram anulados antes de Arão de cabeça determinar o 2-1. Na volta, o Santos poderá jogar pelo empate para seguir adiante. Para o técnico Cuca, a atuação foi boa, mas no Equador, o time precisará ser poupado.
4: Praticamente obrigatório fazer isso, né? Senão você vai acabar perdendo mais jogadores. É menos de 72 horas para jogar com o Vasco no domingo, fora de casa. Depois tem a viagem longa e jogar lá vai ser também muito complicado, mas...
2: Amanhã, às 16h30, o Palmeiras joga com o Fluminense no Maracanã pelo Brasileirão. O zagueiro Bruno Fux pode voltar aos relacionados, enquanto Paulinho e Kelvin ainda ficam fora. Já às 21h, o São Paulo enfrenta o Coritiba no Morumbis pelo Campeonato Brasileiro. O atacante Arthur voltou a treinar com a equipe e pode retornar aos titulares. De São Paulo, Gabriel Dudziak.
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Boa tarde, Débora. Boa tarde, Carol. Boa tarde, ouvintes. A Regiane é funcionária pública, pretende se aposentar daqui a 4 anos e tem investimentos no Tesouro IPCA, fundos imobiliários, ações e dólar. Recentemente, ela vendeu uma casa que custava uma manutenção cara e usou 1/3 do valor na compra de um apartamento para morar. Ela está na dúvida se investe o restante em outros imóveis para alugar ou nos ativos financeiros que ela já tem. Regiane, é importante administrar tanto o valor do seu patrimônio quanto o fluxo de rendimentos que os seus investimentos proporcionam. Com dinheiro na mão, é possível conseguir boas oportunidades na compra de imóveis. Mas é fundamental, no seu caso, tentar identificar se os imóveis que você pretende comprar para investir serão fáceis de alugar. Porque mesmo que você consiga um bom desconto na negociação, o aluguel depende de outros fatores, especialmente da localização do imóvel e das condições da economia. Ter um rendimento periódico mais ou menos garantido, como os dividendos das suas ações, os pagamentos distribuídos pelos seus fundos imobiliários ou os juros recebidos dos títulos atrelados ao IPCA, são importantes para o planejamento da sua aposentadoria. Porque em algum momento, pode ser que você precise usar esses valores para despesas extraordinárias. O ideal, então, é ter um equilíbrio entre o recebimento de aluguéis dos imóveis e os rendimentos distribuídos pelas aplicações financeiras. Até a próxima, um bom fim de semana e continue mandando suas perguntas para cbndinheiro@cbn.com.br.

0: Sexta-feira, 14 de agosto de 2026. O governo dos Estados Unidos incluiu o Brasil em uma lista de mais de 40 países acusados de colaborar com a China na evasão de tarifas alfandegárias. O relatório da Casa Branca sustenta que mercadorias chinesas são enviadas a países intermediários para montagem e embalagem, com o objetivo de mascarar a origem dos produtos e evitar tributos adicionais. Ao lado de nações como Vietnã, Turquia e Tailândia, o Brasil foi apontado como polo logístico e manufatureiro em que componentes industriais passam por alterações superficiais antes do redirecionamento ao mercado americano. Segundo Washington, a operação movimenta dezenas de bilhões de dólares ao ano e causa prejuízos à arrecadação e à indústria dos Estados Unidos. Os CPFs de mais de 500 pessoas mortas eram utilizados em operações de câmbio relacionadas a um esquema envolvendo casas de apostas, segundo investigação da Polícia Federal. De acordo com os investigadores, os documentos serviam para atribuir a terceiros uma falsa identidade, viabilizando operações não autorizadas. Como consequência das apurações, o Ministério da Fazenda determinou a suspensão imediata das atividades da PixBet. O Foo Fighters anunciou a realização de 2 shows no Brasil no ano que vem. Os americanos liderados por Dave Grohl se apresentam na Arena MRV em Belo Horizonte no dia 18 de fevereiro. Depois vão para o Morumbis em São Paulo no dia 20 do mesmo mês. Os shows contam com participações brasileiras da cantora Karen Dió e da banda Deb and the Mentals. A venda geral de ingressos tem início às 10 da manhã da próxima quinta-feira. No horário de Brasília, 6 horas.
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1: Olá, muito boa noite. Seja bem-vinda, seja bem-vindo ao Ponto Final CBN desta sexta-feira, 14 de agosto de 2026. A Vera Magalhães entrou um pouquinho mais cedo hoje, né, Carol? Porque, enfim, tinha uma live para trazer os dados da pesquisa Quest, pesquisa que já saiu. A gente está só aguardando aqui os dados para trazer aqui para o nosso ouvinte, mas a expectativa é de que a pesquisa. Você já tem os dados aí, Carol?
2: Tem aqui, preliminarmente, só o dado mais importante do primeiro turno, Débora. O presidente Lula aparece com 38% e Flávio Bolsonaro com 31%. Cenário aí da Quest para o primeiro turno.
1: Tá, a gente está aguardando aqui o restante dos dados. A gente já traz os dados completos para você sobre a pesquisa Quest, essa pesquisa que foi encomendada pelo Grupo Globo. Portanto, pesquisa presidencial. E você pode continuar participando aqui com a gente. Manda mensagem para o nosso WhatsApp, que é o 11 99911 9981.
2: Ó, já tem os outros dados aqui, Débora. Vamos lá. Margem de erro de 2 pontos percentuais. A gente tem Lula, então, com 38%. Flávio Bolsonaro com 31%. Renan Santos do Missão aparece com 4%, Ronaldo Caiado também 4% do PSD e o candidato do Novo, Romeu Zema, com 2%. São os candidatos mais bem colocados na pesquisa Quest, que ouviu 2.004 pessoas entre os dias 10 e 13 de agosto, margem de erro de 2 pontos percentuais para mais ou para menos, nível de confiança de 95%, número de registro da pesquisa BR-06773. /2026, Débora.
1: Bom, e por falar em eleições, hoje o presidente do PSD, o Gilberto Kassab, deu uma declaração, ele que é também candidato a vice na chapa de Ronaldo Caiado, deu uma declaração que já foi, inclusive, rebatida. Karen Lemos tem as informações ao vivo em São Paulo.
3: Isso mesmo, Débora. Olha, o candidato do PL à presidência, Flávio Bolsonaro, reagiu a essas declarações aí de Kassab. Kassab que falou ontem, né, que o senador tem zero chances de vencer as eleições. Uma fala que ocorreu durante uma reunião de empresários paulistas para apresentar o candidato da sigla, que é o Ronaldo Caiado. Flávio usou as redes sociais. Lá ele escreveu que o PSD está com Lula e que, na opinião dele, candidaturas de direita têm que ser contra o líder petista. Quem também se manifestou foi o senador Rogério Marinho, que coordena a campanha de Flávio. Ele escreveu que a candidatura de Caiado não é para valer, que o PSD tem 3 ministros no governo do PT e se comporta como uma linha auxiliar para tentar reeleger Lula e não para, de fato, concorrer às eleições. Bom, na quinta-feira, num clube de alto padrão aqui em São Paulo, o Kassab também afirmou que o Centrão não está neutro, mas está com Lula, porque tem preservado Flávio Bolsonaro dos escândalos envolvendo o filho do ex-presidente Jair Bolsonaro. Candidato a vice na chapa encabeçada por Caiado, Kassab acrescentou que essa preservação em torno de Flávio vai acabar quando o jogo começar. E aí ele citou aí, né, o início da propaganda eleitoral agora no dia 16. Para Kassab, é aí que PT e aliados vão mostrar quem é Flávio e, abre aspas, né, o candidato vai desabar, fecha aspas. Essas declarações aí de Kassab, bem como a reação de Flávio e de Rogério, ocorrem em meio à falta de apoio dos partidos do Centrão e também da centro-direita para a candidatura de Flávio. A chapa tentou se aproximar de partidos como Republicanos, PP, União Brasil, mas sem sucesso. E aí, até por isso, o PL decidiu registrar uma candidatura puro sangue com o vice do mesmo partido, no caso, Alfredo Gaspar, do PL de Alagoas. E, Débora, rapidamente, o Gilberto Kassab acabou de se manifestar novamente aí nas redes sociais. Ele diz que reafirma a fala dele, né, que foi dada ontem, e que a neutralidade dos partidos do Centrão mostrou que as lideranças desses partidos estão, sim, hoje com o Lula. Então, ele afirma o que disse ontem. Volto com você, Débora.
1: Obrigada, Karen Lemos, pelas informações. Tem mais dados da pesquisa, Carol?
2: Tem dados aqui de segundo turno, Débora. O presidente Lula aparece com 43.

0: presidente da Associação Mineira de Municípios, Luiz Eduardo Falcão, também do Republicanos. Além disso, a chapa conseguiu de última hora o apoio do Podemos, que fará parte da coligação intitulada Minas é do Povo. O partido é um dos mais aliados ao nome do ex-secretário de governo Marcelo Aro, do Progressistas, e tinha já aprovado em convenção apoio a ele, independentemente do cargo. Aro será candidato ao Senado de forma avulsa e com apoio da chapa de Cleitinho, uma vez que o partido dele, que faz federação com União Brasil, declarou apoio ao governador Matheus Simões, do PSD, que tenta a reeleição. Diante desse rearranjo, o Republicanos decidiu não apresentar à Justiça Eleitoral candidatos próprios ao Senado. A candidatura de Cleitinho Azevedo foi definida próximo do fim do prazo, depois de muito impasse envolvendo a direção nacional do Republicanos e atritos públicos. Líder nas pesquisas, o senador adiou ao máximo a definição e chegou a declarar publicamente que não seria candidato por estar de luto pela morte do irmão. Porém, no dia seguinte à declaração, Cleitinho voltou atrás e decidiu se lançar candidato, irritando o presidente nacional do Republicanos, Marcos Pereira. As partes só chegaram a uma definição após a bancada mineira de deputados pressionar pela candidatura de Cleitinho. O senador também teve que se desculpar publicamente com a direção nacional e prometeu seguir com a candidatura até o fim do pleito. Com o registro oficialmente do nome de Cleitinho, chega a 10 o número de chapas já inscritas no Divulgacande da Justiça Eleitoral para as eleições ao governo de Minas, lembrando que o prazo se esgota neste sábado, dia 15. Débora.
1: Obrigada pelas informações. Débora Costa, em Belo Horizonte. Tem aqui um outro dado, Carol, dessa pesquisa Quest, divulgada hoje, pesquisa que foi contratada pela TV Globo e pelo jornal O Globo, que trata da percepção dos eleitores em relação ao governo Lula. 48% desaprovam o governo, 46% aprovam, 6% não souberam ou não responderam. A avaliação do governo, avaliação negativa 37%, positiva 36%, regular 25%, ou melhor. Uma outra pergunta que a pesquisa traz: o Brasil está indo na direção certa ou na direção errada? 53% das pessoas ouvidas disseram que está indo na direção errada e 38% na direção certa.
2: Débora, tem aqui os outros cenários de segundo turno. Eu tinha falado que no cenário Lula contra Flávio, Lula aparece com 43%, Flávio 40%, brancos e nulos ou não vão votar 13%, indecisos 4%. Aí tem o cenário Lula contra Ronaldo Caiado, do PSD. Lula aparece com 44%, Caiado 37%, brancos, nulos ou não vão votar 14%, indecisos 5%. Lula contra Renan Santos, do Missão. Aí o Lula aparece com 44%, o Renan com 36%, brancos nulos não vão votar 16%, indecisos 4%. E o último cenário avaliado pela Quest é Lula contra Romeu Zema, do Novo. Lula aparece com 45%, Romeu Zema com 34%, brancos nulos ou não vão votar 16%, indecisos 5%. E só para trazer o contexto daquele número que a gente deu do primeiro turno, Débora, a gente falou que o Lula está aparecendo com 38% das intenções de voto e Flávio Bolsonaro 31%, né, na pesquisa para primeiro turno. Na pesquisa, numa pesquisa anterior, na última, o Lula tinha 39%, então passou para 38%, e o Flávio, que tinha 30%, agora passou para 31%. Mas os levantamentos não são diretamente comparáveis, porque a lista de candidatos não é a mesma. Estou dando aqui só para a gente ter esse contexto. Na pesquisa anterior, o Caiado e o Renan Santos tinham 4% e o Zema aparecia com 2%. Então, também sem alteração em relação a essa pesquisa que está saindo hoje.
1: Muito bem, são 6:10 agora. O Matheus Maciel tem informações ao vivo do Rio de Janeiro sobre o governador Cláudio Castro, ex-governador Cláudio Castro, que foi alvo de buscas e apreensão hoje. Oi, Matheus, boa noite.
3: Oi, Débora, justamente, a gente comentava no início aqui do ponto final, né? Hoje teve uma operação da Polícia Federal deflagrada, a segunda fase da operação Sem Refino, mirando ali fraudes ambientais, corrupção, lavagem de dinheiro, tudo envolvendo a Refit, a antiga refinaria de Manguinhos, que fica aqui no Rio de Janeiro. E essa ação também atingiu o ex-governador Cláudio Castro e ex-integrantes

0: da gestão estadual quando ele ainda era governador. Ao todo, os agentes da PF cumpriram 16 mandados de busca e apreensão, espalhados aí entre 7 investigados em todo o estado. Os agentes apreenderam, inclusive, veículos e malotes com documentos e bens de valor. Castro já havia sido alvo da PF na primeira fase das investigações, em maio desse ano, e teve como alvo de buscas hoje um imóvel alugado em Petrópolis. Só que a defesa do ex-governador afirma, no entanto, que o contrato de Cláudio Castro com esse local já foi rescindido há meses, negando, então, qualquer irregularidade e disse ainda desconhecer quais eram as acusações dessa operação de hoje. A lista de investigados incluiu ainda outros nomes de peso da política e do empresariado fluminense, como, por exemplo, o ex-secretário estadual do Meio Ambiente e ex-prefeito de Petrópolis, Bernardo Rossi. A defesa dele também já se manifestou, negando qualquer tipo de envolvimento no caso. Fato é que, segundo a Polícia Federal, o esquema pagava propina a agentes públicos para garantir justamente o funcionamento irregular da refinaria, com suspeita de cooptação de servidores da Secretaria de Fazenda, da Procuradoria-Geral do Estado, do INEA e até mesmo do Tribunal de Justiça do Rio. O dono da Refit, o empresário Ricardo Magro, já teve a prisão decretada pelo ministro Alexandre de Moraes, do STF, e é considerado foragido já há meses por morar em Miami, nos Estados Unidos, tendo o nome incluído, inclusive, na lista de procurados da Interpol. A operação foi mais um duro golpe na refinaria, que na última semana, a gente lembra, teve a autorização de funcionamento revogada pela ANP e a inscrição estadual cassada pelo governo aqui do Rio de Janeiro. Os investigados podem vir a responder por gestão fraudulenta, sonegação fiscal, lavagem de capitais e crimes contra a ordem econômica. Vamos ter que acompanhar o desdobramento de todas essas investigações da Polícia Federal. Débora.
1: Obrigada pelas informações, Matheus Maciel. E a gente vai agora a Belo Horizonte. A Desirri Miranda tem informações sobre a demissão de um diretor da CEMIG suspeito de envolvimento com o esquema do Daniel Vorcaro, né, Desirri? Boa noite.
2: Ei, Carol, boa noite para você e para Débora. Isso mesmo, a CEMIG demitiu o diretor comercial da CEMIG Sim, Rubens Soalheiro, suspeito de envolvimento em um dos esquemas financeiros ligados a Daniel Vorcaro, do Banco Master. A suspeita é de que o ex-diretor teria facilitado o envolvimento da CEMIG Sim com a empresa Green Investimentos, da qual Felipe Cansado Vorcaro, que é primo de Daniel Vorcaro, era o presidente. A estatal informou que não mantém mais negócios com a Green Investimentos. O caso ganhou repercussão após uma denúncia protocolada nessa quinta-feira na Procuradoria-Geral da República. Nela, há menção ao ex-diretor para investigar possíveis irregularidades envolvendo o ex-banqueiro Daniel Vorcaro. Segundo a denúncia, Rubens Soalheiro também teria administrado empresas privadas ligadas a políticos. O pedido feito à PGR também solicita a abertura de investigação para apurar possíveis conflitos de interesses, ocultação de patrimônio e lavagem de dinheiro, e pede que seja verificada a existência de investigações sobre os envolvidos no Supremo Tribunal Federal e também na Polícia Federal. A CEMIG Sim é uma empresa do Grupo CEMIG, criada em 2019 para a criação de soluções de energia sustentável, como serviço de energia solar por assinatura, e ela que está sendo investigada. Carol.
1: Obrigada, Desirreia.
3: E tem outro dado aqui, Carol, da pesquisa Quest, que foi divulgada há pouco, pesquisa contratada pelo jornal O Globo e pela TV Globo, que trata da rejeição. O presidente Lula e Flávio Bolsonaro lideram a rejeição entre os eleitores. O petista, que disputa a reeleição, tem 52% de rejeição. Já Flávio Bolsonaro tem 54%. No início de agosto, Flávio era o pré-candidato com maior rejeição entre os testados, com a desaprovação de 54% dos eleitores, portanto, um recuo de 3 pontos percentuais em relação a julho, e o número que se mantém nessa rodada. Mais próximo do início do ano, em abril, esse percentual era menor, era de 52%. Já Lula marcava 52% de rejeição em agosto, número que interrompeu uma tendência de queda no índice. Em julho, ele havia obtido 50%, tendo atingido o percentual de 53% em junho e de 55% em abril. A Quest destaca que, entre os demais candidatos, o desconhecimento supera o potencial de voto e rejeição.
1: Ronaldo Caiado, do PSD, aparece com 22% de potencial de voto e 35% de rejeição, enquanto 43% não conhecem o candidato. O ex-governador de Minas Gerais, Romeu Zema, que é do Novo, tem 19% de potencial de voto, 34% de rejeição e 47% de desconhecimento. Renan Santos, do Missão, que aparece com 14% de potencial de votos e 21% de rejeição, é desconhecido por 65% do eleitorado. Os outros candidatos são desconhecidos por mais de 70% dos eleitores. Essa pesquisa é a primeira feita após o STF autorizar a Polícia Federal a investigar o filho do presidente Lula, Lulinha, por suspeita de tráfico de influência. A corporação também apura um repasse da empresária Roberta Luxinger a Marco Aurélio Santana Ribeiro, conhecido como Marcola, ex-chefe de gabinete de Lula. Ao longo dos últimos meses, a campanha de Flávio fez esforços para aproximar o candidato do eleitorado feminino, para assim tentar reduzir a rejeição dele nessa faixa da população. Essa pesquisa é a primeira feita após ele anunciar a escolha de Alfredo Gaspar para ser vice na chapa presidencial. Em março, durante uma sessão da CPM do INSS, que presidiu, Gaspar foi acusado por parlamentares de estupro de vulnerável. O bolsonarista nega o crime e colocou seu material genético à disposição para a realização de um exame de DNA como forma de rebater essa suspeita. Como mostrou o Globo, um comerciante que é peça-chave na acusação apresentou versões opostas sobre o caso.
4: Ô, Débora, deixa eu trazer só um contexto rapidinho para amarrar esses números, né? A gente falou que o Lula está com 43% contra 40% do Flávio no cenário do segundo turno. Só para o nosso ouvinte ter uma ideia do contexto, essa diferença aqui hoje é de 3 pontos, era de 5 no levantamento do início do mês e de 8 no mês passado. Então a vantagem do Lula vem caindo, né? Ao longo dos últimos levantamentos aí da Quest, hoje vantagem de 3 pontos num cenário de possível segundo turno.
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1: Falamos ainda há pouco de problemas pela Marginal Tietê, gera reflexo já para quem está no corredor norte-sul. No sentido de Santana, está tudo travado desde a aproximação com o Parque Ibirapuera e vai assim até o acesso à Ponte das Bandeiras, até o acesso à Marginal do Tietê. E no sentido de Interlagos, sentido aeroporto, o caminho não está melhor não, viu? Quem segue aí no corredor norte-sul já encontra problemas na passagem pela região da Praça Armênia e o caminho está travadíssimo até a chegada à Avenida Interlagos. Vale utilizar aí o corredor paralelo à região da Liberdade, Ruas Vergueiro, Domingos de Moraes e Avenida Jabaquara, agora com melhores condições aí para o motorista nos dois sentidos. Falando também aí da região da Zona Sul, a Avenida dos Bandeirantes está congestionada no sentido Sacomã, sentido Sistema Anchieta Imigrantes, desde a saída da Ponte Ari Torres, e o caminho só melhora depois do Complexo Maria Maluf. Para quem vai no sentido do Jabaquara, vale utilizar jornalista Roberto Marinho e Pedro Bueno, e para quem vai para o aeroporto de Congonhas, melhor caminho agora pela Avenida Indianópolis.
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3: Lucas Taveira tem mais detalhes sobre um novo descarrilamento na linha 8 Diamante. Oi, Lucas.
4: Isso, viu, Débora? Agora foi nas proximidades da estação Osasco que os passageiros precisaram descer ali dos vagões e andar pelos trilhos. Segundo a Via Mobilidade, o problema aconteceu por volta das 5h15 da tarde e não houve feridos. Os passageiros foram desembarcados e orientados pelos agentes a seguir até a estação Comandante Sampaio. Agora, a operação da linha acontece com maiores intervalos. Segundo a Via Mobilidade, equipes trabalham para retomar completamente a circulação pela via e auxiliar ali a normalizar esses intervalos. A gente lembra que o descarrilamento aconteceu justamente um dia após, né? Ontem a gente noticiou aqui outro descarrilamento da linha 8 Diamante, que aconteceu na estação Júlio Prestes, agora nas proximidades da estação Osasco, viu, Débora?
3: Obrigada, Lucas, pela informação. Então, difícil essa volta para casa para quem depende dessa linha, com problemas novamente pelo segundo dia consecutivo.
1: Quem segue pela Marginal do Rio Pinheiros em direção a Interlagos, pisa no freio ali na aproximação com a Ponte Cidade Jardim e vai com o caminho mais carregado até o acesso a Guido Calói, na passagem ali pela Ponte João Dias. A partir da região do Brooklyn, vale mais a pena utilizar a Avenida Santo Amaro como alternativa. Tem alguns trechos mais carregados, mas o motorista não chega a ficar totalmente parado. O caminho por ali está fluindo um pouco melhor. Você que está na Pinheiros e vai em direção a Castelo, a situação está mais complicada, viu? Está com congestionado desde a aproximação com a ponte do Morumbi e vai assim até depois da passagem pela ponte do Jaguaré, tanto na expressa quanto na pista local. Vale também seguir aí pelo corredor alternativo. A Faria Lima está um pouco mais movimentada, mas funciona ainda como alternativa. Pedroso de Moraes, Fonseca Rodrigues e Gastão Vidigal também seguem aí com melhores condições e ajudam você a pular esse congestionamento da Pinheiros no sentido da Tietê.
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2: Oi, PVC, boa noite, tudo bem?
3: Tudo bem, Débora, e você? Tudo bem, Carol?
2: Oi, PVC. Tudo certo. PVC, Neymar deu uma declaração madura e sóbria, não é ironia?
3: Não é ironia. Eu acho que a gente tem que ser justo, né? Faz tanto tempo que a gente tá falando do Neymar, quando o Neymar joga bem, diz que ele joga bem, quando joga mal, diz que ele joga mal, depois diz que joga mal, depois diz que não joga o que ele podia, depois disse que quando ele joga bem, ele fala coisas que não são... Hoje foi justo. Ele ontem saiu do jogo, o Santos ganhou de 2-1 do Macará, do Equador, que é o vice-líder do campeonato do Equador, então não é um time fraco. Ganhou de 2-1, virou jogo, foi melhor em campo, deu 2 passes para gol, saiu e falou, não, que eu perguntaram para ele sobre a relação dele com a torcida, o que foi que ele disse, não, o que eu falei foi o seguinte, falei na reunião com os torcedores e falei o seguinte, cara, não tem nenhum problema vocês vaiarem no final do jogo, mas durante o jogo, apoia, a gente precisa do apoio, o clima tá muito pesado, e eu concordo muito com o que ele falou num tom brando, um tom bom. Quando é para elogiar, é para elogiar, eu acho, entendeu? É assim, a gente tem falado muita coisa sobre o Neymar. Ontem ele jogou bem e a última vez que eu falei do Neymar, falei, pô, ele joga bem e a gente tem que falar das coisas que ele fez de errado depois. Ontem ele jogou bem e falou uma coisa justa, que de fato, assim, o clima no Santos tem que melhorar e melhorar passa pela torcida. Eu acho que a torcida do Corinthians tem sido exemplar nesse sentido, a torcida que mais aprendeu a incentivar, apito final, acabou o jogo, vaia. Protesto, todo o direito do protesto, mas durante o jogo muitas vezes atrapalha. E a torcida tá lá para torcer, então eu não sou ombudsman de torcedor, não se trata disso. Mas o que o Neymar falou ontem, ele falou num tom brando, num tom correto, num tom maduro, sóbrio, e falou uma coisa que é verdade. E jogou bem. Então acho que é o dia de elogiar o Neymar. Bom, final de semana tem o Santos jogando contra o Vasco em São Januário, é um jogo de 2 times na zona de rebaixamento, 2 gigantes do futebol brasileiro na zona de rebaixamento, domingo 16h. A gente está acostumado a falar na sexta-feira sobre duelo Flamengo e Palmeiras pela liderança, vamos falar. No domingo, no sábado, às 16h30, a rodada se abre com Fluminense e Palmeiras, Fluminense com o técnico interino Marcão e o Riquelme, que criticou, agradeceu publicamente a saída do Luiz Ubeldia. O Riquelme não vai pro jogo porque os jogadores pediram para ele não ir, tipo um sentido de menino, vamos subir o tom devagar, você é talentoso, mas vamos devagar. Bom, a rodada tem Fluminense e Palmeiras 16h30 de sábado, 18h30 de sábado, Atlético Paranaense e Bragantino. 21h de domingo, São Paulo e Curitiba. São Paulo volta ao Morumbi depois de quase 3 meses, 81 dias. Domingo, 11h, Chapecoense e Bahia. 16h de domingo, Vasco e Santos. Neymar deve jogar e o Vasco precisa ganhar porque tem que sair da zona de rebaixamento. 16h também de domingo, Atlético e Grêmio. 18h30 de domingo, Mirassol e Flamengo. O Flamengo vai torcer para o Palmeiras perder para o Fluminense e para o Flamengo ganhar do Mirassol para diminuir a distância. E 18h30 também Vitória e Botafogo. Botafogo tentando juntar os cacos pela goleada que sofreu ontem, 6-1 do Cienciano. 19h30 de domingo, Corinthians e Cruzeiro em Itaquera, em São Paulo. A rodada se fecha segunda-feira, 20h, com Internacional e Remo no Beira-Rio, em Porto Alegre.
2: Valeu, PVC. Beijo pra você. Bom fim de semana. Até.
3: Bom fim de semana pra todo mundo. Beijo.
4: Beijo, PVC.
2: E um beijo pra você também, Carol. Bom fim de semana.
4: Bom fim de semana, Débora, pra você e pros ouvintes. Domingo tô aqui cedinho no Jornal da CBN.
2: A produção do Ponto Final CBN de hoje foi de Matheus Leite, trabalhos técnicos Daniel Mesquita e Henrique Dias. Muito obrigada pela companhia, tenha uma ótima sexta-feira, um ótimo fim de semana. Segunda-feira estaremos de volta aqui no Ponto Final a partir das 5 e esperamos você. Até lá.

0: sexta-feira, 14 de agosto de 2026. A nova pesquisa Genial Quest, divulgada nesta sexta-feira, mostra Lula do PT com 38% das intenções de voto e Flávio Bolsonaro do PL com 31%. Renan Santos do Missão e Ronaldo Caiado do PSD aparecem com 4%. Romeu Zema do Novo tem 2%. A pesquisa foi encomendada pela TV Globo em parceria com o Jornal Globo. A Quest ouviu 2.004 pessoas entre os dias 10 e 13 de agosto. A margem de erro é de 2 pontos percentuais para mais ou para menos e o nível de confiança é de 95%. O número do registro da pesquisa é DR06773/2026. O bilionário brasileiro Eduardo Saverin, cofundador do Facebook, se juntou ao fundador da Amazon, Jeff Bezos, em um consórcio que comprou cerca de 30% do Liverpool, um dos clubes mais tradicionais do futebol inglês. A Fenway Sports Group, atual proprietária da equipe, vai continuar com a maioria das ações e o controle operacional do clube. Segundo informou a agência Reuters, o valor da operação supera US$ 2 bilhões. O presidente dos Estados Unidos, Donald Trump, minimizou os relatos sobre as condições enfrentadas por militares norte-americanos a bordo do porta-aviões Abraham Lincoln, no Oriente Médio. A embarcação está há mais de 260 dias em missão, o maior período ininterrupto no mar registrado pelo navio. Reportagens da imprensa americana relatam uma crise de saúde mental entre a tripulação, incluindo casos de marinheiros que tentaram se jogar no mar. A Bolsa de Valores de São Paulo fechou o dia em baixa de 0,1% aos 166.934 pontos. O dólar comercial encerrou em alta de 0,52%, cotado a R$ 5,21. O euro vale R$ 6,03, elevação de 0,86%. Horário de Brasília, 6h31.
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0: Fone, por favor, apresente-se. Enquanto você se encaminha para o microfone, o nosso produtor também vai se apresentar, também encaminha para o microfone. Aquele que é ao lado do microfone já está, é Luiz Gustavo Medina, como vai?
1: E aí, Dan, tudo bem?
0: Tudo ótimo para você também, tudo ótimo em São Paulo, Rio, Minas, todos os cantos desse Brasil, Curitiba, salve, salve, Porto Alegre. Baguri, como é que tu tá, né? E aí na África, na Ásia, na Japão, konnichiwa, ohayou gozaimasu, para você na Índia, para você na Europa, países altos, baixos, médios e de todos os tamanhos, sejam bem-vindos. Um abraço pelo dial pra você. E agora sim, nosso produtor maravilhoso, moderno, todo mundo bem vestido hoje, todo mundo descolado. É, a coisa vai ser boa hoje, quero ver. Apresente-se, por favor, boa noite.
2: Boa noite, Dan, boa noite, Teco, Zé, ouvintes. Que moral, hein? Obrigado. Todo mundo muito bem vestido hoje mesmo. É. A tendência é melhorar.
0: Exatamente, porque teremos dicas desse programa, não só para você, Matheus, mas para todo mundo que nos ouve. Ah, e o nosso operador de som, que foi quem eu primeiro falei, mas não se apresentou, agora vai.
3: Boa noite, salve, Dan, boa noite, Teco, Zé Godoy, a todos os ouvintes da CBN, Henrique Dias aqui na área.
0: É o astral do Nordeste, é o astral de Recife, não é não? Do Esporte Recife. É, eu lembro disso, muito bom, muito bom. E, opa, fala.
3: Conhecido como o maior do Nordeste, hein?
0: É, e o maior no seu coração, sem dúvida alguma. Salve, salve, para você que nos ouve, é fim de expediente, @cbn.com.br, eu vou repetir para você, o e-mail, fim de expediente, @cbn.com.br. Dan, posso escrever em fim do expediente? Não, não pode, querido. É fim de expediente, @cbn.com.br, o artigo é o E. E agora, o arroba no X, que é o @FDCBN. Isso, e no Instagram também é @FDCBN. E que mais tem? WhatsApp, para você, Matheus, contar para todo mundo qual é o número. Hoje, mensagens, fotos com roupas. Você vai aceitar fotos de roupa?
2: Ah, se for bem vestido, a gente aceita, né?
4: Aceitando.
2: Exatamente.
4: Se for vestido, a gente aceita.
2: Importante também, bem importante.
0: É. As fotos, por favor.
2: Pois é, nosso WhatsApp é o 11 99911 9981. Repetindo, 11 99911 9981.
0: Para ele agora, o monge budista desse programa, o homem concentrado, sentado em posição de lótus, José Godoy.
5: Fala, Dan, boa noite, Teco, Matheus, ouvintes. Hoje eu vim num look básico, assim, tecido de boa, bom tecido, assim. Tô me sentindo à vontade, que é o que mais importante, na minha própria pele. E tô pronto para receber todas as informações possíveis sobre como me vestir um pouco melhor, já que eu sou um ícone da moda nesse programa, cara.
0: Há controvérsias, mas se você assim se vê, nós apoiamos. Agora sim, mostraram o Zé, o nosso YouTube, a gente tá pelo YouTube também, o Zé tá com uma luz lateral para quem vê da esquerda, na dele pela direita, reforçando um lado do seu rosto, brilhante como sempre, e você o vê ou nos vê no YouTube, é uma opção ou outra, né? No YouTube?
4: Não, acho que eles dão um jeito de pôr todo mundo lá.
0: Vai ver tudo, Matheus, é isso?
4: Fala no microfone,
0: pode falar tudo no microfone.
4: O que importa é pôr o convidado, né?
2: Não, a gente vai colocar todo mundo. Hoje todo mundo que tá bem vestido vai ser visto na tela.
0: Tá bom, muito bem. Então, isso é o YouTube. Pô, Dão, eu não sabia que tinha YouTube. Então, agora você tá sabendo. E você, que nem eu, que gosta mais de ouvir do que ver, você tá feliz. Se você gosta mais de ver e ouvir, aí é só ir pro YouTube e você lá nos encontra, fim de expediente, só botar na CBN, CBN, todos os programas passam no YouTube. E onde mais, Matheus? Eu esqueci mais algum lugar, site de alguma... Tem o Globoplay, que passa também a gente, né?
2: YouTube, Globoplay,
4: CBN.
0: Não tem como não achar.
2: Radinho, não tem como não achar.
0: Luiz Gustavo Medina, quem estará conosco hoje? Quem é nosso convidado? Ele já tá na área? Ótimo.
4: Senhor, você é o ícone, né? Você é o cara que trouxe o ícone,
0: eu
4: na verdade.
0: Eu adoro ele. Ele não sabe que eu o adoro, mas
4: eu também passei a adorá-lo. Ele é muito bom de vídeo, viu? É um dos melhores caras que produz vídeo nesse país.
0: Pode nos ensinar a fazer isso também.
4: Ah, é muito difícil. É muito sofisticado o vídeo dele. É uma beleza de luz, de imagem, né? Parece um diretor de cinema, assim, né?
0: Ele fez cinema, diz a lenda.
4: É,
0: fez
4: fotógrafo,
0: fotografia.
4: Né?
0: Não precisa nem mais fazer o programa, de tanto que a gente já falou dele agora. David, tudo bem, querido? Seja bem-vindo.
6: Tudo bem, família. Muito obrigado. Que honra estar aqui com vocês, galera.
0: Oh, que legal. David Ludolf, correto? Pra gente não errar.
6: É isso, cara. Você nome gosta... complexo aí, cara. Difícil.
0: Esse é teu nome mesmo ou nome artístico?
6: Era um nome parte de pai, cara, alemão, muito louco, né?
0: O David faz, para quem não sabe, eu o conheci na internet, no Instagram, fazendo vídeos de roupas novas, de como se vestir, combinações. Teve uma época que ele fez uma coisa que foi interessantíssima, sobre formas de corpo com roupas. Tem muita coisa pra gente falar.
4: A parte móveis também é legal, né? Umas decorações, assim.
0: Isso é quando ele avançou, quando ele ganhou uma grana com a roupa, eu acho que ele começou a decorar a casa.
4: Eu vi outro dia dando uma aula sobre uma cadeira, assim, só faltou ele falar o preço da cadeira, mas eu fiquei morrendo de vontade de comprar a cadeira. Mas aí, como ele não falou o preço, eu falei, não deve ser pra nós.
0: Preço sob consulta é que é um problema. Aí complicou.
6: Se quando o preço não é divulgado, cara, esquece. Vem frio aí.
0: David Ludolf, pra você que não conhece, é só você ir lá no Insta. Mas no Insta, né, David? É lá, né, o lugar.
6: Eu tô mais no Instagram, cara. Mais no Instagram e no TikTok lá de vez em quando.
0: Tá, boa. Zé, quer mandar sua primeira pergunta? Eu reforço a participação de todo mundo. Fim de expediente, @cbn.com.br, @cbn no X. Manda pergunta, curiosidades, o que você quiser. O Zé vai com a primeira dele.
5: Oi, David, boa noite aí, cara. Obrigado por ter aceitado o nosso convite. O Dan, acho que fez uma ótima curadoria, a gente ter pensado no teu nome. Depois eu também fui atrás para conhecer teu trabalho. Achei maravilhoso, realmente. Trabalho que você faz na produção de conteúdo aí, principalmente no Instagram, fiquei impressionado, assim, não só com a linguagem, claro, mas com a tua forma de como você consegue criar um personagem que funciona super bem naquela plataforma. Queria saber como você chegou nisso, assim, né? Porque com certeza ali tem muita acumulação de conhecimento, acho que você, com certeza, foram muitos e muitos anos, né, de trabalho duro para em algum momento encontrar uma linguagem para expressar isso de uma forma pública, né, para um público maior. Conta como foi um pouco esse processo, que eu realmente acho muito legal o produto final disso tudo, cara.
6: Muito obrigado, eu agradeço muito o convite de estar aqui, é um prazer falar com vocês, galera, tipo, muito massa mesmo. Eu acho que é um processo natural, assim, de vida, como você falou, tô falando de uma paixão na minha cabeça, tô falando de uma coisa super óbvia, mas eu acho que o contorno e o jeito como eu me comunico se dá muito pela paixão que eu tenho pelo assunto, que é genuína, sabe, assim, se você falar comigo num bar, eu vou estar falando exatamente disso, de um jeito, tipo, que seja tranquilo, eu tento não passar informação de um jeito como meio de professor, sabe, meio como se fosse autoridade no assunto, que não me considero só uma pessoa que é entusiasta de moda, que gosta de moda. E falar com homem é meio complexo, né, cara? Falar com homem é muito é muito sensível, então você tem que ter um jeitinho pra falar algumas coisas, porque, ah, mas como assim, não posso mais usar calça justa aí, não sei, sabe? Então é meio complexo, mas a gente tenta fazer a conversa rodar. Eu acho que o mais importante de tudo é conversar de um jeito que seja significativo, profundo e que faça o assunto rodar, né? Eu acho que o mais importante é isso. Não ter resposta necessariamente, mas ter insight, né? Pra fazer a gente pensar sobre aquela ou essa determinada questão.
0: Eu, minha única maior decepção com o David, o que rompeu a nossa relação antes dela começar, é o fato de ele não estar aqui.
4: É, ia ser legal.
0: Porque eu queria esse encontro dele com você.
4: Comigo.
0: Claro. É. Porque esse sim seria o desafio.
4: Sim. Porque assim também, vamos, pra quem entra no Instagram dele, né? Ver o que ele faz com ele é fácil, né?
0: Exato.
4: Queria ver ele fazer isso comigo aqui.
0: É,
4: né?
0: Isso, que eu queria.
4: É isso, né?
0: Mas ele fugiu. É. Ele não sei onde ele tá. Ele foi malhar na Bodytech, que eu sei, porque eu vi. Uhum. Mas ele. Eu te vi lá, mas não fui te cumprimentar porque eu achei que você vinha aqui. É. Eu te vi. Foi ontem, né? Foi.
6: Cara, você treina na Bodytech também?
0: Treino e eu te vi lá. Exatamente.
6: Que legal, cara.
0: Mas
4: vocês estão negociando mensalidade grátis nesse
0: ele,
4: momento,
0: sim.
4: É isso?
0: Tudo que ele fala, tudo que ele fala é esquema. Eu ainda não, infelizmente. Mas enfim, pena que ele não está aqui para te encontrar. Faz tua pergunta aí, Teco, manda daí.
4: É um bom ponto. Esse é um bom ponto, porque a gente que vê o vídeo dele, assim, tem várias. Primeiro, assim, eu acho que seus vídeos são muito, muito bonitos. Assim, é quase um trailer de um filme bem feito, assim, né? Mas é sempre que acaba, David, eu penso assim, pô, quando começa eu falo, isso aí não vai ficar bom. E depois me irrita um pouco que fica ótimo. Aí eu pergunto, mas isso em mim não funcionaria? Então, tudo que ele põe nele, eu falo, mas em mim não ia ficar bom. Essa é a primeira frustração que eu tenho, né? Porque eu começo achando que nós dois estamos no mesmo barco, mas depois eu descubro que não, eu tô no barco. Ele tá no iate passando ali, né? Quando é que você descobriu que tudo ficava bom em você e que as pessoas talvez se interessassem para saber o que ia ficar bem nelas? Se é que fica bem nelas, porque as roupas que você usa, além de serem muito bonitas, me parecem, assim, são muito modernas também, né? Não são roupas que você vê todo mundo usando por aí, né? A gente vai usar essas roupas um dia, todo mundo moderníssimo, assim?
6: Eu acho que a primeira pergunta, eu acho que é importante responder, é que não vai ficar bom em todo mundo, porque não em todo mundo sou eu, né? Eu acho que cada um tem uma personalidade, tem um jeito, tem uma história de vida. Eu acho que o mais importante, antes de a gente pensar em estilo, a gente tem que pensar nisso, né? Sobre, cara, o que eu gosto, qual é o meu contexto, de onde eu vim. Eu acho que isso é importante também, né? Tipo, se eu trabalho em escritório, o que eu faço? Tudo isso permeia muito uma decisão de estilo, né? Seja pra uma peça um pouco mais rebuscada, pra uma peça mais tranquila. Mas eu acho que eu tô trabalhando pra isso, cara. Tô trabalhando pra que os homens se vistam um pouco melhor. Graças a Deus, acho que tem uma penetração boa, a galera me escuta, a gente troca muita ideia, eu trombo gente na rua. Eu acho que o meu público é muito louco, porque eu tenho... Tem muita menina que me segue, né? Muita mulher me segue e fala, cara, eu te mando meu marido, eu te mando meu noivo. E então isso eu acho muito legal, porque é uma verdadeira legião, né? De fazer as pessoas se vestirem melhor. Mas eu acho que, respondendo essa pergunta, se os homens vão se vestir melhor no futuro, eu acredito que sim. Eu acredito que a conversa está sendo apresentada e está caminhando para algum lugar. A gente já andou um caminho bem longo. Mas eu acho que tem muita coisa pra gente falar ainda. Eu acho que a gente tem muito território para conquistar.
1: Te vi na academia, foi quinta-feira, foi o dia que eu cheguei do Rio até. Eu queria te perguntar por que que é importante as pessoas se vestirem bem? E outra coisa, mudou a história toda, né? Tipo, uma Zara, falar de marcas que tudo bem, né? Acho que a gente pode falar Riachuelo, C&A, Zara, marcas que antigamente você entrava e era mais do mesmo, hoje são super ousadas. Tem calças largas, camisas, tem uma roupa com uma provocação que não tinha, né? Quer dizer, a moda chegou e chegou pra todo mundo.
6: Olha, eu acho que a moda... roupa nem sempre é moda, mas moda é sempre roupa, né? Então eu acho que... Eu não sei se roupa é pra todo mundo, no sentido de ser democrático, né? Ainda é muito caro. A moda no Brasil é muito cara ainda, né? A gente sabe, para produzir e para comprar também, como consumidor. Mas eu acho que sim, né? Eu acho que a gente mudou muito. O consumidor brasileiro, ele está se educando um pouco mais sobre isso, né? Um assunto que parou de parecer blasé ou como se não fosse uma coisa de muita importância, para algo que se atrelou muito à identidade do brasileiro, né? Então eu acho que sim, eu acho que a moda tá mudando. Eu acho que foi uma pressão pra caramba do mercado que essas marcas se posicionassem melhor, entregassem um pouco mais de qualidade pra gente e um pouco mais de diversidade também pra corpos, tanto em relação a números, quanto em relação a proporção mesmo e tipo entrega de consciência corporal e de estilo pra todo mundo de uma forma... agora, né? Didática. Mas eu acho que sim, tipo, a gente tá no processo de melhorar ainda mais isso daí, democratizar um pouco mais. A gente ainda não chegou lá, é um processo complexo, é difícil de fazer, mas é isso, é falar sobre comprar second hand, comprar em brechó, comprar bem, sabe? Mais do que comprar muito, isso é uma coisa que eu tenho muito... Eu tenho muita consciência, assim, no meu trabalho, que é não incentivar as pessoas a comprarem sem freio, sabe? Comprarem certo.
4: É mais fácil vestir... É mais fácil moda pra homem ou pra mulher?
6: Pra mulher é muito mais fácil.
4: Mais fácil.
6: Mas muito, sim. Muito mais fácil. A gente tem pouca opção de moda pra gente hoje, porque não é um mercado...
4: Porque a gente é mais travado?
6: Porque o homem é mais travado? Eu acho que sim. Eu acho que o homem é muito ainda... É isso, né? A questão do machismo e do preconceito, né? Eu sofria muito hate no início dos meus vídeos, porque os homens comentavam... comentários homofóbicos, eu tentava de perna cruzada. Então, a gente tem muito caminho pra andar.
4: O homem, quando a gente tá num boteco, quando chega um cara muito arrumado, até outro dia ele era sacaneado pelo grupo, né? Quando ele chega com a roupinha bem passada pra dentro, combinando, cabelinho, os caras, todo mundo sacaneia o cara. Ele não tem incentivo nenhum a tá caprichando, né?
6: Sério. E é diferente se uma mulher chega no mesmo jeito, né? Com as amigas, assim. Sim. Nossa, amigo, como você tá linda. A gente não tem isso, né? A gente não tem essa troca. Isso não é uma coisa que a gente produziu ainda. Mas eu acredito que seja possível. E acredito que a gente tá no caminho.
4: Fala, Zé.
5: Ô, David, hoje, quem que você acha que influencia mais o jeito que as pessoas se vestem, assim? Porque a gente mudou muito, né? A gente tinha muito revista de moda antigamente, as pessoas folheavam, pegavam os looks lá. Com a internet, com as mudanças todas culturais, quem que influencia mais as pessoas?
7: Eu acho que definitivamente o acesso, ele foi um pouco mais democratizado por conta das redes sociais, né? Então eu acho que influencia muito as pessoas hoje é o TikTok. Acho que é o maior canal de acesso a coisas novas, né? Porque mesmo ele sendo uma bolha, porque isso, né? Moda sempre é uma bolha. Mesmo sendo uma bolha, é um lugar que as pessoas podem acessar de casa, tentar replicar aquilo com o que tem. E isso também abriu um caminho muito interessante, que eu acho que é as pessoas terem um pouco mais de autonomia para criar o que elas quiserem, sabe? Eu quero usar essa marca aqui, eu vou ressignificar ela para usar do meu jeito. Eu acho isso muito legal. Mas tem outros canais, assim, com certeza. Eu acho que música sempre é um canal de inspiração de moda muito grande. As novelas, né? Os filmes. Sou muito fã do Dan desde criança.
1: E o desde criança não precisava.
4: Desde criança complica.
1: Pois é. Obrigado, querido. Obrigado.
7: Então é isso, sim, cara. A gente cresce com influências, né? Tipo, masculinas na cabeça, né? Então é meio que isso, assim, também.
4: Pô, cara. O Dan tá numa fase diferente, né? Influência do Shai Suede, né, Zé?
7: Shai Suede,
4: naquela,
7: né, cara?
4: Naquele lançamento lá da novela, ele tava com uma roupa ousadíssima, agora tá... Ele tá saindo da nossa...
1: Eu quase liguei pro David pra ele me aconselhar. Foi por muito pouco.
4: Ele tá saindo da nossa influência e mudando a influência.
1: Pra fazer. O Shai tá me... Pô, tem Shai, um homem, né? Muito mais ousado.
4: O
1: homem do linho.
5: O Dan nem tá andando mais com a gente, né? Porque ele não se sente muito... Ele não quer pegar mal, né?
4: Ô, David.
7: Ele se destacou, né, cara?
4: A gente tem uma piada interna aqui que eu faço com o Dan, mais ou menos uns 30 anos, que é um pouco disso. Ele tava no lançamento da novela, né? Ele tava com uma roupa muito diferente, assim, muito bonita, né?
1: Muito obrigado.
4: Não, tá muito bonita, mas era muito diferente pro meu conceito de roupa, né? Assim, eu jamais usaria aquela roupa, por exemplo. E aí, o que eu brinco com ele é assim, que ele sempre teve umas coisas de usar um sapato diferente, coisa diferente. Eu falo, cara, você só faz isso porque você é ator. Isso é uma coisa curiosa, porque tem umas roupas que eu brinco assim, cara, se sou eu com a mesma roupa, os caras apontam, olha onde lá vai o gordinho esquisito. Como é ele, os caras, esse cara é muito descolado. Você tem a ver isso, assim, ou você acha que é como a gente se vê que vão nos ver? Porque a nossa brincadeira é, eu com esse sapato passo de idiota, você descolado.
7: É licença poética, né, cara? Que a gente, a famosa licença poética, né? Mas eu acho que não, eu acho que qualquer pessoa pode se vestir bem se ela tá bem com ela mesmo. Eu acho que é mais uma sensação mais de... Tem mais a ver com a sua postura do que necessariamente com uma peça de roupa específica, eu acho. Eu acho que pro Dan usar esse tipo de sapato, né? Sapatos diferentes na sua opinião, dentro do seu contexto, ele vestiu antes na cabeça dele, né? Ele tá muito seguro, tá se sentindo bem com aquele sapato. E isso exala uma energia de você falar, caraca, essa pessoa, ela chegou aqui dentro. Você fala, nossa, não tem como você negar a presença daquela pessoa, né? Uhum. É por isso, assim, é porque ela tá se sentindo muito bem naquele sapato, naquele terno, enfim. Do que quer que seja. Eu acho que é mais uma questão de atitude do que necessariamente uma peça.
1: Outra coisa pra te perguntar, que também a gente começar, eu quero ter curiosidade a seu respeito, mas até eu tava pensando enquanto você tava falando um contrassenso na minha cabeça da moda, né? Eu tenho filhos adolescentes, minha filha só usa um chinelo, né? Com meia. Vai pra escola, com
4: é horrível, né?
1: Todos, seu filho também.
4: Eu também, é horroroso isso, cara.
1: Então, todas as... Quando você é adolescente, você é mais suscetível ao grupo, né? A ter medo de se diferenciar, né? E daí, pra mim... E aí, você me ajeita nos termos corretos, mas assim... A moda me chama... Ela dita o que é o que todo mundo tá usando. Então, como eu expresso a minha identidade dentro desse querer ser igual a todos, né? É por aí, não é? Entende o que eu pergunto? Se o que é legal é usar chinelo com meia, como eu posso ser diferente?
7: Onde eu entendo que você
1: expressa minha identidade.
7: Entendo essa pergunta, acho ela maravilhosa. E eu acho que eu iria um pouco mais além. Quando você fala que quando a gente é adolescente, a gente tem uma noção um pouco maior de uma necessidade um pouco maior de se enturmar, de não ser tão diferente da maioria, eu acho que isso a gente traz pra vida adulta também. É. Ontem eu tava passando por Faria Lima e eu vi uns 75 caras iguais, assim. Eu tipo, mano, os caras tudo igual. Então, na minha cabeça, passa por isso, assim. Mas eu acho que quando a gente tá falando sobre como agora as pessoas estão usando, e eu uso também pra ficar descolado, ficar legal, e tem sempre que lembrar que é uma bolha, né? Não tá todo mundo usando aquilo, né? É que a internet traz pra gente um número que não existe. Mas eu acho que é isso, de novo, eu volto sempre a... Existem coisas que são atemporais, né? Eu não acredito que roupa nenhuma é atemporal, mas existem coisas que nunca vão sair de moda. Então, tipo, um Chuck Taylor legal nunca vai sair de moda, né? Um All Star, ou sei lá, tipo uma Dr. Martens, um jeans bem cortado da Levi's. Você pode usar isso aí a sua vida inteira. Então, o meu trabalho é falar um pouco disso, assim. É você fazer escolhas um pouco mais assertivas, mas eu acho que para além de você estar na moda, eu acho importante você estar com a cabeça fresca. Tipo, cabeça fresca é muito legal. Então é isso, assim, né?
0: Não envelhece porque... cabeça fresca, tá aberto a tudo?
7: Eu tava lendo esses dias, cara, que o melhor lugar para uma pessoa envelhecer é numa cidade grande, com muita coisa acontecendo, Nova York, assim, uma metrópole, vamos dizer, né? Porque esse cara, ele vai pro interior, ele atrofia tanta coisa. Então é isso, assim, tá vendo as coisas, o que tá acontecendo, as pessoas estão indo, como é que é, sabe? Assim, eu acho que é importante a gente estar com esse tipo de conexão sempre ligado, assim, isso que é manter a cabeça fresca, né?
0: Olá, Zé, começamos com você o bloco, terminamos com você o bloco, manda aí.
5: Ô David, né, hoje muita gente compra roupa ou pela internet ou por rede social, essas coisas. Como você acha, que você acha desse tipo de consumo? Porque eu fico sempre pensando, eu como consumidor de roupa, eu gosto de pegar na roupa, testar a roupa, ver o tecido, mexer, pegar com a mão, ter uma experiência tátil, né, com o produto. Como que você vê essa coisa de você só olhar a imagem e encomendar e mandar entregar na tua casa, cara?
7: Eu admiro as pessoas que fazem, mas eu sou meio igual você, assim, Zé, eu não consigo. Eu sou o cara que eu quero ir lá provar. Porque isso é uma coisa que eu tenho. Caimento é muito importante, eu acho, né? Caimento e é isso, você testar o tecido na sua pele. Às vezes você gosta de uma peça, mas ela, por algum motivo, te pinica, ou, sei lá, evidencia uma parte do seu corpo que você não gosta muito e você não pensou que fosse acontecer.
0: Mas é difícil, desculpa te interromper, mas é difícil as pessoas conseguirem se ver, né?
7: É bem complexo. E dentro desse lugar também de... cara, é como a gente tá fazendo um recorte de homem aqui, né? Homem é muito complexo, cara. Homem, o cara não vai convidar os amigos dele pra ir comprar roupa com ele. Ele chama a namorada, chama a mãe. Então, é bem difícil, assim. A gente se enxergar nesse lugar é bem complexo. Mas eu acho que... eu admiro quem consegue fazer esse tipo de compra. Eu raramente faço isso. Pra mim, a experiência de loja ainda é mais importante do que você comprar online. E comprar com consciência.
4: Você tem alguma coisa que você adoraria usar, mas toda vez que você prova ou põe, você acha que não ficou bem ou que você não tá confortável e você tira e fala, não é pra mim isso? Tem alguma coisa?
7: Com certeza, camisa polo, cara. Fico horrível de camisa polo. Deus me livre.
4: Mas você. Não, mas é uma opinião sua ou te acham isso? Falaram isso?
7: Cara, eu. Não, as pessoas, eu nem deixo as pessoas verem. É um negócio que eu boto, gente, pelo amor de Deus, isso aqui não vai rolar nunca, jamais.
0: David, a gente vai sair esse bloco,
4: é uma coisa simples, né? Aparentemente, né?
0: Não, você usa camisa polo.
4: Não, é que parece que, agora que ele falou, eu pensava, até ele falar, eu pensei, qualquer um fica bem de camisa polo, né? Não tem muito como dar errado, né?
0: Cara, eu vi que você foi pra Paris, e lá em Paris você foi pra várias lojas, e você parecia um cara muito feliz, né? De ver e conhecer marcas que aparentemente você estava conhecendo pela primeira vez, o que você tinha ouvido falar e tal. E foi muito bacana te ver no Instagram curtindo isso tudo. Há países que trabalham melhor a moda do que outros, imagino eu, né? A França deve ser um deles. Quais são os lugares que você acha mais bacana no mundo fazendo moda hoje?
7: Eu acho que o lugar mais legal do mundo de moda hoje é o Japão. Tipo, não tem comparação com nenhum outro, assim. Tipo, eles são absurdos. Mas isso é viagem de pesquisa. Eu tento fazer todo ano pra fazer isso que eu te falei, sentar num lugar. E é isso, cara. Eu vou pra lá, às vezes eu pego um dia ou dois pra sentar num bar e ficar vendo as pessoas passando na rua. E entendendo como é que usa aquilo, como que pode usar. Às vezes a gente tá é mais pra abrir a minha cabeça, sabe? Eu acho legal esse exercício, assim. Ano que vem eu quero fazer o Japão e eu acho que vai ser, vou voltar com muito mais repertório. Mas é um pouco pra sair da minha zona de conforto, assim, me reinventar, testar coisas. Por exemplo, eu não uso bem bermudas. Então eu fui durante o calor agora pra ver como é que eu usaria a bermuda de um jeito legal. E aprendi, acho que tá funcionando. Então é meio que isso, sim. Quem sabe vem camisa polo por aí? Não sei, pode ser que, né?
0: Vamos pro intervalo.
5: Eu vou desenhar uma polo pra você. Deixa comigo. Ó,
7: demorou, Zé, tamo junto.
0: Perigoso isso, hein? Bom, a gente vai pro intervalo, depois a repórter receber e a gente volta em seguida, tá? David, você tem uns 5 minutinhos aí pra tomar uma água, fica tranquilo. Valeu, beijo, até daqui.
7: Obrigado, gente.
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9: São Paulo participou do primeiro Fórum de Arquitetura e Urbanismo Casa Cor.
10: A busca por soluções capazes de preservar a história da cidade e impulsionar a renovação urbana foi um dos destaques do fórum. 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
11: 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Da mesma forma, a gente poder falar da expansão, tudo aquilo de requalificações urbanas que o centro de São Paulo está passando e vai passar. Ou seja, se igualando a grandes centros urbanos do mundo.
9: Prefeitura de São Paulo, aqui o trabalho não para.
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0: Sexta-feira, 14 de agosto de 2026, o candidato à presidência da República pelo Missão, Renan Santos, enviou uma representação em nome do partido ao Tribunal Superior Eleitoral, em que afirma que falhas no sistema interno permitiram a filiação indevida de Flávio Bolsonaro à legenda. Ele pediu ainda uma investigação do caso. Ontem, o senador Flávio Bolsonaro não conseguiu registrar, num primeiro momento, a candidatura ao Executivo por aparecer filiado à Missão nos registros da Justiça Eleitoral. Em nota, o TSE negou que os sistemas da corte tenham sido alvos de um ataque hacker. A importação de calçado superou a exportação no Brasil pela primeira vez em quase 30 anos. Em julho, o país gastou 66 milhões de dólares com a compra de chinelos, sandálias e sapatos de outros mercados. Vendeu 62 milhões para o exterior. Entidade que representa o setor, a Abic Calçados, atribui o resultado à entrada de produtos asiáticos e à perda dos mercados norte-americano e argentino. O presidente dos Estados Unidos, Donald Trump, afirmou que pretende declarar em breve o Estreito de Hormuz como território norte-americano. A região é uma das principais rotas de transporte de petróleo do mundo e tem importância estratégica para o Irã. Teherã, no entanto, afirmou que a via marítima está sob autoridade do país e que ameaças não intimidam o governo iraniano. No horário de Brasília, 7:05.
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0: pra você, sexta noite.
1: Bom, né, pro encontro, né, Tess?
2: Boa música, boa música.
1: Você já saiu de casa, né? Já tomou banho, já entrou no carro, né?
2: É, essa música já é...
1: Tá indo
2: já, né? Mas tá indo animado, otimista, autoconfiante, né? É,
1: o David tá reclamando que não tá ouvindo nada, ainda bem.
3: Agora
1: tá. Tá ouvindo. Então, essa música a gente tá falando, David, é pra quem tá indo, não é? Já tá mais calminho, né? Muito bem, David Ludolfo está com a gente. E a música, Zé, qual é, por favor?
4: A gente tá ouvindo o Miles Sun.

0: Eu te peguei de surpresa, você mandou pra mim, tá certo. E aí, conta pra gente se tem... Repete o número, por gentileza, e alguma mensagem.
1: É, então, repetindo o número pra mandar mensagem pra cá, 11 99911 9981. Repetindo, 11 99911 9981. Fala com a gente. Tem uma mensagem da Ana aqui. Ela fala: a Michelle Obama lançou o livro The Look, em que fala do impacto cultural das roupas dela, mas ela recusou falar de moda por anos para que a vida política do marido não fosse reduzida a isso. E aí a Ana pergunta pro David, né? Você acha que a moda ainda é vista como um assunto fútil? Principalmente hoje em dia, que qualquer um é um blogueiro de lifestyle?
2: Muito bem. É muito boa, né? Eu acho que a moda sim ainda é tratada como uma coisa fútil, mas eu acho que depende muito do recorte, né? No recorte do Barack, né? E no meu recorte, falando como um homem preto, nunca foi uma coisa fútil, é um jeito de estar no mundo. É totalmente político eu falar das coisas que eu falo, eu poder estar aqui com vocês trocando essa ideia, é totalmente político. Eu acho que dá pra falar de moda de um jeito que seja substancial, sim. Mas eu confesso que existe, sim, tipo, também a possibilidade de você falar de moda de um jeito raso, de um jeito que, enfim, né, foque simplesmente num tecido, numa roupa. Mas eu acho que, do meu ponto de vista, é um ponto de início de conversa pra coisas bem pesadas, coisas bem complexas, né, que a gente lida. Eu acho que é importante a gente usar esse canal desse jeito, assim, pra aprofundar o tema.
0: Quer emendar, Zé? Eu vi você assinando a cabeça.
3: Meio nesse caminho mesmo, assim, né? Porque a roupa é o primeiro sinal que a pessoa reconhece, né? Primeiro, o teu reconhecimento primeiro pelo outro é pela roupa, né? A pessoa te olha e já faz já cria ali um roteiro daquilo que ela pode esperar de você, né? E isso, numa sociedade violenta como a nossa, tá diretamente relacionado com preconceito, com violência, né? É difícil formular isso, porque na verdade, assim, fico imaginando em sociedades menos violentas, a moda pode ser uma expressão mais livre. É diferente num país como o Brasil, por exemplo, ser um morador, um preto de periferia, é muito difícil você circular em um ambiente extremamente violento, querendo ao mesmo tempo se expressar por meio da moda, né? Como você vê essas tensões constantes que a gente enfrenta por meio desse reconhecimento público do jeito que a gente se veste, né?
2: Eu acho que definitivamente passa por isso, assim. Eu acho que a gente tá num lugar de segurança, em um lugar onde a gente consegue se encontrar isso, com um pouco mais de autonomia, com um pouco mais de presença mesmo. Eu acho que é importante, e isso tem um efeito direto na forma como a gente se veste, né? Tanto cultural quanto de estar vivo mesmo, né? A gente vê o que acontece. Se a linha de masculinidade pro brasileiro médio, ela é muito fina, né? E nas periferias ela é mais fina ainda. Então o cara sentar de perna cruzada, ou o cara usar rosa, ou coisas do tipo, se apanha por isso, né? Então, por isso que eu tento conversar de um jeito que a gente consiga aprofundar as coisas, porque eu consigo ver o Brasil, a periferia, o lugar onde eu vim, caminhando para um lugar onde a gente consiga usar o que a gente quiser, seguro disso, feliz, né? Tipo, eu sou totalmente contra esse. Eu tô acompanhando muito o que tá rolando com o Léo Santana. Tem uma galera enchendo o saco do cara porque ele tá usando bolsa agora. E eu tô pensando em conteúdo para falar sobre isso, inclusive, mas eu almejo um futuro onde isso não seja pauta para ninguém, onde um cara usar a bolsa ou usar o que quer que ele seja não seja pauta para ninguém, que a gente tem muita coisa para falar, muita coisa para resolver. E diferente, tipo, de quando eu tô viajando, por exemplo, onde eu percebo que as pessoas podem ser elas mesmas e sair de pijama na rua que ninguém liga, esse é o lugar para mim utópico, é o lugar que eu imagino que a gente vá um dia, sabe? A gente sair de pijama na rua e ninguém ligar.
0: Mas as ruas ditam um pouco, né, o que rola na moda, não é assim? Tudo o que há de melhor na moda e o que acontece, talvez demora um tempo sempre, mas surge na rua, né? Surge, e muitas vezes nas periferias mesmo, não é? A gente vive um pouco esse momento, não sei se hoje em dia eu também sou mais esperto com isso do que eu era, mas várias marcas vão incorporando e trazendo gente das ruas e das periferias para renovar teu style e tudo, não é?
2: Eu acho que total, Dan, total. Eu acho que vem da periferia,

0: é lavado, né? É polido, uhum. E aí, mas é difundido pela elite ainda, né? E quando volta para a periferia, já é tarde demais, eles já estão fazendo outra coisa. Eu fiz um vídeo falando sobre isso, inclusive, sobre esse movimento cíclico de tendência, né? Que é uma corrida de gato e rato, você nunca vai conseguir chegar lá, sabe? Mas eu acho que a periferia tem poder de driblar isso e criar assinaturas e vocabulários próprios, assim, que permanecem por anos ali, sabe? E a gente se enriquece, a gente se enfim, se alimenta muito disso, né? Zé, mas total, você ponta bem certo.
1: Zé, ia completar alguma coisa? Eu te interrompi? Não, tá tudo certo.
2: Não, eu só lembrei, por exemplo, a nossa geração, eu lembro muito da coisa do brinco, né? A nossa geração foi a primeira que o homem começou a usar brinco, e era uma pressão absurda, desde família. Eu lembro o meu colégio proibir um brinco, que os garotos usassem brinco. E era uma época muito forte de rock and roll, e todo mundo que tinha banda usava brinco, ou muitos usavam brinco. E era uma... Pra você conquistar o direito de usar um brinco, um homem, um menino usar um brinco, era uma luta absurda. Isso num colégio de elite, né? Eu fico pensando, assim, nessas loucuras, assim, do julgamento mesmo, né, cara? Como, o quanto é difícil conquistar esses micro, pequenos espaços, né? Mínimos de expressão, né?
3: Fala, Tess. Não, eu furei a orelha.
1: Você olha, botou brinco também?
3: Olha só. Tá vendo? Não. Chocando a você essa informação.
1: É verdade. É. Eu nunca tive de brinco.
3: É, mas eu usei.
0: Eu não pude furar a orelha porque minha mãe, exatamente, minha mãe falava, não, isso não é coisa de homem, tá?
1: Me conta um pouquinho disso, porque tem muita gente perguntando, na verdade eu acabei perdendo aqui o e-mail, até com tal coisa na frente, mas a gente pergunta. Eu lembro de ter visto um post seu falando assim, um dia acho que foi vendedor de uma loja, uma coisa assim, você me corrige, por gentileza. Mas essa caminhada até agora, hoje em dia, sendo... Tá nesse momento maravilhoso que você tá com voz, propagandas, parceiros lindos, grandes, né? A Volvo, sei lá, vários, não me vem todos na cabeça, senão eu falaria, você pode falar se quiser. Mas você, a caminhada vem de onde? Esse o teu começo ali? É Rio de Janeiro, não é? Aí depois com Rio de Janeiro, Curitiba. Conta pra gente.
0: Cara, eu sou de um bairro chamado Rocha Miranda, que é colado com Madureira, do Rio de Janeiro. Periferia, cara, de família super humilde, assim, meus pais não têm nem ensino médio completo. Eu não tive instrução nenhuma de moda. Tudo que eu falo de intuição e de paixão pura mesmo. Mas, cara, minha vida já passou por. Eu já trabalhei pra político, eu já fiz tudo que você imaginar na sua vida, né, cara? Tipo, já. Nos últimos anos eu morei em Curitiba fotografando. E o lance do conteúdo aconteceu por acaso mesmo, por uma viagem que eu fiz pra Londres. E foi a primeira vez que eu vi pessoas como eu, da minha cor, em diferentes lugares na sociedade, porque o que eu tinha de referência de pessoas pretas eram, tipo, pessoas do meu contexto ali, né? Então, tipo, entregador, cara, pedreiro, era os caras que faziam esse tipo de trabalho, né? Eu nunca tinha visto um preto num Tesla. Nunca tinha visto um Tesla. Um preto no Tesla, então, era tipo, mano, como assim? Então, esse é o tipo de coisa que, cara, muda a sua vida, né? Mudou a minha vida e eu comecei a falar de moda pra isso, né? Pra... com uma ferramenta mesmo de reorganização, de pensamento e de postura pras pessoas como eu, assim.
1: E você aceitou bem, teve em algum lugar dentro de você um boicote, uma recusa a esse amor instantâneo não, né? Esse, de um momento para outras coisas começam a acontecer, mas quando você se viu fazendo, tendo esses parceiros grandes e você ocupando totalmente outro lugar.
0: Não, eu sou um cara muito tranquilo, assim, eu não deixo as coisas subirem na minha cabeça não, assim, zero. Eu não sou uma pessoa pegada com as coisas, sabe? Eu acho que é importante a gente estar num lugar de aprendizado sempre. Eu acho massa tudo que tá acontecendo, mas se um dia tudo isso acabar, eu vou continuar sendo a mesma pessoa. Eu sou isso, né? Eu não tô...
1: Exato.
0: É tipo, eu
1: não tô... tem um personagem ali, né? Uma...
0: Cara, sempre gostei disso. Tô falando como eu falei no início. Tô falando obviedade, né? Então, na minha cabeça, eu acho massa. Sou muito grato pelo que tá acontecendo. Mas mais importante pra mim é fazer as coisas se movimentarem, assim.
3: Ô, David, duas perguntas. Uma que da Carolina Foz, ela pergunta se você acha que tudo depende do seu astral, da sua segurança, do seu conforto, ou tem coisas tipo croque que não dá pra ninguém? E a minha, se esses filmes tipo Diabo Veste Prada, se te fizeram se apaixonar, se você ficou pirado nisso, ou se foi o pior desse assunto para você?
0: Ó, focando na pergunta número um, eu acho que Crocs dá para fazer sim, dá para funcionar. Eu já vi gente usando Crocs e eu acho que dá para responder desse jeito, assim. Eu acho que é a atitude da pessoa mesmo. A pessoa pode tancar o que ela quiser. Cara, eu fico vendo o Lenny Kravitz, que é uma referência incrível de moda pra mim. Ele usa umas coisas que eu jamais conseguiria usar, jamais. Uhum. Mas ele tanca, né? Ele é o Lenny Kravitz, né, cara? Sim. E tantos outros.
1: Eu vi uma matéria,
0: né,
1: do Lenny Kravitz falando de como ele é magro até hoje. Você já viu isso? Que ele come uma vez por dia.
0: Ele é shapeado, cara. Shapeado.
1: É o teu caminho, né? Agora, tô vendo.
0: Eu tô nesse caminho aí, eu tô Lenny Kravitz. Eu e tu na Bodytech, né, cara?
1: Exatamente, cara. Nossa, a hora que você me encontrar pessoalmente, você não vai acreditar, mano. Qual era a outra pergunta?
3: Não, desses Diabo filmes, Veste tipo Diabo Veste Prada, você acha que ajuda, atrapalha, glamoriza ou deixa a coisa mais fútil?
0: Eu acho que difunde, assim, né? Eu acho que difunde o assunto. Mas, de novo, eu acho que é muito nichado pra mulher ainda. A gente não tem um filme de moda pra homem, né? Mas eu acho legal estar lá, eu acho massa, me diverti muito com o primeiro, vi, eu gosto muito. Mas eu acho que a gente precisa também estar nesses lugares. Tipo, precisa existir filme para falar de moda para homem também, porque a gente está consumindo, a gente está fazendo esse assunto, né, rodar, e eu acho importante. Mas, assim, de novo, né, tudo depende da abordagem da pessoa. Eu acho que é um filme para, assim, é entreter as pessoas, né?
3: Uhum.
0: Mas se quiser aprofundar, dá pra aprofundar com certeza. Tem outras mídias que a gente consegue encontrar informação de verdade, né? Tipo livros e tudo mais.
1: Por exemplo, algum que você lembre? Você acha bacana de recomendar para as pessoas? Filme ou livro?
0: Eu acho que... Eu não sou um cara que lê livro de moda, eu lê livro de design, na verdade, né? Então, tipo, livro de design, de arquitetura. Porque eu não sou... Eu sou uma pessoa da moda, mas tô zero com a galera da moda. Zero, assim, eu não tenho paciência pra galera da moda, acho eles chatos, insuportáveis todos.
1: Que é ótimo, que daí você pode falar de quem você quiser, quando você quiser.
0: Eu posso falar de quem quiser,
1: né? Se você não gosta de ninguém, você só vai falar da roupa que você gostou mesmo, né?
0: Exato, é bem isso, assim, tipo, eu não sou dessa galera, assim, eu sou...
1: Olha só. E quais são as marcas, isso perguntaram já que eu perdi o nome aqui, ou as marcas ou os lugares que você acha que são legais as pessoas conhecerem de moda brasileira, de pessoas fazendo coisas independentes, diferentes?
3: As pessoas também que você acha que são, enfim, icônicas, se vestem, que ditam moda, quem que você presta mais atenção também?
0: Eu, de pessoa, assim, a minha maior referência de tudo, de brilhantismo, né? Eu acho que é o Michael Jackson, sou muito fã desde criança. Mas eu tenho referências, assim, tipo, aleatórias, né? Eu me inspiro muito em mulher, tipo, tem muita mulher que me inspira, que eu sigo pra acompanhar mesmo. Que acho que são esses também legais da gente fazer. De estar num homem, de mirar uma mulher, simplesmente pelo fato de ela se vestir bem, e não, tipo, porque ela é gostosa ou o que seja. Pode ser gostosa também, mas, assim, né? Uhum. Cara, não, eu admiro porque ela se veste muito bem e acho isso legal. Falando de eu vou fazer um recorte, porque senão a gente vai falar sobre muitas coisas, né? Mas falando de Brasil aqui, eu tava hoje com o Felipe da Pace, que é uma marca que eu acho muito legal, gosto muito.
1: Japão,
0: gosto,
1: né? Influência japonesa que você falou.
0: Total, aqui no Jardim, em São Paulo, adoro a Pace, é uma marca, minha marca favorita. Eu gosto muito da Mão de Parte também, da Sasha e do João, somos queridos. Então, e é isso, né? Tipo, tem outras marcas no Rio, por exemplo, tem a Welcome Rio, que eu gosto muito, tem a Carnan, tem a Yukari, tem muita gente fazendo coisa legal, tem a Sand Studio também, mas é isso, a gente precisa ainda de mais pessoas, e nesse exército a gente precisa mais de uma galera chegando aí pra gente dominar esse mercado.
1: Ô Zé, eu tenho a impressão que tem muita marca nova que a gente não sabe, e muita marca legal, né?
0: Tem muita
1: coisa. Às vezes pego na internet e vou fuçar uma coisa e falo, nossa, olha aqui, aí no Rio... Eu fui nessas que ele falou, aqui em São Paulo tem uma outra. E tem coisas que são acessíveis, claro que, né, mas assim, num preço mais acessível do que as marcas mais conhecidas e coisas mais interessantes, né? Não sei se você vê isso também, Zé.
2: Coisas, não, eu vejo muita coisa que aparece pra mim, tipo Instagram, essas coisas, eu vejo umas coisas muito legais. Mas eu realmente fico um pé atrás com a questão do acabamento, do tecido, isso me deixa um pouco assim. E mesmo assim, eu tenho shopping perto de casa, às vezes quando passo em lojas, assim, as que tem multi, né, tem de tudo, assim, e eu sempre fico meio grilado com acabamento nessa coisa meio de fast fashion, né, de essas marcas que trocam muito de... toda hora estão colocando coisa nova para circular. E isso entra um pouco na questão da sustentabilidade, que também é uma coisa que muito ouvinte pergunta aqui, né? Como que dá, né, para estar legal, se vestindo bem, e ao mesmo tempo estar de acordo com um mundo que está sofrendo uma crise ambiental bizarra, né?
0: Legal, legal, Zé. É uma pergunta importante, né? Eu acho que é isso, né? Eu tento muito falar sobre esse assunto de um jeito que seja mais tranquilo para as pessoas, porque existe ainda muito mito, né? Sobre comprar second hand, comprar em brechó. Ah, mas aí não vou ficar, pô, mas é a roupa usada, como é que faz isso? Mas eu acho que o caminho é esse. Tem muito mais roupa no mundo do que a gente precisa. A gente não precisa de mais de uma camiseta branca, a gente precisa de mais um jeans. A gente precisa de um jeans, cara. Compra um jeans bom. Ele pode ser um jeans bom usado. Você pode achar um leves usado e você vai usar aquele jeans ali pra sua vida inteira. Então, eu acho que é isso. O caminho é esse. Eu acho que o caminho de desperdício não é sustentável pra gente. Não é um caminho intelectualmente interessante, também acho. Mas eu acho que eu não tô falando pra você também não comprar coisas, né? Comprar coisas em lojas de departamento, de vez em quando é legal. Acho super importante também. Mas eu acho que a consciência do equilíbrio ali, eu acho que faz muita diferença, sabe? Então, sei lá, se for comprar 5, 6 calças durante um ano no fast fashion, compra 2 calças boas num brechó. E, cara, você vai sair bem, vai estar bem vestido, ninguém vai saber. Então, é esse caminho, sabe? Uhum. É mais fácil do que parece, na real.
1: Quando que você percebeu que as coisas tinham rolado pra você e qual foi a tua sensação?
0: Cara, eu acho que eu entendi que as coisas estavam acontecendo quando eu tava no avião. Que eu nunca tinha ido de executiva pra Europa, cara. Eu tava num avião, né, pra Europa, indo cobrir Roland Garros com uma marca, com a Estela, que é seu embaixador. E, da cara, cerveja? Eu falei, mano, a cerveja. E eu falei, cara, eu tô aqui com essa galera, cara. Rodrigo Santoro, Juliana Paz, Cheryl Menezes. Um monte de gente importante eu aqui, tipo, cara, que loucura. Acho que ali caiu um pouco a ficha, assim, então. Mas ainda todo dia, cara, todo dia acontece alguma coisa que eu falo, nossa, eu tô vivendo isso aqui, é muito legal.
1: É muito legal, é muito merecido.
3: Ó, a gente precisa fazer algumas demandas pra ele. Lá. Eu já tenho várias ideias aqui. Uhum. Eu acho o seguinte, David, a gente queria Sim, no seu tempo também, não se sinta pressionado, não vai na nota professora. Mas a gente gostaria de ver um vídeo, pode ser até um story, pra também não ficar fixado lá. Okay. Um dia que você se vista e fale, isso aqui não ficou bom. Entendeu?
0: Com certeza.
3: É. Porque a gente
1: eu vim bonitão. Fazer esse vídeo e não deu certo.
3: Não
1: olha
3: deu
1: só.
3: Certo. Ó, essa roupa aqui não deu certo, vou trocar e daqui a pouco vocês vão ver a roupa que eu escolhi. Mas essa aqui foi ruim, deu ruim. Tá. A segunda demanda, essa é um pouco mais difícil, que é o seguinte, eu queria saber se um dia você pode pôr essas roupas, principalmente essas largas que você põe, que na partida eu falo, isso aí não vai dar certo.
1: Ele inclusive fala pra comprar uns tamanhos maiores. Inclusive, às vezes, da ala feminina. Eu tô errado.
0: Não, é isso, total.
3: Mas eu queria o seguinte, eu queria um to be continued, assim, eu quero ver ele pronto e falar, cara, ficou bom. Aí ele sai, põe uma outra roupa e chama, tipo, o vizinho da frente. O namorado da amiga, o porteiro, e fala...
1: Veste essa roupa.
3: E fica bom no João, no vizinho da frente.
1: Você queria isso com você, na verdade.
3: Não, eu queria porque isso me estimularia a falar, pô, tá vendo? Ó, isso aí é pra nós. Porque eu olho e falo, cara, isso aí, pô, tudo fica bom nele, cara. Eu falei no nosso grupo de WhatsApp, isso essa semana, por exemplo, atrapalhou um pouco minha autoestima até. Porque eu falava, cara, tudo fica bom. Começa ruim, acaba bom, pô. No meu caso, cara, raramente acaba tão bom antes de começar, né? Eu queria ver, né? A gente também precisa falar, pô, isso aí é pra mim também. Essas demandas, no seu tempo.
0: Ô, David. Eu vou organizar isso daí.
1: Pô, ótimo. Ó, a gente tá quase chegando no fim, mas assim, além dos vídeos, você trabalha desenhando roupa também. Conta o que mais você faz. Porque faz umas parcerias, né? Eu sei da Dom Bernardino lá de Curitiba, até eu fui lá.
0: Legal.
1: Tinha uma calça, acho que você tinha desenhado, alguém me falou isso lá. Mas enfim, conta as coisas a mais que você faz aí nos vídeos.
0: Cara, eu sou entusiasta de moda, mas eu gosto de música também, né? Eu sou músico, sou baterista. Mas eu tenho sonhos, assim, eu tenho muita vontade de ter minha própria marca. De vez em quando eu tô colaborando com uma marca ou outra, com um design ou outro, assim, meu. Mas eu tenho vontade, sim, de ter uma marca que seja... que fale pro futuro, que seja sem gênero, que seja prática, né? É, aquela tipo de marca que você se veste no escuro, assim, né? Você pegar aqui qualquer coisa e você se veste, tá bom? Pra todo mundo, aí, né?
1: Legal.
0: É, tá chegando, então. Eu tenho muito, cara, isso no meu coração, assim, essa vontade de ter uma marca que seja. É isso, que reflita bastante o que eu acredito, o que eu penso pra roupa, é, e que sejam peças que comecem conversas, conversas interessantes, que a gente, igual a gente tá tendo aqui, né?
1: Ah, que bom, tomara. A gente falou do Chay, você falou do Chay no programa, o Chay vai lançar uma marca, cara.
3: Vai?
1: Vai, vai lançar uma.
0: Chay é brabo, né, cara? É. Bravo.
1: É muito linho, vai ter linho belga de 1812, é umas coisas muito loucas que ele usa lá.
3: Ó, eu descobri,
1: Chay é bom de roupa, descobri roupa e perfume
3: entre os ouvintes que
1: você também é do perfume.
3: É, ele é do perfume.
1: Cara, mas
0: eu gosto de perfume, amo, cara.
3: Eu descobri que camisa polo e croc os ouvintes odeiam, assim, não, todo mundo nem sabia que a camisa polo era tão odiado como croc, assim.
0: Tá vendo, cara? Tem uma galera aí que não gosta, cara. É, é bem louco.
1: Muito bem, a gente vai para a Repórter CBN. Não, vou fazer dois minutos, que daí eu começo o contrário. A gente faz a Repórter CBN e depois intervalo. Pode ser, Matheus? Tem alguma coisa que você queira ler daí? Se você quiser, não, tá tudo bem. Também não dá tempo, porque a gente tá quase chegando nas 7h30. Zé, quer ler daí? Ou pelo menos citar o pessoal do Twitter, ou emendar uma pergunta, ou tudo junto, manda ver.
2: Vou mandar uns abraços aqui pro pessoal que tá participando. A Evelyn, Serginho, Alexandre Oliveira, Renata Bastos, Wilson Lima, com croque. É Elo Velasco e assim vai.
1: Pra ver, você tá em Curitiba ou tá em São Paulo, David? Você tá morando. Você
0: mora em Curitiba? Eu mudei pra São Paulo, tô aqui já faz em quase 5 meses, né?
1: Ah, você mudou pra cá, por isso que você tava lá.
0: Isso.
1: Ah, tá. Aqui também.
0: Tô mudando aqui agora.
1: E tá gostando?
0: Não, eu não gosto de São Paulo.
1: Tá. Por que que você tá morando aqui então?
0: Trabalho, né, cara? Trabalho, mas eu não gosto. Eu adorava morar em Curitiba. Eu sou velho, cara. Eu gosto de ficar em casa, não gosto de barulho. É isso, cara.
1: Eu tava em Curitiba. Aliás, nós estávamos, né? O programa de sexta-feira passada foi em Curitiba com plateia lá no Festival da Palavra. Aliás, a gente mandou um abraço pra todo mundo. E eu fiz a apresentação da minha peça no Guaíra, 2 sessões lotadíssimas, foi lindo. Como Curitiba é mais calmo, né? Isso é incomparavelmente mais calmo que São Paulo. Bom, era um fim de semana, cara, mas...
0: Você vai pra lá, você não tem vontade de dormir? Você não dá uma... dá uma baixada na bola, assim, ó. Nossa, maravilhoso, cara.
1: David, tudo de bom, viu, cara? Tudo de bom, boa sorte, obrigado por ter vindo. Prazer te falar com você. Quem
3: parabéns.
1: Sabe a gente se encontra pessoalmente. As despedidas aí, Teco, Zé.
3: Pô, parabéns, é um prazer. Sigam ele no Instagram, vocês vão se deliciar. Os vídeos são lindos, ótimos. Tudo de bom, cara.
2: Valeu, David, um abração aí. Valeu, cara, abração.
0: Muito obrigado a todo mundo, me diverti muito, foi muito legal. É isso, galera. Obrigado demais. Boa noite pra vocês.
1: Tamo junto. Parabéns. Obrigado, querido.
0: Até.
1: Vamos pro Repórter CBN e depois é intervalo e daí a gente volta pro outro bloco.
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0: Teixeira, 14 de agosto de 2026. O presidente Lula afirmou que acredita na inocência do filho, investigado em 3 inquéritos diferentes. Ele defendeu que as apurações continuem. Petista declarou ter instruído os advogados a não pedir o fechamento dos processos. Apesar disso, o chefe do executivo disse que não sabe a verdade sobre o que aconteceu. Fábio Luiz Lula da Silva é investigado em inquérito sobre suspeita de tráfico de influência. 2 deles estão sob responsabilidade do ministro do Supremo Tribunal Federal, André Mendonça, e 1 de Flávio Dino. Lula deu a declaração ao podcast Não Inviabilize. O Tribunal Superior Eleitoral tornou pela primeira vez um político inelegível em virtude de violência política de gênero. Por unanimidade, os ministros da corte condenaram o vereador José Sebastião Rabelo, do Solidariedade, por ataques à vereadora Priscila Teixeira Pita Muniz, do PT, na Câmara Municipal de Nova Friburgo, cidade da região serrana fluminense. O Ministério Público Eleitoral havia apresentado recurso contra a decisão do Tribunal Regional Eleitoral do Rio, que absolveu o vereador com a tese de que se tratava de uma questão de imunidade parlamentar. Estados Unidos receberam alertas de Israel ao longo do ano passado de que o Irã pretendia assassinar o presidente Donald Trump, segundo a agência de notícias Reuters. Os planos incluíam o recrutamento de um atirador de elite ou alguém que fizesse um ataque com faca em algum grande evento público. As informações começaram a ser enviadas à Casa Branca em junho do ano passado e se intensificaram antes da decisão do republicano de entrar em guerra contra Teerã em fevereiro. No horário de Brasília, 7:32.
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1: Agora são 7:33. O governador Tarcísio de Freitas reforçou a aproximação com lideranças evangélicas durante um café da manhã em São Paulo. O movimento busca consolidar o apoio de um eleitorado que já demonstra preferência pelo governador e é considerado estratégico para a campanha à reeleição.
2: Evangélico, o governador de São Paulo, Tarcísio de Freitas, participou na manhã desta sexta-feira de um café da manhã com pastores e lideranças religiosas na capital. O encontro foi promovido pela Coalizão de Igrejas Evangélicas Apostólicas Global, presidida pelo apóstolo Estevam Hernandes, fundador da Igreja Renascer e criador da Marcha para Jesus. O prefeito de São Paulo também estava no encontro. Ricardo Nunes e Tarcísio são próximos de Estevam, que é um dos principais interlocutores entre evangélicos e políticos. Durante o encontro, Tarcísio agradeceu o apoio recebido das lideranças religiosas desde a campanha de 2022. Ao citar passagens bíblicas, atribuiu a Deus parte das conquistas do governo e mencionou resultados em áreas como habitação, saneamento, segurança e infraestrutura. Na fala aos pastores, sem mencionar a campanha eleitoral, o governador afirmou que vê na fé e nas orações um elemento de sustentação para enfrentar os próximos desafios.
3: Lá atrás vocês abriram as portas das suas igrejas, dos seus ministérios, para que a gente pudesse tomar contato, para que a gente pudesse ser conhecido, para que a gente pudesse falar. Quando ainda era uma aposta, quando ainda era improvável, vocês nos abençoaram, vocês oraram por nós. E hoje, eu estou aqui 4 anos depois para dizer muito obrigado. Obrigado pelas orações, que essas orações sustentam. Não tenho dúvidas, o combate é muito pesado, desgasta. Existe sim a luta espiritual, mas o que dá vitória, o que sustenta, são as orações de vocês.
2: Enquanto a proporção de católicos diminui no Brasil, os evangélicos já representam mais de 1/4 da população, segundo o último censo do IBGE. Esse segmento também tem peso relevante na disputa eleitoral e é tratado por campanhas como um grupo estratégico. No próximo domingo, o primeiro dia oficial de campanha nas ruas, Tarcísio reforça essa aproximação. Pela manhã, participa em Osasco do lançamento da candidatura do ex-prefeito Rogério Lins a deputado estadual. À tarde, estará na missa do Canção Nova Abraça São Paulo, no ginásio do Ibirapuera, um dos principais encontros católicos do país. De São Paulo, Bruna Barbosa.

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1: Sistema Anchieta Imigrantes agora com operação 5x5. Para quem vai na rodovia dos imigrantes, tem operação, tem sistema Anchieta Imigrantes aí, então, com operação 5x5, é a rodovia dos imigrantes, sentido litoral, com tráfego lento do quilômetro 68 até o quilômetro 70, por causa de excesso de veículos. Já na pista sentido São Paulo, a lentidão vai do quilômetro 40 ao quilômetro 38 também, por causa de excesso de veículos. Já na rodovia Anchieta, pista sentido litoral, com operação comboio ainda, viu, do quilômetro 31 até o quilômetro 40, e por isso trânsito é lento nesse trecho. A gente destaca ainda a pista sentido São Paulo, do quilômetro 63 ao quilômetro 61, também com lentidão por causa de excesso de veículos. A interligação Planalto continua interditada nos dois sentidos, viu? Também destaque agora para a rodovia Castelo Branco, na pista expressa, tráfego lento nos dois sentidos. No interior, do quilômetro 24 até o quilômetro 35, o motorista vai pisando no freio. Já na pista sentido São Paulo, a lentidão vai do quilômetro 23 até o quilômetro 20. Na pista marginal da rodovia Castelo Branco, também lentidão, viu, do quilômetro 23 ao quilômetro 20.

0: Estamos de volta, que bacana esse som, muito bom. É da mesma pessoa, Zé?
1: É do Miles Sanko, artista inglês de origem ghanesa. Tá com um EP novo, é uma produção bem legal. Ele é bem artístico, assim, bem nosso convidado, David Ludoff, assim, é meio ícone de moda, assim, também, meio cineasta, é um cara bem interessante também.
2: Essa semana eu quase mandei uma mensagem, não sei se você viu que a Prefeitura de São Paulo desistiu de fazer aquele show na Paulista esse ano, né?
3: Qual show? Do fim de ano?
2: Não, aquele show que ele ia fazer pra
3: concorrer ideia. Com a praia.
2: O
3: show do Rio.
2: Exatamente, concorrer não, né? Pra imitar, né? Teoricamente, né? Eles desistiram porque não tem artista pra fazer, né?
3: Tá todo mundo ocupado?
2: É, porque é muito festival, é muito show, não tem... Não tem ninguém ali dando sopa, todo mundo vai ter Rock in Rio agora, né?
1: Sim.
2: Todo mundo já tá no Rock in Rio, depois já tem Lollapalooza, já tá... Cara, é muita
3: mas
2: coisa.
3: Mas tem que ser uns 3 anos antes, eu acho, né? Alguém bem legal desse.
2: É, mas é difícil que esse cara bem legal, não, por exemplo, vai ter o Foo Fighters agora, acho que no Rock in Rio, se não me engano. Pô, anunciaram hoje, acho que vai fazer show em São Paulo e em Belo Horizonte no começo do ano. Já vão estar aí de novo, né? Ou seja, tá tendo muito show aqui no Brasil, muito festival, muito tudo. Os caras estão vindo muitas vezes pra cá, né? A gente saiu de um extremo pro outro, né?
3: É, o Brasil tá muito concorrido. Você vai no Rock in Rio não, né, Zé? Você não curte muito essas
1: não,
3: coisas?
1: Não, eu não achei nada muito na minha praia, assim, pra falar a verdade, assim. Mas vai ter gente suficiente pra ocupar o lugar.
2: Na menor
1: não vou fazer falta nenhuma.
3: Vai ter mais um último show do Elton John, né?
2: Vai ter mais um?
3: Mais um último show.
2: Tá virando o Sivuca Mundial, ó.
3: É, o Elton John vai tocar, tem outras pessoas bacanas ali.
2: Uhum.
3: Enfim, vamos dando um giro, mas prioridade é sempre para o nosso querido e amado ouvinte ou ouvinta. Fala você, Matheus, gosto que você fale, você tem esse momento. Quer mandar um beijo para outra pessoa, que não seja sua mãe? Pode mandar.
4: Pode ser pro meu pai?
3: Ah, por favor.
4: Um beijo pro meu pai também, Naldo. Um beijo para ele.
3: Boa, seu Naldo. Manda aí, é 11 o número e se
4: número
3: tem alguma mensagem.
4: 11 99911 9981. Tem uma mensagem da Brisa aqui, que ela lembra do nosso querido e amado Wender Starles. Uhum. Tá aproveitando as merecidas férias, né? E ela fala que esse seria
3: merecidas
4: um papo...
3: Merecidas é por sua conta.
4: É uma pessoa que trabalha muito, né? Eu tô cobrindo ele esse mês.
3: Esse era o programa ideal pra ele, que é um homem da moda.
4: Exatamente, exatamente isso que a Brisa falou aqui, que nessa conversa ele sairia bem, porque ele se veste muito bem, né?
3: É, ele se veste com bastante identidade. É, identidade. Ele expressa identidade através das roupas. @FDCBN é o Twitter ou X. Zé, tem alguma coisa nova por aí? Ou alguém, alguma pergunta, algum comentário? Te peguei de surpresa, né?
1: Não, muita gente que curtiu a entrevista com o Ludoff e algumas perguntas que ainda chegaram por aqui, mas podemos seguir.
3: Legal, vai aumentar os seguidores dele bastante depois disso aqui, você acha até?
2: Tomara.
3: E o FD, o fim de expediente @cbn.com.br, é e-mail, não sei se chegou alguma coisa por aí que você queira.
2: Pô, eu tô vendo aqui, enquanto isso, eu tô vendo a eleição começou, né? Tá passando aqui na Globo News aqui, a Globo
3: fez, saiu
2: uma pesquisa às 6:08 da noite, estão debatendo a pesquisa. Agora vai ser, né? Vai começar o horário eleitoral para valer, vai ter tudo, né? Teve debate semana passada de governador. Acho que agora acabou de vez Copa do Mundo, menino Ney, e entra a festa da democracia, né?
3: É, para você que não sabe, é 38, 31 no primeiro turno, o resto de 4 para baixo, né? E aí, segundo turno, eu não vi. Agora eles estão debatendo, né? Onde no segundo turno cada um dos candidatos seria melhor. Zé, quer falar do quê? Quer falar de futebol? Quer falar de artes? Quer falar de filme? Quer falar de livro? Fique à vontade.
1: Se vocês quiserem. O esporte tem algumas histórias, né, da semana. Tem essa mais bombástica de hoje, né? Vão ter um brasileiro do Liverpool, pelo menos um dos sócios principais do Liverpool, aquele Saverin, né? Foi um dos criadores do Facebook, entrou aí num consórcio com o Jeff Bezos, compraram 30% do Liverpool, que é meu time na Inglaterra.
2: Uhum.
1: Pelo menos vou ter um time para torcer com mais dinheiro agora, pelo menos. Com dinheiro entrando, não dinheiro saindo.
2: Pô, você deveria ficar bravo com isso, não?
1: Ah, em que sentido? Os caras também lá na Inglaterra estão concorrendo com o árabe, dinheiro da Arábia Saudita, do Qatar, né? Acho que a briga lá é alta, né? O sarrafo é alto, né?
3: Hoje tiveram foto do Rodri. no embarque Madrid, voo Madrid-Liverpool.
2: Não, o Rodri é do City, né?
3: Não, mas ele estava, parece que em Madrid, e estava indo, pegou o avião para Liverpool. E essa foi exatamente a curiosidade, que eles não estavam indo para Manchester e estariam indo para Liverpool.
1: O Barcelona está querendo contratar ele também. Todo mundo quer contratar o Rodri, né?
3: É, ele ia para o Real, mas acho que agora o Real não precisa mais, né? O professor Mourinho, que está bombando, e eu comecei a assistir até o documentário dele.
2: Uhum.
3: É um caso raro, né? De alguém que é um cara que é arrogante há pouco. Mas ele é muito carismático,
2: ele
3: e
2: é.
3: Tem muita história.
2: E foi muito vencedor. É um Luxemburgo gringo, né?
3: 20 anos vencendo, como ele mesmo diz.
2: Ganhou tudo, todos, de todo tempo. Todo mundo fala que foi o melhor que dirigiu, né?
3: O documentário é bom, é bem legal. Eu achei que você ia ter gostado muito de Jogada de Risco, mas não foi o caso, Teco.
2: Eu gostei da série, mas... Gostei, mas eu fiquei na dúvida se eu gostei, porque é um assunto que eu gosto naturalmente, seria futebol, né?
3: E série também, da Globoplay, nós estamos falando
2: e
3: aqui.
2: E também me dava um pouco de aflição a vida dos empresários que ficavam meio de babá de madrugada. Eu fiquei curioso pra saber se aquilo é real, né?
3: É, dá vontade de saber.
2: Será que é real aquilo?
3: Não sei, o Thiago Dottori que escreveu, a gente pode chamar ele aqui, que é um amigo das antigas.
2: Uhum.
3: Escreveu junto com o Cauã. Acho que isso deve ter feito uma pesquisa. Você chegou a ver, Zé? Série polêmica com o maior sucesso ali.
1: É, só vi o primeiro capítulo, só.
3: É um sucessão ali na Globoplay.
2: Uhum.
3: E que outras séries vocês estão vendo? Coisas que vocês estão vendo novas? Porque eu só tô nas antigas ainda. Terminando.
1: Eu tô vendo uma série ótima que tá na Disney, é semanal, chamada Fúria. É uma coisa de uma policial do FBI que persegue uma serial killer, mas é uma história bem mais interessante, porque a serial killer, na verdade, ela é meio uma vingadora, assim, de homens abusivos, e tá bem legal a série. É da mesma criadora daquela Morrendo de Amor, se não me engano, que é uma série com a Michelle Williams. E que a Michelle Williams
3: Morrendo de Amor, sim. Dying for Sex, na verdade.
1: Dying
3: for Sex tava na Disney, então é o mesmo lugar, é.
1: É, a Michelle foi indicada para alguns prêmios, agora tem essa série, tô achando muito boa. Ela é semanal, tá na metade, acho que tem, tá com 5 episódios já disponíveis já.
3: Pô, essa deu vontade de ver hoje, hein? Que tá friozinho. Essa aí que o Zé falou, tá mais friozinho, tá no friozinho, mais friozinho um pouco no Brasil todo.
2: Sabe que essas séries. Acho que todo mundo faz série semanal, menos a Netflix, que libera tudo, né, Zé, de uma vez, né?
1: É
2: engraçado como eu acho o esquema da série semanal melhor, mas ao mesmo tempo é um saco quando você vê. Quando você vê um episódio ou dois episódios, e aí tem que ficar. Né? Toda semana esperando, né?
1: Não, verdade.
3: Eu vou pro intervalo, gente, que daí a gente volta com um pouquinho mais de tempo, daí sim para as dicas oficiais, um bloco final com um pouquinho mais de tempo, tem mais um intervalo para fazer. Né, Matheus? Quer mandar mais um beijo para alguém?
4: Agora eu vou completar, então vou mandar pro meu irmão, Samuel, um beijo para ele.
3: A gente fechou a família agora.
4: Fechou.
3: Então vamos pro intervalo.
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4: Agora são 7:47. Temos mais informações com o Lucas Taveira. Oi, Lucas.
6: Matheus, o Ministério Público Eleitoral deu prazo de 5 dias para o governo de São Paulo prestar esclarecimentos sobre a abordagem envolvendo o motorista do candidato do PT ao governo do estado, Fernando Haddad. A determinação faz parte de uma notícia de fato apresentada pela coligação de Haddad, que alega uma possível utilização do aparato policial para intimidar o candidato durante o período período eleitoral. Entre as solicitações do ofício está o pedido para que o secretário da Segurança Pública, Oswaldo Nico Gonçalves, informe se houve ordem, autorização ou anuência da pasta para a realização de patrulhamento ostensivo na região do Planalto Paulista, onde mora Haddad, e quais seriam os motivos para a operação. Também é solicitado à Polícia Militar o plano estratégico e operacional do batalhão responsável pelo policiamento da região, os setores e trajetos de patrulhamento, as ordens de serviços, além da identificação da viatura e dos policiais envolvidos. O caso ocorreu na última terça-feira. Haddad afirmou que o motorista foi seguido por uma viatura e passou por uma abordagem ostensiva. Já o governador Tarcísio de Freitas determinou a apuração imediata do caso. O MP eleitoral também requisitou ao hotel as imagens das câmeras de segurança da área pública do estabelecimento na noite do episódio. Em nota, a Secretaria de Segurança Pública afirmou que instaurou na última quinta-feira uma investigação preliminar. Até agora, não foi identificado nenhum indício de abordagem ou procedimento irregular por parte dos policiais, nem interação das equipes com Haddad ou integrantes da campanha. Matheus?
4: Obrigado, Lucas Taveira. 7h49.

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1: Passando agora pela rodovia Raposo Tavares, pista sentido São Paulo com lentidão, viu? Do quilômetro 28 até o quilômetro 23. Já na pista sentido interior, motorista vai pisando no freio do quilômetro 11 até o quilômetro 34. A gente destaca ainda um acidente na rodovia dos Bandeirantes, causando tráfego congestionado por ali, viu? Pista sentido capital com trânsito lento na região de Campinas, na pista expressa, do quilômetro 88 até o quilômetro 92. Destaque ainda para o Rodoanel Mário Covas, viu? Na pista sentido litoral, com tráfego lento com paradas na região de Embu das Artes, na pista expressa. Do quilômetro 29 até o quilômetro 30, o motorista vai pisando no freio. Destaque também para a rodovia Fernão Dias, pista sentido norte, com tráfego lento em Mairiporã, na pista expressa. Do quilômetro 50 até o quilômetro 62, o motorista vai naquele anda e para. A gente também destaca a rodovia Castelo Branco, viu? Pista agora sentido São Paulo. Na pista marginal, tráfego lento do quilômetro 23 ao quilômetro 20. Já na pista expressa, motorista vai pisando no freio no sentido interior do quilômetro 24 até o quilômetro 35, também por causa aí de excesso de veículos. Para fechar, destaque para o sistema, né? Anchieta Imigrantes, viu? Continua a operação comboio na rodovia Anchieta. Do quilômetro 31 até o quilômetro 40, motorista vai pisando no freio por causa da operação comboio que vai causando lentidão nesse trecho na pista sentido litoral.

0: curadoria mudou.
1: Mudou. E no dia, na CBN que você não veio de manhã, que eu lancei essa polêmica aí, que era a polêmica do dia anterior, né?
0: Qual é a versão melhor?
1: Não. A versão melhor é do Titãs, né? Mas essa foi uma discussão da semana. Primeiro que a gente brincou porque tinha uma galera mais nova que não sabia que era uma versão do Titãs, né?
0: Olha. É.
1: E aí depois a outra parte que sabia que era ficou revoltada, babá. E os Titãs tiveram que fazer vídeos gravando, total. Essa é a música principal do filme do Fernando Meirelles, A Corrida dos Bichos, que está no Prime. Que está no Prime, que a Anitta, além de fazer a música, ela é a locutora da história.
0: A melhor versão que eu já ouvi dessa música, Zé, foi no show de talentos do meu colégio, o Branco. Quem cantava era o André Matos, que depois teve uma banda chamada Angra.
1: Uhum.
0: Acho que foi quase faleceu, que foi o Iron Maiden.
2: Né?
0: Faleceu, infelizmente.
2: Faleceu.
0: O guitarrista era o Pitico, que até hoje está no Capital Inicial. Então eram uns caras que adoravam música, eram fera, são fera, né? E eles cantaram essa música e ganharam o Festival de Talentos. Não, perderam em segundo lugar, porque o primeiro lugar foram os amigos do Teco, a família Lacerda. Tá certo, Dom?
1: Que era melhor que eles, né?
0: Que eram os dois irmãos tocando violão.
1: Violão, é. Luiz Maurício Lacerda, maior vocalista da história do Colégio Branco.
0: Você participou de show de talentos, é? Você como guitarrista, né?
2: Muitos,
0: baixista?
2: Muitos.
0: É?
2: Muitos. Uma fio na barriga, né? Era tocar pro colégio inteiro, era divertido. Teve um que a gente não passou, que a gente foi bombado na eliminatória. Eu sempre lembro disso. Assim.
0: Mas o que era que vocês iam cantar?
2: Era uma banda, né, de rock autoral, Os Hemorroidas.
1: Pô, aí também complica, aí
0: vocês foram barrados no nome.
1: É, aí também.
2: Não deixaram Os Hemorroidas tocar no show de talentos.
1: Pô, essa banda também tinha vida curta, viu?
2: Pô, na época do punk rock, gente. Aqui nos anos 80 era assim, gente.
0: Você era baixista e vocalista, não?
2: Eu era só vocalista dos Hemorroidas.
1: Que legal. Cara, repete essa frase depois sozinho pra você no banheiro, tenta não rir, pra você é impossível.
2: Eu já tô rindo aqui, já. Mas a banda era muito, muito ruim. Muito, muito ruim a banda. Eles fizeram bem em bombar a gente.
0: De dar esse sinal pra vocês. Mas se tornaram inesquecíveis, tá vendo? Ao bombá-los. Vamos para as dicas da semana, por favor, soltou a vinheta.
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0: Muito obrigado pela participação de todo mundo. Não deu para ver todas as mensagens, todos os cantos. Mais uma vez, obrigado ao David Ludolf por ter sido convidado conosco. E as dicas agora, começando por quem quiser. Quem quer, Zé, até.
1: De séries, né? Bom, filme. Eu fui bem sucedido no cinema as últimas três vezes: O Convite, Odisseia e O Homem-Aranha.
0: O Homem-Aranha, o Zé me surpreendeu muito quando hoje de manhã falou que é uma das 10 maiores bilheterias de todos os tempos.
1: Não, 10 não, vai ser 3, 4 daqui a pouco.
2: É, vai passar com certeza.
0: Não, porque eu distraído era mais um filme de super-herói e mais um Homem-Aranha.
1: Não, o filme foi a segunda maior estreia da história do cinema.
0: Mas às vezes acontece isso, né? Dá esse boom, as pessoas gostam, não gostam, ainda dá uma diminuída, sempre acontece. Eu não imaginava que ia chegar nesse tanto.
1: Mas é um bom Homem-Aranha, assim. Não é meu super-herói favorito, mas assim, dos que eu me lembro de Homem-Aranha, é um dos melhores. Eu vi, gostei. Então, de cinema, tá melhor. De série, eu vi essa série do futebol que você falou, né? O Profissão...
0: Jogada de Risco.
1: Jogada de Risco. Acho que vale. E vi o Corrida dos Bichos, um esforço jornalístico. Acho que vale ver, mas é uma doideira completa, assim. É uma doideira a ponto de eu falar que valeu ver, mas se você me perguntar sobre o que é, eu já não sei dizer. Entendeu?
0: Muito
1: mas
0: bem.
1: Tá ali no Prime e as outras séries todas que eu tava vendo acabaram. Inclusive a série do Dragão, que mais uma temporada me enganaram. O Dragão, Zé, tá virando tipo Morning Show, entendeu? Toda hora você acha que agora vai, mas na verdade é sempre uma escala, é sempre um degrau pra próxima agora vai. Mas agora vai nunca chega, entendeu? Então eu tô pensando em abandoná-la e sigo vendo Silo, que é a melhor série disponível nesse momento.
0: Você gosta muito dessa série. Só você ver aqui, né? Zé, quais são as suas dicas?
2: Ô Dan, eu vi que estreou no streaming pra alugar o novo filme do John Carney. O John Carney é um diretor que eu adoro, ele é um cara que faz tudo com música. Ele fez o Once, né, cujo protagonista faleceu agora há pouco, recentemente, né. Ele fez também o Begin Again, que é um filme que eu adoro, que é o mesmo mesmo que nada dê certo.
0: Mark Ruffalo e um jaguar velho maravilhoso.
2: Isso, esse mesmo, que eu adoro esse filme. Não, é com a Keira Knightley.
0: É, acho parecidas as duas, é isso aí.
2: Keira Knightley.
0: Mas a Keira Knightley.
2: Não, os filmes dele sempre tem música, assim, ele sempre faz muito bem. Agora ele tá com esse Hit pra Dois, a tradução ficou horrível, mas é Hit pra Dois com o Paul Rudd fazendo, um cara que fez uma música que é roubada por um popstar, assim, eu tô meio a fim de ver. Eu sempre me divirto, ele sempre filma muito bem e é um dos caras que melhor usa música em cinema, eu acho, nas últimas décadas, que a produção dele já é bem grande. Então quem quer um romance intrincado, assim, pequeno, daquela pegada meio nórdica, né, que é outro tipo de cabeça, tem o Detalhes, da Ia Genberg, que é uma escritora sueca, que eu acho bem bom. Eu falei dele algumas semanas atrás no Clube do Livro. É a história de
0: é
2: uma
0: mesma
2: mulher.
0: De Copenhague, não? Da trilogia
2: não,
0: de
2: não,
0: Copenhague?
2: É outra mulher. A trilogia de Copenhague é uma dinamarquesa.
0: Tá.
2: Ah. Essa é uma sueca, a Ia Genberg. Ela conta a história da personagem, da protagonista, por meio de quatro relações da vida dela, assim. Então é muito, muito legal o jeito que ela constrói uma história de uma vida por meio das relações que essa pessoa estabeleceu ao longo da vida com outras, assim. Eu acho o livro bem legal, bem interessante, cara.
0: Dos livros legais saiu um box agora da vida, Uma Vida Pequena. É um livro que eu li.
2: Maravilhoso.
0: Eu acho
2: ele aqui.
0: É uma edição muito bonita da editora Record.
2: Tá bonita, né?
0: Ah, olha aí, exatamente. A editora Record não é nem propaganda minha, porque eu não recebi o livro. Mas eu comprei porque gostei tanto do livro quando li e achei essa edição muito legal. E acho ela mais fácil de ler, porque são quatro livrinhos separados, né, da história. Então, para quem tiver essa curiosidade, quiser ler, fizeram uma peça até, acho que em Londres, mas não importa. Eu sempre achei que ia ter um excelente filme, no final nunca teve. Mas o livro é ótimo, está sendo relançado aí desse formato. De série, eu continuo com as mesmas. Eu sei que tem uma estreia bem boa hoje na Apple TV. Hoje não, amanhã. Amanhã do.
4: Qual?
0: Depois de amanhã, domingo. Que também é um desses policiais aí. De dupla de policial e tal. Mas as dicas do Zé eu achei bem boas, eu acho que eu vou me aprofundar nelas, cara. Porque eu continuo com Sopranos, né? Eu já tô na quinta temporada. A minha revisada.
4: Pô, vão ter umas estreias boas agora em agosto, setembro. Vai estrear o True Detective com o Matthew e o Hood Harrison de volta.
0: Ah, é?
4: E o Cillian Murphy. Os três na temporada.
2: Isso vai ser bom.
4: Vai ter o Big Little Lies, aquela série que era pra ser uma temporada.
0: Nicole
4: e já tá
0: Kidman,
4: na 25ª agora. E acho que vai ter o Mare of Easttown também, a segunda.
2: Vai ter Slow Horses mais uma temporada.
0: Cara, eles fecharam, Zé, pra já mais duas.
2: É. Eles fazem tudo, eles fazem duas de uma vez, né?
0: Mas acho que o total já tá em oito, né? Acho que a gente tá na sexta agora, ou na quinta.
2: Acho que vai estrear a sexta, eu acho.
0: Então, e já vai para oito. É isso daí. Muito bem, senhoras e senhores, chegou, o horário está batendo, o cuco está gritando. Então é hora de ir embora. Matheus, que moleza esse programa para você,
5: hein? Uhum. Ah, divertido. Interessante. É bom para dar uma relaxada, né?
0: É, não é aquele estresse da Hard News. É tranquilo,
5: não,
0: né?
5: Não, dá para dar uma aliviada.
4: Manda e beijo para a família.
5: Exatamente.
4: Tá?
0: Agora tá chegando o pessoal do esporte. Você trabalha com o pessoal do esporte ou não muito? É moleza também.
5: Não chego a trabalhar diretamente com eles, não. Mas
0: também
5: eles
0: não.
5: Trabalham bastante, viu?
0: Mas eles te tratam bem, tudo
5: muito
0: certo.
5: Bem, muito bem.
0: Que time você torce? Não quer falar disso?
5: Eu sou São Paulino.
0: Tá, ok. Muito obrigado, então.
4: Quatro em Campo hoje vai ser meia hora discutindo o dia do fico do Memphis, hein?
0: Se fica ou não fica?
4: Se fica ou não fica.
0: E como fica?
4: E como fica? Não é isso,
0: ainda?
4: Você
0: sabe.
6: E eu tô imaginando, 1º de setembro é aniversário do Corinthians, né?
4: Uhum.
6: Tô imaginando na hora do parabéns
0: primeiro
6: pra você.
0: 1º de outubro, Ah, não, 1º de setembro.
6: 1º de outubro é da CBN. Eu tô imaginando na hora do parabéns pra você, o Memphis saindo de dentro de um bolo, assim.
4: Uhum. Tipo o Marilyn Manson.
0: É a cara dele.
4: Marilyn Monroe.
6: E aí eu fico.
4: E fico.
0: I will stay.
6: E aí o presidente ainda se livra do salário de agosto, olha que beleza. Só começa a pagar
4: ótimo,
6: em setembro.
4: Ótimo, ótimo. Até porque também.
2: Ele vai sair do bolo e vai dar uma bolada no presidente, cara.
6: Pode ser também.
0: Vem aí o 4 em Campo para todos os assuntos de esporte, o charme e muito mais. Muito obrigado a todo mundo que nos escutou, que nos participou e até semana que vem. Obrigado, parceiro recifense. Viva o Esporte Recife. Legítimo campeão de 87.
2: Valeu.
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0: Sexta-feira, 14 de agosto de 2026, o presidente Lula afirmou que só dará aval ao embaixador indicado pelos Estados Unidos para representar o país no Brasil após as eleições, caso seja reeleito. O presidente Donald Trump indicou Daniel Pérez para o cargo, nome que já foi aprovado pelo Congresso norte-americano. O governo brasileiro, no entanto, tem adiado o chamado agreement diante da desconfiança de que o diplomata possa atuar no processo eleitoral brasileiro. Petrobras anunciou que encontrou indícios de petróleo e gás natural em um poço exploratório da bacia da Foz do Amazonas, no litoral do Amapá. A descoberta indica que existem hidrocarbonetos na região, mas ainda não significa que haja uma reserva comercial de petróleo. O poço fica a cerca de 175 quilômetros da costa do Amapá. O presidente da empresa, Magda Chambriar, afirmou que a descoberta reforça o potencial da margem equatorial brasileira. Ministro do Supremo Tribunal Federal, Luiz Fux, afirmou que não é possível esperar do Judiciário uma decisão que determine a concessão de garantias pelos bancos ou pela União para o empréstimo bilionário que o governo do Distrito Federal busca para socorrer o Banco de Brasília. O magistrado conduziu uma audiência de mediação que reuniu a governadora Celina Leão e o ministro da Fazenda, Dario Durigan. As partes devem continuar debatendo saídas para a operação. O governo federal reforçou que o empréstimo não terá garantia da União. No horário de Brasília, agora 8:03.
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1: Hoje é comigo, são 8:04 no horário de Brasília. Muito boa noite para você que a partir de agora se liga em mais uma edição do 4 em Campo. Hoje é sexta-feira, dia 14 de agosto de 2026, e nós estaremos juntos até as 9 horas da noite falando de futebol, falando da rodada do meio de semana sem vencedores na Libertadores e também, claro, esquentando mais uma rodada do Campeonato Brasileiro que vem por aí. Grande abraço também para você que nos escuta em formato de podcast. Sempre após o término aqui do 4 em Campo, dá lá uma horinha, duas horinhas, pinga no seu agregador de podcasts preferido a íntegra do programa. Obrigado a você que nos escuta a qualquer hora do dia, da tarde ou da noite. E lembrando sempre que você participa do nosso 4 em Campo pelo WhatsApp 11 999 119981 para falar comigo e com a escalação que eu apresento a partir de agora.
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1: No nosso WhatsApp, atenção você ouvinte que inundou a caixa de mensagens aqui do nosso WhatsApp durante este longo inverno, eu vos aviso, ela está de volta depois de um período aí sequestrada pelos nossos parceiros da Rádio Globo no Globo Esportivo, Michele Silva. Muito boa noite, Michele.
2: Tudo bem, Dai? Boa noite pra você, pra toda a galera que tá na nossa audiência. Pô, que alegria voltar assim, hein?
1: É, você não sabe. O que eu respondi de mensagem aqui, perguntando onde é que você tava, que não sei o quê, não sei o que lá. Falei, tá lá na co-irmã, mas já volta. E voltou, Michele Silva tá aqui com a gente hoje. Gabriel Dudziak, muito boa noite.
3: Tudo bem, Dai? Você sabe que a Michele também aparece no pré-eleição só às vezes, e é uma festa, uma alegria. A gente que participa todo dia, assim, ó, boa noite, ponto.
1: É isso, como eu fiz agora com você.
3: Exato.
2: É assim que funciona. Ele ficou sentido.
3: Eu sempre fico.
1: Você pode tentar fazer.
2: Eu tava com saudade de vocês também, só queria dizer isso.
1: Ah, obrigado. Viu, Gabriel?
3: Ah, pelo menos isso.
1: Bruno Faria, boa noite.
4: Como vai, Dai? Tudo bem? Boa noite pra você, boa noite pra todo mundo que nos acompanha.
1: É, nem trate de reclamar igual o Gabriel Dudziak. 8:07, pode rolar a bola no 4 em Campo de hoje.
0: Primeiro tempo.
1: Rapaz, que coisa, hein? Não dá pra falar que todos os confrontos terminaram empatados, porque teve um jogo adiado.

0: É surpreendente, óbvio, nunca tinha acontecido algo assim, mas o equilíbrio em si, você acha que está dentro do que a gente podia imaginar dessa Libertadores voltando aí depois de um período de inatividade dos times, ou pelo menos alguns desses confrontos você imaginava que já fossem mais encaminhados, que já tivessem um destaque maior para um dos lados? Porque vamos combinar, né? Não só os jogos terminaram empatados, como a maioria deles em geral também foram bem equilibrados, não teve nenhum time assim muito superior ao outro, pelo menos eu não vi nenhum time muito superior ao outro nesses confrontos iniciais aí de oitavas de final da Libertadores, Michelle.
1: Eu percebi um certo equilíbrio em todos também, mas acho que são empates diferentes. E até pensando, olhando para os brasileiros, né, de todos, para mim o pior desempenho, acredito que foi ali Fluminense ou até mesmo Mirassol, mas o Fluminense, assim, para mim deixou muito a desejar em relação ao que tem de peças à disposição, um trabalho já de mais tempo, que acabou, né? Zubeldía foi demitido depois. Então o Fluminense foi o que mais para mim deixou a desejar, ainda que o Independiente Rivadavia seja um time bem organizado, bem postado, né, que faz um jogo muito consistente, e agora a tarefa no jogo da volta é dificílima lá na Argentina, mas eu vejo como um empate diferente do empate do Palmeiras contra o Cerro Porteño. Para mim, o empate do Palmeiras contra o Cerro Porteño, acho que o Palmeiras lamenta muito mais, porque na minha visão o Palmeiras criou para vencer o jogo, assim. Ele teve oportunidades muito concretas para vencer o jogo e não conseguiu. E depois ali, enfim, falha do Carlos Miguel e o Andrés também acabou sendo expulso, mas para mim são empates diferentes por conta desse aspecto. O Mirassol não jogou bem em casa contra a LDU e agora a tarefa é muito complicada na volta. E o Flamengo sai com um gostinho de vitória, na minha opinião, desse jogo contra o Cruzeiro. A gente sabe que é um confronto de dois times muito fortes, mas eu ainda vejo a força do Flamengo em termos de elenco pesando muito nesse jogo, e acho que vai pesar também no jogo da volta. O elenco do Flamengo, o quanto que o Leonardo Jardim consegue mexer ao longo ali do jogo, acho que isso pode ser muito favorável para o Flamengo na volta, e para mim é um empate com um gostinho de vitória. E para o Corinthians é aquela coisa, né? Conseguiu se segurar bem, ainda que o Rosário Central ameace muito, Campaz e Di Maria os melhores, mas acho que o Corinthians também conseguiu um bom resultado, pensando que o jogo agora da volta é em casa. Por isso, para mim, empates diferentes, mas sim, eles demonstram aí um equilíbrio e que força financeira não necessariamente entra em campo.
0: Gabriel, eu dizia aqui, isso chama muito a atenção, porque a gente está vendo na Libertadores nos últimos anos uma prevalência dos times brasileiros em relação aos estrangeiros, e aí, não, eu tenho falado isso não engloba todos os times brasileiros, né, mas engloba os times brasileiros de ponta. Então, ano passado, por exemplo, a LDU foi lá fazendo fila, né? Eliminou o Botafogo, eliminou o São Paulo, até que trombou com o Palmeiras e caiu fora. Você acha que nos jogos de volta a gente pode ter uma tendência aí dos brasileiros colocarem superioridade de maneira mais explícita, ou os confrontos tendem a seguir mais ou menos essa batida que nós vimos de muito equilíbrio nos jogos de ida?
2: Eu acho, até pensando no ano passado, né? Puxei aqui rapidinho, né? Oitavas de final da Libertadores 2025, só para ter um exemplo, né? Os placares, eles não foram tão dilatados, exceção feita Palmeiras 4, Universitário do Peru 0, né? Teve um 3-1 do Racing contra o Peñarol, mas foi na volta, depois do Peñarol ganhar por 1-0. E de resto, assim, 2-0, 1-0. Então, esse equilíbrio dos resultados, né? De resultados magros ou de pequenas margens no que se refere a resultado, eu acho que isso pode acontecer novamente, sim. Mas a tendência é de que os times brasileiros avancem como normalmente avançam, né? Você precisa aí de muita coisa errada por parte dos brasileiros para ter uma surpresa. Então, eu acho que a tendência é, sim, de placares justinhos, mas com classificação dos times brasileiros.
0: Bruno Faria, você vê algum desses confrontos aí despontando com um favorito claro depois dessa rodada de empates que tivemos nos jogos de ida, ou tá tudo muito imprevisível aí, mesmo nos confrontos que em tese seriam mais díspares? Depois de um empate no jogo de ida, a gente tem que rever os conceitos.
3: Eu acho que a gente vai ter que repensar muita coisa. Para mim tá tudo em aberto, qualquer clube pode avançar para as quartas de final, Porque mesmo com o sabor de vitória, e aí eu

0: concordo com a Michelle quando ela disse que o empate do Flamengo dá esse sabor. É, o Cruzeiro é totalmente capaz de chegar no Maracanã, de vencer ou de levar para os pênaltis e garantir classificação. Então, para mim, todos os confrontos estão abertos. É, me chamou muito a atenção. Eu nem sei se já teve em algum momento isso.
1: Não.
0: Todos os confrontos, né? Tirando. Então, você já respondeu. Tirando Tolima, Independente Del Valle, né? Que não foi realizado o primeiro jogo. Mas, assim, todos os jogos terminaram empatados por. É, com resultado iguais, assim. E nenhum com mais de 2 gols, né? Todos ou 0-0 ou 1-1. Então, me chamou muito a atenção o equilíbrio das equipes. Ontem, durante o jogo do Botafogo, eu estava na jornada do Botafogo para o Rio de Janeiro, estava acompanhando alguns lances do Corinthians. Ao mesmo tempo que estava rolando o jogo do Vasco, eu estava tentando acompanhar os lances do Santos. Então, assim, me chamou a atenção que o Rosário poderia propor uma pressão maior do que aquilo que o Corinthians sofreu. E soube segurar essa pressão ao mesmo tempo em que conseguiu sair em alguns momentos, tentar jogar. Então me chamou bastante atenção a qualidade que teve o futebol de Rosário Central e Corinthians. Muitos podem dizer que, não, teve muita briga, muita disputa e tal. Mas eu entendo assim que o goleiro Hugo Souza, quando foi acionado, esteve muito bem. O Corinthians, em muitos momentos, tentou jogar na partida, mas sabendo da dificuldade que era fora de casa, suportou bem a pressão. Então, assim, foram jogos importantes. Até imaginei que o Cruzeiro fosse sair com uma vitória do confronto contra o Flamengo. Mas o Flamengo melhorou, por exemplo, no segundo tempo, principalmente com a entrada do Paquetá. Paquetá foi o autor do gol, enfim. Para mim, é o confronto mais aberto entre todos, é Cruzeiro e Flamengo. Para mim, assim, é difícil você colocar um lado aí quem pode passar, avançar ou não. E a rodada do Campeonato Brasileiro no fim de semana para algumas equipes, você pode ter certeza, Leonardo Dai, eu sei que você não gosta, mas muita gente vai preservar jogadores nesse fim de semana.
1: Ah, o pobre do Campeonato Brasileiro é sempre abandonado nessas horas, né? 8:15. Fazer o seguinte, fazer a primeira pausa aqui no Quatro em Campo? Não, daqui a pouco a gente faz a pausa. Eu queria dar um giro aqui pela Sul-Americana também, sobre os jogos de ontem em geral. Destacar, Gabriel Dudzé, aqui a princípio, né, em primeiro lugar aqui, foi um bom, eu acho que o melhor jogo do Santos aí em um bom tempo ontem contra o Macará do Equador, embora o placar não seja assim nada demais, né? O Santos conseguiu jogar bola ontem, hein, Gabriel?
2: Conseguiu, e assim, o adversário ele não é tradicional, acho que muita gente vai torcer o nariz e falar assim, contra o Macará, qualquer um, né? Mas é um time que está fazendo uma boa campanha no campeonato equatoriano e que passou aí por uma fase de grupos de Sul-Americana invicto, né? Foi a primeira derrota do Macará nessa competição, porque tinha passado com 2 vitórias, 4 empates aí, ali pelos grupos, né? Então é um time que contra-ataca bem, que defende bem, mas que ontem teve muitas dificuldades contra o time do Santos. E mesmo, né, assim, num cenário adverso para o Santos, porque o Santos saiu atrás no placar com 4 minutos e poderia, né, sair do eixo, poderia ficar emocionalmente prejudicado, poderia aí dar muitas oportunidades para o adversário contra-atacar, que é a especialidade da casa, né, mas não aconteceu. O Santos reagiu rápido. Não teve sempre assim lances tão claros para fazer o gol de empate, teve altos e baixos durante o primeiro tempo, mas chegou a igualdade ainda na etapa inicial com Gabriel Barbosa num belíssimo passe do Neymar, e aí no segundo tempo dominou muito mais do que no primeiro. O time do Macará praticamente não teve contragolpe, começou a defender muito atrás, e essa equipe não gosta disso, por mais que seja um time defensivo, de contragolpe, gosta de defender para frente, por assim dizer, né? Então, antecipando, chegando rápido em quem pode vir a ter a bola, pressionando, e não conseguiu fazer isso ontem contra o Santos. E o Neymar realmente teve uma partida muito boa, porque ele teria dado aí mais 2 passes para gols do Gabriel Barbosa se o Gabriel não estivesse em impedimento nos 2 lances. E mesmo assim, né, ainda assim, conseguiu a assistência para o William Arão fazer o gol da vitória, o 2-1. Então, assim, foi um bom jogo do Santos, realmente, uma vitória que foi merecida e uma vantagem, né, que é considerável. Dá para jogar pelo empate fora de casa, você obriga esse time que normalmente contra-ataca, a propor um pouquinho mais o jogo. E tô contigo, uma das boas atuações do Santos, porque sim, tem lá goleadas contra o CV, né? 4-2, 4-1, mas é outro nível de adversário. Não, o Macará não é uma potência do continente, mas era um time mais, que era para ter sido mais enroscado aí pro time do Santos enfrentar, e o Santos conseguiu, assim, desenrolar mesmo, tirar esse nó do jogo.
1: Você estava falando do jogo do Botafogo agora há pouco, Bruno Faria. Tem alguma coisa que absolva o Botafogo da atuação de ontem? Porque assim, a gente sabe que tem altitude, a gente sabe que tem time reserva, mas não é todo mundo que vai com time reserva para Cusco e volta com 6 gols, né, na mochila.
0: Na bagagem.
1: Tem alguma absolvição aí pro Botafogo, ou realmente não tem defesa a atuação do Botafogo ontem? Tava meio sem defesa, inclusive, né, porque tomou 6 gols durante o jogo.
0: É impressionante, assim, todos os erros, eu acho que, acho não, posso te garantir, há erros desde as mudanças que o técnico fez, aos jogadores que estiveram em campo, a qualidade do adversário, porque o Cienciano aproveita muito disso, que é a altitude. 3.400 metros acima do nível do mar, em Cusco, faz muita diferença, a gente sabe, é verdade. Mas o Botafogo entrou completamente displicente na partida. E assim, o goleiro do Botafogo, até durante a transmissão, o Chico Aiello pergunta para Thalita Giudice, que é a setorista do Botafogo, e faz o seguinte questionamento: ele já atuou em altitude alguma vez na vida? E aí ela foi pesquisar e disse, não, é a primeira vez, porque assim, ele teve alguns erros infantis. É óbvio que a velocidade da bola muda, é óbvio que o ar, até para o goleiro sair do chão, faz toda a diferença, mas o Arlesson, estava tentando lembrar aqui o nome dele, o Arlesson é um goleiro que ontem deixou muito a desejar, foi muito abaixo do esperado, teve alguns lances
1: ontem
0: assim,
1: era só Lesson, né, Bruno Faria, porque o ar ele não tinha, né?
0: Essa foi exatamente boa. O ar foi o que deu pra encaixar, né, Gabriel? O ar ele realmente procurou durante a partida, mas não encontrou o ar, não encontrou bola, não encontrou adversário. Eu fiquei com a sensação até que quando termina o primeiro tempo no 4-0, que seria mesmo, manteria-se a goleada. O Chico Aiello até no intervalo disse, se o Botafogo volta para o segundo tempo e consegue 2 gols, mantém viva a chama assim de uma classificação. O Botafogo foi o melhor time da primeira fase da Sul-Americana, que não quer dizer muita coisa, é verdade, mas eram 5 vitórias e 1 empate, empate aliás na estreia, em casa. Tinha a melhor campanha até então. Agora, obviamente, a campanha não continua sendo somada no mata-mata, mas depois do jogo de ontem ficou muito claro, evidente, que para mim a Sul-Americana ficou muito, mas muito difícil para o Botafogo, que teve erros tanto na sua formação quanto também na postura dos seus jogadores em campo. Aliás, preciso fazer aqui uma pausa e explicar que o Danilo, desde que voltou da pausa para a Copa do Mundo, não demonstra o bom futebol que gerou interesses de Palmeiras e outros clubes.
1: Eita, nós estava indo, depois não foi, ficou e até agora não tá jogando bem. Agora, Michele, ontem também teve jogo do Vasco e o Vasco tá com dificuldade para fazer gol, né? Empatou com o Olímpia ontem 0-0 em São Januário. Dos últimos 4 jogos, 3 foram 0-0, né? E aí tem a vitória sobre o Fluminense na Copa do Brasil. Chegou hoje o Colídio, pode jogar domingo contra o Santos às 4 horas, o Sousa também chegou, né? Mas pensando em gol ali, Brenner tá machucado, não deve voltar tão cedo, Colídio vem aí. Anima o Vasco nesse sentido, porque ao mesmo tempo, defensivamente, o time parece estar melhorando bem em relação ao que era antes da Copa. Tá faltando o gol, chegou o cara do gol, Michele?
3: Não é na altitude, mas para seguir falando sobre ar, o Colídio é o fôlego.
1: Gostei.
3: Que o torcedor, a torcedora do Vasco, eles precisam, né? Porque o que eu percebo, assim, é que nesses últimos jogos, principalmente nesse jogo contra o Olímpia, que pra mim o Vasco ele poderia ter vencido, sei lá, por uns 3-0, o goleiro Oliveira do Vasco, do Olímpia, foi muito, muito bem. Mas é impressionante, né? O Spinelli tem pelo menos 2 grandes oportunidades que ele perde. Uma, assim, claríssima, que ele tem tempo e espaço para dominar e finaliza muito mal. O David, no primeiro tempo, também perdeu a oportunidade. Então, assim, o Vasco ele tá experimentando vários nomes, né? Tá testando, tá modificando ao longo dos jogos e deu o azar também de, depois do melhor jogo do Brenner com a camisa do Vasco, que foi contra o Fluminense, o jogo seguinte ele acaba se machucando, né? E aí fica fora por cerca de 3 semanas. Mas assim, é um Vasco que tenta apostar em peças ali, mas não tem aquele centroavante de confiança, né? Então pode ser que o Colídio seja esse cara. Eu ainda acredito que o Vasco pode apostar em outras alternativas quando o teu centroavante não tá entregando gols, de repente apostar na chegada de um meia à área para finalizar mais essas jogadas que o time cria tanto, e o Vasco tem criado muito. Ontem o que mais me chamou a atenção, assim, que eu acho que o Vasco leva de ponto positivo de um jogo que deveria ter vencido e não venceu, é o aspecto de pressão e posse de bola. Como o Vasco ele quis ter a posse de bola, como ele recuperou bolas importantes no campo de ataque, fez bem a pressão pós-perda. É verdade, o Olímpia não está naquele bom momento como já esteve antes da Copa do Mundo, né, e na fase de grupos da Sul-Americana, mas mesmo assim o Vasco conseguiu neutralizar o Olímpia e conseguiu ser muito forte no jogo, criar muito, e foi muito através dessa pressão alta, dessa pressão e recuperação de bola no campo de ataque. Então acho que esses elementos todos o Vasco leva agora para esse jogo contra o Santos e para os próximos também, e com essas novidades, né? O Sosa dá um pouco de respiro também para o meio de campo do Vasco. O Vasco conta muito com o time titular, né? Então ter esses nomes para essa sequência de temporada é fundamental, e o Colídio principalmente, né? Para tentar ser uma peça diferente, para guardar essas oportunidades que o time vem criando e criando bem.
1: Domingo, Vasco e Santos. Falaremos ainda desse jogo no segundo tempo do 4 em Campo, quando falaremos sobre o Campeonato Brasileiro. Antes do intervalo, só dar uma passada aqui no WhatsApp 11999119981, 11999119981. O Dário Lima quer saber da novela Memphis, sem novidades por enquanto. Ivo Alves de Caicó, no Rio Grande do Norte, tá aqui também. Obrigado ao Beto Montenegro, que falou assim, ó, se você tá na sexta-feira é porque domingo 9:30 você vai estar no CBN Esportes. Acertou, estaremos juntos no CBN Esportes domingo às 9:30 da manhã. Ó, o Matheus, tá dizendo aqui que o elenco do Corinthians é meio, é o melhor elenco. Vai, eu vou colocar sem vontade aqui para não colocar a palavra que ele usou, que é um pouco forte. E ele falou que não sabia que a gente tinha soltado um episódio pós-Copa do Raio X das Seleções. E achou, aí ele ouviu e achou maravilhoso, já tá ansioso para os episódios de 2030. Obrigado, Matheus. Sim, Raio X das Seleções pós-Copa do Mundo também está no seu agregador de podcasts. Jorge Arnold tá aqui, vascaíno, tirando uma com a goleada do Botafogo. O Medeiros, do Recife, tá aqui elogiando a Michele. O Rafael Viana Teixeira tá falando de Fluminense e Palmeiras, torcendo pro Arias não jogar, ele é Fluminense. Flamengo só não ganhou por causa do árbitro argentino, diz aqui o Ediraldo. Nelson Fonseca tá aqui. 8:26, nós vamos pro intervalo e depois, colado no intervalo, o repórter CBN. Mas antes de sair pro intervalo, eu preciso ler esta mensagem que chegou aqui também do Jonathan Machado. Michele, sentimos sua falta. Sem você, parece que só tem velho ranzinza de mal com a vida aqui.
3: Não.
1: Vamos para o intervalo, que é melhor. Não, vai 8:26, intervalo, depois do repórter CB. Não, acertou não.
2: Eu ia falar. Não é que parece, é exatamente.
1: Não. Nós somos novos ranzinzas de mal com a vida, velhos não. Somos jovens ranzinzas. 8:26, intervalo, repórter CBN, já voltamos com mais aqui no 4 em Campo.
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0: nosso ouvinte estava falando aí sobre o jogo do Palmeiras contra o Fluminense. Fluminense e Palmeiras, né? O jogo ocorre amanhã às 16h30 lá no Maracanã. É jogo que abre a 23ª rodada do Campeonato Brasileiro da Série A. Jogo que envolve o líder, né? Palmeiras e o Fluminense, que ainda está ali numa quarta posição, tá brigando para ficar próximo dos líderes, apesar dessa sequência negativa que tem, né? Depois da Copa do Mundo, principalmente. Palmeiras tá aí nessa posição de primeiro lugar. Já falamos aqui um pouco da Libertadores que o Palmeiras está fazendo, com empate ali contra o Cerro Porteño, mas chama atenção o seguinte: 2 vitórias nos últimos 6 jogos. Pois é, teve 2 vitórias, 2 empates e 2 derrotas o Palmeiras no período. Evidentemente que tem contexto, né? Contexto ali da derrota para o Fortaleza por 3-2 com reservas na Copa do Brasil. Teve aí também derrota, né, contra o Atlético Mineiro no período, e aí empate com o Internacional, por exemplo, né? Então é por isso também que essa sequência está dessa forma, mas não deixa de ser algo estranho para a equipe do Palmeiras, que normalmente tem vitórias e mais vitórias e às vezes um ou outro tropeço. Em relação à preocupação aí do nosso ouvinte sobre o Arias, a princípio vai para o jogo. Por que que eu falei a princípio? Porque tem sim uma possibilidade de o Abel descansar alguns jogadores, pensando no jogo da volta contra o Cerro Porteño pela Libertadores, mas a princípio, pelo menos pelo que a gente sabe, vai com força máxima dentro do possível.
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0: Sexta-feira, 14 de agosto de 2026, após encontros com o presidente Lula, o presidente do Senado, Davi Alcolumbre, afirmou que encaminhou para análise das comissões da Casa a PEC que prevê o fim da escala 6x1, a PEC da Segurança Pública e o projeto de lei que estabelece o marco legal para minerais críticos e terras raras. Os projetos foram encaminhados à Comissão de Constituição e Justiça, onde tramitarão antes de uma eventual votação no plenário do Senado. A taxa de desocupação no segundo trimestre caiu em 13 unidades da federação. Santa Catarina, Mato Grosso e o Espírito Santo registraram os menores índices no período pesquisado pelo IBGE. Amapá, Bahia e Pernambuco apresentaram os níveis mais elevados. O Maranhão teve a maior taxa de informalidade, que chegou perto de 57%. Santa Catarina teve a menor, 25%. O americano Luigi Mangione, acusado de matar o CEO da United Healthcare, Brian Thompson, admitiu ter atirado contra ele. A declaração ocorreu durante sessão judicial em um tribunal de Nova York, nos Estados Unidos. Mangione também se declarou culpado da acusação de ter perseguido o CEO, um dos crimes pelos quais ele é acusado. Diante da confissão, os juízes estabeleceram que a sentença do criminoso será lida no dia 18 de dezembro. A Procuradoria de Nova York afirmou que vai pedir a prisão perpétua de Mangione. No horário de Brasília, 8 horas e 32 minutos.
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0: Oito horas e 33 minutos no horário de Brasília, de volta o Quatro em Campo agora para falar da rodada do fim de semana do Campeonato Brasileiro. Começa amanhã a 23ª rodada, 4:30 Fluminense e Palmeiras, 18:30 Atlético Paranaense e Red Bull Bragantino, 9 horas São Paulo e Coritiba. No domingo, às 11 horas da manhã, tem Chapecoense e Bahia. 4 horas da tarde, Vasco e Santos, Atlético Mineiro e Grêmio. 18:30, Mirassol e Flamengo, Vitória e Botafogo. 19:30, Corinthians e Cruzeiro. E essa semana tem jogo na segunda-feira, também pelo Campeonato Brasileiro. Tem Internacional e Remo fechando a rodada na segunda, às 8 horas da noite. Classificação: Palmeiras líder, 48 pontos, Flamengo 42 com um jogo a menos, Atlético Paranaense 40, Fluminense 35, Cruzeiro 33, Bahia 33, Corinthians 32, Red Bull Bragantino 31 com um jogo a menos, Botafogo 30 com um jogo a menos, Coritiba 30, Atlético Mineiro 29 com um jogo a menos, São Paulo 26 com um jogo a menos, Vitória 26, Grêmio 25 com um jogo a menos, Mirassol 23 com um jogo a menos, Internacional 23 e aí vem a zona de rebaixamento, Santos e Vasco, ambos com 22 pontos e um jogo a menos, Remo 22 pontos também e a Chapecoense 10 pontos com um jogo a menos. Bom, Bruno Faria, o Atlético Paranaense ainda tá ali matematicamente brigando pelo título brasileiro, mas tem um jogo em casa contra o Red Bull Bragantino e tal. A comparação que eu quero estabelecer é dos desafios de Palmeiras e Flamengo, né? Os dois primeiros colocados. Os dois jogam fora de casa, o Palmeiras contra o Fluminense amanhã, o Flamengo contra o Mirassol no domingo. Em termos de tabela de classificação e de tradição, o jogo do Palmeiras é mais difícil, mas é um Fluminense aí em péssima fase e pela enésima vez com o interino Marcão. No fim das contas, quem tem a parada mais difícil aí no fim de semana entre Palmeiras e Flamengo, Bruno?
2: A pergunta é boa, Dai, porque o Fluminense vai mudar o ânimo do vestiário para esse confronto, já que o Marcão é um cara muito querido dentro do Clube das Laranjeiras. Então muda um pouco o ânimo do torcedor. Isso é importante para o Fluminense. O Mirassol vem em ascensão. Dos times que estão na metade para baixo da tabela de classificação, é o time que, para mim, melhor tem demonstrado futebol nas últimas partidas. Então é muito difícil te dizer, porque o Mirassol obviamente vai jogar em casa, e aí o Leão Caipira, quando joga no Maião, costuma se dar bem ou ter uma melhor atuação do que quando joga fora de casa. E o Fluminense não tem ido tão bem assim no Maracanã, mas costuma fazer frente para o Palmeiras. Então, a ver como que o Palmeiras e o Fluminense chegam para esse jogo. E eu digo como, porque assim, eu imagino o Abel Ferreira poupando alguns jogadores, não sendo um time completamente reserva, mas de titulares para misto. O Fluminense, não dá pra gente ter ideia. Qual é a prioridade do Fluminense nesse momento? É todo na próxima terça-feira na Copa Libertadores? Se for, vai ser um time reserva. E aí o Marcão não vai ter essa pressão de um jogo tão grande como é enfrentar o líder do brasileiro. Se a gente olhar pro jogo do interior, o Mirassol, ele coloca todas as suas forças no Campeonato Brasileiro, porque sabe que a permanência é algo importante para a manutenção de um trabalho que vem sendo muito bem feito desde o ano passado. É verdade que o primeiro turno deixou o time na zona de rebaixamento, mas curiosamente falta uma partida, e justamente contra o Flamengo no Maracanã, ainda sem data para ser marcada. Ao mesmo tempo em que também empatou o seu jogo de ida por 1-1, mas sabe que o Brasileirão é mais importante neste momento. O Flamengo tem a obrigação de demonstrar um futebol melhor do que apresentado nas últimas partidas, muito por conta da qualidade técnica do atual elenco. Para não ficar em cima do muro, eu acho um jogo mais difícil para o Flamengo, que é enfrentar o Mirassol, já que o Mirassol entende que chegar até as oitavas de final da Libertadores já é um feito muito grande para um clube com 101 anos. Então eu vejo esse confronto para o Flamengo mais difícil.
0: Gabriel Dudziak, aliás, antes do Gabriel, só falar um pouquinho mais do Fluminense com a Michelle. Para onde vai esse Fluminense, dos muitos problemas que o time tem, Michelle? Quais dá para a gente ter alguma perspectiva de que o Marcão possa resolver aí, ou pelo menos amenizar para esse jogo de amanhã e possivelmente para o jogo de terça-feira também contra o Rivadavia, já que Fluminense não está exatamente com técnico escolhido nesse momento e já estamos aí no avançar de sexta-feira.
3: Eu não sei se ele tem muita... ele tem muito o que mexer não, viu, Dai? Porque assim, não é como se o Zubeldia não estivesse tentando, né? Depois que o técnico é demitido ou quando ele está fazendo um trabalho não muito bom, fica tudo muito ruim, né? Ah, ele não testa, ele fica sempre na mesma, ele é horrível, ele escolhe tudo errado. Mas não era... assim, ele tinha vários problemas. Acho que um dos principais é que ele não criou alternativas de elenco, né? Ele não experimentou muito em relação à base, por exemplo, e tudo mais. Ele ficou realmente só com as opções ali dos jogadores contratados e foi meio a fórceps a coisa, assim, né? Arana é titular, porque foi contratado. Hulk é titular, porque foi contratado. E não eram necessariamente as melhores opções, mas ele vinha experimentando, né? Ele vinha testando, testou dupla de ataque, testou o Hulk sozinho. Um dos principais desafios é esse, essa lacuna deixada pelo John Kennedy, que para mim é um dos melhores jogadores do Fluminense na temporada. Acredito que recuperar ali o meio campo, tentar fazer algum trabalho de recuperação do Lúcio Acosta, porque ele não perdeu esse futebol do nada. Ele teve a lesão, ele teve outras situações, mas é um jogador que precisa estar bem para o Fluminense também estar bem. O Soteldo vem fazendo bons jogos e aí pode ajudar. Acredito que passa muito por isso, assim, a defesa tende a ficar um pouco mais estável, mas também penso o seguinte: ele precisa olhar para o jogo contra o Rivadavia, né? Então, fica até difícil de pensar o que ele pode fazer nesse jogo contra o Palmeiras, porque se ele pensar em, de repente, preservar um pouco, o Fluminense já perde muito, porque o Fluminense não tem esse elenco. As opções para o meio campo, por exemplo, a exceção ali do Nonato, é Martinelli e Hércules. Se um dos dois está fora e não tem Nonato, é o Otávio. Então, tem uma diferença de qualidade técnica, de momento técnico muito grande. Então, ele não tem tanta margem assim para trocas, e eu acho que o Fluminense deveria pensar em preservar, né? A gente vai falar dos outros confrontos depois, mas acho que o Fluminense deveria pensar em preservar. E só um detalhe a respeito do que o Bruno falou ali do Flamengo: eu acho que o Flamengo, ele tem boas chances contra o Mirassol lá no Maião, mesmo sendo no Maião o jogo. E a gente tem um outro aspecto sobre o Flamengo ainda, que é: ele não tem o peso de dois jogos de Copa do Brasil nas pernas. E ele tem um elenco muito mais amplo do que seus adversários diretos, tanto Cruzeiro na Libertadores como o Palmeiras no Brasileirão.
0: Teve uma intertemporada aí o Flamengo praticamente, né? Quando houve ali a paralisação do Campeonato Brasileiro para a Copa do Brasil. A ver como como isso vai impactar em mais essa partida, né? No jogo passado, o técnico do Flamengo, o Jardim, inclusive, relacionou a melhor atuação do Flamengo a esse tempo de descanso. Agora, indo lá para a parte baixa da tabela, Gabriel Dudziak, tem um tremendo de um jogo no domingo, que é Vasco e Santos às 16h, porque os dois estão na zona de rebaixamento, ainda que tenham dado, o Vasco vem dando há mais tempo, o Santos nesse meio de semana, sinais mais positivos. Que você imagina desse jogo aí de domingo, 16h, também no caso do Santos principalmente, né? Ou não também, mas enfim, também com questões aí de planejamento para a Sul-Americana, interferindo aí nesse jogo, digo mais o Santos, porque o Santos tem uma viagem mais longa, enfim.
4: E tem o fator Neymar, né? Que a gente nunca sabe exatamente quando que ele vai jogar, quando que ele não vai jogar, quando dá para contar com ele, quando não dá, né? Tem um planejamento muito particular que é difícil da gente projetar. Mas ontem, né? Ouvindo ali o Cuca na entrevista coletiva, o que eu entendi é o seguinte: vai pro Equador quem tiver condição. Prioridade para Vasco agora no domingo e Mirassol no outro domingo, né? Dia 23 é outro domingo, é outro sábado, enfim, no outro fim de semana. Não tenho isso de cabeça.
0: É no outro domingo. Domingo, né? E tem que ser, né, Gabriel?
4: Tem que ser sim. E aí depois vai ter jogo com Palmeiras, né, de Copa do Brasil, mas aí acho que já é outro momento, tem que ver o que acontece. São dois confrontos diretos contra times que brigam para não cair, Mirassol e Vasco. O Santos vai ser visitante contra o Vasco, vai ser mandante contra o Mirassol. Tem que ser dessa forma mesmo. O Sul-Americano é bônus para quem tá aí nessa inglória briga contra a queda, e eu acho que a briga do Santos será essa mesmo, né? A briga contra a queda. E projetando, né, esse jogo do fim de semana, muito equilíbrio, acho que o Santos tem mais qualidade individual nos seus jogadores, mas o Vasco encaixou aí um espírito competitivo muito forte desde a chegada do Pedro Emanuel e tá conseguindo assim manter a meta zerada em quase todos os jogos, e quando os atacantes acertam lá na frente, como bem disse a Michelle, o time até ganha os seus joguinhos, né? Então tem uma sequência de invencibilidade aí, 3, 6, 7 jogos já de invencibilidade pro Vasco. 0-0 com o Olímpia, 0-0 com o Bahia, 3-1 no Fluminense, 0-0 com o Fluminense, 1-0 no Independente Medellín, 1-1 com o Mirassol, 2-2 com o Independente Medellín. Então, assim, esse Vasco é difícil de ser batido, ou pelo menos tem sido de um mês para cá. Então, assim, o Santos vai precisar usar todo esses alicerces técnicos que tem na comparação com o Vasco para conseguir a vitória. E se o Neymar conseguir repetir o que fez diante do Macará, ajuda muito. Então a gente vai conseguir ver, né? Provavelmente, se ele conseguir repetir, a gente vai ver realmente o Neymar que entrega algo no campo. Não é o Neymar das confusões, não é o Neymar do pôquer, não é o Neymar de isso ou aquilo, é o Neymar do campo. E esse ajuda. Se conseguir repetir o que fez contra o Macará, ajuda muito.
0: 8h44, Vasco e Santos é um jogo ali mais explicitamente ligado à zona de rebaixamento do Campeonato Brasileiro, mas tem um grandão aí, o Bruno Faria, que é o São Paulo, que tá na hora de ganhar jogo para não começar a entrar nessa briga também. E acho que esse jogo de amanhã às 21h contra o Coritiba, ele é, se não definidor, ele é muita coisa, né? Porque assim, imaginando que tropece, se eventualmente tropeçar, mesmo que a distância para a zona de rebaixamento fique a mesma no final da rodada, dependendo dos resultados, a mesma não tem como ser, porque Santos e Vasco se enfrentam. Mas enfim, mesmo que fique parecido, o recado que você passa para o mercado, né, quando você perde um jogo em casa para o Coritiba, que é um time que está ali com uma campanha ligeiramente melhor que a do São Paulo, ele seria muito pesado. Torcida comprou o barulho do jogo amanhã. Amanhã é para ganhar, mas é difícil, Bruno.
2: É difícil porque é um adversário, o Coritiba, que tem feito frente, principalmente quando joga como visitante nesse Campeonato Brasileiro. Agora, você falou sobre o retrospecto do São Paulo. São Paulo não vence há 8 rodadas no Campeonato Brasileiro. Nesse período, o time conquistou somente 3 pontos de 24 possíveis. Então, são 3 empates com mais 5 derrotas. é muita coisa para um time que começou o campeonato sendo um dos líderes, sonhando com um possível título. E assim, a última vitória foi no dia 25 de abril contra o Mirassol em Campinas, porque o São Paulo não teve o Morumbi naquela ocasião. Então assim, volta para o Morumbi depois de 81 dias, vai tentar vencer. Você falou do apoio do torcedor, 40 mil ingressos vendidos de forma antecipada. É, expectativa do São Paulo é que chegue nos 50, não sei se vai atingir os 50, mas vai ter casa cheia e vai ter um gramado que está pronto, preparado. E assim, é um São Paulo devendo futebol no Campeonato Brasileiro. Teve um empate importante contra o Flamengo, teve 45 minutos fantásticos contra o Atlético Paranaense, mas é um time que começa desligado às etapas finais, que tem sofrido muito com bolas aéreas e que tem sofrido muito gol também. É um time que não consegue sair de campo sem ser vazado. Aliás, em 21, né? Porque o São Paulo tem um jogo a menos. Em 21 rodadas, somente 4 vezes o São Paulo saiu de campo sem ser vazado. Então, chegou o Domingos Duarte, estreou, foi bem na última terça-feira, na altitude de La Paz, que também é muito difícil. Acredito que ele deva seguir no time titular. Mas assim, é um Dorival Júnior precisando dar uma resposta pro torcedor. E amanhã é o dia. Concordo com você, Dai. Se não vencer, a pressão aumenta, o Z4 se torna ainda mais real. Eu vejo muito nas redes sociais o torcedor são paulino já preocupado com uma possível queda. E a gente lembra, né? Time grande, quando entra na zona de rebaixamento, para sair é muito mais difícil. A ver como é que o São Paulo vai jogar perante seu torcedor amanhã no Morumbis.
0: 8h47, hora da última pausa aqui no Quatro em Campo. Na volta a gente fala mais da rodada do fim de semana do Campeonato Brasileiro. Já voltamos.
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6: E já que estamos falando sobre o São Paulo, já que ele comentou um pouquinho sobre o time, por favor, Bruno Faria, traga agora as informações do Tricolor Paulista para o nosso ouvinte. Caleri de contrato renovado, tem novidade para a escalação de amanhã, por favor.
2: É isso, vamos lá então, Gabriel Dodziak. O São Paulo anunciou na tarde, já início da noite desta sexta-feira, a renovação de contrato do atacante Jonathan Caleri, que era válido até dezembro deste ano. O novo contrato terá validade até o dia 31 de dezembro de 2028. E ainda existe uma opção de prorrogação até o fim de 2029, de acordo com uma meta esportiva. Essa meta é que em 2028 o Caleri precisa atuar em pelo menos 60% dos jogos do São Paulo para ter o seu vínculo estendido por mais um ano. Ele que é campeão da Copa do Brasil de 2023, fazendo gol na final contra o Flamengo na partida de ida, e também campeão da Supercopa do Brasil de 2024 diante do Palmeiras. Jonathan Caleri tem 91 gols e 30 assistências com a camisa do São Paulo. O argentino soma 262 jogos pelo tricolor. Acumula artilharias. Goleador da equipe na temporada, maior artilheiro do São Paulo na Libertadores com 14 gols, enfim, maior goleador artilheiro estrangeiro do Morumbis. E amanhã o argentino vai reencontrar o estádio do São Paulo. Isso porque o São Paulo volta depois de 81 dias para esse duelo contra o Coritiba às 9 horas da noite. E o técnico Dorival Júnior, com os seus auxiliares, vão ganhar um retorno importante do atacante Arthur, considerado também titular nesse time, ausente nas duas últimas partidas devido a dores na região da coxa esquerda. Ele treinou novamente ao lado dos companheiros e ficou à disposição. Para encerrar o assunto São Paulo, hoje quem esteve no Super CT foi Luca, Em recuperação de uma fratura na mandíbula sofrida no último dia 1º, ele esteve no centro de treinamentos para acompanhar a atividade do grupo. Por orientação médica, ele segue em repouso domiciliar à espera de liberação para retornar aos trabalhos físicos. Teve que tomar 25 pontos no queixo, Gabriel.
6: Valeu, Bruno.
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0: 8h50, reta final do Quatro em Campo, mandando um abraço para você que manda mensagem aqui no 11 999 119981. O Nelson, em Pitangui, Rio Grande do Norte, diz que o Vasco vai ganhar a Copa do Brasil. Tiago Ferreira pede um beijo para Blumenau. Beijo para Blumenau. Marcelo de São Paulo tá aqui, obrigado pela mensagem. Marcelo Lefebvre, obrigado também pelo carinho. Palmeiras me deixa inseguro hoje, diz o Tony em Campos do Jordão. Se você, palmeirense, tá inseguro, imagina os outros, meu amigo. A Eliane diz que tá aqui sempre ouvindo a gente, gosta de ouvir a gente, todo mundo de qualquer idade aqui no Quatro em Campo, gostei. E o Moisés Cipriano diz que pro São Paulo todo jogo é difícil, pros tricolores toda partida é um sofrimento. E o Dorival faz mais tempo ainda que não ganha no Campeonato Brasileiro, verdade. Última vitória do Dorival no Campeonato Brasileiro foi em 12 de fevereiro pelo Corinthians, ainda contra o Red Bull Bragantino lá na terceira rodada. Falar em Corinthians, Gabriel Dudziak, que bom jogo nos espera domingo, 7:30, Corinthians e Cruzeiro em Itaquera, hein? Tomara que planos de Libertadores aí não atrapalhem o que pode ser esse jogo, né?
6: Mas estou com um receio grande de que os dois times vão esvaziar um pouco esse confronto. Mas vamos lá, não sabemos, então vamos tratar o jogo como se os dois fossem com força máxima ou algo muito próximo disso. Se isso realmente ocorrer, tudo para ser um grande jogo. Corinthians, por mais que tenha sido eliminado na Copa do Brasil, por mais que tenha jogos aí abaixo e outros bons nesse período pós-Copa, ele está subindo na tabela. E a mesma coisa está fazendo o Cruzeiro. E acho que o Cruzeiro com desempenhos melhores, né? Já é uma campanha aí de quinto lugar. E vamos lembrar que no começo estava na zona de rebaixamento, né? Então o time evoluiu muito, o elenco é bom. O time é que não estava rendendo o que se esperava com o Tite, e a chegada do Arthur Jorge deu um outro colorido à equipe. Então, esse time que está em ascensão contra outro que vem jogando relativamente bem na Neoquímica Arena, que é uma fortaleza corintiana para essa partida, né? Então, se os times estiverem completos ou algo próximo disso, tende a ser um jogo muito bom. Agora fica aqui uma ideia ousada e serelepe, Leonardo, que é a seguinte: eles deviam falar logo, né? Se vai continuar
0: por
6: ou não.
0: Favor.
6: Não pro jornalista aqui, que o jornalista tudo bem, né? O torcedor, né?
0: Exatamente.
6: Você imagina, o cara tá lá agora, né? Sei lá, ó, vou comprar ou não vou comprar? Porque é uma coisa ver o jogo com todo mundo querendo ganhar, e outra com querendo ganhar, mas sem se desgastar. E outra é com os reservas jogando, né? O Pedro Raul virou titular agora. Você imagina o reserva do Pedro Raul em campo.
0: E sempre bom lembrar, né? O preço do ingresso é o mesmo, com titulares ou reservas em campo, né? Tem
6: exatamente
0: isso. Ninguém poupa o dinheiro do torcedor quando bota time reserva.
6: Exato. Então, assim, é o time reserva, a gente tem que despender as nossas reservas e torcer sem reservas ainda.
0: Isso aí, tem isso mesmo. 4 horas no domingo tem Atlético Mineiro e Grêmio, Michele, mas para além do jogo, o que eu quero saber de você é o seguinte: o Atlético Mineiro acabou de anunciar o Fred, né? Aquele Fred que foi meia da seleção brasileira por muito tempo, jogou Copa do Mundo e tal. Foi uma negociação longa, mas o Fred tá aí, no Atlético Mineiro. Gostou, Michele?
3: Gostei. E depois de namorar um tempão, né?
0: 212 dias de negociação.
3: Foi muito tempo. Lembro que o Fred deu várias entrevistas, né, falando do carinho que ele tem pelo Atlético Mineiro. É um jogador que chega com 33 anos, né, mas ainda com capacidade aí para disputar, desempenhar bem nesse time do Galo. O Atlético Mineiro precisa, né, para essa posição ali, para essas posições de meio-campo ali, de primeiro, segundo, até mesmo terceiro, na função de meio. O Eduardo Domingues varia muito, né, entre esses jogadores que atuam por ali. Ele sempre faz algumas variações e aí pode ser interessante, e para mim, assim, vai agregar bastante. Não sei exatamente os valores, né, isso E para mim conta muito, porque a gente tem aí, por exemplo, nessa janela tivemos uma negociação envolvendo o Atlético Mineiro, mas aí foi uma saída, né? Que foi a saída do Hulk para o Fluminense. E, enfim, eu ainda acho que não fez tanto sentido assim, ainda mais pensando que o jogador chegou muito valorizado, mas eu ainda acho que o Fred pode agregar e agregar bastante para esse time do Atlético Mineiro.
0: Teve uma passagem destacada pelo Manchester United, estava no futebol da Turquia, o Fred. Falar em negociação, Bruno Faria, agora é oficial, Caleri no São Paulo até 2028. Acerta o São Paulo, Bruno?
2: Acerta, porque é o principal jogador do setor, para mim, é um centroavante importante, artilheiro do time na temporada com 12 gols. Contrato com mais 2 anos, né? Com a possibilidade de extensão para mais um até o fim de 2028. Portanto, para chegar em 2029, ele precisaria atingir 60% dos jogos em 28. A ver como que o Caleri estará. Mas é um jogador que se coloca à frente do torcedor, ele bate no peito, ele conversa, ele fala, ele dá cara a tapa. Essa que é a verdade. Então o Caleri é aquele centroavante típico. Ele não é o cara de velocidade, mas ele é o cara brigador dentro da área. É o cara que vai defender a camisa, é o cara que vai ser respeitado pelo adversário. Então isso é o que faz o torcedor do São Paulo ter um pouco mais de alívio. Com relação a valores, aí eu já não entro muito no quesito, porque se o São Paulo quer pagar e o jogador aceita receber aquilo, tá tudo certo.
0: É. Bruno, Michele, Gabriel, tchau.
2: Já?
0: Voz do Brasil.
3: Aliás, eu dei tchau, mas cedo, hein?
0: O Guarani tá na vitrola já ali pra entrar já a Voz do Brasil.
2: Ah, e a Ponte Preta tá empatando com o Náutico.
0: Ih, tava ganhando, a Ponte Preta tá em foi último boa. Lugar na Série B. Ah, tá.
2: Foi o que deu pra fazer.
0: Tchau, Bruno, tchau, boa noite.
2: Tchau, boa noite, tchau, hein? Fui, desculpa, Michele. Tem que pedir desculpa pra Michele também.
3: Ué.
0: É. Não, ela tá descansada da gente, então hoje ela vai
3: aguentar. Eu tava com saudade e vou aguentar um tempão ainda.
0: Tchau pra vocês.
3: Valeu, amigos. Tchau. Até a próxima.
6: Tchau.
0: 8h57, fica por aqui o 4 em Campo dessa sexta-feira. Vem aí agora o repórter CBN. Na sequência, para quem tá no radinho, Voz do Brasil, programação da CBN volta às 10 da noite com o CBN Noite Total com a Tânia Morales. Para quem tá nos escutando pela internet, repórter CBN, depois o Panorama CBN com o Leandro Gouveia. Obrigado pela companhia, um ótimo final de semana para você e a gente se encontra ao longo do fim de semana na programação da CBN. Tchau.
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0: Sexta-feira, 14 de agosto de 2026, o governo brasileiro notificou os Estados Unidos sobre a abertura de um processo para adotar medidas de reciprocidade em resposta às tarifas impostas pela gestão de Donald Trump sobre produtos nacionais. Segundo o Itamaraty, o comunicado foi enviado aos departamentos de Estado e de Comércio e ao escritório do representante comercial norte-americano. Em julho, duas novas tarifas foram confirmadas sobre exportações brasileiras, elevando a alíquota total para 37,5%. O Brasil também recorreu à Organização Mundial do Comércio para contestar as medidas. Bilionário brasileiro Eduardo Saverin, cofundador do Facebook, se juntou ao fundador da Amazon, Jeff Bezos, em um consórcio que comprou cerca de 30% do Liverpool, um dos clubes mais tradicionais do futebol inglês. A Fenway Sports Group, atual proprietária da equipe, vai continuar com a maioria das ações e o controle operacional da equipe. Segundo informou a agência Reuters, o valor da operação supera 2 bilhões de dólares. O candidato do Avante à presidência da República, o escritor e psiquiatra Augusto Cury, registrou a candidatura na Justiça Eleitoral e declarou mais de 240 milhões de reais em bens. Praticamente metade do patrimônio dele corresponde ao empréstimo para uma empresa. Augusto Cury chegou a negociar uma chapa com Romeu Zema, candidato do Novo, mas não houve acordo. No horário de Brasília, 9 horas.
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0: está no ar a Voz do Brasil. As notícias do governo federal que movimentaram o país no dia de hoje.
1: Olá, boa noite.
2: Boa noite para você que nos acompanha em todo o país.
1: Sexta-feira, 14 de agosto de 2026.
2: Vamos ao destaque do dia.
1: Vícios em apostas.
2: 1.200.000 brasileiros decidiram bloquear o próprio acesso às plataformas.
1: E mais de 800.000 pessoas estão impedidas de apostar em BES por participarem de renegociação de dívidas. Dilson Santa Fé.
3: Desse total, aproximadamente 794.200 estão relacionadas à modalidade voltada a inadimplentes.
2: A regulação da publicidade para bets foi tema da entrevista de hoje.
1: Ricardo Morishita, da Secretaria Nacional de Defesa do Consumidor, faz um alerta para quem gosta de jogar.
4: Jogar faz você perder dinheiro. Você perde. A regra é perder.
2: E hoje vamos fazer um passeio por patrimônios históricos brasileiros.
1: O Brasil possui 26 locais com esse título mundial da Unesco.
2: Pela voz de quem vive no local, conheceremos mais sobre três cidades tombadas.
5: Sou nascido aqui em Ouro Preto, sempre fui apaixonado pela história, sempre ficava encantado, né, com aquele centro histórico ali, parecia a cidade que a gente vê naqueles filmes europeus.
6: São Miguel das Missões, que esse ano estamos comemorando 400 anos da história das missões.
7: E as pessoas só conhecem a cidade de Olinda pelo carnaval, mas muita coisa em Olinda aconteceu primeiramente.
1: Hoje na apresentação da Voz do Brasil, Luciano Seixas e eu, Mariana Jungmann.
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1: O governo brasileiro abriu processo para avaliar a adoção de medidas de reciprocidade em resposta às tarifas impostas pelos Estados Unidos.
2: A análise tem como base a Lei da Reciprocidade Econômica, que permite ao Brasil adotar medidas para responder a ações comerciais consideradas prejudiciais ao país.
1: O Ministério das Relações Exteriores também informou a solicitação de consultas diplomáticas com o objetivo de buscar uma solução por meio do diálogo.
2: Enquanto isso, o governo brasileiro seguirá defendendo o multilateralismo e buscando novos mercados para os produtos brasileiros.
1: Uma resolução do Ministério